0: furtados ou extraviados em todo o território nacional, como detalhou o secretário nacional de segurança pública, Chico Lucas.
1: Agora, qualquer policial do Brasil vai ver todos os registros, seja do Amapá, do Piauí, do Rio Grande do Sul, do Amazonas, todos vão ser vistos no mesmo sistema, porque nós vamos colocar o combate ao roubo e furto de celulares como prioridade da agenda nacional.
0: Por meio dessa integração, será possível identificar aparelhos com registro de roubo ou furto em utilização e encaminhar notificações aos usuários para devolução voluntária e regularização da situação junto às autoridades policiais. Desde 2020, já foram registrados cerca de 3 milhões de aparelhos aptos à recuperação. Com essa iniciativa, o governo passa a atuar diretamente sobre a cadeia econômica que sustenta esse tipo de crime, de acordo com o ministro da Justiça e Segurança Pública, Wellington Lima.
2: Não tem efeito apenas no que diz respeito ao celular. A violência urbana dos grandes centros, que é afetado com essa prática, que atemoriza tantos, vai ser modificada completamente na medida em que o programa ganha corpo e adesão. Toda a cadeia criminosa se modifica e esse incentivo diminui da prática do crime.
0: Em outra frente, os próprios cidadãos podem fazer sua parte por meio de uma ferramenta pública de consulta que permite verificar se o aparelho possui restrição. O presidente Lula destacou a integração de bases públicas e privadas que viabilizou a medida e a importância de cada cidadão fazer a sua parte.
3: Vai ter a participação dos 27 governadores de estado, no governo federal, das agências reguladoras, das empresas de comunicação. Então, o que a gente está dizendo é que se você comprou um telefone sem saber que era roubado, mas comprou, você tem que procurar uma delegacia para entregar. Se você souber de onde você comprou, melhor ainda, porque a gente quer punir quem rouba, a gente quer punir quem vende, a gente quer punir o crime organizado.
0: Por meio do site ou do aplicativo do programa Celular Seguro, o cidadão pode verificar a procedência de um telefone celular, tendo em mãos o número e-mail, um código de 15 dígitos que é como se fosse a identidade do celular. Esse número pode ser encontrado na caixa do aparelho, atrás da bateria ou discando asterisco Jogo da Velha 06 Jogo da Velha. Nesse último caso, o código aparecerá automaticamente. Reportagem Natália Kozlik.
4: Novos equipamentos para o tratamento de câncer.
5: E aparelhos de ressonância para todas as regiões do país.
4: Investimentos de mais de 160 milhões de reais do Ministério da Saúde para ampliar o atendimento especializado no país.
5: O presidente Lula esteve hoje em São Paulo anunciando os investimentos.
6: O acelerador linear de alta tecnologia entregue ao Hospital Santa Marcelina, na Zona Leste de São Paulo, vai ampliar o tratamento de câncer na unidade. O equipamento é capaz de gerar raios-x precisos, exatamente no local do tumor, sem causar maiores danos no tecido saudável. O presidente Lula, que concluiu sessões de radioterapia este mês, destacou a alta tecnologia do equipamento.
3: A máquina que vocês vão fazer radioterapia aqui na Zona Leste é muito mais moderna do que aquela que eu faço em Brasília, e eu acabei de fazer 15 sessões de radioterapia. E nós não estamos fazendo favor. O que nós queremos é que, independentemente do lugar onde mora, independentemente da cor, independentemente da religião, todos têm direito a um tratamento igual, justo e de boa qualidade.
6: Também nesta terça-feira foram entregues aceleradores lineares em Fortaleza, Ceará, e em Sinop, no Mato Grosso. Em Sinop, que tem 500.000 de habitantes, a chegada do aparelho vai facilitar a vida de pacientes que percorriam até 1.800 quilômetros para receber atendimento em cidades como Cuiabá e Barretos. Já em Fortaleza, o acelerador linear vai para o Instituto do Câncer do Ceará, referência na região. A ampliação do cuidado aos pacientes com câncer é uma prioridade do programa Agora Tem Especialistas, que busca reduzir o tempo de espera por consultas, exames e cirurgias, incluindo os procedimentos radioterápicos. O ministro da Saúde, Alexandre Padilha, destacou as entregas dos aceleradores lineares em todo o país.
7: Nós estamos comprando nesses 3 anos 105 aparelhos, nenhum país do mundo está fazendo essa compra. Graças a essa expansão, todos os estados brasileiros têm agora um centro de radioterapia para cuidar da sua população. O último que faltava era o estado de Roraima, O equipamento já chegou lá, tratando a população inteira.
6: Durante o evento, Lula e Padilha assinaram ainda contrato que vai garantir a compra de 20 aparelhos de ressonância magnética para 15 estados. Os novos equipamentos contarão com investimento de 111 milhões de reais. Reportagem Graziele Bezerra.
4: Inaugurada hoje a primeira etapa das obras da nova Serra das Araras, na Via Dutra, no Rio de Janeiro.
5: O trecho de 4 quilômetros no sentido para São Paulo vai dar mais segurança viária e conforto para os motoristas e pedestres.
4: A inauguração contou com a presença do presidente Lula, que ressaltou a importância econômica do investimento para o estado.
8: Com investimento de 1,5 bilhão de reais, a nova Serra das Araras integra a modernização da Via Dutra. Com mais de 70% das obras executadas, o projeto deve aumentar a segurança e melhorar o fluxo de veículos. Nesta primeira etapa, foram liberados 4 quilômetros da pista de subida, no sentido São Paulo, com 4 faixas de rolamento e 8 novos viadutos. Segundo o ministro dos Transportes, Jorge Santoro, as obras resolvem um problema antigo da região.
9: Resolve um problema de uma rodovia que fica mais de 40 dias do ano fechada, se somar todas as interrupções que acontecem nela todos os dias, por acidentes. A ideia aqui é segurança, olhar as pessoas.
8: O trecho recebe cerca de 390 mil veículos por mês, sendo mais de um terço de carga. Segundo a ministra-chefe da Casa Civil, Miriam Belchior, os benefícios vão além da infraestrutura.
10: E a gente investe em infraestrutura que a gente chama econômica, mas também infraestrutura social. É aumentar esse tipo de investimento que melhora a economia brasileira e melhora a qualidade de vida das pessoas nas cidades.
8: O presidente Lula destacou os impactos da obra para o desenvolvimento econômico e a geração de empregos no estado.
3: Eu tenho certeza que o resultado dessa obra aqui vai significar mais desenvolvimento para o Rio de Janeiro, mais empresas para o Rio de Janeiro e mais emprego de qualidade para o Rio de Janeiro.
8: Ao todo, serão 16 quilômetros de extensão, 8 em cada sentido. A nova configuração contará com 4 faixas por direção, 24 viadutos, 2 rampas de escape, 3 passarelas, iluminação integral, monitoramento inteligente e cobertura 4G. Reportagem Luciana Colares de Holanda.
5: Um estudo divulgado pelo Ministério do Desenvolvimento e Assistência Social, Família e Combate à Fome apurou os resultados do Programa de Aquisição de Alimentos, o PAA, sobre a vida dos agricultores familiares.
4: E os números apontam aumento da renda de 30% de cerca de 30% na renda per capita das famílias.
5: E queda da permanência desses agricultores em programas de transferência de renda.
11: Agricultores familiares parceiros do Programa de Aquisição de Alimentos, o PAA, registraram aumento de até 30% na renda per capita. Além disso, estes agricultores reduziram até 57% a probabilidade de permanência no Cadastro Único, porta de entrada de programas sociais. Atualmente, 75% dos agricultores participantes do PAA, na modalidade compra com doação simultânea, estão inscritos no CadÚnico. Os dados são de uma pesquisa realizada pela Universidade Federal do ABC e pelo Centro Brasileiro de Análise e Planejamento. Os resultados foram divulgados pelo Ministério do Desenvolvimento e Assistência Social, Família e Combate à Fome, que é gestor do PAA. O secretário de Avaliação, Gestão da Informação e Cadastro Único, Rafael Osório, falou sobre o PAA como ferramenta de emancipação econômica dos agricultores familiares.
12: Então, acessando o PAA, esse agricultor familiar que está no Cadastro Único, ele pode investir na sua produção, ele pode vir acessar outros programas, receber assistência técnica e, dessa forma, sair de uma forma definitiva do Cadastro Único e da necessidade de ter apoio de programas sociais.
11: A pesquisa mostra que os beneficiários na modalidade compra com doação simultânea tiveram aumento médio de R$ 50,00 na renda per capita. Isso equivale a um crescimento de 30%. Entre os participantes da modalidade PAA,

0: ações de segurança alimentar e nutricional,
1: o ministro do Desenvolvimento Social, Wellington Dias, elenca como meta para o PAA alcançar uma quantidade maior de pessoas, tanto os que produzem alimentos quanto os que precisam deles.
2: Mas é preciso uma jornada que possa alcançar maior escala e possa, a partir daí, colocar produtores e produtoras em condição de uma linha direto com o mercado. E, é claro, com isso, elevar a renda.
1: Em 2024, o PAA alcançou 3.334 municípios brasileiros. 84% deles relataram ampliação da busca ativa de agricultores familiares. 76% apontaram avanços na identificação de pessoas em situação de insegurança alimentar. 29% dos municípios realizaram levantamentos junto a povos e comunidades tradicionais, o que ampliou estratégias de inclusão desses públicos no PAA. 86% dos municípios consideram decisivo o suporte oferecido pelo governo federal para a execução do programa. Para acessar a pesquisa na íntegra e conhecer detalhes sobre o PAA, busque por gov.br/mds. Reportagem Érica Brás.
3: Pois é, e além de melhorar a vida dos agricultores familiares, o programa de aquisição de alimentos também ajuda a melhorar a qualidade da merenda consumida pelos estudantes de todo o país.
4: É que parte dos alimentos frescos comprados pelo PAA é destinada à alimentação escolar, que agora usa menos ultraprocessados.
3: E comida fresca, feita na hora, abre espaço também para a criatividade das merendeiras.
4: Hoje, o governo do Brasil premiou as melhores receitas preparadas por essas profissionais.
5: Tem receita que vai muito além do sabor, tem afeto, cuidado e uma vontade enorme de ver os estudantes bem alimentados. Foi assim que 55 merendeiras de todo o Brasil conquistaram um lugar entre as melhores receitas da alimentação escolar do país. A Vânia Patrícia, de Boa Vista, em Roraima, apostou no frango flambado com creme de abóbora, prato cheio de sabor e memórias da culinária local.
6: O prato foi aprovado pelas crianças, gostaram e pedindo para repetir mais.
5: Já o Evandro dos Santos, de Francisco Beltrão, no Paraná, levou para a disputa um yakisoba vegano, receita de tradição e sabor.
7: Na composição dele, macarrão, os legumes, que os alunos não tinham tanta saída com os legumes e verduras. Então, veio essa inspiração, vamos fazer alguma coisa com nossos legumes, com a nossa agricultura familiar, que geralmente está com produtos orgânicos.
5: As receitas estão entre as vencedoras da terceira edição do concurso Melhores Receitas da Alimentação Escolar, realizado nesta terça-feira em Brasília. A iniciativa do Fundo Nacional de Desenvolvimento da Educação, o FNDE, valoriza o trabalho das merendeiras que todos os dias ajudam a levar uma alimentação saudável, equilibrada e de qualidade aos estudantes da rede pública. Fernanda Pacobaíba, presidente do FNDE, lembra que o Programa Nacional de Alimentação Escolar repassa anualmente cerca de 6 bilhões de reais para garantir mais de 50 milhões de refeições diárias. Em 2023, após anos sem reajuste, o FNDE elevou os valores para a compra de merenda. Também subiu de 30% para 45% a obrigatoriedade para a compra direta de alimentos da agricultura familiar e restringiu ultraprocessados nas escolas.
8: Cerca de 3 bilhões de reais do orçamento total do programa vão ser destinados à agricultura familiar. Mais oportunidades para pequenos produtores, mais alimentos frescos nas escolas e mais desenvolvimento nos municípios.
5: Com foco em alimentos mais saudáveis, o Programa Nacional de Alimentação Escolar quer mostrar com o prêmio que o principal ingrediente está todos os dias no prato servido aos estudantes. O carinho de quem sabe que alimentar também uma forma de educar, um exemplo para os profissionais que fazem toda a diferença na vida das crianças, disse a primeira-dama Janja Lula da Silva, embaixadora da Aliança Global contra a Fome e a Pobreza.
9: São pessoas que conhecem os estudantes, as estudantes que acolhem com um sorriso, que oferecem afeto e oferecem também uma refeição saudável e ajudam a construir um ambiente escolar mais humano e acolhedor.
5: Além do reconhecimento, cada merendeira vencedora recebe um prêmio de R$5.000. As escolas representadas pelas receitas também recebem R$8.000 para investir em equipamentos e melhorar a estrutura das cozinhas escolares. Reportagem Pablo Mundim.
3: O governo do Brasil anunciou hoje um pacote integrado de ações voltadas para a população em situação de rua durante a programação da Semana Nacional de Políticas sobre Drogas.
4: A iniciativa interministerial prevê recursos para a qualificação

0: de cozinhas solidárias, ampliação do atendimento em saúde e inclusão social de pessoas em contexto de vulnerabilidade.
1: Durante o evento, a ministra dos Direitos Humanos e da Cidadania, Janine Mello, reforçou que o país precisa avançar nas ações integradas de assistência para garantir direitos à população de rua.
2: A agenda de população em situação de rua, ela não é a agenda de um ministério só. O que importa é que a gente tenha um governo federal todo unido em prol e em defesa da proteção dos direitos da população em situação de rua. Não é um espaço de disputa, é um espaço de construção, é um espaço de avanço.
0: O Ministério da Justiça e Segurança Pública anunciou o maior esforço orçamentário da história para ações voltadas à população de rua.
1: Os repasses vão ser destinados à criação de novos Centros de Acesso a Direitos e Inclusão Social, os CAIS, executados em parceria com a sociedade civil e universidades.
0: O secretário executivo do Ministério da Justiça, Ademar Borges, detalhou a distribuição dos recursos.
3: Nós aplicamos 46 milhões para 263 centros POP, 27 milhões na implantação de 30 unidades CAIS. Nós também fizemos um investimento para a formação de mais de 5 mil profissionais de segurança pública, para que esses profissionais tenham acesso a uma cultura orientada pela proteção de direitos humanos, além de mais 70 milhões de investimento junto com o Ministério de Direitos Humanos para o programa Cidadania POP.
1: Já na área da saúde, vão ser investidos 120 milhões de reais anuais para as equipes do consultório na rua, o que deve garantir atendimento em todas as unidades da federação.
0: O pacote também engloba o Ministério do Trabalho e Emprego e o Ministério do Desenvolvimento e Assistência Social, com a implantação de novas cozinhas solidárias e a formação profissional.
1: Atenção contribuinte, a Receita Federal abriu hoje as consultas para o segundo lote de restituição do Imposto de Renda 2026.
0: Trata-se do maior lote de restituição da história do país. Ao todo, o governo federal vai injetar 11 bilhões de reais na economia.
1: O valor vai beneficiar mais de 9 milhões e 500 mil contribuintes em todo o Brasil.
0: Desse total, cerca de 8 milhões e 900 mil pessoas utilizaram a declaração pré-preenchida ou optaram por receber via Pix.
1: A restituição será paga na próxima terça-feira, dia 30 de junho.
0: Para consultar o segundo lote, basta acessar gov.br/Receita Federal ou utilizar o aplicativo do Imposto de Renda no seu celular.
1: Projetos culturais, de esporte, muitas das políticas públicas são patrocinadas por empresas estatais do governo do Brasil.
0: Esse contrato ou esses contratos são acompanhados de perto pela Secretaria de Comunicação Social da Presidência da República.
1: E para isso, a SECOM conta com uma plataforma que permite checar a implementação dos projetos patrocinados em todo o país.
4: É com o patrocínio que muitos projetos conseguem sair do papel. E quando esse patrocínio parte de empresas e órgãos públicos, regras devem ser seguidas para garantir, por exemplo, a transparência do processo. O acompanhamento da gestão desses recursos é feito pela Secretaria de Comunicação Social da Presidência da República, a SECOM, que agora ganhou uma plataforma mais moderna. Como explica Ana Luísa Fraga, diretora de patrocínios da SECOM.
5: O patrocínio hoje agrega muito à política pública. Então a gente está fazendo essa caminhada de melhorar a nossa ferramenta e transformar o patrocínio como política pública, agregando os dados que as estatais nos prestam de informação com relação ao que elas vão fazer.
4: 50 empresas parcial ou completamente controladas pelo governo federal ofertam patrocínios no país. Só em 2025 foram mais de 2.400 ações de patrocínio feitas por estatais. A secretária de Publicidade e Patrocínio da SECOM, Samantha Marchiori, afirma que a expectativa é que a nova ferramenta ajude a identificar onde os investimentos estão chegando e quais resultados estão sendo alcançados.
6: A gente avalia muito isso, se aquele projeto ele faz sentido para aquela região que está recebendo, seja um projeto de esporte, seja um projeto de cultura e, claro, se ele está dentro das condicionantes, né, que a própria própria governança dos órgãos passa.
4: A ferramenta incorpora recursos de monitoramento, avaliação de resultados e inteligência de dados para tornar a gestão mais transparente e eficiente, permitindo acompanhar em tempo real os impactos sociais, econômicos, culturais, esportivos, ambientais e territoriais dos investimentos. Reportagem Luana Karen.
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0: Mais de R$1 bilhão investidos na retomada econômica de comunidades rurais na bacia do Rio Doce.
1: A ação vai beneficiar comunidades rurais de 49 municípios de Minas Gerais e Espírito Santo atingidos pelo rompimento da barragem do Fundão.
0: O recurso é destinado ao fortalecimento da agricultura familiar, ao incentivo à produção de alimentos saudáveis e à regularização gratuita de propriedades rurais.
1: De acordo com o Ministério do Desenvolvimento Agrário e Agricultura Familiar, o foco também é em recuperar o solo da região e abrir novos mercados para os produtores locais.
0: O governo federal já havia repassado mais de R$400 milhões para a retomada das produções rurais.
1: E essas foram as notícias do governo do Brasil.
0: Uma realização da Secretaria de Comunicação Social da Presidência da República.
1: Com produção da empresa Brasil de Comunicação.
0: Fique agora com as notícias do Poder Judiciário e do Congresso Nacional. Boa noite.
1: Boa noite para você e até amanhã.
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9: STJ aprova regras para que juízes decidam sobre participação de crianças e adolescentes em conteúdos digitais.
10: TSE determina a remoção de publicações que associavam político e partido a organizações criminosas.
9: TST divulga levantamento sobre risco de endividamento por motoristas por aplicativo.
10: Boa noite, eu sou Marcela Luiza.
9: Eu sou Walter Lima.
10: Conselho Nacional de Justiça aprova regras para a atuação de crianças e adolescentes na produção de conteúdo para plataformas digitais.
9: A medida é uma consequência da entrada em vigor do chamado Estatuto da Criança e do Adolescente Digital em março deste ano. Marta Ferreira.
11: A norma estabeleceu que crianças e adolescentes precisam de autorização judicial em casos de exposição nas redes sociais, tanto em perfil próprio quanto em canais de adultos e quais são os procedimentos a serem adotados pelos magistrados. Entre os pontos a serem analisados estão o grau de exposição, a carga horária semanal e a remuneração. A resolução define prazos para a validade dessas autorizações. Os alvarás terão duração máxima de 12 meses para crianças e de 18 meses para adolescentes, podendo ser alterados a qualquer momento por decisão judicial.
10: TSE determina a remoção de publicação que associa Flávio Bolsonaro a facções criminosas.
9: Em outra decisão, o tribunal já havia determinado remoção de publicação que associava o PT a organizações criminosas. Mariana Fabre.
12: A ministra Estela Aranha, do Tribunal Superior Eleitoral, determinou a remoção de vídeo e imagens veiculados por diversos perfis em redes sociais que associam o pré-candidato à presidência Flávio Bolsonaro à operação da Polícia Federal denominada Unha e Carne. Para a relatora, o conteúdo extrapola os limites da crítica política admissível e constrói uma narrativa sem indicação de dado concreto, investigação formal ou imputação jurídica. Em outra decisão liminar concedida pelo vice-presidente do TSE, ministro André Mendonça, foi determinada a remoção de vídeo publicado nas redes sociais que associava o Partido dos Trabalhadores ao financiamento de campanhas eleitorais por organizações criminosas. O ministro entendeu que a publicação extrapola os limites da crítica política ao atribuir suspeita ao partido sem demonstração mínima de veracidade. Em ambos os casos, as decisões liminares determinaram a remoção das publicações em até 24 horas, sob pena de multa diária. O plenário do TSE ainda vai analisar os casos.
10: Levantamento do Tribunal Superior do Trabalho aponta que motoristas por aplicativo têm risco maior de se endividarem.
9: O que influencia isso são os custos e riscos com a atividade, além das condições de trabalho. Rossini Gomes.
13: O levantamento concluiu que o motorista tem um custo mensal que gira em torno de R$ 5.600. Para superar esse valor e ter lucro, é preciso trabalhar por, no mínimo, 8 horas diárias durante 22 dias sob uma condição instável de trabalho. Como o modelo não garante previsão, folga remunerada nem assistência médica, as chances de endividamento aumentam. Segundo o estudo, é possível pegar dinheiro emprestado direto com as plataformas de transporte. E para pagar, os valores são descontados do pagamento recebido pelas corridas.
10: Pessoa relativamente incapaz pode ser sócia em holding familiar, que é um tipo de empresa criada para administrar o patrimônio de uma família, facilitando a gestão e o planejamento sucessório.
9: Essa decisão é do STJ. Fátima Uchoa.
14: Uma mulher curadora do esposo relativamente incapaz ajuizou ação para criar uma sociedade limitada do tipo holding familiar, tendo como sócios ela e o marido, casados em comunhão parcial de bens, cada um titular de 50% das cotas. As instâncias ordinárias julgaram a ação improcedente. No STJ, a terceira turma deu provimento ao recurso especial da mulher. Para a relatora ministra Nancy Andrighi, o incapaz não pode ser impedido de participar de sociedade, pois há previsão expressa no Código Civil que admite isso em contratos sociais.
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10: Uma boa noite.
9: E até amanhã.
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1: Eu sou Paula Groba.
2: Eu sou Humberto Pinheiro.
1: E estes são os destaques de hoje do Jornal do Senado, que começa agora.
2: Congresso vai analisar socorro de 8 bilhões para companhias aéreas.
1: Cota do Senado para vítimas de violência doméstica completa 10 anos e inspira lei federal.
2: Projetos e análise no Senado podem fortalecer combate ao crime organizado.
1: Boa noite.
2: Boa noite.
1: O Congresso vai analisar uma medida provisória que pretende evitar cortes de voos e o fechamento de rotas aéreas no país.
2: O texto prevê um aporte de 8 bilhões de reais para as empresas do setor afetadas pela alta do preço do querosene de aviação. Mais informações com a repórter Marcela Cunha.
3: Segundo o governo, o objetivo é amenizar os impactos da guerra no Oriente Médio sobre o setor, principalmente por causa da alta do querosene de aviação. As companhias aéreas alegam que tiveram uma elevação rápida dos custos, provocada pelo aumento de 70% no preço do combustível. O socorro financeiro busca dar fôlego às empresas para evitar cortes de voo e a descontinuidade de rotas, mas não significa redução automática no preço das passagens. Para o senador Marcos Rogério, do PL de Rondônia, a baixa concorrência no setor aéreo aumenta o risco de prejuízo aos passageiros.
4: Nós estamos vivendo no Brasil hoje quase que um monopólio do sistema de aviação nacional. Nós temos três companhias que se comunicam, que interagem e que têm parcerias, inclusive, econômicas, e há, inclusive, movimentos de fusão que torna esse ambiente ainda mais monopolizado.
3: Os créditos extraordinários não entram no cálculo da meta fiscal, mas aumentam o endividamento público. As empresas que acessarem a linha de crédito terão que devolver os recursos com juros. Segundo regulamentação do Conselho Monetário Nacional, a taxa será de 4% ao ano, com prazo de pagamento de até 5 anos. A medida provisória já está em vigor, mas ainda precisa ser aprovada pelo Congresso Nacional. O texto foi encaminhado à Comissão Mista de Orçamento e, se aprovado, ainda precisa passar pelos plenários da Câmara dos Deputados e do Senado. O prazo de deliberação vai até 31 de agosto.
1: E o presidente do Senado, Davi Alcolumbre, prorrogou por mais 60 dias a validade de 6 medidas provisórias. Entre elas está a que criou o novo Desenrola Brasil, programa do governo federal voltado à renegociação de dívidas. Pelo texto, pessoas com renda mensal de até R$ 8.105 podem refinanciar dívidas de até R$ 15.000 por banco. A proposta também traz regras específicas para beneficiar pequenas e microempresas, além de contemplar estudantes com débitos do FIES, o Fundo de Financiamento Estudantil.
2: As outras medidas prorrogadas são propostas que destinam recursos para a renovação da frota de caminhões, ônibus e micro-ônibus, ampliam as garantias de acesso ao crédito, reforçam o Fundo de Garantia à Exportação, subsidiam a importação de gás de cozinha para conter a alta dos preços e liberam 305 milhões de reais para ações emergenciais de proteção e defesa civil em diferentes regiões do país. A prorrogação garante que as regras continuem em vigor enquanto os textos são analisados por deputados e senadores. As medidas provisórias entram imediatamente em vigor, mas precisam ser analisadas pelo Congresso Nacional antes de perder a vigência.
1: Pichações e atos de vandalismo que danificam prédios, monumentos e outros bens públicos ou privados poderão receber punições mais severas.
2: Um projeto apresentado no Senado propõe o aumento das penas para esses crimes, com o objetivo de reforçar a proteção do patrimônio em todo o país. O repórter Pedro Pincer tem mais informações.
5: A atual legislação prevê detenção de 3 meses a 1 ano e multa para pichação. Pelo projeto, ficaria entre 2 a 5 anos, além da multa. Se o ato afetar monumento ou edificação tombada, a pena atual de 6 meses a 1 ano iria para 3 a 6 anos, mantendo a multa. Para o autor do projeto, senador Hermes Klan, do PL de Santa Catarina, a legislação praticada não tem sido suficiente para enfrentar um problema que afeta cidades de todo o país e gera custos significativos para a população.
6: O que está em discussão é o modelo de cidade que queremos deixar para as nossas próximas gerações. Queremos cidades limpas ou cidades degradadas. Queremos patrimônio preservado ou patrimônio vandalizado? Eu não tenho dúvida da resposta e acredito que a imensa maioria dos brasileiros também não.
5: Pelo projeto, quem financiar ou promover a pichação também passará a ser punido com prisão de 3 a 6 anos e multa. A proposta ainda prevê que os autores sejam obrigados a reparar os prejuízos causados.
1: E o Senado poderá retomar a análise de propostas voltadas ao combate ao crime organizado e à sua influência sobre agentes e estruturas do poder público.
2: São projetos que integravam o relatório final da CPI do crime organizado. A reportagem é de Alexandre Campos.
7: Uma das propostas do senador Alessandro Vieira, do MDB de Sergipe, prevê o monitoramento contínuo e aprofundado de relações econômico-financeiras de pessoas expostas politicamente, com o objetivo de combater a corrupção, a lavagem de dinheiro e outros ilícitos econômicos. Serão submetidos a esse regime detentores de mandatos eletivos nos poderes executivo e legislativo da União, ministros de Estado, integrantes de tribunais superiores, presidentes de partidos políticos, entre outras autoridades estaduais e municipais. O senador ainda propôs sindicâncias patrimoniais aleatórias de agentes públicos para detectar enriquecimento ilícito ou prevenir a prática de crimes.
8: São projetos importantes para que a gente possa avançar no combate ao crime organizado, especialmente na questão da lavagem de dinheiro e na recuperação de ativos. São caminhos importantes, a gente tem identificado isso desde o momento da tramitação do PL antifacção e também da CPI do crime organizado.
7: Para fortalecer o trabalho de comissões parlamentares de inquérito, o senador defende o prazo de 5 dias para que as autoridades policiais e judiciárias atendam à requisição do colegiado de compartilhamento de provas.
1: O Senado vai analisar um projeto aprovado pela Câmara que garante atestado ao trabalhador que precisa acompanhar filho doente. A proposta vale para responsáveis por crianças menores de 12 anos e prevê licença de até 14 dias quando não houver outra forma de conciliar o trabalho com o cuidado.
2: No Senado, um projeto semelhante já está em análise na Comissão de Assuntos Sociais. Repórter Henrique Nascimento.
9: O projeto aprovado na Câmara prevê que o atestado informe o período de repouso da criança e a necessidade de acompanhamento direto. Sempre que possível, o trabalho poderá ser cumprido por teletrabalho, compensação de jornada ou outra forma prevista em lei ou acordo coletivo, como explica a advogada trabalhista Elaine Ruman.
10: O projeto prevê emissão de atestado para acompanhante, ausência justificada no trabalho, proteção ao vínculo empregatício, mais segurança jurídica para as famílias, respeito ao direito da criança de receber cuidados.
9: No Senado, já está em discussão uma proposta semelhante do senador veneziano Vital do Rego, do MDB da Paraíba. O texto permite o abono de faltas de pais e mães que acompanham filhos com patologias graves ou hospitalizados. Quando a proposta passou pela Comissão de Direitos Humanos, o senador Flávio Arns, do PSB do Paraná, defendeu a medida.
11: Não é razoável esperar que o trabalhador continue a trabalhar normalmente caso tenha algum ente querido gravemente enfermo ou hospitalizado. Tal expectativa chega a ser desumana.
9: O projeto está agora na Comissão de Assuntos Sociais.
1: E o Senado celebra 10 anos de uma iniciativa que ajuda mulheres vítimas de violência doméstica a reconstruírem suas vidas por meio do trabalho.
2: Nos contratos de terceirizadas do Senado, 2% das vagas são reservadas para essas trabalhadoras. Repórter Patrícia Oliveira.
12: Desde 2016, contratos terceirizados com 50 ou mais vagas no Senado reservam 2% dos postos para mulheres em situação de vulnerabilidade causada por violência familiar. A seleção das candidatas é feita em parceria com a Secretaria da Mulher do Distrito Federal, que identifica e encaminha mulheres aptas a ocupar essas vagas. Atualmente, 44 trabalhadoras do Senado foram contratadas por meio da cota. A terceirizada Jaqueline Couto Alves é uma delas.
13: Eu passei até uma independência financeira e me livrei do ciclo de violência doméstica. É a libertação da mulher. E além de ser acolhida, tem a questão da proteção aqui dentro. E esse projeto que o Senado criou foi uma coisa maravilhosa.
12: Em 2023, a iniciativa do Senado inspirou a legislação federal, que passou a prever a reserva de 8% das vagas em contratos da administração pública para mulheres vítimas de violência doméstica.
2: Música. edição de Paula Groba e trabalhos técnicos de João Lira, o Jornal do Senado fica por aqui. Acompanhe agora as notícias da Câmara dos Deputados. Boa noite.
1: Boa noite e até amanhã.
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15: Câmara aprova incentivo à participação dos jovens em serviço voluntário.
16: Prevenção obrigatória da trombose em hospitais vai à sanção presidencial.
15: Deputados aprovam exigência de qualidade para registro de medicamento.
17: Boa noite. Câmara aprova regras mais rígidas para registro de medicamentos. A repórter Sofia Peçanha tem mais detalhes sobre a proposta, que já foi aprovada também no Senado e segue para a sanção presidencial.
18: A Comissão de Constituição e Justiça da Câmara dos Deputados aprovou o projeto que altera regras para o registro de medicamentos no país. O texto já foi aprovado pelo Senado e altera a Lei de Vigilância Sanitária sobre Produtos Farmacêuticos. A proposta altera a legislação para exigir que todo medicamento e insumo farmacêutico, nacional ou importado, comprove que foi produzido seguindo as regras das boas práticas de fabricação, que são um conjunto de normas que garantem padrões de qualidade, segurança e controle na produção de medicamentos, e são fiscalizadas pela Anvisa, a Agência Nacional de Vigilância Sanitária. Atualmente, no caso de medicamentos importados, prioriza-se principalmente a comprovação de que o medicamento já é registrado no país de origem. Com a mudança, o foco passa a ser a qualidade do processo de fabricação, tanto para produtos nacionais quanto estrangeiros. A relatora na Comissão de Constituição e Justiça, a deputada Laura Carneiro, do PSD do Rio de Janeiro, destacou que a medida reforça a segurança dos pacientes.
19: Seja esse produto nacional ou estrangeiro, para uso da população, ele tenha um certificado de boas práticas, o que é ótimo, porque a gente está tratando de medicamentos, portanto a gente está tratando de saúde, a gente está tratando de vida.
18: Segundo o parecer aprovado na Comissão de Saúde, a regra atual pode dificultar a entrada de novos medicamentos no mercado brasileiro, especialmente quando a produção ocorre em parceria com empresas no exterior. O relator na comissão, o deputado Júnior Mano, do PSB do Ceará, apesar de recomendar a aprovação da proposta, alertou para esse risco em seu parecer. Lido pela deputada Adriana Ventura, do Novo de São Paulo.
20: Aliás, essa é uma barreira que pode impedir que produtos regulares e de efeito comprovado circulem no mercado nacional, prejudicando pacientes e a própria cadeia de comercialização.
18: O projeto pretende fortalecer o sistema de vigilância sanitária no Brasil, coordenado pela Anvisa, e busca garantir a qualidade dos medicamentos sem criar barreiras desnecessárias para o setor. Da Rádio Câmara de Brasília, Sofia Peçanha.
14: Saúde.
15: Os deputados aprovaram a prevenção obrigatória à trombose em hospitais com internação. Depois de aprovado pelo Senado e pela Câmara, o texto aguarda sanção presidencial, como informa a repórter Daniele Lessa.
21: A Comissão de Constituição e Justiça da Câmara dos Deputados aprovou o projeto que torna obrigatória a adoção de medidas de prevenção ao tromboembolismo venoso em hospitais públicos e privados e em unidades de saúde com internação. Pelo projeto, hospitais deverão manter uma estrutura voltada à prevenção da doença. O tromboembolismo venoso acontece quando um coágulo se forma nas veias e se desloca, fazendo obstruções que podem causar a morte. O relator da proposta, deputado Hildo Rocha, do MDB do Maranhão, recomendou a aprovação do projeto com uma mudança de redação. Em vez de estabelecer a criação de uma comissão, como no texto aprovado pelo Senado, o projeto passa a usar o termo estrutura para dar mais flexibilidade às unidades de saúde. Segundo o relator, a proposta pode ajudar a reduzir complicações durante internações hospitalares, especialmente em tratamentos mais complexos.
22: Formar o protocolo para evitar esse tipo de doença, que é uma consequência de um tratamento. Todo tratamento que é feito nos grandes hospitais do Brasil, de combate ao câncer, ele já tem. Os nossos hospitais públicos não existem.
21: O projeto que obriga hospitais a adotarem medidas de prevenção ao tromboembolismo venoso já foi aprovado pelo Senado e Câmara. Da Rádio Câmara de Brasília, Daniele Lessa.
14: Direitos Humanos.
17: Câmara dos Deputados aprovou uma proposta que incentiva a participação de jovens em serviço voluntário. A repórter Paula Bittar acompanhou a votação.
1: Uma proposta aprovada pela Câmara busca incentivar a participação de jovens em serviço voluntário voltado ao amparo de idosos, pessoas com deficiência e crianças. De acordo com o texto aprovado, os programas de amparo voltados para crianças e adolescentes, para moradores de rua, para idosos e pessoas com deficiência poderão contar com serviço voluntário de jovens entre 15 e 29 anos. Os jovens que precisarem terão acesso a um serviço de acolhimento durante o voluntariado, conforme regulamentação futura. Mas a participação em serviço voluntário não pode ser colocada como condição para esse acolhimento. A relatora na Comissão de Constituição e Justiça, deputada Laura Carneiro, do PSD do Rio de Janeiro, comentou a importância da proposta.
19: É uma tentativa de unir jovens com pessoas idosas e com pessoas com deficiência. Então, esse jovem, né, que está no serviço voluntário, vai ser habilitado para trabalhar nos abrigos, enfim, nas áreas de recebimento, que são de acolhimento, tanto de pessoas com deficiência como de idosos.
1: O projeto, que busca incentivar a participação de jovens em serviço voluntário voltado ao amparo de idosos, pessoas com deficiência e crianças, vai ser analisado agora pelo Senado. Da Rádio Câmara de Brasília, Paula Bittar.
14: Educação.
15: Avança na Câmara projeto que garante o uso gratuito de espaços das universidades por estudantes e funcionários. A repórter Júlia Lopes tem mais informações sobre a proposta.
0: A Comissão de Educação da Câmara dos Deputados aprovou o projeto de origem do Senado que autoriza universidades federais a cederem espaços de forma gratuita para associações de estudantes, professores e servidores. Atualmente, a legislação proíbe instituições federais de ensino de doar ou ceder imóveis gratuitamente, independente da finalidade. A proposta altera essa regra ao reconhecer que essas entidades fazem parte da própria comunidade universitária e contribuem para a missão acadêmica, o debate interno e o desenvolvimento institucional. A relatora do projeto, deputada Dandara, do PT de Minas Gerais, explica que hoje esses grupos precisam pagar taxas para utilizar os espaços das universidades, mesmo quando se reúnem para atividades internas. Segundo ela, o projeto vem justamente para garantir esse uso sem custos.
3: A de garantir a cessão de espaços da universidade à sua comunidade acadêmica, ou seja, professores, estudantes, técnicos, sem ter que cobrar uma contrapartida de volta. Porque, infelizmente, alguns regramentos exigiam pagamento de taxas. Então, você imagina os estudantes tendo que fazer uma reunião do conselho, do curso, a convocar uma assembleia com todo o custo e ter que pagar para usar aquele espaço que é da universidade.
0: A deputada também destacou que a Constituição Federal assegura a autonomia universitária. Por isso, algumas universidades já resolveram essa questão internamente, por meio de decisões dos conselhos superiores, enquanto outras ainda enfrentam dificuldades para avançar nesse tema. O texto, que trata da disponibilização gratuita dos espaços das universidades para suas entidades, já foi aprovado pelo Senado e segue agora para análise na Comissão de Constituição e Justiça da Câmara. Da Rádio Câmara de Brasília, Júlia Lopes.
14: Votação.
17: Deputados podem votar proposta que exclui construção e reforma de escolas do limite legal de gastos orçamentários. O repórter Antônio Vital tem as informações.
4: Ganhou o regime de urgência e pode ser votado a qualquer momento no plenário da Câmara, projeto que tira dos limites de gastos do arcabouço fiscal os recursos destinados ao programa do MEC responsável pela construção e reformas de escolas de educação básica. O projeto apresentado pela comissão especial que analisou o Plano Nacional de Educação exclui esses gastos dos cálculos do resultado final, que é a diferença entre as despesas e as receitas do setor público. De acordo com a deputada Tabata Amaral, do PSB de São Paulo, que presidiu a comissão especial e assina o projeto, os recursos do Programa Nacional de Infraestrutura Escolar virão dos royalties de petróleo e gás. A justificativa apresentada para excluir esse total dos limites do arcabouço fiscal decorre da necessidade de ampliar os investimentos nas escolas. Para a presidente da comissão especial, isso vai ajudar a alcançar as metas previstas no Plano Nacional de Educação para os próximos 10 anos. Com regime de urgência, o projeto pode ser votado diretamente no plenário da Câmara, sem passar pela análise das comissões permanentes da Casa. A urgência foi aprovada de maneira simbólica, mas foi criticada por deputados da oposição. Para o deputado Bibo Nunes, do PL do Rio Grande do Sul, a proposta desrespeita os limites dos gastos públicos.
5: O PL orienta não, porque existe aí um aumento velado, indireto, para estourar o teto de gastos públicos. E nós somos contra estourar o teto de gastos públicos. Precisamos colocar ordem, disciplina e respeito aos gastos públicos.
4: Já o relator do projeto, o deputado Moses Rodrigues, do União do Ceará, disse que a exclusão dos gastos do arcabouço vai permitir investimentos de 280 bilhões de reais nas instalações físicas das escolas da educação básica. Segundo ele, 15% do total serão investidos na melhoria das universidades e institutos federais.
6: Nós estamos garantindo 280 bilhões de reais para a educação brasileira nos próximos 10 anos, para que nós possamos garantir que todas as metas do Plano Nacional sejam atingidas. Nós encontramos esse recurso dentro dos recursos extraordinários do pré-sal, e aí todo o excedente do pré-sal nos próximos 10 anos, ele seria colocado fora do arcabouço fiscal, viriam a atender toda a demanda de infraestrutura escolar no Brasil.
4: Ainda não há data para votação no plenário da Câmara do projeto que tira dos limites de gastos do arcabouço fiscal os recursos destinados à construção e reformas de escolas públicas. Da Rádio Câmara de Brasília, Antônio Vital.
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14: Transportes.
15: Os deputados analisam proposta que pode aumentar a punição contra a perturbação do sossego com níveis de ruído de caixas de som, carros e motos. O repórter José Carlos Oliveira tem as informações.
23: O deputado Hugo Leal, do PSD do Rio de Janeiro, apresentou projeto de lei para agravar as sanções contra quem perturba o sossego alheio por meio de barulhos estridentes, como o uso de caixas de som com volume elevado ou a descarga aberta de carros e motos. A proposta altera a Lei de Contravenções Penais e o Código de Trânsito Brasileiro. Hugo Leal apelidou o texto de Lei do Sossego.
24: Estamos ampliando essa punição, inclusive saindo a multa de R$ 1.000 até R$ 500 mil, para aqueles casos, por exemplo, eventos não autorizados. No CTB, para som, também carros com som, e para descargas, aqueles aí, as famosas motocicletas que tiram o miolo e fica aquele barulho ensurdecedor. Então nós estamos também ampliando a multa, a suspensão da carteira, né, da carteira de habilitação.
23: Segundo Hugo Leal, dados da Organização Mundial de Saúde mostram que níveis de ruído acima de 50 decibéis podem causar efeitos físicos, como dores de cabeça e irritabilidade, e também emocionais, como ansiedade e depressão. A intenção da proposta de lei do sossego é prevenir esses danos à população.
24: Na realidade, tem a ver com perturbação do sossego lato sensu, ou seja, no seu sentido mais amplo, né? Que se não há uma coisa que mais incomode e que mais afeta a saúde mental das pessoas, é você estar no seu descanso ou estar no seu trabalho e ter um som alto, ter um veículo ou uma motocicleta, né? Quem nunca foi cortado dentro da sua fala, dentro da sua casa, com um barulho, aquele barulho estridente. Então, nós propusemos aqui um PL do sossego, ou seja, da perturbação do sossego.
23: A proposta ainda está em fase inicial de análise na Câmara e vai passar pelas comissões de Viação e Transporte, de Constituição e Justiça, antes da votação final no plenário. Da Rádio Câmara de Brasília, José Carlos Oliveira.
14: Agricultura.
17: passa na Câmara projeto que proíbe conversão de leite em pó importado para a forma líquida pela indústria de alimentos. A repórter Maria Neves explica por que a medida foi proposta.
7: A Comissão de Agricultura da Câmara dos Deputados aprovou o projeto que proíbe a conversão de leite em pó e outros derivados importados para a forma líquida para uso em indústrias, laticínios ou qualquer outra empresa alimentícia. Atualmente, segundo o autor, deputado Zé Silva, do União de Minas Gerais, a indústria alimentícia utiliza leite em pó reconvertido na elaboração de produtos como queijos, iogurtes, leite condensado e creme de leite. Como o leite em pó importado é mais barato, de acordo com o parlamentar, essa prática traz prejuízos para os produtores nacionais. Segundo Zé Silva, os pecuaristas brasileiros estão vendendo o leite a um preço menor que o custo de produção. Produzir um litro de leite, de acordo com ele, custa R$ 2,00 e o produto estaria sendo vendido a R$ 1,50.
9: Ao proibir o consumo e a reconstituição de leite, seus derivados, soro, por exemplo, em pó, de origem importada, nós vamos forçar os laticínios, forçar as indústrias a comprar o leite brasileiro. Esse leite brasileiro, ele tem melhor qualidade e vai garantir também ao consumidor um produto de melhor qualidade e também de preço mais baixo. O consumidor brasileiro, ele tem o Brasil entre os 5 maiores produtores de leite do mundo. O mundo inteiro protege os seus produtores e nós precisamos fazer essa mobilização no Brasil. Afinal de contas, é 1 milhão e 100 mil produtores, 5 milhões de pessoas que estão trabalhando.
7: Zé Silva explica que no ano passado o Paraná adotou uma lei semelhante, que proíbe a conversão para a forma líquida do leite em pó importado para uso industrial. De acordo com o relator do texto, deputado Welter, do PT do Paraná, a medida já apresenta resultados. Segundo afirma, desde a entrada em vigor da lei, houve uma redução de cerca de 50% das importações de leite em pó no estado. Além disso, Welter afirma que ocorreu uma interrupção na trajetória de queda do preço do leite e os preços do produto já começaram a se recuperar no mercado. O projeto que proíbe a conversão de leite em pó importado para a forma líquida pela indústria de alimentos ainda será votado pela Comissão de Constituição e Justiça. Da Rádio Câmara de Brasília, Maria Neves.
14: Relações Exteriores.
15: O plenário da Câmara ratifica acordo internacional sobre compra, venda e manutenção de aeronaves civis e seus componentes. A repórter Daniele Lessa acompanhou a votação e tem os detalhes.
21: A Câmara dos Deputados aprovou o projeto para ratificar a adesão do Brasil a acordo internacional da Organização Mundial do Comércio sobre o comércio de aeronaves civis. O projeto foi enviado ao Congresso pelo Poder Executivo, que defendeu a adesão ao acordo como algo positivo para atrair investimentos na indústria nacional de aviação civil. Com a aprovação, o Brasil passa a integrar um conjunto de regras internacionais que tratam da compra, venda e circulação de aeronaves civis e seus componentes, incluindo serviços de manutenção e reparo. Esse acordo está em vigor desde 1980 e conta hoje com 33 membros, incluindo Estados Unidos, União Europeia e Japão, e circulação de aeronaves civis e seus componentes, incluindo serviços de manutenção e reparo. Esse acordo está em vigor desde 1980 e conta hoje com 33 membros, incluindo Estados Unidos, União Europeia e Japão.

0: do Rio de Janeiro disse que o acordo aumenta a segurança jurídica e insere o Brasil de forma mais ativa nas decisões globais sobre aviação civil. Ele destacou também os efeitos positivos no setor aéreo.
1: Para o setor de transporte, os efeitos são diretos. Redução de custos operacionais para as companhias aéreas, facilitação do acesso a insumos e tecnologias, estímulo à modernização e à expansão da frota nacional, com impactos positivos na conectividade e na qualidade dos serviços prestados à população.
0: Na balança comercial brasileira, o comércio de produtos cobertos pelo acordo movimenta cerca de 41 bilhões de dólares por ano. Os principais parceiros do Brasil nesse setor são Estados Unidos, China, Alemanha e Argentina. O país importa a maior parte dos equipamentos, mas também tem presença importante na exportação de aeronaves de médio porte, principalmente por causa da Embraer. O projeto que aprova o Acordo Internacional da Organização Mundial do Comércio sobre o comércio de aeronaves civis seguiu para análise no Senado. Da Rádio Câmara de Brasília, Daniele Lessa.
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1: Nove horas, um minuto, horário norte-americano, 10 horas, 1 minuto. Um abraço pra você, boa noite especial pro ouvinte ligado no futebol da Bandeirantes. Copa do Mundo é no microfone da Bandeirantes. Vamos juntos pra mais uma jornada esportiva. Você confere conosco daqui a pouquinho, Colômbia e República Democrática do Congo. A bola rola às 11 horas da noite, a narração do Daniel Oliveira, comentários do Carlos Guimarães, as reportagens do Everton Ramos, o plantão e produção do Guilherme Agrela e eu, João Paulo Capelanes, contigo até altas horas da madrugada. É o seguinte, vou quebrar o protocolo, prioridade é foco total na seleção brasileira. Neste momento, faz aí 3 minutos, Carlo Ancelotti acaba de chegar para a entrevista coletiva e aqui na Bandeirantes você não perde nada. Ao vivo, a palavra do treinador da seleção brasileira, direto de Miami, pode subir o som, Carlo Ancelotti fala na Bandeirantes.
2: No lugar da Rafinha, fez um bom jogo, Ryan tem muito potencial neste aspecto, mas tem outros jogadores que tu pode adaptar ao sistema, mas se precisamos amplitude no campo, Ryan pode fazer este papel.
3: Carlo aqui, boa noite. Leonardo Pereira do portal Jogada 10. O Messi, o Mbappé e o Haaland são apontados como os grandes destaques dessa edição da Copa do Mundo. Mas o Vini tem participação nos 4 gols da seleção brasileira até agora. Você acredita que o Vini tem o mesmo potencial de definição desses 3 jogadores que eu mencionei? Ele tem essa capacidade de influenciar na partida como Messi, Mbappé e Haaland? Obrigado.
2: Eu acho que sim. No último jogo tivemos também Cunha, que acertou muito bem. Temos potencial na frente e temos que aproveitá-lo como outras equipes que têm jogadores fantásticos na frente.
4: So we're now close to photographers. You can stay in the room, but no more photos, please.
5: Marco Belo, DMC Sports, Ancelotti, aqui. Boa noite.
2: Boa noite.
5: Tudo bem? Mesmo que você não fale quem vai jogar no lugar do Rafinha, o jogador que entrar no lugar dele, a seleção só muda o nome ou vai ter que mudar o esquema e os outros jogadores vão ter que mudar também o jeito de atuar?
2: Eu acho que o esquema é o mesmo que vamos, a estratégia é a mesma que vamos a meter, que pusimos contra Haiti,

0: mesmo tentar de controlar o jogo, de ter um jogo de qualidade no meio campo, boa saída de bola e efetividade na frente.
1: Hello, Ancelotti. Mosola Tunje from Nigeria. Over here, please.
0: Yes.
1: You have shifted from a pre-tournament 4-2-4 formation toward a more pragmatic 4-3-3 formation. How satisfied are you with Lucas Paqueta's integration alongside Bruno Guimarães and Casemiro? And are you tempted to give Ederson and Danilo a look in that third midfield spot?
0: No, I think we have experience, we have quality, we have legs. I thought in that part we are completely, I am satisfied of all of them. Of course, everyone has a different characteristic, and I have to put the players more adapt to the style of the team.
2: Mister, buenas noches. Pablo Bustillo de la Red Uno de Bolivia. ¿Qué
3: Carlos Ancelotti dando
2: sensación tiene
3: entrevista
2: usted de
3: coletiva
2: jugar?
3: neste momento no Hard Rock Stadium, palco do jogo de amanhã. Daqui a pouquinho a gente traduz para vocês aí a resposta em inglês. Não quero perder nada da declaração do Ancelotti, que segue falando. Vamos acompanhar.
2: Mañana, gracias.
0: No, eu acho que a torcida brasileira está em todas as partes do mundo. Então, o mesmo, tivemos um grande apoio em Filadélfia, em Nova York, e vamos a ter um grande apoio amanhã. Isto é muito bonito para nós e nos vai dar mais motivação, mais energia.
4: Mister, boa noite, Pedro Canex Sports. Você falava agora há pouco sobre a questão do Vinícius Júnior, quando comparado com Messi, Mbappé, com outros grandes jogadores. E um grande jogador, craque geracional que a seleção brasileira sempre teve, foi o Neymar. Existe uma expectativa muito grande do povo brasileiro sobre esse retorno do Neymar. O que que o torcedor pode esperar desse Neymar amanhã, que é um Neymar que há quase 1.000 dias não veste a camisa da seleção brasileira dentro de campo? Obrigado.
0: Neymar es disponible, trabajó bien esa semana, preparó bien el juego, puede jugar con otros jugadores. Todos estamos muy contentos que él está de vuelta, porque obviamente con la calidad de él puede ayudar al equipo.
5: Ancelotti aqui na frente, Gabi Guimarães, TV Band. Se de fato o Neymar entrar em campo, por quanto tempo ele pode jogar?
0: Ele pode jogar, eu posso jogar 90 minutos caminhando. Ele pode jogar, está bem, trabalhou muito bem, treinou muito bem. Estou muito feliz com ele.
6: Ancelotti, aqui, Cosme Rimoli, do portal R7. Muito se fala também sobre a personalidade do Neymar, o quanto ele faz bem para o grupo. Eu queria saber, que já conviveu com ele, quanto que ele vai fazer bem, estando pronto para jogar muito ou pouco tempo?
0: A atitude de Neymar nesses dias ha sido muito boa, porque obviamente conhece muito bem o companheiro, trabalhou muito bem, com muita seriedade, tentando de recuperar o mais cedo possível. Estou muito feliz com ele. Aporta, também se não joga, aporta experiência, aporta conhecimento do jogo, ajuda os jovens, está fazendo muito bem.
7: Por acá, aquí, Javier Rodríguez de Fan Network TV, bienvenido a Miami, a Estados Unidos. Señor Ancelotti, es un honor para Brasil tenerlo como entrenador. Podría haber dirigido cualquier selección que usted quisiera. ¿Por qué escogió un país latinoamericano para dirigirlo?
0: Es un honor para mí entrenar Brasil. Igualmente, es un honor estar en el banco de esa selección.
8: Professor, Júlio César, Portal Agora, Mandaguari e Grupo Maringá de Comunicação. O senhor está apenas 1 ano no cargo e a partir de amanhã, todo jogo do Brasil passa a ser um jogo eliminatório. O senhor planejou lá atrás que o Brasil chegaria nesse momento, no estágio que a seleção está hoje. O senhor está satisfeito?
0: Estou satisfeito, mas temos um compromisso muito grande, que é pelear esta Copa do Mundo. Eu acho que não hemos empezado bem o primeiro jogo, o segundo jogo melhor. Somos confiantes que o terceiro jogo será um melhor.
9: Eduardo Gabardo, da Rádio Gaúcha. Justamente sobre isso, Ancelotti, o senhor disse depois do primeiro jogo, que a Copa do Mundo não se ganha no primeiro jogo, né? Na segunda partida houve uma evolução contra o Haiti. Esse é o momento, a partir do terceiro jogo, que o senhor vai cobrar e entende que vai acontecer a atuação que o senhor imagina que o Brasil possa fazer?
0: Estamos focalizados em tentar melhorar todo o jogo que vamos fazer. Eu acho que se amanhã sale um bom jogo, estamos em uma boa posição para o mata-mata que chegará.
10: Hello, Carlo. Andy Burke from BBC Scotland. One in English, please. I wonder what sort of challenge you're expecting against Scotland tomorrow, and are there any Scotland players you've identified that might cause you problems?
0: Difficult game, as usual. Because Scotland has quality, they are fighters, they play really well organized, they have a good player, good individuality, McTominay, McGinn, that are experienced players, that are used to play this kind of game. And so it will be a difficult game as usual, because easy game, I think, above all in the World Cup, is finished a long time ago. And so we are ready to play a difficult game.
3: Ivan. O repórter perguntou sobre a dificuldade de enfrentar a Escócia. Ele respondeu que eles são lutadores, têm um bom time individualmente, citou o McTominay e alguns outros jogadores. Falou que o Brasil está pronto para o duelo de amanhã.
11: A possibilidade do Endrick começar uma partida no time titular. O senhor falou na última entrevista coletiva que o Endrick precisava de calma, né? E perguntado na zona mista, no último jogo, perguntamos para ele, quando você espera? Ele falou, calma, eu tenho que comer muito arroz e feijão ainda para estar nesse time. Eu gostaria de saber qual que é a resposta do senhor, se já tem uma previsibilidade, se ele entra nesse jogo. O Brasil pede muito o Endrick, né? O Brasil está ansioso pelo Endrick?
0: Sim. Bom, Endrick pode jogar todo o jogo, pode jogar o próximo jogo, pode jogar em qualquer momento, porque tem capacidade para jogar. A verdade é que sim, noto que a torcida empuja muito Endrick, mas amanhã temos também Neymar, então vão empujar, tem dúvida aí, Neymar ou Endrick? Eu acho que vão empujar os dois.
3: Diego.
12: Professor, aqui, ó. Diego Torbes, Bola VIP Brasil. Mister, em uma competição curta como essa, muitas vezes há um equilíbrio muito delicado entre vencer o jogo imediato e construir uma equipe capaz de sustentar aí uma campanha longa, né? Pensando especificamente nesse jogo da Escócia e também no objetivo da classificação, quais são os indicadores que mais lhe mostram que a seleção está no caminho certo? O resultado, a execução tática, ou até mesmo a personalidade da equipe ou a evolução coletiva? E o que o senhor espera ver amanhã em campo que possa dizer assim, agora sim, é o caminho que eu estava esperando e aguardando?
0: Não, quero ver o jogo que jogamos contra a Haiti, porque a mim personalmente eu gostei do jogo e quero uma confirmação do esse jogo por qualidade, obviamente, por efetividade na frente, por qualidade no jogo. Então, uma confirmação do jogo de amanhã pode ser muito bom para nós.
3: Última.
13: Ancelotti, Rodrigo do canal Vamos. Como é a última? A gente antes da Copa do Mundo perguntava muito como que vai ser na Copa do Mundo, você que nunca tinha treinado um país numa Copa do Mundo, tinha sido assistente, como ia ser treinar a seleção brasileira, e agora que a gente está aqui eu quero saber, como está sendo treinar a seleção brasileira numa Copa do Mundo?
0: Muito bom, boa experiência, viva, uma experiência viva, estou muito feliz, creio que a organização antes de hoje era perfeita, hoje tivemos um pouco de problema, mas isto pode passar, é uma experiência muito bonita. E vai ser bonita, passe o que passe. Eu acho que temos a qualidade, a confiança que pode ser um bom mundial para nós, mas no futebol todo pode passar. E igualmente vai ser uma experiência muito bonita.

0: trabalha aqui desde 1950, transmitindo todas as Copas do Mundo aqui, muitas vezes só a única rádio do Brasil fazendo Copa do Mundo, que a gente quer ser melhor ou maior, a gente não quer, a gente quer direitos iguais. E por falar em direito, quem paga direito de transmissão tem que ter prioridade para fazer pergunta. Então, por mais que eu esteja pistola, indignado e espumando, eu vou fazer o seguinte. Eu vou para a primeira pausa do Concentração e eu vou tentar voltar com o Alexandre Pretzel ao vivo lá do Hard Rock Stadium. E aí eu vou esperar para que o Pretzel possa dar a declaração dele. Se mais uma vez não entregaram o microfone para o Pretzel perguntar, porque as perguntas da Rádio Bandeirantes, que não são passação de pano, babação de ovo, clichêzão, levantar para o entrevistado cortar, se mais uma vez, aí a gente vai ter que ter um outro tipo de conversa com o Departamento de Comunicação da CBF. Porque se isso realmente aconteceu, é uma sacanagem. É uma sacanagem. Vamos aguardar. E a entrevista coletiva do Ancelotti também, a grande verdade é um conjunto vazio. Teve nada demais, uma má vontade de responder, 10 segundos de resposta, quer dizer, é um desrespeito para quem gosta de futebol. Intervalo daqui a pouquinho no Concentração de volta, vamos com os destaques da jornada. Colômbia entra em campo e a Rádio Bandeirantes vai transmitir para você. Depois do intervalo, ao vivo, eu quero o Pretzel no ar. Até já, Brasil!
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0: Estamos de volta à Concentração. Concentração da Bandeirantes. Daqui a pouquinho, Colômbia e República Democrática do Congo. República Democrática do Congo, porque Congo é um outro país. República Democrática do Congo é outra história. Colômbia é ótima. Colômbia e República Democrática do Congo. 11 da noite, a bola vai rolar para você daqui a pouquinho. A abertura da jornada esportiva Bandeirantes com a narração dele, Daniel Oliveira, os comentários do Carlão Guimarães, repórter Bandeirantes Everton Ramos, estarei no intervalo inteligente Bandeirantes no plantão e na produção do Guilherme Agrela, com todo o timaço técnico interno e externo, colocando para você esse sonsaço Bandeirantes. O grande Michel Lopes está na mesa de som, central técnica Bandeirantes, Beto Rebeca e Caiame Martins no suíte.

0: Manager Carlão Amaral, no digital Alessandro Awad, e você acompanha todo o timaço técnico externo também, com o Marcelo Cruz, com o Jean-Pierre Wandersen, com o Renato Peranton, com o Marcos Mesquita, colocando para você esse som 100% de todos os cantos do planeta. Estamos em conexão. Alô, Alexandre Pretzel, espero poder te dar uma boa noite, mas eu tô espumando aqui, Pretzel, um abraço. Acho que o Pretzel oscilou.
1: Miami.
0: Estamos aqui com o Pretzel. Vamos confirmar o Pretzel aí.
1: Me ouve bem aí,
0: só para que a gente possa colocar. Ele está lá no Hard Rock Stadium, palco do jogo de amanhã entre Brasil e Escócia. A bola vai rolar 7 horas da noite, horário de Brasília. 6 da tarde, horário norte-americano, aqui onde nós estamos. E o Carlo Ancelotti terminou a entrevista coletiva há pouco. E aí, eu não tô recebendo o Pretzel aqui. Não sou só eu. Eu não tô ouvindo o Pretzel. Pretzel, não sei,
1: bem,
0: não tô conseguindo te ouvir, mas fica... Acho que agora foi. Tudo bem, Xandão? Boa noite.
1: Tudo bem, tô te ouvindo bem, Capelani. Sempre um prazer imenso aqui na sala de conferências do Hard Rock Stadium, por sinal, um estádio espetacular para a realização do jogo amanhã entre Brasil e Escócia. O Ancelotti veio aqui e respondeu cerca de quanto aí? 15 perguntas. Não durou mais que 20 minutos a entrevista. Lembrando que o Brasil teve um atraso de 3 horas do seu voo. Era para ter saído às 2 da tarde, saiu por volta de 5 horas. Aí chegou em Fort Lauderdale e o treinador veio aqui da entrevista. A entrevista demorou, estava marcada para 8h30, acabou começando às 9 da noite. Foi uma entrevista absolutamente protocolar, sem nenhuma resposta aproveitável, né? Uma pergunta só sobre o Neymar, do tamanho que o Neymar representa e se ele realmente ele pode jogar amanhã. Ele disse que pode, assim como o Endrick pode, tudo pode. Não quis confirmar a formação titular. Então foi uma entrevista bem, bem comum do que o Ancelotti tem feito nos últimos dias. Então não dá para tirar muita coisa, apenas que ele está feliz em treinar a seleção brasileira e acha que o Brasil pode crescer durante a Copa do Mundo. Não confirmou quem joga no lugar do Rafinha amanhã, meu caro João Paulo Capelares.
0: Bom, debatemos agora há pouquinho no Esporte em Debate, e a gente estava na expectativa, porque não é passando pano, não é puxando o saco, não é babando ovo, mas as perguntas do Pretzel são perguntas contundentes, perguntas que fazem o entrevistado pensar. Recentemente você não conseguiu fazer algumas perguntas em coletivas passadas, como a do Paquetá e de outros atletas, e hoje na do Carlo Ancelotti, mesmo a Rádio Bandeirantes tendo direitos, né, para a transmissão da Copa do Mundo, que não é barato. Mais uma vez você não conseguiu perguntar, Pretzel, traga aí os bastidores para os ouvintes internautas.
1: Isso, é assim, para as pessoas terem uma ideia. Bom, por que o Pretzel não perguntou? Não, eu sempre, se tu me conhece, eu sempre tenho alguma coisa para perguntar. Então eu estou de braço levantado em todas as entrevistas. E os assessores me veem que eu estou de braço levantado e ainda assim, raramente eles me dão o microfone. Então, talvez seja porque nas perguntas iniciais para o Marquinhos, para o Rafinha, para o Douglas Santos, a gente tem apautado, né, Capelanes? Conforme tu viste, várias pessoas no noticiário, inclusive com uma entrevista com o Dunga também, que teve repercussão internacional. Eu não sei se o senhor Carlo Ancelotti não gosta das minhas perguntas ou se a assessoria de imprensa também não, mas eu represento com muita honra o Grupo Bandeirantes e estou aqui, vou continuar tentando perguntar, mesmo que eles tentem realmente, como é que eu posso dizer, preterir em alguns momentos, né? Porque como tu disseste, eu imagino que os veículos que tenham os direitos de transmissão, esses devam ter, pelo menos, a primazia de fazer as perguntas. Outros podem fazer também, mas quem tem direito de transmissão tem que fazer a pergunta durante todas as coletivas. É o que eu penso. Mas isso não é o que eles pensam neste momento. Capelares.
0: Isso é uma vergonha, isso é uma piada, que chegue aqui o meu desabafo do Departamento de Comunicação da CBF, e a gente sabe que chega, porque eles têm o clipping, eles acompanham tudo, eles fazem de tudo. Ô Fábio Seixas, você que é o cara da comunicação da CBF, com os outros assessores, gerentes de comunicação, cadê o critério? Das 15 perguntas colocadas que nós colocamos ao vivo aqui, eu duvido que os 15 que fizeram pergunta, eles têm direito de transmissão. Quem tem direito, quem paga, tem que ter essa prioridade. De novo, não é achar que a Rádio Bandeirantes é acima, é abaixo, é todo mundo igual para quem paga direito. Então, se vocês estão irritadinhos, se vocês estão incomodadinhos com as perguntas que são feitas, ainda bem, porque tem muito baba-ovo aí que faz cobertura de seleção que vocês adoram. Que vocês adoram entregar o microfone, que vocês sabem que vocês não têm que trabalhar, que vocês não querem trabalhar. Porque depois, quando tem uma repercussão nacional ou internacional, vocês têm que correr atrás para depois pegar, ver como é que vai fazer. É uma vergonha, vergonha a postura e a conduta da CBF, para variar, né? Nada que a gente fique surpreso aqui, mas em determinado momento, quando a gente tem um lapso aqui de imaginar, pô, uma nova gestão do Schalke, talvez faça uma coisa bacana, talvez a CBF seja mais aberta, pelo contrário, é uma burrice da minha parte pensar esse tipo de coisa de vocês, é uma sacanagem não deixar perguntar, sacanagem, é o meu posicionamento, não sei qual é o da Band, da Rádio Bandeirantes, é uma vergonha, porque na hora de receber direito de transmissão, para acompanhar a seleção, para vem aqui, vem conhecer a Granja Comari, vamos aqui, a nova gestão, aí todo mundo é legal, todo mundo é bacana. Mas aí quando você tem que fazer o básico, que é priorizar quem tem o direito de transmissão, que acompanha a seleção brasileira, desde antes de vocês nascerem aí, vocês não eram nem nascidos quando a gente fazia a cobertura de seleção brasileira, aí é tudo legal. Mas aí depois, quando começa a incomodar, aí vocês ficam todos bicudinhos aí. Uma vergonha o departamento de comunicação da CBF ter esse tipo de postura. Pequeno, pequeno, minúsculo, do tamanho da entidade, inclusive, que não tem credibilidade alguma perante o público brasileiro. E otário sou eu. Eu sou um otário, que eu achei que a gente poderia mudar um pouco a situação, mas vai continuar dessa forma. Preste seu rapidinho para te liberar. Provável escalação da seleção brasileira para amanhã. O Brasil em campo, Neymar relacionado, Xandão.
1: Ô João, o ex-presidente do São Paulo ficou 5 anos sem nos dar uma entrevista. E nós estamos aqui trabalhando com muita honra e com muita alegria. Então, não é uma ausência que vai atrapalhar a gente, mas, certo, as tuas palavras, elas são muito bem-vindas.
0: Irmão, sempre, Xandão, eu vou te interromper.
1: Em relação
0: você tem
1: a esse
0: toda
1: tipo
0: a razão.
1: De situação.
0: Não, você tem toda a razão, eu concordo contigo. É que é uma coisa muito básica, você está aí para fazer seu trabalho, eu me coloco no seu lugar, que se eu estivesse aí também estaria incomodado. Não vai cair a nossa mão o preço do dólar, porque a gente não pode fazer pergunta.
1: Amanhã estaremos aqui.
0: A gente só quer direitos iguais, a gente só quer fazer o nosso trabalho. Claro. Então eu fico só incomodado com injustiça e com sacanagem. Entre aspas, a sacanagem. Vamos lá.
1: Tu tem toda a razão com o critério. O critério é que está equivocado na hora de passar o microfone. Provável time, Alisson, Danilo Silva, Marquinhos, Gabriel Magalhães e Douglas Santos, Casemiro, Bruno Guimarães e Paquetá. E aí ele não quis dizer quem vai jogar, que é um direito dele, Vinícius Júnior e Matheus Cunha. Aí Rayan, Martinelli ou Luiz Henrique. Eu concordo com o deles, a gente já tinha falado sobre isso até, que o Martinelli estar presente numa coletiva pode ser um indício do aproveitamento dele. O Luiz Henrique entrou alguns minutos contra Marrocos, não foi mal. Né? E o Rayan entrou de cara contra o Haiti, né, no lugar do Rafinha, e também não teve um grande desempenho. Mas será um dos três, eu não imagino que ele vá colocar um outro jogador por aquele lado, talvez seja uma surpresa se aparecer um outro nome. É isso, Brasil e Scots. Brasil ganhando e com saldo melhor que o Marrocos, primeiro. O Brasil empatando, provavelmente segundo, porque o Marrocos deve ganhar do Haiti, e o Brasil perdendo, terceiro colocado, e aí nós veremos com quem que o Brasil vai cruzar. Ganhando, deve pegar Japão ou Suécia, sendo primeiro, sendo segundo, deve pegar a Holanda, né, pela lógica, e sendo terceiro, pode ser que pegue a Alemanha, de acordo com os cruzamentos, meu caro João Paulo Capelanes.
0: Abraço, Pretzel. Até mais tarde na programação da Bandeirantes. Valeu!
1: Um abraço. Uma boa transmissão para todos. Para Daniel Oliveira, para toda a equipe. Sempre um abraço.
0: Alexandre Pretzel, repórter da Seleção Brasileira. Acompanhando tudo, a entrevista coletiva do Carlo Ancelotti. Um conjunto vazio de ideias, mas fazer o quê? E parabéns do CBF. Mais uma vez, estou indignado com esse tipo de postura, desse tipo de situação. Vamos fazer o seguinte, vamos começar a falar sobre o nosso jogaço. Daqui a pouquinho, Colômbia e República Democrática do Congo. Daqui 32 minutos, a bola vai rolar e você vai se ligar no microfone da Bandeirantes. Mais uma transmissão, fechando esse dia, dando aquela aquecida nos motores, porque amanhã é Brasil em campo, Brasil e Escócia, e você não perde nada do nosso microfone. Colômbia e República Democrática do Congo, 11 da noite a bola rola, com a narração do Daniel Oliveira, os comentários do Carlos Guimarães e as reportagens do Everton Ramos, no plantão Guilherme Agrela, e agora eu quero colocar mais um integrante nessa roda, mais um integrante no jogo. Vamos falar de Colômbia e República Democrática do Congo. Para você que quer fazer a sua fezinha, Ricardo Capriotti está entre nós e tem um recado importante para você. Presta atenção aí, Capri!
2: Vamos fechar esta terça-feira de transmissões esportivas com um duelo dos mais interessantes. A Colômbia vai pegar uma das sensações dessa Copa até aqui, a República Democrática do Congo. Que jogo, hein, minha gente? Que partida, que encontro de escolas distintas do futebol. É mais um jogo eletrizante da fase de grupos. 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
0: Valeu, Ricardo Capriotti, para comandar agora a Jornada Esportiva Bandeirantes, Colômbia e República Democrática do Congo, na maior rede de rádios do Brasil. Daniel Oliveira, para explodir o Brasil inteiro. Vambora, Daniel!
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4: Famosa internacionalmente por seu café, biodiversidade e riqueza musical que contagia o mundo. No futebol, a Colômbia é sinônimo de alegria, ritmo e jogadores de alta qualidade técnica. Os cafeteiros entram no torneio embalados por uma torcida festiva, buscando repetir a histórica campanha de 2014 com um futebol ofensivo e vistoso.
5: Agora a pelota para a área, ela recuperou, cerca o setor esquerdo, vem o centro de James. Atenção, rebate, cabeça, salva, cal.
3: República Democrática do Congo.
4: Um país gigante e de imensa riqueza mineral na África Central, que enfrenta grandes desafios de infraestrutura e estabilidade social. No futebol, os Leopard carregam o orgulho de terem sido a primeira equipe da África subsaariana em uma Copa, em 1974. Retornando após décadas, trazem um jogo físico, alegre e de muita superação.
6: Camarada Abimisiango, que é bacana aí do. Eu dou a compensação. Eu colegatei. Seria o Cambu!

0: noite a você ligado no futebol da Bandeirantes. Grupo K, em instantes, em Guadalajara, Colômbia e Congo, nesta segunda rodada da fase de grupos. Hoje, Portugal, com show de Cristiano Ronaldo, goleou o Bextão por 5-0. Assim, a Colômbia, que venceu este mesmo adversário pelo placar de 3-1, quer assumir a liderança do grupo. Para a República Democrática do Congo, que empatou com Portugal em 1-1, tem na vitória a chance de empatar em pontos com os portugueses, fazendo história e embolando o grupo e tornando a última rodada decisiva. É o jogo que nós vamos acompanhar a partir de agora pelo microfone da Bandeirantes em Guadalajara, 19h. Aliás, em Guadalajara nós temos 28 graus, melhor dizendo, neste exato momento no México. Daqui a pouquinho a bola vai rolar, 23 horas, horário oficial do Brasil. Na contagem regressiva, para juntos curtirmos mais uma vez, com emoção, o futebol da Bandeirantes. E eu já quero imediatamente movimentar o repórter Everton Ramos, que chega para conferir todos os destaques da seleção da Colômbia. Diga lá, Everton, boa noite!
1: Oi, Daniel, boa noite para você, para o ouvinte ligado com a gente em mais uma jornada de Copa do Mundo. A seleção colombiana do treinador Néstor Lorenzo vai em busca da classificação de forma antecipada. E ela vai vir em caso de 3 pontos, em caso de vitória, esta noite em Guadalajara. Para isso, Lorenzo repete o esquema tático e a formação inicial do duelo de estreia, e que venceu o Uzbequistão na estreia na semana passada, com um quarteto ofensivo de peso, formado por John Arias, James Rodríguez, Luiz Dias e Luiz Soares. Destaque para o camisa 7, Luiz Dias, autor de um gol e também de uma assistência no duelo que garantiu a vitória de estreia para os colombianos, Daniel.
0: Faltando 23 minutos e 49 segundos na contagem regressiva para a bola rolar em Guadalajara. Vamos conferir os destaques da República Democrática do Congo. Contigo de novo, Everton Ramos.
1: República Democrática do Congo, que comemorou bastante o empate com a seleção portuguesa no duelo de estreia, o primeiro ponto conquistado da República Democrática do Congo em Copas do Mundo. Isso porque é apenas a segunda participação da seleção depois de 52 anos. Primeiro ponto conquistado, agora a seleção vai em busca também da primeira vitória. E uma vitória hoje, além de ser histórica, também é de ser um passo rumo a próxima fase da Copa do Mundo. Até por isso, depois de um bom resultado e de um empate com a fortíssima seleção de Portugal, o técnico francês Sébastien Desabre mantém a formação tática da partida de estreia, com 5 jogadores na defesa, 3 no meio-campo e 2 no ataque. Entre eles, destaque para o camisa 20, Yoni Wissa, atacante do Newcastle de 29 anos, autor do gol na estreia que garantiu o empate, o único gol da República Democrática do Congo em Copas do Mundo.
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5: Copa do Mundo no futebol da Bandeirantes. Carlos Guimarães, daqui a pouquinho nós teremos a bola rolando para um jogo quentíssimo, Colômbia e República Democrática do Congo, grupo que tem ainda Portugal e Uzbequistão. Portugal atropelou o Uzbequistão pelo placar de 5-0. Daqui a pouquinho a bola vai rolar em Guadalajara, Guimarães.
6: Daniel, o que pode prejudicar a questão da classificação fácil até da seleção da Colômbia, que é a favorita contra o Congo, foi justamente o empate da República Democrática do Congo com a seleção de Portugal na primeira rodada. Isso embola um pouquinho, foi um resultado inesperado. Hoje Portugal apresentou as suas armas, vai para o confronto final na última rodada, jogaço Portugal e Colômbia, mas passa pelo jogo de hoje, que é um jogo muito interessante. A seleção da Colômbia, ela vem com um time base, o Néstor Lorenzo é um treinador que conseguiu dar uma cara para a seleção da Colômbia nas eliminatórias, descobriu um centroavante que é o Luis Suárez, fez muitos gols, foi artilheiro do campeonato português e conta com um cara que é diferenciado, que é o Luis Díaz, né? Um dos melhores ponteiros do futebol mundial hoje é o Luis Díaz, mas outros jogadores de muito nível, Daniel Munhoz, lateral, é um excelente jogador, o Lerma no meio de campo já é experiente, também é muito bom, além dos conhecidos John Arias e principalmente James Rodrigues, que de 4 em 4 anos surge para o futebol numa Copa do Mundo. República Democrática do Congo vem para se fechar, mas também para contra-atacar jogadores de velocidade. O Everton destacou o Wissa, o atacante, mas eu também destaco o Cedric Bakambu, já experiente, jogador do Betis, passagem pelo Vigia Real, muito bem no Vigia Real, e o Ambissaco, lateral direito, ex-Manchester United. Jogando daqui a pouco no México, entre Colômbia e República Democrática do Congo, Daniel.
5: Grande público no estádio Guadalajara, 28 graus, a temperatura 19 horas mais 43 minutos, horário local. Eu quero retornar com Everton Ramos para conferir primeiramente a seleção da Colômbia. Chega mais, Everton!
7: Os escolhidos do técnico Néstor Lorenzo. Camilo Vargas, goleiro com a número 12. Um sistema defensivo com 4 jogadores. Munhoz na direita, camisa 2. Dupla de zaga com o Sanches, camisa 23. E o Lucumi, camisa 3. Na esquerda, o Mojica, camisa 17. Pendurado, viu? Levou cartão amarelo na estreia. Atenção para a lateral esquerda da Colômbia. No meio-campo, Lerma, camisa 16. Gustavo Puerta, camisa 14. E o capitão, James Rodríguez, camisa 10, chegando ao 10º jogo em Copas do Mundo, empatando com Fred Rincón e com Valderrama como os maiores, com quantidade de jogos em mundiais, vestindo a camisa da Colômbia. O trio ofensivo tem pela direita o conhecido do torcedor palmeirense John Arias, pela esquerda o Luiz Dias, camisa 7, destaque da estreia, e no comando de ataque o camisa 25, Luis Suárez.
5: E a equipe da República Democrática do Congo também confirmada, Everton.
7: Buscando mais um resultado histórico, por isso Sebastián de Sabre mantém a formação da partida de estreia. Com Lionel Mpassi no gol número 1. Na defesa, 5 jogadores. Pela direita, o Ambissaca, camisa 2. O trio de zagueiros, Mbemba, camisa 22, o capitão. O camisa 4 é o Tuanzebe. E o número 3, o Capuadi. Na esquerda, camisa 26 para o Masuaku. No meio campo, 3 jogadores. Mukau, camisa meia dúzia. Moutoassane, camisa 8. E o 25, Edo Kayembe. Dupla de ataque para o Bacambu, camisa 17, jogador do Real Betis. E no comando de ataque ao lado dele, Oni Uissa, do Newcastle, camisa 20.
5: Chega para conferir a arbitragem para o jogo de daqui a pouco, 23 horas, horário oficial do Brasil. Colômbia e República Democrática do Congo, Everton.
7: O árbitro é o italiano Maurizio Mariani, 44 anos, árbitro experiente italiano, apita as partidas da primeira divisão desde 2013 e é FIFA desde 2019. Segunda partida dele nesta Copa do Mundo, apitou também a estreia entre Emirados Árabes Unidos e Uruguai na 1-1, na verdade Arábia Saudita e Uruguai, a estreia em 1-1. O auxiliar número 1 é o Daniele Bindoni, também da Itália, e o número 2 o Alberto Tegoni, dupla também italiana. O quarto árbitro é Juan Calderon, da Costa Rica, e no VAR, Marco Di Bello, o italiano também.
5: Muito bem, você acompanhando a Copa do Mundo aqui na Bandeirantes. Daqui a pouquinho nós teremos a bola rolando, Grupo K. Bola que vai rolar para a Colômbia e República Democrática do Congo em Guadalajara. Com todas as emoções no microfone Bandeirantes. 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
5: No microfone Bandeirantes, as duas seleções entrando em campo. Em Guadalajara, de um lado a seleção da Colômbia, do outro a República Democrática do Congo. Amanhã tem a seleção brasileira. Seleção brasileira que já está em Miami. Quem atualiza tudo a respeito da seleção do Brasil é o Alexandre Pretzel. Diga, Pretzel.
22: Alô, Daniel Oliveira, Carlo Ancelotti ficou em cima do muro sobre a definição do time, diz que já tem o time pronto, que alguns jogadores podem aparecer, mas não cravou quem é o substituto de Rafinha para enfrentar a Escócia amanhã. Aguarda a Escócia como um time forte, um jogo difícil, um jogo intenso, é isso que ele está esperando. E evitou falar também em posição final, primeiro, segundo ou terceiro, ele só quer apenas que o Brasil faça um bom jogo e ganhe a partida, que é uma obviedade que qualquer treinador falaria também. Um provável time com Alisson, a defesa com Danilo, Marquinhos, Gabriel Magalhães e Douglas Santos, meio de campo Casemiro, Bruno Guimarães e Paquetá, e na frente Vinícius Júnior, Matheus Cunha e Rayan, ou Luiz Henrique ou Martinelli. Bom jogo aí, Daniel, grande abraço.
5: Falou, valeu, grande abraço, Alexandre Pretzel. Amanhã, 19 horas, você vai curtir no futebol da Bandeirantes tudo a respeito da seleção brasileira. Eu quero dar um pulo até o QG de Esportes da Bandeirantes para dar uma atualizada nas informações antes da bola rolar pelo Grupo K. Para a Colômbia e República Democrática do Congo, alô, Guilherme Agrela.
23: Alô, Daniel Oliveira, um abraço a você, ótima noite a todos que nos acompanham aqui na Bandeirantes neste cenário de Copa do Mundo, que começou já nesta madrugada com a vitória da Argélia de virada sobre a Jordânia por 2-1 e o passeio de Portugal sobre o Uzbequistão 5-0, dois gols de Cristiano Ronaldo, que chega a 10 gols em Copas do Mundo, o único jogador a marcar em 6 edições diferentes do maior torneio de futebol do mundo. Além do empate entre Inglaterra e Gana por 0-0 e a vitória da Croácia por 1-0 sobre a equipe do Panamá. Amanhã, jogos importantes já pela terceira rodada da fase de grupos, começando às 4 horas com Suíça e a equipe do Canadá. 4 horas também para Bósnia e Catar. Às 7 da noite, rola a bola para Marrocos e Haiti. E também Brasil e Escócia com transmissão da sua Bandeirantes no Brasil inteiro e no planeta como um todo, meu caro Daniel Oliveira. E às 10 horas da noite, concomitante África do Sul e Coreia do Sul, além de República Tcheca e México, para esta primeira rodada, ou melhor, esse primeiro dia de terceira rodada da fase de grupos da Copa do Mundo. Viu, Daniel?
5: Falou, valeu, que ligaram minha grela, 22 horas mais 54 minutos. E aquele jogo legal de fazer, afinal de contas, é Copa do Mundo. Começamos hoje, terminamos amanhã, no dia da seleção brasileira. É um espetáculo. E já com as seleções em campo, tivemos o hino colombiano, agora o hino da República Democrática do Congo.

0: Aí, portanto, o hino da República Democrática do Congo. Daqui a pouco a bola vai rolar, falta pouco para o início de partida. Mas um grande jogo de Copa do Mundo, uma Copa do Mundo que vem chamando atenção por jogos de muita intensidade, por jogos de placares elásticos, de muitos gols, enfim. A gente está vendo uma competição que, para quem gosta de bola na rede, de jogo corrido, está enchendo os olhos, hein, Guimarães?
1: É, a intensidade é uma marca da Copa do Mundo, assim como o número elevado de gols. E algumas alterações que são muito importantes, como, por exemplo, a parada técnica, a parada para hidratação, ela é fundamental porque os treinadores estão aproveitando esse período para ajustar coisas no time, para conversar com os jogadores, para poder mudar a estratégia ou intensificar a estratégia usada. É muito interessante porque reativa a intensidade. As equipes voltam com mais gás e o jogo, com isso, não diminui o ritmo, não diminui a intensidade, óbvio que varia de caso a caso. E a expectativa, Daniel, para esse Colômbia e República Democrática do Congo é justamente de uma intensidade alta. São duas escolas que gostam de jogar bola, duas escolas que gostam de jogar futebol, embora hoje as coisas sejam meio universais, a maioria atua na Europa, mas que propõe um jogo. Então vamos ver como é que vai ser essa proposta, embora eu acredite que a República Democrática do Congo vai ficar um pouquinho mais cautelosa e que a Colômbia parte para cima.
0: Faltando 2 minutos 32 segundos na contagem regressiva para o início da partida, Everton Ramos, o que mais pode ser destacado antes da bola rolar?
2: Vamos lá, o Daniel, a Colômbia, que se vencer, a gente já trouxe essa informação, garante a classificação para a segunda fase da Copa do Mundo, algo que só aconteceu em 3 oportunidades até aqui. Chegou às oitavas em 90 e em 2018 e às quartas de 2014, a melhor campanha da Colômbia, meta, inclusive, é bater esta melhor campanha que conquistada no Brasil em 2014, quando caiu nas quartas para a anfitriã. 7ª participação da Colômbia em Copas, que ficou fora do Qatar em 2022, por parte da República Democrática do Congo, é a primeira vez com este nome, né? Em 1974, quando disputou pela única vez até aqui, ainda era conhecido como Zaire e disputou a Copa desta forma. Mais algumas curiosidades, primeira vez que essas duas seleções se enfrentam na história do futebol profissional. E as duas seleções que chegam em momentos distintos. A Colômbia vem de 3 vitórias consecutivas. Além da vitória na estreia contra o Uzbequistão, nos 2 amistosos preparatórios. Venceu a Jordânia por 2-0 e a Costa Rica por 3-1. Agora, a equipe do Sebastián Desabre, a República Democrática do Congo, já não sabe o que é vencer a 3 jogos. Tudo bem, empatou historicamente com Portugal na estreia, mas nos 2 amistosos, empate com Dinamarca em 0-0 e derrota para o Chile 2-1. A última vitória foi justamente a que garantiu a classificação da República Democrática do Congo na Copa do Mundo. 1-0 contra a Jamaica na repescagem no dia 31 de março, lembrando que o gol veio na prorrogação. Um outro cenário diferente das duas seleções, a Colômbia é uma das poucas com 100% dos atletas nascido em seu território, nascido na Colômbia. Por outro lado, a seleção da República Democrática do Congo tem apenas 6 jogadores, 6 atletas que nasceram na República Democrática do Congo. Os outros 20 são naturalizados, 11 deles franceses. Então aí diferenças das duas seleções que daqui a pouco buscam. A Colômbia a mais uma vitória e a classificação para a segunda fase. A República Democrática do Congo, a primeira vitória em Copas em sua história.
0: Legal, valeu Everton Ramos, eu estou apostando numa boa campanha da Colômbia na Copa do Mundo, ela pode seguir adiante, não sei se repetiu o que fez em 2014, mas ela chega com uma expectativa, eu acho que a de 94 teve uma expectativa maior e foi a grande decepção, né? Apita o árbitro, bola rolando, saída da Colômbia, valendo Colômbia e República Democrática do Congo pelo grupo K da competição em Guadalajara. A bola vem para o interior da área, para o goleiro Vargas, toca pelo lado esquerdo, entra por Laube, saca a quarta, volta para o time colombiano, ela para na meia lua da grande área, vem por ali Tuan Zepe, sobra para pelo lado esquerdo, recolhe na boa, Massuacu levou para a lateral do gramado, partiu com ela, rompeu a metade do campo, combinou até a bola avançou pelo lado esquerdo na tentativa do cruzamento. A bola foi forte para o Bissa. Corre lá pelo outro lado, domina bem o Bissaka. Bissaka toca a bola no bico da grande área. Movimenta-se por ali, cai em pé de longe, bateu pro gol. A bola passa pela linha de fundo. Ele bateu na meia direita, uma bomba, um chute forte de pé esquerdo. A bola passou no meio de dois jogadores colombianos. O goleiro Vargas decolou, mas ela foi pela linha de fundo a tiro de meta no primeiro minuto de jogo. Será um aperitivo do que teremos nesta noite, Everton Ramos.
2: E já chega surpreendendo, né? Uma bola virada da esquerda para a direita. Primeiro pelo Masuaku, que encontra pelo lado direito o Bissaka. Os dois laterais participando. E o chutaço de fora do Edu Kayembe, jogador que disputa a segunda divisão da Inglaterra. Atua no Watford. Bela paulada de perna esquerda. Chegou tirando tinta e assustando a defesa colombiana. Bola pela linha de fundo. Tiro de meta para a Colômbia.
0: Sanches para Mojica pelo lado esquerdo, sentou o pé na bola, joga alta, tenta pegar por ali Luiz Soares, cabeceia, bola para Dias, Dias foi para Soares, tentou partir, entrou bem no lance, Tunzembe põe a bola para fora, está cedendo arremesso lateral para cobrar a seleção da Colômbia pelo lado esquerdo. 2 minutos de partida, Luiz Dias cobra, o lateral recebe a bola na devolução ao lado da grande área, aí já estava na posição irregular, não valeu. Bola no chão para a República Democrática do Congo fazer a cobrança nesse comezinho de partida. Diga, Guimarães!
1: Uma semelhança histórica que une as duas seleções. Copa de 94, a gente lembra bem, a Colômbia foi a grande sensação das eliminatórias. 5-0 na Argentina.
0: Pleno Monumental de Núñez.
1: Monumental de Núñez, exatamente, mandou a Argentina para a repescagem. Chegou na Copa ameaçada de morte pelo narcotráfico. Sim, Pablo Escobar dominava o mercado das drogas. O zagueiro Andrés Escobar.
0: Jogadores sendo informados, inclusive, na concentração.
1: Exatamente.
0: Que os familiares estavam sendo seguidos, alguns até sequestrados.
1: Exatamente. Né? Então, o clima era muito tenso e isso talvez tenha atrapalhado a Colômbia. Andrés Escobar volta para casa e é assassinado. A República Democrática do Congo, enquanto Zaire, em 74, também, o regime do ditador Mobutu Sese Seko ameaçava os jogadores. Ele foi deposto em 1997. Era a primeira guerra do Congo que estava acontecendo no continente africano. E também o Zaire voltou, foi para a Copa do Mundo da Alemanha ameaçado de morte. Olha só, coincidências geopolíticas no confronto, Daniel.
0: Sem dúvida. Bola dominada pelo meio de campo. A Colômbia tenta para tiro, para o ataque com o drible por ali de Puerta. Puerta jogou a bola para Sumar e sobrou no meio. Mojica pegou pelo lado esquerdo para do Arias, abriu para Dias, dominou no pico da grande área, conduziu, meteu para Mojica, foi profundo, cruzou Arias, bateu para o gol, espalmou o goleiro Moigosa, tirou, piniscou a trave para fora. 13:40 de partida, um ataque em bloco da seleção colombiana, extremamente organizado, e por detalhe não saiu o primeiro gol do jogo. Que começo de partida! Nós não temos 4 minutos e 2 chances claras de gol! Diga lá, Everton Ramos!
2: A resposta da Colômbia que vem e que vem com uma bela oportunidade desperdiçada pelo lado esquerdo com o Luiz Dias, que é muito perigoso. A equipe chega com um cruzamento. O John Arias é quem tenta o arremate já dentro da grande área e a bela defesa do goleiro Mipazzi. Só que ele dá rebote. Daniel Muñoz marcou na estreia o primeiro gol dele em Copas do Mundo. Teve a chance nos pés de fazer o segundo. Mandou na rede pelo lado de fora. Quase, quase o primeiro gol. O gol da Colômbia em Guadalajara.
0: A bola do Lucumi, recolhe Lucumi, trabalha a bola pelo meio, veio buscar a bola no campo de defesa, o Marias devolve a bola para Lucumi, o zagueiro de 27 anos do Bolonha da Itália, dominou pela esquerda, pé direito na bola, bateu para o Marias, Marias arredonda a bola pelo meio, Mujica recebe pelo lado esquerdo, dominou, girou, recebeu a bola do Lerma, caiu para o lado esquerdo, ao recuo de bola pela esquerda, vai com o zagueiro, ao outro Lucumi para Sanches. Chegou a bola no Muñoz, distribuiu pelo meio, Lerma levou, bateu na frente, Aldesil, árbitro para o jogo, aponta o gramado e confirma a falta para a seleção da Colômbia fazer a cobrança. 5 minutos de partida, o primeiro tempo de jogo em Guadalajara, 0-0. A bola sobra para o selecionado colombiano pela esquerda. Domina a bola para a lateral do gramado. Fica para Luiz Dias. Recebe do Mujica. Recua para na meia esquerda ao lado do círculo central para Arias. Arias volta tudo no campo de defesa para Sanches. Sanches para Gomes. Rodrigues abriu a bola na ponta direita para Munhoz. Voltou curto para Gomes. Domina o capitão da Colômbia. Pé canhoto na bola. Inverte o jogo e trabalha pelo lado esquerdo. Lá vem Mujica pela meia. Fatiou a bola na área. Desceu de cabeça de Munhoz. Gol! Porém, o árbitro está anulando o Munhoz, o lateral direito. Ele perdeu um gol há pouco. Apareceu na área. Numa bola fatiada pelo Mujica, ele cabeceou. O goleiro em passe. Fez a defesa, rebotou para ele. Sei não, hein? A bola tá lá dentro. A Colômbia faz 1 a 0, 6 minutos e 24 de partida. Porém, no lance, o árbitro imediatamente anulou o gol, Everton Ramos.
2: E ele já sai na comemoração sinalizando negativo ali pro árbitro que sinaliza o impedimento. E olha, pra mim também, mesma linha. Agora o destaque, a fatiada do Mujica que encontra o Munhoz. Foi assim que ele foi à rede no primeiro jogo. O lançamento daquela vez foi do Luiz Dias. Agora o Mujica é quem encontra ele dentro da área. Ele toca de cabeça. O Mipazzi faz uma bela defesa, mas no rebote ele de novo, de cabeça, manda para a rede. VAR em ação por enquanto, 0 a 0 no placar.
0: Bom, o detalhe é o seguinte, o jogo está parado porque o goleiro Mipazzi está sendo atendido. Ainda há uma expectativa, o Munhoz chega por ali. Ele está conversando com o quarto árbitro, com o Caldeirão. Detalhe é o seguinte, na imagem pareceu não estar impedido, mas se ele estiver de fato impedido é por pouca coisa, hein, Guimarães?
1: É por pouca coisa, mas eu quero salientar a importância de um lateral que apoia com qualidade. Vamos falar a real, Daniel Munhoz jogaria na seleção brasileira. Seria lateral titular da seleção brasileira.
0: Não há dúvida.
1: Ele é um lateral muito perigoso, jogador do Crystal Palace, é muito bom jogador, já chamou atenção nas eliminatórias, olha.
0: Ah, mas quem tá um pouco sim. Tá um pouco sim. Andou lá confirmado, o impedimento tava um pouco.
1: Tava.
0: Ombro, mas foi ali, hein? Que lance difícil. Bandeira sinalizou o impedimento, de fato o árbitro foi lá imediatamente também colocou, tem a questão de semiautomático também, né? Então isso aí já ajuda bastante.
1: É, lembrando, o Munhoz é um lateral à brasileira, mas dos antigos, jogador de apoio, é muito bom jogador o Daniel Munhoz, segunda que ele vai na frente, segunda que ele finaliza, dessa vez o gol por pouquinho foi anulado.
0: Essa questão do VAR, ela traz uma justiça enorme ao jogo, mas eu vou te contar, né? Pro narrador é um problemaço. A gente vai seguindo no embalo igual, porque daqui a pouco se valida o gol, como é que fica? A bola vem por interior da área, domina o goleiro da Colômbia, a bola do Vargas. Pé direito na bola, Vargas empurra pelo lado esquerdo, bico da grande área, está dominando o Lucumi. Lucumi olha, chega por dar o Bacambu na marcação, ele inverte o jogo, trabalha a bola para Munhoz. É o cara da iniciativa ofensiva pelo lado direito, Munhoz empurrou na frente, a bola ali para o Puerta, o recuo de Sanches, põe a bola no interior da área e fica para o goleiro Vargas. 9 de partida, primeiro tempo, Guadalajara, o placar Bandeirantes na Copa do Mundo, Grupo K está marcando 0 para a Colômbia, 0 para a República Democrática do Congo. Domina a bola na marca penal, o goleiro Vargas é lento, o Issa chega por ali, aperta, o Vargas põe a bola no campo de ataque, não tinha ninguém, a bola está saindo pela linha lateral. Arremesso para a República do Congo fazer a cobrança. Amanhã 19 horas, a bola vai rolar Brasil e Escócia. 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E a galera está fazendo a ola. Guadalajara. O clima é esse. Bonito, torcedor se unindo, comemorando na Copa do Mundo. Mas o Acu vem para a cobrança do lateral. Ele cobra o lateral, tenta pôr a mais à frente. Ela cai no círculo central do gramado. Mujica isolou a bola para a entrada na área. Entrou bem por ali, Capuati. Ela vem pelo lado esquerdo para Masuaku. Senta o pé na bola de novo. É bola alta. Sanches tira da para na altura do círculo central do gramado. Mujica na hora H intercepta a jogada. Rompendo a metade do gramado, foi embora Dias, dominou pela meia esquerda, deu o tapa no meio para Gomes, Rodrigues conduziu, o capitão está ali, de longe, bateu, isso! Palma em passe! Que defesaça do goleiro do Congo! Ele foi certo no canto. E que confiança do Ramos ao bater de longa distância, Everton Ramos!
2: Um chutaço, procurando o sétimo gol dele em Copas e numa segunda Copa diferente. Ramos Rodrigues buscando o canto esquerdo. O Mipazzi fazendo intervenção em todas as jogadas de ataque da Colômbia. Goleiro do Le Havre bota pela linha de fundo, tem escanteio a Colômbia.
0: Aí está um caso de um jogador que é muito mais jogador na seleção do que em clube, hein? Olha o levantamento do Ramos Rodrigues. Cobrou o escanteio, está na área. Sanches cabeceou. Alta bola pela linha de fundo. O Ramos, quando ele entra na seleção da Colômbia, ele é outro jogador, ele se transforma, o futebol flui melhor, hein, o Guimarães?
1: É, ele tem aparições, né, as aparições são todas na seleção da Colômbia. O Ramos, ele teve boa fase no Porto, pouquinho no Mônaco, mas depois Bayern de Munique, Real Madrid, aí girou, chegou a jogar na Premier League e teve uma fase terrível.
0: Foi pro Real justamente em decorrência de uma excelente Copa do Mundo.
1: Que foi a Copa de 2014, onde foi um dos melhores jogadores e artilheiro da competição. Depois no São Paulo não consegue jogar e agora o Ramos Rodrigues, ele é praticamente um jogador da seleção da Colômbia flutuando por aquele mercado México Major League Soccer, mas na Colômbia não dá pra deixar de reconhecer que ele realmente joga muita bola.
0: Jogador do Minnesota United,
2: Daniel
0: Ramos Rodrigues, a bola adequada, ela vem do meio, fica atrás ali para o goleiro da seleção da Colômbia, o Vargas. Vargas para Munhoz, Munhoz empurra a bola para Puerta, Puerta na frente, trabalhando a bola para Sanches, vem para o passe longo, explorando a velocidade, bola para Luiz Dias, domina pelo lado esquerdo, recolheu, achei que estava impedido, dominou, tocou atrás e estava mesmo, bem à frente da linha de zaga. Esse aí foi fácil de marcar, arbitragem confirma irregularidade, bola no chão para a República Democrática do Congo fazer a cobrança. Atenção, torcedor ligado no futebol da Bandeirantes, vem comigo, vamos conferir os números no mundo da Copa. 12 minutos e 40, primeiro tempo de jogo. Grupo K, Copa do Mundo, Guadalajara, o placar está marcando 0 para a Colômbia, 0 para a República Democrática do Congo. A Colômbia ataca, a bola do Arias, dominou, ficou para a Puerta, Puerta para Ramos, vem para o levantamento, a bola vai pela linha de fundo, 13 de jogo, placar de 0-0, Guilherme Agrela.
3: 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E às 10 da noite, pelo Grupo A, tem África do Sul e Coreia do Sul e República Tcheca contra a seleção do México. Daniel.
0: É aqui na Bandeirantes, são quase 14 minutos de partida, 14 minutos de partida, pouco apareceu ali, Michel Embolalinga, Embolalinga, ele que é um símbolo, né? Ele simula ali uma estátua, né, de Patrice Lumumba, uma figura histórica da República Democrática do Congo. Ele fica 90 minutos naquela posição. 90 minutos naquela posição. Bora, viajou, Daniel. Vem lá. Oi, diga, Everton.
2: E a ideia dele já era ter estado na estreia contra Portugal, só que ele só conseguiu a liberação sanitária e desembarcou no México para apoiar a seleção africana nesta segunda rodada na arquibancada.

0: Na altura do giro, coro central do gramado, chega no lance lá pelo lado esquerdo, no recuo, Lucumi. Lucumi para Mujica, Mujica trabalhou para na meia esquerda, vem o passe do Soares para o Arias, Arias para Dias, encobriu o zagueiro, dominou, pintou por dentro, bateu! Salva de novo, impasse! É o grande goleiro da partida, impasse! A grande figura do jogo impede um gol que seria claríssimo, seria um gol, um chute certeiro para dentro do gol. A bola passou no meio das pernas do zagueiro e teve ali na sorte o desvio na perna dele. Escanteio, Arias vem para a cobrança, 0-0, o jogo é quente, tira a zaga, rebotou para o Puerta, de longe bateu pela linha de fundo. Agora mais uma grande defesa do goleiro, um passe da República Democrática do Congo, em Everton Ramos.
1: Vai se tornando grande destaque da seleção africana até o momento, né? Numa bela jogada, um belo passe do John Arias, encontrando pela esquerda o Luiz Dias, que dali é fatal, ele corta a marcação, bate de pé direito, só que o Mpaze pega com as pernas, a bola inclusive caprichosamente passa embaixo das pernas do goleiro, mas sai pela linha de fundo. A Colômbia vai perdendo oportunidades e o Mpaze vai se destacando no jogo.
0: O que está acontecendo? A República Democrática do Congo simplesmente agora observa a Colômbia, parece que está tendo dificuldade para sair com a bola, hein, Guimarães?
2: É um sistema defensivo, é uma linha de cinco, são cinco jogadores defendendo, três no meio e três jogadores de marcação e dois na frente, não tem saída. Mas vamos reconhecer também o mérito da Colômbia. A Colômbia é um time muito bom, Daniel.
0: Ah,
2: é um time muito bom, muito
0: bem
2: treinado.
0: Por isso que eu tô apostando muito na boa campanha da Colômbia nessa Copa do Mundo.
2: É um time muito bem treinado pelo Lorenzo. E tem esse jogador que é o Luiz Dias, que é espetacular. É um para um com o Luiz Dias. Era óbvio que ele ia cortar para a direita. O zagueiro, ele foi um tanto quanto inocente. Agora, é um jogadoraço. Luiz Dias, destaque do jogo. E por enquanto, como só não tá perdendo por conta do seu goleiro.
0: Sabes para o Arias, Arias dominou pelo lado esquerdo, pé direito na bola, bateu para Mujica. Mujica combinou a bola na boa. Sobrou ali no toque curto de Luiz Dias. Voltou para Mujica, devolveu para Luiz Dias. Recua a bola no círculo central para Sanches. Tá na área, a bola na meia direita, fica na boa para Gabriel Rodrigues. Retrocede na metade do campo para Sanches. Enfiou a bola alta na área. Soares correu, ela passa pela linha de fundo. Ele, o zagueiro, está desesperado. Luiz Soares queria o escanteio. Está confirmado o tiro de meta aos 18 minutos de partida. O placar Bandeirantes na Copa do Mundo está marcando. Grupo K, Colômbia 0, República Democrática do Congo 0. Amanhã, 19 horas, hora oficial do Brasil. A bola vai rolar, é seleção brasileira. Seleção brasileira na parada. Vamos lá, né, Brasil? Vê se dá uma força aí. Vou te contar, hein? Tá feia a coisa. Tem que jogar mais pra sonhar com Copa do Mundo. A bola pela esquerda fica para o domínio de Arias. Arias pela meia esquerda, batida de longe. Puerta, espalma o goleiro de novo. Outra bola com o endereço do gol. Impasse. 19 minutos de partida. Vai ser difícil tirar dele a figura do nome do jogo. E olha que nós não temos nem meia hora de partida ainda, Everton.
1: E é uma Colômbia que não se limita, não. De fora da área tem tentado os arremates e o Mpaze vai lá para buscar a defesa. O Gustavo Poeta, jogador do Racing da Espanha, foi quem tentou o chute de fora da área dessa vez. E o Mpaze, para evitar que ela entrasse no ângulo esquerdo, salta e evita o primeiro da Colômbia, segue 0-0.
0: E vem para o ataque, para o Pacambu, era vez da República Democrática do Congo, para na defesa, porém volta de novo o time do Congo a dominar a bola pela linha lateral do gramado, levou pela esquerda Kayembe, aí bateu na marcação, toca por último nele, vai para fora do campo. Arremesso lateral para a seleção da Colômbia fazer a cobrança. Estamos chegando a 20 minutos de partida, o placar é de 0-0, Guadalajara, 0-0 para a Colômbia, 0 para a República Democrática do Congo. Bola sobra pelo lado esquerdo, domina lá pelo outro lado o zagueiro Lucumi para Sanches. levou a bola pela direita, o Issa apenas observa, ele toca a bola para Munhozo, lateral direito, volta o jogo pela direita para Sanches, domina a bola no campo de defesa, para a bola na altura do círculo central do gramado, toca para a Puerta, tem áreas no círculo central, prefere a bola

0: Na direita, rompendo a metade do gramado para o Munhoz, fez a graça com o pé direito, tocou a bola atrás para a Puerta, veio buscar o jogo, áreas pela esquerda na defesa e recua para o zagueiro Lucumi. Lucumi olha, trabalha a bola na saída pelo outro lado na direita, pedindo a bola Sanches, ele toca à frente, tenta partir a equipe da Colômbia ao lado do círculo central do gramado, a falta de Capuadil, camisa número 13 em cima do Puerta. É falta pela meia direita para cobrar a seleção da Colômbia. Bola no chão, cobrada atrás. Fora da posição, mas para o recuo está valendo. E aí fica a bola na boa para o time colombiano. Bola do Sanches, Sanches para o Arias. Arias domina a bola para Munhoz. Entrou forte por ali a marcação. A bola está saindo pela linha lateral. Já teve jogadores sentindo por ali, o jogo para. Mão no tornozelo. E acho que é o Issa. Está sentindo bastante ali o jogador da equipe da República Democrática do Congo, mas com uma pegada um pouco mais forte por ali, o jogo para momentaneamente aos 21 minutos e meio, ele entrou meio que sulando ali, era o lateral esquerdo, Massuacu, e o jogo para, e o placar é de 0-0, tá bom o jogo, Guimarães?
1: Tá bom o jogo, embora seja domínio amplo da Colômbia, Congo naturalmente joga num contra-ataque, a proposta da seleção da República Democrática do Congo é jogar no contra-ataque, a Colômbia tem variação de movimento, o Arias é o cara que mais ou menos dita isso, às vezes ele abre pro Luiz Dias fechar, eu tô gostando muito da atuação de um jogador da Colômbia que até é o menos badalado, que é o Puerta.
0: Puerta!
1: Muito bem no jogo, volante, uma descoberta assim, não era titular, ele barrou o Richard Rios, ex-jogador do Palmeiras atualmente no futebol português, o Richard Rios foi barrado para jogar o Gustavo Puerta, tá muito bem no jogo, muito bom jogador inclusive.
0: Jogador jovem, 22 anos.
1: Exatamente, essa descoberta, Colômbia é melhor que Congo por enquanto, Daniel, Congo vai tentar contra-ataque, esse é o desenho do jogo.
0: Bola sobra pela esquerda, fica para o zagueiro Lucumi, Lucumi para a Burrica, levou pela esquerda, bateu para a lateral do gramado, no campo de ataque, bola do Dias, recua para Lucumi, Lucumi põe atrás, a bola na boa para o zagueiro da equipe da Colômbia, pelo lado esquerdo, ele com o pé direito empurra a bola na junção do meio com a lateral para a Burrica, bateu pelo lado esquerdo, bola para Soares, levou ao lado da área, apertou por ali, Capuadi, levou para um lado, para o outro, pegou a bola, o Arias ganhou, levou pela lateral do campo, chutou, bateu a bola no zagueiro, fica com ela Capuati, ele toca a bola na frente tentando arrancar por lá a equipe da República Democrática do Congo, a impressionante energia do time da Colômbia retomando a bola, Luiz Dias, ele vem por dentro, dominou, bateu para Gabs Rodrigues, pé canhoto na bola lado de fora do pé, abriu na esquerda para a Puerta, na ponta para a Burrica, pegou em mal na bola, mesmo assim ela fica para Arias, dentro da área, voltou para a Burrica pela esquerda, recua a bola no pico, da área para a Puerta, levanta a bola na área, chega firme por ali em Bemba, o zagueiro tira, volta, blitz colombiano, chute do Luiz Dias, bateu na zaga, voltou para Sanches, Luiz Dias pela meia direita, botou a bola alta na área, tentou pegar por ali o Ramos, tira a defesa, porém a bola volta para o time colombiano, trabalhando a bola pelo meio, que categoria do Luiz Dias, que bola ele tocou na direita, bola do Lerma, enfiou na direita para Munhoz, levou o lateral, apertou por ali o Soares, porém sai bem agora o time da República do Congo, tenta pegar Ramos Rodrigues e a falta está marcada, atenção, torcedor ligado na Bandeirantes, Copa do Mundo é aqui na Bandeirantes, parada para a galera se hidratar, os treinadores aproveitam, ajustam os times e nós vamos conferir os números no mundo da bola. 24 minutos e meio de partida. Primeiro tempo, grupo K, Guadalajara. 24 e meio de jogo, placar Bandeirante está marcando 0 Colômbia, 0 República Democrática do Congo. Guilherme Agrela.
2: Daniel, mais cedo pela Série B do Campeonato Brasileiro, Criciúma venceu o América Mineiro fora de casa, placar de 1-0. Com isso, classificação atualizada da segundona tem o Vila Nova na ponta com 28 pontos, seguido do São Bernardo com 25. O América Mineiro é o lanterninha com 6 pontos somados. E notícia importante no mundo do Brasileirão, rodadas 19 a 24 com datas e horários definidos e a CBF tirou os jogos das 7 horas da noite dos dias de meio de semana e também o horário de 8h30 da noite no domingão. Agora as partidas acontecem no máximo às 7h30 no primeiro dia da semana. Daniel. A Copa do Mundo é aqui!
0: aqui e amanhã tem a seleção brasileira Brasil e Escócia em Miami. Você conferiu os detalhes, as informações logo após a chegada da seleção brasileira com Alexandre Pretzel. O jogo tá parado porque o pessoal tá tomando aquela água. Guimarães, são agora 25 minutos e 44 no primeiro tempo, jogo bem movimentado. Aquilo que você falava aqui na nossa programação de Porto Alegre, é uma Copa do Mundo, quando a gente projetava a competição, que seria de jogos de pura intensidade, ou seja, a condição física ela é primordial, e a gente está vendo mais um jogo assim, o Guimarães.
1: A intensidade é a tônica dessa Copa do Mundo. Essa parada para hidratação, ela renova o pique, ela renova o fôlego, e isso faz com que o jogo não caia, né? Não tem aquela dosagem para ficar um jogo mais lento. A Colômbia imprime essa intensidade contra a seleção da República Democrática do Congo, num jogo claro de ataque contra defesa, de proposta contra reação. O problema é que a reação do Congo, ela não existe, porque ainda não conseguiu encaixar um contra-ataque. A tentativa é com uma linha de 5, outra de 3 e dois jogadores para puxar a jogada. Enquanto que a Colômbia aposta em intensa movimentação. Há pouco a gente viu o Luiz Dias, que é o ponta esquerda de origem, aqui trabalhando pela direita, na intermediária pela direita. Então, Arias, Luiz Dias, o James Rodrigues e o Luiz Soares, os quatro da frente, movimentam bastante. É um time que aposta nisso, aposta em apoio constante dos laterais. Colômbia é melhor. E a Colômbia, o Daniel, tem apresentado nesse jogo uma consistência tática muito interessante, até surpreendente, que eu não tinha visto em outros jogos. Essa movimentação, por enquanto, só parou no goleiro Mpaze, que é o destaque do jogo até agora.
0: Francês, o Sebastião Desabre, o técnico da República Democrática do Congo, orientou o time, estava falando há pouco ali com os seus auxiliares, e o mesmo acontecendo com Néstor Lorenzo, o argentino que está no comando da Colômbia. Chamou, falou Everton.
3: Há pouco o torcedor, durante essa paralisação, cantava aquela música que para os brasileiros é o ai, ai, ai, ai, ai, tá chegando a hora, que marcou a estreia do México, e por isso os colombianos e também mexicanos no estádio aproveitaram o som. Lembrando que essa é a terceira partida no estádio em Guadalajara, que recebeu na estreia a vitória de virada da Coreia sobre a República Tcheca por 2-1, a vitória do México na segunda rodada para cima da mesma Coreia, 1-0. Este é o terceiro jogo, o último é na sexta-feira. É só um Uruguai e Espanha.
0: Que loucura, hein? É impressionante. É a Copa do Mundo. Eu te amo, Copa do Mundo!
1: Celito Lindo, né?
0: Celito Lindo, música que, aliás, foi cantada na Copa de 1970, a música tradicional mexicana.
1: Exatamente. E também vi há pouco tempo o episódio que o Seu Madruga volta depois de ficar uma temporada afastada em 1981. E não avisaram a Chiquinha, a atriz da Chiquinha, e ela se emociona na gravação. É lindo. Chaves é lindo, cara.
0: Mas nada supera o episódio de Acapulco.
1: Não, não supera.
0: A bola sobra pelo lado esquerdo, recorre Lucumi. Lucumi recua para Sanches, dominou pelo meio, bateu para Munhoz, o lateral direito toca, bola para Câmbio Rodrigues no ataque, devolve a bola para Munhoz no campo de defesa. Empurra para o área, 0, Lerman recua, falta todo o jogo. Deixa a bola atrás até chegar no goleiro Vargas. Vargas para Sanches. Pé direito na bola, olhou Mujica pelo lado esquerdo. Dominou no lance acrobático na faixa central do campo, hein, na junção com a lateral. Trabalhou com Lerma, voltou a bola para ele. Mujica recua para Lucumi. Lucumi girou, Bacampo apertou a bola. Vem ali na entrada da área para o goleiro Vargas. Fora da área, sair jogando. Sai jogando na bomba o goleiro Vargas do Atlas do México, jogador de 37 anos de idade. Ele empurra a bola na frente, ela fica na boa para o Puerta. Puerta retrocede a bola para Munhoz. Munhoz pela direita, o recuo apertado. Vargas chega a tempo e isola. Ela para no campo de frente, na altura do círculo, no central do gramado. Balançou o corpo, Tuan Zebe, foi bem o zagueiro. Empurrou a bola para Mbemba. Ele perde a bola, partiu para o ataque. A Colômbia, a bola do James Rodrigues, empurrou para o área separada. Dias na área, conduziu, botou para Mujica, cruzou, Maria saiu da bola, Suárez chegou antes dele, chega firme a marcação, cai em pé do corte, e agora a República do Congo vem para o ataque. A República Democrática do Congo, bola do Bissaka, tentou levar, não deu, perdeu a jogada, ela fica na boa para o time colombiano. Você tá ligado aqui na Rádio Bandeirantes, é o grupo K da competição, Copa do Mundo. 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A bola vem no círculo central do gramado, está dominando a seleção da Colômbia, partindo para o ataque. Bola do Puerta para Dias, dominou na área, pintou o zagueiro, bateu em cima, a bola explodiu no Tuancebé. Entra para dominar a bola lá pelo outro lado, Bissaka, falta nele, o árbitro parou e marcou. É falta para a República Democrática do Congo, Everton Camus.
3: Que tentava sair do campo de defesa dessa pressão colombiana. Na jogada anterior, inclusive, o Wan-Bissaka tinha oportunidade, alguns jogadores da República Democrática do Congo em vantagem para tentar um contra-ataque, vacilou. E nessa, na sequência, marcada a falta para cima do Mukau. Falta marcada do Gustavo Puerta, um dos destaques da partida, camisa 14.
0: Domina a bola pela direita, aparece para dominar por ali, recolhendo na boa, time do Congo partindo para o ataque, bola sobrou para o Bucal, tentou levar, não deu, cai a bola pelo lado esquerdo, ela fica pela linha lateral do gramado para a Mujica. Ele joga a bola no, na faixa central do campo, ao desvio do time do Congo. Cai a bola pelo lado esquerdo para pegar junto ao lateral do gramado. A Colômbia, ela veio para trás, ficou para Nucumi, protege a bola, vai pela linha de fundo. Atenção, torcedor ligado no futebol da Rádio Bandeirantes. Na Copa do Mundo nós vamos conferir os números do mundo da bola. Vamos chegando a 32. Primeiro tempo de jogo em Guadalajara, o placar Bandeirantes, Grupo K, está marcando 0 para a Colômbia, 0 para a República Democrática do Congo. Guilherme Agrela.
2: Daniel, o técnico Gattuso, que perdeu na repescagem europeia para a Copa do Mundo para a Bósnia, foi anunciada como novo comandante da Lazio, no lugar de Maurício Sarri, que deixou o clube em maio desse ano.
0: Amanhã tem seleção brasileira, você ligado na cobertura completa da Bandeirantes. Bola dominada pela esquerda, sai para o jogo, recorre, entra por ali o Missa no campo de defesa, combina a jogada, o recuo na meia lua da grande área, bola para Tuancebé. Tuancebé recorre, põe lá pelo outro lado, caindo, bola para o Wan-Bissaka, chega do interior da área para o goleiro, impasse, isola de qualquer maneira, para a bola no meio de campo, botou na grama, amorteceu no gramado, bola ficou pelo lado esquerdo, partiu com ela Masuaku levou pela esquerda, vem para o levantamento, não tinha ninguém, bola forte, linha de fundo e atiro de meta para cobrar a seleção da Colômbia. Carlos Guimarães, 33 minutos de partida, 0-0. Colômbia, República Democrática do Congo, Grupo K da Copa do Mundo.
1: No momento que a Colômbia não exerce mais aquela pressão, o Congo pode sair para o jogo. Mas não desse jeito, não rifando a bola, ficar um pouquinho mais com a bola, buscar a aproximação, está muito distante o time da República Democrática do Congo, justamente porque há um número excessivo de defensores. A ideia é que os alas apoiem, beleza, mas não podem rifar a bola desse jeito. O ataque do Congo tem que ser melhor trabalhado. Aproveitar esse momento que a Colômbia deu uma acalmada na pressão para poder atacar, para poder também dizer que está no jogo. 30 minutos e Congo basicamente não atacou na partida até agora.
0: 11 horas 34 minutos, hora oficial do Brasil. Daqui a pouco eu vou te dar bom dia no microfone da Bandeirantes. A bola sobra pela ponta direita, balança o corpo, tenta levar por ali o Bacambu. Bacambu tocou para o Bissaka, levantamento, pé esquerdo, bola na área, pico na pequena área. De cabeça tira muito, nossa, a bola vai saindo. Opa, não saiu. Chegou na hora certa, o lateral direito, Munhoz, a bola fora do campo, em arremesso lateral para a República Democrática do Congo cobrar. E a galera da Colômbia está vibrando como se fosse um gol, hein? O Everton Ramos está contagiado, o torcedor colombiano em Guadalajara, Everton.
3: Até porque depois de evitar o escanteio, Daniel Munhoz apontou para a torcida, pediu para todo mundo levantar a voz no estádio Akron em Guadalajara. Deu certo, arremesso lateral cobrado.
0: E aí vem para o corte o zagueiro Sanches, a bola já havia saído pela linha de fundo, é a chance agora, hein, na bola alta. Na bola parada para o time da República Democrática do Congo. Se está com dificuldade para jogar na bola com a bola no chão, tenta explorar o lance alto. Zagueiros estão todos na área. É o momento de expectativa, 35 minutos de partida no primeiro tempo, placar de 0-0. Prepara-se Manzo Acu para a cobrança do escanteio para na pequena área. Tira Sanches. Volta a bola para Manzo Acu. Manzo Acu movimentou. Mucau levou para a esquerda. Voltou para Manzo Acu. Ramiz Rodrigues por ali para tentar retomar a bola. Ela fica pelo lado esquerdo e a recuada para o goleiro Impazi. Impazi recebe a bola na risca da grande área. Ele sai jogando lá pelo lado direito. Se complicar, se perder a bola, se complica o time de Congo. Olha aí, ó. Na saída de bola, tentativa de inversão de jogo. Bateu do jeito que ela estava ali. O Caiampé. E ela foi para fora do campo em lateral para fazer a cobrança. A equipe da Colômbia aos 36 de partida. Daqui a pouquinho tem o João Paulo Capelanes para comandar o intervalo Bandeirantes. O intervalo inteligente do seu rádio. Bola ao lado do circo, no central do gramado, vem para o ataque o time da República Democrática do Congo. Sobrou a bola para Sanches, na frente da sua área, recua para o goleiro Vargas, adiantou, se atrapalhou, Vargas vai perder a bola, o Luiz aperta por ali, e ele vai com bola e tudo pela linha lateral. Só porque não tirou a bola, quando tinha que tirar, é a mania do goleiro esperar o atacante colar nele para tirar a bola aí, que dá um drible, se empolgou e quase entregou tudo, Guimarães.
1: É o espírito de Higuita, que volta e meia paira sobre algum goleiro colombiano, só que o Higuita tinha habilidade.
0: O Higuita era outro cenário, né? É outro tipo de goleiro. Às vezes tinha, ele perdia o contato com a torre, né? Olha o lateral cobrado, bola veio para o interior da área, rebotou, vai pegar o Puerta, contra-golpe da Colômbia, contra-golpe da Colômbia, bola sobrou na boa para Dias, ele dominou pelo lado esquerdo, na frente ele entra no lance, Motulsami, bola fora do campo, a bola é dominada pela esquerda, melhor dizendo, pela seleção da Colômbia. Partindo com ela por ali, Lerma para Puerta, Puerta redonda, bola para Ramiz Rodrigues, tomou a pecada por ali, o árbitro parou e marcou, é falta, chegou forte o Caiembe, chegou pedindo desculpas, é falta para a seleção da Colômbia pela meia direita, e o Everton.
3: E o Ramiz vai ali preocupando, levando a mão no tornozelo esquerdo, falta clara do Caiembe, camisa 25, e por enquanto ficando barato para ele, sem cartões amarelos, lembrando que ainda não tivemos também durante a partida, e olhos pelo menos para dois jogadores que estão pendurados, o Mujica pelo lado colombiano e o Mbemba pelo lado congolês.
0: Você tá ligado aqui na Bandeirantes, 38 minutos de partida, já João Paulo Capelanes vem para o intervalo inteligente Bandeirantes, de por enquanto 0-0. Podia pintar um golzinho nesse primeiro tempo, hein? Vem para a bola, Ramiz Rodrigues prepara-se para cobrar a falta pela meia direita, é mais perto do círculo central do campo do que da área. Ele vem para o levantamento, jogou a bola lá dentro, Sanches de cabeça, pega o goleiro e sentiu o zagueiro, caiu a chuteira dele lá, a caneleira. O fato é que o jogador da Colômbia tentou ali o cabeceio, ele estava sem a chuteira, ele foi correndo com a chuteira na mão, Everton Ramos.
3: Tentou primeiro, o foco era cabeçada, com ou sem chuteira, tentou abrir o placar em Guadalajara, ali o Davinson Sanches, jogador do Galatasaray, campeão turco nesta temporada com a equipe, são 80 jogos pela seleção colombiana, disputando a segunda Copa, o toque de cabeça foi fraquinho, nas mãos do nome do jogo no primeiro tempo, por enquanto, Mipazi.
1: Excelente partida de novo do Sanches, é um zagueiro experiente,
0: Ex-Ajax. 30 anos de idade, né?
1: Ex-Ajax, ex-Tottenham, muito tempo de Premier League também, é um zagueiro com muita capacidade física, é um ótimo zagueiro o Davinson Sanches, e um zagueiro há muito tempo servindo a seleção da Colômbia. Agora, a Colômbia, ela poderia continuar com aquela pressão, houve a parada, a Colômbia também diminuiu um pouquinho a intensidade. Congo está no seu melhor momento, está gostando do jogo, ainda não exigiu tanto, mas é o melhor momento, o momento mais confortável para a seleção do Congo.
0: Domina a bola no círculo central, Mbemba, Mbemba trabalha a bola no meio para Tuan Zepê. Tuan Zepê olha pelo lado esquerdo, Masuaku domina pela esquerda, recua a bola para Capuadi, o zagueiro dominou, bateu atrás para o camisa número 4, Tuan Zepê recua para o goleiro em passe. Apertado pela marcação, joga para no meio, cortou a área, ficou para Dias, dominou, bateu para Soares, chutou em cima do zagueiro. Tinha o Dias entrando pelo meio. Aliás, o Dias tem uma característica, que ele é um jogador que joga na faixa esquerda, mas ele sabe encontrar o espaço jogando por meio. E ele estava naquele lance ali, justamente executando esse tipo de movimento. Que jogador, hein, Guimarães?
1: Um baita jogador, a inteligência tática, o drible, a tomada de decisão. É um grande jogador, Luiz Dias. É o melhor jogador da Colômbia, um dos melhores jogadores do mundo numa temporada brilhante no Bayern de Munique. O Lise Kane e Luiz Dias, um grande ataque do Bayern de Munique. Talvez, se não o melhor, entre os melhores da temporada. Acho um jogadoraço, Luiz Dias.
0: Atenção, torcedor ligado na Bandeirantes. Vamos conferir os números no mundo da Copa. 41 minutos de partida, 41 do primeiro tempo em Guadalajara. O placar Bandeirantes marca grupo K da Copa. 0 para a Colômbia, 0 para a República Democrática do Congo. Guilherme Agrela.
2: Daniel, hoje também é dia de draft na NBA. Os jogadores vindos das universidades, das faculdades, para os principais times de basquete do mundo. Falando de tênis aqui também no QG de Esportes da Bandeirantes, porque nesta sexta-feira, João Fonseca estreia no Ultimate Tennis Show Down, o UTS do Rio de Janeiro, fase classificatória contra o austríaco Nick Kyrgios e o holandês Talon Grigspor. Estreia na sexta-feira, ele que desistiu do ATP 250 de Eastbourne, no Reino Unido, por um desconforto no ombro direito.
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0: É, na Bandeirantes, daqui a pouquinho tem João Paulo Capelanes. Ele vem para comandar o intervalo inteligente do rádio, intervalo inteligente Bandeirantes. Abriu o sorriso John Arias ali, reclamando da arbitragem, mas a bola bateu por último no pé esquerdo do Arias. E aí é bola para a República Democrática do Congo, que vem para o ataque, mas o Aku levantou a bola na área, pula o Issa, segura firme o goleiro Vargas. Por centímetros, o Congo não faz o primeiro gol, Everton.
3: Um belo cruzamento do Massuaku e perigoso. Tava esperto ali o Camilo Vargas, porque subiam. Na jogada do Isa, na sequência também o Bacambu, que é quem testava por último. Ela vai direto nas mãos do goleiro, fica com a posse a seleção colombiana.
0: E vem rapidamente para o ataque a seleção da Colômbia. A bola enfiada lá pelo lado esquerdo, está saindo pela linha lateral. Colômbia parece que deu uma desanimada no jogo, né? 43 minutos de partida, estava bem, daqui a pouco foi entendendo um pouco mais o jogo. A República Democrática do Congo foi tendo mais a bola e parece que está com dificuldade agora a Colômbia, uma leve dificuldade.
1: É, a Colômbia depende das pressões, né, dos gatilhos, das pressões, especialmente de Arias e do Luiz Dias. Esses dois jogadores, com o auxílio dos volantes, Lerma e Puerta, principalmente Puerta, que chega mais, e dos laterais, porque o James, ele não dá uma pressão. O James é aquele jogador que vai assentar um pouquinho mais a bola, mas diminuiu. A Colômbia entrou mais no ritmo do James do que do Luiz Dias nesse momento.
0: Bola sobra do Círico no central do gramado e vem para o jogo dominando o Caimbe. Abriu pelo lado esquerdo para Masuaku. Masuaku recolhe a bola do Círico no central do gramado. Motosami. Tocou a bola no lado esquerdo. Masuaku para Caimbe. Vem para o fundo. Cruza a bola. Bate no Munhoz. O Munhoz pagou geral para a defesa da Colômbia. Escanteio para a República Democrática do Congo aos 44 minutos de partida. Galera tá de capa de chuva aí depois da recada do Munhoz, hein, o Everton?
3: Tá chamando e tá pagando geral, porque a seleção da República Democrática do Congo vai ganhando espaço e nos minutos finais vem chegando. Mais uma vez pelo lado esquerdo, a marcação tira, tem escanteio a seleção africana.
0: Vem para a bola na cobrança do escanteio, Masuaku. Jogou a bola na área, apareceu o Bacambu, cabeça na bola, não vai longe do gol, linha de fundo, é tiro de meta. 44 minutos e meio. Daqui a 30 segundos saberemos quanto tempo mais de jogo. Bola longa, ligação direta. Luiz Dias pegou, entrou na área, pintou, o zagueiro vai bater. Explodiu a bola. Caimbe salva. E ela fica ali pelo lado esquerdo com Masuaku. Ele joga a bola para fora do campo e está ganhando lateral para a República Democrática do Congo.
3: 5.
0: Vamos aos 50 minutos de partida. 45 agora. Mais 5 de jogo na Copa do Mundo. Aqui na Bandeirantes, Grupo K, Guadalajara, México. O placar é de Colômbia 0. 0 também para a República Democrática do Congo. Jogo parou de novo, é novo lateral para o Congo pela esquerda. Michel Lopes na mesa de áudio, a central é do Beto Rebeque, Caiame Martins no switcher, o Carlos Amaral no digital, Alessandro Awad, a galera que está com a gente no Futebol Bandeirantes. A bola vem para John Marias, o círculo central do gramado, abriu pelo lado esquerdo para Luiz Dias, entrou na área, cutucou para o meio, chega na Maracatu, ANZP, ele corta, ela fica para Mujica, Mujica para Dias, Dias girou para o lado errado. Aí sobrou a bola na boa, tranquila, vem pro jogo, vai com ela, Mucal, ele leva a bola no círculo central, gira o corpo, levanta a cabeça, perde a bola, a Colômbia vem pro ataque de novo, bola do Luiz Dias, oh, Luiz Dias tentou, tapa pro meio, não deu, no pé de ferro, entrou Lerma, falta nele, hein? Opa, o juiz não deu, eu achei que foi, hein, Everton Ramos?
3: É, o árbitro não vai ali, Lerma, Arias também na jogada, o árbitro não marca a falta, também tive a impressão de falta, uma pegada mais forte do defensor da seleção congolesa, o árbitro não vai na deles, marca nada e dá a posse, e a bola segue rolando, na verdade, 0-0, Daniel.
0: Agora não entendi, a bola bateu no peito do Masuaku. Foi para a lateral, é claro que é lateral para a seleção da Colômbia, ele está na bronca, 46 e 44. E o árbitro está lá, ó, está dizendo, chega, vamos parar, hein? Vamos parar de reclamar para os jogadores da República Democrática do Congo. Bola do Mujica, Mujica recolhe, trabalhou para Arias, dominou pela meia esquerda. Arias bateu para a lateral do gramado, cai bola lá pelo lado esquerdo. Sobra na boa para Luiz Dias, ele vem da esquerda para o centro. Deu o tapa na bola para Gabis Rodrigues, avançou o time da Colômbia. Abriu na ponta para Munhoz, ele pedalou, girou, tocou a bola na frente para Luiz Dias. Tenta encontrar o espaço por ali, vem firme no lance, cortando o Capuati. Tentou a bola na frente para Bacambu, checa bem o zagueiro Sanches, toca a bola para Lucumi, vem para o jogo. Mujica abriu para o Arias, pela esquerda, como ele gosta, dominou, entrou na área, fintou, tocou Luiz Dias, melua da área, bateu para a Puerta, carimba o zagueiro, bate a bola no Capuati. Vem para o campo de defesa da Colômbia, 47 minutos e 50 agora, República Democrática do Congo se defende, vem para o ataque a Colômbia de novo, quer ir para o intervalo com pelo menos 1-0, quer tentar o golzinho para ir para o intervalo com a vantagem, porque até agora está 0-0, são 48 minutos, vem mais lento agora o time colombiano, Lucumi, o zagueiro, passe longo, encaixou bonito no peito, Rames, levou da direita para o meio, deu o tapa na área, corta bem a defesa agora. É para a República do Congo partir para o ataque. Agora a recomposição da Colômbia é muito rápida, hein? Isso aí é coisa de time organizado, hein, Guimarães?
1: É, e bem
0: incrível.
1: E bem preparado fisicamente também. A Colômbia tem um time bem preparado fisicamente, ó. Ataca com volume e defende com volume.
0: Bola tocada do Ramires, abriu pelo lado esquerdo, bola fica para Luiz Dias. Luiz Dias recua para a meia esquerda. Arredondada a bola para a Puerta. Puerta olhou, tem pelo lado esquerdo, ao lado colado nele, por ali o Arias, tem o Lerma atrás, ele preferiu a bola para Mujica. Mujica para Ramires Rodrigues, vai dominar a bola pelo lado esquerdo, Luiz Dias encarou por lá, o Ambissaca tocou a bola na ponta esquerda, vem descendo o time da Colômbia no cruzamento, a bola vai pela linha de fundo, toca por último no Motosami. Escanteio para cobrar o time da Colômbia, 49 minutos e 14 de partida no primeiro tempo. O placar é de 0-0, faltando 38 segundos para atingirmos a marca dos 50 e aí terminar o jogo, e está chovendo em Guadalajara, é isso?
3: O árbitro Maurício Mariani, até por indicação do VAR, tira, né,
0: o
3: escanteio, porque a bola bate por último no Ramires Rodrigues, por isso marcado o tiro de meta em Guadalajara.
0: Muito bem, e vai repor a bola, portanto, o goleiro em passe. Vai terminar, né? Vai terminar o primeiro tempo. Todo mundo olhando ali, o Maurício Mariani, o árbitro da partida no centro do gramado, e acabou! Quando chove em Guadalajara, ele termina o primeiro tempo. 0 para a seleção da Colômbia. 0 também para a República Democrática do Congo. saiu reclamando e gritando com o árbitro da partida, o Soares. 0-0. E eu tô passando a bola pro João Paulo Capelanes. E é hora do intervalo inteligente. O intervalo inteligente, Bandeirantes, é contigo, Capelanes.
5: Daniel Oliveira, um monstro. Daniel Oliveira, narração que incendeia. Por enquanto, nenhum gol, mas calma, torcedor. Já já tem o segundo tempo e não vai ficar nesse 0-0, não. A Colômbia apertou, macetou, buscou, mas aí aparentemente cansou um pouquinho na reta final do primeiro tempo. Eldon Everton Ramos, um abraço, boa noite, Everton.
3: É mesmo, viu, Capelli, de um bom primeiro tempo que não é traduzido neste 0-0. Jogadores da República Democrática do Congo deixaram rapidamente o gramado, os da Colômbia se reuniram inicialmente e vão saindo agora aos poucos, não parecem estar nada satisfeitos com este empate. Os congoleses vão segurando mais uma fortíssima seleção no 0-0, empatou com o Portugal e, por outro lado, a Colômbia vai perdendo a oportunidade de chegar à segunda vitória, ficar na liderança isolada com 6 pontos, garantir a classificação e, claro, depender apenas de um empate no duelo final contra Portugal para ficar na liderança do grupo. Daqui a pouco, todo o segundo tempo em Guadalajara com a expectativa de bola na rede, Capela.
5: Tomara, já já, Daniel Oliveira vai narrar pelo menos 2 gols aí, pode me cobrar. Daniel Oliveira, no segundo tempo, narra pelo menos 2 gols desse jogo que segue empatado por 0-0. Depois dos nossos parceiros comerciais, depois do intervalo, a voz da experiência. Carlos Guimarães vem aí com a análise, com a opinião no microfone de esportes da Bandeirantes. 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
6: De volta do intervalo, inteligente Bandeirantes continua. Colômbia 0, República Democrática do Congo também 0. Daqui a pouquinho, atualizações sobre a seleção brasileira que joga nessa quarta-feira em Miami. Que jogo, hein? Brasil e Escócia, você vai conferir tudo isso no microfone de esportes da Bandeirantes. Agora é a vez dele, Carlos Guimarães. Carlão, que prazer, que honra, que satisfação, boa noite. Que primeiro tempo agitado. Colômbia correu, mas cansou, né, Carlão? Boa noite.
7: Grande, Capelanes, prazer estar falando contigo, um abraço pra você, uma honra. Correu e não definiu, né, Capelanes? Ou parou em Pase, que foi o destaque do primeiro tempo, goleiro da Seleção da República Democrática do Congo, numa clara intenção da Colômbia em tentar marcar nos primeiros minutos, ou no primeiro período, já que a gente, nessa Copa, está aprendendo a dividir um tempo em dois períodos, antes e depois da pausa para a hidratação. A Colômbia atacou muita mobilidade, especialmente de Luiz Dias, do John Arias, dos dois laterais, do Daniel Munhoz, do Mujica, jogadores que conseguiram essa mobilidade, mas não conseguiram a definição, e isso faltou à seleção da Colômbia, que depois da parada para hidratação, voltou um pouquinho mais lenta, um pouquinho mais cadenciada, um pouquinho mais dosando a energia, e com isso a República Democrática do Congo, que tinha a clara intenção em se defender, entrou no jogo com uma linha de 5, 3 no meio, só dois jogadores na frente. Ela se sentiu mais confortável no jogo e começou a gostar e até chegou a atacar, a incomodar um pouquinho o sistema defensivo da seleção da Colômbia. Destaques do primeiro tempo no sistema defensivo: Davinson Sanchez, jogador que é muito conhecido, muito tempo de Premier League no Tottenham, atualmente está no futebol da Turquia. O Puerta, gostei muito desse jogador, dinâmica no meio de campo. E é claro, Luiz Dias, que é uma atração, é um grande jogador. Luiz Dias, Capelanes, é um jogador que tem uma capacidade de enfrentamento, de um para um, de conseguir confundir o adversário, tem boa tomada de decisão, não teve felicidade na finalização, mas foi o jogador mais perigoso da parte ofensiva do time colombiano. Mas é mais ou menos isso, viu, Capelanes? A Colômbia também cansou um pouquinho, porque a intensidade dos 15 primeiros minutos foi muito alta, mas a Colômbia não conseguiu definir ou parou em um passe que talvez seja o grande nome da primeira etapa em Guadalajara, Capelanes.
6: Concordo 1000% contigo. Vamos ver, segundo tempo, se a Colômbia volta com a mesma pegada e se o goleirão da República Democrática do Congo continua fechando esse paredão. Já já depois os parceiros comerciais, Alexandre Pretzel e o noticiário da Seleção Brasileira. Amanhã tem Brasil. Até já!
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6: Copa do Mundo da Bandeirantes, atenção Brasil, 11 horas e 3 minutos, horário norte-americano, meia-noite e 3, já estamos na quarta-feira o Brasil joga, informações da seleção. Alô Alexandre Pretzel, boa noite, Xandão.
0: Olha, Capelanes, técnico Carlo Ancelotti concedeu uma entrevista coletiva atrasada, porque o Brasil atrasou o voo de 3 horas para chegar em Fort Lauderdale, e depois ele deu uma entrevista a partir de 9 da noite até 9h15, 9h20, e não disse muita coisa sobre o que vai acontecer amanhã contra a Escócia em relação ao time do Brasil. Disse que o Brasil já tem o time definido, elogiou Rayan, elogiou Luiz Henrique, disse que Endrick e Neymar podem aparecer, meio em tom de brincadeira. Então, acreditando que o Brasil será superior à Escócia e que tem tudo para fazer um bom jogo. Essa é a convicção do treinador italiano, que deu respostas apenas protocolares e não foi muito profundo nas questões que foram feitas a ele. Alisson, Danilo Silva, Marquinhos, Gabriel Magalhães, Douglas Santos, Casemiro, Bruno Guimarães e Paquetá, Vinícius Júnior, Matheus Cunha e Rayan, ou Luiz Henrique ou Martinelli, é a provável formação para o jogo contra a Escócia aqui em Miami. Um abraço, Capelanes.
6: Valeu, Pretzel, valeu. Você volta ao longo dessa quarta-feira, haja trabalho, e a gente está espalhado no planeta inteiro trazendo para vocês bastidores sobre essa cobertura. O Brasil entra em campo e a gente tem que dar uma secadinha também em Marrocos, hein? Marrocos não pode golear o Haiti e a gente tem que fazer o dever de casa bonitinho contra a seleção escocesa. Os times estão voltando para o campo de jogo. Eu volto contigo, alô Everton Ramos.
11: Capela, por enquanto, uma modificação, tá? Aguardando ali pra entrada em campo, na verdade nós teremos duas, uma pra cada lado. A entrada do 14, o Noah Sadiq, na seleção da República Democrática do Congo, atleta do Sunderland, que inclusive participou da boa temporada do time inglês, que vai disputar a Liga Europa na próxima temporada. Pelos lados da seleção colombiana, também vai preparando uma modificação pro segundo tempo. Na verdade não, é o Mojica que tá ali ao lado da comissão técnica. Apenas uma mudança na seleção africana, a saída do camisa meia dúzia, o Mukau, para a entrada do 14, o Noah Sadiq, uma única alteração pro segundo tempo, Capela.
6: Maravilha, ao longo da jornada esportiva o Carlos Guimarães vai analisar e o nosso time obviamente não mexe em nada. Everton Ramos, Carlos Guimarães, e ele está de volta para incendiar o planeta inteiro. Daniel Oliveira, a narração que incendeia, vá contigo, Daniel.
7: Tamo junto, João Paulo Capelanes, no comando do intervalo inteligente Bandeirantes. Bola no centro do gramado, apita o árbitro Maurício Mariano, italiano. Bola rolando, saída da República Democrática do Congo, tentando a ligação direta para o interior da área. A bola se perde, a linha de fundo, e a tiro de meta para a Colômbia cobrar. Então, confirmando, nós temos entrada do Noah Sadiq, é isso? Não é o Everton Ramos?
11: Isso mesmo, camisa 14, 21 anos, atleta do Sunderland. São 21 jogos pela seleção africana, entrando no segundo tempo na vaga do meia dúzia, o Mukau.
7: Vem bola para o centro do gramado, Congo tira, ela cai para o Lerma no toque de cabeça, ela para no meio de campo, busca a bola na boa puerta, puerta para Munhoz, o lateral direito prefere voltar tudo no interior da área para o goleiro Vargas da seleção colombiana. Vargas para Lucumi, Lucumi recolhe, abre o jogo pelo lado esquerdo, levou Mujica bem na junção do meio com a lateral, recua a bola para o Arias, ele veio buscar o jogo no campo de defesa, bateu a bola para Cleves Rodrigues, já está no campo de ataque e voltou para Arias. Passa o pé sobre a bola, olha para o outro lado, devolve para Ramis. Ramis retrocede a bola para o Arias. Arias tem que voltar todo o jogo no campo de defesa. Ficou para Sanches, o zagueiro matou no peito, meteu a bola na boa para Mujica. Mujica para Arias, entrou por ali o camisa 14, o Sadiq agarrou o Arias, segue o jogo. A bola é da Colômbia pelo lado esquerdo. Bola de Ramis Rodrigues, recua o jogo para o lateral esquerdo, Mujica. Mujica trabalha com Arias, volta a bola para Mujica na linha lateral do gramado. Deu o tapa, girou o corpo no drible para tentar achar o espaço, corta a defesa da República Democrática do Congo. Porém, volta a bola para a Colômbia. Ela fica para Sanches. Sanches para Lucumi no círculo central do gramado. Pé direito na bola, bateu a bola pelo lado esquerdo. Sobrou na boa para o Arias. Arias para a lateral do campo. Para Ramis Rodrigues, sentiu um pouquinho por ali na bola que estava na frente. Vem para o círculo central do campo, onde está posicionado o zagueiro Sanches, que recua no interior da área para Vargas. Vargas para Lucumi, Lucumi da defesa para o ataque, bola longa, correu Soares e segura firme em passe. É o goleiro da seleção
1: da República Democrática do Congo, de grande atuação no primeiro tempo, com 2 minutos e 20 da segunda etapa. Bola dominada pela direita, recorre, gira o corpo, aparece pela linha lateral do gramado, Ambi saca, ele tenta o passe na frente, volta a ter o controle da bola, Colômbia, Lucumi na lateral esquerda para Mujica, Mujica recua, a bola no meio de campo, ele está posicionado por ali, o Lerma dá o toque de calcanhar, curta a bola para Lucumi retrocede no meio com Sanches para Puerta, olha, tem ali o Lerma no centro do gramado, prefere a bola pelo lado esquerdo, ele está postado o número 13, Lucumi para a Puerta, rompeu a metade do gramado, vem embora, toca a bola curta para o Arias, ele está para o ataque, volta para a defesa, ia se reposicionar no ataque, na frente do camisa número 17, o Pacambu, ele recua a bola para Sanches para Lerma bateu na lateral do gramado, enfiada de bola para Munhoz, volta a ser controlada pela equipe da República Democrática do Congo. Pegou a bola, Motosami, jogou no comando do ataque, correu por ali o Pacambu e a bola fica no interior da área da Colômbia para o goleiro Vargas. 3:30 de partida no segundo tempo em Guadalajara, no México. Grupo K, o grupo que tem Portugal, que tem Uzbequistão. Por enquanto, Portugal e Colômbia, 4 pontos. Bola vem no círculo central do gramado, recolhe a seleção da Colômbia. Bola tocada no Arias pela meia direita para Gomes, voltou para Arias, pé canhoto, abriu na ponta para Munhoz, cruza, explode a bola na defesa, linha de fundo, ela bateu no lateral esquerdo, Masuaku, escanteio para a seleção da Colômbia, Everton Ramos.
11: Que vem com tudo, com a torcida para tentar o primeiro gol, já tenta uma pressão nesse começo de segundo tempo, na jogada do Munhoz pelo lado direito, ele tenta o cruzamento, Masuaku bota pela linha de fundo, escanteio para a Colômbia.
1: Cobrança de escanteio, bola veio para a pequena área, apareceu Lucumi, corta a zaga da República Democrática do Congo. Bola do Puerta para Gomes, Rodrigues levantou a bola na área, ajeitou, Luiz Dias vai marcar, bateu, salvo o goleiro Arias no rebote, chutou para fora, impasse. O nome do jogo, mais uma vez, uma defesa incrível, incrível do goleiro da República Democrática do Congo. Não costuma perder esse tipo de gol, Luiz Dias. No que deu rebote, o Arias bateu, ela passou perto da trave, salva-se o Congo através, mais uma vez, do seu goleiro Everton Ramos.
11: O grande nome da partida, 1,82m, e com as pernas ele vai salvando também no segundo tempo. Numa primeira jogada, o cruzamento passa ali do Rames Rodrigues, passa por toda a marcação da República Democrática do Congo e sobra pro Luiz Soares. É fato, ele não costuma perder dali. Manda a bola rasteira, defesaça do Mipazi, e no rebote o John Arias é quem pede a oportunidade. Manda à esquerda do gol, a Colômbia perde a chance de abrir o placar em Guadalajara.
1: Bola para Masuaku, meteu pelo lado esquerdo, avançou para Cambu, levou pela ponta esquerda, apertou por ali o Sanches, recua de bola, sobra para Masuaku, leva o lateral, recua, bola da sobra na boa, partiu com ela o Motosami dominou, escapou, se embolou ali com o próprio companheiro, perdeu a bola, Gomes Rodrigues protege, recua, toca para a Puerta e alivia de qualquer maneira, botou para correr, Luiz Soares se enrolou com o zagueiro. Aí não, era ele o Capuadi. Houve a falta, o árbitro para e marca falta para cobrar na boa ali. Era o Tuan Zepé, melhor dizendo, o número 4, para cobrar a República do Congo pelo lado esquerdo. 6:30 de partida no segundo tempo, o placar é de 0-0 e esse começo de segundo tempo, hein, Guimarães?
2: Dizer o seguinte, Daniel, o jogador que está devendo é o Luiz Soares. Ele é um artilheiro, é um jogador um pouquinho mais móvel do que o atleta que fez as eliminatórias, que é o John Córdoba. Mas, de repente, uma troca, até a colocação do John Córdoba, pode deixar o time mais físico, com mais potência na frente. Luiz Soares não está bem no jogo, tá? E dos jogadores de frente da seleção da Colômbia, ele é o que está destoando. Ele está destoando bem negativamente, porque Luiz Dias e Arias, por mais que tivessem perdido gols, estão se mexendo tão bem no jogo.
1: Alô, Carlos Guimarães, no microfone Bandeirantes, amanhã com o comando do Ulisses Costa, tem a seleção brasileira, hein? Brasil enfrentando a Escócia, 19 horas. É o terceiro jogo do Brasil na Copa do Mundo. acorda o torcedor colombiano em Guadalajara. Tenta incentivar a sua seleção, que rompe a metade do gramado para o Puerta. Abriu na esquerda o jogo para Mujica. Mujica para Luiz Dias. Recuou a bola para o Puerta. Perdeu. Arrancou o Bambissaca para o ataque. O Congo inverteu a bola para o Bissa. Dominou pelo lado esquerdo. Atrás. Recua perto da meia área. Bateu para o gol. Motosami. A bola vai alta. Linha de fundo. É tiro de meta. Mas chegou a República do Congo aí. Dá o recado, Everton Ramos.
11: E tá percebendo que tem espaço para tentar no contra-ataque. Nessa jogada arrancada do Ambissaca, ele faz o cruzamento, né? Faz um belo lançamento, encontra o Issa, que ajeita. Motosami de fora da área, arrisca, manda longe do gol. Mas é a República Democrática do Congo quem chega e tenta o primeiro, segue 0-0.
1: 8 minutos de partida, tá sentindo por ali o Soares, hein? Sentiu o ombro. Chega na boa também ali o zagueiro, o Tuanzebe, número 4, tá tudo certo com o atacante colombiano. 8 minutos e meio de partida do segundo tempo, o placar Bandeirantes está marcando 0 para a Colômbia, 0 para a República Democrática do Congo. Os dois times estão empatados, hein? Os dois times... Ligou aqui o meu áudio, disparou meu
2: Sim,
1: celular?
2: Disparou, tem um recado.
1: Era uma mensagem do Agrela, rapaz. Você estava ouvindo o Agrela no ar e ouve no meu celular aí as orientações.
2: Exatamente, esse tipo de coisa acontece. Talvez seja um recado importante do querido Guilherme Agrela, que está no nosso QG.
1: Com certeza, Agrela. Sabe muito.
2: Sabe muito.
1: A bola vem por interior da área para o goleiro em fase. Ele com as mãos liga pelo lado esquerdo e ia rompendo a metade do gramado. A República do Congo, quarta bola, o time colombiano, ela cai na altura.

0: 8 copos ali, mas tá enxugando, rapaz. Nossa senhora! Arremesso lateral para o Congo pela direita. O lateral é cobrado. Entrou firme por lá o Lerma. Bola foi para fora do campo e a lateral. O Ambissaca vem para a reposição lateral de bola. Diga, Guimarães.
1: Eu acho que o Néstor Lourenço, o técnico da Colômbia, já pode começar a pensar em algumas mexidas. A Colômbia tem um bom banco de reservas. Tem jogadores interessantes. Cucho Hernandes é um jogador interessante. Já falei do John Córdoba, acho que é um cara que também pode melhorar. Tem um jogador do Vasco, o Andrés Gómez. Tem jogadores para tentar modificar um cenário. Porque eu acho que já é a hora de sim criar um fato novo o time colombiano. Está começando a ficar previsível e desta vez, ao contrário do primeiro tempo, Daniel, a República Democrática do Congo começa a gostar do jogo mais cedo. Com 10 minutos, já se sente bem confortável, bem à vontade na partida.
2: Córdoba e Quintero.
1: Esqueci do Quintero, que é um jogador muito técnico, muito habilidoso. Já tem Copa do Mundo no currículo, é muito bom jogador também.
0: É isso aí, uma boa lembrança. Rompendo a metade do gramado, vem para o ataque. Tentando a tabela, Bacambu na devolução, ficou na marcação e temos o cartão amarelo. 11 minutos de partida no segundo tempo, tá rolando o cartão amarelo por ali. Levou a pior o jogador da equipe do Congo. E aí apareceu para matar a jogada o camisa
2: 3.
0: O 16, né?
2: Foi o Lucumi.
1: Ah, foi o Lucumi, não foi o Lerma.
0: Perdão. Ah, o Lucumi. O 3. O zagueiro foi lá e fez, portanto, a falta. O cartão amarelo para ele. Está confirmado o John Lucumi.
2: Muda.
0: Opa, vem nessa.
2: Saindo com a camisa 17, o Bacambu. Para a entrada do 23, Simon Banza, na seleção da República Democrática do Congo. Então a primeira modificação são dos africanos. E em sequência a gente vai ter então a entrada do Quintero e do Córdoba na seleção colombiana. Primeira modificação então da Colômbia, a entrada do camisa 9, o John Córdoba, para a saída do camisa 25. Sai o Luis Suárez com a 25 para a entrada do Córdoba, camisa 9. A outra modificação, a saída do camisa 10, não, perdão, camisa 18. Não, eu que tô vendo, eu tô vendo bem mal mesmo, né? É a saída do camisa 10. O James Rodrigues. Para a entrada do camisa 20, Juan Quintero. Sai Ramos Rodrigues.
0: É que surpreende sair o Ramos Rodrigues, mas é o que está acontecendo, né?
1: É, são duas modificações técnicas, não táticas. O que muda é o estilo. O Córdoba é um centroavante de imposição física, um jogador mais forte, menos técnico que o Luis Suárez. Mas o Luis Suárez não fez uma boa partida, não casou com o jogo. E o Quintero é um meia, meia como o James Rodríguez. Aquele meia clássico colombiano, jogador também com características semelhantes à de James Rodríguez. São trocas técnicas, Daniel, não táticas. A Colômbia mantém o mesmo sistema.
0: Atenção, torcedor ligado no futebol Bandeirantes. Vamos conferir os números no mundo da Copa. 13 minutos e 14 agora. Segundo tempo de jogo. Grupo K em Guadalajara, no México. O placar Bandeirantes marca 0 para a Colômbia. República Democrática do Congo também 0. Guilherme Agrela.
3: 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Lembrando que a fase de 16 avos já começa neste domingo e claro que você vai acompanhar aqui na Bandeirantes.
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0: 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É aqui na Bandeirantes, amanhã Ulisses Costa comanda tudo a respeito de Brasil e Escócia. Bola pela meia direita, já domina Quintero. Quintero bate a bola para Munhoz. Munhoz recolhe, o jogador de participação bem ofensiva no primeiro tempo, não está repetindo isso no segundo. Lá vem o Quintero, Quintero para o domínio pela direita, recolhendo para a lateral do gramado. Bola sobra para a seleção da Colômbia. na devolução, ela fica na altura do círculo central para Lucumi. Lucumi abriu para Dias pela esquerda, encarou Bambissaca para do Dias, levou pelo corredor esquerdo, recuou para Mujica, prende a bola, Mujica, deu o toque, girou sobre o marcador, voltou a bola para Luiz Dias, que retarda com Sanches no meio. Sanches trabalha a bola na meia direita para Puerto.

0: Porta para Quintero. Bola rasteira para Luiz Dias, botou na entrada da área, voltou para Quintero, Quintero para Munhoz, ele foi forte demais, não alcança. Ele imprimiu uma velocidade para ir por dentro, a bola foi por fora e saiu pela linha de fundo. Tiro de meta para fazer a cobrança, equipe da Colômbia aos 15 minutos de partida, 0-0. Juan Quintero, portanto, em campo na seleção da Colômbia e também o camisa número 9, o John Córdoba, jogador mais experiente, 33 anos, né?
1: Quintero, certa vez, ou não sei se ainda permanece, um dos mais desejados do mercado nacional, né?
0: Sem dúvida.
1: Já foi colocado no Palmeiras, no Internacional, acho que foi colocado no Fluminense também. Já fez parte dos planos de muitas equipes aqui no Brasil.
0: Vem a bola pelo lado direito, a Colômbia tenta a ligação direta, deveria ter tentado pelo menos a bola no chão, não brinca em serviço, entrou por ali o Capuadi, meteu o pé na bola, jogou para fora do estádio, é lateral, arremesso já cobrado, a bola do Quintero pela direita, inverte o jogo na esquerda para Mujica, ele domina perto da linha lateral do campo, trabalha curta, bola com várias, Arias recolhe, o jogador do Palmeiras distribui a bola no meio de campo para Lerma, Lerma volta o jogo para Lucumi, Lucumi para Sanches, ele foi atropelado, mesmo assim a bola é da equipe da Colômbia, vem Quintero, falta nele, camisa número 14, Puerta, falta pela meia direita para a seleção da Colômbia, cobrar Everton Ramos.
2: E a falta já está cobrada, inclusive.
0: Já cobrada a falta, a bola veio para o meio da área, não brinca em serviço, vem para o corte por ali, Pemba, mas já está marcada a irregularidade. É bola, portanto, para a República Democrática do Congo aos 17 minutos de partida. Você está ligado aqui na Bandeirantes, é o segundo tempo de jogo, Guadalajara, México. O Daniel, placar 0-0. Chamou, falou, Everton.
2: Vocês viram que eu fiquei surpreso ali com a saída do James Rodríguez, né? Ele que está chegando a 10, fez, na verdade, o décimo jogo dele em Copas, empatou ali com o Fred Rincón e com o Valderrama. Se ele estiver em campo contra Portugal, o que deve acontecer, ele assume esse posto do jogador colombiano com mais partidas em mundiais pela Colômbia. Ele que já é o maior artilheiro, são 6 gols, mas o detalhe, os 6 gols marcados na Copa de 2014. Em 2018, ele passou no zero, por enquanto em 26, 2 jogos também, sem marcar James Rodríguez.
0: 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A bola vem lá pela direita, recorre, domina, gira o corpo Quintero. Ele inverte o jogo do ataque, ele põe a bola na defesa pelo lado esquerdo, fica para Lucumi. Lateralmente no círculo central do gramado para Sanches, escorou a bola para Quinteiro, Quinteiro bateu pelo lado esquerdo, armou para Mujica, voltou Quinteiro, Quinteiro, Mujica partiu, encarou, Mabissaca vem para o levantamento, passe, espalmo o goleiro, linha de fundo, escanteio, bola no segundo pau, ele foi no alto e deu o tapa, Everton Ramos,
2: mais uma bela defesa agora com a mão direita, ele troca a mão para evitar ali que a bola passasse, porque ela ia de encontro ao Luiz Soares, ao Luiz Dias, para tentar matar. Corte providencial, bela defesa, escanteio marcado, vem Colômbia.
0: Vem Colômbia, bola para o levantamento, fechado, empate, de novo tira dentro da pequena área, quase na linha do gol. A bola do Mujica é recuada, ela sobra para o lateral direito, Munhoz. Munhoz trabalha curto com Puerta, devolve a bola para Munhoz, ele prende pelo meio porque os zagueiros foram lá para o cabeça, e Munhoz é aquele jogador que fica sempre recuado ali para dar um resguardo no campo de defesa. Vem bola pelo lado esquerdo, o domínio de Lucumi, Lucumi para Sanches, devolveu para Lucumi, 19 minutos e 18 do segundo tempo, placar de 0-0, sobrou a bola na altura do círculo central do gramado para Lucumi. Bateu para Munhoz, rompeu a metade do campo, distribuiu o jogo pelo lado direito e o passe ocorre, bola para Córdoba, entrou na área, toca por último na bola. Linha de fundo é tiro de meta para fazer a cobrança, equipe da República Democrática do Congo. Carlos Guimarães, 19:40 de partida, o placar segue 0-0.
1: Segue com a pressão na Colômbia, menor que no primeiro tempo, menos pressão que no primeiro tempo, mas ainda é um jogo de ataque contra defesa, ainda é o time colombiano posicionado todo ele no campo da República Democrática do Congo, e o time africano apostando em tentativas de contra-ataque, muito jogo defensivo, pouca posse de bola, posse majoritariamente da seleção da Colômbia, e tentando contra-ataques que não chegam. Chegou uma vez, mas foi desperdiçado. É o mesmo cenário do primeiro tempo, Daniel, mas com a diferença do volume de intensidade. A intensidade do primeiro tempo foi maior que a desse segundo tempo.
0: A Colômbia chegando ao seu quarto ponto com esse 0-0, o segundo ponto, a seleção do Congo. Mujica está no chão, está sentindo por ali o lateral esquerdo, chegou na boba o Kayembe, conversa com ele, aí o técnico da equipe da Colômbia, o argentino Néstor Lorenzo, foi reclamar alguma coisa pro árbitro, e agora tá tudo certo, ele que jogou a Copa do Mundo, né? Em 90 era zagueiro da Argentina, jogador de composição de grupo. Bola pelo lado esquerdo, mata no peito, põe na grama, rompe a metade do gramado, bola sobra pelo lado esquerdo, tentou levar na boa, a equipe da Colômbia, ela voltou para a República Democrática do Congo. Passando o Ambissaca na ponta direita, botou para correr, tava por ali para tentar pegar a bola, não deu o Panzi, a bola tá na linha de fundo, a tiro de meta, diga o Guimarães.
1: Eu te dizer que eu lembro do Lorenzo jogando.
0: Lembra dele?
1: Lembro do Lorenzo, tinha uns caras assim, Lorenzo, Troglio, De Sotti, era cabeludo o Lorenzo, né? Aquele cabelo clássico dos anos 80 e 90.
0: A característica bem marcante.
1: Exatamente, mullet. É o chamado mullet.
0: É, né? Isso aí.
1: Que usava Néstor Lourenço na Copa de 90. Clássico mullet.
0: Bola pela esquerda, corta Mujica do campo de defesa, viaja, bola no campo da República do Congo, que agora parte para o ataque, Mujica tira de novo, entrou pelo meio, ganhou Luiz Dias, tenta levar, corta bem a marcação, no sobe e desce da bola, agora ficou dividido o jogo, ficou de lado para outro, aparece lá pelo lado esquerdo, ao lado da grande área do Lucumi, tocou a bola para o goleiro Vargas, bateu na frente, faltou. Chegaram no Arias, por ali ele está... Acertaram o Arias, hein?
2: Motosami.
0: Olha! É isso aí.
1: O Everton...
0: Olha o ataque, antes do ataque. Bola na ponta direita, ficou lá no outro lado... Para dominar a seleção da Colômbia, a bola do Munhoz recolheu, bateu para Quintero. Quinteiro dominou, molhou, tem puerta no bico da grande área, tentou, mas o lance não deu. E aí a bola está saindo, é lance favorável para a equipe do Congo.
1: O Everton, você diria que acertaram o Motosami do Arias?
2: É uma boa, foi exatamente isso. O mesmo nome, né? O Motosami pelo lado da equipe africana foi quem acertou o jogador colombiano. Daqui a pouco tem troca na República Democrática do Congo, já pronto para entrar ali o camisa 12. O Kayembe, ele não é irmão do que está em campo, tá? Não é irmão do 25, Edu Kayembe. O que vai entrar é o 12, Johri Kayembe, daqui a pouco em campo.
0: Já mais uma mudança, portanto, na seleção do Congo. O jogo parou, é hora para a hidratação. E atenção, torcedor ligado na Bandeirantes. Na Copa do Mundo, nós vamos conferir os números no mundo da bola. 23 minutos e meio. É o segundo tempo de jogo, Grupo K, Guadalajara no México, o placar Bandeirantes está marcando 0 para a seleção da Colômbia, 0 para a República Democrática do Congo, Guilherme Agrela.
3: Daniel, jogos importantes que já aconteceram nesta terça-feira de muito futebol. Na madrugada, a Argélia venceu a Jordânia 2-1 de virada, inclusive eliminou a Jordânia da Copa do Mundo. Assim como Portugal, que enfiou 5-0 no Uzbequistão e também eliminou a seleção uzbeque da competição. Inglaterra e Gana ficaram no empate sem gol, 0-0, e a Croácia eliminou o Panamá após vencer por 1-0. Amanhã, jogos importantes, começando às 4 horas da tarde, hoje na verdade, né, entre Bósnia e Catar e Suíça e Canadá, além de Marrocos e Haiti às 7 da noite, a exemplo de Brasil e Escócia em Miami, com transmissão da Bandeirantes. 10 horas da noite tem África do Sul e Coreia do Sul e no mesmo horário República Tcheca contra a equipe do México. Daniel.
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0: E com mais emoção amanhã no comando do Ulisses Costa, bola vai rolar para Brasil e Escócia.
2: Daniel.
0: E aí, Guimarães? Oi, diga aí, Everton.
2: Não, só para passar a informação, há pouco o De Sabre, ele indicou para o quarto árbitro que vão ser duas mudanças. Além, então, da entrada do KMB camisa 12, a gente vai ter a entrada do 18 também, o Piquel, jogador do Espanhol da Espanha, camisa, 29 anos, daqui a pouco em campo, as duas modificações.
0: Portanto, duas mudanças. Aí agora é o seguinte.
1: Eu quero chamar a atenção, Daniel.
0: Tem um mapinha ali pelo jeito no chão. Os jogadores da Colômbia estão olhando ali a movimentação.
1: Eu quero chamar a atenção porque não é pausa para hidratação, é tempo técnico.
0: Muito mais por orientação, né?
1: É tempo técnico.
0: É quem tira mais benefício. Exato. Não é o jogador que está tomando água, é o treinador que orienta o time.
1: A hidratação vai pro patrocinador. É um lance comercial. Mas o que está valendo mesmo é a estratégia. Os treinadores, e eu não condeno, acho que é uma forma inteligente de você acertar as coisas, os treinadores aproveitam como tempo técnico. O que está acontecendo é tempo técnico e não pausa para hidratação. Até porque não tem necessidade, não tem temperaturas tão elevadas. Né? Daqui a pouco a gente pode conferir a temperatura em Guadalajara, mas não é uma temperatura tão elevada, é um jogo à noite, que justifique isso. Agora, está na regra. E a utilização da pausa para a hidratação é, na verdade, um tempo técnico. Néstor Lourenço, técnico da Colômbia, reuniu todo o time e mapeou situações de jogo e todos os jogadores estavam ali observando as orientações. Então, o que a gente tem é uma mudança e certamente uma mudança de rumo de partida. Vamos ver como é que vai voltar a Colômbia, vamos ver como é que vai voltar a República Democrática do Congo, porque é uma mudança de rumo, uma mudança de orientação. O jogo muda depois da parada técnica, parada para hidratação, que eu vou começar a chamar de tempo técnico. E o jogo, ele está em quatro períodos, viu, Daniel? O jogo, na prática, é um jogo em quatro períodos na Copa.
0: Muito bem, vamos à confirmação das mudanças. Aí o Everton Ramos.
2: Duas modificações na República Democrática do Congo. A saída do camisa 26, o Massuaku, para a entrada do camisa 12, o Joris Kayembe. Joris Kayembe, camisa 12, em campo no lugar do 26, Massuaku. A outra modificação, a saída do 25, o Edo Kayembe, para a entrada do camisa 18, Charles Piquel.
0: Aí, portanto, a confirmação das mudanças na República Democrática do Congo. Na informação do Everton Ramos, aos 27 minutos e 15 do segundo tempo, 0-0. Bola de Munhoz. Munhoz estava dando um indicativo que seria um cara super importante no jogo ofensivo da Colômbia, mas diminuiu o ímpeto, né? Não está conseguindo, né, o Guimarães?
1: Dois motivos. Primeiro, ele não tem um jogador para associar naquele lado. Estava posicionando o James Rodrigues, porque o Arias está mais pela esquerda. E o James não tem uma intensidade para acompanhar a subida do Munhoz. E segundo, que a República Democrática do Congo marcou a jogada. Ele foi feliz em dois lances, depois marcou a jogada e praticamente bloqueou a subida do Munhoz.
0: Vem com a bola pelo meio de campo, caindo pelo lado esquerdo. Arrancou por lá o pique, o levou. Sobrou a bola no bico da grande área. Aperta por ali a seleção da República do Congo. Bola parou na risca, daria a batida para o gol. Explodiu na zaga, sobrou para o pico. Levantou, desviou de cabeça para o meio da área. Corta Mujica para a Colômbia. Aperta o time da República Democrática do Congo. E agora a Colômbia tenta na bola longa. Luiz Dias enfiou no comando. Não deu, a bola sobra na boa para o time colombiano. Para o time da República do Congo. Bola fica ali para o Sadiq. Sadiq recolhe. Trabalha a bola pelo meio para Piquel. Ela chega ali na linha lateral do gramado. Gira o corpo, prefere o recuo. Ficando a bola agora no centro para o domínio do zagueiro Tuanzebe. Tuanzebe tocou a bola pelo centro, Daniel, do gramado. Não deu, voltou na boa para o domínio da República Democrática do Congo. Partindo para o ataque pela esquerda, tira o time colombiano, diga Everton.
2: E o De Sabre ficou maluco no banco de reserva, sinalizando a todo momento para o quarto árbitro que queria revisão, um toque de mão na jogada. Richard Rios, pronto para entrar daqui a pouco na seleção colombiana.
0: Olha a bola longa para Luiz Dias, dominou na risca da grande área para a esquerda, bateu para o gol, pega o goleiro, mas já não varia de novo. Está marcado o impedimento, anulado o ataque da seleção colombiana. Richard Rios vem para o jogo, hein, o Guimarães?
1: É um bom jogador o Richard Rios, perdeu um pouquinho de espaço. É um jogador que fez uma fase de eliminatória muito boa. O jogo contra o Brasil do Richard Rios foi excelente. É um jogador de vigor, é um jogador de imposição no meio, mais imposição até que o Puerta, que está em campo, mas eu gostei do Puerta, um jogador um pouquinho mais dinâmico. Não foi pênalti que a República Democrática do Congo reivindica, o braço estava grudado.
0: Olha, a Colômbia tenta a resposta, entra bem no lance para cortar por lá o Kayembe. Arranca pelo meio o time de Congo, perde a bola na volta, Lerma tentou por ali, não deu, subiu, desceu a bola, ela sobrou na entrada da área, girou por lá, o cortou para a bola, sobrou pela direita, Munhoz bateu pro gol, gol da Colômbia, 30 minutos e 20 de partida. Munhoz, tão efetivo no primeiro tempo, diminuiu o ímpeto na segunda etapa, é verdade. Congo marcou, tentou anular, mas com quem chega sempre uma possibilidade, um escape de quem aparece sempre com jogo firme, coeso pela direita. Munhoz sobrou para ele. E olha que a participação do Córdoba foi fundamental na risca da grande área. O grandalhão se jogou para forçar o pênalti. O jogo seguiu e ele botou a bola pro fundo do gol. Munhoz, a bola lá dentro. Colômbia liderando o grupo e fazendo acreditar que é possível uma Copa de excelente campanha. 1 República Democrática do Congo 0. Em Guadalajara, no México, conta a história do gol na Bandeirantes, conta a história na Copa, Everton Ramos.
2: Com direito a baile e tudo no momento da comemoração, na jogada, na tentativa do passe do Quintero, quem disputa a bola é o Córdoba. Ele acaba caindo, se jogando, tenta ali uma marcação de pênalti, mas o lance segue e a bola sobra para Munhoz, o lateral direito que apoia, que chega livre de marcação e chega em condição de bater para o fundo da rede dos africanos. Munhoz vai para a rede pela segunda vez nesta Copa do Mundo. São 2 gols. Ele é o artilheiro da Copa do Mundo pela seleção colombiana. Depois de muito tentar no sacrifício, a Colômbia consegue abrir o placar e furar a defesa, passar pelo goleiro Mipazzi com o Munhoz, camisa 2. 48 jogos pela seleção colombiana. É o 5º gol dele, o 2º em Copas. 1-0.
0: 1-0 para a Colômbia. 32 minutos e meio de partida. Eu ia perguntar, será que vai ter gol? Será que vai ter gol? Eis que vai para o ataque a seleção da Colômbia e chega lá com Munhoz, o jogador que foi muito importante, principalmente no jogo ofensivo do primeiro tempo, Guimarães.
1: Duas importâncias no lance. Primeiro, um centroavante mais físico, que segura a bola, que consegue fazer o pivô. No lance se envolveu ali, simulou uma jogada, na verdade, ou teve um choque, se desequilibrou, não foi pênalti, mas...
0: Olha a Colômbia, Luiz Dias na meia-lua da área, bateu pro gol! Gol! Anulado o gol da Colômbia! Ele sai como se estivesse comemorando, mas ele no meio do caminho gesticula, não, não, não, não, e o juiz anula. Seria o 2º gol, seria o 2º gol da seleção da Colômbia. Segue 1-0, Everton Ramos.
2: O árbitro marcou Maurizio Mariani ali no campo, uma falta para cima do zagueirão, o capitão Mbemba, que eu sinceramente não vi. A jogada seguiu, Luiz Dias encobriu o goleirão Mipazzi, mas o gol anulado. E o detalhe, mudança depois da comemoração e muita comemoração dos colombianos em Guadalajara, saída do John Arias, camisa 11, para a entrada de um outro conhecido da torcida palmeirense, o camisa 6, Richard Rios.
0: Acho que a falta foi marcada por um toque e um leve empurrão nas costas do jogador do Congo.
1: Pode ser, pode ser. Eu confesso, estou com o Everton nessa, não vi falta. Mas claro, tem algum recurso que pode ter identificado. O fato é que a importância do Córdoba já se justifica. O jogo pedia um centroavante mais físico, mas o lateral que ataca espaço, o lateral que pisa na área, o lateral que o Brasil cansou de produzir, que não tem mais. Nós não temos lateral direito, a Colômbia tem. Daniel Munhoz o homem das finalizações na partida, o artilheiro da Colômbia, marcou dele 1-0.
0: Olha o Lerma para Luiz Dias, entrou na área, dominou pelo lado esquerdo, encarou, clareou, vai marcar, bateu, golaço! Gol! Ah, mas o juiz está de brincadeira, anulou de novo, cara. Eu já narrei os três gols que não valeram, tá anulado o gol da Colômbia, 35 minutos de partida, Everton Ramos.
2: Terceiro gol anulado, viu? Um impedimento na jogada e de falta é milimétrico, mas o Luiz Soares parece estar à frente. Foi lançado pelo Lerma pelo lado esquerdo, cortou a marcação duas vezes e deu um belo chute de perna direita. Um balaço, não deu pro Mipaze, mas estava impedido. Terceiro gol impugnado da seleção colombiana. Segue 1-0 em Guadalajara.
0: E ele está indignado, ele começou, Luiz Dias, a socar grama ali. Irritadíssimo com mais um gol anulado, mas ele tá aparecendo demais no jogo.
1: Tá vibrando, ele joga muita bola. Olha só o que é ele levar para dentro, levar para o meio. Ele dá o primeiro corte, no segundo é rapidamente o corte para tirar o zagueiro da jogada e já finalizar com perfeição. Lado interno do pé, chapa no pé, canto esquerdo do goleiro. Olha, é um grande jogador, Luiz Dias, um dos melhores atacantes do mundo. E vou dizer, uma pena não ter gol do Luiz Dias hoje, tá, Daniel? Uma pena. O jogo merece um gol do Luiz Dias.
0: E a torcida, Daniel, colombiana vai à loucura. A Colômbia vence por 1-0, liderando o grupo e dando o passo definitivo para a próxima fase da Copa do Mundo. E vem mudança de novo. Aí, Everton Ramos.
2: A última mudança da República Democrática do Congo, a saída do Motosami, camisa número 8, para a entrada do 7. Natanael Mibuco, camisa número 7, jogador do Montpellier, é o 20º jogo dele pela seleção africana agora.
0: Mumbuco, número 7, Natanael Mumbuco. Mumbuco, número 7, portanto, na seleção da República Democrática do Congo. Mujica tomou um peteleco ali na orelha, tá sentindo. 37 minutos de partida no segundo tempo, a festa é colombiana, um para a Colômbia, 0 para a República Democrática do Congo. A festa em solo mexicano, a festa em Guadalajara, Colômbia na próxima fase da Copa do Mundo. Venceu o Uzbequistão por 3-1, tá ganhando por 1-0 e vem pra área, bola do quarto. O juiz não está deixando a Colômbia atacar, né? É uma coisa incrível. Só que ele está acertando, diga-se de passagem. Mas a Colômbia ataca e não vale. A Colômbia ataca e não vale.
1: Eu tenho uma solução para isso.
0: Ah.
1: Ficar um pouquinho atrás do zagueiro na hora de partir, tá? Aí não é impedimento, aí tá valendo. Que jogo vai ser Colômbia e Portugal, hein?
0: Maravilhoso.
1: Que jogo vai ser Portugal e Colômbia, vale o primeiro lugar do grupo.
0: E a Colômbia com essa energia, com essa alegria da sua torcida. O time de Congo tenta sair pelo meio do campo, recolhe a bola, agora recuada para o Mbemba. Mbemba tenta o passe lá no comando, no alto, subiu bem para o corte ali a defesa, quem tirou foi Lucumi. A bola caiu no círculo central do gramado, tentou levar o Córdoba, porém o árbitro para e marca falta antes. É falta para fazer a cobrança, a seleção colombiana no interior do círculo central. 38 de partida, 38 de jogo no segundo tempo. A Colômbia vence por 1-0. Bola de Mujica. Mujica recolhe, toca atrás, a bola para Puerta. Puerta tinha Lerma à frente, ela chega atrás para o zagueiro Lucumi. Lucumi coloca no interior da área, rifa a bola de qualquer maneira o goleiro Vargas. Sai errado, Richard Rios pegou a bola, veio no comando. Quinteiro recebeu do Córdoba, tentou abrir na ponta. Tira a zaga, da volta para Munhoz. Munhoz para Richard Rios, gancho na bola para Munhoz. Entrou na área, fecha a porta, Capuadi. A bola vai pela linha de fundo, é tiro de meta para fazer a cobrança. Seleção do Congo, aos 39 minutos de partida no segundo tempo. A Colômbia vence o jogo pelo placar de 1-0. Colômbia está seguindo na Copa do Mundo. Repõe a bola o goleiro, o Mpazi, que até então era o destaque do jogo. Caiu para Mujica. Passe aberto pelo lado esquerdo, solta-se Luiz Dias para a Colômbia, dominou, entrou na área, deu tapa no meio, quarta de qualquer maneira a defesa. Entra firme no lance, ali o Sadiq, bola fora do campo, a lateral para a Colômbia. Lateral pelo lado esquerdo, o jogo agora ficou bom porque como se abre na iniciativa de buscar pelo menos o gol para empatar o jogo. Luiz Dias inverte a bola da direita, da esquerda para a direita, ficou a bola para Munhoz, dominou, tinha Richard Rios perto dele, preferiu Quintero, Richard Rios, bico da área, bola para Quintero, balança o corpo, gira meia lua da área para Puerta, bateu pro gol, alta bola. Teve um desvio no meio do caminho, está confirmado o escanteio, Everton Ramos.
2: Uma boa jogada trabalhada pela seleção colombiana, com o Quintero encontrando na meia lua da grande área, um belo passe para o Puerta, que tentou arriscar. Ela desvia no meio do caminho, tem escanteio, a Colômbia quer o segundo no jogo.
0: 40 minutos e meio de partida, 40 minutos e meio de jogo no segundo tempo. Escanteio para a seleção da Colômbia, vem bola na área. A festa é colombiana em Guadalajara. Vem para a bola o Quintero, cobra, vem escanteio, bola saiu da área, rebotou para a Puerta, meia direita, bateu pro gol, espalma o goleiro, tentou Córdoba, alivia de qualquer maneira, cai em pé. O árbitro está marcando o toque pelo jeito. O Córdoba está reclamando, é bola no interior da área para a seleção do Congo fazer a reposição. Atenção, torcedor ligado na Bandeirantes, na Copa do Mundo. Vamos conferir os números neste mundo, mundo da Copa. Segundo tempo, 41 minutos e meio de partida. México, Guadalajara, o placar Bandeirantes agora, carimba, tem gol, gol da Colômbia, 1 para a Colômbia, 0 para a República Democrática do Congo, Guilherme Agrela.
3: Daniel, nessa sexta-feira tem estreia de João Fonseca no Ultimate Tennis Showdown do Rio de Janeiro, fase classificatória contra o australiano Nick Kyrgios e o holandês Stallone Griekspoor.
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0: Você tá ligado na Bandeirantes, Copa do Mundo é aqui, amanhã tem show de Ulisses Costa com a seleção brasileira, amanhã tem Brasil e Escócia às 19 horas, hora oficial do Brasil, vem para a cobrança do lateral Wan-Bissaka, lateral direito da equipe do Congo, põe a bola na área, Mujica cortou errado para o meio, bola tá viva, perde e tira Sanches. Tentou partir o Córdoba, ele entra para cavar falta, para chamar marcação, para abrir espaço. Jogador que dá uma outra dinâmica comparado ao Soares. A Colômbia tenta partir pela ponta direita, corta, bem o zagueiro, aí houve a falta. Falta de Luiz Dias.
1: A retenção da bola do Córdoba.
0: Também, também.
1: Pivô, né? São jogadas importantes, porque os jogadores técnicos são os outros. É o Quintero, é o Luiz Dias, o próprio Arias quando estava em campo. Então, o pivô segura para que outros jogadores passem.
0: É o cara que dá sequência da jogada, né, o Guimarães?
1: E ele permite, por exemplo, uma ultrapassagem melhor até dos laterais, tanto do Mujica e principalmente do Daniel Munhoz pelo lado direito. É outro,
0: e assim jogador. Saiu o gol, né?
1: Ele é menos técnico, mas ele é mais corpulento e isso ajuda.
0: Bola recuada, sobra entre a marca penal e a risca da grande área para o goleiro, um passe. 43 minutos, bateu a bola para o meio. Ficou ali para o domínio da República do Congo. Tentou lá na frente, não deu, alivia de qualquer maneira a defesa. Bola vai caindo pela linha lateral do gramado, entrou para pegar para o Quintero, não deu. Ela sobra na altura do círculo central do campo. Vem com ela Mbuku. Mbuku abriu pelo lado esquerdo. Sobrou a bola na devolução ali para o Mbuku. Tentou a batida na risca da grande área, explodiu na zaga, falta a bola para ele. Ele pega pela linha lateral do gramado ao recuo de jogo. Sobrou bola para o zagueiro Pemba. O detalhe é o seguinte agora, né? O zagueiro que joga pela direita aparece pela esquerda. Quem está na esquerda vem pela direita. O cara que vem para o meio vem buscar a bola no campo de defesa. O outro que é do meio para trás aparece na frente. Está se desdobrando a República Democrática do Congo aos 44 minutos de partida. Já saberemos quanto tempo mais de jogo. cobrança de falta para o Congo. Prepara-se Sadiq para fazer a cobrança. Redondinho, hein? Vem para a bola o Sadiq. O árbitro vai autorizar, porém ele está falando alguma coisa para o Mujica ali, orientando. O pique é o número 18, está tentando atrapalhar justamente o Mujica por ali. Mujica marca, vem bola. É quase que na junção do meio com a lateral. Apresenta.

0: aparece para fazer a cobrança por ali, o camisa número 7, o Mbuku, jogador do Montpellier, vem para a bola de pé esquerdo, jogou alta na área, tira a zaga, volta a bola para a Conca, ela está viva na área, corta lá pelo outro lado, Munhoz na sequência, falta de Luiz, disso que o juiz não deu. A bola é do Congo, ela sobra para o Wan-Bissaka, levou na linha de fundo, vai cruzar, veio o desvio, bola parou na meia-lua da área, corta a puerta, para fora pelo lado esquerdo, Mbuku de longe, bateu para o gol, espalma Vargas, linha de fundo, escanteio. Quase o gol de empate, Everton Ramos.
1: Uma bela defesa do Vargas, que estava no jogo, viu? Mbuku de fora da área, risca. Perna esquerda e com a mão esquerda. Camilo Vargas, espalma, manda pela linha de fundo, evita o gol de empate. A República Democrática do Congo vem para cima. Tem escanteio no jogo, mais 6 minutos.
0: O jogo vai aos 51. 46 minutos agora, prepara-se para levantar Mbuku. Camisa número 7 parou no meio do caminho porque o árbitro está lá reclamando. Córdoba aproveita para enervar também, né? Aí ele se atira. Ele se atirou na área no lance-ataque que resultou no gol. Era o Lucumi por ali. O Lucumi agora também vai para o chão. Uma confusão agora. Entra no lado matreiro da equipe da Colômbia, que tenta se defender agora porque vem bola na área da Colômbia. República Democrática do Congo vem. O juiz não deixa. Caiu de novo. Lucumi, que já tem cartão amarelo, hein? Outra vez ele, hein, Everton?
1: É, vai paralisando o jogo. E quem tá possesso no banco de reservas é o técnico francês, o Sébastien Desabre, no banco de reservas já pedindo ali o acréscimo. Porque o jogo vai ficando paralisado. Isso é bom para a Colômbia e não para a seleção africana, que quer buscar o gol de empate. E o segundo também seria histórico.
0: Diria o cara que ele é um baita homem desse tamanho, fazendo essa fiasqueira na área, hein, Guimarães? Vem para a cobrança do escanteio. Mbuku tocou a bola no primeiro pau. Linha de fundo, escanteio de novo. 47 minutos, que final de partida. Tava ali o Piquel aparecendo, porém a zaga corta. Que final de jogo. Tá 1-0. 1-0 para a Colômbia, o Congo não se entrega. Vem, lá vai mais uma vez o jogador colombiano caindo. Aí é o seguinte, agora é o Richard Rios, dá o amarelo e acabou, né?
2: É isso, pô, aí tem que ter um controle disciplinar.
0: Vem para a bola, prepara-se um pouco para cobrar o escanteio. Pé canhoto, desce de cabeça, a bola vai no canto, mergulha, Vargas e segura! Bemba! O zagueiro desviou no canto, se fosse forte não teria tempo de reação. A bola desviou no Richard Rios, o goleiro mergulhou no canto para segurar firme Everton Ramos.
1: E na bola parada, por pouco não vem o empate, né? Ele se adianta a marcação ali, o Mbemba toca de cabeça, ela ainda desvia no Richard Rios e fica tranquila. Nas mãos do goleiro Camilo Vargas, já confirma em instantes, mas o árbitro Maurizio Mariani tirou um cartão amarelo do bolso.
0: É, não deu para ver para quem ele aplicou de fato o cartão amarelo. Mas realmente ele estava colocando o cartão ali no bolso da bermuda. Aí vem para repor a bola o Vargas, o goleiro coloca no bico da grande área, pela esquerda, tira por ali o bico. Olha, não sei não, hein? Vem cartão aí também, hein? O Lerma foi com o braço alto, acabou acertando o rosto ali do Mbuku. Cartão amarelo para ele, é isso, Everton?
1: Isso, confirmado, camisa 16, entrou ali quase com o cotovelo para cima do jogador africano. E aí o árbitro para cima do Mbuku, e aí o árbitro dá e sinaliza o cartão amarelo para o camisa 16, Jefferson Lerma.
0: Olha, eu quando logo, sem ver o replay, eu tive a impressão dele ter feito isso de propósito, hein?
2: Cotovelo, agrediu, aliás, não sei porque esse jogador é reserva no time da República Democrática do Congo, o Mbuku. Ele é muito bom jogador, deveria ser titular.
0: Vem para cobrança de falta o goleiro, impasse, ele está perto do círculo central para cobrar falta, jogar outra na bola em campo, falta cobrada, a bola na meia-lua da grande área. Colômbia tenta partir para o ataque, porém a bola do desespero é jogada lá para o interior da área. Sanches se enrolou com Capuadi. Tá caído ali, era o número 18, as costas, o Piquel. Tava lá pelo lado esquerdo, o árbitro acabou deixando o jogo seguir. E a confirmação no lance anterior é pro Piquel o cartão amarelo, é isso, né, Everton?
1: Isso mesmo, cartão amarelo para o camisa 18, que entrou neste segundo tempo, inclusive o primeiro cartão amarelo da República Democrática do Congo na partida.
0: 50 minutos de partida, falta um para terminar. Richard Rios, por sua falta. Colômbia agora está tentando irritar o time da República Democrática do Congo. Richard Rios nem sofreu um toque assim forte para desabar no campo. Faz parte do jogo, mas irrita o adversário quando esse está perdendo por 1-0. Prepara-se com o Quinteiro para a cobrança de falta de longe. A bola alta pela linha de fundo, ele quis surpreender o goleiro. E aí é tiro de meta, faltando 30 segundos para terminar. A Colômbia, líder do grupo K, vence por 1-0. Vem a bola no sobe e desce na altura do círculo central do gramado. Abertura pelo lado esquerdo. Kayembe tentou levar para lá. Entra Munhoz na jogada e põe a bola para fora. 50 minutos e 50 de partida. Últimos segundos de jogo, segundos para a história, principalmente para Congo, que vem para o ataque. Kayembe pela esquerda, levantou a bola na área, mergulha Mujica, corta, bola viva para a risca da grande área, e aí acabou, termina o jogo. Maurício Mariano, italiano, jogadores da Colômbia comemoram dois jogos, duas vitórias. Colômbia seguindo firme e forte para estabelecer a melhor campanha, já que esse é o objetivo. Colômbia, que ficou na quinta colocação na Copa de 2014, aqui no Brasil, a sua melhor colocação nesta que é a sua sétima Copa do Mundo. 1 para a Colômbia, 0 para a seleção da República Democrática do Congo. Resultado justo, Carlos Guimarães.
2: Resultado justo, Daniel. A Colômbia foi melhor que a República Democrática do Congo. Cansou de perder gols, 3 gols anulados, uma série de defesas do goleiro Mpaze da seleção africana, uma ótima atuação do Luiz Dias, que deveria inclusive ter sido premiado com um gol. Ele merecia um gol no jogo de hoje. A Colômbia teve mais ímpeto, não foi uma partida perfeita da Colômbia. Eu acho que a Colômbia teve alguns problemas, inclusive de dinâmica, especialmente com o Luiz Soares, com o James Rodrigues e depois com o Quinteiro, mas sem sombra de dúvidas foi o melhor time, foi o time que tentou mais, que teve mais posse, mais domínio de território e mais volume ofensivo. A Colômbia jogou melhor que a República Democrática do Congo.
0: Bom, deixa eu saber do Everton Ramos aí um destaque após a confirmação da vitória da Colômbia por 1-0, Everton.
1: Chamou a atenção primeiro foi a reação do técnico francês, o Sébastien Desabre, que enquanto o árbitro Maurício Mariani, ele demorou um certo tempo ali para apitar o fim do jogo, né, Daniel? Ele ficou olhando atento e não acreditou, porque esperava acréscimos pelas jogadas seguidas ali de escanteio da República Democrática do Congo, em que alguns jogadores da Colômbia acabaram retardando as cobranças de escanteio, caindo no chão. O caso do Lucumi e também do Richard Rios. Muita festa dos torcedores na arquibancada, claro, grande maioria de colombianos, com a segunda vitória nesta Copa de 2026, a seleção colombiana retornando às Copas depois de ficar de fora do Qatar em 22 e garantindo com este 100% de aproveitamento até então a classificação para a segunda fase. Vai disputar esta nova fase, 1/16 avos da Copa do Mundo. Agora, inclusive, também com essa vitória, depende só de si e de um empate para garantir o primeiro lugar no grupo, já que vence os dois jogos e viu o principal concorrente neste grupo empatar com este mesmo Congo. Duríssimo na queda, que teve ali como grande destaque o goleiro Mpaze, e até por isso também os jogadores africanos desfrutam. Claro, é uma derrota, mas a seleção vai decidir, a africana, na última rodada contra o Uzbequistão, uma possível classificação, e é vista com bons olhos, já que 4 pontos, ou seja, uma vitória com o Uzbequistão, praticamente garantiria a seleção entre as 8 melhores terceiras colocadas para se garantir nesta próxima fase. Por enquanto, tanto os jogadores da seleção colombiana quanto da seleção africana seguem no gramado após o apito final e a vitória de 1-0 da Colômbia, a segunda, que garante a seleção na próxima fase da Copa do Mundo, lembrando, inclusive, viu, em 7 participações, apenas a 4ª vez que a Colômbia passa da fase de grupos, foi as oitavas em 90 e em 2018, e as 4ª melhor campanha até então na história das Copas em 2014.
0: Pois é, é a trajetória de uma seleção que está se reconstruindo mais uma vez. A gente chegou a citar aqui a seleção da Colômbia, que tinha uma enorme expectativa em cima de uma outra geração em 1994, acabou não acontecendo. Em 2014, teve a sua campanha, foi considerada a melhor da história da Copa, em termos de participação colombiana, o 5º lugar, tendo James Rodríguez, uma figura super importante na seleção colombiana. E agora está aí, né, 2 jogos, 100% de aproveitamento, acabou vencendo o Uzbequistão pelo placar de 3-1 na largada e vence a República Democrática do Congo por 1-0. Agora, a vida de goleiro não é fácil, hein? Se fosse o Muslera, o goleiro da República Democrática do Congo, jogando o que o Muslera jogou contra Cabo Verde, Colômbia teria goleado a seleção da República Democrática do Congo, hein, Guimarães?
2: Teria goleado, bem superior à República Democrática do Congo, que vai para a busca do 3º lugar, né? Vai para a busca do 3º lugar, uma das classificadas como terceira colocada, tem chance disso, pode somar 4 pontos e tem uma curiosidade no grupo, que é justamente a briga pelo primeiro lugar e com a vantagem da Colômbia. Colômbia enfrenta Portugal jogando pelo empate. Portugal precisa vencer e vai ser um jogaço de bola, porque Portugal vai atacar e eu não sei se esse time colombiano tem boa capacidade defensiva, porque os laterais apoiam muito, são laterais espetados. Aliás, eu gosto muito dos dois laterais, a brasileira, saudade de ter um lateral assim, lembrando que a seleção brasileira não tem nenhum lateral direito de origem, e o Daniel Muñoz jogaria na seleção brasileira. O Daniel Muñoz e o Juan Mujica atacam um monte, dois jogadores que atacam muito, são laterais bem brasileiros, bem espetados. E o sistema de meio de campo conta basicamente com 2 volantes, o Puerta, que é um formiguinha, e o Lerma, que é um jogador mais físico. E só, qual a capacidade da Colômbia se defender?
1: Lorenzo.
2: Colômbia e Portugal é o grande jogo.
0: Diga, Everton.
1: Técnico Néstor Lorenzo falando nesse momento.
3: Con los laterales subidos, tanto Lerma como los 2 centrales hicieron un triángulo espectacular.
4: Felicitaciones.
3: Gracias, gracias. Gracias a todos los colombianos.
1: Tá aí então, né? Falando rapidamente com a imprensa ali colombiana já no gramado do estádio em Guadalajara, onde a seleção colombiana então venceu, e ele reforçando ali o papel dos meios-campistas, do trio de meio-campo, para sacramentar esta vitória. Queria destacar também, Daniel, só para retornar com vocês aí, o Daniel Muñoz, né? Passei esse destaque inicial após a vitória, o Muñoz que chega ao 2º jogo em Copas e ao 2º gol lateral direito. Fui buscar inclusive alguns dados dele aqui pelo Crystal Palace na temporada, 46 jogos, 5 gols, 4 assistências, lateral que apoia bem e que pela segunda vez vai às redes nesta Copa do Mundo de 2026.
0: Olha que fez um gol anulado ainda, hein? Poderia ter feito 3 gols em 2 jogos, justamente o jogador lateral direito Muñoz, o Daniel Muñoz da seleção da Colômbia. Ô Guilherme Agrela, vamos dar uma atualizada na situação da Copa do Mundo, falando dos jogos que movimentaram esta terça, agora já quarta, porque nós temos 1h04 e logo mais tem a seleção brasileira em campo contra a seleção da Escócia. Agrela.
5: Vamos lá, Daniel, porque hoje Portugal enfiou 5-0 no Uzbequistão, Inglaterra só empatou com a Gana por 0-0, além da Croácia, que venceu o Panamá por 1-0, eliminou inclusive os panamenhos da competição, a exemplo da Argélia, que venceu a seleção da Jordânia por 2-1 de virada e também eliminou a seleção da Jordânia desta fase de grupos, né? Ou melhor, da próxima fase de 16avos da Copa do Mundo. A Colômbia garantiu a sua classificação, como o Everton e vocês todos muito bem disseram, e República Democrática do Congo segue em busca, portanto, aí de uma vaga entre os terceiros melhores da competição. Nesta quinta-feira, 4h, tem outros jogos importantes, mas tem gente importante falando.
1: Muñoz.
5: O autor do gol,
0: vamos,
5: né,
0: ouvir
5: Everton?
0: Muñoz.
1: Muñoz.
6: Nada es fácil, nadie le está regalando nada a nadie. Creo que desde el primer momento salimos a comernos la cancha, tuvimos infinidad de opciones, pero al final el fútbol es esto. tenés 10 opciones, tenés que marcar una y resguardarte y que no te hagan gol. 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
6: Sí, ante la pérdida sabíamos que teníamos que ser leones hambrientos, teníamos que ir comiendo la presa y yo creo que fue así, desde el buen sentido de la palabra. Siempre intensos, agresivos, pero siempre con honestidad y rectitud. Yo creo que al final se vio reflejado, nos quedamos con los 3 puntos.
4: Un mensaje de unidad, porque vemos que usted hace el gol, pero también una parte se va con John Córdoba, usted con John Córdoba, es algo de equipo.
6: Sí, claro, es que esto es de todos. Acá no porque yo haga el gol sea la figura, no, acá la figura somos todos. 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Y al final esto es una familia y yo creo que aquí la figura se llama Colombia.
4: Ahora enfrentar a Portugal ya con la tranquilidad, pero con las mismas ganas.
6: Obvio, aún con más ganas, con más hambre. Llevamos 2 escalones de 8 y vamos paso a paso. Y ahora pasar página y pensar en lo que es Portugal.
1: Tá aí então o destaque da partida com um gol, ele que inclusive valorizou, que é um gol da unidade ali, né? Que é um gol de toda a equipe, não só dele. E sobre a questão da equipe ter aberto o placar por 1-0, mas também ter a força para defender e evitar. Que foi 1-0 que garantiu os 3 pontos, não podiam levar o empate nos minutos finais, que teve ali uma pressãozinha da República Democrática do Congo. Seleção colombiana então com vitória em 1-0 e que retorna a campo. Ele já salientou ali, né? A partida que vão pensar a partir de agora é Cristiano Ronaldo, é Portugal. Colômbia e Portugal, sábado, 8h30 da noite em Miami. É Colômbia e Portugal, sábado, 8h30 da noite em Miami. E nós teremos ainda a República Democrática do Congo e Uzbequistão, também sábado, 8h30 da noite em Atlanta, Daniel.
0: É, mais uma rodada aí, né? Uma rodada última bem interessante, porque tem muita coisa para se definir. No caso da Colômbia, a situação de terminar aí o Grupo K como primeira, já que tem 2 vitórias, pega a seleção de Portugal, ou seja, por um empatezinho para a seleção da Colômbia, é muito bom. E aí já termina realmente com o primeiro do grupo. Agrela, você quer completar os destaques aí? Porque daí eu já venho com a palavra final do Carlos Guimarães. Agrela!
5: Vamos lá, Daniel, rapidinho, para passar o cardápio de amanhã e também da próxima sexta-feira. Tem muita bola rolando também no sábado, porque domingo começa a fase 16avos da Copa do Mundo. Então amanhã, 4 horas da tarde, para Suíça e Canadá e Bósnia contra o Catar. 7 horas tem Brasil e Escócia com transmissão da Bandeirantes. Mesmo horário para Marrocos e Haiti. Às 10 da noite, Coreia do Sul e África do Sul e México contra a República Tcheca. Na sexta-feira, Curaçao e Costa do Marfim, Equador e Alemanha, jogaço de bola, além de Holanda e Tunísia. Japão e Suécia também se enfrentam, a exemplo de Estados Unidos contra a Turquia e Austrália contra Paraguai. Viu, Daniel? Tudo isso na sexta-feira. Sábado, outros jogos importantes. França em campo, Uruguai e Espanha, jogaço. Cabo Verde e Arábia Saudita e Senegal e Iraque. No domingão começa, portanto, a fase 16avos da Copa do Mundo.
0: Show de bola, valeu, valeu, Agrela, bom descanso aí. Ô Guimarães, eu vou fechar contigo agradecendo ao Everton Ramos também, mais uma vez uma honra ter compartilhado desse momento para nós mágico de Copa do Mundo ao lado de vocês. Carlos Guimarães, uma palavra final do que foi o jogo, a vitória da Colômbia pelo placar de 1-0.
2: Um jogo que a Colômbia dominou, a seleção da República Democrática do Congo parou ou no goleiro o Mpaze ou em jogadas que foram marcadas e foram marcadas corretamente o impedimento e também por conta de algum erro dos atacantes colombianos. A Colômbia, ela só foi incomodada quando a República Democrática do Congo resolveu contra-atacar e mesmo assim incomodou, o que leva a crer que o sistema defensivo da Colômbia ainda não foi testado devidamente nessa Copa do Mundo e não me parece tão confiável assim. Grande jogo no sábado, Portugal e Colômbia, clássico para valer o primeiro lugar deste grupo. E vamos ver como é que a Colômbia se comporta sendo atacada, Daniel.
0: Valeu, Carlos Guimarães. 1:10. Muito bom dia a você que está ligado no futebol da Bandeirantes. Logo mais tem a seleção brasileira, Brasil e Escócia. Você vai acompanhar no futebol da Bandeirantes com o comando do Ulisses Costa. todas as informações num dia super especial de Copa do Mundo. A você que nos acompanhou, muito obrigado pelo carinho da sua audiência. Agradecendo também ao Michel Lopes na mesa de áudio, a central, o Beto, o Rebeque, o Caiame Martins, Switcher, o Carlos Amaral e o digital com o Alessandro Awadi, galera da equipe técnica de São Paulo, colocando o som Bandeirantes para você. Também, né, com assessoramento do nosso Guilherme Vivian e do Luciano Vargas. Valeu, gente, obrigado pela sua audiência, tamo junto e até a próxima!
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1: Nós, em nenhum momento, estamos debatendo a retirada de qualquer educação, mas sim de oportunizar. E aí você me perguntou, com toda a propriedade, como a gente dá mais oportunidade ao jovem, dando a ele uma permissão para dirigir. Eu vou trazer um caso prático, que aconteceu há muito pouco tempo aqui no país, a pandemia. Na pandemia, qual é a maior oportunidade de emprego que tinha? Se não os motoboys, se não os entregadores, eles é que tinham aquela oportunidade de emprego naquele momento. Imaginem um jovem de 16 anos que já não tem muitas opções, não tem muitas oportunidades, estar numa pandemia e precisando sustentar seu pai, sua mãe, às vezes seus filhos, porque um jovem de 16 anos, ele pode constituir família. Ele tem que sustentar os seus avós e ele não tem condições para isso. Imagine numa pandemia, se ele tivesse a permissão de dirigir aos 16 anos de idade uma motocicleta até 150 cilindradas e ele pudesse levar o sustento para sua casa no final do dia, ou até mesmo no amanhecer do dia. Então, assim, nós temos que pensar muito também na oportunidade. Reitero isso. Reitero porque eu defendo muito que os nossos jovens tenham mais opções, oportunidades. E concordo com você, minha querida, tranquilamente, com relação à educação. Nós vamos sempre precisar investir cada vez mais na educação do trânsito. Mas não só nos jovens de 16 anos, mas nos jovens de 30, 40, 50 anos. Porque até hoje, esses jovens também cometem acidentes no trânsito, cometem infrações penais e cometem também homicídios culposos e dolosos no trânsito. E é isso que a gente tem que debater. Aumentar a segurança no trânsito, a educação do trânsito, concordo com você integralmente.
2: Agora, para aumentar a segurança no trânsito, é preciso aumentar a fiscalização, né? O próprio governo federal admitiu que 20 milhões de brasileiros dirigem sem habilitação. Foi, inclusive, ali a justificativa para se reduzir, por exemplo, as questões de aulas obrigatórias e balizas, porque aí fica mais barato você conseguir, por exemplo, tirar uma CNH a partir dos testes, mas você tendo que fazer cada vez menos testes, né? Aprender cada vez menos a dirigir. Cerca de 50% dos motociclistas não possuem carteira de motorista no país, ou seja, metade desses que estão na frente de uma moto nem sequer tem uma CNH. Isso mostra que se tem uma falência na fiscalização. Então, como a partir desse seu projeto a gente teria um aumento na fiscalização, já que a ideia é educar esse jovem de 16 anos, se educa se fiscalizando. Se aumentaria a fiscalização, existe isso dentro do projeto também?
1: Não, veja bem, não tem como, dentro desse projeto que estabelece a permissão para os jovens de 16 anos de dirigir veículo automotor, não existe dentro dele um parágrafo, vamos dizer assim, ou algum artigo de aumentar a fiscalização. Isso é obrigação do próprio executivo, do município, do estado e da federação, porque as leis já estão pré-estabelecidas no Código de Trânsito Brasileiro. Para que você tenha uma ideia, nós temos hoje mais de 270 propostas em tramitação na Câmara dos Deputados para atualização do

0: mais fiscalização no trânsito. Nós precisamos que os nossos condutores de automóveis sejam mais educados, como são em outros países. Nós precisamos que isso aconteça. Mas isso aí é uma cultura que vai se adquirindo dia após dia. Eu me lembro muito bem que antigamente não era obrigatório o cinto de segurança. E praticamente ninguém usava o cinto de segurança. Quando se tornou obrigatório, ao longo do tempo, as pessoas foram criando a cultura do uso do cinto de segurança. Hoje, eu acredito que quase toda a população, quase todos os condutores, quase todos os passageiros de veículos automotores utilizam o cinto de segurança. Então, isso tudo é questão de cultura, de educação e principalmente daquilo que você acaba de dizer, de fiscalização. E aí os entes do executivo, reitero, município, estado e União, precisam ser mais rigorosos, precisam colocar mais fiscalização nas ruas. A fiscalização não quer dizer repressão. A fiscalização ela pode caminhar com a educação dentro do trânsito.
1: Deputado, eu só não concordo com a questão de comparar o uso do cinto de segurança, porque é uma normalização de algo que é para a nossa segurança. Agora, para a gente encerrar, deputado, eu queria entender o seguinte.
0: A questão do cinto de segurança, eu só fiz um exemplo que antigamente não era obrigatório o uso de segurança e se tornou ao longo dos anos. E tão logo ele se tornou, não foi imediatamente que todos os condutores começaram a usar. Eles relutaram muito em utilizar o cinto de segurança, né? Sim. Tanto que tinha aqueles de duas pontas, hoje tem o de três pontas. Bom, enfim, eu quis só fazer um parâmetro da legislação, lá atrás, entrando com a legislação que nós estamos querendo colocar em vigor hoje. Tá. Foi nesse sentido, Adriana.
1: Levando em consideração países que a gente tem, por exemplo, jovens de 16 anos que podem tirar carteira de habilitação, são jovens de 16 anos que são responsabilizados por isso e países onde existe uma fiscalização muito mais forte que a nossa. Hoje, a realidade do Brasil é o seguinte, se um menor de 18 anos não tem uma carteira, que ele não pode ter uma carteira de habilitação no Brasil, é pego dirigindo, o responsável por ele é punido no lugar dele. É assim que funciona. Só que ele está infringindo a lei a partir desse momento, porque não é liberado. Pela sua proposta, o jovem que tem entre 16 e 18 anos, ele pode estar dirigindo, não vai estar infringindo essa lei. Mas ainda assim, como ele não responde criminalmente, quem responde por ele criminalmente ainda é o seu responsável. Para ele poder estar dirigindo ali, ele precisa de uma autorização desse responsável também, que vai responder por ele criminalmente caso algo aconteça?
0: Veja bem, minha amiga, ninguém responde criminalmente por outro. A responsabilização de um jovem, quando ele está cometendo um ato infracional, quando menor de 18 anos, ele responde ele próprio pelo ECA, que é o Estatuto da Criança e do Adolescente. O seu pai, no caso de um menor de 18 anos hoje, na atualidade, pegar o veículo com a autorização do seu pai, sendo comprovado, o seu pai vai responder não pelo ato do filho, mas pelo ato dele de negligência de deixar o seu filho pegar e ter acesso a um veículo automotor. Essa é a distinção que nós temos que fazer. O pai dele vai responder por um ato de negligência com o seu filho. Mas o ato infracional, supostamente cometido pelo menor ao veículo, sem a autorização, sem a permissão para dirigir, ele vai responder pelo ECA. Eu acho que estou tentando aqui responder a tua dúvida com relação a isso.
1: Mas e se ele mata alguém no trânsito? Quem responde por isso? Ele responde só pelo ECA. Ele é menor de idade, ele não vai responder como se ele tivesse mais de 18 anos, por exemplo. O que o senhor diria para essa família, por exemplo, que está preocupada hoje e que e vai que o menor de 18 anos atropela e mata alguém dessa família? O que ela pode esperar de justiça a partir disso?
0: Veja bem, quando se tem a permissão para dirigir, com 16 até os 18 anos de idade, bom, legalmente ele está apto a dirigir, perfeito? Isso é um fato. Então tá, ele na condução desse veículo, comete algum ato

0: infracional. Algum ato de acidente, vamos dizer, que ele cometa algum acidente. Nós temos que ver a responsabilização desse acidente. Primeiro, se ele está sob o efeito de bebida alcoólica. Se ele tiver sob o efeito de bebida alcoólica, ele está cometendo um homicídio doloso, dependendo da situação e das causas, das consequências. Mas vamos levar para esse lado. Ele vai responder pelo ECA, pelo Estatuto da Criança e do Adolescente, criminalmente. O pai dele não responderá. O responsável dele também não responderá por esse crime.
1: Tá
0: Agora,
1: certo.
0: vamos falar do aspecto cível. No aspecto cível, a família ou o responsável pode responder por ele, civilmente, pelos atos que ele causou. Mas isso tudo depende, do caso em concreto, porque existe, acidentes de trânsito que o condutor não tem culpa. E pode, inclusive, ocasionar, a morte de alguém no trânsito, mas mesmo sem culpa, que a gente chama daquele homicídio culposo. Então, o jovem vai responder também pelo homicídio culposo, mas dentro do ECA, Estatuto da Criança e do Adolescente, dos 16 aos 18 anos de idade, até nós aprovarmos, e eu acredito que será aprovado logo, logo, a redução da maioridade penal para os 16 anos de idade.
2: Produtores de insumos agrícolas no Brasil pedem a intervenção do Ministério das Relações Exteriores e o Itamaraty para assegurar o fornecimento emergencial de fertilizantes. O setor alerta que a escassez de produtos pode comprometer o plantio da próxima safra, prevista para começar no mês de agosto. Para entender melhor o assunto, Paula Valdez conversou com Ana Amélia Lemos, comentarista do canal AgroMais. Confira.
1: Veja, nós estamos às vésperas de um plantio e você tem tempo de preparar, de tirar do porto, levar para a indústria que vai manufaturar esses insumos, ou insumos já, ou fertilizante já acabado, ou parte deles para fazer as misturas necessárias e levar até a lavoura. Um país de dimensão continental e que tem essa produção agrícola que vende para o mercado interno, abastece o mercado interno gigantesco e ainda. Ainda tem um excedente extraordinário para exportação, não pode ficar dependente em 90% de um insumo fundamental, como agora acontece nessa crise no Oriente Médio. Então, já o setor agrícola enfrentou um problema decorrente desta guerra no Oriente Médio por conta do aumento dos preços dos combustíveis. Foi cíclico, sim, mas foi um aumento que pesou nos custos de produção. Mas não fosse só isso, Paulo, ainda tem um outro agravante. O governo federal acaba de emitir uma medida provisória sobre a questão da regulação do frete, que foi uma legislação aprovada e que isso vai também comprometer o setor do agronegócio. E por quê? Porque o calcário, que é um produto para o melhoramento da terra onde vai ser plantado, e é muito importante, o preço do calcário, que é uma matéria-prima, um insumo essencial, ele é mais barato do que o preço do frete. Você veja a questão da ilogicidade matemática para o coitado do produtor. Então, soma-se dois problemas. Esse do frete, aliás, a Fiesp em São Paulo já levantou esse problema numa nota que foi divulgada esta semana, mostrando a gravidade da situação, porque produtos não elaborados têm preço menor do que o custo do frete. Quer dizer, é absolutamente inaceitável numa situação dessa. Agravado agora com essa crise da geopolítica, da guerra do Oriente Médio, em que a chegada dos insumos para o fertilizante está dando uma preocupação adicional, além daquelas relacionadas ao endividamento do setor, que, como você sabe, ainda não foi resolvido, Paulo. Então, eu acho que o governo deve ter isso como lição, esse episódio, para tratar de estabelecer, e agora que estamos num período eleitoral, estabelecer políticas mais consistentes de uma autossuficiência mínima de fertilizantes no Brasil, que é um insumo fundamental para a agricultura. E, evidentemente, sem falar na necessidade urgente de melhoria da eficiência e do custo da logística em nosso país, que é deficiente e também muito cara.
3: Essa questão da logística, né, eles vêm apresentando soluções, mas mesmo as soluções que são apresentadas, elas demoram, né? A gente tem um Brasil, um país que é muito grande, e essa logística feita de forma terrestre, né, é muito longe de você levar lá do norte ou do nordeste até o sul do país. E a gente tem também as questões exteriores, mas as questões nossas, né? A gente tem a nossa economia, a gente tem a questão de ser um ano eleitoral, a gente tem o nosso clima, na Amélia, que a gente sabe que mexe muito com isso. Tem a previsão desse super El Niño. Aqui em São Paulo já está uma tempestade, um frio que vai ficar aí a temperatura abaixo do que é esperado para essas próximas semanas. No nosso Rio Grande do Sul, a gente sabe que tem previsão de muita chuva e isso afeta e muito também a nossa agricultura.
1: Evidente, você lembrou muito bem, eu estava vendo, você estava mostrando há pouco as imagens do temporal em São Paulo, e é assustador. E aí você vê do outro lado, no continente europeu, 44 graus, 45 graus, um calor insuportável, que é até monumentos importantes lá, como a Torre Eiffel em Paris, fechada por conta do excessivo calor. E no sul, aqui no nosso Rio Grande do Sul, um frio, como se diz lá, de renguear Cusco, né, Paula? Então, realmente, aqui em Brasília, nesse momento, está um dia ensolarado, temperatura época de seca, mas choveu fora de época. Os IPs, que florescem normalmente em agosto, anteciparam a floração. Claro, a cidade fica mais bonita, IP rosa, IP roxo. Agora, em setembro, se espera o IP amarelo, que é a árvore símbolo do Brasil. E, claro, amarelo pela cor da nossa bandeira também. Então, eu espero que, pelo menos, o IP amarelo apareça em setembro. Mas, agora, anteciparam a floração. E eu estive em São Paulo esse fim de semana, também em São Paulo houve uma floração antecipada dos IPs. É um sinal claro da mudança climática e nós vamos ter que conviver com isso, especialmente quem depende de São Pedro, que é o agricultor, porque a fábrica dele fica a céu aberto, não é, Paula?
3: É isso aí. Nossa, o clima, ele mexe muito com... até com o nosso humor, né, Anamélia? Então, você imagina com o humor das plantas, claro. Das plantações. Mexe com absolutamente tudo. Sol, céu nublado, chuva, calor em excesso, frio em excesso.
1: É. E afeta a saúde das pessoas, aumenta a questão de pneumonias, gripes, todas essas doenças características da época de inverno, da mudança do clima, acontece, superlota hospitais, o SUS tem um aumento também do atendimento, então realmente é um complexo muito grande impactando sobre a questão climática, impactando sobre a nossa vida e impactando sobre a produção, especialmente daquilo que nós dependemos, a nossa comida, o café da manhã, o almoço e a janta. Ele sai do campo. Então, veja da importância que tem esse aspecto climático, a necessidade de avaliar bem essas alterações e também as políticas que os governos que se sucedem têm desatendido isso em relação, de novo, à questão da logística, e o Brasil não pode. Espero que a lição dessa questão dos fertilizantes, nesse desespero que estão os produtores agora, alertando o governo, alertando o Ministério de Relações Exteriores, Ministério da Agricultura, Ministério da Indústria e Comércio. Então, é uma situação realmente que precisamos deixar de ter essa dependência, porque ela é sempre risco e perigo.
3: Agora, Anamélia, outra questão também que está impactando e muito o agronegócio é a questão das tarifas, né? A gente tem falado bastante por aqui. Tem as tarifas que já existem de produtos americanos sobre os produtos brasileiros, aquelas que foram retiradas, as que interessam muito mais ao próprio americano, na verdade, estava encarecendo o produto por lá, e o anúncio de que novas tarifas serão aplicadas aos produtos brasileiros. E agora a gente tem essas audiências que vão acontecer, essa audiência pública que vai acontecer. Como é que o setor já foi impactado até agora com essas tarifas americanas e o que esperar se elas permanecerem e pior, né? Se novas tarifas, como prometeu Donald Trump, forem aplicadas sobre os nossos produtos?
1: Bom, primeiro, os americanos precisam cuidar do seu abastecimento interno e o impacto sobre a inflação. Isso não é pouca coisa. Segundo, preciso lembrar, a queda a partir do tarifaço do Trump sobre os produtos brasileiros, especialmente do agro, proteína animal, proteína vegetal, foram os mais baixos índices de exportação para os Estados Unidos. Em compensação, Paulo, e aí é que está, eu diria, a agilidade dos empresários, dos exportadores, dos setores envolvidos na área de governo. Em compensação, houve um aumento de 42% das exportações, praticamente ampliando em mercados não tradicionais da exportação brasileira. Então, isso é um ponto positivo para mostrar que com agilidade, com competência e com muito trabalho, você consegue compensar um problema criado por um tarifaço como esse de Trump, diversificando o mercado, o que é muito positivo, porque quando você concentra em um único mercado, dá o que deu agora com os Estados Unidos. Se nós não tivéssemos a chance de encontrar outros compradores dos nossos produtos, a situação estaria muito perigosa, exatamente por conta exatamente dessa dependência a um mercado específico. Então, houve uma compensação, mas isso também não garante para os exportadores de grãos, especialmente de carnes, proteína animal, uma tranquilidade. Não se sabe ainda como será o futuro diante dessas incertezas, não só da guerra, que também são mercados consumidores, a questão que da carne brasileira vai para o Irã, mas como está sob embargo dos Estados Unidos, faz uma triangulação, vai a carne para outros países e de lá seguem para o Irã. Mas essa é uma forma de, eu diria, de bypassar a questão da tarifária e as questões dos embargos. Mas o fato é que o Brasil precisa, como tem feito, fez agora, a partir do tarifaço do Donald Trump, encontrar uma alternativa de vender mais ou encontrando outros mercados, especialmente na área da carne. Países, por exemplo, como as Filipinas ou como o México mesmo, que já era um comprador, aumentou substancialmente as compras do Brasil. Mas isso graças à intensificação dos entendimentos diplomáticos e também da área comercial, a APEC, trabalhando muito, e outros organismos oficiais. E, claro, as entidades que representam os produtores. A representação de proteína animal, a BIEC, a BPA, que trabalharam também intensamente, estão sempre presentes nessas entidades. Agora tem que cuidar da área de manufaturas também, porque está aumentando muito a importação de produtos asiáticos, especialmente depois do fim da taxa das blusinhas, que o governo já está anunciando para o ano que vem, e isso deu um problema sério, porque aumentou enormemente a importação. E isso aí reduz, que são setores que empregam muita mão de obra, não só no caso da carne, frigoríficos, mas especialmente na área de produtos manufaturados, como é o caso de calçado esportivo. E aí a situação fica mais complicada ainda, porque você tem a medida que não foi votada ainda, aguardando a manifestação do Senado, que é a jornada 6x1, que vai impactar nos custos de produção.
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0: 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Comigo, André Orsini, que é fundador da WorldCom, que é a organizadora do evento. André, o ENIP nasceu para aproximar a indústria, né, de logística com o setor público. Eu queria saber quais são os últimos avanços tecnológicos e os desafios que o setor tem enfrentado.
1: Olha, o ENIP ele veio para unir aquele que produz com quem exporta, ou seja, atividade industrial e atividade logística. Desde 2022, quando a gente criou, né, esse encontro, era para que as partes pudessem conversar, apresentar os seus problemas e, principalmente, soluções, porque a gente está sempre em busca de soluções. E a gente vem, durante esses 5 anos, fazendo etapas e eventos com a qual a Band News TV tem nos acompanhado. A gente avançou bastante. Com a questão de tecnologia, hoje, a gente consegue, inclusive, com a presença de um site importantíssimo que controla o fluxo de mercadorias, que é da Logcomics, ter muita informação de um navio que saiu da China e saber o exato momento que ele consegue chegar no Porto de Santos. Isso dá agilidade, isso dá diminuição de custo e, principalmente, isso dá produtividade para o Porto de Santos.
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3: O ex-presidente Jair Bolsonaro prestou depoimento nesta terça-feira sobre uma arma registrada no nome dele, apreendida com segurança em uma blitz. A arma estava sem a documentação exigida no carro de um militar que atua na segurança de Jair Bolsonaro. Natália Paz traz ao vivo de Brasília os detalhes do depoimento. Boa noite, Natália.
4: Está tudo sob sigilo, viu, Felipe? Muito boa noite a você e a todo mundo. A Polícia Civil ficou na casa de Jair Bolsonaro aqui em Brasília por cerca de 40 minutos, mas o depoimento foi super rápido, durou cerca de 5 minutos, foi gravado em vídeo para ser apresentado ao Supremo. E o ex-presidente, ele basicamente, Felipe, reafirmou o que já tinha sido dito pela defesa dele, que ele pediu esse conserto da arma, da pistola, para esse militar da segurança dele, que atua na segurança dele, depois dele ter ali observado, constatado que tinha uma falha nela. Inclusive, um dos advogados de Bolsonaro usou uma rede social para afirmar que a arma estava ali devidamente registrada e, como não houve uma determinação do Supremo de cancelamento do registro ou até mesmo de entrega dessa pistola, dessa arma, de fato, segundo o advogado, ela deveria estar onde estava, ou seja, no endereço residencial de Bolsonaro aqui em Brasília. Destacando, Felipe, que esse caso ele é acompanhado pelo ministro Alexandre de Moraes, pelo Supremo Tribunal Federal, e a depender da conclusão dessas investigações da Polícia Civil, a prisão domiciliar do ex-presidente pode ser impactada. A gente lembra que o ministro Moraes tem até a próxima quinta-feira para decidir sobre a renovação ou não dessa medida da domiciliar. E o entorno de Bolsonaro está acreditando que esse caso da arma não vai influenciar, impactar na prisão, que ela vai ser mantida a domiciliar, levando principalmente em consideração a saúde de Bolsonaro. Mas vale destacar, que, Felipe, que existe sim a possibilidade de retorno para a Papudinha, inclusive ali todo o aparato, toda a questão de infraestrutura da Papudinha, ela foi mantida para caso uma decisão de Moraes seja, então, para que Bolsonaro volte para a Papudinha. Mas existe também a expectativa de que, diante do quadro ali da saúde dele, inclusive do soluço, que é algo que ele vem tratando já há algum tempo, que ele permaneça na prisão domiciliar, mas tudo isso vai depender, então, de uma avaliação por parte de Alexandre de Moraes, que até quinta-feira vai tomar uma decisão sobre isso.
3: Perfeito. Bom, Natália, vamos continuar acompanhando, né, o que vai acontecer. Tem esse desdobramento dessa decisão de quinta-feira, porque está chegando o prazo final, né, da permanência naquela primeira decisão de Alexandre de Moraes em prisão domiciliar. Obrigado a você. Qualquer novidade, você e a equipe retornam de Brasília.
4: Até mais tarde, Felipe.
3: Vamos conferir como foi a terça-feira dos pré-candidatos à presidência da República.
5: Na inauguração da primeira etapa da Nova Serra das Araras, na rodovia Presidente Dutra, principal ligação entre Rio e São Paulo, Lula defendeu o modelo de concessões adotado pelo governo federal.
6: A gente não fazia outorga, a gente não cobrava pela estrada. O objetivo da concessão é garantir que a empresa ganhe o seu dinheiro, mas ela faça a manutenção da estrada e cobre o preço mais barato para o usuário. É essa a ideia. Por isso que nós damos um banho quando se trata de concessão.
5: De olho em uma área apontada como uma das fragilidades do governo e que deve ganhar espaço no debate eleitoral, Lula tem intensificado as ações na segurança pública. Já em São Paulo, lançou uma nova fase do programa Celular Seguro para ampliar a recuperação de aparelhos roubados em todo o país. O senador Flávio Bolsonaro esteve em uma feira agrícola no interior paulista. Durante o evento, comentou a relação comercial entre Brasil e Estados Unidos. Pelas redes sociais, o pré-candidato do PL disse que deve participar de uma audiência pública nos Estados Unidos para discutir a tarifa de importação de 25% sobre produtos brasileiros.
7: Já tínhamos conseguido enquadrar o PCC e o Comando Vermelho como organizações terroristas. Agora, vamos fazer o trabalho do Lula pela segunda vez, defendendo o PIX e lutando contra o tarifaço.
5: Ronaldo Caiado começou um giro por estados do Nordeste. Na Paraíba, o pré-candidato do PSD comentou a vitória da direita na eleição para presidente da Colômbia. Abelardo de Lais Priela venceu a disputa no último domingo contra o candidato governista Ivan Cepeda. Ele disse acreditar em um movimento semelhante no Brasil.
8: Eu vejo que esta é uma grande realidade. A tendência é essa. Até porque o PT já governou o país 20 anos. Essa estafa, essa fadiga, já mostrou isso aí.
5: Pré-candidato do Novo, Romeu Zema se reuniu com um grupo de embaixadores em Brasília. O evento foi fechado à imprensa. Renan Santos, pré-candidato do Missão, participou de eventos privados.
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3: Você, assinante Band News TV, viu? Você, ouvinte da Rede Bandeirantes de Rádio em todo o Brasil, ouviu? E se quiser ver, está nas nossas plataformas digitais, @BandJornalismo, um depoimento de nós, âncoras, apresentadores da Band News TV, da Band News FM, da Rádio Bandeirantes, da Bandeirantes, né? E da Band TV, né? Um grupo de jornalistas que sabe que tem responsabilidade para com você, ouvinte, assinante, muito obrigado. Nós vamos fazer a melhor e maior cobertura das eleições de todos os tempos, acredite. O ministro André Mendonça do Supremo analisa um pedido da defesa do senador Jacques Wagner para anular a investigação da Polícia Federal contra ele.
0: O ministro André Mendonça já finalizou o parecer e deve negar o recurso da defesa de Jacques Wagner. Os advogados do líder do governo no Senado pediram a anulação da decisão que autorizou buscas e apreensões da Polícia Federal em endereços ligados ao parlamentar. Em um deles foi encontrado o equivalente a R$500 mil em notas de euro e dólar. Para Mendonça, a PF não cometeu ilegalidades. Já a defesa do senador fala em erros graves. Afirma que o dinheiro é resultado de viagens internacionais pagas pelo Senado e compra de moeda estrangeira. E que o senador nunca defendeu a chamada emenda master. A proposta, que não chegou a ser votada, ampliava o limite do Fundo Garantidor de Créditos e beneficiava o banco de Daniel Vorcaro. Segundo a Polícia Federal, Jacques recebeu benefícios para defender interesses do banqueiro no Congresso. O senador nega. Mas aqui no Planalto, ministros dizem que o estrago já está feito. E a saída de Jacques Wagner da liderança do governo no Senado é questão de horas. A expectativa é que o parlamentar deixe o cargo depois de uma reunião com o presidente Lula. Antes, Jacques Wagner vai conversar com o presidente do Congresso, que tem se mantido distante do Planalto. Davi Alcolumbre tem apoiado publicamente o senador do PT e defende a continuidade dele na liderança. No Supremo, o clima é de expectativa para uma decisão do presidente do tribunal. O ministro Edson Fachin terá de definir quem vai ser o relator do caso do filme sobre a vida do ex-presidente Jair Bolsonaro. O procurador-geral da República defendeu que o processo tem ligação com o Master e, por isso, deveria ser redistribuído de Alexandre de Moraes para André Mendonça, que já é relator do caso no Supremo. A investigação da PF aponta que Daniel Vorcaro repassou cerca de R$60 milhões ao filme. E a suspeita é que pelo menos parte do dinheiro teria sido usada para bancar a permanência de Eduardo Bolsonaro nos Estados Unidos. O ex-deputado nega.
3: O Banco Digimais foi alvo de operação da Polícia Federal nesta terça-feira. A suspeita é de fraude nos balanços para esconder uma crise financeira e enganar autoridades e investidores. Segundo as investigações, o esquema é parecido com o do Banco Master.
1: A Operação Miragem da Polícia Federal fez apreensões na sede do Digimais em São Paulo. A investigação aponta que o Digimais adotou práticas financeiras temerárias análogas às do extinto Banco Master. Segundo a polícia, o banco captava recursos de maneira agressiva com oferta de CDBs, oferecendo aos investidores taxas de retorno atípicas, bem acima da média do mercado. A polícia também apura manipulações contábeis para inflar artificialmente o patrimônio do banco, ligado ao Grupo Record, do Bispo da Igreja Universal, Edir Macedo. Entre as fraudes estão a precificação de títulos antigos e sem valor da mineradora Vale, por R$650 milhões, a avaliação de um terreno em Pernambuco por R$150 milhões, que na verdade valia 10, e a manipulação de uma carteira de crédito de automóveis de R$3,5 bilhões. De acordo com a investigação, o Digimais trocou 3 vezes de auditoria em 2024, justamente para maquiar a real situação de insolvência do banco, ludibriando investidores do varejo, o Banco Central e o FGC, o Fundo Garantidor de Crédito. O Banco Central já tinha identificado elementos falsos em demonstrativos contábeis e determinou a correção desses valores em outubro de 2023. Mas as operações fraudulentas continuaram. O rombo patrimonial do Digimais é calculado em R$8,5 bilhões. Os donos e dirigentes são acusados de gestão fraudulenta, induzir a erro o Banco Central, fraude contábil e operação de crédito proibida. A Justiça Federal determinou a quebra do sigilo fiscal e bancário de Edir Macedo. Além disso, foram bloqueados R$670 milhões em bens dos suspeitos e das empresas. Edir Macedo tentava vender o Digimais para o BTG Pactual, uma operação que deve ser bloqueada pelo Banco Central e pelo CAD, o Conselho Administrativo de Defesa Econômica. O mercado avalia que pode acontecer uma liquidação do Digimais, como no caso do Banco Master. Em nota, o O Dimas disse que permanece à disposição das autoridades para prestar esclarecimentos e colaborar com as apurações e reafirmou o compromisso com a transparência e a conformidade regulatória.
3: O Brasil fechou a preparação para o duelo contra a Escócia com dúvida no ataque. Quem ocupará a vaga deixada por Rafinha? Mudanças no time titular são comuns na história da seleção. Inclusive, em 4 dos nossos 5 títulos mundiais, o time que iniciou a campanha foi diferente do que terminou levantando a taça. Veja mais na reportagem da Gabi Guimarães.
2: A seleção brasileira já está em Miami para disputar o último jogo da fase de grupos contra a Escócia.
4: Estou muito confiante, o brasileiro sempre está confiante.
6: Então eu confio mais na molecada do que nos mais velhos.
2: Quanto é que vai ser esse jogo?
4: 3 a 0.
2: A Ocean Drive, um dos principais pontos turísticos de Miami, é conhecida também pela grande concentração de veículos luxuosos. Se o Brasil fosse um carro, certamente seria desses de alta patente. Mas, nesse momento da história, o técnico Carlo Ancelotti é obrigado a fazer mudanças com ele em movimento. Antes mesmo do início da Copa, por causa de lesões, o italiano perdeu peças que faziam do Brasil um carrão. Rodrigo, Estevão, Militão... Wesley e Rafinha também se machucaram. Na lateral direita, Danilo deve ser mantido. E para substituir a peça rara do Barcelona, Ancelotti tem Rayan e Luiz Henrique como as principais opções. No meio-campo, o técnico pode ganhar um motor restaurado. Neymar está à disposição pela primeira vez neste Mundial. Ter que fazer mudanças enquanto o carro anda pode ser um bom sinal. Times campeões do Brasil precisaram de ajustes no decorrer da Copa. Foi assim em 58, 62, 94 e 2002. Só o esquadrão de 70 praticamente repetiu a escalação durante toda a campanha vitoriosa no México. Será que em 2026 as mudanças de Ancelotti farão o ronco do motor brasileiro ressoar novamente?
3: Eu sou um otimista, acredito muito na possibilidade do Brasil de chegar e chegar forte na Copa, porque o time também sempre vai evoluindo, né? E a gente sabe que esse início ainda é um início devagar, mesmo com tantos problemas para resolver. O Ancelotti tem aí agora as suas opções, vamos aguardar muito mesmo pela volta do Neymar, como ele pode ser decisivo, lembrando que ele está há mais de 30 dias sem entrar em campo. Então amanhã ele pode entrar 10 minutos, 15 minutos, 20 minutos, mas não é o dia para ele pegar e mostrar tudo que sabe. Ele também tem que ir crescendo na minutagem dentro da competição. Agora, lembrar daquela seleção de 70 que iniciou e terminou o Tri no México é realmente algo espetacular, a maior seleção de todos os tempos. O treinador da Escócia, o Steve Clarke, evitou dizer qual modelo de jogo vai usar contra o Brasil no jogo amanhã. Confira.
7: Eu não sei o que dizer, porque a mídia escocesa está aqui e eles me matam por ser muito conservador. Acho que mostramos no meu tempo no comando, quer algumas pessoas concordem ou não, que podemos ser muito flexíveis com o nosso sistema. Nós usamos o 5-3-2 ou o 5-4-1 com bons resultados antes. Desta vez, temos nos concentrado principalmente na linha de 4 defensores. Mas para o jogo de amanhã, vocês terão que esperar para ver, porque eu não me importo. Eu não quero dizer ao Carlo o que fizemos.
3: Tá certo, ele não tem que dar arma para o Ancelotti. Segredo também é parte do jogo. Nesta quarta-feira, teremos pela frente um adversário que nunca venceu a seleção brasileira. A Escócia está de volta à Copa do Mundo depois de 28 anos. Além de tentar se classificar em primeiro do grupo, o Brasil busca simplificar a logística para o restante da competição. O Felipe Killing explica.
24: A Escócia passou quase 3 décadas longe das Copas do Mundo. Quando voltou, encontrou um adversário conhecido, o Brasil. Os caminhos das duas seleções já se cruzaram 10 vezes. Nunca perdemos. São 8 vitórias e 2 empates. Em mundiais, são 4 duelos. 3 vitórias e 1 empate. O último encontro aconteceu justamente na última Copa disputada pelos escoceses. Jogo de estreia do Brasil. Vitória por 2 a 1.
5: Jogada ensaiada!
24: Em Miami, o reencontro, que acontece em outro contexto. Para o Brasil, é mais do que a disputa pela liderança do grupo. É um teste contra um adversário que tem uma necessidade diferente. Se a seleção pensa em crescimento, a Escócia joga pela sobrevivência. Para os escoceses, vale algo que eles nunca conseguiram: avançar ao mata-mata de Copa. A torcida e as gaitas de fole já estão nas ruas de Miami. O clima de Copa é tão grande que até o policial se diverte.
8: Come back, please, come back to Miami. Come back to Miami.
24: O jogo também vale a liderança do Grupo C, o que pode mudar completamente o caminho do Brasil até a final. Se avançar na liderança, a seleção continuará com a base em Nova Jersey e fará deslocamentos mais curtos se chegar até a decisão. Nessa condição, os jogos seriam em Houston, Nova Jersey, Miami, Atlanta e Nova Jersey. Se terminar em segundo, o roteiro é outro. Neste cenário, a seleção seria itinerante, deixaria de ter uma base fixa e passaria a se deslocar conforme os jogos. O primeiro compromisso do mata-mata seria em Monterrey, no México, depois Houston, Boston, Dallas e a final em Nova Jersey. As longas distâncias entre as cidades e as diferentes instalações poderiam prejudicar a recuperação física do time.
9: A nossa mentalidade é ganhar o jogo e continuar aqui por todos os benefícios que a gente tem aqui. A facilidade, o CT é muito bom também, o hotel aqui que a gente tem é ótimo também para a gente passar o dia com os jogadores. Tem muitas coisas aqui para a gente fazer juntos. Então, com certeza, essa é a nossa mentalidade, ganhar o jogo e se classificar em primeiro.
3: Depois de Messi, chegou a vez de Cristiano Ronaldo brilhar. O atacante português balançou as redes na goleada contra o Uzbequistão e escreveu o nome na história das Copas, como mostra de Houston o Júlio Gomes.
10: No Brasil, diríamos assim, cutucaram a onça com a vara curta. A Copa já teve show de Messi, de Mbappé, de Haaland. Enquanto isso, Cristiano Ronaldo longe dos holofotes. Se a imprensa portuguesa duvidava de CR7, a torcida tinha certeza que o gajo ainda calaria os críticos. Camisas de Cristiano, cartazes de Cristiano e até máscaras com caras e bocas de Cristiano pintaram no estádio em Houston. A resposta foi dada no campo. O público que veio ao estádio de Houston cantou o nome de Cristiano Ronaldo o tempo todo. E ele fez o que todo mundo queria ver. Logo de cara, CR7 aproveitou o cruzamento de Cancelo para fazer 1 a 0 e ter um recorde para chamar de seu. O português é o primeiro jogador na história a fazer gols em 6 Copas do Mundo. E quando todos esperavam uma batida de falta de Cristiano, Nuno Mendes surpreendeu todo mundo ao encher o pé e fazer 2 a 0. Mas era nítido que o robozão estava ligado no jogo. Ainda no primeiro tempo, ele fez o terceiro de Portugal. No segundo tempo, um gol contra do goleiro Nematov e outro de Rafael Leão decretaram a goleada portuguesa. E a certeza de que CR7 chegou com tudo para a Copa.
11: Eu chego sempre. Mais cedo ou mais tarde, eu estou lá. Por isso, é continuar o meu trabalho. Eu acredito muito naquilo que faço. Acredito muito que quem trabalha, Deus ajuda. A minha carreira foi sempre assim.
3: Eu tinha muitas dúvidas em relação a uma Copa com 48 seleções. Mas olha, é incrível o que a gente está vendo das seleções chamadas pequenas, aquelas sem tradições. E incrível o que a gente está vendo desses quarentões, né, que estão brilhando na Copa do Mundo, fazendo realmente chover nos Estados Unidos. E vem uma geração forte aí, né? Então vai ser uma grande Copa, com certeza a gente vai lembrar muito dessa Copa de 2026 no futuro. Lembrando que na próxima, a ideia da FIFA é ter 64 seleções. Então, a gente vai reclamar, a gente vai achar que o nível pode baixar, mas a gente só vai ver mesmo na hora. Os críticos se quebraram em relação a essa primeira fase da Copa dos Estados Unidos, México e Canadá. Os jogos têm sido de excelente nível. Comandada pelo cometa Haaland, a Noruega vem chamando a atenção, não só dentro de campo, não. É a sintonia entre o time e a torcida, que faz da Copa do Mundo uma competição muito especial.
5: Jogadores e torcedores num ritmo coordenado. A remada Viking já é uma das marcas da Copa do Mundo de 2026. Seja nas arquibancadas, nas festas, nas ruas, até mesmo na escada rolante. Os remadores chegaram até a porta do Palácio Real fazendo essa festa toda aí. E a empolgação da torcida é alimentada pelo ótimo desempenho em campo. E um dos grandes responsáveis é um estreante em Copas, Erling Haaland. Goleador do Manchester City, ele já marcou 4 vezes em 2 jogos. Num jogo equilibrado contra Senegal, a Noruega venceu por 3-2 e carimbou a vaga na próxima fase. 2 gols foram do cometa e ele chutou a modéstia na entrevista após a vitória.
12: Não sei, acho que marcar gols é a minha especialidade. É como muitas outras coisas. Eu sou muito bom em marcar gols e tenho bastante sorte. Não sei o que estou fazendo, mas quer dizer, é assim que é.
5: A Noruega está na segunda colocação de um grupo equilibrado. Tem o saldo de gols menor que o da França, adversária na última rodada. Se vencer o time de Mbappé, pode terminar em primeiro. Difícil? Sim. Mas para os remadores vikings, nada é impossível neste Mundial.
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0: Seleção brasileira chega a Miami para jogo contra a Escócia. Vitória pode garantir a liderança do Grupo C.
1: E a dúvida é quem entra no lugar de Rafinha, afastado por causa de uma lesão. Luiz Henrique, Rayan, Endrick. Enquanto isso, Neymar fica à disposição do técnico pela primeira vez na Copa. E você vai ver também.
0: Operação contra o Comando Vermelho no Morro Dona Marta assusta moradores e deixa homem ferido em ônibus.
1: Geada e neve no sul do país. Primeira onda de frio do inverno derruba as temperaturas, com previsão de chuva, geada e neve até o fim de semana.
0: Nova campanha com todos os veículos do Grupo Bandeirantes reforça a importância do jornalismo profissional na cobertura das eleições.
1: Com a ajuda da medicina esportiva, jogadores prolongam carreira e quarentões brilham em campo na Copa do Mundo.
0: E Cristiano Ronaldo marca duas vezes na goleada de Portugal. E mais o empate entre Inglaterra e Gana. 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Boa noite.
1: Olá. Um intenso tiroteio durante uma operação policial levou pânico à zona sul do Rio de Janeiro.
0: Dezenas de pessoas ficaram encurraladas no mirante de uma favela e um homem foi ferido por uma bala perdida dentro de um ônibus.
2: O tiroteio começou ainda de madrugada e assustou moradores. O confronto entre policiais e traficantes aconteceu na comunidade Santa Marta, que fica dentro do bairro de Botafogo, na zona sul do Rio. Um grupo de aproximadamente 60 turistas e visitantes que estava no Mirante Dona Marta, famoso ponto turístico, viveu momentos de tensão.
3: É muito tiro.
2: A Polícia Civil fazia uma operação na comunidade para combater o avanço do Comando Vermelho. A investigação usou um drone para monitorar os traficantes. Eles aparecem andando em meio a moradores, armados com fuzis e até com roupas camufladas. Em uma das imagens, os próprios bandidos usam um drone para monitorar a favela Santa Marta. Uma escola suspendeu as aulas da manhã. Grades, janelas e carros foram atingidos pelos tiros. Helicópteros blindados sobrevoaram a região perto das casas. Dezenas de viaturas participaram da operação.
4: A rua São Clemente, uma das principais do bairro, chegou a ficar parcialmente fechada. Mas um ônibus que passava aqui na frente da comunidade foi atingido por uma bala perdida e um passageiro ficou ferido.
2: Seis pessoas foram presas na ação e outros oito mandados foram cumpridos de pessoas que já estavam na cadeia. A polícia ainda procura por 32 foragidos. O principal responsável pelo tráfico na região fugiu por uma área de mata.
0: O influenciador Nego Di e a esposa foram condenados à prisão em regime fechado no Rio Grande do Sul. Dilson Alves da Silva Neto foi condenado a mais de 14 anos por estelionato, lavagem de dinheiro e uso de documento falso. A esposa, Gabriela Vicente de Souza, pegou 8 anos e 4 meses por lavagem de dinheiro. O influenciador promoveu 34 rifas ilegais que prejudicaram quase 10 mil vítimas.
1: O técnico Carlo Ancelotti deu uma entrevista coletiva nesta noite e anunciou que Neymar está pronto para jogar. O camisa 10 voltará a ser relacionado para um jogo da seleção depois de quase 3 anos.
5: A seleção brasileira está em Miami, onde vai fazer nesta quarta o último jogo da fase de grupos contra a Escócia, aqui mesmo no Hard Rock Stadium. O treinador italiano concedeu entrevista coletiva, falou de pontos importantes, entre eles que espera que o Brasil tenha uma atuação contra a Escócia parecida com a que fez no primeiro tempo contra o Haiti. É isso que o Ancelotti espera. Ele, que tem um problema do lado direito do campo, já que o Rafinha lesionou a posterior da coxa direita. Durante a entrevista, o Ancelotti deu a entender que o Rayan é uma possibilidade para substituir o Rafinha, mas é claro, não é a única opção do italiano. Tem também o próprio Luiz Henrique, o Gabriel Martinelli, que joga do lado esquerdo, mas pode ser adaptado do lado direito, e também o Endrick. Segundo o Carlo Ancelotti, o Endrick está apto para jogar qualquer jogo, e o italiano diz que está curioso para saber quem vai ser mais ovacionado, o jovem de 19 anos ou o camisa 10, o Neymar, que volta a estar à disposição. Por sinal, vamos ouvir então o que disse o Carlo Ancelotti sobre a possibilidade de o Neymar entrar em campo e por quanto tempo ele poderia jogar. Já adianto que o Ancelotti despistou.
6: Ele pode jogar, eu posso jogar 90 minutos caminhando. Ele pode jogar, está bem, trabalhou muito bem, treinou muito bem. Estou muito feliz com ele.
5: Com Vinícius Júnior e companhia, o Brasil entra em campo nesta quarta-feira contra a Escócia, aqui em Miami, no Hard Rock Stadium. O grande objetivo, além da vitória, é conseguir terminar em primeiro lugar do grupo.
0: E que acompanhou a coletiva do técnico Ancelotti, conta na reportagem que a gente vai ver agora que as mudanças no time titular são bem comuns na história da seleção.
1: Inclusive, em 4 dos nossos 5 títulos mundiais, o time que iniciou a campanha foi diferente do que terminou levantando a taça.
5: A seleção brasileira já está em Miami para disputar o último jogo da fase de grupos, amanhã, contra a Escócia.
7: Estou muito confiante, o brasileiro sempre está confiante.
8: É. Então eu confio mais na molecada do que nos mais velhos.
5: Quanto é que vai ser esse jogo?
7: 3 a 0.
5: A Ocean Drive, um dos principais pontos turísticos de Miami, é conhecida também pela grande concentração de veículos luxuosos. Se o Brasil fosse um carro, certamente seria desses de alta patente. Mas, nesse momento da história, o técnico Carlo Ancelotti é obrigado a fazer mudanças com ele em movimento. Antes mesmo do início da Copa, por causa de lesões, o italiano perdeu peças que faziam do Brasil um carrão. Rodrigo, Estevão, Militão, Wesley e Rafinha também se machucaram. Amanhã, na lateral direita, Danilo deve ser mantido. E para substituir a peça rara do Barcelona, Ancelotti tem Rayan e Luiz Henrique como as principais opções. No meio-campo, o técnico pode ganhar um motor restaurado. Neymar está à disposição pela primeira vez neste Mundial. Ter que fazer mudanças enquanto o carro anda pode ser um bom sinal. Times campeões do Brasil precisaram de ajustes no decorrer da Copa. Foi assim em 58, 62, 94 e 2002. Só o esquadrão de 70 praticamente repetiu a escalação durante toda a campanha vitoriosa no México. Será que em 2026 as mudanças de Ancelotti farão o ronco do motor brasileiro ressoar novamente?
0: É o que a gente espera, hein? Daqui a pouco a gente fala mais sobre a seleção brasileira, falamos também de Cristiano Ronaldo, a vitória de Portugal e muito mais, tudo sobre a Copa do Mundo com o Fernandinho Fernandes ao vivo aqui no estúdio.
1: O inverno deu as caras e as temperaturas já despencaram em boa parte do país, Thaís.
0: E no sul, que você conhece muito bem, o frio deve se intensificar nos próximos dias com previsão de chuva, geada e até neve.
9: Um dia típico de Curitiba, céu encoberto e aquela sensação de frio mais intenso do que apontam os termômetros.
10: Muito frio, mas é bem cultural, são paisagens muito lindas, mas o frio realmente puxou pra gente.
11: É um frio gostoso, né, mas tá bem gelado.
12: Já pesquisaram aí o que vai fazer pra esquentar e pra não passar tanto frio aqui na cidade?
10: É realmente se agasalhar muito e, como falam, tem o quentão, né?
11: Ah, e comer um caldo, né, e fazer alguma coisa que... comer alguma coisa que esquente, um chocolate quente...
9: O inverno chegou e com ele a primeira onda de frio da estação. A previsão do Instituto Nacional de Meteorologia, o INMET, é de uma queda acentuada nas temperaturas. Em todo o sudeste do país, os próximos dias devem ser mais gelados, principalmente nas áreas de serra e no sul, paulista e mineiro.
13: Um frio bastante intenso, frio que inclusive acaba invadindo aí parte do território brasileiro, chegando inclusive no sul da Amazônia, que a gente chama de o fenômeno da friagem. Então, frio, as temperaturas caem um pouco aí em áreas do Mato Grosso, de Rondônia e também do Acre.
12: Aqui no sul do Brasil, além do frio, o tempo fica instável. Em algumas regiões do Paraná, de Santa Catarina e do Rio Grande do Sul, tem possibilidade de chuva, de geada e até de neve, pelo menos até o fim de semana.
9: Apesar deste início de inverno típico, a formação do El Niño tem deixado especialistas em alerta. O fenômeno deve se intensificar no segundo semestre. Mesmo assim, as temperaturas devem ficar acima da média para o período nos próximos meses.
13: O que se sabe? Expectativa de temperaturas mais elevadas, especialmente no Sudeste, Centro-Oeste, Norte e parte do Nordeste brasileiro.
0: Agora a gente segue com o noticiário internacional. Em meio ao acordo de paz provisório entre Irã e Estados Unidos, uma agência da ONU anunciou uma mega operação para retirar 11 mil marinheiros do Estreito de Hormuz.
14: Usada como arma de guerra, uma das rotas marítimas mais importantes do planeta virou nos últimos meses um campo minado. Navios mercantes e petroleiros foram impedidos de transitar pelo risco de ataques. O fechamento do Estreito de Hormuz pelo Irã deixou mais de 11 mil marinheiros presos no Golfo durante o conflito. E agora, a Organização Marítima Internacional da ONU anunciou uma mega operação para escoar de forma segura as embarcações e seus tripulantes. Será uma cooperação com o Irã, Omã e outros países costeiros. O plano foi anunciado 5 dias depois da assinatura de um acordo de paz provisório entre Estados Unidos e Irã. Os dois países seguem negociando e o controle de Hormuz é uma das prioridades. Depois do abre e fecha, o estreito agora está aberto, mas funciona parcialmente. O regime iraniano começou a controlar o número de navios que podem fazer a travessia por dia e ainda planeja a cobrança de pedágios, o que já foi rejeitado pelo governo americano. No Líbano, principal obstáculo do acordo, forças de Israel lançaram ataques contra o Hezbollah, no mesmo dia em que novas conversas de paz sobre o conflito paralelo começam em Washington. Enquanto isso, o Senado americano aprovou uma resolução que orienta o presidente Trump a encerrar o conflito com o Irã. O texto já havia sido aprovado pela Câmara e passou entre os senadores porque quatro republicanos.

0: medidas não podem ser executadas em território americano.
1: Nesta quarta, o Tribunal Superior Eleitoral ordenou que a Meta apague posts que ligam Flávio Bolsonaro ao crime organizado. Vamos conferir como foi o dia dos pré-candidatos à presidência da República.
2: Na inauguração da primeira etapa da Nova Serra das Araras, na rodovia Presidente Dutra, principal ligação entre Rio e São Paulo, Lula defendeu o modelo de concessões adotado pelo governo federal.
3: A gente não fazia outorga, a gente não cobrava pela estrada. O objetivo da concessão é garantir que a empresa ganhe o seu dinheiro, mas ela faça a manutenção da estrada e cobre o preço mais barato para o usuário. É essa a ideia. Por isso que nós damos um banho quando se trata de concessão.
2: De olho em uma área apontada como uma das fragilidades do governo e que deve ganhar espaço no debate eleitoral, Lula tem intensificado as ações na segurança pública. Já em São Paulo, lançou uma nova fase do programa Celular Seguro para ampliar a recuperação de aparelhos roubados em todo o país. O senador Flávio Bolsonaro esteve em uma feira agrícola no interior paulista. Durante o evento, comentou a relação comercial entre Brasil e Estados Unidos. Pelas redes sociais, o pré-candidato do PL disse que deve participar de uma audiência pública nos Estados Unidos para discutir a tarifa de importação de 25% sobre produtos brasileiros.
4: Já tínhamos conseguido enquadrar o PCC e o Comando Vermelho como organizações terroristas. Agora, vamos fazer o trabalho do Lula pela segunda vez, defendendo o PIX e lutando contra o tarifaço.
2: Ronaldo Caiado começou um giro por estados do Nordeste. Pela manhã, na Paraíba, o pré-candidato do PSD comentou a vitória da direita na eleição para presidente da Colômbia. Abelardo de la Espriella venceu a disputa no último domingo contra o candidato governista Ivan Cepeda. Ele disse acreditar em um movimento semelhante no Brasil.
5: Eu vejo que esta é uma grande realidade. A tendência é essa. Até porque o PT já governou o país 20 anos. Essa estafa, essa fadiga, já mostrou isso aí.
2: Pré-candidato do Novo, Romeu Zema se reuniu com um grupo de embaixadores em Brasília. O evento foi fechado à imprensa. Renan Santos, pré-candidato do Missão, participou de eventos privados.
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1: E os desafios da cobertura eleitoral, vejo no comentário de Fernando Mitri.

0: Os sinais até agora não são animadores, mas ainda é possível esperar que, apesar dos ensaios de ataques, e ataques mesmo, de candidatos aí no noticiário, é possível esperar que ainda possamos ter uma campanha que vá além de acusações e denúncias, para se concentrar em algum momento em programas e projetos para o Brasil. No ambiente polarizado, os conteúdos vão perdendo espaço, como já cansamos de ver. Só que os desafios para governar são cada vez maiores, com a realidade carregada sempre mais de dificuldades e dureza no dia a dia das populações. Subir a qualidade das campanhas, com todos os seus ingredientes, como análises, pesquisa, coberturas, perguntas que expressem o interesse público, cobrando e dando espaço adequado aos candidatos, aperfeiçoando os debates e, principalmente, ouvindo o personagem principal da eleição, que é o eleitor, aí está o sentido do projeto de cobertura da Band neste ano, mantendo a tradição, mas com novos saltos de qualidade. Thaís, Felipe.
1: Obrigado, Mitri. O ex-presidente Jair Bolsonaro prestou depoimento sobre uma arma registrada no nome dele que foi apreendida com segurança numa blitz. Ao vivo de Brasília, Natália Pazzi tem os detalhes. Boa noite, Natália.
2: Boa noite, Felipe. A Polícia Civil ficou na casa de Jair Bolsonaro em Brasília por cerca de 40 minutos. O depoimento durou cerca de 5 minutos e foi gravado em vídeo. O ex-presidente reafirmou o que já tinha sido dito pela defesa, que ele pediu o conserto da pistola para um militar que atua na segurança dele depois de ter constatado uma falha nela. Em uma publicação nas redes sociais, um dos advogados afirmou que a arma estava devidamente registrada e, como não houve determinação de cancelamento do registro ou de entrega da pistola, de fato ela deveria estar no endereço residencial. O caso é acompanhado pelo Supremo Tribunal Federal. A depender da conclusão das investigações, a prisão domiciliar do ex-presidente pode ser impactada. O ministro Alexandre de Moraes tem até a próxima quinta-feira para decidir sobre a renovação ou não da medida. Agora à noite, a defesa de Bolsonaro informou que apresentou um pedido de prorrogação da domiciliar. A equipe alega que a saúde de Bolsonaro permanece demandando de acompanhamento especializado e avaliação médica contínua. Ainda sobre Bolsonaro, o Superior Tribunal Militar analisa nesta quarta um recurso apresentado pela defesa dele em um processo que discute a perda da patente militar. O ex-presidente é capitão da reserva do Exército. É com vocês.
3: Obrigada. E o ministro do Supremo, André Mendonça, analisa um pedido da defesa do senador Jax Wagner para anular a investigação da Polícia Federal contra ele.
4: O ministro André Mendonça já finalizou o parecer e deve negar o recurso da defesa de Jax Wagner. Os advogados do líder do governo no Senado pediram a anulação da decisão que autorizou buscas e apreensões da Polícia Federal em endereços ligados ao parlamentar. Em um deles foi encontrado o equivalente a R$500 mil em notas de euro e dólar. Para Mendonça, a PF não cometeu ilegalidades. Já a defesa do senador fala em erros graves. Afirma que o dinheiro é resultado de viagens internacionais pagas pelo Senado e compra de moeda estrangeira. E que o senador nunca defendeu a chamada emenda master. A proposta, que não chegou a ser votada, ampliava o limite do Fundo Garantidor de Créditos e beneficiava o banco de Daniel Vorcaro. Segundo a Polícia Federal, Jacques recebeu benefícios para defender interesses do banqueiro no Congresso. O senador nega. Mas aqui no Planalto, ministros dizem que o estrago já está feito. E a saída de Jacques Wagner da liderança do governo no Senado é questão de horas. A expectativa é que o parlamentar deixe o cargo depois de uma reunião com o presidente Lula, prevista para amanhã. Antes, Jacques Wagner vai conversar com o presidente do Congresso, que tem se mantido distante do Planalto. Davi Alcolumbre tem apoiado publicamente o senador do PT e defende a continuidade dele na liderança. No Supremo, o clima é de expectativa para uma decisão do presidente do tribunal. O ministro Edson Fachin terá de definir quem vai ser o relator do caso do filme sobre a vida do ex-presidente Jair Bolsonaro. O procurador-geral da República defendeu que o processo tem ligação com o Master e, por isso, deveria ser redistribuído de Alexandre de Moraes para André Mendonça, que já é relator do caso no Supremo. A investigação da PF aponta que Daniel Vorcaro repassou cerca de 60 milhões de reais ao filme. E a suspeita é que pelo menos parte do dinheiro teria sido usada para bancar a permanência de Eduardo Bolsonaro nos Estados Unidos. O ex-deputado nega.
1: O Banco Digimais foi alvo de operação da Polícia Federal nesta quarta-feira. Segundo as investigações, o esquema é parecido com o do Banco Master.
3: A suspeita é de fraude nos balanços para esconder uma crise financeira e enganar autoridades e investidores.
5: A Operação Miragem da Polícia Federal fez apreensões na sede do Digimais em São Paulo. A investigação aponta que o Digimais adotou práticas financeiras temerárias análogas às do extinto Banco Master. Segundo a polícia, o banco captava recursos de maneira agressiva com oferta de CDBs, oferecendo aos investidores taxas de retorno atípicas, bem acima da média do mercado. A polícia também apura manipulações contábeis para inflar artificialmente o patrimônio do banco, ligado ao Grupo Record, do Bispo da Igreja Universal, Edir Macedo. Entre as fraudes estão a precificação de títulos antigos e sem valor da mineradora Vale, por R$ 650 milhões de reais, a avaliação de um terreno em Pernambuco por R$ 150 milhões, que na verdade valia 10, e a manipulação de uma carteira de crédito de automóveis de R$ 3,5 bilhões de reais. De acordo com a investigação, o Digimais trocou 3 vezes de auditoria em 2024, justamente para maquiar a real situação de insolvência do banco, ludibriando investidores do varejo, o Banco Central e o FGC, o Fundo Garantidor de Crédito. O Banco Central já tinha identificado elementos falsos em demonstrativos contábeis e determinou a correção desses valores em outubro de 2023. Mas as operações fraudulentas continuaram. O rombo patrimonial do Digimais é calculado em 8 bilhões e meio de reais. Os donos e dirigentes são acusados de gestão fraudulenta, induzir a erro o Banco Central, fraude contábil e operação de crédito proibida. A Justiça Federal determinou a quebra do sigilo fiscal e bancário de Edir Macedo. Além disso, foram bloqueados 670 milhões de reais em bens dos suspeitos e das empresas. Edir Macedo tentava vender o Digimais para o BTG Pactual, uma operação que deve ser bloqueada pelo Banco Central e pelo CAD, o Conselho Administrativo de Defesa Econômica. O mercado avalia que pode acontecer uma liquidação do Digimais, como no caso do Banco Master. Em nota, o Digimais disse que permanece à disposição das autoridades para prestar esclarecimentos e colaborar com as apurações e reafirmou o compromisso com a transparência e a conformidade regulatória.
1: Veja a seguir no Jornal da Noite. Banco Central aponta maior risco de inflação e mercado sinaliza manutenção de juros altos.
3: A expectativa pela partida entre Brasil e Escócia. E ao vivo, Fernandinho Fernandes comenta a goleada de Portugal sobre o Uzbequistão em instantes aqui no Jornal da Noite.
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3: De volta com o Jornal da Noite, 7 pessoas foram presas, suspeitas de participar de um esquema de descontos ilegais em 3.500 contas de servidores aposentados do Distrito Federal. O prejuízo é estimado em 5 milhões de reais. 3 presos são funcionários do BRB e já tinham sido investigados na fraude do INSS no ano passado. Eles foram afastados pelo banco.
1: E o Banco Central está mais preocupado com a alta da inflação. A Juliana Rosa explica como essa desconfiança interfere na queda dos juros.
8: Tudo pode acontecer. Daqui até agosto, que é a próxima decisão do Banco Central, muitos dados ainda vão ser divulgados. Mas nesse momento, o Banco Central diz o seguinte: há mais riscos de alta da inflação do que de baixa. Diz também que fez várias simulações, mas escolheu a mais próxima do mercado financeiro, que, segundo analistas, aumenta a chance de que os juros não caiam na próxima reunião, em agosto. Até aqui, ele melhorou a comunicação, que foi considerada confusa na semana passada, chegou a provocar a disparada do dólar. O dólar até subiu hoje por questões americanas, mas, enfim, juros dos títulos públicos dispararam também por questões locais. Mas ainda ficou sem explicação a decisão de reduzir a inflação num ritmo mais devagar, até o início de 2028. Mudou a regra. Isso poderia permitir mais um corte de juros. Uma questão que pode estar preocupando é o endividamento das famílias brasileiras. Representa hoje 35% do tamanho da economia. É o maior endividamento da história. É uma situação que se agrava com juros tão altos. E estudos mostram que isso pode derrubar a economia. Mas a economia continua crescendo, embora num ritmo mais devagar. E o risco é a inflação demorar mais a cair. Thaís, Felipe.
3: Obrigada, Ju. Copenhague ganhou um parquinho sem telas, é isso. A nova área de lazer estimula os pais a deixarem os smartphones de lado enquanto brincam com os filhos. As placas indicam que o espaço sem telas serve apenas como incentivo e não como uma regra rígida. A medida vem depois que a Dinamarca proibiu o uso de redes sociais para menores de 15 anos. Até que essa moda podia pegar por aqui também, né?
1: Verdade.
3: Tudo bem, Fernandinho?
9: É uma briga para tirar a molecada do celular.
3: E os adultos também, tá? Que é difícil. Dá o exemplo, né?
9: Tá todo mundo vidrado nas telas. Mas, enfim, é uma iniciativa, já aboliram na escola, inclusive, voltaram a usar livros físicos, né? Então, tentando fazer a criançada voltar a escrever. Tomara que a moga da PEG chegue aqui, né?
1: Quem chegou foi ele. Chegou.
3: Essa demorou, moda de chegou. Goleada podia pegar com a gente também.
9: Vamos ver amanhã.
1: Chegou.
9: Portugal ganhou de 5-0 dos Besquistão. Cristiano Ronaldo fez 2. Cara, foi boa vitória de Portugal. Tinha empatado o primeiro jogo, estava todo mundo pegando no pé. Agora desencantou. A gente teve também...
1: Desembarcou. O Cristiano Ronaldo desembarcou e agora vamos ver, né? Vai entrar nessa briga bonita aí.
9: Vamos ver se ele entra na briga da artilharia. O Messi está levando, né? Com 5 gols até esse momento. E a Inglaterra decepcionou, empatou com o Gana em 0-0. Todo mundo esperava uma sacola cheia, mas não aconteceu. O Gana foi valente, deu trabalho para os ingleses, resistiu. Enfim, continua na briga. O Panamá perdeu da Croácia por 1-0. A Croácia, que havia perdido o primeiro jogo para a Inglaterra, se recuperou nessa vitória por 1-0 e terminou agora há pouquinho a Colômbia vencendo o Congo por 1-0.
1: Fernandinho, a gente tinha uma desconfiança, 48 times eram demais, mas as seleções menores estão complicando a vida de muitas daquelas que eram favoritas até para jogos que podiam ser placares maiores.
9: Sem dúvida. Né? Cabo Verde é um grande exemplo, né? A gente está vendo aí Cabo Verde
1: brilhando. O Panamá mesmo perdendo de 1-0 é o Panamá, não é?
9: Pois é. Foi 6-2 o nosso jogo. Ainda tomamos 2 gols. Bom, e a parada é a seguinte. Seleção brasileira já está na Flórida, vai jogar contra a Escócia amanhã, e a Vila Suíça, tanto a seleção, a Escócia amanhã, e ele está aí de volta. O Neymar, o Ancelotti, o voo da seleção atrasou um pouco, mas o Ancelotti deu entrevista, falou que o Neymar está pronto, não deve começar jogando, com certeza.
3: Que já se imaginava.
9: A briga é quem vai jogar no lugar do Rafinha, né? Hendrick, Luiz Henrique, Rayan, acho que o Martinelli está meio fora.
3: Você segue com o Luiz Henrique como a principal...
9: Eu botaria o Hendrick.
3: Mas você acha que... Você botaria o Hendrick, e acho que boa parte da torcida brasileira, mas você acha que o técnico vai com...
9: Não, ele vai com... Acho que ele tá mais pro Luiz Henrique. Posso falar uma loucura? Se eles estão pensando que o Neymar vai jogar 15, 20 minutos, então começa com o Neymar, resolve a parada, põe Neymar e Vinícius Júnior ali na frente, deixa o Matheus Cunha e o Paquetá, o Casimiro e o Bruno... E tá tudo resolvido, cara.
1: A minha aposta
9: é a mesma. Aí cansou, jogou 15, 20, cansou, sai. Porque entrar depois, se tiver um
1: complicado
3: para resolver, né?
9: E aí, pô, jogasse no peito do cara, mais uma Copa, vou jogar no peito dele.
1: Eu acho que começa o Rayan, viu?
9: Pois é, vamos aguardar. Olha, pensou essa surpresa, se acontece? É difícil, but...
3: Tudo isso?
9: Já, já, e muito mais no Esporte Total. Espero vocês. Obrigado, viu, gente?
3: Até já.
1: Veja a seguir, sob alerta de tempestades, céu vermelho chama a atenção de moradores na Rússia.
3: E a evolução da medicina esportiva garante carreira mais longa para os craques do futebol e os quarentões estão brilhando nos gramados da Copa daqui a pouco aqui no Jornal da Noite.
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1: Um céu com tons vermelhos surpreendeu moradores de uma cidade na Rússia. Um vídeo registrou o fenômeno enquanto autoridades alertavam para fortes chuvas e tempestades na região. O tempo severo atinge diversas regiões do país. Na capital, Moscou, caiu metade da chuva prevista para o mês em apenas um dia. A evolução da medicina esportiva está garantindo uma carreira mais longa e em alto nível aos jogadores de futebol.
3: Tanto que os ídolos quarentões estão brilhando na Copa do Mundo. Você vai ver agora os detalhes na reportagem do Márcio Campos.
11: O rei do futebol disputou a última Copa em 1970. Pelé tinha 29 anos na conquista do tri. Ronaldo Fenômeno também tinha 29 anos quando se despediu dos Mundiais na Alemanha em 2006. O craque Neto conta que foi com essa mesma idade que ele começou a sentir que estava perdendo o ritmo.
12: Parei com uns 29. Depois eu segui um pouquinho só, mas eu não era mais jogador profissional.
11: Neto conta que teve a carreira prejudicada por causa de uma artrose nos dois tornozelos, nos dois joelhos e no quadril. Problemas que eram tratados com métodos paliativos.
12: Quando eu tinha uma lesão de tornozelo, a gente fazia parafina, irmão. Você pega, bota o pé lá dentro, que não adianta nada, porque era só um... Você ficava só com a área quente de cima. Você não ia lá dentro, né, do problema. Uma cirurgia de joelho, vai. Simples. Você ficava 4, 5 meses. Hoje, uma cirurgia de LCA, você faz a cirurgia, no mesmo dia o médico manda você andar.
11: De acordo com os especialistas, a evolução da medicina e novas técnicas em outras áreas explicam os resultados de hoje. A longevidade dos jogadores de futebol faz parte de uma série de cuidados que envolvem preparadores físicos, fisioterapeutas, nutricionistas e suplementos. Por isso é comum a gente ver atletas com mais de 40 anos em plena atividade.
13: As chuteiras hoje são personalizadas, são levíssimas. Tem os cravos que agarram bem na grama, impedem as torções, impedem as lesões maiores. Da mesma coisa, nos goleiros de futebol, as luvas, o acolchoamento dos shorts, isso faz com que diminuam as lesões abrasivas e amorteçam os impactos.
11: E os quarentões estão com tudo nessa que será a última Copa de alguns ídolos. Hoje mesmo, Cristiano Ronaldo, aos 41, marcou duas vezes na vitória de Portugal contra o Uzbequistão. A lista é grande. Luka Modric, da Croácia, e o goleiro alemão Manuel Neuer estão com 40 anos. Mesma idade do goleiro Vozinha, de Cabo Verde, que virou sensação desse Mundial. E não podemos esquecer do caçula desse ranking, o artilheiro argentino Lionel Messi, que faz 39 anos amanhã com 18 gols em Copas. Por enquanto.
3: O Jornal da Noite termina aqui. 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
1: Uma excelente quarta-feira para você.
3: Obrigada pela companhia. Tchau.

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0: O ex-presidente Jair Bolsonaro prestou depoimento nesta terça-feira sobre uma arma registrada no nome dele, apreendida com segurança em uma blitz. A arma estava sem a documentação exigida no carro de um militar que atua na segurança de Jair Bolsonaro. Natália Pazzi traz ao vivo de Brasília os detalhes do depoimento. Boa noite, Natália.
1: Está tudo sob sigilo, viu, Felipe? Muito boa noite a você e a todo mundo. A Polícia Civil ficou na casa de Jair Bolsonaro aqui em Brasília por cerca de 40 minutos, mas o depoimento foi super rápido, durou cerca de 5 minutos, foi gravado em vídeo para ser apresentado ao Supremo. E o ex-presidente, ele basicamente, Felipe, reafirmou o que já tinha sido dito pela defesa dele, que ele pediu esse conserto da arma, da pistola, para esse militar da segurança dele, que atua na segurança dele, depois dele ter ali observado, constatado que tinha uma falha nela. Inclusive, um dos advogados de Bolsonaro usou uma rede social para afirmar que a arma estava ali devidamente registrada e como não houve uma determinação do Supremo de cancelamento do registro ou até mesmo de entrega dessa pistola, dessa arma, de fato, segundo o advogado, ela deveria estar onde estava, ou seja, no endereço residencial de Bolsonaro aqui em Brasília. Destacando, Felipe, que esse caso ele é acompanhado pelo ministro Alexandre de Moraes, pelo Supremo Tribunal Federal e, a depender da conclusão dessas investigações da Polícia Civil, a prisão domiciliar do ex-presidente pode ser impactada. A gente lembra que o ministro Moraes tem até a próxima quinta-feira para decidir sobre a renovação ou não dessa medida da domiciliar. E o entorno de Bolsonaro está acreditando que esse caso da arma não vai influenciar, impactar na prisão, que ela vai ser mantida a domiciliar, levando principalmente em consideração a saúde de Bolsonaro. Mas vale destacar, que, Felipe, que existe sim a possibilidade de retorno para a Papudinha. Inclusive, ali todo o aparato, toda a questão de infraestrutura da Papudinha, ela foi mantida para caso uma decisão de Moraes seja, então, para que Bolsonaro volte para a Papudinha. Mas existe também a expectativa de que, diante do quadro ali da saúde dele, inclusive do soluço, que é algo que ele vem tratando já há algum tempo, que ele permaneça na prisão domiciliar, mas tudo isso vai depender, então, de uma avaliação por parte de Alexandre de Moraes, que até quinta-feira vai tomar uma decisão sobre isso.
0: Perfeito. Bom, Natália, vamos continuar acompanhando o que vai acontecer. Tem esse desdobramento dessa decisão de quinta-feira, porque está chegando o prazo final da permanência naquela primeira decisão de Alexandre de Moraes em prisão domiciliar. Obrigado a você. Qualquer novidade, você e a equipe retornam de Brasília.
1: Até mais tarde, Felipe.
0: O Brasil fechou a preparação para o duelo contra a Escócia com dúvida no ataque. Quem ocupará a vaga deixada por Rafinha? Mudanças no time titular são comuns na história da seleção. Inclusive, em 4 dos nossos 5 títulos mundiais, o time que iniciou a campanha foi diferente do que terminou levantando a taça. Veja mais na reportagem da Gabi Guimarães.
2: A seleção brasileira já está em Miami para disputar o último jogo da fase de grupos contra a Escócia.
3: Estou muito confiante, o brasileiro sempre está confiante.
4: É. Então eu confio mais na molecada do que nos mais velhos.
2: Quanto é que vai ser esse jogo?
3: 3 a 0.
2: A Ocean Drive, um dos principais pontos turísticos de Miami, é conhecida também pela grande concentração de veículos luxuosos. Se o Brasil fosse um carro, certamente seria desses de alta patente. Mas, nesse momento da história, o técnico Carlo Ancelotti é obrigado a fazer mudanças com ele em movimento. Antes mesmo do início da Copa, por causa de lesões, o italiano perdeu peças que faziam do Brasil um carrão. Rodrigo, Estevão, Militão, Wesley e Rafinha também se machucaram. Na lateral direita, Danilo deve ser mantido. E para substituir a peça rara do Barcelona, Ancelotti tem Rayan e Luiz Henrique como as principais opções. No meio-campo, o técnico pode ganhar um motor restaurado. Neymar está à disposição pela primeira vez neste Mundial. Ter que fazer mudanças enquanto o carro anda pode ser um bom sinal. Times campeões do Brasil precisaram de ajustes no decorrer da Copa. Foi assim em 58, 62, 94 e 2002. Só o esquadrão de 70 praticamente repetiu a escalação durante toda a campanha vitoriosa no México. Será que em 2026 as mudanças de Ancelotti farão o ronco do motor brasileiro ressoar novamente?
0: Eu sou um otimista, acredito muito na possibilidade do Brasil de chegar e chegar forte na Copa, porque o time também sempre vai evoluindo, né? E a gente sabe que esse início ainda é um início devagar, mesmo com tantos problemas para resolver. O Ancelotti tem aí agora as suas opções, vamos aguardar muito mesmo pela volta do Neymar, como ele pode ser decisivo, lembrando que ele está há mais de 30 dias sem entrar em campo. Então amanhã ele pode entrar 10 minutos, 15 minutos, 20 minutos, mas não é o dia para ele pegar e mostrar tudo o que sabe. Ele também tem que ir crescendo na minutagem dentro da competição. Agora, lembrar daquela seleção de 70 que iniciou e terminou o tri no México é realmente algo espetacular, a maior seleção de todos os tempos. O treinador da Escócia, o Steve Clark, evitou dizer qual modelo de jogo vai usar contra o Brasil no jogo amanhã. Confira.
5: Eu não sei o que dizer, porque a mídia escocesa está aqui e eles me matam por ser muito conservador. Acho que mostramos no meu tempo no comando, quer algumas pessoas concordem ou não, que podemos ser muito flexíveis com o nosso sistema. Nós usamos o 5-3-2 ou o 5-4-1 com bons resultados antes. Desta vez, temos nos concentrado principalmente na linha de quatro defensores. Mas para o jogo de amanhã, vocês terão que esperar para ver, porque eu não me importo. Eu não quero dizer ao Carlo o que fizemos.
0: Tá certo, ele não tem que dar arma para o Ancelotti. Segredo também é parte do jogo. Nesta quarta-feira teremos pela frente um adversário que nunca venceu a seleção brasileira. A Escócia está de volta à Copa do Mundo depois de 28 anos. Além de tentar se classificar em primeiro do grupo, o Brasil busca simplificar a logística para o restante da competição. O Felipe Killing explica.
6: A Escócia passou quase 3 décadas longe das Copas do Mundo. Quando voltou, encontrou um adversário conhecido, o Brasil. Os caminhos das duas seleções já se cruzaram 10 vezes. Nunca perdemos. São 8 vitórias e 2 empates. Em mundiais, são 4 duelos. 3 vitórias e 1 empate. O último encontro aconteceu justamente na última Copa disputada pelos escoceses. Jogo de estreia do Brasil. Vitória por 2-1.
7: Jogada ensaiada!
6: Em Miami, o reencontro, que acontece em outro contexto. Para o Brasil, é mais do que a disputa pela liderança do grupo. É um teste contra um adversário que tem uma necessidade diferente. Se a seleção pensa em crescimento, a Escócia joga pela sobrevivência. Para os escoceses, vale algo que eles nunca conseguiram: avançar ao mata-mata de Copa. A torcida e as gaitas de fole já estão nas ruas de Miami. O clima de Copa é tão grande que até o policial se diverte.
8: Come back, please, come back to Miami. Come back to Miami.
6: O jogo também vale a liderança do Grupo C, o que pode mudar completamente o caminho do Brasil até a final. Se avançar na liderança, a seleção continuará com a base em Nova Jersey e fará deslocamentos mais curtos se chegar até a decisão. Nessa condição, os jogos seriam em Houston, Nova Jersey, Miami, Atlanta e Nova Jersey. Se terminar em segundo, o roteiro é outro. Neste cenário, a seleção seria itinerante, deixaria de ter uma base fixa e passaria a se deslocar conforme os jogos. O primeiro compromisso do mata-mata seria em Monterrey, no México, depois Houston, Boston, Dallas e a final em Nova Jersey. As longas distâncias entre as cidades e as diferentes instalações poderiam prejudicar a recuperação física do time.
9: A nossa mentalidade é ganhar o jogo e continuar aqui por todos os benefícios que a gente tem aqui. A facilidade, o CT é muito bom também, o hotel aqui que a gente tem é ótimo também para É para a gente passar o dia com os jogadores, tem muitas coisas aqui para a gente fazer juntos. Então, é com certeza essa é a nossa mentalidade, ganhar o jogo e se classificar em primeiro.
0: Depois de Messi, chegou a vez de Cristiano Ronaldo brilhar. O atacante português balançou as redes na goleada contra o Uzbequistão e escreveu o nome na história das Copas, como mostra de Houston o Júlio Gomes.
7: No Brasil, diríamos assim, cutucaram a onça com a vara curta. A Copa já teve show de Messi, de Mbappé, de Haaland. Enquanto isso, Cristiano Ronaldo longe dos holofotes. Se a imprensa portuguesa duvidava de CR7, a torcida tinha certeza que o gajo ainda calaria os críticos. Camisas de Cristiano, cartazes de Cristiano e até máscaras com caras e bocas de Cristiano pintaram no estádio em Houston. A resposta foi dada no campo. O público que veio ao estádio de Houston cantou o nome de Cristiano Ronaldo o tempo todo. E ele fez o que todo mundo queria ver. Logo de cara, CR7 aproveitou o cruzamento de Cancelo para fazer 1-0 e ter um recorde para chamar de seu. O português é o primeiro jogador na história a fazer gols em 6 Copas do Mundo. E quando todos esperavam uma batida de falta de Cristiano, Nuno Mendes surpreendeu todo mundo ao encher o pé e fazer 2-0. Mas era nítido que o robozão estava ligado no jogo. Ainda no primeiro tempo, ele fez o terceiro de Portugal. No segundo tempo, um gol contra do goleiro Nematov e outro de Rafael Leão decretaram a goleada portuguesa. E a certeza de que CR7 chegou com tudo para a Copa.
10: Eu chego sempre, mais cedo ou mais tarde, eu estou lá. Por isso, é continuar o meu trabalho. Eu acredito muito naquilo que faço. Acredito muito que o trabalho a Deus ajuda. A minha carreira foi sempre assim.
0: Eu tinha muitas dúvidas em relação a uma Copa com 48 seleções. Mas olha, é incrível o que a gente está vendo das seleções chamadas pequenas, aquelas sem tradições. E incrível o que a gente está vendo desses quarentões, né, que estão brilhando na Copa do Mundo, fazendo realmente chover nos Estados Unidos. E vem uma geração forte aí. Então, vai ser uma grande Copa, com certeza. A gente vai lembrar muito dessa Copa de 2026 no futuro. Lembrando que, na próxima, a ideia da FIFA é ter 64 seleções. Então, a gente vai reclamar, a gente vai achar que o nível pode baixar, mas a gente só vai ver mesmo na hora. Os críticos se quebraram em relação a essa primeira fase da Copa dos Estados Unidos, México e Canadá. Os jogos têm sido de excelente nível. Comandada pelo cometa Haaland, a Noruega vem chamando a atenção, não só dentro de campo, não. É a sintonia entre o time e a torcida, que faz da Copa do Mundo uma competição muito especial.
11: Jogadores e torcedores num ritmo coordenado. A remada Viking já é uma das marcas da Copa do Mundo de 2026. Seja nas arquibancadas, nas festas, nas ruas, até mesmo na escada rolante. Os remadores chegaram até a porta do Palácio Real, fazendo essa festa toda aí. E a empolgação da torcida é alimentada pelo ótimo desempenho em campo. E um dos grandes responsáveis é um estreante em Copas, Erling Haaland. Goleador do Manchester City, ele já marcou 4 vezes em 2 jogos. Num jogo equilibrado contra a Senegal, a Noruega venceu por 3-2 e carimbou a vaga na próxima fase. 2 gols foram do cometa e ele chutou a modéstia na entrevista após a vitória.
12: Não sei, acho que marcar gols é a minha especialidade. É como muitas outras coisas. Eu sou muito bom em marcar gols e tenho bastante sorte. Não sei o que estou fazendo, mas, quer dizer, é assim que é.
11: A Noruega está na segunda colocação de um grupo equilibrado. Tem o saldo de gols menor que o da França, adversária na última rodada. Se vencer o time de Mbappé, pode terminar em primeiro. Difícil? Sim, mas para os remadores vikings, nada é impossível neste Mundial.
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0: Embarcar em uma lancha de alta velocidade é uma das maneiras mais divertidas para explorar a costa de Miami nos Estados Unidos. Thriller Miami Speedboat Adventures oferece passeios diários para conhecer e apreciar pontos interessantes da cidade.
1: O passeio vai começar aqui em Bayside Marketplace, que é esse centro de compras e lazer que fica próximo ao porto de Miami.
0: A aventura começa com uma linda vista da região central e vai explorar lugares pouco conhecidos pelos turistas, como casas e mansões de personalidades. Trata-se de uma ótima maneira para observar Miami por um outro ângulo. Os passeios duram cerca de 45 minutos e custam a partir de $38 para um adulto.
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0: Olá, seja bem-vinda. Muito bem-vindo você também ao nosso jornal Terra Viva. É muito bom recebê-las, recebê-los, porque todos os dias aqui acompanhamos juntos os principais destaques do agronegócio do Brasil e de todo mundo.
1: Ata do Copom. Banco Central prevê maior restrição monetária no país. Produtores acionam órgão do governo para conseguir fornecedores emergenciais de fertilizantes. Genética, tecnologia e negócios são apresentados na FEICORT 2026.
0: E você vai ver também que o Grupo Bandeirantes é homenageado pelo apoio que dá ao agronegócio, além de ser premiado com o Jornal Terra Viva e os seus profissionais. Essas e outras notícias a partir de agora, aqui no nosso JTV. O Banco Central divulgou nesta terça-feira a ata da última reunião do Copom e reforçou a preocupação com a inflação no país. Mesmo com a redução da taxa Selic para 14,25% ao ano, a autoridade monetária afirma que o cenário inflacionário piorou e sinaliza que os juros devem permanecer elevados por mais tempo.
2: Na ata, o Comitê de Política Monetária afirma que o cenário da inflação se deteriorou entre as reuniões de abril e maio. Segundo o Banco Central, houve piora tanto nos dados mais recentes de inflação quanto nas expectativas para os próximos anos. O documento destaca que o IPCA já está acima do limite superior da meta estabelecida e que as expectativas de inflação para prazos mais longos continuam desancoradas. Mesmo assim, o Copom decidiu reduzir a Selic para 14,25% ao ano, avaliando que parte das pressões sobre os preços está ligada a choques de oferta, como as oscilações no mercado de petróleo e os impactos climáticos. O Banco Central também reforçou que vai manter cautela nas próximas decisões e acompanhar os efeitos dos conflitos no Oriente Médio sobre a economia e a inflação.
0: Pois é, o Silmar César Miller já está conosco aqui, né, Silmar, depois da divulgação dessa ata do Copom, porque é o seguinte, o Copom divulga a taxa básica de juros, ele leva mais ou menos uma semana para divulgar o que ficou discutido na reunião, né, que é muito importante, mas tão importante quanto decidir a taxa básica de juros. Silmar, e aí, hein? Como é que fica tudo isso que está agora bem explícito nessa ata? Boa noite.
3: Márcio Campos, muito boa noite, boa noite aos nossos amigos do canal Terra Viva. Olha, mas já era esperado essa reação do Comitê de Política Monetária do Banco Central, Copom. Reduziu na semana passada em 0,25% a taxa básica de juros, que agora está em 14,25%, mas já se sabia que ia haver um certo posicionamento no sentido, inclusive, oposto. E foi o que aconteceu nesta terça-feira com a divulgação da ata, que normalmente acontece depois de uma semana da decisão de mexer com os juros. E a ata vem muito dura, né, Márcio? Deixa bem claro aqui que permanece a expectativa preocupante com relação à inflação. As tendências inflacionárias seguem subindo. Tem um fato novo agora, que talvez dê uma amenizada, que é essa trégua aqui na guerra no Oriente Médio. Isso já fez o petróleo, por exemplo, cair bastante nos últimos dias. Hoje não foi diferente. E isso dá um certo alento. Mas é uma questão temporária, né? Uma trégua, não se sabe ainda se isso vai ter durabilidade em termos de conflito no Oriente Médio, especialmente nos Estados Unidos e Irã. Existe ainda muito questionamento no ar em relação a isso. Mas, por outro lado, existem fatores internos aqui que agem no sentido oposto dentro das preocupações do Banco Central, que é o fato de ser um ano de eleições, o gasto público está crescendo, ano de eleições normalmente é um ano inflacionário, esse ano não é muito diferente. Então, tudo isso leva o Banco Central a manter uma certa cautela com relação ao que vem pela frente. Fica muito claro para mim aqui nessa ata divulgada hoje que o Banco Central não vai mais fazer cortes imediatos na taxa de juros antes que esse cenário fique mais claro, ou seja, lá no segundo semestre talvez. Na próxima reunião do Copom, possivelmente vai ser mantida a atual taxa básica de juros, embora exista alguém até que imagine a possibilidade de um retorno dos aumentos. Não acredito que isso aconteça no curto prazo, mas não é uma possibilidade a ser afastada. tal é a preocupação do Banco Central com a reincidência aqui do fantasma inflacionário por conta desse conjunto de fatores externos agora dando uma amenizada, mas sobretudo internos aqui, que é as contas públicas que não fecham, o gasto público que não para de subir e o gasto adicionado aqui com relação às eleições brasileiras desse ano de 2026. Portanto, muita coisa ainda incerta no ar, mas mais no sentido aqui de levar o Banco Central a manter muito mais cautela daqui para frente, ou seja, eliminando no curto prazo qualquer possibilidade de novas reduções na taxa básica de juros da nossa Selic, Márcio.
0: Muito bem, Silmar, vamos aguardar então, né, e trabalhar já com essas projeções e com esse planejamento que é muito importante. Planejar é sempre muito importante, olhar lá na frente é fundamental. Silmar, e os mercados nessa terça?
3: Olha, boa notícia é que o petróleo voltou a cair hoje, uma queda de 1,1%, 77 dólares o barril, refletindo aí um certo otimismo com relação ao avanço das negociações de trégua lá no Oriente Médio, Estados Unidos e Irã. As coisas no final da semana passada tinham piorado novamente e agora voltando aqui à mesa das negociações, as partes envolvidas, especialmente Estados Unidos e Irã, com a participação agora também do Líbano. Tem reunião aí prevista aqui para essa semana. Tudo isso leva aqui que agora vamos ter efetivamente uma trégua na questão da guerra no Oriente Médio. E o petróleo caiu hoje, que é uma queda bastante expressiva. Uma boa notícia. Na contramão, o dólar, pelos fatores internos até que eu acabei de mencionar, o dólar subiu. Subiu 0,9%, R$ 5,18 a cotação americana, o que não é um bom sinal, reflete preocupações internas aqui, especialmente com as contas públicas. Mercado de ações até que teve um bom comportamento nesta terça-feira, subiu um pouquinho, 0,5%, fechando o dia um pouco acima dos 171 mil pontos. No mercado de commodities agrícolas, soja teve pequena alta hoje na Bolsa de Chicago, a gente vai ver agora, 0,1%, nada muito importante, basicamente uma recuperação técnica, mas permanecem os fatores de pressão sobre os preços, que é a ampla oferta global do produto, é safra recorde no Brasil, safra americana indo bem, safra da Argentina também, portanto, soja não falta no mundo e isso é fator de pressão sobre os preços. Então, assim, soja teve uma pequena recuperação hoje com essa pequena alta de 0,1%. Milho teve queda, 0,5%, trigo caiu mais, 1,8%, refletindo a tendência de ampla oferta global, estamos em plena colheita da safra mundial de trigo de inverno, tendência de uma safra boa, e portanto aí os preços sob pressão no mercado internacional. O arroz na Bolsa de Chicago, arroz em casca, com alta, 3,2%, em parte refletindo até preocupações com a nova safra de arroz dos Estados Unidos. Na sequência, vamos aí para a Bolsa de Nova York. Aí o destaque do dia foi o café. O café arábica disparou hoje, subiu 3,3%, refletindo preocupações com o clima aqui no Brasil. Zonas produtoras de café do Brasil recebendo muita chuva, está afetando aqui o andamento da colheita, em alguns casos até prejudicando a qualidade do produto. Isso reflete, portanto, essa forte alta hoje do maior exportador de café do mundo, que é o Brasil. Portanto, está aí preocupação fazendo com que os preços dessem um salto nesta terça-feira. O café robusto em Londres acompanhou com alta também, mas bem menos acentuada, 0,4% apenas. O açúcar subiu também, 0,5% em Nova York. Algodão na Bolsa Americana caiu, 0,9%. Cacau teve alta de 0,5% e o suco de laranja com queda de 2,5%. Para finalizar, comportamento aqui do boi gordo no mercado futuro da B3 em São Paulo com queda, 0,4%. Preço do boi gordo aqui no fechamento do dia, R$ 336 a arroba. O mercado financeiro com dólar em alta, já mencionei, 5,1809%. Ebovespa com alta também, 0,5%. E destaque por petróleo aqui, que eu já mencionei também, com queda de 1,1% no fechamento desta terça-feira, meu caro Márcio.
0: Muito bem, Silmar, obrigado, viu? Ó, Silmar, eu não queria despedir de você agora, não. Por acaso, você tem compromisso hoje? Porque se você não tiver compromisso, eu gostaria que você voltasse no final do jornal conosco hoje. Pode ser? Daqui a pouquinho? Tá
3: Pode.
0: Com a gente? Conectado?
3: Vamos lá.
0: Pode ser?
3: Tranquilo.
0: Então tá bom. O pessoal vai conectar você no final do jornal. O Silmar tá de volta. Não vou dar boa noite para você agora, tá bom, Silmar?
3: Tudo bom.
0: Então até já. O Silmar já volta com a gente já já. Até mais, Silmar. Valeu. Olha, gente, os produtores de matérias-primas para a agricultura acionaram o Itamaraty para conseguir fornecedores emergenciais de fertilizantes. A falta de insumo pode afetar o plantio da próxima safra.
4: Eles são o combustível invisível da agricultura brasileira. Mais de 90% dos principais fertilizantes agrícolas usados no país são importados. A pequena parte fabricada aqui também precisa de insumos que vêm de fora. A dependência do exterior representa riscos que ficam mais evidentes em momentos de crise internacional. É o que está acontecendo agora com a escassez de produtos. O mercado mudou desde o início da guerra entre Rússia e Ucrânia, há 4 anos. Os russos, que eram grandes exportadores de enxofre, passaram a importar. A China também parou de exportar fertilizantes para priorizar o mercado interno. Este ano, o fechamento do Estreito de Hormuz restringiu a circulação não só do petróleo, mas também de insumos para fertilizantes. A restrição gera risco para o plantio da próxima safra em agosto e os alimentos podem ficar mais caros.
5: Haverá um aumento do custo de produção da nossa safra, né, de diversas lavouras, né, não apenas soja, mas milho, trigo, algodão, entre outros, né, que utilizam bastante aí, né, o fertilizante. Agora, o nível que isso vai afetar ainda é uma interrogação.
4: A possibilidade de um acordo entre Irã e Estados Unidos liberar o trânsito de navios já ajudou a derrubar o preço de fertilizantes derivados de petróleo. Mas a preocupação continua e levou o setor de fertilizantes no Brasil a pedir ajuda ao Itamaraty. A ideia é buscar novos mercados para assegurar o fornecimento. O Ministério das Relações Exteriores afirma que já acionou representações diplomáticas em diversos países para que façam um apelo aos governos e liberem a venda. Segundo a pasta, o tema é prioridade do ministro Mauro Vieira em missões internacionais.
5: A gente está precisando não apenas de medidas emergenciais, mas também criar mecanismos que vão viabilizar no médio e longo prazo o aumento da capacidade produtiva nacional de fertilizantes.
0: A seguir, começou a FEICORTE 2026. A feira apresenta genética, tecnologia, negócios e muito churrasco. A gente volta ao vivo, direto da FEICORTE. Já, já. Até mais.

0: E começou a FEICORTE 2026, uma das maiores feiras da cadeia produtiva da carne do país. O evento reúne pecuaristas, especialistas e grandes marcas em Presidente Prudente, no interior de São Paulo. Para lá que a gente vai agora, com o Pedro Costa, que já está conosco aqui. Oi, Pedro, e aí, o que você conta pra gente aí da abertura e desse primeiro dia? Boa noite.
1: Oi, Márcio, boa noite para você, boa noite a todos que nos acompanham aqui pelo canal Terra Viva. Exatamente, foi um dia muito agitado, o primeiro dia da FEICORTE 2026, como eles estão chamando aqui, trouxe muitas novidades, inclusive, né, apresentando muitas palestras. A gente vai começar mostrando para vocês como é que foi o início dessa programação. Logo pela manhã, teve aqui o evento DNA Feminino da Carne, que reuniu especialistas para debater os caminhos, desafios e oportunidades para as mulheres na cadeia da carne, viu? Entre as participantes estavam Larissa Morales, que é sommelier de carne, a gente vai trazer o detalhe daqui a pouquinho para vocês, a Clélia Pacheco, pecuarista, e a Letícia Moreira, que falou sobre valor nutricional da carne para o ser humano. Na sequência, tivemos aqui uma palestra internacional discutindo justamente as novas ferramentas de seleção para o melhoramento genético de bovinos de corte, um dos temas centrais neste ano, né? E por falar nessa participação feminina aqui, logo no início da manhã, a gente teve uma sommelier de carne. Certamente você nunca ouviu falar sobre alguém que tem essa prática, né, sobre carnes, mas olha que interessante o trabalho dela, que de fato reconhece a terroir, né, as características regionais ou até as características das raças, né, da forma de criação. A gente separa um trechinho hoje que ela deu entrevista aqui para o Terra Viva e a gente mostra para vocês um detalhe agora aqui no JTV.
2: Eu costumo dizer que, assim como o vinho, a carne também traz o seu terroir. Então a gente consegue analisar a carne sensorialmente, referente à maciez, à suculência, ao sabor, ao odor e à quantidade de tecido conjuntivo. Isso é, quanto você precisa, quantas mastigadas você precisa dar para essa carne se dissolver na boca. E cada carne também traz as suas características únicas. Então, por exemplo, referente à alimentação, se ele é alimentado a pasto, ele traz notas mais herbais. Se alimentado a grão, ele traz notas mais tranquilas. Então, cada uma traz a sua característica sensorial. Isso é em relação a raças também, como a gente falou aqui, tem 16 raças para provar hoje. A alimentação, o gênero também, então macho e fêmea, e a maturação. Tudo isso influencia no paladar final da carne.
1: Bacana, né? Essa entrevista completa você acompanha no nosso canal no YouTube, que é o canal Terra Viva. Olha só, por falar nessa agenda extensiva aqui da FEICORTE 2026, hoje, terminou agora há pouco a abertura oficial do evento. A abertura essa que reuniu autoridades, liderança, foi essa abertura justamente trazendo pontos importantes para a pecuária brasileira. Olha só. Genética, tecnologia, negócios. A Feira Internacional da Cadeia Produtiva da Carne reúne os principais elos do setor. Neste ano, o evento inovou, trazendo raças taurinas e zebuínas, além de ovinos e bubalinos.
3: Né, além da novidade do búfalo e do cordeiro, o ano passado tivemos 14 raças. Esse ano nós aumentamos o número de raças bovinas, né? O Longhorn e o Canchim, que não participaram da outra edição.
4: Tá.
3: E esperamos aumentar cada vez mais, né?
1: A abertura oficial reuniu lideranças do agronegócio, produtores, representantes de entidades e autoridades, além de pré-candidatos. Um dos destaques aqui da FEICORTE é a Beef Hour. 9 estações de churrasco como essa daqui oferecem ao público cortes variados e especiais, valorizando inclusive a pecuária brasileira. Além de taurinos e também zebuínos, a Beef Hour inovou, trazendo ovinos e também bubalinos.

0: Mas mais cedo, né, agora há pouco, na verdade, terminou aqui essa cerimônia de abertura da FEICORT 2026, reunindo aí diversas autoridades, entre eles o governador do estado de São Paulo, Tarcísio de Freitas, que assinou alguns memorandos, fez anúncios sobre posse de terra, né, mas também teve a participação do pré-candidato à presidência, o senador Flávio Bolsonaro. E neste momento ele falou exatamente sobre uma viagem aos Estados Unidos que vai fazer em julho para tentar reverter as sobretaxas de alguns produtos do Brasil. Olha só.
1: Mais uma vez, no dia 6 de julho agora, vou aos Estados Unidos para fazer a defesa das empresas brasileiras para que não sejam novamente tarifadas com mais 25% dos nossos produtos que foram exportados para os Estados Unidos. Porque nós já temos as empresas mais taxadas do mundo.
0: É o pré-candidato Flávio Bolsonaro, que participou aqui da cerimônia de abertura da FEICORT 2026, que trouxe inclusive novas perspectivas para a pecuária brasileira. E a gente segue trazendo toda uma programação amanhã, que desde as primeiras horas do dia, com a cobertura dos canais Terra Viva, Agromais e também o Agroband, né? Terra Viva, inclusive, Márcio, que completa hoje 21 anos no ar.
2: Pois é.
0: É com você, boa noite.
2: Exatamente, Pedro. Foi no dia 23 de junho a inauguração do canal Terra Viva, 21 anos atrás, né? E no dia 22 de junho, 6 anos atrás, a inauguração do Agromais lá em Brasília, que são os dois canais de agronegócio do nosso grupo aqui, do Grupo Bandeirantes. Pedro, muita festa pra gente, a gente só tem a comemorar mesmo. Olha, então é o seguinte, amanhã o Pedro volta conosco aqui, né, Pedro? Desde o início da manhã, com toda a programação, né? Eu tô vendo ali no painel nosso ali, Band Paulista. Band Paulista é um braço da Band que fica no interior de São Paulo, né? Ali na região de Presidente Prudente. Então a estrutura da Band também, toda a parceria que nós temos com a Band aí no interior de São Paulo. Um abraço querido, né, apertado para todos da Band. Um abraço, Pedro, até amanhã então, viu? Até mais, valeu, obrigado. Pois é, e depois do intervalo você vai ver a previsão do tempo para todo o país e também saber detalhes da grande festa onde o Grupo Bandeirantes foi homenageado pelo apoio que dá o agronegócio na pessoa do presidente João Carlos Saad, né, tido como fundamental na divulgação do agronegócio através do Grupo Bandeirantes. E o jornal Terra Viva, que foi escolhido pelo segundo ano consecutivo o jornal, né, mais admirado da TV especializada no agro. Até já!

0: É hora da previsão do tempo para todo o Brasil. Boa noite, Vitor Takau.
1: Olá, uma ótima noite a todos. Vamos ver como ficam, então, as condições de tempo esperadas para o país nesta quarta-feira, dia 24 de junho. Quarta-feira com destaque para a chuva e o frio intenso, que ganham cada vez mais força sobre o país. A frente fria, que se formou e avançou no início da semana, segue praticamente estacionada na altura da região sudeste e ainda favorece a ocorrência de chuva nos estados de Minas, São Paulo e também, principalmente, no Rio de Janeiro. Já no centro-oeste, ainda temos também a contribuição de um cavado em níveis médios da atmosfera que favorece a manutenção e a ocorrência da chuva que pode acontecer ainda pela manhã. Na região norte, também no litoral do nordeste, ainda temos certa contribuição da circulação de ventos na atmosfera que segue transportando umidade e também condições necessárias para a manutenção da chuva. Já no sul do país, a quarta-feira terá destaque para o tempo aberto, mas principalmente para o frio intenso. Enquanto isso, nas primeiras horas da manhã, pode haver formação de geada em praticamente todo o Rio Grande do Sul, salvo exceção de áreas mais próximas à costa, em boa parte do interior catarinense, no interior também do estado do Paraná e no sul de Mato Grosso do Sul. Durante o dia, o alerta para a chuva forte segue em boa parte do sudeste, com risco de episódios mais intensos entre São Paulo, Minas e Rio. No centro-oeste também pode chover com forte intensidade, não

0: estão descartados eventuais temporais entre o sul de Goiás e também parte do sudeste do estado de Mato Grosso. Na região norte, o destaque para as chuvas intensas segue principalmente entre o Amazonas, o estado do Acre, Rondônia e principalmente o estado de Roraima. Durante a tarde, o cenário é completamente oposto no interior nordestino, onde o alerta é para baixos índices de umidade relativa do ar, que podem até mesmo ficar abaixo dos 12%, um cenário até mesmo de emergência entre a região do oeste da Bahia, Tocantins, sul do Piauí e também do Maranhão. Ainda durante a tarde, as temperaturas no sul e parte do centro-oeste e do sudeste seguem cada vez mais baixas. Máximas de apenas 13 graus em Porto Alegre e também em Curitiba. Na cidade de São Paulo faz até 15, 27 em Belo Horizonte, 24 na cidade do Rio e apenas 17 em Campo Grande. Até mesmo em Cuiabá, capital de Mato Grosso, não deve esquentar ainda. A tarde da quarta-feira será bem gelada, com máximas de apenas 19 graus. Já para os próximos dias, a tendência é de que, pelo menos até o fim desta semana, o ar frio continue sendo destaque em grande parte do centro-sul e até mesmo em parte da região norte do Brasil. A chuva, ela vai continuar acontecendo de forma mais ocasional, em pontos do centro-oeste e também da região sudeste. Mas, no fim de semana, a história já volta a mudar. Isso porque teremos uma nova frente fria que trará novamente condições para a chuva, principalmente na região sul do país.
1: Valeu, Vitor. Obrigado. Gente, eu pedi para o Silmar voltar no final do jornal, quem está acompanhando a gente desde o início aí, né? Porque eu queria dividir com o Silmar também esse troféu que nós ganhamos ontem. Rubão, deixa a câmera aí, vem aqui fazendo um favor. Júlia, faz favor, sai do switcher, vem aqui. Você tem 20 segundos para vir aqui, Júlia. Não adianta fazer cara feia, não. A Júlia não gosta de aparecer porque ela é a nossa coordenadora, é a nossa diretora. Então, é o seguinte, fica ali só para não ficar na frente do Silmar aqui. Vem cá, Júlia, não tem problema. Passa na frente, o Juan cuida da câmera. Vai do lado de lá, vai do lado de lá. Aqui, segura você e o Rubão junto aí. Vocês dois colocam a mão nesse troféu aí. Silmar, eu pedi para você voltar agora, no final do jornal, exatamente para a gente exemplificar isso aqui. A Júlia da Paixão é a nossa coordenadora do jornal, começou como estagiária aqui no canal Terra Viva. O Rubão é um dos cinegrafistas mais experientes que eu conheço. Eu comecei com ele no Brasil Urgente, ainda lá na Band. E o Silmar dispensa apresentações, mas é bom a gente lembrar que o Silmar é uma experiência conosco aqui, que traz credibilidade e que traz segurança para a nossa informação. Se eu tenho dúvida, é ao Silmar que eu recorro. Então, o Silmar representa aqui um mestre para nós, né, para ele cuidar de todos nós aqui no canal Terra Viva. O Rubão simboliza a experiência da parte técnica e a Ju, a nova geração, né, representando aqui o Isaac, a Malu, o Pedro Costa, que está lá em Presidente Prudente, enfim, todos. Então, gente, esse troféu que nós ganhamos ontem, como o jornal, né, o jornal Terra Viva, é o jornal mais admirado do meio do agronegócio, né, de um canal especializado. Ó, sinta-se então, ô Silmar, recebendo esse prêmio aí. Não dá para passar pela TV, mas você estava comigo ontem à noite na hora que eu recebi esse prêmio, tá bom?
2: Márcio Campos, que surpresa, hein? Muitíssimo obrigado pela lembrança. Me sinto muito honrado de participar desde o início do nosso canal Terra Viva. São 21 anos. Eu entrei ali, o canal tinha apenas 3 meses de vida. Portanto, sou parte já dessa história que muito me honra, né, participar desse canal tão importante aqui do agro brasileiro. Muitíssimo obrigado pela homenagem, Márcio. Eu fico bastante emocionado pela lembrança. Obrigadão, hein?
1: E hoje é aniversário. Hoje é aniversário do canal Terra Viva, por isso que eu pedi para você voltar conosco aqui. E a Júlia e o Rubão simbolizando as duas gerações, né, que nós temos aqui no canal Terra Viva. E o Rubão representando aqui a parte técnica. Cadê o Wellington? A câmera de vocês aí. Isso, o Wellington está ali no meio. O Sidney passou na frente ali, não tem problema. O Sidney também foi homenageado ontem, toda a nossa parte técnica. Olha para cá, Wellington, olha para cá. O Wellington é um dos maiores, né, diretores de TV responsáveis pela transmissão. Essa é a nossa sala de comando, então o Wellington está ali comandando tudo, não dá para sair. Ele, infelizmente, não dá para sair dali, o piloto do avião. Mas a Júlia veio representar todo mundo ali. Tá bom, Júlia? Obrigado. Obrigado ao Rubão, todos vocês. Silmar, obrigado. Vamos chamar a matéria, senão a Júlia vai falar que acabou o tempo aqui. Vamos ver, então essa reportagem que eu mesmo fiz ontem, no momento em que nós recebemos essa premiação, né, e os nossos colegas foram premiados entre os 50 mais admirados, e claro, o nosso presidente do Grupo Bandeirantes de Comunicação, João Carlos Saad, que foi homenageado por apoiar e demais o agronegócio através dos veículos do Grupo Bandeirantes.
3: O troféu de contribuição à imprensa do agronegócio foi recebido pelo presidente do Grupo Bandeirantes, João Carlos Saad.
4: Então, a defesa do agro não é só falar do agro, é saber que ele é isolado, que ele é o elo mais frágil nessa corrente, mas ele é o nosso principal negócio. E é através dele que a nossa indústria vem se preparando.
3: A entrega aconteceu durante a premiação dos jornalistas e empresas de comunicação mais admirados do setor.
4: E que a gente possa estar juntos, lutando, cuidando e defendendo esses bravos que produzem o que a gente come, o que a gente veste, o que a gente usa, e a eles eu rendo minha homenagem final.
3: Há 21 anos, o Grupo Bandeirantes colocou no ar um dos primeiros canais de TV dedicados exclusivamente às notícias do campo, o canal Terra Viva, com atenção aos produtores e a transmissão de leilões. E exatamente há 6 anos, no dia 22 de junho, o grupo lançou o Agro Mais, um canal dedicado às análises das notícias do agro ligadas à política e à economia. E recentemente, nas manhãs da Band, o AgroBand, um programa diário, ligando o campo à cidade, que também está na internet.
5: Bem-vindo à nossa programação, ao nosso AgroBand.
6: Eu acho que esse reconhecimento significa que ao longo da nossa trajetória de 21 anos do Terra Viva, a gente construiu uma reputação, uma credibilidade, criamos uma marca forte dentro de um grupo muito importante para o agronegócio brasileiro.
7: Então é uma contribuição valiosíssima e que a gente quer que continue, né? Porque o agro precisa de um bom jornalismo e a Bandeirantes é uma escola.
3: O prêmio Mais Admirados, Jornalistas e Companhia da Imprensa do Agronegócio, foi criado há 6 anos. Ele reconhece os profissionais e empresas de comunicação através de votação da própria categoria. Além da homenagem ao presidente da Band, o grupo também foi reconhecido através do jornal Terra Viva, eleito pelo segundo ano consecutivo o melhor da mídia especializada. Sidney Maschio, Renata Afonso, Regina Dourado, Isaac Rufino e Malu Cavalcante. Eles ficaram entre os 50 mais admirados do setor. E David Cardoso, da Band Bahia, como revelação.
8: Muito feliz em receber o prêmio por poder figurar entre jornalistas que eu tanto admiro.
9: Eu acho que é fruto do nosso esforço, é fruto do esforço que eu faço todo dia quando eu levanto e começo a procurar as notícias que eu vou comentar, eu começo a procurar as informações para entender o que vai acontecer no mercado do boi, o que, que já aconteceu, o que, que tá, o mercado está projetando pela frente. Para quê? Para informar bem o telespectador, para ajudar o nosso produtor que assiste o nosso programa.
10: Muita gratidão. Porque justamente esse ano é o ano que eu retorno para a editoria do Agro, depois de ter ficado 2 anos e meio fora. Então eu estou muito grata por esse reconhecimento de colegas da imprensa que reconhecem o nosso trabalho, um trabalho diário de 2 horas e meia ali todos os dias no canal Agro Mais. Então é um sentimento de muita gratidão por esse momento, com certeza.
11: Estar entre os mais admirados pelo Grupo Bandeirantes é uma honra, né? Saber que é um canal, um grupo, né, acostumado a formar grandes jornalistas, para mim é um prazer e com certeza é motivação para crescer ainda mais.
1: Esse prêmio é de toda a família Canal Terra Viva, esse prêmio é de quem ajudou a criar o canal, a fazer o canal crescer, a fazer o canal estar até aqui. E entre essas pessoas estão também os nossos patrocinadores. Então quero agradecer demais os produtores que confiam no canal Terra Viva e que fazem do canal Terra Viva, né, o palco, a casa do leilão do agronegócio brasileiro, aos patrocinadores que confiam as suas marcas, a marca do canal Terra Viva, que tem aqui no JTV o DNA do jornalismo da Band, do Grupo Bandeirantes. E a Band meu orgulho, meu obrigado, né, por estar aqui representando essa casa e esse jornal. Silmar, é isso, feliz aniversário para você, feliz aniversário para o canal Terra Viva, né, parabéns ao prêmio, parabéns a todos nós, e eu gostaria que você, no dia do aniversário do canal Terra Viva, no momento que nós recebemos essa premiação, que você encerrasse o jornal hoje. O Boa Noite de hoje é seu, Silmar, e eu vou até sair daqui. Gente, um beijo, até amanhã, é o Silmar quem vai dar o Boa Noite para a gente agora, ó.
2: Muito boa noite, parabéns a todos nós, parabéns ao Grupo Bandeirantes de Comunicação por essa iniciativa que já leva 21 anos de homenagear com informações todos os dias o agronegócio, o brilhante agronegócio brasileiro. Muito boa noite.

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0: Olá, no Capital Mercado desta semana nós vamos entrar no universo dos aromas, fragrâncias e da bioinovação. A minha convidada é a Cíntia Cunha, diretora da divisão de fragrâncias da Roberté Brasil. Ela vai contar o que está por trás de 175 anos de tradição. Muito obrigado pela sua participação aqui no Capital Mercado.
1: Obrigada pelo convite, Sabino. É uma honra falar sobre perfumaria, um mercado que eu amo. Há 25 anos
0: muito eu estou nesse
1: mercado. Muito curioso, tem muita história bonita para contar. A Roberté completou em 2025 175 anos de história. É uma empresa familiar, né, composta pela família Maubert.
0: Ainda familiar.
1: Ainda familiar.
0: São os herdeiros do início que continuam.
1: A quinta geração, nós estamos na quinta geração. Isso é muito bonito porque o nosso headquarter fica em Grasse, a Roberté nasceu em Grasse.
0: Grasse é uma cidade na Provence.
1: Na Provence, no sul da França. O berço, a origem da perfumaria começou em Grasse e depois se estendeu pelo mundo todo. Então, a Roberté é uma empresa muito tradicional, centenária, muito respeitada no sul da França. E começamos a nossa história com a extração de óleos naturais. É, não sei se você sabe, todos os perfumes eles são compostos por óleos naturais. Naturais e sintéticos, mas a Roberté é líder global em naturais. Uhum. É, o que significa que as nossas fragrâncias têm uma alta qualidade, porque o que tem de melhor nos perfumes são os ingredientes naturais. Então, a gente começa a nossa história com os ingredientes naturais e aí nós fomos movimentando esse mercado, entramos em perfumaria e hoje nós estamos presentes em mais de 50 países.
0: Deixa eu entender um pouquinho. Vocês, então, produzem a fragrância, não o perfume final.
1: A fragrância.
0: E vocês fornecem para essas empresas de perfumes.
1: Exato, para as grandes marcas. A Roberté é uma empresa de bastidor, uma empresa muito importante, né? O nosso negócio é criar os cheiros para as grandes marcas. É, o nosso grande diferencial é que nós temos um programa que é o Seed to Scent, que significa que nós dominamos toda a parte de plantio, cultivo, extração. É, trazemos essas matérias-primas para dentro da Roberté, extraímos os óleos naturais e fabricamos o cheiro. Então, a gente tem toda a rastreabilidade desse processo.
0: Para aquela marca de perfume famosa.
1: Exato.
0: E, bom, eu vou chegar nesse ponto de a gente saber como é que se cria, como é que se chega a um cheiro, a um perfume novo. Mas você falou de semente.
1: É isso.
0: Começa na semente?
1: Começa na semente. Vou dar um exemplo para você, a maioria das grandes fragrâncias tem flores, né? Então, a Roberté, ela faz o plantio dessas flores, a colheita dessas flores, traz essas flores para dentro da nossa usina, que fica em Grasse, que inclusive é uma cidade patrimônio da Unesco, e a Roberté é uma grande guardiã de toda essa cultura da perfumaria. Nós trazemos essas flores para a nossa usina, fazemos a extração desses óleos naturais e esses óleos ficam disponíveis para a paleta criativa dos nossos perfumistas, né? Uma curiosidade, por exemplo, o jasmim é uma flor muito específica e muito rica da perfumaria, onde a gente precisa colher essa flor por volta de 4, 5 horas da manhã,
0: porque é uma flor... tem hora para colher.
1: Tem hora, porque é uma flor super delicada. E nesse período ela está soltando o seu cheiro e a gente precisa fazer essa colheita na parte de baixo da flor para não machucar as pétalas, com muita delicadeza. Temos pouco tempo para levar isso até a nossa usina e fazer essa extração para que a gente possa aproveitar ao máximo o cheiro dessa flor. Então, a grande riqueza de todo o mercado da perfumaria está nos ingredientes.
0: Então, esses ingredientes, além de flor, o que mais? Caules,
1: madeiras, né? Não sei se você já escutou falar, a gente está com um boom muito forte da perfumaria árabe. E a perfumaria árabe, ela é muito baseada em madeiras. Tem uma madeira, tem uma resina de madeira que chama oud. E é uma resina que você extrai a partir do tronco de uma árvore. Então, tudo na perfumaria tem muito estudo, tem muita observação da natureza, onde eu posso extrair algum tipo de cheiro, ali reside a riqueza de toda a perfumaria.
0: Quer dizer que pode ser mineral também?
1: Pode ser mineral, mas eu acho que é mais a parte natural mesmo, né? Tá. A parte de flores, sementes, frutas. Frutas, né? Os cítricos a gente extrai através da preensão, por exemplo, da laranja. Então, tem algumas frutas, é muito interessante que algumas frutas você consegue fazer o processo natural, mas outras frutas você só consegue reproduzir o cheiro de forma sintética. Por exemplo, morango. Morango, eu não consigo extrair o cheiro do morango de forma natural. Então, os nossos perfumistas têm todo um estudo de molécula para poder imitar o cheiro do morango e colocar isso nos nossos ingredientes. Mas a Oberté é líder realmente nos naturais e ali é toda a riqueza das grandes construções olfativas. Então, com certeza, a partir do momento que você acorda até a hora que você vai dormir, você passa por um processo de sentir vários cheiros e a Roberté, com certeza, está no seu dia a dia, em algum momento. Ou no shampoo, ou no sabonete, ou no teu perfume.
0: No alimento pode estar?
1: A divisão de flavors, porque nós temos uma outra segmentação que é flavors, que aí é toda a parte alimentícia. Tá. Tudo que dá gosto é flavors.
0: Mas
1: tudo
0: vocês
1: que
0: também estão nesse mercado.
1: Também. Nós temos 4 unidades de negócio, que é flavors, fragrâncias, ingredientes, matérias-primas naturais e ativos. Porque da natureza nós conseguimos também extrair ativos bons para pele, para rejuvenescimento, né, dermatológicos. Então, também nós temos a parte de ativos.
0: Agora, vocês não assinam o perfume final?
1: Assinamos.
0: Ah, sim?
1: A perfumaria é como o mercado da moda. Não tem certo. Os estilistas que têm as suas assinaturas?
0: Sim.
1: Perfumaria é igual. Nós temos, nós estamos presentes em mais de 50 países. Nós temos mais de 15 centros criativos nas grandes metrópoles. Dentro desses centros criativos, nós temos os nossos perfumistas, que são os nossos astros e nossas estrelas. Então, esses perfumistas, nós temos dentro da Roberté uma escola de perfumaria, onde nós vamos identificando talentos, trazemos para essa escola. Esses perfumistas são educados a criar as fragrâncias dentro da nossa paleta de naturais e são perfumistas que adquirem grandes experiências e as grandes marcas já querem a assinatura desse perfumista nos seus perfumes.
0: Já pedem.
1: Já pedem. Então, é muito interessante porque realmente você consegue ganhar um know-how muito grande no mercado e ainda mais por conta dos naturais. Então, nós temos grandes marcas, nós temos as maiores marcas de luxo do mundo inteiro criando perfumes para eles.
0: O perfume, a fragrância, ela surge por criatividade do perfumista ou ele recebe uma proposta e ali em cima da proposta ele vai trabalhar e encontrar o caminho?
1: São dois caminhos, né? A gente tem primeiro o briefing da nossa marca, do nosso cliente, e ali a gente sempre trabalha a quatro mãos. Acho que o grande diferencial nosso é trazer o cliente para dentro da nossa casa e criar junto, né? Criar esse intimacy, porque você consegue ter acesso a muitas informações das marcas, né? Qual que é o público-alvo, o que ele quer explorar de conceito e criamos juntos com eles. E do outro lado, nós temos nossa área de marketing que vai captando tendências de mercado e vai oferecendo isso para os clientes. Então, a gente faz um estudo, um mapeamento olfativo e de marca e falamos, olha, eu acho que para a tua linha falta um produto como esse, está aqui. E a gente constrói toda a ideia e esse conceito oferecendo para eles e muitas vezes eles aderem a isso e isso é tudo em parceria. Para nós é um orgulho participar dessa criação com eles e o inverso também, né? Muitas vezes a gente recebe o briefing. E é sempre uma construção muito rica, porque nós vamos agregando ideias, aquilo que eles trouxeram e a gente vai, né, no final, criando um produto muito adequado para o mercado, para o consumidor e até superando as expectativas, né? Porque sempre quando a gente faz uma colaboração de ideias, é sempre melhor.
0: O perfume está pronto quando o cliente aprova ou ele tem um ponto ali que vocês...
1: Quando o cliente aprova. Tá. Nós temos muito retrabalhos ao longo desse processo. Então, tem clientes onde você, óbvio, é mais assertivo, de cara, e tem aquele cliente que gosta muito de dar os seus pitacos. E que é muito legal, porque nós vamos aprendendo junto com ele. Então, você faz uma apresentação, ele fala, olha, eu queria trazer uma nota mais frutada, eu queria enaltecer essa madeira, e nós vamos falando, ó, que tal uma madeira assim, assado, uma madeira mais opulenta, outra mais leve, e nós vamos criando isso, e isso pode durar meses, né, até a gente chegar no produto final. E mesmo depois que você chega no produto final, muitas vezes você vai para um painel, uma pesquisa de mercado, para poder ter a validação do consumidor.
0: Você testa?
1: Testa, exatamente.
0: Bom, nós falamos bastante do produto, queria falar um pouquinho do negócio também.
1: Uhum.
0: Quer dizer, 175 anos de empresa, eu imagino que a história seja uma história riquíssima.
1: Muito,
0: conta um pouquinho dessa história para a gente,
1: rica.
0: Como é que começou, por onde passou... Quem já se envolveu nesse tipo de produção? Conta um pouquinho pra gente.
1: Bom, nós estamos na quinta geração, né? Então, realmente, a gente tem um know-how muito forte dentro da empresa. Nós temos perfumistas que estão conosco há muitos e muitos anos. Tem legados passando de pai para filho. Então, realmente, é um mercado muito nichado. E eu costumo dizer que é maravilhoso, porque na perfumaria, ao contrário de outros mercados, quanto mais tempo você está, melhor você vai ficando, né? E a empresa, realmente, nós ganhamos vários prêmios, né, por ser uma empresa que está muito ligada à extração dos naturais, né, que está muito forte, nós temos um posicionamento muito forte com as grandes marcas de luxo. Um outro know-how que nós adquirimos é de conseguir atender esses consumidores, essas marcas que têm mudanças muito rápidas no percurso, porque hoje, se você pegar o mercado brasileiro, nós somos... uma empresa que atende muito rápido essas movimentações, Sabino, porque nós temos grandes players entrando nesse mercado, players que surgem do digital, da plataforma digital, e essa plataforma é uma plataforma que exige uma rapidez muito forte da nossa indústria, né? O mercado muda absurdamente, nós temos uma geração Z entrando muito forte, com uma jornada de uma experiência de compra muito diferente do que nós tínhamos anos atrás. Então, para eles é muito forte. Primeiro que, assim, muitas regras que nós tínhamos na perfumaria não valem mais. Hoje, você não tem mais o perfume masculino e feminino.
0: Ah, não?
1: Não. Hoje, as empresas estão se posicionando como compartilhável. Então, muitos perfumes, por exemplo, florais, os homens estão utilizando e abandeirados, as mulheres estão utilizando. Então, é uma movimentação muito forte que esse mercado exige das casas de fragrância. E nós conseguimos criar uma dinâmica do processo criativo para atender isso num movimento muito forte. Nós estamos lá no sul da França, embora seja uma empresa de 175 anos, então a gente une a tradicionalidade com a inovação, então a nossa história é muito forte nesse sentido, né? Então você falou um pouquinho do nosso posicionamento. Para a Roberté, não é quantidade, é qualidade. Não é tamanho, é grandeza. Então, isso a gente fala, a gente quer empregar tudo que realmente há de melhor.
0: É um negócio que está nos detalhes, né?
1: Exatamente. Tanto é que, né, muitas vezes as pessoas falam, ah, isso aqui é perfumaria, né? O que, que eles querem dizer? Isso está no detalhe. Então, isso é uma coisa que a gente dá muita importância, né? Os nossos clientes, eles estão muito próximos da gente, eles sentem isso. E é o posicionamento que a gente quer. Nós estamos entre as 10 maiores empresas do mundo. Não existe grandes empresas no mundo todo. A Roberté, são poucas grandes empresas nesse mercado, que é um mercado muito específico. E a Roberté é uma das maiores empresas, sempre voltado para esse natural, para esse nicho. Nós falamos que nós somos uma casa boutique. Nós queremos nos posicionar como uma casa boutique, a gente quer entregar esse know-how para todos os clientes. Isso não quer dizer que eu só atendo cliente grande, quer dizer que eu atendo cliente de qualidade.
0: Uma boutique, porém, com presença mundial.
1: Muita presença mundial. A gente está, né, em mais de 50 países, como eu te disse, muitos países com 3, 4 plantas. E os nossos centros criativos são muito integrados. Então, hoje, por exemplo, eu posso pegar um briefing no Brasil para trabalhar para qualquer mercado do planeta, porque eu tenho essa integração sistêmica dentro do meu pallet de matéria-prima e eu tenho um alcance dos nossos perfumistas globais. É, assim como aqui também, nós temos clientes que se interessam muito em ter as suas fragrâncias criadas por um perfumista, por exemplo, de Nova York, porque ele tem um know-how, por exemplo, em
0: varejo, por exemplo. Em varejo. As lojas de varejo estão usando suas próprias fragrâncias
1: agora.
0: Você entra e você identifica aquela loja pelo cheiro.
1: Nós estamos falando do mercado de perfumaria pessoal, mas e o mercado de cuidado com a casa? É um mercado de 40 bilhões no Brasil. De limpeza doméstica, nós também estamos nesse mercado. Amaciante de roupa, limpador perfumado. Então, inclusive, a gente chama nesse nosso segmento de trickle down, que é você pegar inspirações da perfumaria fina para o mercado de limpeza. Você faz adaptações em fórmulas, mas se inspira nesse mercado. Porque cada vez mais o consumidor quer criar uma assinatura própria. Essa é a verdade. Então, hoje, tem muitas formas de você utilizar perfume. Não é mais você só passar. Você pode criar misturas. Você pode criar dois perfumes, você borrifa um, borrifa outro por cima e você tem um cheiro único, né? Muitas marcas estão fazendo o seguinte, você passa a loção corporal, cria uma camada aqui com um produto de pele e você vem com um perfume. O perfume, essa camada ajuda a fixar ainda mais o perfume na pele. Então, são bastões perfumados, são perfumes menores para você levar em viagem. Então, são muitos formatos. É um mercado que está fervilhando, borbulhando em novas ideias.
0: É um mercado que tem crescido demais ou não?
1: Cresceu bastante, nós crescemos. É um mercado que representa 50 bilhões, o mercado de perfumaria no Brasil.
0: No Brasil.
1: Nós crescemos de 2024 para 2025, 10%, e a projeção até 2030 é crescer 2 dígitos. Então, é um mercado muito promissor. E assim, nós temos grandes marcas novas crescendo absurdamente, porque entenderam essa movimentação, e os grandes players mais antigos também se consolidando, por exemplo, numa plataforma digital. Então, nós temos marcas que surgiram do digital, indo para o físico, e marcas que nasceram do físico, indo para o digital. Então, é uma gama de produto maravilhosa para o consumidor.
0: O que significa o mercado brasileiro no mundo?
1: Muito importante. Nós somos hoje ditadores de tendências.
0: Ah, sim?
1: Antes, nós consumíamos o que lançava, principalmente na França e Estados Unidos, né? Hoje, não. Hoje, nós somos detentores de inovações, de novos olfativos. Nós temos as nossas frutas, a nossa diversidade muito forte nos perfumes, né? A gente viveu recentemente um boom, por exemplo, olfativo da banana. Muitas fragrâncias com nota de banana.
0: Eu ia te perguntar isso. Quais são, então, as tendências que o Brasil está lançando?
1: Olha, as tendências são diversas. Depende da marca. Então, esse consumidor...
0: Banana é uma.
1: Banana é uma, mas eu tive na Cosmoprof recentemente, em Bolonha, que é uma feira de cosméticos muito forte, onde eu vi muita coisa, por exemplo, de pêssego. Eu falei, gente, olha o pêssego, que era uma nota. É uma nota tão antiga, é uma fruta tão antiga, surgindo em criações olfativas, porque ela tem todo um conceito de segunda pele, de delicadeza, de aveludado. Então, a gente traz essas notas muito fortes também para a perfumaria. Uma curiosidade, a perfumaria árabe traz notas muito opulentas, né? E foi uma perfume, deu um boom, né, no mercado brasileiro, muitos perfumes trazendo essas notas muito fortes da perfumaria árabe, né? A rosa Taif, a própria Oud, que é essa resina. E aí, o que eu tenho visto? Muitos perfumes misturando o opulento, o que era forte, o que era muita tendência de deixar rastro, deixar aquele cheiro marcante, com notas mais leves. Então, frutas com oud, madeira com notas mais frescas.
0: É essa proposta de mistura que
1: mistura,
0: você está falando.
1: Mistura, exatamente. E assim, inovações, disrupção.
0: E o que significa do ponto de vista de mercado, quantidade? O Brasil é um mercado importante para essa indústria ou não?
1: Muito importante. Mercado, em termos de números de lançamento, nós temos muitos lançamentos acontecendo aqui e a gente tem muitas marcas sendo referências internacionais também.
0: Como consumo, o que que é?
1: Método de como consumo.
0: Não, eu digo segundo, terceiro lugar, quarto lugar, mercado brasileiro.
1: Segundo, a gente só perde para os Estados Unidos. Em perfumaria, em beleza, que é o nosso mercado absurdo para nós aqui, nós somos o terceiro. A gente só perde para os Estados Unidos e China.
0: Quer dizer, o brasileiro gosta de se perfumar.
1: Gosta de se perfumar e gosta de se cuidar. Então, o autocuidado, o que que a gente vê em termos de comportamento, né? Que impacta muito no olfativo. Fragrâncias que trazem esse autocuidado, esse bem-estar, esse sentir-se bem. Você sabe, Sabino, que a gente pode contar a história da humanidade através do cheiro.
0: Imagino que sim.
1: Né? Eu entrei na perfumaria em 2000. Naquela época, eu peguei 99 e 2000, bug do milênio, aquela coisa, o ano 2000, o mundo vai acabar. Uhum. As fragrâncias que antecedem esse período eram muito fortes, muito marcantes, muito opulentas. Tem uma família da perfumaria que chama Gourmand, que é uma família que traz nota de mel, nota de chocolate amargo. Nasceu em meados da década de 90. Depois que nós passamos 2000, 2001, né, nós tivemos, né, o atentado, dali para frente nós percebemos uma mudança comportamental na forma de você vestir fragrância. Fragrâncias mais leves, mais confortáveis, mais segunda pele, porque era um universo onde o consumidor estava buscando um escape. Né, uma forma de se sentir um pouco melhor de tudo aquilo que a humanidade estava vivendo. Né? E hoje o que que a gente vive? Imediatismo. Né? Hoje a gente tem um público muito que consome muito, que é esse público muito jovem, aderiu demais à perfumaria, só que é um público muito difícil de você reter a atenção, porque eles vão fazendo scrolling, né, nas redes sociais. Então é um público que você tem. Você tinha antigamente na perfumaria grandes ícones, né? Perfumes que a gente sabe que está aí até hoje. Hoje é muito difícil você criar na perfumaria um ícone, porque o número de lançamentos é muito forte. O consumidor quer novidades, ele quer experimentar.
0: Quer trocar, ele não é tão fiel como ele já foi ao seu perfume.
1: E tem mais uma coisa, a gente fala que é como guarda-roupa. O consumidor abre a sua seu local de colocar perfume.
0: Hoje,
1: ele quer escolher,
0: hoje
1: exatamente.
0: Hoje está frio, eu vou escolher um perfume.
1: Ele quer combinar com o dia. Então, isso é maravilhoso para o nosso mercado. E, enfim, para o mercado mundial, de uma forma geral. Né?
0: Fala um pouquinho sobre sustentabilidade, por favor.
1: Bom, a gente tem toda uma cadeia de sustentabilidade, rastreabilidade, principalmente porque a Roberté, ela é, né, líder em naturais. Então, nós temos os nossos parceiros, que são as pessoas, as fazendas, que cultivam todos esses ingredientes, né, que fazem toda a parte de rastreabilidade para que a gente possa também repor no meio ambiente todos esses produtos. A Roberté tem uma política muito forte, né, o ESG, que todo mundo fala, né, onde a gente tem toda uma leitura de emissão de carbono. Para você ter uma ideia, a gente faz toda uma rastreabilidade interna de quanto um account gasta de combustível para visitar um cliente. A gente tem toda uma preocupação com essa emissão de carbono. Então, isso é muito forte globalmente. E a Roberté, por ter essa liderança em naturais, ainda mais. Então, a sustentabilidade em todas as nossas filiais, a gente tem esse rastreio. E é muito
0: relacionamento
1: preocupado
0: com
1: isso.
0: As comunidades onde vocês
1: muito. Eu estive recentemente numa das fazendas. É muito lindo você ver a relação da família Roberté com as comunidades, né? Eles têm orgulho em fazer aquele cultivo daquela flor e daquela extração e de saber que aquele produto que sai do interior da França, né, ou de qualquer outra, a gente tem plantações em várias partes do mundo, que aquilo capitalizado, né? É captivo da Roberté, e isso vai para as grandes marcas. No final do dia, vai para um produto que se torna famoso no mundo inteiro. Então, é muito próxima essa relação e é uma relação de muito cuidado que os nossos CEOs, a família Maubert, tem, e de cascatear essa cultura para todas as nossas filiais.
0: Bom, estou aqui abismado com a quantidade de curiosidades que você tem falando aqui de fragrâncias, de perfumes. Você falou que houve uma evolução histórica das fragrâncias, que elas marcam determinadas épocas. Qual a fragrância que marca a nossa época?
1: A nossa época é uma fragrância com muita personalidade, um cheiro que você passa e as pessoas sentem e perguntam qual perfume que você está usando. As pessoas querem esse perfume de personalidade e muito marcante. Olfativamente falando, tudo é permitido. Então, você tem uma perfumaria mais nichada, onde esse produto são as madeiras, as resinas, as flores mais pesadas. E você tem uma perfumaria mais leve, onde o conceito daquela marca é jovialidade, alegria, leveza. E aí você vai para os cítricos, frutados, florais, mas todos eles em comum, ser um perfume marcante.
0: Queria agradecer sua participação hoje aqui no Capital Mercado. Daria para a gente fazer uns dois, três programas aqui.
1: Com certeza, precisamos voltar.
0: Por favor, voltem. Nós conversamos hoje no Capital Mercado com a Cíntia Cunha, que é diretora da divisão de fragrâncias da Roberté Brasil. Capital Mercado volta na próxima semana. Até lá.
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3: Vamos pra Miami.

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0: Toda jornada começa com o primeiro passo. 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
1: Verdade. Hoje, no Quer Ser Brasileiro, a gente tem a alegria de receber Sawane Bispo. Ela é executiva de inovação, palestrante, especialista em mercados africanos e fundadora da Identity África. Sawane, que prazer te receber aqui. Seja muito
0: Muito
1: bem-vinda.
0: obrigado.
2: Eu que agradeço pelo convite. Muitíssimo obrigado. Um prazer estar aqui. E eu tenho certeza que vai ser uma conversa muito enriquecedora.
1: Ah,
0: Com
1: muito obrigada
0: certeza.
1: pelo carinho. Sawane, quem é você?
2: Eu sou Sawane Bispo, uma mulher cuja origem aqui já foi trazida, mas que também se reflete numa réplica da sua ancestralidade matriarcal, o que a criou. Então, eu sou neta de Dona Helena Bispo, afilhada de Sandra Bispo, filha de Celeste Bispo e mãe de Samila Bispo. Me intitulo Ancestralidade do Futuro e, como vocês podem perceber com o meu sotaque, baiana, soteropolitana, com muito orgulho.
1: É, a Nando já falou da escadaria, né? Já deu um spoiler ali.
0: Pois é, eu quero saber desse local, desse lugar, desse ambiente, que não é só apenas físico, mas é também, como você está falando, das pessoas, né? Me conta um pouco sobre essa sua, localidade e sobre as pessoas do lugar.
2: Eu digo que eu cresci em um quilombo urbano. Minha avó criou muitos netos. E eu, apesar de ser filha única, então cresci com muitos primos, num senso de comunidade. Mas é uma comunidade que é até interessante poder falar sobre isso, porque é a comunidade onde a gente não só convive com os vizinhos, mas a gente respeita os mais velhos. Então eu cresci tomando a bênção. Bênção, Dona Antônia. Qualquer pessoa mais velha ajudando a carregar as compras naquela escada, né, com as pessoas trazendo do mercado. E eu entendi que essa relação com a comunidade, com o ser, ela vem naturalmente, não só desse meu âmbito familiar, que minha mãe também, como uma ativista, ela lecionava à noite no EJA. E de dia ela trabalhava como investigadora da Polícia Civil na Delegacia Especial da Mulher. Então, minha mãe trabalhava com pessoas o tempo todo. E pessoas em suas situações de vulnerabilidade. Seja uma mulher que vai denunciar violência doméstica, ou seja uma pessoa já adulta que não teve a oportunidade de estudar enquanto mais nova. Olhar para o outro com esse senso de quem se é. Né, na sua essência, de fato, é uma coisa que transpassa a relação pessoal e vai para o profissional também. E quando eu me vi trabalhando com o continente africano, eu gostaria de fazer esse link, porque eu tive uma experiência a convite do Ministério de Turismo da Costa do Marfim. Eu fui ao país para poder fazer uma imersão por 2 semanas. E em uma dada cidade, o rei daquela comunidade, antes de falar, fez uma coisa que me levou de volta para casa, que foi simplesmente jogar água em 3 pontos, que é o que a gente chama de despachar a porta. E lá em casa era proibida alguém sair, né? A primeira pessoa a sair de casa, ela tinha que abrir os caminhos, ela tinha que despachar a porta. Então, saí atrasado para poder ir para aula. Já despachou a porta? Poxa, minha avó, volta
0: Volta,
2: para poder
0: volta, volta.
2: despachar.
1: Mas como que funciona esse ritual?
2: Pega o copo, joga um
1: Que
2: pouquinho
1: você
2: cá,
1: bebeu a
2: cá,
1: qualquer
2: sem
1: água.
2: beber.
0: Sem
2: E
0: beber.
2: cá, é só para abrir
1: Só
2: os
1: para abrir os caminhos.
2: caminhos.
1: E aí você viu
2: Exatamente.
1: exatamente esse ritual lá.
2: Exatamente. E minha avó nunca pisou em África, minha mãe também não. Minha avó cresceu falando iorubá, né? Em casa,
0: Isso é
2: iorubá é o
0: muito
2: idioma.
0: interessante, né? Porque você está falando de algo que é um vínculo, né? Mais profundo e que talvez funda a sua identidade, né? Como é que essa, a fato da sua avó falar iorubá, transformou a sua até lógica de pensar o mundo?
2: Principalmente com uma baiana em território paulista. Essa questão de saber quem se é fundamental. Então, eu tive um embasamento em casa muito forte, para além da minha identidade, que vai na questão da ancestralidade. Sempre me foi ensinada sobre a beleza africana, sobre a força do nosso povo e sobre as injustiças que aconteceram e ainda prevalecem. Então, nunca me confundi. Isso é muito interessante. Ela também não. Minha avó também não. E ela transpassou isso. Então, chegar aqui, eu chego aqui sabendo quem eu sou, apropriada de mim. Nossa, está aqui há tanto tempo e não perdeu o sotaque. Claro! Porque o sotaque é parte da minha identidade. O Oxente está em mim. Entender isso é muito forte. Mas o mais interessante é perceber que identidade não é uma coisa que se constrói, é uma coisa que se herda. Você nasce quem você é. Você é quem você é e ponto. Então, não precisou ela ir ao continente africano para poder aprender iorubá. Não precisou ela ir lá para poder ver o rei fazendo isso. Ver aquilo me levou de volta para casa. E aquela casa não era o continente africano. Era o meu quilombo em Salvador.
1: E ela aprendeu onde a falar iorubá?
2: Só... Com a mãe dela.
1: Com a mãe dela.
2: Com a mãe dela. Minha avó nasceu em 1904. Ela aprendeu com a mãe dela. Os primos da minha avó fundaram, inclusive, um terreiro de candomblé que hoje é patrimônio nacional, tombado pelo IPHAN. E, coincidentemente, ou não, porque existe realmente essa conexão, uma vez eu fui atuar como intérprete de um grupo de professores nigerianos que foram visitar o terreiro. Minha tia pediu isso. E chegando lá, via professores de diferentes religiões, inclusive mulheres de burca, porque existe essa pluralidade religiosa no continente africano. Mas na hora de cantar, teve uma hora que o Baba Orixá começou a cantar. Cantou uma música iorubá. Todo mundo cantou essa música junto, os professores, todos.
1: Que bonito, né?
2: Eu não consigo esquecer. Isso tem cerca de 20 anos. E para mim foi tão forte, porque é transatlântico. Né? É de fato assim, essa conexão, a identidade a gente herda. A gente não perde no meio do caminho, ela está com a gente.
1: E o seu nome é um nome de origem africana, né? Sawane. Como é que é essa história e o que representa para você?
2: Eu digo que meu nome é um brainstorming. Porque Sawane é a junção de Babá, que é essa pessoa que lidera, né? Quando a gente olha Babalorixá, é o rei da casa. Então, o Babá que lidera com Buaná, que é senhor, senhora. Então, assim, a senhora que lidera, a pessoa que lidera. Mas eu traduzo como a iluminada, porque é assim que eu me sinto, mas eu tenho em mim, eu sei, essa natureza da liderança. Então, faço muito jus ao nome, porque aí seria Bauana nessa junção, mas a minha madrinha se chama Sandra. Então, trocaram o B pelo S para poder homenagear essa madrinha, Sawana. E aí, trocaram a última letra para dar uma suavizada, porque não tinham noção de que eu ia ser essa mulher tão forte. Pensaram que ia ser o nome muito forte. Sawana é muito forte. Virou Sawane.
1: Ah, que legal. Bem brasileiro isso, né?
2: Pois
1: essa
2: bem.
1: Mistura mesmo, né?
0: Bem brasileiro e, ao mesmo tempo, quase que um reconhecimento sobre o valor e a potência desse núcleo familiar, né, que você está descrevendo. Você falou da sua avó, falou um pouquinho da sua mãe. Eu queria que você falasse mais sobre ela. Qual é o valor que você acha que ela transmite para você, que você leva para o seu trabalho, para a sua vida?
2: Bom, minha mãe era formada em letras.
0: Uhum.
2: E atuou na delegacia, na Polícia Civil, por maior parte do tempo, né, dos seus mais de 30 anos como servidora, ela foi alocada na Delegacia da Mulher. Quando ela trabalhou no colégio, onde eu pude estudar como bolsista, pelo fato dela ser funcionária, que é um tradicional colégio de Salvador, extremamente elitista, inclusive, e ela começou a trabalhar justamente com a autoestima daquelas pessoas adultas ali. trabalhar com a autoestima dessas pessoas em vulnerabilidade, ela acabou migrando para trabalhar com a autoestima das queixosas, as mulheres que iam à delegacia de dia para denunciar. Além disso, vem a conexão com o próprio movimento negro, que foi trabalhado muito, e eu acompanhei muito, a cidadania e consciência negra. Então, percebendo ali minha mãe, falando, ensinando pessoas adultas sobre se olharem no espelho e gostarem do que vêem, honrarem, né, se orgulharem daquilo, naturalmente fez com que eu fosse aprendendo também. Não quer dizer que tenha sido a coisa mais fácil, né? Mas eu aprendi isso e eu nunca mais soltei. E hoje, como mãe também, quando eu olho para minha filha e vejo toda aquela negritude, né, de uma mãe baiana e um pai africano, de origem da Tanzânia, eu vejo a importância de se trabalhar isso. Minha mãe realmente foi minha maior referência, é a minha maior referência, porque apesar da matéria não estar mais aqui, toda a ancestralidade dela se faz presente em mim e em seus legados. E é, eu acho que é uma coisa fundamental. O que minha mãe me ensinou com tudo isso, ainda que ela não tenha verbalizado aprenda, né, porque era pelo exemplo, foi que a identidade e negritude da gente são inegociáveis. Disso a gente não abre mão.
0: É interessante você estar falando sobre a sua filha. Tem uma frase que eu achei muito bonito, que é a ancestralidade do futuro, que você fala que quando você se tornou mãe, você percebeu isso. O que significa?
2: Significa dar continuidade aos ciclos. Significa subir os degraus. Perceber que eu nasci ali e eu preciso continuar a trajetória, porque aquele ali um dia foi impossível também para muitas pessoas dessa família. Ser essa referência que eu tive para que ela mire em um futuro, que ela enxergue um horizonte bonito. Porque o nosso dia a dia, a sociedade, a gente tem cargas muito pesadas. Então ensiná-la sobre o direito da leveza e ensiná-la sobre a beleza, que quem tem que enxergar nela é ela mesma. É o meu papel enquanto essa ancestralidade do futuro. Um dia eu não mais estarei aqui, mas ela vai lembrar de mim. Ela vai lembrar de tudo que eu ensinei verbalizando, mas principalmente lembrar de tudo que eu ensinei só vivendo, só sendo quem eu sou hoje.
1: Você estudou numa escola que era uma escola de classe média alta. Ali você via a realidade muito diferente do mundo que você vivia, né? Como é que foi crescer transitando entre esses dois mundos?
2: Eu estudei num colégio onde os filhos de Bel Marques, então cantor do Chiclete com Banana, na época estudavam. Na década de 90, os meus colegas, alguns chegando de carro conversível em Salvador e eu chegando lá a pé, com minha mochilinha, vindo da minha escadaria. Essa dualidade diária socioeconômica me ensinou a ter ambição. Porque por mais que eu não tenha sido a primeira geração de acesso à educação particular, sim, mas minha mãe, assim como os irmãos, cursaram universidade pública. Mas acesso ao conhecimento, mas não acesso ao fruto desse conhecimento. Isso não nos foi ensinado. Quando eu saio do meu território periférico e eu vejo que tem um outro mundo além daquela escadaria, né, onde a gente ri, onde a gente divide a comida, mas onde a gente não para para questionar sobre algumas outras coisas que poderiam ser diferentes, onde a gente não aprende a almejar esse diferente, eu aprendi a ter ambição. Inclusive, eu queria até falar que foi na escola que eu tive vontade de viajar. Na verdade, eu tomei uma repulsa, mas veio uma vontade aqui por dentro. Porque Salvador chove muito em junho. E a gente tem as férias, justamente nas duas últimas semanas, as férias escolares. Como voltou das férias, todo mundo bronzeado. Eu falei, que isso, gente? De onde é esse bronze?

0: dia eu vou pra tal e tal, tal lugar.
1: Quando foi que essa menina imaginou que um dia ia conhecer mais de 30 países? Quando foi que essa menina, cuja mãe pegou avião uma única vez, que foi quando saiu de Salvador para vir para São Paulo ficar com ela, imaginou que sua filha, com 8 anos de idade, já conheceria 7 países? Quando foi? E o que possibilitou isso? Essa ambição, mas eu sei que não depende só de mim. Não depende só do meu desejar. E quem dera se a meritocracia fosse de fato uma realidade, né? Basta você querer. Oh, minha gente. A gente vive numa sociedade que o povo, 4h30 da manhã, você já vê transporte público lotado. Esse povo não tá querendo. É, eu sei que também foram portas que foram se abrindo. Então, a oportunidade também, associado a quem estava do outro lado, desejar-me dessa oportunidade, abrir a porta, assinar ali, ó, venha, você vem. Mas chegar até a porta, eu aprendi vendo que as pessoas ali, elas simplesmente pegavam um elevador. Enquanto eu tinha que subir a escadaria, que quando chovia era uma tragédia, virava uma cachoeira. E não era sobre inveja, era sobre o desejo de ter essa moradia digna, de viver com mais qualidade.
2: É justo.
1: E de não normalizar essa escassez.
3: Sim.
1: Também. Uhum. Então, acho que foi o meu processo de rompimento com a normalização da escassez. Ter estudado em uma escola de elite lá em Salvador.
2: Importante. É,
3: eu vi uma entrevista sua que numa das viagens que você fez nos Estados Unidos, aconteceu uma coisa que te falaram que mudou um pouco a sua visão.
1: A minha primeira viagem internacional também foi por causa da Disney. Ai, meu Deus. Porque eu estava fazendo faculdade de estatística, a professora chegou na sala falando, ah, passei as férias na Disney. Ah, Jesus, aqui também, mas...
0: Você tá numa federal, mas eu pensando, ah, meu Deus, até
2: tinha
0: aqui
2: outro lugar,
0: a Disney,
2: não, né?
0: Gente. Todo mundo vai pra esse lugar.
1: E tinha um monte de brasileiro trabalhando lá, porque vocês não vão também? Vocês precisam do inglês para o mestrado. Na época eu queria fazer mestrado em econometria, mas eu entendi que aquilo significava muito e não era só para mim. Minha mãe fez uma feijoada na laje da gente naquele domingo, lá em 2007, uma despedida, vai fazer 20 anos daqui a pouco, uma despedida, tinha muita simbologia, aquilo já significava muito. Chegar lá e uma semana depois, vem um grupo de 6 estudantes de Gana para trabalhar na mesma empresa. E uma, ó filha, falou para mim que ela era uma princesa no país dela. Você não é no seu? Princesa onde, meu Deus? Que povo não enxerga nem o meu nariz aqui, bem achatado, os meus lábios carnudos, como uma coisa bonita. Como é que eu vou ser tratada como princesa? E foi quando eu entendi que essa normalização da negritude em outros territórios. Eu já tinha escolhido, nos Estados Unidos, Louisiana, que é o estado, é a Bahia dos Estados Unidos,
3: sim,
1: né? Falando culturalmente. Então, para mim, aquilo já tinha uma simbologia grande, mas ver pessoas africanas foi meu primeiro contato ali. E ouvir isso, entender que a gente é potência, não? A gente é bem tratado dos lugares. A gente não tem que ficar combatendo essas coisas. Aquilo ali virou a chave para mim.
3: É, foi essa reflexão sobre a sua questão brasileira, né, da africanidade, dessa reflexão que você teve esse impacto, que foi fazer com que você olhasse para a África e pensasse no empreendimento ali para você e para as empresas, que tivesse esse outro olhar que você está falando, que é diferente?
1: Contextualizando breve, depois dessa minha primeira viagem ao exterior, eu quis viajar novamente e me tornei tripulante de navio, cruzeiro, que tinha que viajar trabalhando. Então, eu vou trabalhar em navio, mas quero continuar viajando. Eu gostei, me possibilitou sair da minha caixa de exatas, conhecer mais o mundo, pensar na história, na geografia, nas culturas, nos idiomas, sabe? Outras coisas. E foi quando eu pisei em solo africano pela primeira vez. Porque o navio, eu passei por 11 países no navio, fiquei 9 meses embarcada. E o navio passou, o primeiro país africano foi Cabo Verde. Quando eu desci em Cabo Verde, que eu vi aquela beleza, aquele povo, aquelas casas, aquela alegria, aquela começar e comprando um monte de coisa para minha mãe, falei, gente, olha aí. Mas, gente, o povo não fala disso.

0: assim, dessa beleza. Ali eu já voltei toda feliz para casa. Muito feliz, porque eu vi uma África bela. Não foi ouvir a África bela que eu ouvia em casa. Eu ouvia mais com força, não com tanta beleza. Mas ver é diferente. Quando eu passei a trabalhar mais com a educação internacional, que aí as viagens se tornaram mais frequentes, eu pisei na África do Sul, eu tive um choque. São 11 idiomas oficiais, associados majoritariamente aos grupos étnicos, que as pessoas falavam comigo em Zulu. Então elas achavam que eu era de lá e já identificavam a qual grupo étnico eu pertencia. Eu era só uma pessoa. Então eu pensei, gente, eu quero mais essa sensação. Por que não proporcionar isso para outras pessoas? Mas eu acabei até migrando, viu? Porque também exigi esperar que essa pessoa com quem eu queria dialogar nesse processo de ressignificação da autoestima, da identidade, que ela adquira aqui toda a estrutura necessária para uma viagem desse porte, por mais que o continente africano tenha custos consideravelmente mais baixos olhando para outros continentes, era pedir demais. Então, eu acabei olhando para as empresas e migrei para um corporativo, porque conscientizando essas lideranças corporativas, as portas que eu digo que se abriram para mim, elas podem se abrir para outras pessoas. E essas pessoas automaticamente elas ganham mais espaço e têm essa recompensa na proporção da sua competência e podem viajar para onde elas quiserem. Então, acabei mudando um pouquinho, não o objetivo, mas o meio.
1: Queria que você falasse um pouco sobre o seu trabalho hoje com as empresas e como é que tem sido essa aceitação, se você está enxergando que tem hoje maior espaço para essas discussões.
0: Trabalho com certificação internacional, no desenvolvimento de lideranças em sustentabilidade e inovação. Por quê? Porque quando a gente olha para inovação, é norte. A gente não pega contextos semelhantes, história, demografia. Então, isso é fundamental para garantir ou para dar mais viabilidade a essa aplicabilidade aqui no nosso território. Porque por mais que vá para a China, por exemplo, e vê uma coisa muito maravilhosa, lá o contexto territorial na China é muito distinto do contexto aqui no Brasil. Quando a gente vai para um país da África do Sul, como a África do Sul, onde teve o apartheid, onde existe um trabalho recente, mas que já vem dando muito resultado em vários aspectos, outros precisam melhorar, precisam, mas muitos já podem ser referência para a gente, por que não olhar também para isso? Então é uma conversa de diáspora para a terra-mãe mesmo, nesse lugar de voltar para poder aprender direito com o contexto atual.
2: E que tipo de evolução nas empresas você tem sentido a partir desse teu olhar?
0: A gente vê vagas afirmativas e vagas afirmativas não só para posições de base. Posições de liderança também, criação de comitês, por exemplo. Fomento a iniciativas que olhem para empreendedores negros, para mulheres negras, desenvolvimento, abertura de ofertas, como teve casos de bolsa em instituição de grande renome aqui, olhando para mulheres negras. A provocação, acho que existe uma maior provocação e compreensão de que não é uma coisa que já aconteceu e deixa para lá, não cabe mais nos dias de hoje. Entende-se, e mais do que a questão de reparação, é muito mais do que isso. Em uma imersão de uma única semana, as pessoas veem a potencialidade das pessoas desse território. Então, ninguém vai para lá para poder ajudar, fazer trabalho voluntário, e se nenhum outro vai para lá para aprender e ver.
2: É que a empresa ela quer saber se isso aí vai ter retorno em termos de lucratividade, né?
0: Exato. Olha o que você perde quando você desconsidera uma pessoa de um território como esse. E aí vejo questões super revolucionárias. Então, assim, empreendedores, empresários que estão despontando e chamando a atenção do mercado mundial. Você poderia ter um desses na sua empresa.
2: Sawane Bispo, o que é ser brasileiro?
0: Ser brasileiro é gostar muito de quem se é. É enfrentar dificuldades diárias, mas com uma resiliência. uma resiliência que eu não sei de onde vem, parece que vem da alma. E terminar o dia com cansaço e alegria, rimou. Com cansaço e alegria. O brasileiro, ele tem a capacidade de ser feliz. E isso é maravilhoso. Eu espero que seja uma constante. Então, é ser feliz apesar das desavenças, apesar de todos os problemas. E ainda assim, dentro de casa a gente briga. Precisa melhorar isso, precisa melhorar aquilo. Mas saiu de casa, não, não vai falar de minha casa, não. É isso que é ser brasileiro. O patriotismo pra gente é nato. É nato. A gente só precisa exercer melhor.
2: Eu adorei esse seu, sua gargalhada, que você fala que é rir pra trás, né? É uma delícia.
0: Ah, é essa leveza, sabe por quê? Porque a gente já chora tanto pra frente que a gente tem o direito de ser livre, de rir, porque a felicidade também nos pertence.
1: Isso aí, vamos ser plenos juntos.
0: Por favor.
1: Obrigado, Salmane, foi lindo, muito obrigado.
2: Obrigada. Ai, eu já era sua fã, fiquei mais ainda.
0: Ai, obrigada por
2: ter vindo. Obrigada pela sua presença sempre aqui com a gente, no Que É Ser Brasileiro. Até semana que vem.
1: Tchau.

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0: Tiroteio durante a operação contra o Comando Vermelho deixa dezenas de turistas encurralados no mirante de uma favela na zona sul do Rio.
1: Que doideira, mano.
2: Polícia Federal bloqueia até 670 milhões de reais em operação contra o Digimais. Banco é suspeito de fraudes para enganar Banco Central e investidores.
0: Seleção brasileira já está em Miami, onde enfrenta a Escócia em busca da liderança do Grupo C. Principal dúvida é quem vai substituir Rafinha.
2: E na Copa dos Recordes tem mais um. Cristiano Ronaldo faz 2 na goleada de Portugal contra o Uzbequistão e se torna o primeiro jogador a marcar em 6 edições do Mundial.
0: E você vai ver também nessa edição.
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0: Boa noite.
2: Boa noite para você. Um intenso tiroteio durante uma operação policial levou pânico à zona sul do Rio de Janeiro. Dezenas de pessoas ficaram encurraladas no mirante de uma favela e um homem foi ferido por uma bala perdida dentro do ônibus.
8: O tiroteio começou ainda de madrugada e assustou moradores. O confronto entre policiais e traficantes aconteceu na comunidade Santa Marta, que fica dentro do bairro de Botafogo, na zona sul do Rio. Um grupo de aproximadamente 60 turistas e visitantes que estava no Mirante Dona Marta, famoso ponto turístico, viveu momentos de tensão.
1: É muito tiro.
8: A Polícia Civil fazia uma operação na comunidade para combater o avanço do Comando Vermelho. A investigação usou um drone para monitorar os traficantes. Eles aparecem andando em meio a moradores, armados com fuzis e até com roupas camufladas. Em uma das imagens, os próprios bandidos usam um drone para monitorar a favela Santa Marta. Uma escola suspendeu as aulas da manhã. Grades, janelas e carros foram atingidos pelos tiros. Helicópteros blindados sobrevoaram a região perto das casas. Dezenas de viaturas participaram da operação.
9: A rua São Clemente, uma das principais do bairro, chegou a ficar parcialmente fechada. Mas um ônibus que passava aqui na frente da comunidade foi atingido por uma bala perdida e um passageiro ficou ferido.
8: 6 pessoas foram presas na ação e outros 8 mandados foram cumpridos de pessoas que já estavam na cadeia. A polícia ainda procura por 32 foragidos. O principal responsável pelo tráfico na região fugiu por uma área de mata.
0: Operação contra o braço do PCC no Ceará. A ação reuniu a polícia paulista e a cearense. 14 criminosos foram presos, entre eles um dos chefes do bando. Eles são investigados por homicídios, lavagem de dinheiro e tráfico de drogas.
2: A apreensão de 8 caminhões carregados com madeira impregnada com cocaína líquida chamou a atenção da polícia para a técnica usada pelos traficantes. A reportagem é do Rodrigo Hidalgo.
10: Não é uma técnica nova. O método de dissolver cocaína em produtos químicos e escondê-la no meio de cargas legais, como a madeira, já é utilizado pelo narcotráfico há décadas. A estratégia ficou conhecida mundialmente nos anos 80, quando foi usada pelo cartel de Medellín de Pablo Escobar.
11: A vantagem para os traficantes é evidente. Em vez de tijolos de cocaína, a droga viaja escondida dentro do próprio material exportado. Uma técnica que dificulta a ação de cães farejadores e dos policiais.
10: Segundo este especialista, o processo exige conhecimento químico e uma estrutura logística complexa.
12: Então você tem ali um princípio ativo, né? E aí vamos comparar esse princípio ativo com a cocaína, né? E você dissolve ela em solvente. Uma vez dissolvido esse princípio ativo, você vai impregnando ela nas camadas da madeira, que são camadas porosas.
10: Para a análise da carga, as autoridades extraem a droga a partir da imersão da madeira em banhos químicos com solventes específicos. A reação faz com que a cocaína se solte da madeira. É como se o entorpecente fosse lavado para fora do material. Um esquema semelhante chamou a atenção das autoridades nos últimos dias. No início do mês, o Chile apreendeu madeira contaminada com cocaína vinda da Bolívia. Investigadores suspeitam que a apreensão chilena e outra feita neste fim de semana no Brasil tenham a mesma origem. A operação internacional entre Brasil, Estados Unidos e Bolívia levou à apreensão de 8 caminhões carregados com madeira. Ao todo, cerca de 260 toneladas de carga estão sendo analisadas pelas autoridades. Se as projeções da Receita Federal forem confirmadas pela perícia, a carga poderá conter entre 20 e 50 toneladas da droga, o que colocaria a ocorrência entre as maiores já registradas no Brasil. Ontem também, em Corumbá, uma outra operação apreendeu 21 toneladas de acetato de etila, insumo utilizado na produção de cloridrato de cocaína, a forma mais pura da droga. A quantidade apreendida seria suficiente para produzir cerca de 40 toneladas da droga.
0: O motorista de uma van de transporte escolar ilegal foi preso depois de fugir da polícia e abandonar 25 crianças. Tinha no meio vários bebês. Felipe Garrafa traz as informações para a gente ao vivo. História inacreditável essa cena dos bebês abandonados, hein, Garrafa? O que, que é isso?
13: Muito difícil até de acreditar, não é, Oineg? Boa noite a você, boa noite a todos. O caso aconteceu aqui na Zona Sul de São Paulo. Essa daí, a van que foi abordada pela Guarda Municipal. E os agentes tiveram que ter um cuidado ainda maior, porque eles identificaram primeiro a van no trânsito e aí chamou a atenção para fazer uma abordagem. Logo na sequência, eles perceberam que tinham crianças dentro da van, bebês e também crianças que no máximo 4 anos de idade. Então, eles deram início a uma perseguição, mas com cautela, justamente para o motorista não ficar ainda mais assustado e eventualmente se envolver em um acidente. A perseguição durou aproximadamente 3 quilômetros até que ele desistiu da fuga e foi levado até a delegacia. Ele estava com a carteira de habilitação cassada desde 2022, portanto não poderia dirigir e muito menos exercer a função de van escolar. A van foi apreendida, o motorista levado à delegacia, foi ouvido pelo delegado de polícia e logo na sequência liberado. Agora a Guarda Municipal e a Polícia Civil estão acionando os pais dessas crianças para dizer que todas estão na delegacia. Volta ao estúdio.
14: Ainda hoje, chega a 40 o número de mortos por afogamento na França, em meio à onda de calor na Europa. País teve o dia mais quente da história e Torre Eiffel foi fechada para visitação. Você vai ver daqui a pouco.
2: Hora de falar de Copa do Mundo aqui no Jornal da Band, então a gente vai direto aos Estados Unidos conversar com Elia Júnior. Boa noite para você, Elia. Amanhã tem Escócia pela frente, jogo decisivo para saber se o Brasil fica em primeiro ou em segundo no grupo. E o time está mudando a cada etapa, né? A cada jogo. O que, que vem de diferente para amanhã?
15: Boa noite, Adriana. Boa noite, Oneg. Olá, pessoal. Olha, uma mudança pelo menos está garantida. Rafinha lesionado está fora e a minha opinião é que o Ancelotti vai entrar com Luiz Henrique lá pelo lado direito, mas ele tem pelo menos mais duas opções. Ele pode jogar com Rayan ou pode jogar até com Gabriel Martinelli. Estas são questões que só o Ancelotti vai determinar e olha, em alguns casos nem os jogadores têm certeza absoluta de quem realmente será o substituto do Rafinha. Na minha opinião, o Brasil joga amanhã contra a Escócia com Alisson no gol, aí Danilo, Gabriel Magalhães e, claro, Marquinhos e Douglas Santos na lateral esquerda. O meio-campo com 3 jogadores: Casimiro, Lucas Paquetá e Bruno Guimarães. E o ataque, Luiz Henrique, para mim, substituiu Rafinha. No meio, Matheus Cunha e pela esquerda, Vinícius Júnior. De qualquer maneira, o nosso glorioso Ancelotti é bem pago para encontrar soluções. Alô, Gabi Guimarães, é você!
16: A seleção brasileira já está em Miami para disputar o último jogo da fase de grupos, amanhã contra a Escócia.
17: Tô muito confiante, o brasileiro sempre tá confiante.
18: Então eu confio mais na molecada do que nos mais velhos.
16: Quanto é que vai ser esse jogo?
17: 3-0.
16: A Ocean Drive, um dos principais pontos turísticos de Miami, é conhecida também pela grande concentração de veículos luxuosos. Se o Brasil fosse um carro, certamente seria desses de alta patente. Mas, nesse momento da história, o técnico Carlo Ancelotti é obrigado a fazer mudanças, com ele em movimento. Antes mesmo do início da Copa, por causa de lesões, o italiano perdeu peças que faziam do Brasil um carrão. Rodrigo, Estevão, Militão, Wesley e Rafinha também se machucaram. Amanhã, na lateral direita, Danilo deve ser mantido. E para substituir a peça rara do Barcelona, Ancelotti tem Rayan e Luiz Henrique como as principais opções. No meio-campo, o técnico pode ganhar um motor restaurado. Neymar está à disposição pela primeira vez neste Mundial. Ter que fazer mudanças enquanto o carro anda pode ser um bom sinal. Times campeões do Brasil precisaram de ajustes no decorrer da Copa. Foi assim em 58, 62, 94 e 2002. Só o esquadrão de 70 praticamente repetiu a escalação durante toda a campanha vitoriosa no México. Será que em 2026 as mudanças de Ancelotti farão o ronco do motor brasileiro ressoar novamente?
15: É isso, vale lembrar você que por conta do mau tempo em New Jersey, o voo da seleção brasileira atrasou. E também por conta desse atraso, a entrevista coletiva do técnico Carlo Ancelotti passou para as 9h30 da noite, no horário de Brasília. Olha, hoje eu estive na coletiva do Steve Clarke, o técnico da seleção da Escócia, e perguntei para ele qual modelo de jogo ele acredita que deva usar. Eu tô cravando que ele vem amanhã num 4-5-1, bem defensivo, bem reativo. Alô, Mr. Clarke, quero ouvi-lo.
18: Eu não sei o que dizer, porque a mídia escocesa está aqui e eles me matam por ser muito conservador. Acho que mostramos no meu tempo no comando, quer algumas pessoas concordem ou não, que podemos ser muito flexíveis com o nosso sistema. Nós usamos o 5-3-2 ou o 5-4-1 com bons resultados antes. Desta vez, temos nos concentrado principalmente na linha de quatro defensores. Mas para o jogo de amanhã, vocês terão que esperar para ver, porque eu não me importo. Eu não quero dizer ao Carlo o que fizemos.
15: É isso, ele pode não querer, mas eu estou antecipando para vocês. O modelo linha de quatro, porque ele está muito mais afeito a essa linha de quatro na defesa, é aí cinco no meio campo. 4-5 e só um atacante de referência. De qualquer maneira, o meu palpite é um jogo duríssimo amanhã contra a seleção da Escócia. Da Brasil, apertadinho, 1-0. Caminho da seleção brasileira, Felipe Killing, é você.
19: A Escócia passou quase 3 décadas longe das Copas do Mundo. Quando voltou, encontrou um adversário conhecido, o Brasil. Os caminhos das duas seleções já se cruzaram 10 vezes. Nunca perdemos. São 8 vitórias e 2 empates. Em mundiais, são 4 duelos. 3 vitórias e 1 empate. O último encontro aconteceu justamente na última Copa disputada pelos escoceses. Jogo de estreia do Brasil. Vitória por 2-1.
20: Jogada ensaiada!

0: Amanhã à noite, em Miami, o reencontro, que acontece em outro contexto. Para o Brasil, é mais do que a disputa pela liderança do grupo. É um teste contra um adversário que tem uma necessidade diferente. Se a seleção pensa em crescimento, a Escócia joga pela sobrevivência. Para os escoceses, vale algo que eles nunca conseguiram: avançar ao mata-mata de Copa. A torcida e as gaitas de fole já estão nas ruas de Miami. O clima de Copa é tão grande que até o policial se diverte.
1: Come back, please, come back to Miami. Come back to Miami.
0: O jogo também vale a liderança do Grupo C, o que pode mudar completamente o caminho do Brasil até a final. Se avançar na liderança, a seleção continuará com a base em Nova Jersey e fará deslocamentos mais curtos se chegar até a decisão. Nessa condição, os jogos seriam em Houston, Nova Jersey, Miami, Atlanta e Nova Jersey. Se terminar em segundo, o roteiro é outro. Neste cenário, a seleção seria itinerante, deixaria de ter uma base fixa e passaria a se deslocar conforme os jogos. O primeiro compromisso do mata-mata seria em Monterrey, no México, depois Houston, Boston, Dallas e a final em Nova Jersey. As longas distâncias entre as cidades e as diferentes instalações poderiam prejudicar a recuperação física do time.
2: A nossa mentalidade é ganhar o jogo e continuar aqui por todos os benefícios que a gente tem aqui. A facilidade, o CT é muito bom também, o hotel aqui que a gente tem é ótimo também para a gente passar o dia com os jogadores. Tem muitas coisas aqui para a gente fazer juntos. Então, com certeza, essa é a nossa mentalidade: ganhar o jogo e se classificar em primeiro.
3: É isso, essa é a nossa maior torcida. Olha, a seleção pode ter se atrasado para chegar a Miami, nós não. Logo depois do intervalo, ou daqui a pouquinho, a gente volta com muito mais seleção brasileira, de um dos canais mais belos de Miami Beach. Voltamos a São Paulo.
4: Valeu, Elia, obrigado.
5: Até já.
4: Vamos falar agora da onda de calor que está pegando na Europa, né? A França, que já registra 40 mortes por afogamento, teve o dia mais quente da história. Vamos ver na reportagem da correspondente Sônia Blota.
6: A sensação é de estar dentro de um forno. A Torre Eiffel em Paris fechou mais cedo e só deve voltar ao horário normal na quinta-feira, o que irritou alguns turistas.
7: I am hot, yes.
8: Estou com calor, sim, mas não acho que ficaria com mais calor se subisse. Por que não fecham a rua, então?
6: O Museu do Louvre também vai encerrar 2 horas antes, de quarta a sábado. Mais de 800 escolas suspenderam as aulas e o transporte público foi reduzido. A prefeitura parisiense está oferecendo ingressos de cinema gratuitos para uma pausa em um lugar climatizado. E a venda de ventiladores elétricos disparou.
9: Os apartamentos parisienses são pequenos e abafados, então isso ajuda.
6: A França registrou hoje o dia mais quente desde 1947. No sul, os termômetros ultrapassaram os 44 graus. Nos últimos 5 dias, 40 pessoas morreram afogadas em todo o país, enquanto se banhavam em rios ou canais.
10: Aqui no canal Saint-Martin, como em tantos outros pontos da França, a água oferece alívio imediato, porém, exige prudência diante dos riscos. Por isso, a Prefeitura de Paris reforçou a segurança nos locais de banho e mergulho.
6: Giovanni veio se refrescar. Mas a mulher dele estava só de companhia.
11: Ah, não, por favor.
6: Outros países da Europa também estão em alerta máximo. Na Inglaterra, a sombrinha virou item obrigatório pelas ruas de Londres diante dos 36 graus e muito sol. Na Espanha e na Grécia, a preocupação é com os incêndios florestais, que ganharam força com o tempo seco e ventos fortes.
5: Vamos falar agora do tempo aqui pra gente. A quarta-feira será chuvosa e gelada em boa parte do país. A frente fria, que trouxe temporais para o centro-sul do país, avança com uma massa de ar polar que derruba a temperatura pelos próximos dias. Vem muita água ainda amanhã em Minas Gerais, Rio de Janeiro e também em São Paulo. Agora, o alerta de perigo máximo vai para o litoral norte paulista, pode ter risco de transtornos, viu? Em parte do centro-oeste, do norte, forte e também no litoral do Maranhão chove forte. Em Florianópolis, o dia começa com apenas 8 graus, mais frio ainda em Curitiba, 6, 10 em Campo Grande e 13 em Belo Horizonte. E quando a gente olha pelos próximos dias, pelo menos até a próxima sexta-feira, essa onda de frio vai tomar todo o centro-sul do Brasil, caminhar pelo centro-oeste e chegar até a região norte. Podemos ter amanhã na capital paulista a tarde mais fria do ano, com 14 graus, e à noitinha esfria ainda mais, 12. Outras capitais com previsão de chuva forte: Rio de Janeiro, 24 de máxima, Cuiabá, 19 e Fortaleza, 29 graus. Já em Porto Alegre, não chove, mas está uma friaca, olha, mínima de 4 e a máxima de 13, com risco de geada.
4: A suspensão do julgamento dos policiais militares acusados de matar o delator do PCC, Vinícius Gritzbach, gera polêmica. Os advogados de defesa abandonaram o tribunal, o que faz o júri ter que recomeçar do zero.
12: A previsão era que o julgamento durasse cerca de 5 dias, mas foi encerrado logo no início, depois de uma sequência de discussões e troca de ofensas entre a promotoria e a defesa dos réus.
13: O juiz é que dissolveu o conselho, para deixar bem claro, por não ter condições de seguir a sessão. Tamanha a falta de postura deste sujeito. Um sujeito sem educação, um sujeito que precisa ser parado.
14: São advogados bons de mídia. É a famosa advocacia TikTok, das redes sociais. Mas na hora de ir para o embate, na hora de discutir a causa, sempre abandonam, tentando colocar a culpa no Ministério Público, na Justiça Pública.
12: Os advogados dos três policiais acusados pelo crime abandonaram o plenário. Quando isso acontece, os réus ficam sem defesa. O juiz não pode prosseguir. Foi o que aconteceu. O julgamento foi suspenso e uma nova data será marcada.
15: Na prática, recomeça do zero. Todos os depoimentos prestados perdem a validade e também será necessário formar um novo conselho de sentença com a definição de novos jurados. São eles que vão decidir pela condenação ou absolvição dos réus. E tudo isso leva tempo.
12: Não é a primeira vez que a defesa, coordenada pelo advogado Cláudio Daledoni, abandona um julgamento após divergências com a acusação. Aconteceu em 2016, em Curitiba, no julgamento do caso do policial federal Alexandre Barbosa, morto a tiros pelo fazendeiro Alessandro Meneghel. E em 2023, também na capital paranaense, no caso do assassinato da agente Melissa Almeida. A defesa representava o réu Roberto Soriano, um dos chefões do PCC, acusado de mandar matar a vítima. O julgamento foi remarcado 6 meses depois e Soriano foi condenado. De acordo com este jurista, não há previsão na lei para o abandono de plenário por nenhuma das partes. E a repetição desta prática configuraria uma distorção no processo para driblar a regra.
16: O caminho legal é: aquele que se julgar prejudicado manda consignar em ata a razão do seu inconformismo. E no caso de ser vencido no júri, apela. Este é o caminho legal. A lei sequer menciona a expressão abandonar plenário, que só é concebível numa situação verdadeiramente extraordinária.
12: Vinícius Gritzbach foi assassinado a tiros quando desembarcava no Aeroporto Internacional de Guarulhos, em São Paulo. Investigado por lavar dinheiro para o PCC, ele fechou acordo de delação premiada com o Ministério Público. Entre os delatados estavam policiais civis acusados de extorsão. A investigação não concluiu que eles tiveram relação com o crime. Já os PMs Denis Martins, Juan Silva e Fernando Genauro foram acusados como autores do assassinato. Eles estão presos e negam as acusações. A família do motorista de aplicativo Celso Novaes, que morreu vítima de bala perdida no ataque a Gritzba, lamenta a suspensão do julgamento.
17: Eu saí de Brasília para assistir esse julgamento, praticamente sem poder. Tem uma dor que eu não sei medir, sabe, o tamanho da minha dor como mãe.
5: O ex-presidente Jair Bolsonaro prestou depoimento hoje sobre uma arma registrada em nome dele, apreendida com segurança numa blitz. O Pedro Teixeira traz as informações ao vivo para a gente, direto de Brasília. Boa noite, Pedro.
18: Tudo bem, Adriana? Boa noite para você e a todos que nos acompanham no Jornal da Band. A arma estava sem a documentação exigida no carro de um militar do Gabinete de Segurança Institucional da Presidência da República, que atua na segurança de Bolsonaro. A gente afirmou que levava a arma para ser consertada. O depoimento à Polícia Civil foi aqui na casa de Bolsonaro, em Brasília, e durou aproximadamente 40 minutos. Em uma publicação nas redes sociais, a defesa do ex-presidente afirmou que a arma era de sua propriedade e estava devidamente registrada. Segundo os advogados, como não houve determinação de cancelamento do registro ou de entrega do armamento, ele deveria de fato estar no endereço residencial. Ainda segundo a defesa, ao manusear a pistola, o ex-presidente constatou um defeito e pediu que um dos seus seguranças, um sargento do exército, verificasse o problema. O caso...
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1: Cinco horas da manhã em ponto. Alô, São Paulo. Bom dia, Brasil. Bom dia, Nordeste brasileiro. Folhinha virando na alvorada do inverno. Hoje é quarta-feira, dia 24 de junho de 2026. É dia de São João.

0: é de São João, conhecido como Santo Batizador. Ele foi precessor de Cristo, morreu degolado por ordem de Herodes. Silvânia Alves está conosco aqui no Pulo do Gato. Hoje é feriado no Nordeste brasileiro, mas você sabia que eu estive lá no fim de semana? E me contaram que agora está proibida a fogueira, por conta de problemas que eram causados pelo fogo, né? Por irresponsabilidade. Mas tem fogueira mesmo assim, viu? Com a proibição e tudo, tem fogueira lá que está sendo vendida. Hoje em dia tem a fogueira artificial, que são ali as imitações, né, da madeira, e uma chama com luz, né, no meio, para simbolizar ali a fogueira. Mas há uma tendência aí de se proibir a fogueira por conta, né, do perigo que causa aí o fogo, a distração, às vezes, muita bebida na festa. Então tem mais ou menos isso. Mas hoje é feriado no Nordeste brasileiro. É o dia mais importante do ano, é o dia que as famílias se reúnem, é o dia, é mais importante que Natal, que Réveillon, que Carnaval, que tudo mais. E ainda tem jogo do Brasil, né, Silvânia? Então pronto, aí juntou tudo.
1: Muita festa. Tinha que cair numa sexta-feira, né?
0: Aí ia ser perfeito.
1: Não, né? É? Porque aí o pessoal ia aproveitar mais, porque tem muita festa realmente em várias cidades brasileiras. E dos três santos, acho que era o dia que tinha mais festas, né? Santo Antônio, São João e São Pedro. A maior festa é mesmo de São João. É feriado em muitas cidades pelo aniversário dessas cidades, mas também porque São João é padroeiro de diversas cidades brasileiras, né? São centenas de municípios, né? Aqui em São Paulo, ó, apesar de não ser aniversário da cidade, é feriado municipal em Barueri, também depois em Caruaru, em João Pessoa, em Recife, em Salvador, em Niterói. É feriado em estadual em Alagoas e Sergipe. São centenas de cidades em todo o Brasil, viu, Pedro?
0: Muitas cidades, né, que vão ser reverenciadas aqui no Pulo do Gato, como fazemos todos os dias, porque alguns dias são especiais mesmo, com uma quantidade muito grande, né? Então a Silvânia falou de algumas delas aí, eu vou lembrar as outras, ó. Alto Alegre, Américo de Campos, Atibaia, Balbinos, Clementina, Gastão Vidigal, Ibaté, IEP, Joanópolis, José Bonifácio, Lucélia, Mirandópolis, Nhandeara. Nhandeara é terra da cachaça, sabia, né? Lá tem os canaviais lá. Quando você passar lá, Hilton Dias, você vai lá pra Nhandeara, você vai ver lá que tem cachaça pra caramba lá também. Populina, Rio Claro, Salto de Pirapora, Santa Albertina, onde o Diogo Braga vai agora nas férias dele, Santa Fé do Sul, São João da Boa Vista, que é conhecida como São João do Bom Zoinho, sabia? Você não conhece aquela região lá de Águas da Prata, você precisa ir lá pra lá também. São João das Duas Pontes, São João de Iracema, São João do Pau d'Alho. Você já falou das cidades de Minas, é isso, Silvana?
1: Não, não.
0: Você falou de que cidade? Que
1: não, eu falei de cidades, não é aniversário, mas é feriado, porque São João é padroeiro.
0: Ah, verdade.
1: Agora, esses que você vai falar, é aniversário dos municípios.
0: Dos municípios lá de Minas Gerais, tem duas cidades, né? Itamarandiba e Caratinga. Tem muitas cidades outras aqui também, né, que a gente tá lembrando nesse dia. Se faltar alguma, a gente conta com o apoio do nosso ouvinte aí, que participa conosco pelo nosso WhatsApp, sempre acrescentando informações importantes, aquelas que já são trazidas e registradas aqui no Pulo do Gato. Hoje também é o dia do caboclo. Mestiço de branco e de índio, a palavra é de origem tupi. Significa o que vem do branco. Então, parabéns aí a todos que se identificam neste dia. Também é o Dia Internacional do Leite, o Dia das Empresas Gráficas, Dia Mundial dos Discos Voadores. Olha lá, o pessoal olhando pro céu hoje pra ver estrela aí.
1: Ver balão.
0: Vai encontrar alguma coisa aí.
1: Tá na moda de novo o disco voador, né? Os Estados Unidos lá divulgando os relatórios secretos da NASA.
0: Será, Silvânia, que tem vida aí fora do planeta Terra?
1: Olha, às vezes eu quero ver, às vezes eu tenho medo de ver.
2: Tem um Messi, né, Silvânia? É um ET,
1: né? Falam que o Messi é um ET, verdade, né? Jogando bola, né? Vai saber se ele não é um reptiliano, né?
0: Por que que é o Dia Mundial dos Discos Voadores? A Silvânia guarda as informações aqui para nós todas as manhãs. Ela diz o seguinte, ó. Lembrando a data de 1947, quando o termo disco voador foi usado pela primeira vez, depois que o piloto de avião norte-americano, Kenneth Arnold, alegou ter visto objetos estranhos no espaço como se fossem discos deslizando sobre a água. Isso aconteceu na região de Washington. E aí criou-se a expressão disco voador.
1: E aí, para quem não sabe o que é reptiliano, que eu falei, seriam criaturas humanoides, né? Que fariam parte dessa... É uma teoria da conspiração, né? Seriam alienígenas vivendo entre nós com aparência humana e tal, né? De vez em quando também vem essa história de algumas personalidades que seriam alienígenas, né? Falam Michael Jackson, tem tantos outros aí.
0: Diogo Braga, bom dia. Você acredita em disco vida voador? Fora da
1: nossa,
0: Terra?
1: Nossa, qual não? Que é? Peraí, não, essa eu quero saber. Então, Deus, qual que é o nosso aqui?
2: Diogo Braga.
1: É o Diogo?
3: Vixe, Maria, sou eu?
2: É tudo.
1: Não,
2: Diogo,
1: ele
2: tudo
1: não,
2: é
1: tem, não tem.
2: Não tem, não.
1: Não tem carinho.
3: Bom dia,
1: de...
3: Pedro, Silvânia. Olha, eu não sei se eu acredito, viu? Nunca parei muito pra pensar sobre isso. Mas tem uma vidente por aí que tá dizendo que hoje, no jogo,
1: eu vi,
3: entre Brasil e Escócia,
2: Brasil,
3: ter um evento extraordinário, extraterrestre.
2: Vai jogar
3: no
2: bola.
3: Jogo do Brasil e Escócia hoje em Miami, viu? Vai acontecer alguma coisa envolvendo ET, justamente no dia de hoje. Vai chegar naves espaciais ao local, então pode ser que eu possa acreditar a partir de hoje, né, Pedro? Eu não sei.
0: Vamos aguardar pra mim.
1: Já pensou? Não, aí fecha tudo. Eu nem venho amanhã.
0: Olha, vamos fazer mais lembrança aqui antes do Diogo falar da Copa do Mundo, né? Que hoje é um dia especial de cobertura aqui da Bandeirantes. Para você que está acompanhando o Pulo do Gato logo cedinho, já começa toda a movimentação para o terceiro jogo do Brasil, Brasil na Brasil, Copa, Brasil. Definição das posições aí no grupo, para saber como é que fica a vida da seleção brasileira daqui para frente. É, mas há 31 anos nessa data, viu, Ailton? Em 1995 morreu o ator, cantor e dublador Yvon Cury. Pra...

0: mas eu pensando que era vivo, chamava a dona da pensão.
1: Ivo José Cury, o Ivão Cury, nasceu em Caxambu, no dia 5 de junho de 1928, município de Minas Gerais, faleceu no Rio de Janeiro, em 24 de junho de 95, esse cantor, compositor, ator e também dublador. Ele foi o personagem Lumière na animação A Bela e a Fera da Disney para

0: vida. O pai leva ao doutor, a filha doentada, não come nem estuda, não dorme nunca.
1: Tá aí lembranças a quem merece, homenagens a quem merece Von Cury, falecido nessa data há 31 anos. Mas há 91 anos, há mais tempo ainda, em 1935, morria Carlos Gardel. Isso.

cantor de tango naturalizado argentino. Há uma confusão inteira aí onde ele teria nascido. Uns falam que ele nasceu em Toulouse, na França. Outros falam que ele era uruguaio, de

0: Gardel, que morreu quando um avião que viajava de Medellín a Cali explodiu depois de decolar. A seleção da Argentina tá dançando, tá jogando feito um tango, né? Tudo certinho, aqueles passos difíceis do tango. Tá certinho a Argentina, sei não, hein? Será, Diogo Braga, que a Argentina vai ser campeã de novo?
1: Eu vou pedir ajuda para essa vidente aí que falou do... Pode ser também para a vidente, para quem for, para tentar impedir aí, né? A Argentina não ser campeã. Brincadeira, né? A gente...
0: O melhor, né?
1: Mas nosso rival a gente prefere que seja outro, né?
0: Às não vamos negar. Não ganha o melhor também, né? Porque futebol...
1: Não, na Copa do Mundo, dificilmente o favorito ganha. É. Muito difícil o favorito que chega na Copa do Mundo ganhar.
0: Por isso que eu sou a favor dos pontos corridos.
1: Eu não, eu gosto da surpresa. Eu gosto da imprevisibilidade que o futebol e o mata-mata traz.
2: Ô Diogo Braga, vamos lá então falar de Copa do Mundo aqui, trazer notícia pra quem foi dormir cedo, não viu todos os jogos ou tava trabalhando ontem, não conseguiu parar pra acompanhar as partidas. Mais uma vez nós tivemos 4 jogos e você conta pra gente um resuminho, acho que o principal deles, né, foi realmente o desempenho de Portugal, porque aguardava-se muito um desempenho dessa magnitude, principalmente do Cristiano Ronaldo, que alcançou uma marca inédita e nós acompanhamos isso no dia de ontem aqui na Bandeirantes.
1: Exatamente, Pedro. Portugal 5, Uzbequistão 0 e logo no comecinho do jogo, Cristiano Ronaldo já abriu o placar aos 5 minutos, se tornando o jogador mais velho a fazer gol em uma Copa do Mundo, justamente ultrapassando Lionel Messi, 41 anos e 138 dias, e o primeiro jogador a marcar em 6 Copas do Mundo diferentes e ainda seguidas, 2006, 2010, 2014, 2018, 2022 e agora 2026. Não bastasse um, marcou o terceiro gol também de Portugal aos 38 minutos do primeiro tempo. Nuno Mendes marcou o outro, Nematov contra e o Rafael Leão fechou a contra para Portugal, 5-0 contra o Uzbequistão, a primeira vitória de Portugal na Copa do Mundo.
0: E Cristiano somou agora 10 gols em Copas do Mundo, tornando-se o maior artilheiro de Portugal em Copas.
2: Passou Eusébio, né?
0: É, e podia ter sido mais ontem, hein? Ele perdeu uns 2 lá. Perdeu não, o jogador também, o goleiro.
1: Sim.
0: Acabou.
1: Mas é impressionante que tem um...
0: Mas ele jogou bastante ontem.
1: Tem um comportamento muito padrão nessa Copa do Mundo, que é assim, ou a seleção grande sofre para ganhar do time menor, ou empata, ou até perde, ou ela faz um gol no comecinho do jogo e aí abre o caminho para uma goleada. E muitos jogos aconteceram isso.
2: Verdade.
0: O que mostra também que Portugal no primeiro jogo, a culpa não foi do Cristiano Ronaldo, a bola não chegava até ele.
1: Não. O time Portugal não jogou bem como um todo.
0: Não, o Portugal ficava com a bola, mas ficava jogando meio como caranguejo, né, de lado, né, para tocar para cá, para lá, a bola não...
2: Agora, os goleiros estão indo muito bem frente nessa
0: então,
2: Copa, né?
0: Tava
2: tem muito artilheiro, mas tem muito goleiro.
0: Muito goleiro.
2: Goleiro bom. Ontem da Croácia, mais uma vez. Como é que é o nome dele mesmo?
1: Livakovic.
2: Mas como defende esse cara, meu? Futebol brasileiro precisa olhar pra esse... Ele joga onde aí? Depois você procura pra nós aí. Eu não conhecia, não. Confesso que eu também não sou um profundo conhecedor, assim, de futebol, mas...
1: Dinamo Zagreb.
2: O que esse cara defende, meu? Ontem ele salvou a Croácia... de um empate contra o Panamá várias vezes, né? Teve um lance lá em que ele defendeu 2 vezes, a bola veio cruzada, ele espalmou, depois chutaram de novo no gol, ele defendeu, jogou para escanteio, foi um pouco antes do hydration time, da hora da hidratação.
1: Tá uma polêmica separada aí.
2: Por quê?
1: Não, os técnicos estão contra, os jogadores também já muitos reclamaram. Muda o jogo, né? O jogo muda, porque o time que tá indo mal pode fazer as mudanças, o time que tá indo bem...
2: Pelo que eu vi aí, entrou um patrocinador agora nesse negócio aí, agora que não tiram...
1: Não, justamente fizeram isso, eu acho, né? Eu acredito, para dividir que nem na NBA e na NFL, 4 tempos e aí ter o espaço para propaganda ali no intervalinho. Mas enfim, vamos falar dos jogos, porque... Portugal ganhou de 5, mas a Inglaterra 0-0 contra a Gana. A Inglaterra que tinha feito um grande jogo contra a Croácia na rodada passada e empatou sem gols ontem contra a Gana, 0-0, chegando Gana a 4 pontos junto com Gana. Inglaterra tem 4, Gana tem 4 pontos também.
0: Diferente do primeiro jogo, ontem a Inglaterra jogou muito
1: E o Harry Kane mal. Perdeu um gol inacreditável.
0: Ele até caiu de joelhos depois.
1: No finalzinho do jogo, dentro da pequena
2: com
1: área.
2: Com a Inglaterra ontem foi mais ou menos o que aconteceu com Portugal no primeiro jogo.
0: Né? Exatamente. E a Espanha também.
2: A Espanha também. Exatamente.
0: Então, agora, é por isso que eu tô falando da Argentina. A Argentina jogou bem os dois jogos.
1: Sim.
0: Né? A França jogou, mas em alguns momentos do jogo ela caiu o rendimento.
1: Ah, mas eu acho que o único problema da França, eu acho que é ela mesma. Ela achar que pode ganhar o jogo a qualquer momento. Porque quando ela resolve jogar, meu, ninguém
0: Dembélé,
1: segura. Ninguém
0: Mbappé.
1: Segura.
0: Como o Dembélé joga, não?
1: É. E a Croácia venceu o Panamá, difícil, como o Pedro falou, por 1-0, chegando no grupo da Inglaterra e Gana a 3 pontos. Panamá tem 0, Inglaterra 4, Gana 4, Croácia tem 3 pontos. Embolou. No grupo de Portugal, Portugal não é o líder. Colômbia é a líder com 6 pontos, venceu as duas partidas e venceu mais uma também, um jogo muito difícil contra o Congo. Gol marcado só pelo Munhoz aos 30 minutos do segundo. República Democrática.

0: 4, Japão 4, Suécia 3, Tunísia 0. Grupo G, Egito 4, Irã 2, Bélgica 2, Nova Zelândia 1 pontinho. Grupo H, Espanha 4, Uruguai 2, Cabo Verde 2, Arábia Saudita 1 ponto. Grupo I, França 6, Noruega 6, Senegal 0, Iraque 0. Grupo J, Argentina 6, Áustria 3, Argélia 3, Jordânia 0. Se fosse outra Copa já tinha acabado os grupos, né? Agora tem mais. Grupo K, Colômbia 6, Portugal 4, República Democrática do Congo 1 e Uzbequistão 0. Para finalizar, Inglaterra e Gana com 4 pontos, Croácia 3, Panamá nenhum pontinho.
1: Classificados: México, líder do grupo A, Estados Unidos do D, Alemanha do E, Argentina do J, França do I e Noruega do I. Eliminados: Haiti, lanterna do grupo C, Turquia, lanterna do grupo D, Tunísia, lanterna do grupo F e ainda Senegal e Iraque.
2: Se a primeira rodada tivesse terminado agora, quais seriam os confrontos, Diogo Braga?
0: Começando: Alemanha e Paraguai, França e Suécia.
2: Caramba, uma França e Suécia já?
0: Exatamente, primeira do grupo I com o melhor terceiro colocado entre os grupos C, D, F, G e H. Tá. Aqui vamos dar os créditos ao balanço feito pelo GE. Coreia do Sul e Suíça, Holanda e Marrocos, grande jogo Holanda e Marrocos, Portugal e Gana, Espanha e Áustria, Estados Unidos e Argélia, Egito e República Tcheca, tem jogo ruim também um pouquinho aí, Brasil e Japão, Costa do Marfim e Noruega, México e Escócia, Inglaterra e Cabo Verde, Argentina e Uruguai, olha só, Austrália e Irã, Canadá e Bélgica, Colômbia e Croácia.
2: Tirando o Egito e a República Tcheca, só jogão, vai.
0: Só jogão.
2: Pra quem México e Escócia. Copa menor aí, vai tomar na cara, né? Porque, ó, Não, México e Escócia é um jogo bom, pô.
0: Tá bom.
2: Jogo bom pra uma segunda fase de Copa do Mundo, tá ótimo. Não?
0: Ah, meio termo, vai.
2: Diogo quer só. Ele só quer clássico de campeão mundial. Não é assim, não. Calma.
0: Ai.
2: Daqui a pouquinho o Diogo vai trazer pra gente os jogos de hoje. Vamos movimentar também a nossa equipe lá nos Estados Unidos, já aqui no Pulo do Gato. Mas eu preciso dar passagem aqui pros nossos ouvintes que estão conversando. A gente falou muita coisa já hoje aqui no programa. Tem mensagem aqui da nossa audiência que participa pelo WhatsApp.
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4: Bom dia, Pedrão. Bom dia, Silvana. Bom dia, Diogo. Aqui em Mirante do Paranapanema, chovendo forte, fazendo 10 graus. Pedrão, segurança, ligado no programa O Pulo do Gato.
5: Bom dia, Pedro. Bom dia, Silvânia. Ô, Pedro, você vê as seleções da Argentina, França, até o Japão, Holanda jogando. Isso olha o futebol fraco do Brasil, né? E como que a gente vai ganhar a Copa que a gente tem até jogador de home office, que é Monteiro Taxista. Bom dia.
6: Bom dia, Pedro, Diogo, Silvânia. Mais uma aqui, ó. O Diogo acabou de falar que, de repente, o Cristiano Ronaldo foi o mais velho a marcar na Copa. Não tinha um sul-africano, acho que jogava por Camarões, que era Roger Milá, que tinha 50 anos, que acabou fazendo um gol também, não? Ou tô enganado? Um abraço, Edelcio do Cambuci.
7: Bom dia, o Kleber Mazzelli de Bragança Paulista, Ayrton Dias, Silvana Alva, Pedro Campos, Diogo Brava. Não foi o Cristiano Ronaldo que fez o primeiro gol, não. Ele fez o segundo, o primeiro foi de cabeça. E português fanático pelo Cristiano Ronaldo. Mas é um bom time, fica com Deus.
2: Um abraço aqui para nossa audiência também, que está hoje completando aqui o Tadeu, 37 anos de casamento, 3 filhos, 2 netas, muito feliz com a mulher que Deus lhe deu, é a Ana Cláudia. Então, Tadeu e Ana, parabéns aí pelo matrimônio. Fala, Diogo Braga.
0: Vamos corrigir a informação, porque faltou um detalhe. O jogador mais velho a marcar 2 gols numa partida de Copa do Mundo.
1: Eu
0: esqueci desse detalhe, tem razão. O Roger Milá foi o jogador mais Milá, perdão, em Camarões, em 1994, com 42 anos. Marcar 1 gol, mas 2 gols foi o Cristiano Ronaldo, o jogador mais velho.
1: E ontem ele marcou, sim, o primeiro gol. Primeiro gol e o terceiro gol da seleção de Portugal, que venceu por 5-0.
2: Marginal tá bloqueada na Ponte das Bandeiras. O Vanderlei Oliveira tá perguntando aqui. Mandou até uma foto do aplicativo. Dizendo que tá tudo interditado por lá, né? Talvez seja obra e deve estar terminando aí próximo.

0: das 5h30 da manhã. Fala.
1: Agora ontem choveu muito, né, em São Paulo. A cidade acabou ficando em estado de atenção por 3 horas e teve várias ocorrências relacionadas às chuvas, né, Diogo Braga?
2: É isso. E a mais grave de todas, Silvânia, na zona leste de São Paulo, no bairro de Cangaíba, mais precisamente na rua Engenheiro Costa Urique, teve um desmoronamento de um cortiço com aproximadamente 10 pessoas, uma área de 30 metros quadrados com 10 pessoas, desabou o primeiro pavimento desse sobrado, de 2 andares, claro, resultando em 3 vítimas e uma delas, infelizmente, acabou morrendo no local. O Corpo de Bombeiros permanece no local junto com o policiamento, 11 viaturas e 37 agentes. Vamos falar agora do balanço das 4 da tarde até meia-noite na capital paulista e região metropolitana. Foram, além desse desabamento, mais 3 aqui nessa região, 6 chamados para inundação e enchente e 14 chamados para quedas de árvore por conta da chuva que continua ainda na manhã de hoje, Silvânia.
1: Vamos saber então como é que fica o tempo com a Stephanie Toso.
3: A presença de uma forte massa de ar polar mantém as temperaturas baixas em todo o centro-sul do país até pelo menos o domingo. O frio intenso pode provocar temperaturas abaixo de zero nos 3 estados do sul e em Mato Grosso do Sul, com risco alto para geada ampla. De acordo com os meteorologistas, novos recordes para o ano podem ser quebrados até o fim de semana. No sudeste e no centro-oeste, o deslocamento da frente fria mantém o tempo mais úmido e instável. Hoje, o risco para temporais aumenta em Minas Gerais e no sul do Rio, e pode chover forte ainda entre São Paulo, Goiás e Mato Grosso. Até o final de semana, boa parte dessas regiões voltam a registrar o tempo mais seco, porém as noites, madrugadas e tardes ainda continuam bem geladas.
0: Um abração para o Fábio Bertonha, que diz que na cidade de Bocaina, na região de Jaú, tem a tradição de atravessar a fogueira a pé. Então, obrigado pela mensagem. São João Batista da Glória, em Minas Gerais, pé da Serra da Canastra. Meu filho Maciel mora lá. É o José Carlos Jundiaí, mandou a mensagem aqui para nós. Tem mais mensagem de áudio.
4: Bom dia, Pedro. Bom dia, Silvânia. Quem tá falando aqui é o Marco Antônio, do Grajaú. Um momento impagável desses últimos dias aí foi a Silvana Alves dizendo que jogadores de Portugal iriam entrar em campo em homenagem a Diogo Braga. Eu tava dentro do trem e eu comecei a dar muita risada.
1: Verdade, ontem eles fizeram de novo.
4: Viva São João! Viva a seleção brasileira!
1: Obrigada. A gente chama tanto o Diogo Braga durante o programa que fica na cabeça, né? E ontem eles fizeram homenagem de novo ao Diogo, Jota e o irmão, né? Os dois jogadores portugueses que faleceram no acidente de carro no ano passado.
5: Bom dia, Pedro Câncer. Bom dia, Silvana Alves. Aqui em Pindamonhangaba, 16 graus. Uma garoa de leve. E frio, pouco, né? Um ótimo dia pra nós. E vai, Brasil. Marcos Pindamonhangaba.
6: Bom dia, Pedro Campos, Silvânia Alves, aqui, Ivan de Faria, Santa Fé do Sul. Hoje, Santa Fé do Sul comemora 78 anos de idade. Santa Fé do Sul, a 640 quilômetros de São Paulo, é uma cidade que está na região noroeste do estado, na divisa com Mato Grosso do Sul, Aparecida do Taboado, a 28 quilômetros de Aparecida do Taboado. E tem como padroeiro São João Batista. Um abraço, Silvânia, um abraço, Pedro Campos e meu amigo Ailton Dias. Forte abraço a todos aí na Rádio Bandeirantes, a Rádio da Copa.
0: Valeu, brigadão aí pela mensagem dos nossos ouvintes que estão participando. É muita participação hoje aqui, gente. É bom pra nós isso aqui, mas não fiquem bravos se a mensagem não for pro ar, viu? Porque hoje tem muita coisa aqui. O Kleber Mazelli disse que ele errou mesmo aí, tá pedindo perdão aqui sobre a informação do Cristiano Ronaldo aí que a Silvânia trouxe pra nós aqui com precisão sobre o primeiro gol, tá bom? Acontece, fica tranquilo, a gente tá aqui pra conversar e acrescentar ao que o outro está dizendo. Vitor Gomes, viu o jogo de Portugal ontem? Bom dia, Vitor.
7: Muito bom dia, Pedro, Silvânia, bom Diogo. Dia. Olha, eu tentei, mas eu não gosto muito de goleadas assim, distantes, não. Eu prefiro um pouco mais de combate. Aí, por falar em combate, fui ver Inglaterra e Gana. Mas que joguinho xoxo, viu?
0: Você, Vitor Gomes, é parente dos Patrícios, pelo nome aí, né?
7: É, mas não sou igual o Diogo Braga, não.
0: Ah, o Diogo Braga tem pra um lado e pro outro. Você escolhe a cidade. É, o Braga país. E Guimarães.
1: O país, né?
0: Mas, ô Vitor Gomes, qual que é a informação que você tem aí direto de Brasília pra nós nessa manhã? Bom dia pra você.
7: Claro, Pedro, bom dia. Olha, diante das denúncias de possíveis irregularidades nos descontos em salários, aposentadorias e pensões de servidores aqui do governo do Distrito Federal, a Secretaria de Economia deve passar por uma auditoria externa para investigar a folha de pagamento. A medida foi anunciada após pedido da governadora Celina Leão, após denúncias do PROCON e do Ministério Público. Além da auditoria, foi instaurado um processo administrativo disciplinar para apurar responsabilidades. A Procuradoria-Geral do Distrito Federal também foi acionada para buscar formas de ressarcimento aos servidores prejudicados. A decisão ocorre após a Operação Juro Zero, que investiga um suposto esquema de fraudes com um prejuízo estimado em mais de 81 milhões de reais, envolvendo descontos considerados abusivos. Volto com vocês.
0: Obrigado, Vitor Gomes. Também teve uma operação ontem importante, né, contra o banco do Edir Macedo, o bispo fundador da Igreja Universal do Reino de Deus. Daqui a pouquinho a gente vai trazer mais informações sobre isso para você aqui na programação da Bandeirantes. Esse banco aí fazia mais ou menos que nem o Banco Master, pelo que eu entendi da história. Maquiava número para esconder a real situação aí da entidade controladora. Então, daqui a pouquinho, a gente vai trazer mais informações sobre isso. Tem mais ouvinte aí antes do seu compromisso, Ailton.
8: Bom dia, Pedro. Bom dia, Silvânia. Bom dia, Diogo e Ailton Dias. É o Gilbala. 3-0 pro Brasil hoje, tá bom? Ó, tô aqui na Presidente Dutra, passando pelo Parque Novo Mundo, sentido Arujá. A iluminação da Dutra tá tudo apagada, tá? Aqui quem vai para Fernão Dias, Educador Paulo Freire, quem sai da Fernão Dias também, sentido de São Paulo, tá um breu só aqui, que aqui é uma área iluminada, então tá tudo apagado. Pedi pros ouvintes tomar cuidado aí, tá bom? Valeu, bom dia.
9: Bom dia, Pedro Campos e Silvane Alves. São João também é padroeiro da minha cidade de Guareí, região de Sorocaba, aqui ao lado de Itapetininga.
10: Bom dia, Valdir Scardovelli, Coroado, São Paulo, região de Araçatuba e Birigui. Hoje o Brasil vai ganhar, mas a gente sente que a fisionomia do jogador dentro do campo parece que eles não tá com aquele fisionomia de 94 do Dunga. Aquela vontade ele está, mas com aquela garra, aquela fala, nós vamos, porque tem seleção que quer ganhar a Copa. A França e a Argentina entrou, mas assim, não é que quer, eles quer mais, muito mais. O gol do Messi ontem foi aquele gol que ele carrinha, chutou, bateu, e ele não desistiu. Então, um gol de quem quer ganhar a Copa.
0: Valeu, obrigado aí pela mensagem. O gol do Messi foi anteontem, né? Ontem a Argentina não jogou. Bom, o Gebara, nosso ouvinte, é isso aí, tem que ouvir aqui pelo rádio, né? A Copa do Mundo, hoje transmissão do Ulisses Costa, a partir das 6 horas já em definitivo. E claro, durante todo o dia, muita informação desse jogão, terceiro jogo do Brasil contra a Escócia. Nós vamos lembrar daqui a pouquinho, no Centro de Documentação e Memória, partidas do Brasil contra a Escócia, em amistosos, Copa do Mundo de 82, 90, 98... Tem gol do Zico, do Falcão, do Miller, do César Sampaio, do Palmeiras da Silvânia. Então a gente vai relembrar tudo isso hoje num trabalho de produção de Diogo Braga, né? Que junto com o Centro de Documentação e Memória da Rádio Bandeirantes estão vasculhando arquivos da Copa do Mundo, transmitida pela Bandeirantes desde 1950. Eu não ia fazer isso, mas já que na Copa tem, Hydration Time aqui no Pulo do Gato, então, né? Pausa pra gente tomar uma água aqui, tá bom?
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20: Bom dia, Silvânia Alves, Pedro Campos. Queria pedir um miado hoje para o meu filho, Nicolas Rodrigues, pelo aniversário dele. Hoje é um dia muito especial, por ser São João, por ser aniversário do meu filho. E hoje tem Brasil, e vamos ganhar. Então, um miado para o meu filho. Está fazendo 28 anos hoje. Aqui é Silvânia, da Zona Sul. Bom trabalho para vocês, meus queridos.
21: O céu fica todo iluminado.
22: Bom dia, Silvana Alves, bom dia a todos aí da bancada da Bandeirantes. Hoje é um dia especial aqui para nós, aqui na nossa cidade aqui, Goianésia, Goiás, está fazendo 73 anos, a princesinha no vale. Queria que vocês mandassem um miado para nós aqui, a todos os habitantes aqui, cerca de 80, mais de 80 mil habitantes, cidade de Sucal, Alcoreira, e onde tem muitas usinas, seringais. Um abraço a todos aí. Obrigado.
1: Abração. O senhor Fernando de Francisco Morato também pede um miado para a mãe Aparecida, que está fazendo hoje 71 anos. Ela mora em Palestina, interior de São José do Rio Preto. Foi vizinha do Romarinho, ex-jogador do Corinthians. Então, um abraço aí para a dona Aparecida.
2: Bom dia, Pedro Campos. Bom dia, Silvânia Alves. Bom dia, Diogo Braga e o Tom Dias. Aqui é o padre João Paulo de Mojiguaçu, mandando um grande abraço para vocês, torcendo pro Brasil. E dia do meu nome, dia do São João Batista, padroeiro da minha diocese aqui. Grande abraço para vocês.
0: Hoje tem Jogo do Brasil aqui em transmissão na Bandeirantes. E claro, a expectativa hoje é total. Hoje é um dia diferente, Diogo. Diferente da programação. Vamos falar bastante aí da expectativa do Brasil para esse confronto contra a Escócia.
3: Vamos pra Miami.
4: São 3 contra 2. Tem que sair mais um gol. Abertura na frente. Dominou. Deus,

0: 5 horas e 41 minutos. Então vamos lá, começando com Paulo do Vale. Bom dia.
1: Bom dia, amigos. E no dia que Cristiano Ronaldo, enfim, estreou pela seleção de Portugal, depois de um primeiro jogo decepcionante, marcando 2 vezes na goleada portuguesa, Harry Kane foi quem decepcionou na Copa do Mundo dos craques, né? Acabou parando na defesa de Gana, que foi muito bem, aliás. E olha que o Harry Kane ainda perdeu um gol feito na reta final. Portanto, 0-0 para a Inglaterra contra o time de Gana. A expectativa agora fica para essa disputa ponto a ponto aí de quem vai terminar em primeiro no último grupo da Copa do Mundo de 2026. Mas é o seguinte, ó, a expectativa hoje para a movimentação aqui, né, dos torcedores brasileiros na cidade de Miami, a festa do Brasil e, claro, a festa dos escoceses, né, que fizeram bonito aqui nos últimos dias também. Tem muito escocês em Miami, foram no jogo de beisebol, fizeram também uma caminhada espetacular ontem, mostrando que a Escócia também sabe fazer festa, né? Retornando a uma Copa do Mundo 28 anos depois. Como dizem os escoceses por aqui, no Scotland, no party. Sem Escócia, sem festa. E a gente torce para que, de fato, o duelo nas arquibancadas seja bonito, com as duas torcidas empolgadas, apoiando as suas seleções. Claro que para a seleção brasileira é importante a vitória para tentar garantir o primeiro lugar do grupo e seguir jogando aqui nos Estados Unidos. E dentro de algumas horas, claro, já falando ao vivo, já trazendo todos os detalhes do entorno do Miami Stadium, a movimentação dos torcedores por lá, a empolgação das pessoas para esse jogo. O último do Brasil na fase de grupos, o último da Escócia, que também sonha em pela primeira vez se classificar a uma fase de mata-mata da Copa do Mundo.
2: Obrigado, Paulo do Vale. Diogo Braga, vamos relembrar gols do Brasil contra a Escócia. A Escócia é nossa freguesa, né? Vamos falar a verdade.
3: Exatamente, né? Pedro. Olha, são 10 jogos entre Brasil e... 10 jogos não, perdão. 12 jogos entre Brasil e Escócia. E... não, desculpa, são 10 jogos mesmo, aqui o número aqui tá confundindo. São 10 jogos entre Brasil e Escócia, 8 vitórias do Brasil e 2 empates. Nenhuma vez o Brasil perdeu pra Escócia. E no primeiro jogo entre Brasil e Escócia foi um amistoso, no dia 25 de junho de 1966, na Escócia, 1-1. E quem marcou o gol do Brasil foi o Servilho. Vamos ouvi-lo.
4: Colocado o Gerson, pé de bola, não dá, vai para a pinta, tenta a primeira, não passa, tenta a segunda, cochila, quase que perde a bola, insiste, passou, ajeitou, vai erguer, ergue para a boca do gol, entra, Servilho, preparou, chutou, gol! Servilho, número 9, 1 para o Brasil. Um para a Escócia, torcida brasileira.
3: Tá aí. E aí, o Brasil e Escócia estreiam em Copas do Mundo. Foram 4 confrontos. O de hoje é o 5º. Brasil 0, Escócia 0 na Copa de 74. E aí, depois, na Copa de 1982, o grande placar que o Brasil fez, o maior placar que o Brasil fez na Escócia, 4-1, com gols de Zico e Falcão. Vamos ouvir o gol do Zico.
4: Escócia ganhando por 1-0. Atenção, torcida brasileira. Pode sair um gol de empate. Cerezo perto da bola. Éder perto da bola. Zico correu, bateu no cantinho.

0: Brasil na Espanha. Estremece o estádio do Betis. As nossas bandeiras, as bandeiras mais lindas do mundo, sacudidas pelo vento da festa do gol, da alegria do gol. É o empate que chega, é o começo da virada. O tempo passa, 35 minutos de jogo, torcida brasileira. Zico, Zico, Zico!
1: E o último gol daquela partida, no dia 18 de junho de 1982, foi do Falcão.
2: Leva Ricardo, Ricardo deixou então para Branco, Branco correu, arrumou, ajeita a bola, prende demais, ele abusa do jogo pessoal, demorou, soltou então para Leão, preparou, castigou, o goleiro segurou na gol, entrou, caraca, tocou pro gol, quando vai fechando, Miller é fogo, é gol!
0: Bandeirantes no comando da rede da Copa 3-3 para o Brasil, 1-1 para a Escócia, Copa do Mundo 82, torcida brasileira. 41 minutos de jogo, etapa final, torcida brasileira. Vai o Brasil ganancioso querendo fazer o quarto. Carrega, leva a bola, Éder, autor da beleza do terceiro gol brasileiro. Éder toca a bola, deixou para Cerezo, rolou para Sócrates, arrumou, amassou para Falcão, bateu o gol.

0: agora, duas Copas depois, na Itália, o Brasil venceu de novo a Escócia por 1-0 no dia 20 de junho de 1990, com gol do Miller.
1: Leva Ricardo deixou então para Branco, Branco correu, arrumou, ajeita a bola, prende demais, ele abusa do jogo pessoal, demorou, soltou então para Alemão, preparou, castigou o goleiro, segurou na gol, entrou o cara que tocou pro gol, quando vai fechando, Miller é só o gol!
2: Brasil!
0: Bom, e para finalizar, o gol do César Sampaio no jogo de abertura da Copa do Mundo de 1998, Brasil 2, Escócia 1.
3: 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Bebeto autorizado, vai pra bola, meteu cruzado, Sampaio.

0: acontecer para que a história continue, né, feita com gols do Brasil contra a Escócia.
1: E teve mais um último jogo entre Brasil e Escócia, foi um amistoso no dia 27 de março de 2011, lá no Emirates Stadium, com 2 gols do Neymar. Espero que esse placar se repita hoje, 2-0 para o Brasil contra a Escócia.
0: Muito bem, Diogo Braga daqui a pouquinho tem mais informação da Copa do Mundo com a nossa equipe de reportagem, direto dos Estados Unidos. São 5h49.
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7: Bom dia, Pedro Campos. Bom dia, Silvânia Alves. Aqui é Sueli Vieira, de Peruíbe. São João também é padroeiro de Peruíbe. Aqui é feriado municipal. Um grande abraço para todos. Vamos torcer pro Brasil hoje. Que São João nos abençoe. Bom dia.
8: David Cardoso. É, trecho aqui da viaduto do Jabaquara até o cruzamento da Avenida Miruna, na Avenida dos Bandeirantes, sentido centro. Totalmente parado. O percurso de mais ou menos 1,5 km, 1,7 km. Tempo aí aproximadamente de uns 20 minutos para fazer esse trecho aí, devido a um caminhão quebrado aqui. Bom dia.
0: Valeu, obrigado pelo aviso. Fico alerta aí para quem tá passando por esse ponto de São Paulo. A linha 9, Esmeralda, está parada. Não dá para saber do que se trata. É o Birajara Ribeiro que está mandando a mensagem, segundo ele, é no sentido Osasco. O Diogo Braga e a Silvânia já vão...
9: Mas ainda não há nenhuma informação oficial, viu?
0: Sobre já vão atualizar aí assim que tiver alguma novidade sobre este assunto. O João Albino Gonçalves disse que o Brasil vai ganhar de 2-0 hoje. Ele disse que choveu toda a noite, continua garoando. A temperatura está na marca dos 16 graus em São Vicente, no litoral paulista, onde ele acompanha a nossa programação.
9: O José Carlos de Jundiaí pede miado para a neta Marina. Ela faz aniversário hoje, 8 anos, é filha do Marcel. Beijinho para Marina. E também o senhor Tadeu pede um miado, ele está completando com a senhora Ana Cláudia 37 anos de casamento. Foram 3 filhos e 2 netas aí nessa família formada pelo Tadeu e pela Ana Cláudia. Parabéns.
0: Hora do consultório do Pulo do Gato, né? O nosso coração tem que estar bom aí para aguentar as emoções do Ulisses Costa e do Jogo do Brasil hoje. O doutor Evaldo Stanislau está todas as manhãs aqui no Pulo do Gato, trazendo dicas para você melhorar aí a sua condição de saúde e falando também sobre vacinas, doenças para os nossos ouvintes.
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10: Hoje vamos falar com o Dr. Evaldo sobre os impactos do inverno na nossa saúde.
11: O inverno chegou e quais devem ser os cuidados com a nossa saúde nesse período? Bem, basicamente, 3 aspectos são essenciais: prevenir infecções respiratórias, proteção contra o frio e vacinação em dia. A vacinação contra a gripe é a medida mais importante para todos a partir dos 6 meses de vida para prevenir as formas graves da doença. Especialmente nas gestantes, idosos e pessoas com doenças crônicas, essa vacina não pode ser esquecida. O uso de roupas adequadas e que conservem o nosso calor, manter-se ativo quando ao ar livre e especialmente proteger do frio as nossas extremidades com toucas, cachecóis, luvas e meias adequados. Cuidar da etiqueta respiratória, usando máscara, sobretudo em ambientes aglomerados, não espirrando nas mãos e lavar as mãos ou usar o álcool gel com frequência evita infecções respiratórias, assim como assegurar a circulação e renovação do ar. Mantenha-se, por fim, bem hidratado e bem alimentado. E ao observar sintomas, procure orientação médica, sobretudo se febre muito elevada, dificuldade para respirar e outros sinais de que você não está bem ou se você é idoso ou tem uma doença crônica. De tudo isso, lembre-se que o mais importante é a vacina anual contra a gripe. E de acordo com a sua idade, estado de saúde ou profissão, também a de Covid, vírus sincicial respiratório e pneumococo. Fique bem e até a próxima.
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0: É, o Adonis Oliveira também está passando lá pela Avenida dos Bandeirantes, sentido aeroporto, caminhão quebrado lá, prejudicando o trânsito mesmo, né? O outro ouvinte já tinha comentado. Eduardo Chacanian diz que a gente esqueceu de reprisar o gol do Oscar Bernardi contra a Escócia em 1982. Não é que nós esquecemos, viu, Eduardo? É que nós escolhemos alguns gols para passar, né? Não dá para passar todos aqui por conta do horário. Mas ele lembra aqui que Oscar Bernardi é de Monte Sião.
12: Sul de Minas.
0: Lá no sul de Minas, perto de Mogi Mirim. É isso mesmo, viu? Mas obrigado pela sua mensagem. Isso aí, Silvânia. Toda essa região aí bonita. Uma pergunta para Silvânia Alves aqui do nosso ouvinte Ricardo.
13: Oi, bom dia, tudo bem? Bom dia a todos. Meu nome é Ricardo, aqui de São Bernardo do Campo. Gostaria de saber sobre o rodízio hoje. Que dia do Brasil, tem rodízio? E vai Brasil, 2-0 em cima da Escócia hoje.
9: Rodízio para carros vai valer na parte da manhã, mas à tarde está suspenso. Então, veículos de passeio com placas de finais, deixa eu ver, 3, 4, 5, 6, isso, podem circular normalmente hoje entre 5 da tarde e 8 da noite. Mas o rodízio só estará suspenso à tarde, repetindo, e também só para carros. As outras limitações continuam valendo, inclusive para caminhões, né, Pedro Campos?
0: Silvânia, a interligação está parada no Planalto, viu? João Paulo Rocha é de Santos, está dizendo que deve ser reflexo de descida da Anchieta, mas ele mostra aqui uma fila grande, então tem alguns probleminhas aí por conta da chuva no começo dessa manhã.
9: Ontem teve problema lá na Anchieta e também na Imigrantes por falta de iluminação, queda de energia. Não sei se esse problema já foi resolvido, porque também o site ainda não atualizou as informações aqui da Ecovias.
14: Bom dia no Pulo do Gato. Aqui é o André Luiz Pacheco de São Lourenço da Serra. Agora no momento 9 graus, a serração. Fala. Muito bom dia. Manda um miado aqui pro André, aqui pra Ana Maria Augusto.
0: Miado pra vocês aí. Também miado pra Joana Soleide Dias, aniversariante do dia. O Braulio de Assis, que tá mandando aqui. Braulio de Assis é o nome dele. Ele é de Barretos, interior do estado de São Paulo. Fala, Silvânia.
9: Também, agora, no site da Ecovias, estou vendo aqui uma atualização. Eles não colocam horário, é complicado, né? Mas está apontando um acidente na Anchieta, na pista sentido litoral. Está interditado entre o 35 e o 42. É a informação que temos.
0: Vamos ver o que está acontecendo aí. Vocês que estão no local, né, são a fonte mais segura para nós dessas informações todas. 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Quinto Sinal marcou 6 da manhã, a hora do giro de notícias da Bandeirantes do Pulo do Gato.
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0: Bora, gente, meio da semana, tá acabando o mês de junho, hein? Mais uma semaninha aí, já era junho, já estaremos no mês de julho, mês das férias escolares. Mês em que os pais muitas vezes têm que se desdobrar, né, pra atender mais essa demanda na rotina. Faz parte, gente, tem acampamento, tem vó, tem tia, tem a casa dos amigos, tem que se revezar aí, se virar nos 30, como se diz, não tem jeito não, tá bom? Força aí que nós estamos junto nessa. Olha, o rodízio municipal de veículos será suspenso hoje à tarde, como a Silvânia relatou há pouco, mas nunca é demais lembrar, até porque tem uma parte da audiência que chega às 6 da manhã, gente que deixa o rádio relógio ligado para despertar na Bandeirantes às 6 horas da manhã. Então seja muito bem-vindo, muito bem-vinda. Hoje é dia de jogo do Brasil contra a Escócia, Brasil, e o rodízio Brasil está liberado no período da tarde. Agora de manhã, o rodízio vigora normalmente. Então, atenção para não ser multado entre 7 e 10 da manhã, carros com placas finais 5 e 6. Aí depois, das 5 da tarde às 8 da noite, o rodízio estará liberado. As restrições para caminhões, ônibus fretados e também aí tudo que está relacionado à faixa de ônibus, corredor, essas restrições estão mantidas. Então não tem nada de diferente hoje durante todo o dia. Só pro rodízio de carros de passeio, tá bom? Combinado? Ficou alguma dúvida? Manda mensagem pra cá.
1: E tem informação de ouvinte sobre o sistema Anchieta Imigrantes.
2: Bom dia, Pedro Campos. Bom dia, Silvânia. Bom dia a todos os amigos da Rádio Bandeirantes. Aqui quem fala é Fernando de Santos. Estou a caminho de São Paulo e gostaria de passar duas informações. Primeiro, o sistema Anchieta Imigrantes está com a Anchieta fechada, então a subida é só pela Imigrantes. E no início da Imigrantes, antes de chegar a Balança, tem um caminhão quebrado, duas faixas estão interditadas, isso vai gerar um grande problema. Então atenção aí. E temos um pouquinho de chuva também, mas faz parte. Vamos que vamos. Hoje tem Brasil. Vai, Brasil! Brasil, Brasil, Brasil!
1: Linhas de trem e de metrô terão reforço operacional para o jogo entre Brasil e Escócia em São Paulo. Aisha Moraes.
3: O transporte sobre trilhos da região metropolitana terá operação especial devido ao jogo entre Brasil e Escócia. As linhas 4 Amarela, 5 Lilás, 8 Diamante e 9 Esmeralda, administradas pela Motiva, vão antecipar a operação do horário de pico, com aumento da frota disponível e diminuição do intervalo entre os trens. Já as linhas 1 Azul, 2 Verde, 3 Vermelha, 15 Prata e 17 Ouro, operadas pelo metrô, terão oferta máxima de trens às 4 da tarde e ampliação da equipe de segurança nas estações com maior fluxo. Além do reforço operacional, o metrô atualizará o placar da partida por meio do sistema de sonorização dos trens, com a voz do capitão do Penta, Cafu. Na CPTM, a operação nas linhas 10 Turquesa, 11 Coral, 12 Safira e 13 Jade será normal, já que o horário de pico já acontece a partir das 2 horas da tarde.
0: Cafu era muito bom pra jogar bola, né? Mas pra dizer placar tem que ser Ulisses Costa. 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Técnico da seleção brasileira, Carlos Alberto Parreira, nosso eterno treinador, né, supervisor, olheiro, felizmente está apresentando melhora do seu quadro de saúde, já respira sem auxílio de aparelho. Estamos torcendo pela saúde do Parreira, viu, Daniel Nascimento?
4: O ex-técnico da seleção brasileira, Carlos Alberto Parreira, apresenta melhora no quadro de saúde, mas segue internado na UTI do Hospital Samaritano, na Barra da Tijuca, zona sudoeste do Rio, sem previsão de alta. De acordo com o boletim médico divulgado nesta terça-feira, Parreira já respira espontaneamente, sem auxílio de aparelhos, e está lúcido, orientado e com uma melhora evolutiva no seu quadro clínico. O ex-treinador está internado desde a semana passada com quadro de inflamação pulmonar. Desde 2023, ele trata um linfoma de Hodgkin, câncer que atinge o sistema linfático.
1: Começa hoje o pagamento do INSS referente ao mês de junho para aposentados e pensionistas que recebem até um salário mínimo. Hoje recebe quem tem número final do cartão de benefício 1, amanhã 2 e assim por diante.
0: Ó, tem um aviso importante aí para quem é beneficiário do INSS, hein? O INSS publicou diretrizes sobre obrigatoriedade de cadastro biométrico para concessão de benefícios previdenciários e assistenciais. Quem solicitar deverá comprovar o registro biométrico em bases oficiais do governo, como a carteira de identidade nacional, título de eleitor ou a carteira nacional de habilitação. As normas sobre exigências da biometria estão valendo para os benefícios realizados a partir de 21 de novembro de 2025.
1: A Receita Federal libera consulta ao segundo lote de restituição do Imposto de Renda. Detalhes com a Isadora Simões.
5: Já está liberada a consulta ao segundo lote de restituição do Imposto de Renda. Os valores podem ser conferidos pelo site ou aplicativo oficial da Receita. O lote soma 16 bilhões de reais e contempla 9 milhões e 500 mil contribuintes, com pagamento previsto para o dia 30 de junho. Com este lote, a Receita deve cumprir cerca de 80% das restituições previstas para 2026. O crédito será depositado diretamente na conta informada pelo contribuinte na declaração.
0: O banco do Bispo Edir Macedo, Digimais, é alvo de uma operação da Polícia Federal por suspeita de fraude financeira. Repórter Larissa Biscaia.
6: Podem responder por gestão fraudulenta, inserção de dados falsos e realização de operações de crédito vedadas os responsáveis pelo Banco Digimais, alvo de 9 mandados de busca e apreensão na Operação Miragem da Polícia Federal. O banco é do Bispo Edir Macedo, que não é um alvo direto dessa ação feita hoje em São Paulo. As investigações, que foram feitas com a ajuda do Banco Central, apontam que os investigados, que não tiveram os nomes divulgados, manipularam relatórios do banco para esconder a situação financeira. Ou seja, essa instituição poderia funcionar mesmo sem ter o dinheiro ou as condições para isso. A justiça autorizou ainda o bloqueio de bens em mais de 670 milhões de reais. Até agora, o Digimais não se posicionou sobre o caso. No entanto, um mês antes da operação de hoje, a instituição já tinha emitido uma nota rebatendo, abre aspas, supostas irregularidades contábeis que teriam sido divulgadas nos jornais. O comunicado, que estava no site do banco até hoje de manhã, foi retirado depois que a operação começou.
1: O líder do governo no Senado deve sacramentar a saída dele do cargo hoje, após uma reunião com o presidente Lula. No Planalto, ministros dizem que o estrago causado pela suspeita sobre a relação de Jacques Wagner com o banqueiro Daniel Porcaro já está feito. E, por isso, a troca do parlamentar é dada como certa.
0: O presidente do Supremo Tribunal Federal vai definir o relator do pedido de investigação sobre o financiamento do filme Dark Horse, que conta a vida do ex-presidente Jair Bolsonaro. Repórter Afonso Marangoni.
7: Está nas mãos do presidente do Supremo Tribunal Federal, Edson Fachin, a decisão de quem vai ser o relator de um pedido para investigar o financiamento do filme Dark Horse. A suspeita é que pelo menos parte do valor pode não ter ido para o Longa, e sim para financiar ações do ex-deputado Eduardo Bolsonaro nos Estados Unidos contra autoridades brasileiras, o que ele nega. A dúvida é se o pedido deve ficar com Alexandre de Moraes, relator dos procedimentos e da ação penal relacionados à atuação de Eduardo no exterior, ou com André Mendonça, que está à frente do caso Master.
1: A polícia investiga 7 servidores do Banco de Brasília presos por suspeita de envolvimento no esquema de descontos irregulares de aposentados e pensionistas. O prejuízo calculado sobre este valor, sobre 3.500 contas, é estimado em 5 milhões de reais. 3 desses funcionários já haviam sido investigados na fraude bilionária do INSS no ano passado.
0: O Conselho Nacional de Justiça adia a regulamentação sobre o fim da aposentadoria compulsória para juízes, desembargadores e ministros de tribunais superiores. A discussão será retomada em 4 de agosto. A mudança segue novo entendimento do Supremo Tribunal Federal.
1: O Supremo Tribunal Federal começa a discutir as pautas-bomba do Congresso. Márcio Rocha.
8: A partir de agora, o Supremo Tribunal Federal começa a discutir uma súmula vinculante que trata do impacto fiscal de projetos de lei que criam despesas obrigatórias ou que tragam renúncias de receitas. A determinação foi do presidente da Corte, o ministro Edson Fachin, e o documento tem como objetivo consolidar o entendimento do Supremo sobre textos aprovados pelo Congresso Nacional que podem gerar impacto fiscal. A proposta foi apresentada pelo ministro Gilmar Mendes, que defende que leis que concedam benefícios fiscais sem compensação financeira ou que criam gastos sem fonte de custeio, as chamadas pautas-bomba, são inconstitucionais. O ministro argumentou que, mesmo com jurisprudência consolidada sobre o assunto, a controvérsia permanece e tem gerado grave insegurança jurídica, além de uma relevante e desnecessária multiplicação de processos sobre a mesma questão.
0: Jair Bolsonaro espera o arquivamento do inquérito sobre a arma atribuída a ele. Repórter Augusta Proença.
9: A defesa do ex-presidente Jair Bolsonaro espera que o inquérito que trata da arma encontrada com um agente do Gabinete de Segurança Institucional durante uma blitz em Brasília seja arquivado, depois que ele prestou depoimento para a Polícia Civil do Distrito Federal. Para os investigadores, Bolsonaro confirmou que a pistola que estava registrada no nome do ex-presidente e que estava em posse de um dos seguranças era realmente dele. Segundo a defesa, Bolsonaro esclareceu todas as questões apresentadas por escrito pelo ministro do Supremo Tribunal Federal, Alexandre de Moraes, relator do processo. Além disso, tendo em vista que não houve determinação de cancelamento do registro e entrega da arma, a mesma deveria, de fato, estar na casa de Bolsonaro, onde ele cumpre prisão domiciliar humanitária. Os advogados de defesa também reafirmaram que, ao manusear a arma, o presidente constatou a existência de um defeito, razão porque solicitou a um dos seguranças, sargento do Exército, com expertise de manutenção daquele modelo, que verificasse qual o problema.
1: O Conselho Nacional de Justiça aprova novas regras para a participação de crianças e adolescentes em plataformas digitais. Detalhes com Rafael Procópio.
10: Após a entrada em vigor do ECA Digital, o Conselho Nacional de Justiça aprovou as novas regras para crianças e adolescentes poderem participar nas plataformas digitais, como é o caso do Instagram e do TikTok. Pelo texto, para que os menores de idade participem de atividades artísticas e publiquem conteúdos no próprio perfil, ou dos responsáveis ou de terceiros na internet, precisam da concessão de alvarás expedidos pela Justiça. Desta maneira, fica proibida a participação de crianças e adolescentes em determinadas situações, como conteúdos de natureza sexual, que violam direitos fundamentais, publicidade dirigida ao público infantil ou que promovam ou estimulem apostas, jogos de azar, entre vários outros.
1: 6 e 12.
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5: Vamos falar sobre o programa Smart Sampa aqui no Pulo do Gato, aquele programa de câmeras, né, que tem levado o bandido para a cadeia em São Paulo. O repórter Luiz Felipe Nunes acompanhou ontem novos anúncios a respeito da modernização desse plano de segurança municipal, né, Luiz? Bom dia.
6: Muito bom dia, Pedro, Silvânia. Bom dia para você que nos acompanha na Bandeirantes. Duas ações novas do programa Smart Sampa de monitoramento que começou em 2024. Uma delas é um aplicativo de telefone, já dá para baixar nas lojas de aplicativo, tanto Apple, Samsung e outros celulares, que é uma forma que a prefeitura colocou à disposição para que você, cidadão, e nós aqui também, possamos auxiliar o programa Smart Sampa. Não é uma forma de você ter acesso às câmeras, nada disso. É uma maneira de conseguir fazer com que o programa Smart Sampa tenha uma maior celeridade no reconhecimento de veículos roubados ou furtados. Por quê? Quando você entra nesse aplicativo chamado Smart Sampa Cidadão, você faz um cadastro e basicamente ele é uma câmera que você pode apontar para placas de veículos que você considera que possam ter sido roubados, furtados, e essa imagem vai para uma central de monitoramento da Polícia Militar, que vai fazer uma análise se de fato existe um chamado para roubo, furto para aquele veículo. Caso exista, a PM é acionada, eles vão ter a localização e vão conseguir chegar rapidamente neste veículo. Você vai ter a informação apenas de se aquele veículo tem algum crime relacionado a ele. É a única coisa que você vai receber, você não vai saber se é furtado, se é roubado, nada, mas a Polícia Militar faz uma triagem, você não pode apontar a câmera do celular para um carro e a PM vai atrás, não. A polícia vai fazer essa análise até para não ter nenhuma injustiça. Então essa é a primeira parte, o aplicativo Smart Sampa Cidadão. A segunda inovação é a inauguração de um helicóptero que vai ser utilizado pela Prefeitura de São Paulo durante algumas horas do dia, com câmeras do programa Smart Sampa, com reconhecimento de até 40 quilômetros de distância. Ontem, em um evento do prefeito Ricardo Nunes, houve um teste desse programa, desse helicóptero, está sendo chamado de SmartCop pela prefeitura. Inclusive, o prefeito da capital falou sobre o funcionamento dessa nova tecnologia.
7: Ele vai sobrevoar a cidade 4 horas por dia, nos horários que a gente mais... isso da rotina normal, né? Se tiver alguma situação ordinária, se tiver uma situação extraordinária, logicamente a gente vai estar acionando, mas de uma forma geral, durante pelo menos 4 horas por dia, ele vai fazer a ronda, vai poder andar nas matas, se tiver invasão de área de desmatamento, vai verificar nas ruas registro de placa de carro, moto roubado, vai receber ocorrências.
6: Portanto, duas tecnologias que já foram colocadas à disposição. Smart Sampa, que já prendeu desde 2024, 3.276 foragidos da justiça a partir do monitoramento das câmeras, tanto da prefeitura quanto câmeras privadas, que a prefeitura já fez um convênio para ter acesso também, Silvânia.
2: Obrigada, Luiz. Agora às 6h19, as informações do Diogo Braga.
8: Silvânia, bom dia para você, bom dia para o Luiz, bom dia para os ouvintes. Pegando carona no assunto do Luiz, a gente volta a falar de Smart Sampa, porque no último domingo, Silvânia, a prefeitura entregou 500 novos ônibus elétricos aqui na cidade de São Paulo para ampliar a frota municipal de ônibus elétricos, chegando a 1.759 veículos. Mas o que chamou a atenção é que nessa entrega desses 500 novos os ônibus, apenas 20 deles tinham câmeras do programa Smart Sampa. E no total da frota de 1.759, apenas 74 ônibus tinham câmeras do Smart Sampa. Eu pedi uma nota para a prefeitura na segunda-feira, eles me enviaram dizendo que a implantação das câmeras do Smart Sampa nos ônibus está

0: melhor maneira para fazer a integração. E aí serão câmeras com reconhecimento facial também, câmeras muito modernas a serviço da população.
1: Mas tem alguma dificuldade hoje que impede isso de acontecer?
0: Não, a gente só realmente está...
2: Dinheiro.
3: Bom, quem respondeu junto com o prefeito foi a secretária municipal de segurança urbana, Juliana Bussacos. E aí, acrescentando aos números que o Luiz trouxe, de 3.276 foragidos capturados, mais de 5.800 presos em flagrante, eu acrescento os seguintes números. 7 milhões de pessoas passam pelo transporte público, passam pelos ônibus aqui na cidade de São Paulo, em uma frota de mais de 13.551 ônibus, que tem aqui, segundo a última atualização feita em maio aqui da cidade de São Paulo. Então, com certeza, essas câmeras poderiam ajudar a prender ainda mais criminosos e evitar crimes nos ônibus, no transporte público da cidade de São Paulo. Silvânia.
4: Obrigada, Diogo. 6h21, e um novo ponto de ônibus na cidade de Cotia, na Grande São Paulo, promete deixar a espera pelo transporte público mais humanizada. O equipamento inaugurado no último fim de semana fica em uma das mais movimentadas vias do centro da cidade, Avenida Professor José Barreto. O prefeito de Cotia, Wellington Formiga, destaca os diferenciais da estrutura.
5: Nós temos climatizadores, mini biblioteca, telão de LED, bebedouro universal para PCD, coleta seletiva, som ambiente, espaço para PCD, piso tátil para pessoa deficiente visual, carregadores de celular com tomadas, televisores, Wi-Fi. Nós temos um aplicativo que é o Cotia com Sinais. O cidadão, a comunidade surda, clica no aplicativo e ao vivo aparece o intérprete de Libra para falar com ele. E nós também temos lá o espaço sensorial para crianças neurodivergentes. Este ponto é o mais humanizado, inteligente e inclusivo do Brasil.
4: A construção custou R$ 672.364, mas não usou recursos públicos. O valor foi pago integralmente pela empresa Nova Cotia, que construiu na cidade no passado e estava devendo a contrapartida exigida por lei. A ideia agora é erguer pelo menos mais 4 equipamentos iguais pelo município. O prefeito Wellington Formiga destaca ainda que todos os pontos de ônibus da cidade serão reformados.
5: Nós vamos tentar arrumar novas parcerias, cobrar contrapartida de outras empresas para fazer mais alguns. Eu penso em um na região de Caucaia, um na região na divisa do Morro com Mirizola, outro na Granja Viana e outro na região do Atalaia, né? Porém, nós vamos começar agora a mudar os 314 pontos da cidade para aquele abrigo humanizado que tem em São Paulo. Por quê? Os pontos aqui são de 1960 e 70.
4: Para garantir a segurança do ponto de ônibus humanizado e inclusivo, um totem 24 horas foi instalado, além de 11 câmeras internas e externas que monitoram o espaço que fica ao lado de um posto da GCM.
6: Vamos falar com o Guilherme Oliveira aqui sobre a concessão de parques em São Paulo. Qual é a notícia, Guilherme? Bom dia.
7: Tudo bem, Pedro? Bom dia para você, para a Silvânia, para quem nos acompanha aqui no Pulo do Gato. A novidade é que o governo suspendeu a licitação para concessão à iniciativa privada de mais 6 parques aqui em São Paulo. São 5 parques na Zona Leste e um na Zona Norte da capital. Para a gente passar rapidamente aqui os nomes dos parques, né? Até porque os ouvintes certamente conhecem esses parques: o Parque da Juventude na Zona Norte e depois todos na Zona Leste, o Parque Estadual do Belém, o Parque Ecológico do Tietê, o Parque Vila Jacuí, Parque Maria Cristina de Abreu e também o Parque Itaim Biacica. E o governo de São Paulo decidiu suspender essa licitação para a concessão dos 6 parques urbanos e, de acordo com a proposta, pelo menos os envelopes, eles seriam abertos entre 1º e dia 7 de julho na sede da B3 na capital paulista, mas esse adiamento foi feito após a solicitação dos próprios interessados nas concessões desses parques, segundo nota da Secretaria de Parceria e Investimentos do Estado de São Paulo. Esse modelo de concessão para os parques é um contrato de 30 anos com investimento de mais de R$ 150 milhões, sendo que mais de 64 devem ser investidos já nos primeiros 4 anos de concessão. Haverá uma nova data para isso. O governo de São Paulo ainda não divulgou, vai ser de acordo com a conversa com os interessados. Bom, essa concessão, o que ela prevê, né, desses investimentos? Modernização de estruturas como rampas, banheiros,

0: Também placas de sinalização, além de ampliações e construções de áreas de lazer, equipamentos esportivos e serviços voltados à qualidade de vida dos frequentadores. O governo de São Paulo e a prefeitura da capital vem, né, concedendo à iniciativa privada os parques aqui da cidade, dois parques ou três, na verdade, que a gente coloca aqui como exemplo, o Parque Villa-Lobos e Cândido Portinari, que são integrados na Zona Oeste. O Parque da Água Branca, também na zona oeste da cidade, e o maior de todos aqui na capital paulista, que é o Parque do Ibirapuera, que aí não é concedido pelo governo, mas sim pela Prefeitura de São Paulo. Essa é uma tendência, já é uma realidade nos parques aqui da capital, meus amigos.
1: Obrigada, Guilherme. Olha, um acidente aconteceu há pouco na estrada de Tapicirica, altura do 4.341 no Capão Redondo. Um ônibus chocou-se contra um poste. Poste energizado caiu em cima do ônibus. Tem três viaturas do Corpo de Bombeiros atendendo a essa grave ocorrência na estrada de Tapicirica.
2: Muita chuva na cidade. Atenção, gente. 6h27.
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2: Nossa conexão com a costa leste americana, Ricardo Capriotti, para girar a equipe de esportes da Bandeirantes. Brasil, Brasil. É hoje, Capriotti! Vamos com tudo, Brasil! Bom dia, Capriotti!
13: Fala, Pedro, bom dia a você, bom dia Silvânia, bom dia a todos que estão conosco nesse dia tão especial, dia de seleção brasileira. Alô, Brasil, Brasil chegou Brasil, o dia, Brasil. Vamos lá, vamos acordar naquela animação, naquele ânimo aí, com aquela energia empurrando a seleção brasileira, porque hoje precisamos vencer e vencer bem, saldo de gols. Terminar em primeiro lugar essa fase para seguir aqui nesse pedaço dos Estados Unidos, na costa leste dos Estados Unidos. Então, hoje é dia, vamos lá. Aliás, quem me mandou uma mensagem agora há pouquinho acordou com todo o gás aí, meu amigo Paulo Sérgio Vieira, da cidade de Santos. Me falou, Pedro e Silvânia, assustado, Capriotti, não vai mais ter Bandeirantes em Santos? Eu falei, Paulão, você tá de brincadeira. Claro que vai ter Bandeirantes em Santos, na Baixada Santista, em todo o litoral. Mas vai mudar a partir de segunda. Eu falei pra ele, Paulão, a partir de segunda, 106.7. É a Bandeirantes em Santos, no litoral, a partir de segunda-feira. Aliás, viu, Pedro e Silvânia? 106.7 a partir de segunda, 107.3 a partir da próxima quarta-feira, não tem mais nenhuma outra frequência, só essas duas. E nesse domingo agora, à meia-noite, de domingo para segunda, quando a gente vai mudar a frequência em Santos, nós vamos ter um programa especial aqui dos Estados Unidos com o nosso time, exatamente à meia-noite, entre domingo e segunda, para abraçar a nova frequência de Santos, da Baixada Santista, do litoral. Então, nesse domingo, meia-noite, um programa especial com o nosso time aqui, celebrando a chegada da nossa nova frequência em Santos, 106.7. Vamos lá, então. Alô, Ailton Dias. Bom dia, Ailton Dias. Alô, Paulo Marcelo Mamone. Bom dia. Vamos lá, eu quero ouvir aqui o Alexandre Pretzel. O Pretzel vai trazer um destaque sobre a escalação da seleção brasileira. E você, eu tenho certeza que está nos acompanhando agora, não ouviu o Ancelotti ontem, porque atrasou o voo de Nova Jersey para Miami por causa da chuva que caiu ontem aqui em Nova Jersey. O voo chegou atrasado, o Ancelotti chegou atrasado à entrevista coletiva, foi tarde, mas lá estava o Alexandre Pretzel. E daqui a pouquinho a gente vai ouvir o Ancelotti, mas antes o Pretzel vai falar sobre a provável escalação da seleção brasileira. Afinal, ele está colado ao time, tem todos os detalhes e conta pra gente aqui, provável time que encara a Escócia hoje, 19h pelo horário de Brasília. Fala, Pretzel, bom dia.
14: Alô, Ricardo Capriotti, um abraço a todos do Pulo do Gato. A seleção brasileira está pronta para pegar a Escócia na visão do técnico Carlo Ancelotti. Ontem, numa entrevista atrasada, depois que o Brasil sofreu um atraso de 3 horas no voo para chegar a Fort Lauderdale e depois aqui em Miami, Ancelotti deu entrevista às 21h, reclamou, é claro, de ter dado entrevista nesse horário, 21h local, 22h em Brasília, respondeu rapidamente as perguntas, não foi muito profundo, só disse que espera que o Brasil tenha uma evolução e um crescimento para passar pela Escócia, acreditando que o jogo será difícil, mas entendendo que o Brasil pode ser primeiro colocado de uma forma absolutamente natural. Para Ancelotti, o Brasil vai jogar de forma intensa, né, bastante forte do meio para frente e abrindo, alargando o lado direito do campo. Foi isso que ele deixou claro para a gente saber quem que daqui a pouco pode entrar no lugar do Rafinha, pensando pelo que disse Carlo Ancelotti. Raian, Luiz Henrique ou Martinelli, um dos dois será o substituto. Alisson, Danilo Silva, Marquinhos, Gabriel Magalhães e Douglas Santos, Casemiro, Bruno Guimarães e Paquetá, Vinícius Júnior, Matheus Cunha e Luiz Henrique ou Raian ou Martinelli é a provável formação brasileira. Um abraço a todos.
13: Valeu, Pretzel. Alexandre Pretzel falando aí da provável escalação. E o Neymar? Pois é, tem o Neymar, não é? E o Neymar, Vamos saber então de Carlo Ancelotti sobre o Neymar e as possibilidades de termos finalmente o jogador atuando com os companheiros aqui na Copa dos Estados Unidos. Fala, professor!
15: Neymar é disponível, trabalhou bem essa semana, preparou bem o jogo, pode jogar com outros jogadores. Todos estamos muito contentes que ele está de volta, porque, obviamente, com a qualidade dele, pode ajudar o time.
13: Bom, então já deu uma pista aí o Ancelotti. Aparentemente, pode ser utilizado, mas a tendência é que o Neymar entre caso o Brasil esteja já vencendo bem, vencendo com uma certa folga a seleção da Escócia. Vamos aguardar, porque isso a gente vai conferir logo mais a partir das 19h. Leandro Quesada vai trazer aqui a sua análise também desse momento e da possível escalação desse jogo Brasil-Escócia. Ele que estará nos comentários ao lado do Neto, do Cláudio Zaidan, a narração do Ulisses Costa, reportagens do Alexandre Pretzel, do Luiz Fabiani, do João Paulo Capilanes. Estarei nessa, claro, com todo o nosso time também, Bruno Milhosa em Dallas. Vamos lá, Quesada, o que é que você nos fala desse jogo decisivo para a seleção brasileira? Bom dia, Quesada.
16: Olá, bom dia, Ricardo Capriotti. Só está faltando a seleção brasileira do Ancelotti apresentar um bom futebol aqui na Copa do Mundo. As outras postulantes ao título, seleções tradicionais como Argentina, França, Alemanha, Inglaterra, Portugal, Holanda, já tiveram pelo menos uma oportunidade nesse Mundial de Futebol de apresentar algo vistoso, digno de aplausos. A seleção ainda não, nem contra Marrocos e nem contra o frágil Haiti. Quem sabe hoje Vini não faça 2 gols e entre na disputa para ser o artilheiro da Copa ao lado de Messi, Cristiano Ronaldo, Mbappé, Haaland e Kane. Que Neymar entre no segundo tempo da partida, faltando uns 30 minutinhos, talvez menos, e possa dar um passe para o Vini fazer o gol, ou que ele, Neymar, também abra o placar para a nossa seleção. Pensar assim, para que a seleção consiga apresentar algo que a torcida brasileira está ali esperando e que não conseguiu ver nesses 2 primeiros jogos em New Jersey e também na Filadélfia. Um esquema tático com uma defesa mais consistente, um meio-campo mais dinâmico e laterais que possam produzir algo ofensivo nesse Mundial de Futebol. E também atuações individuais que possam ser destacadas, principalmente de Casemiro, um dos mais criticados até aqui, e de Danilo, do Flamengo, lateral barra zagueiro pela direita. É hoje, contra a Escócia, o Brasil brigando pela primeira posição do grupo, buscando uma boa performance, com boas atuações individuais e, quem sabe, um belo retorno do craque da companhia, Capriotti.
13: Bom, terminou ontem a segunda rodada dessa fase de grupos, com Portugal goleando o Uzbequistão por 5-0, a Inglaterra e Gana empatando por 0-0, a Croácia venceu o Panamá por 1-0 e a Colômbia bateu a República Democrática do Congo por 1-0. Hoje começa aquela fase, Pedro e Silvânia, de os jogos acontecerem nos grupos simultaneamente, para que não haja benefício de ninguém. Então nós vamos ter 6 partidas nesta quarta-feira. Bósnia e Catar, Suíça e Canadá se enfrentam às 16h, horário de Brasília. Às 19h, os jogos do Grupo do Brasil, além de Escócia e Brasil, tem Marrocos e Haiti. E às 22h, África do Sul e Coreia do Sul, Tchequia e México. Olha, nós já temos seleções que estão eliminadas, sem chances de avançar à próxima fase. Haiti, Turquia, Tunísia, Jordânia e Panamá já deram adeus, vão só cumprir tabela agora na última rodada. Senegal, Iraque e Uzbequistão ainda brigam para ser uma das terceiras colocadas, tem chances matemáticas para isso. E quem já está garantido na próxima fase, na fase 16avos? O México, Estados Unidos, Alemanha, França, Noruega, Argentina e Colômbia, todos esses já têm passagens confirmadas. Por falar na vitória de Portugal, o João Paulo Capelanes nos traz aqui um pouquinho de Cristiano Ronaldo, que finalmente chegou nessa Copa do Mundo. Fala aí, Capelanes, bom dia.
17: Fala, Capri, bom dia, um abraço pra você, Pedro Campos, Silvânia, ouvintes, internautas da Bandeirantes. Na verdade, não vou dar bom dia desse jeito, não. O meu bom dia vai ser robotizado, presta atenção.
18: Bom dia, Ricardo Capriotti, ouvintes que internautas do Pulo do Gato.
17: Agora sim, estamos robotizados, porque hoje eu estou aqui para falar sobre Cristiano Ronaldo. Vocês gostam, né? Vamos falar sobre o Gajo, porque ele chegou. Finalmente, Cristiano Ronaldo estreou nessa Copa do Mundo. Vitória esmagadora nessa terça-feira em cima do Uzbequistão. 5-0, dois gols do Cristiano Ronaldo. E aí, por que que o tema hoje é o CR7? Por quê? O Haaland já havia balançado as redes. Mbappé, Lionel Messi, que é o atual artilheiro isolado com 5 gols marcados, e faltava o dele. Cristiano Ronaldo, depois da primeira rodada, foi muito criticado. Muitas pessoas falaram, olha lá, com 42 anos, já está encerrando a carreira. A mídia portuguesa, da mesma forma que a mídia brasileira cobra muito e bate no Neymar, a mídia portuguesa ficou muito em cima do Cristiano Ronaldo, que depois do jogo, emocionado, falou sobre o tema e aproveitou para dar um recado para os críticos. Ouça aí.
19: Eu sabia, quem trabalha Deus ajuda. Sabia que os meus companheiros iam me ajudar também. Foi uma semana difícil, uma semana escura. Parecia que eu já estava retirado do futebol. Mas aguentei-me, como aguento sempre, porque acredito mais no trabalho do que noutra coisa. Foi difícil, não vou, tenho que confessar, mas estamos de volta.
17: Resposta do Cristiano Ronaldo na saída do campo e depois, com mais calma, pelo menos na teoria, na zona mista, ele foi perguntado sobre um possível duelo. Já pensou uma final de Copa do Mundo? De um lado, a Argentina de Messi, do outro, Portugal de Cristiano Ronaldo. O CR7 ficou meio incomodado com a pergunta, mas respondeu do jeito dele.
20: Bueno, não sei o que contestarte porque é uma pergunta um pouco... não tem muito sentido, mas bem. Seria top, pero lo más importante era hoy ganar, pero el objetivo principal era pasar del grupo y lo logramos y seguimos.
17: Um boletim dedicado a Cristiano Ronaldo, 42 anos, muita história, uma carreira brilhante, Ricardo Capriotti, e agora a expectativa é, será que CR7 aos 42 anos vai ter fôlego, já que você gosta de fôlego, Capri, de levar Portugal a uma grande decisão da Copa do Mundo? E já pensou, eu quero o Brasil na final, mas se o Brasil não chegar na final... seria bem legal a The Last Dance. De um lado Messi, de outro Cristiano Ronaldo, uma final de Copa do Mundo. Que jogo épico para aí sim fechar a carreira de dois gênios do futebol mundial. Um abraço, Capri.
13: Tá bom. Vamos lá. É isso, Pedro Campos, Silvânia. Eu volto daqui a pouquinho com mais informações da seleção brasileira já no Primeira Hora. Bom finalzinho de pulo para vocês. E amanhã eu volto aqui para falar da nossa classificação em primeiro lugar, hein? Jogo às 7 da noite. Tchau, Pedro. Tchau, Silvânia.
2: Até já, Ricardo Capriotti, que gira a equipe de esportes da Bandeirantes direto dos Estados Unidos.
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1: 6 horas e 45 minutos, temos muito frio em São Paulo, os termômetros na região do Morumbi marcando 13 graus e muita chuva também na cidade e em diversas outros municípios aqui da região metropolitana. Vamos saber como é que fica o tempo em São Paulo e também em todo o Brasil com a Jade Ramos. Bom dia, Jade.
27: Bom dia, Silvânia, Pedro, todos os nossos ouvintes. Sim, o dia começou com frio e chuvas aqui na capital paulista. Principalmente na área da Zona Sul de São Paulo, chove forte nesse momento. Chove também em Diadema, na região da Praia Grande e também em Peruíbe. Está com chuvas agora nesse momento mais intensas. E ao longo do dia, essas pancadas de chuva continuam na Grande São Paulo e também no interior do estado. A frente fria deve trazer pancadas até mais fortes. Os acumulados entre ontem e hoje já alcançam os 75 milímetros aqui na capital paulista e ainda tem mais chuva por vir ao longo da tarde. Então, condição ainda de tempo bastante instável, máximas alcançando os 14 graus aqui na Grande São Paulo, então ainda tem bastante frio. E também no restante do país chove em algumas áreas por conta dessa frente fria, principalmente no sul do Rio de Janeiro, no sul de Minas Gerais, em áreas do sul de Goiás e também até pegando um pouco de Goiânia. Hoje pode também ter alguma pancada mais isolada. Então ainda tem essa condição por conta dessa frente fria, mas o destaque também é para a massa de ar polar, porque as temperaturas também diminuíram bastante aqui na capital e devem diminuir no sul do país. Agora, pela manhã, nós tivemos temperaturas negativas. O menor registro até o momento foi de menos 6 graus em Urupema, Silvânia, em Santa Catarina.
1: Onde já é sempre bastante frio, né? Sempre é uma das cidades que registram temperaturas abaixo de zero aí nos invernos do Brasil. Obrigada, Jade. Bom dia para você. Bom trabalho.
27: Obrigada. Um beijo para vocês.
1: Outro. 6h47.
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4: Trabalho em Foco, aqui pela Bandeirantes. Estamos dando sequência nas nossas discussões de todas segundas e quartas com especialistas sobre o mercado de trabalho. Hoje é dia de conversarmos com Alcides Venâncio, que é gerente de desenvolvimento humano do Grupo Protege. Tudo bem, Alcides? Bom dia para você.
5: Tudo ótimo, bom dia, muito obrigado pela oportunidade, estou super feliz de estar aqui com o Grupo Bandeirantes.
4: Que bom, nós também te receber aqui. Conta pra gente um pouquinho como que é o trabalho de vocês nessa área, quais são as habilidades que vocês buscam para a contratação de profissionais.
5: Perfeito. Bom, o Grupo Protege nasceu no ramo de segurança e hoje é muito mais do que isso. Nós atuamos aqui também com soluções de tecnologia e também soluções financeiras, dentre outras, para o mercado. Buscar profissionais especializados para atender os nossos clientes está no nosso DNA e nós temos aqui muitas particularidades. Buscar profissionais formados em segurança é um dos primeiros pontos. Para exercer a profissão de um vigilante, ele precisa de uma formação específica, e que nós conseguimos encontrar, inclusive, em uma das escolas de formação que também pertence ao grupo. Mas existem inúmeras outras no Brasil. Então, começa por aí, buscar profissionais que tenham formação especializada em algumas carreiras que nós possuímos aqui dentro do grupo. E aí o desafio de analisar os currículos corretamente, toda aquela questão de valores também hoje está muito presente no grupo, para nós sabermos se essa pessoa se identifica com os valores do grupo para permanecer conosco e crescer conosco.
4: Como que é a formação desses profissionais? O que, que mais é levado em conta na hora de uma contratação?
5: Opa! A formação do profissional de vigilante, falando dessa carreira específica, respeita uma legislação específica também, que é regida pela Polícia Federal. Então, ele precisa ter uma formação numa escola que tenha licença para formá-los para essa profissão, afinal ele vai exercer uma função de muita importância no mercado e uma função também muito específica, portando armamento, cumprindo com regras para a segurança das pessoas e do patrimônio dos nossos clientes. Então, para se formar, ele precisa passar por aulas teóricas e práticas em academias de formação habilitadas para essa necessidade, e só após a obtenção então dessa certificação é que ele pode exercer a profissão. No Grupo Protege, como eu mencionei, nós temos também uma academia de formação, mas nós buscamos em primeiro lugar sempre observar isso, se o profissional ele está devidamente habilitado para exercer essa função, tendo então essa certificação. Obviamente, depois disso, vários outros valores e requisitos são avaliados, inclusive aqueles bem práticos e tradicionais de RH, como, por exemplo, a distância do local para o trabalho e o seu posto de serviço, as habilidades que ele possui em comunicação, em trabalho e equipe, e tudo isso é observado no nosso processo seletivo, dentre várias outras qualificações.
4: Conversamos com Alcides Venâncio nesta etapa de Trabalho em Foco, mais um capítulo no ar aqui pela Bandeirantes. Ele que é gerente do Grupo Protege e participou conosco desta edição do Trabalho em Foco, que fica disponível aí nas nossas redes sociais. Alcides, foi um prazer conversar contigo, muito obrigado pela presença, até uma próxima oportunidade por aqui.
5: Foi um prazer, muito obrigado.
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5: 6h57. Foram acionados para reforçar o atendimento.
6: 6h57, hoje é o Dia Mundial de Prevenção de Quedas, uma data que chama a atenção para um dos principais riscos à saúde da população idosa. O tema também envolve a atuação da Associação Brasileira de Avaliação Óssea e Osteometabolismo, que reúne especialistas dedicados à prevenção e tratamento de doenças que afetam a saúde óssea. Mais do que um acidente comum, as quedas podem impactar diretamente a autonomia e a qualidade de vida na terceira idade. Por isso, exigem cuidado e prevenção no dia a dia. A endocrinologista e diretora da entidade, Maísa Monsef, explica melhor essa questão para você.
7: De acordo com o Ministério da Saúde, uma em cada três pessoas com mais de 65 anos sofre pelo menos uma queda por ano. Por isso, envelhecer de forma saudável também significa prevenir esses acidentes, com atividade física regular, acompanhamento da saúde e adaptações simples em casa, que ajudam a preservar a autonomia e a qualidade de vida.
6: Tá aí a Maísa Monsef trazendo pra gente mais explicações aí. Então, se você tem idoso aí na sua família, se você é um idoso, atenção, hein? Hoje é o Dia Mundial de Prevenção de Quedas, uma data que chama atenção para os riscos à população idosa. E a gente sabe, né, como uma queda nessa idade altera completamente a qualidade de vida. Silvânia Alves, hoje também é dia de São João, Dia Mundial de Queda, aí só para a gente fazer o alerta para os idosos, que não tem queda nenhuma no futebol hoje. Vamos torcer para a gente ir para frente, vamos com tudo, Brasil. E dia de São João.
5: E aniversário da Patrícia, a filha do senhor Marcos Arias, está completando hoje 46 anos. Então, parabéns para a Patrícia também. A todos um ótimo dia. Fiquem com Deus. Torcida aí pro Brasil hoje.
6: Dia diferente, né? Dia de jogo do Brasil na Copa é um dia diferente.
5: Lembrando,
6: né?
5: Tem rodízio em São Paulo a partir das 7. Só não vai ter rodízio para veículos de passeio à tarde.
6: Então começa agora.
5: Amanhã
6: o rodízio.
5: Tá funcionando, hein? Tá.
6: Para carros com placas finais 5 e 6, depois à tarde não tem por conta do jogo da seleção. Vem aí o Primeira Hora com Nelson Gomes e Ana Paula Rodrigues.
5: Tá, gente, obrigado.

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1: Hora Oficial do Brasil, 7 horas.
2: Quarta-feira, 24 de junho de 2026.
1: O Supremo pode voltar a discutir possibilidade de existência de vínculo entre trabalhadores e aplicativos.
2: Pressionado, o líder do governo no Senado deve deixar hoje cargo após ser alvo de operação contra escândalo do Banco Master.
1: Calor na Europa. França e Reino Unido devem ter termômetros superando os 40 graus.
2: No Brasil, frente fria avança. Sul do país registra temperaturas negativas e São Paulo tem chuva. Desmoronamento deixa um morto.
1: Brasil. Hoje, com Neymar de volta, a seleção brasileira encara a Escócia em busca do primeiro lugar do Grupo C. Tempo.
3: Nesta quarta-feira, o ar polar mantém a sensação de frio, típica de inverno no centro-sul do país. Em Porto Alegre, tem possibilidade de geadas nas primeiras horas da manhã. E a mínima alcança os 4 graus e máxima de 13 graus. Enquanto em São Paulo, há previsão de pancadas de chuva desde cedo, que podem vir com moderada a forte intensidade e reduzem no período da noite. A temperatura mínima alcança os 12 graus e máxima de 14 graus. Enquanto em Brasília, o tempo segue mais firme, com sol entre poucas nuvens, e a mínima alcança os 15 graus e máxima de 28 graus.
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1: Vamos aos Estados Unidos. Ricardo Capriotti, muito bom dia.
2: Bom dia.
4: Oi, Nelson, bom dia a você, bom dia Ana, bom dia a todos que estão conosco, acordando com todo o Brasil nesse dia de uma expectativa enorme. Aqui em Nova Jersey são 6 horas e 2 minutos, de amanhecendo com sol e céu azul, 15 graus de temperatura, mas em Miami, onde a seleção joga hoje às 7 da noite pelo horário de Brasília, previsão na hora da partida de que os termômetros estejam na marca dos 31 graus e sensação térmica de 36, e não está descartada a possibilidade de uma chuva, o que ocasionaria ali, se a chuva for intensa, uma paralisação da partida. Mas vamos torcer para que isso não aconteça, porque a seleção brasileira precisa vencer, vencer bem e terminar em primeiro lugar do grupo, para se manter jogando basicamente na costa leste dos Estados Unidos e evitar os grandes deslocamentos. E é sobre isso que o Alexandre Pretzel vai falar agora conosco, porque há essa preocupação da comissão técnica da seleção brasileira e o Pretzel explica os detalhes pra gente. Fala, Pretzel, bom dia.
5: Bom dia, Capriotti, bom dia a todos. A seleção brasileira vai conhecer hoje a sua posição na reta final da fase de grupos, ganhando da Escócia, deve ser primeira colocada, e aí pode pegar Japão ou Suécia na fase de 1/16 avos, empatando com a Escócia deve ser segundo, porque Marrocos deve ganhar do Haiti, e aí como segundo deve pegar a Holanda, que deve ganhar da Tunísia e terminar na primeira posição do seu grupo. E se o Brasil perder para a Escócia, ninguém espera isso, mas é um resultado que pode acontecer, porque a Escócia joga também a classificação no confronto direto, o Brasil ficará em terceiro e aí num confronto pode até mesmo pegar a seleção da Alemanha na próxima fase. Evidente que o Ancelotti destacou que o importante também é terminar em primeiro para não atrapalhar a logística da seleção, com o Brasil permanecendo nos Estados Unidos para a realização dos seus jogos. Sobre a formação que entra em campo, apenas a dúvida de quem substitui Rafinha, Rayan, Luiz Henrique ou Martinelli. Um dos três será o escolhido pelo treinador. No mais, os jogadores que começaram a partida contra o Haiti. De Miami, com a seleção brasileira, Alexandre Pretzel. Um abraço.
4: Bem, para eliminar essa dúvida do ataque da seleção brasileira, o técnico Carlo Ancelotti, na entrevista coletiva que ele concedeu ontem à noite. A entrevista começou atrasada, o voo aqui de Nova Jersey com destino a Miami atrasou por causa da chuva que caiu ontem por aqui, então a entrevista coletiva também atrasou, começou por volta das 10 da noite, horário de Brasília, e o Leandro Quesada acompanhou junto com Alexandre Pretzel essa entrevista coletiva e fala um pouquinho sobre esse substituto do Rafinha, o que vem por aí, o que esperar do jogador que irá substituir Rafinha no ataque da seleção brasileira. Fala, Quesada, bom dia.
6: Bom dia, Ricardo Capriotti. A gente pode até não concordar, mas se Ancelotti mantiver Rayan no time titular contra a Escócia, ele estará sendo coerente, porque foi Rayan o substituto de Rafinha quando Rafinha se machuca no primeiro tempo ainda do duelo contra o Haiti na Filadélfia. Durante toda a semana, logo depois desse duelo contra os haitianos, Luiz Henrique e Rayan estavam brigando por essa posição do Rafinha. Na entrevista de ontem, Ancelotti deu um sentido às coisas, né? E uma dica de que o Rayan deve ser o titular contra a equipe da Escócia desde o início. Para mim, realmente, tanto faz, Capriotti, se é o Luiz Henrique ou o Rayan. Se fosse muito arrojado e radical e menos pragmático, de repente ele poderia escalar os dois, né? Rayan de um lado, Luiz Henrique do outro, e ainda as presenças de Endrick e Vini, para ser um time super ofensivo, que é o que a torcida brasileira deseja nesse momento. Mas enfim, essa é a única alteração para o jogo contra os escoceses. Nas demais posições, quem está irritado com Casemiro vai novamente acompanhar o Casemiro em campo. Quem não quer Danilo do Flamengo na lateral direita vai acompanhar mais uma vez o Danilo também na lateral direita da seleção do Brasil. Se ele fizer alguma alteração fora essa do Rayan, será uma grande surpresa nesta quarta-feira aqui em Miami contra a seleção da Escócia.
4: Bem, nós estamos falando aí de Rayan no lugar do Rafinha, mas tem também Neymar, que estará no banco de reservas, pronto para entrar na seleção brasileira, segundo o técnico Carlo Ancelotti. Ele vai ser relacionado. Segundo Ancelotti, Neymar vem treinando bem e vai ficar à disposição. Outro jogador que é sempre cobrado pela torcida é o Endrick. E o Ancelotti voltou a falar sobre o atacante do Real Madrid. Vamos ouvir aí o italiano falando sobre Endrick nessa entrevista coletiva de ontem à noite.
7: Endrick pode jogar todo o jogo, pode jogar o próximo jogo e pode jogar em qualquer momento porque tem capacidade para jogar. A verdade é que sim, noto que a torcida empuja muito Endrick, mas amanhã temos também Neymar, então vão empujar, tem dúvida aí, Neymar ou Endrick. Eu acho que vão empurrar os dois.
4: Aí, viu? Ancelotti, então, dizendo que Neymar e Endrick têm condições de entrar, de serem também utilizados nessa partida contra a Escócia. Transmissão Bandeirantes às 7 da noite pelo horário de Brasília, mais cedo a partir das 3 da tarde. Estaremos juntos aqui na programação da Bandeirantes com todo o nosso time nos Estados Unidos, em São Paulo, no Brasil, preparando todo o clima, todo o ambiente para esse jogo decisivo da seleção brasileira. Só a vitória interessa, terminar em primeiro lugar nessa sequência de Copa do Mundo dos Estados Unidos. Eu volto com vocês, Ana e Nelson, e até já.
1: Combinado, Capri. 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
8: Vamos para Miami.
9: São 3 contra 2, tem que...

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12: Processos que discutem a existência de vínculos empregatícios entre motoristas e entregadores e os aplicativos voltam à pauta no Supremo.
11: Vamos lá, Capital Federal, da Bandeirantes Brasília, o Felipe Campbell tem as informações. Bom dia.
13: Bom dia, Ana. Bom dia, Nelson. O Supremo Tribunal Federal pode retomar nesta quarta-feira o julgamento que discute a existência de vínculo empregatício entre motoristas e entregadores e as plataformas de transporte e entrega por aplicativo. Conhecido como debate sobre a uberização do trabalho, o tema deve resultar na definição de uma tese que vai servir de referência para processos semelhantes em tramitação em todo o país. Os ministros devem avançar para a fase de apresentação dos votos e definição do entendimento que será aplicado aplicado pelos demais tribunais. Durante o julgamento, o STF avalia se a relação entre aplicativos e trabalhadores deve ser enquadrada nas regras tradicionais da consolidação das leis de trabalho, a CLT, ou se representa uma nova modalidade de prestação de serviço. Em manifestação enviada ao Supremo, a Advocacia-Geral da União defendeu a criação de regras específicas para o setor, incluindo garantia de remuneração mínima, limitação do tempo de conexão às plataformas, seguro para casos de invalidez e morte, representação sindical, negociação coletiva e espaço de descanso para os trabalhadores. Já a Procuradoria-Geral da República se posicionou contra o reconhecimento automático de vínculo empregatício entre os profissionais e as empresas de aplicativo. O órgão argumenta que o próprio STF já possui precedentes reconhecendo a legalidade de formas de contratação diferentes da relação tradicional de emprego prevista na CLT. Volto com vocês.
11: Obrigada, Campeão, pelas informações. 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
2: É, isso aí. A gente sabe como é que é Brasil na Copa do Mundo. Tá todo mundo se programando hoje. Grupos de WhatsApp bombando nessa manhã. Pessoal já perguntando o que vai levar. A gente tem que desembolsar uma graninha nesses dias, né, Renata? Afinal, tem delivery, bebida aí pro pessoal. Como não fazer para isso tudo pesar no bolso, hein? Tem alguma receita aí?
14: Olha, Pedro, aquele velho ditado, combinado não sai caro. 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
14: 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Então, por exemplo, a pessoa que hoje, como você disse, está bombando o WhatsApp, né? Alugou um telão, um freezer, uma estrutura completa para receber os amigos, vai conseguir parcelar o boleto para não ficar com o orçamento apertado agora no final do mês.
2: Combinado, Renata. Sorte para nossa seleção. Amanhã tamo junto nesse horário aqui, hein?
14: Será um jogão. Até amanhã. Tchau, tchau.
2: 7h20.
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16: A onda de calor que ganhou força na Europa faz os termômetros baterem recordes.
11: Na Itália, 16 cidades estão em alerta, entre elas Milão e Roma.
16: No Reino Unido, as pessoas estão sendo orientadas a evitar viagens de trem. As temperaturas podem chegar aos 40 graus.
11: Hoje, na França, a temperatura pode chegar a 39 em Paris e 42 em Bordeaux.
16: Ontem, o país registrou o dia mais quente da história. 40 pessoas já morreram afogadas em rios tentando fugir do calor.
11: De Paris, informações com a correspondente da Bandeirantes, Sônia Blota.
17: A sensação é de estar dentro de

0: massa de ar polar pode provocar neve na região.
1: É, e temperaturas negativas. A Laura Tedesco tem as informações pra gente. Bom dia, Laura.
2: Bom dia, Nelson, Ana, a todos que nos acompanham aqui no Primeira Hora. A primeira onda de frio intenso do inverno mostrou a que veio e as temperaturas já despencaram na região sul do Brasil. O recorde de frio no país até agora foi registrado hoje em Urupema, na Serra de Santa Catarina, com 7 graus e 7 décimos abaixo de zero. Na mesma região, Fazenda Velha registrou 6 graus e 9 décimos abaixo de zero e Caminhos da Neve teve mínima de menos 5 graus e 6 décimos. Aqui no Rio Grande do Sul, a menor marca foi em São José dos Ausentes, também na Serra, com 2 graus e 7 décimos negativos. Porto Alegre também amanheceu gelada hoje, com apenas 4 graus de mínima. Durante a tarde, a temperatura não deve passar dos 14 graus.
1: Obrigada, Laura, pelas informações. Bandeirantes 7:22.
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4: Renda recorde nos domicílios brasileiros. Segundo pesquisadores da Fundação Getúlio Vargas, entre 2021 e 2025, o Brasil teve uma recuperação recorde da renda domiciliar per capita, que alcançou R$ 2.264. Enquanto a taxa de pobreza recuou de 39,1% para 25,1% da população. Já a extrema pobreza caiu de 12% para 4%. Contudo, o crescimento da renda ainda não foi suficiente para reduzir de forma mais ampla as desigualdades regionais. Norte e Nordeste ainda têm 38% e 42% de suas populações abaixo da linha de pobreza. Em resumo, o Brasil melhorou seus indicadores recentes e precisa fazer ainda mais contra a desigualdade regional. É isso, um abraço e até a próxima.
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4: Bom dia, ouvinte do Primeira Hora. Trânsito em São Paulo na manhã da quarta-feira. Chove muito em São Paulo. Atenção a pistas escorregadias e atenção ao trânsito na Marginal Pinheiros, congestionada para Interlagos, a partir do Cebolão até a passagem pela Ponte da Cidade Universitária. E depois segue ainda carregada até o Jockey. Para Castelo Branco, da Ponte Cidade Jardim até o Cebolão, caminho bom. 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
6: Com quase 100% das urnas apuradas, Keiko Fujimori alcança vantagem irreversível e deve ser confirmada como presidente do Peru nas próximas horas.
5: A candidata de direita aparece com 50,11% dos votos, à frente de Roberto Sanches, de esquerda, por apenas 43 mil votos.
6: Segundo a autoridade eleitoral peruana, restam apenas cerca de 40 mil votos para serem computados.
5: Mesmo com a vantagem, Keiko Fujimori não foi declarada oficialmente vencedora das eleições no Peru, o que pode acontecer apenas em julho.
6: Roberto Sanches havia solicitado a anulação de milhares de votos feitos no exterior, a maioria a favor de Fujimori, mas teve o pedido negado pela justiça.
5: O Peru teve 8 presidentes nos últimos 8 anos. Nenhum deles chegou a completar o mandato.
6: Keiko Fujimori tem 51 anos e é uma política peruana conservadora. Ela é filha mais velha do ex-presidente Alberto Fujimori, que governou o país de 1990 a 2000.
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5: O quinto sinal marca a hora oficial do Brasil, 7:30. Atenção, rede.
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6: Bandeirantes 7:30, atenção você que está utilizando o transporte público agora. A linha Nova Esmeralda está com problemas no sistema de energia e todo o trecho entre Granja Julieta e Morumbi está com velocidade reduzida. Já foi pior, já foi um trecho maior. Como os trens estão circulando por um único trilho, está bem difícil, bem lento e as estações estão muito cheias. Então atenção com a linha Nova Esmeralda com problemas nesse instante. O restante do transporte sobre trilhos está normal e, aliás, hoje à tarde será reforçada a circulação tanto dos trens quanto do metrô por causa do jogo do Brasil, porque há uma expectativa de um horário de pico antecipado no trânsito de São Paulo. Isso fará também com que a CET monte faixas reversíveis hoje a partir das 3 da tarde, como a da Radial Leste. Para você que vai voltar para casa na ZL, as faixas reversíveis estarão disponíveis mais cedo. E atenção, agora de manhã tem rodízio de placas normalmente. A suspensão que tem sido anunciada é só para o período da tarde. Então, à tarde, o rodízio de placas liberado para veículos de passeio, agora de manhã até às 10, funcionando normalmente.
5: Bandeirantes 7h32, um novo ponto de ônibus na cidade de Cotia, na Grande São Paulo, promete deixar a espera pelo transporte público mais humanizada. O equipamento, inaugurado no último fim de semana, fica em uma das mais movimentadas vias do centro da cidade, a Avenida Professor José Barreto. O prefeito de Cotia, Wellington Formiga, destaca os diferenciais da estrutura.
7: Nós temos climatizadores, mini biblioteca, telão de LED, bebedouro universal para PCD, coleta seletiva, som ambiente, espaço para PCD, piso tátil para pessoa deficiente visual, carregadores de celular com tomadas, televisores, Wi-Fi. Nós temos um aplicativo que é o Cotia com Sinais. O cidadão, a comunidade surda, clica no aplicativo e ao vivo aparece o intérprete de Libra para falar com ele. E nós também temos lá o espaço sensorial para crianças neurodivergentes. Este ponto é o mais humanizado, inteligente e inclusivo do Brasil.
5: A construção custou R$ 672.364, mas não usou recursos públicos. O valor foi pago integralmente pela empresa Nova Cotia, que construiu na cidade no passado e estava devendo a contrapartida exigida por lei. A ideia agora é erguer pelo menos mais 4 equipamentos iguais pelo município. O prefeito Wellington Formiga destaca ainda que todos os pontos de ônibus da cidade serão reformados.
7: Nós vamos tentar arrumar novas parcerias, cobrar a contrapartida de outras empresas para fazer mais alguns. Eu penso em um na região de Caucaia, um na região na divisa do Morro com Mirizola, outro na Granja Viana e outro na região do Atalaia, né? Porém, nós vamos começar agora a mudar os 314 pontos da cidade para aquele abrigo humanizado que tem em São Paulo. Por quê? Os pontos aqui são de 1960 e 70.
5: Para garantir a segurança do ponto de ônibus humanizado e inclusivo, um totem 24 horas foi instalado. Além de 11 câmeras internas e externas que monitoram o espaço que fica ao lado de um posto da GCM.
6: Bandeirantes 7h33 começou também a ter uma falha agora na linha 3 vermelha do metrô. Atenção aí, passageiro que utiliza a linha 3 vermelha, também com velocidade reduzida e tendência de plataformas mais cheias. Problemas agora na linha 3 vermelha e 9 esmeralda.
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5: 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Estamos na Copa. Agora, informações que chegam dos Estados Unidos. Brasil, Brasil, Brasil!
6: Bandeirantes 7h35.
5: E é para lá que a gente vai agora, Ricardo Capriotti.
8: Vamos lá, Nelson, Ana, falar das partidas desta quarta-feira da Copa do Mundo, porque não é só o Brasil em campo, não. Aliás, hoje teremos mais 5 jogos. Começa a última rodada dessa primeira fase da Copa do Mundo e os jogos têm que acontecer no mesmo horário, para que não haja benefício ou prejuízo para ninguém. Então, no mesmo horário de Brasil e Escócia, vamos ter o outro jogo do grupo, Marrocos e Haiti, que também se enfrentam às 7 da noite pelo horário de Brasília. Mais cedo, às 4 da tarde, os jogos de Bósnia e Catar, Suíça e Canadá. E às 10 da noite, fechando esta quarta-feira de Copa do Mundo, tem África do Sul e Coreia do Sul, Tchequia e México. São esses os jogos de ontem. Ontem terminou, jogos de hoje. Ontem terminou a segunda rodada da Copa do Mundo e finalmente tivemos Cristiano Ronaldo entrando na Copa, né? Porque se no primeiro jogo ele foi criticado, o desempenho não foi dos melhores, ontem Portugal goleou o Uzbequistão por 5-0 e Cristiano Ronaldo apresentou seu cartão de visitas. Dois gols marcados e entra nessa briga também pela artilharia do Mundial. E depois do jogo, Cristiano falou, explicou aí esse momento dele, as críticas que recebeu e o desempenho dele nessa goleada portuguesa. Vamos acompanhar.
9: Eu chego sempre, mais cedo ou mais tarde, eu estou lá. Por isso, é continuar o meu trabalho. Eu acredito muito naquilo que faço. Acredito muito que quem trabalha, Deus ajuda. A minha carreira foi sempre assim, não ia mudar nada. E estou muito feliz, porque para mim o principal é a equipa. Estar unido com eles, estar unidos com as nossas famílias, que isso sabemos que podemos controlar. Tudo o resto que vem de fora não podemos controlar, porque sabemos que quando não jogamos bem ou não ganhamos, somos sempre atacados. Principalmente eu, mas já, como disse anteriormente, já estou acostumado e sigo o barco.
6: Cristiano...
8: É isso aí, segue o barco Cristiano Ronaldo e segue o barco para ser protagonista nesta Copa do Mundo. Ainda tem a última rodada para a seleção portuguesa, ele vai jogar mais uma vez, mas Portugal estará lá garantido. O último jogo será na terceira rodada, exatamente contra a seleção da Colômbia no próximo sábado, 8:30 da noite. Daqui a pouquinho tem mais informações da seleção brasileira da Copa do Mundo ao longo da programação da Bandeirantes. Até já, Nelson, Ana.
5: Valeu, Capriotti, Bandeirantes 7:38.
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4: Trânsito lento pela Avenida Interlagos no sentido do centro, já desde o autódromo até o cruzamento com a Avenida das Nações Unidas, depois melhora. Aí tem lentidão entre o Shopping Center e a Yervant Kissajikian e da Rua José Neves até a Praça Ministro Pedro Chaves. Para quem vai no sentido do bairro, a condição pela Interlagos é de trânsito bom agora. 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
5: Operante 7:41.
6: O repórter Guilherme Oliveira tem informações sobre um desabamento grave na Zona Leste de São Paulo. Guilherme, bom dia.
14: Tudo bem, Ana? Bom dia para você, para o Nelson, para quem nos acompanha. Primeira hora, região do Cangaíba, zona leste de São Paulo. Desabamento no fim da noite de ontem, início da madrugada de hoje, de um sobrado que funcionava como um cortiço. Esse cortiço com pelo corpo de bombeiros, todas foram retiradas ali do local depois desse desabamento. Infelizmente, três pessoas ficaram soterradas, duas foram atendidas, uma ali no local mesmo, outra encaminhada para o hospital, e um homem, infelizmente, não resistiu e acabou morrendo ainda no local. Chove bastante aqui em São Paulo desde a tarde de ontem, durante a noite, a madrugada e início desta manhã, mas até agora não é possível relacionar uma coisa à outra, esse desabamento com a chuva. Ainda nesta manhã haverá uma vistoria por parte da Defesa Civil, que já interditou completamente o local, mas aí para tentar descobrir o que aconteceu, as causas desse desabamento. Das pessoas que foram retiradas desse local, as mais de 30 pessoas, elas vão para agora para abrigos aqui da cidade de São Paulo. A subprefeitura da Penha vai auxiliar nesse serviço, juntamente com a Defesa Civil, para que essas pessoas fiquem num abrigo até encontrarem um novo local para morar. Infelizmente, portanto, um cortiço desabando aqui em São Paulo. E agora, 7 horas e 43 minutos, para quem está na live percebe, chove bastante de onde a gente fala ainda em São Paulo. Eu com o meu guarda-chuva aqui, é uma chuva de moderada forte intensidade nesta manhã na zona oeste de São Paulo, pessoal.
6: Obrigada ao repórter Guilherme Oliveira. Daqui a pouco tem a previsão do tempo completa para todo o país. Inclusive, a gente vai falar dessa chuva em São Paulo.
5: Moderante 7h43 e a polícia investiga 7 servidores do Banco de Brasília presos por suspeita de envolvimento no esquema de descontos irregulares de aposentados e pensionistas.
6: O prejuízo calculado sobre 3.500 contas é estimado em R$5 milhões.
5: 3 desses funcionários já tinham sido investigados na fraude bilionária do INSS no ano passado.
6: O BRB afirmou que a denúncia contra os servidores partiu do próprio banco.
5: O governo do Distrito Federal determinou a interrupção imediata dos descontos e a adoção de medidas legais para garantir o ressarcimento integral às vítimas.
6: Bandeirantes 7h44.
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5: Hora oficial do Brasil, 7h45.
6: Vamos à capital federal da Bandeirantes Brasília. Destaque do repórter Vitor Gomes. Bom dia.
15: Olá, bom dia para você, bom dia a todos que nos acompanham. A crise provocada pela Operação Compliance Zero elevou a pressão sobre o líder do governo no Senado, Jax Wagner. Antes convicto de que devia permanecer, segundo interlocutores do governo e do PT, ele teria concordado em se licenciar da função de confiança. A mudança de posição veio a partir de conversas que teve com pessoas próximas, que o teriam convencido de que continuar líder poderia prejudicar o projeto de reeleição do presidente Lula. Os dois, inclusive, devem ter um encontro nesta quarta-feira. Enquanto a situação na liderança não se decide, a defesa do senador recorreu ao Supremo para tentar anular a decisão que autorizou buscas e apreensões contra o parlamentar. Volto com vocês.
6: Obrigada pelas informações, Bandeirantes 746.
5: E agora vamos ao Rio de Janeiro, Luana Bernardes.
16: A Polícia Civil realiza operação contra bandidos envolvidos em cobranças de taxas e na disputa territorial na favela da Zona Sudoeste e nas comunidades do Catiri e Catonho, na Zona Oeste do Rio. Os alvos são Rodrigo Carbone e Luíque Ferreira, apontados como responsáveis pela arrecadação de taxas e pela articulação de ações armadas para manutenção e expansão territorial. As investigações são da Delegacia de Repressão às Ações Criminosas Organizadas e Inquéritos Especiais. Na ação de hoje, os agentes tentam cumprir 2 mandados de prisão e 4 de busca e apreensão contra os bandidos. As investigações apontam que a aliança entre narcomilícia e integrantes da facção criminosa Terceiro Comando Puro tem como principal finalidade ampliar o poder bélico da organização, garantir a manutenção dos territórios já dominados e viabilizar a expansão territorial por meio de ofensivas armadas contra áreas controladas pela facção rival Comando Vermelho.
6: Bandeirantes 7h47.
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1: Presidente Lula aponta resultados positivos do atual modelo de concessões adotado pelo governo federal nos últimos anos.
0: Ontem, o petista participou da inauguração da primeira etapa da nova Serra das Araras na rodovia Presidente Dutra, que vai ser liberada ao tráfego amanhã à tarde.
1: A estrada é a principal ligação entre o Rio de Janeiro e São Paulo, com fluxo diário de mais de 700 mil veículos.
0: Segundo Lula, as concessões mais recentes corrigiriam falhas graves observadas em leilões anteriores.
2: A gente não fazia outorga, a gente não cobrava pela estrada. O objetivo da concessão é garantir que a empresa ganhe o seu dinheiro, mas ela faça a manutenção da estrada e cobre o preço mais barato para o usuário. É essa a ideia. Por isso que nós damos um banho quando se trata de concessão.
1: De olho em uma área apontada como uma das fragilidades do governo e que deve ganhar espaço no debate eleitoral, Lula tem intensificado ações na segurança pública.
0: Em São Paulo, o presidente lançou uma nova fase do programa Celular Seguro para ampliar a recuperação de aparelhos roubados em todo o país.
1: O senador Flávio Bolsonaro esteve em uma feira agrícola no interior paulista e durante o evento comentou a relação comercial entre Brasil e Estados Unidos.
0: Na internet, o pré-candidato do PL confirmou participação na audiência pública nos Estados Unidos para discutir a taxa de importação de 25% sobre produtos brasileiros.
3: Já tínhamos conseguido enquadrar o PCC e o Comando Vermelho como organizações terroristas. Agora, vamos fazer o trabalho do Lula pela segunda vez, defendendo o PIX e lutando contra o tarifaço.
1: Ronaldo Caiado começou ontem um giro pelo Nordeste. Na Paraíba, o pré-candidato do PSD comentou a vitória da direita na eleição para presidente da Colômbia.
0: Abelardo de Lais Priella venceu a disputa no último domingo contra o governista Ivan Cepeda.
1: Caiado disse acreditar em um movimento semelhante no Brasil.
4: Eu vejo que esta é uma grande realidade. A tendência é essa. Até porque o PT já governou o país 20 anos. Essa estafa, essa fadiga, já mostrou isso aí.
0: Pré-candidato do Novo, Romeu Zema se reuniu com um grupo de embaixadores em Brasília. O evento foi fechado à imprensa.
1: Renan Santos, pré-candidato do Missão, participou de eventos privados.
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6: Os sinais até agora não são animadores, mas ainda é possível esperar que, apesar dos ensaios de ataques, e ataques mesmo, de candidatos aí no noticiário, é possível esperar que ainda possamos ter uma campanha que vá além de acusações e denúncias, para se concentrar em algum momento em programas e projetos para o Brasil. O déficit de conteúdo programático das últimas campanhas eleitorais já mostraram até onde pode chegar a pobreza de ideias e de soluções dos problemas reais da população. No ambiente polarizado, os conteúdos vão perdendo espaço, como já cansamos de ver. Só que os desafios para governar são cada vez maiores, com a realidade carregada sempre mais de dificuldades e dureza no dia a dia das populações. Subir a qualidade das campanhas, com todos os seus ingredientes, como análises, pesquisa, coberturas, perguntas que expressem o interesse público, cobrando e dando espaço adequado aos candidatos, aperfeiçoando os debates e, principalmente, ouvindo o personagem principal da eleição, que é o eleitor, aí está o sentido do projeto de cobertura da Band neste ano, mantendo a tradição, mas com novos saltos de qualidade.
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8: Alô, amigas e amigos do Esporte a Motor. A Audi foi a primeira fabricante de unidades de potência que aproveitou as novas diretrizes aprovadas para o desenvolvimento dos motores na Fórmula 1. No último GP de Barcelona-Catalunha, os carros de Gabriel Bortoleto e Nico Hülkenberg já usaram as unidades de potência atualizadas, o que gerou surpresa na concorrência pela velocidade com a qual a Audi reagiu às mudanças nas regras. Como a fabricante alemã tem mais tokens de desenvolvimento, de acordo com o estudo técnico da Federação Internacional de Automobilismo, o primeiro pacote de alterações foi feito imediatamente. Na corrida, o alemão foi vítima de um problema inusitado, quando uma pedra jogada por um carro à sua frente acionou a chave de emergência de desligamento do motor e o obrigou a abandonar. Já Bortoleto perdeu posições na largada, mas reagiu para terminar em 11º.
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1: Rodovia Anchieta já pronta para ser liberada ali na altura do quilômetro 42. A pista ficou fechada durante toda a noite para a limpeza da pista depois de uma colisão entre duas carretas que interditou totalmente o trecho por ali. Ainda não está aberta. O sistema Anchieta Imigrantes funciona agora no esquema 5x3, mas em mais alguns minutos a situação da última pista deve voltar ao normal. 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
2: Bandeirantes 7:57, muita chuva em São Paulo, hein? Teve cidade do interior que registrou mais de 100 milímetros de chuva acumulada desde ontem. Hoje continua e com mais frio, né, Jade Ramos? Bom dia.
3: Bom dia, Ana, Nelson, todos nossos ouvintes. Sim, os acumulados de chuva alcançaram os 105 milímetros em Cerquilho, aqui em São Paulo, e na capital paulista os acumulados já ultrapassam os 75 milímetros e deve continuar chovendo ao longo do dia dessa quarta-feira. Então ainda tem condição para pancadas de chuva, chove agora em áreas da Zona Oeste, Zona Sul da Grande São Paulo e também na Baixada Santista e áreas do interior. O destaque também é mais para o sul de Minas Gerais, sul do Rio de Janeiro, sul de Goiás, Mato Grosso do Sul, também devem ter pancadas de chuva ao longo do dia de hoje. E também todo o litoral do Nordeste, na costa norte do país, também com condição para essas pancadas de chuva mais isoladas. Amanhã também, ainda com tempo bastante instável, e atenção também para a massa de ar polar, que já trouxe temperaturas negativas agora pela manhã, mínimas alcançando até os menos 7 graus em Santa Catarina, na região de Urupema, que é uma cidade bastante turística e também com gelo agora pela manhã. Ana?
2: Só para reforçar rapidinho, Jade, hoje à noite o pessoal que quiser sair para aproveitar ver o jogo do Brasil, vai estar com chuva em São Paulo também?
3: A chuva não acontece de forma tão intensa em São Paulo ao longo dessa noite para quem vai aproveitar aqui na Grande São Paulo. Então vai ficar com aquela garoa, aquele tempo ainda muito úmido, mas no interior da região aqui da Vale do Paraíba, sul de Minas, pode ter pancadas de chuva, sim.
2: Tá bom. Obrigada, Jade. Bom dia para você.
3: Obrigada. Um beijo.
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2: Apresentação Nelson Gomes.
0: E Ana Paula Rodrigues.
2: Diretor responsável João Carlos Saad.
0: Bom dia, Brasil.
2: Bom dia.
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0: 8 horas da manhã em ponto. Muito bom dia para você que está sintonizado aqui na Bandeirantes, nesta quarta-feira, dia de São João, dia de festas juninas em muitas partes aí do Brasil, dia de jogo da seleção brasileira. É o terceiro jogo do Brasil na Copa do Mundo FIFA 2026, que você vai acompanhar mais tarde aqui pela Bandeirantes, 7 horas pelo horário de Brasília. Começa a partida contra a Escócia. E aí nós vamos saber se o Brasil vai terminar em primeiro, em segundo ou até mesmo em terceiro desse grupo. Acredito que não vai fugir muito disso. É claro que a seleção brasileira é favorita, mesmo com todos os problemas, mas nós vamos falar sobre esse assunto daqui a pouquinho com a equipe que é especializada no tema. Está cobrindo a Copa do Mundo direto dos Estados Unidos. O Ricardo Capriotti, o Alexandre Pretzel estarão conosco nessa jornada. O jogo hoje é em Miami e tem muita torcida brasileira por lá para empurrar o time do técnico Carlo Ancelotti. Hoje é o meio da semana, dia em que vamos discutir os assuntos da economia também com o professor Paulo Rabelo de Castro, entender um pouquinho mais sobre a decisão mais recente sobre juros e também a nota que foi divulgada nesta semana pelo Comitê de Política Monetária do Banco Central. Mas o meu primeiro assunto aqui vai ser o desdobramento da operação de ontem contra o Banco Digimais, que é o banco do Bispo Edir Macedo, o fundador da Igreja Universal do Reino de Deus. Ao longo do dia de ontem, tendo acesso às informações que foram divulgadas pela investigação da Polícia Federal que montou essa operação contra o Digimais, nós descobrimos um modus operandi muito semelhante ao do Banco Master. Num primeiro momento, pelas manipulações de dados que estão sendo investigadas e, se forem confirmadas, vão trazer uma prática muito semelhante daquela que levou o Banco Master, claro, a situação que ele ficou depois das apurações que nós tivemos e o confronto das ideias que foram apresentadas num primeiro momento como os primeiros passos de uma investigação e vieram a ser confirmadas com aquilo que foi recolhido, né? Nas buscas e apreensões, em depoimentos e no aprofundamento das investigações. Os bancos Master e Digimais são acusados de manipular os dados para dar uma aparência de que estavam saudáveis, de que tinham dinheiro em caixa no momento em que já estavam numa situação periclitante, já estavam com o patrimônio todo ele, ou praticamente todo ele, mais do que ele, comprometido. E isso, claro, tem um impacto para o sistema financeiro, é por isso que há a regulação do sistema financeiro nacional, para que haja algum tipo de controle e evite que um banco quebrando possa levar à quebradeira de outras instituições também. E tem uma outra questão que surgiu ontem durante o dia e que ainda carece de mais explicações, que são os contratos firmados pelo Digimais com entidades do poder público, a esfera pública. E aí eu me refiro aqui ao governo do estado de São Paulo, que autorizou o Digimais em agosto do ano passado, quando a situação do banco já era uma situação preocupante, a entrar na modalidade de oferta de crédito consignado para policiais militares do estado de São Paulo. Os policiais militares que precisassem contratar uma modalidade de crédito com desconto e folha de pagamento tinham a opção do Banco Digimais. E aí levanta-se a suspeita da proximidade política do governador do estado de São Paulo, Tarcísio Gomes de Freitas, com o seu partido, Republicanos, que é ligado à Igreja Universal do Reino de Deus. Isso é público e notório. Ontem, o deputado Marcos Pereira, do partido, já levantou a voz para dizer que uma coisa é o dinheiro do partido, a outra coisa são os negócios ligados à Igreja Universal e o seu Banco Digimais, querendo afastar esse componente político, mas é preciso, claro, cobrar uma investigação para saber se houve algum tipo de influência nessa proximidade que há entre o partido, a igreja e os políticos. E também contrato, segundo o Estadão de hoje, firmado com a Aeronáutica, pelo Digimais também. O banco oferecendo crédito consignado para os integrantes desse braço das Forças Armadas Brasileiras. Não temos ainda a Universo, qual é o montante que está envolvido nessa discussão, nessa denúncia. O fato é que a ligação do Digimais e do Master, ela é muito, muito semelhante nas suas práticas. E por tudo aquilo que a gente tem trazido em relação ao Banco Master, é importante também cobrar com a mesma ênfase aqueles que agora estão investigando esse novo banco envolvido aí num escândalo e que tem muito a explicar a respeito da situação em que estava e dos novos contratos que foram firmados, inclusive com o poder público, como também aconteceu em contratos do Banco Master com prefeituras e outros entes públicos que tiveram envolvidos no escândalo já deflagrado pela Polícia Federal. Os próximos passos da investigação serão cruciais para confirmar tudo isso, esclarecer e saber se tem algo a mais e saber quem são aqueles que autorizaram esse tipo de convênio, esse tipo de contrato numa situação difícil como a que o banco vinha apresentando. E também reforçar aqui a cobrança ao Banco Central para que haja uma fiscalização mais enérgica e que nós possamos evitar situações como essa, porque essa maquiagem, é claro, que recai a todos nós, não só em relação aos clientes dessas instituições, mas ao sistema financeiro em geral e também, em última análise, à sociedade brasileira. Vamos fazer contato com Brasília, capital federal. Cláudio Humberto chegando na área aqui conosco com o seu destaque de abertura do Jornal Gente de hoje. Bom dia, Cláudio.
1: Olá, Pedro Campos, muito bom dia a todos. Eu quero apenas acrescentar uma informação, entre tantas que você nos trouxe sobre esse caso do Digimais, é que Aldemir Bendini, que era o chefão desse banco, ele foi presidente da Petrobras no governo de Dilma Rousseff e fez tanta presepada que foi considerado inabilitado, proibido de exercer função pública pelo Tribunal de Contas da União. Esse caso, inclusive, foi transitado em julgado em junho de 2021, se arrastou durante alguns anos e inclusive ele está proibido de passar por perto de qualquer órgão público para administrá-lo até junho do ano que vem, portanto é uma figura que é preciso prestar atenção. Ele chegou inclusive em julho de 2017, ele chegou a ser preso na 42ª fase da Operação Lava Jato, acusado de receber propina da construtora Odebrecht. Esse é um dos personagens principais, chefão desse banco que ontem foi alvo de operação da Polícia Federal e também do Banco Central. Bom, eu volto aqui ao assunto, que é um tema que tem monopolizado as atenções, tem intrigado os políticos, senadores da República e também ministros da nossa Suprema Corte, que são os ataques frequentes do ministro Gilmar Mendes, que é o decano do Supremo Tribunal Federal, a colegas do próprio tribunal, principalmente André Mendonça, relator das investigações sobre fraudes do Banco Master, fazendo parecer em Brasília que ele estaria imbuído de uma missão, Gilmar, de encontrar uma maneira de promover a nulidade da Operação Compliance Zero, exatamente como aconteceu com a Operação Lava Jato, que acabou sendo destruída, né, demolida, e também com o Supremo Tribunal Federal promovendo tantas descondenações esquisitas que a gente acompanhou. Bom, o ministro Gilmar começou a semana dando nova entrevista, 11ª dos últimos dias, na qual chamou de erro crasso André Mendonça negociar a delação de Daniel Vorcaro, quando na verdade não houve negociação nenhuma. O ministro apenas cumpriu a rotina, que é muito comum de todos os ministros, os magistrados de uma maneira geral, mas também no Supremo Tribunal Federal, de receber um advogado do ex-banqueiro, quando foi surpreendido com uma referência a uma delação seletiva para poupar figurões. há vários figurões envolvidos no escândalo, inclusive ministros do Supremo Tribunal Federal, e também há outros figurões procurando cabelo em ovo para criar blindagens para essa turma. Mendonça, o André Mendonça, não contou apenas que contou o caso e disse que rechaçou a insinuação do advogado, mas o seu relato franco em sessão da segunda turma do Supremo Tribunal Federal foi a munição que acabou sendo usada contra ele próprio, né? Em ataque frontal ao colega, Gilmar comparou explicitamente o caso Mastro a Lava Jato, reforçando a impressão de que ele está mesmo em busca de formas, de pretextos ou de motivos para promover a nulidade da operação. Os ataques do ministro Gilmar não se limitam a André Mendonça. Ele atacou até o presidente do Supremo, o ministro Edson Fachin, na questão do Código de Ética, chegando a chamar a proposta de algo infantil, alegando, inclusive, que a Lei Orgânica da Magistratura, a LOMAN, já cuida desse assunto aí, que seria abordado ou que seria contemplado pelo Código de Ética. Mas a questão é o seguinte: quem é que aplica essa Lei Orgânica da Magistratura contra ministros do Supremo Tribunal Federal, por exemplo, que promovem pré-julgamentos públicos, que se manifestam fora dos autos sobre casos de cujo julgamento ele irá participar, né? Essa que é a questão. O STF, inclusive, já decidiu que ninguém, nem mesmo o Conselho Nacional de Justiça, que é o órgão de controle externo da magistratura, pode investigar ministro do Supremo Tribunal Federal. Então, Loman, para quê? Na Compliance Zero, que investiga a maior fraude financeira da história, afeta muitos interesses poderosos, e o ministro André Mendonça talvez ainda não tenha percebido que tudo que ele disser, por melhores e mais nobres que sejam suas intenções, será usado contra ele. Pedro Campos.
0: Cláudio Humberto está conosco aqui no Jornal Gente todas as manhãs, direto de Brasília, com noticiário, opiniões, comentários. A Sônia Blota está chegando direto de Paris para trazer para a gente também um destaque na abertura de hoje aqui do Jornal Gente. Bom dia para você, Sônia Blota.
2: Tudo bom, Pedro Campos? Um ótimo dia para você, um bom dia para o Cláudio Humberto e para todos que nos acompanham no Jornal Gente. Meu destaque hoje, uma onda de calor extremo que toma conta de vários países da Europa. Reino Unido, Espanha, Bélgica, Alemanha, Itália e França atravessam um período complicado. Aqui na França, as temperaturas bateram recordes desde 1947, ano em que começaram as medições oficiais. Gente, está tão insuportável que as pessoas fazem de tudo para se refrescar. Desde pular no canal Saint-Martin, aqui em Paris, né, que fica no centro-norte de Paris, até entrar em rios e praias francesas por todo o país. E com isso, um triste saldo. 43 mortos por afogamento. Escolas foram fechadas e o transporte público opera com serviço reduzido para evitar a circulação de moradores e turistas. Monumentos como a Torre Eiffel e o Museu do Louvre estão fechando mais cedo. Centrais nucleares estão sendo desligadas, já que a temperatura da água utilizada no resfriamento está mais alta do que o normal. A Bretanha, bela região litorânea aqui na França, amanheceu sem energia elétrica. A agricultura, que previa uma boa safra, já começa a contabilizar prejuízos. E existe o risco de outras regiões passarem pelo mesmo problema. Em Paris, as ligações para o SAMU, Defesa Civil e Corpo de Bombeiros, aumentaram 50% em relação ao mesmo período do ano passado. A venda de ventiladores e aparelhos de ar-condicionado disparou. A França e os países vizinhos vivem o auge do fenômeno chamado canícula, um período de calor intenso e persistente, com temperaturas muito acima da média normal para uma região durante vários dias consecutivos, o que pode causar riscos à saúde, aumentar o consumo de energia e agravar secas e incêndios florestais. O problema aqui, gente, é que as moradias estão adaptadas para o frio, mas não para o calor extremo. A população, especialmente idosos e crianças, sofre com desidratação dentro de casas e apartamentos. O grande debate na Europa, neste momento, é como adaptar as cidades a essa nova realidade, com temperaturas que, em algumas regiões, já estão chegando aos 45 graus Celsius. As autoridades falam em rearmonização arborização urbana, climatização de prédios públicos e ampliação do uso de ar-condicionado nas residências, algo que ainda não é comum por aqui. Muitas construções são antigas. Por exemplo, de onde eu falo, é uma construção de 1909. Então já é mais complicado você instalar um ar-condicionado. Mas claro que isso gera um grande debate ambiental no continente, já que o consumo de energia tende a aumentar muito. E enquanto isso, tem gente literalmente, infelizmente, morrendo de calor, Pedro.
0: Essa é a Sônia Blota, também com a gente aqui no Jornal Gente, que tem muito mais destaques para você. A gente vai para um rápido intervalo e a gente volta na sequência aqui para trazer as outras notícias do dia, a nossa equipe de repórteres e também os nossos colunistas e entrevistados do dia. Na sequência, para você que acompanha a Bandeirantes, Band News TV, e para você que está na internet também assistindo o Jornal Gente aí pelo aplicativo Band Play.
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9: Pelo corredor da Avenida dos Bandeirantes, o trânsito é lento no sentido Marginal Pinheiros a partir da passagem pela Avenida Miruna até o viaduto Santo Amaro. Também tem trânsito lento no acesso para Marginal Pinheiros. Para Imigrantes, tem trânsito carregado ali na ponte de Torres, depois o restante do caminho é de trânsito intenso até o final, motorista consegue prosseguir por ali. Continue tomando cuidado com as pistas escorregadias. 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
0: De volta no Jornal Gente, trazendo para vocês mais da nossa reportagem agora em Brasília, na capital federal, Vitor Gomes, e o assunto ligado às benesses aí do judiciário, né? Que para quem esperava algum tipo de decisão do Conselho Nacional de Justiça, eles decidiram jogar lá para frente a nova decisão, não é, Vitor Gomes? Bom dia para você.
10: Exatamente, Pedro. Bom dia para você, bom dia bancada e a todos que nos acompanham. Pois é, a decisão ficou para o dia 4 de agosto. Isso porque, né, o CNJ já está pensando no recesso de meio de ano do Judiciário. O Conselho Nacional de Justiça adiou, então, a regulamentação a respeito do fim da aposentadoria compulsória para juízes, desembargadores e ministros de tribunais superiores. A mudança segue o novo entendimento do STF. Segundo a corte, os magistrados punidos por aposentadoria, né, ali, por exemplo, por venda de sentenças ou até mesmo assédio ou concessão de benefícios indevidos a integrantes de facções criminosas, são alguns dos crimes, né? Esse texto, que foi aprovado pelo STF, retira a chance de aposentadoria com pagamentos proporcionais da lista de sanções disciplinares para os juízes desembargadores. A expectativa do presidente do CNJ e presidente do STF, o ministro Edson Fachin, é alcançar um entendimento sobre o tema no colegiado, no CNJ, até a próxima sessão. Em março, uma decisão individual do ministro Flávio Dino revogou na prática a aposentadoria obrigatória com salário proporcional para punir violações disciplinares. A gente destaca que nos últimos 20 anos, mais de 120 juízes foram aposentados de forma compulsória. Atualmente, o CNJ soma 54 processos disciplinares desse tipo que estão em andamento. Volto com vocês.
0: Obrigado, viu, Vitor Gomes. Eu queria conversar um pouquinho sobre esse assunto com o Cláudio, com a Sônia, antes da gente ir para o assunto da economia, com o professor Paulo Rabelo de Castro, porque esse é um verdadeiro escândalo que nós temos noticiado há muito tempo aqui. Tem juiz, Cláudio, Sônia, que já foi, já teve a comprovação do seu envolvimento, da sua atuação com o crime organizado, soltando bandido, recebendo dinheiro para colocar bandido na rua, vendendo sentença, sendo corrompido na cara lavada e foi aposentado compulsoriamente. Sabe o que aconteceu com ele? Ele não trabalha mais e ele ganha os mesmos vencimentos que ele tinha até o momento em que ele foi pego nessa ligação repugnante com o crime organizado. Então, o Brasil, para ser um país sério, precisa começar a fazer a limpa, e fazer a limpa da maneira correta. O juiz cometeu alguma falta, seja ela qual for, ele tem que ter uma punição para isso. A punição não pode ser não trabalhar mais e receber o mesmo benefício. Porque se for assim, não é punição.

0: dar legitimidade para os magistrados que estão no exercício da tua atuação, sem que haja nenhum tipo de benefício para quem cometeu falta e ligou-se aí de alguma forma ao crime organizado ou às condutas que não são aceitas pela nossa legislação.
1: Pois é, ministros como Gilmar Mendes acham que a má situação da, enfim, do mau conceito, né, da justiça perante a opinião pública é porque é culpa da imprensa, é que a imprensa ataca as instituições da justiça, etc. e tal. A gente assiste aí o comportamento, por exemplo, do Conselho Nacional de Justiça. Esse órgão foi criado para exercer as funções de controle externo da magistratura. Mas que controle? O que a gente tem observado ao longo da história do CNJ são ações efetivas de um ou outro corregedor-geral de justiça, né, contra juízes ali de primeira instância, talvez algum ou outro desembargador, etc. e tal. Mas não chega em outros escalões, né, como a gente tem observado. Muito pelo contrário, investigação, por exemplo, sobre venda de sentenças no Superior Tribunal de Justiça vem sendo desenvolvida sob a chefia, sob o comando do ministro do Supremo Tribunal Federal, Cristiano Zanin. Ele é que está tocando isso, não é o Conselho Nacional de Justiça. Veja a situação desconfortável que os integrantes do CNJ estão, ou pelo menos deveriam se sentir assim, não é? E, portanto, assim, o que a gente assiste é mais do mesmo, né? Quando o país se alevanta contra, por exemplo, os penduricalhos, os excessos, né? O desrespeito frontal, até no próprio Supremo Tribunal Federal, dos limites constitucionais do salário de ministro do Supremo Tribunal Federal, e aí quando o país todo se mobiliza contra isso, o Supremo toma uma decisão que é assim um primor de caradurismo, né? Que é exatamente a de aumentar. Aumentou. Olha, o teto salarial não é mais os R$ 46 mil, que já é um belíssimo teto, né? De salário de ministro do Supremo. Passou a 80 quase, 70 e tantos, 80 mil reais. Foi assim que resolveram a questão, em vez de punir aqueles que driblaram a lei, que fraudaram a Constituição para ganhar mais, não, eles simplesmente aumentam o teto. E aí aquelas pessoas que estavam, aqueles que estavam na ilegalidade, deixam de estar nessa posição. E segue a vida, né? Segue a vida. É uma tristeza mesmo. O que os ministros como Gilmar Mendes e outros ministros e outros integrantes do Poder Judiciário precisam saber é que a justiça é o grande fator de orgulho do povo, de um povo, e sobretudo do povo brasileiro, em relação ao setor público, ao serviço público. A justiça é a última trincheira do cidadão. O cidadão desesperado, que não tem mais a quem apelar, ele tem a justiça, ele tem a trincheira da justiça. E é exatamente essa trincheira que lhe tem faltado mais das vezes.
2: Sabe, Cláudio, você falando da trincheira da justiça, né? Foi uma das belezas que me fez fazer a faculdade de Direito, né? Junto com jornalismo. Acredito que tenha sido o caso do Pedro também. Porque era uma coisa... Bom, eu tinha 17 anos que eu acreditava, sabe? Então, hoje, quando você olha décadas depois o que está acontecendo, é uma inversão de valores complicadas, bem complicada. E aí você vê aquele trabalhador que está carregando um saco de cimento... Você vê um professor que está sendo agredido na sala de aula, você vê um empresário, um pequeno empresário que está lutando para manter a empresa e não ter que desempregar, aquele pai de família, aquela mãe de família que está fazendo Uber para completar o salário dentro de casa para que os filhos possam estudar. Está falando aqui do bom cidadão brasileiro, sabe, que é a maioria. E aí você vê gente lutando por penduricalho, castigos de R$ 100 mil. Gente, olha, eu não tenho, muito pelo contrário, eu acho que as pessoas, elas precisam trabalhar, elas precisam ficar ricas. Quem quer comprar bolsa Chanel vai para a iniciativa privada. privada, mas não me venha com essa história de que no serviço público você pode enriquecer, porque isso é um grande de um absurdo. Não pode. O serviço público, o magistrado, quem prestou concurso, ele é funcionário do cidadão brasileiro que paga os seus impostos, né? Ou daquele que não pode pagar porque não tem salário para isso. Então é essa inversão de valores que está acontecendo. E é isso que nós precisamos acabar nesse país. Pergunta se alguém fala de reforma administrativa.

0: Ativa. Ah, não, mas aí você vai mexer em esferas complicadas. Então, ministro, o senhor jogar a culpa para a imprensa de um assunto tão sério como esse? Ora, não concordo, e a imprensa, pelo menos essa aqui, dentro do jornal Gente, vai continuar fazendo o seu trabalho.
1: E o que me espanta, viu, Sônia, para finalizar aí nesse caso, é o seguinte, né? Ver os magistrados que agem corretamente, que têm a sua conduta ilibada, não serem favoráveis a isso. Eles deveriam engrossar o couro para tirar as maçãs podres de dentro das instituições e defender,
0: Isso.
1: né, o fim da aposentadoria compulsória para aquele que cometeu uma falta, que está ligado ao crime organizado, para aqueles que não estão agindo da forma correta. Mas não, a gente vê um corporativismo, um silêncio que parece uma anuência ao status quo que estamos vivendo nessa situação há anos no Brasil. Mas é hora da gente falar de economia. O professor Paulo Rabelo de Castro é o nosso professor no assunto aqui. Ele que é economista, entende muito do assunto e já foi presidente do IBGE, do BNDES. Está todas as quartas-feiras nesse horário aqui no Jornal Gente para ajudar a todos nós, os nossos ouvintes, a entender assuntos da economia. Hoje a gente vai falar sobre juros, porque tivemos a divulgação da ata do Comitê de Política Monetária do Banco Central ontem. O Copom deu ali as justificativas para a última decisão em relação a juros no Brasil. E, professor Paulo Rabelo, a gente quer saber o seguinte: alguma mudança nas previsões que temos aí, aquilo que o senhor conversava com a gente na semana passada sobre uma redução da queda da taxa de juros? O que que o senhor imagina depois dessa manifestação do Banco Central? Bom dia para o senhor.
2: Bom dia, Pedro. Bom dia, bancada. Ouvi com muita alegria as manifestações de vocês há minutos atrás, e fiquei empolgado com a trincheira da justiça, sobre a qual falava o nosso querido comentarista Cláudio Humberto, e também a boa levantada de bola que Sônia Blota falou, que não sabia que era advogada também. E temos uma bancada de advogados, o que muito nos honra aqui no Jornal Gente. Pois bem, gente, eu queria manifestar também o meu lado de preocupação com a ata do Copom. O mercado, Pedro, ficou espantado e preocupado, pela redução que foi feita, tímida, dos juros básicos de 14,5%. Um nível absurdamente elevado em termos reais, ou seja, superando a inflação, é a taxa mais elevada do planeta, e agora ela passou timidamente para 14,25%, né? Ou seja, houve uma redução de 0,25 ponto percentual. Isso despertou quase que um momento de repreensão do mercado em relação ao Banco Central, que na ata, que é normalmente divulgada dias após a tomada de decisão, e que no caso foi divulgada ontem, o Banco Central vem meio que se explicando ao mercado, o que é já uma manifestação, eu diria, de uma, não de, só de sensibilidade que o Banco Central tem que ter em relação às opiniões do mercado, mais de um ligeiro quê de servilismo, porque ele vem justificando a decisão que tomou, que é uma decisão que o Copom, diga-se de passagem, tem condições absolutamente de tomar, porque o Copom não está lá simplesmente para seguir um modelo matemático, é um grupo de pessoas pensantes, que pode ponderar, como de fato ponderou, que existem fatores externos que estão tornando a nossa inflação, vamos dizer assim, anormalmente elevada, e esses fatores externos estão localizados, nos efeitos, muito negativos que essa guerra no Oriente Médio, está provocando sobre o preço de combustíveis, fertilizantes e também sobre a própria taxa de câmbio. São efeitos que, de forma nenhuma, são permanentes, eles podem até se estender um pouco mais, como já estão se estendendo há mais tempo, mas não são permanentes, nem tem a ver com uma expansão da demanda das empresas ou das famílias, que, obviamente, muito endividadas e estressadas, como Sônia Blota colocou muito bem, pessoas que estão tendo um aperto no, na sua disponibilidade de renda, não são elas responsáveis por deflagrar uma aceleração da inflação. Essa aceleração da inflação está localizada no enorme gasto governamental que vem se acelerando em função de, basicamente, aliciar os brasileiros no sentido de manter no poder o grupo que aí está. E, portanto, existe um aliciamento eleitoral provocado pelo aumento incessante do gasto público, e aí sim há uma geração de um excesso de demanda. Então, literalmente, o Banco Central, se quisesse dar uma explicação séria, teria apontado o dedo para o outro lado da Praça dos Três Poderes, teria mostrado lá o lado do Ministério da Fazenda, do Ministério do Planejamento e principalmente o prédio do Palácio do Planalto, de onde vem a fonte desse excesso de gasto e a razão fundamental pela qual o Banco Central alega que a tal eficácia do aperto de juros acaba sendo menor do que deveria. Não é tanto pelos subsídios que de fato existem também no sistema de crédito, deveriam ser reprimidos, mas principalmente pelo fato de que, enquanto nós estamos aqui sendo realmente incendiados na fogueira de juros, do outro lado da rua, o governo, inclusive, como dizia o Cláudio Humberto, o Poder Judiciário se brinda, se presenteia com penduricalhos milionários que correspondem a esse aumento, fazem parte do conjunto desse aumento do gasto público. Nós deveríamos ter uma regra muito clara de que, quando o Banco Central sobe juros além de um limite previamente estabelecido, elevado, deveria haver uma reunião no Conselho Monetário Nacional para estabelecer os planos de contingenciamento de despesas. Regra hoje que não existe. Portanto, o governo não participa do esforço que é jogado em cima das costas do setor privado, das famílias e das empresas que estão aos montões pedindo às empresas, no caso, recuperação judicial, fechando as portas e perdendo valor, como de fato vem acontecendo.
3: Então, professor, a gravidade dessa história da taxa Selic, né? Muita gente não faz ideia, porque as pessoas meio que, como é que eu diria, evitam, né, manter relacionamento de crédito, ou porque podem fazer de alguma maneira, ou porque se afastam do processo econômico mesmo, ou por qualquer outra razão, né? Mas ontem eu sou uma dessas pessoas, assim, eu procuro, enfim, nem, enfim, eu não tenho, procuro não ter financiamentos, etc. e tal. Exatamente, até para preservar a saúde mental, né? Mas
2: É verdade.
3: uma pessoa amiga ontem recebeu uma proposta de crédito, ele estava precisando de um dinheiro, etc. E aí recebeu uma proposta pediu, né, uma proposta ao Banco Itaú. E era assim, ele precisava de 65 mil. O Itaú ofereceu uma linha de crédito pela qual ele pagaria 129 mil. Ou seja, e cobrando juros a razão de mais de 32% ao ano. Portanto, a taxa Selic está em 14 e tal, mas para aquele que toma o empréstimo no banco, não é 14, é no mínimo o dobro, o triplo, como foi nesse caso agora, né? Então, assim, você imagina isso para o cidadão que é empresário, empreendedor, que precisa ir ao mercado, tomar dinheiro para pagar os seus compromissos, pagar sua folha e etc., né? Além de um governo que nos rouba, do ponto de vista da tributação excessiva, desnecessária, né, asfixiante, ainda temos isso. Ainda temos uma taxa de juros que torna inviável qualquer atividade econômica. Na prática é isso, não é, professor?
2: Exatamente isso, exatamente isso. Você fez uma citação ao Banco Itaú, que é um banco que merece nosso respeito. Eu sou cliente do Banco Itaú e quero até
3: Claro,
2: dizer,
3: todo
2: não em
3: respeito.
2: benefício de justificar essa taxa, de que quando o um empréstimo de 65 vira na prática 129, ou mais ou menos foi esse o valor que você colocou, com uma taxa ligeiramente superior a 30% ao ano, ainda é uma oferta quase de cliente preferencial. Isso é que é o mais espantoso, porque, de fato, o banco nem oferecerá crédito se essa pessoa não for um bom pagador, não tiver uma boa ficha. E se ele não tiver uma ficha razoável, ele provavelmente apelará para o cartão de crédito, e no cartão de crédito, então, aí ele estará entrando, vamos dizer assim, na zona de afogamento, não é? E ele vai se afogar, porque as taxas vão superar facilmente 100% ao ano. Elas vão atingir, como a gente sabe, são relatórios publicados pelo próprio Banco Central, 400% ao ano, e que são valores, você vai concordar comigo, né, Cláudio? Valores para ninguém pagar, porque são valores correspondentes a riscos de créditos que não vão voltar nunca mais. Aí vem o governo e apresenta um desenrola. Que é uma maneira de estatizar aquilo que o banco emprestou com taxas exorbitantes, portanto, emprestou mal, afogou o cliente, e agora o governo, por causa do período eleitoral, promove uma estatização do crédito, que obviamente vai salvar esse pobre endividado momentaneamente. Mas, como já ocorreu no Desenrola 1, os níveis de endividamento da população não pararão de crescer. Por quê? Porque na base do processo está o descalabro maior, que são gastos que o governo faz sem nenhum lastro nas receitas tributárias, que, diga-se de passagem, apresentaram recorde nos últimos tempos. Durante todo o governo Lula, recorde de arrecadação. Apesar dos recordes de arrecadação, este governo alega que ele não tem recursos para realizar o que pretende. E por quê? Porque os recursos para realizar o que ele pretende significaria recursos exorbitantes, porque ele precisa de recursos para aliciar uma população a votar na permanência desse governo. E somos empurrados, e aí, para que eles conseguem nos acompanhar visualmente, no quadro que está sendo apresentado agora, ingressamos de novo na zona da morte, que é um momento grave, gravíssimo, em que as taxas de juros reais, Pedro e Sônia, que estão hoje de novo superiores a 8% no, nos papéis públicos. Aí nós estamos mostrando papéis com vencimento em 2035, apenas como um exemplo, são taxas equivalentes àquelas que ocorreram na crise que precedeu ao impeachment da presidente Dilma Rousseff e que se desdobrou na maior recessão da história brasileira, que vocês veem aí no período de 2017 e 2018, onde, obviamente, à custa de um fortíssimo sacrifício da população, desemprego, sofrimento das famílias, a taxa de juros, então, finalmente veio baixando até entrar momentaneamente no, num, num ingressar numa zona de crescimento da economia, que foi exatamente aí na altura da saída da pandemia da Covid, onde nós tivemos taxas razoáveis de juros e podemos embalar a economia. E mais, obviamente, quando Bolsonaro perdeu a eleição para Lula, Lula se beneficiou de novo desse momento que estava formado, que era um momento precioso, que deveria ser aproveitado para manter-se a regra fiscal, para se estabelecer a regra fiscal. E vocês vão lembrar que já no período de transição, antes de entrar, ele já manda uma PEC da transição, onde ele solicita autorização do Congresso para gastar mais 200 bilhões de reais, e a partir daí o descalabro do descontrole fiscal ocorre, e então essa linha da taxa de juros vai só subindo, subindo, subindo, até voltarmos à zona da morte onde estamos. Eu espero que a gente consiga ter um governo que, de alguma forma, em 2027, consiga fazer a gente retornar para um ponto de equilíbrio. Isso é possível, mas desde que a gente consiga ter a sorte de a maioria da população brasileira encontrar pessoas sérias, capazes de realmente colocar o Brasil no trilho de um mínimo de ética na condução dos negócios, que hoje são basicamente tocados pela regra Banco Master Vorkaro.
0: Professor Paulo Rabelo de Castro, nosso colunista, conosco todas as quartas-feiras. Professor, obrigada pela sua participação. Rapidamente, o seu palpite hoje entre Escócia e Brasil.
2: Pois é, a gente fala de coisas sérias, eu diria quase coisas tristes, né, Sônia? Mas hoje é dia de São João, hoje é dia da gente pular fogueira. A gente não devia estar pulando a fogueira dos juros. A gente devia estar fazendo uma fogueira. Eu estou fazendo para os meus netos aqui uma fogueira que não vai ser hoje, mas nos próximos dias vai ter uma fogueirinha aqui, aqui em casa. E eu espero que eles, que já são meio crescidos, venham aqui comer também um pão com salsicha, comer uma rapadura
3: milho.
2: E tomar um quentão. E eu diria, sobre palpite, eu vou dar um 3-0. Acho que, por enquanto, nós vamos comemorar. Mas a nossa seleçãozinha, eu não vou fazer comparação, não, porque nada é comparável à ruindade desse governo que nós temos hoje. Portanto, viva a seleção brasileira e boa sorte para os nossos jogadores.
0: Viva! Obrigada, professor. O Jornal Gente faz um rápido intervalo, porque daqui a pouquinho, chegando Ricardo Capriotti, Alexandre Pretzel e grande elenco para falar de Copa do Mundo. Brasil! Hoje tem Brasil. Daqui a pouquinho a gente volta.
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8: Rádio Leste vai mal para o centro, já saindo ali da região do estádio do Corinthians até a passagem pelo viaduto Itinguçu. Também tem lentidão do metrô Guilhermina Esperança até a Praça de Vinolândia e depois na passagem pelo metrô Vila Matilde até o metrô Carrão. Mais à frente, lentidão do viaduto Guadalajara até o Parque Dom Pedro II. 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
1: 8 horas 47 minutos da manhã, hora de falarmos do assunto mais importante do dia, que é o jogo da seleção brasileira na Copa do Mundo FIFA 2026, acionando o nosso time lá nos Estados Unidos. O Ricardo Capriotti, o Alexandre Pretzel estão sempre conosco nesse horário para trazer aqui as informações, né? Hoje direto de Miami, porque é lá que acontece, na Flórida, esta terceira partida da seleção brasileira contra a Escócia, 7 horas da noite pelo horário de Brasília. Vou começar com o Ricardo Capriotti aqui, para que ele apresente para a gente as últimas informações colhidas aí pelo time da Bandeirantes, a expectativa para o jogo, para mais essa transmissão histórica da Bandeirantes com Ulisses Costa. Bom dia, Capriotti.
5: Oi, Pedro, bom dia a você, ao Cláudio, à Sônia, a todo mundo que está conosco. Esse é realmente um dia muito especial, dia de seleção brasileira em Copa do Mundo. E a gente sabe como o país se mobiliza, como o Brasil para acompanhar a seleção brasileira. E hoje eu sigo aqui em Nova Jersey, onde está a base da seleção brasileira. O Pretzel está em Miami, ao lado do time, junto do time, para a transmissão dessa noite, a transmissão do Ulisses Costa. E uma coisa muito importante, viu, Pedro, que a seleção tem no radar, além da vitória contra a Escócia, que é importante, é fundamental, mas a permanência aqui nesse local, aqui em Nova Jersey, onde o time está baseado. E para que isso aconteça, o Brasil precisa vencer, precisa torcer para que Marrocos não vença o Haiti por uma grande goleada, para que no saldo de gols o time acabe em primeiro lugar e permaneça aqui em Nova Jersey. Mas é claro que há já todo um esquema montado para, numa eventualidade do Brasil terminar em segundo lugar e ter que fazer deslocamentos maiores aqui. Então, na segunda posição, o Brasil teria que jogar no México, teria que jogar no meio dos Estados Unidos, ali no estado do Texas. Seria um deslocamento, uma logística mais complicada. Por isso, a necessidade de vencer, vencer bem, para permanência aqui. O Pretzel acompanhou a coletiva ontem do Carlo Ancelotti, que, aliás, atrasou o time na saída aqui de Nova Jersey, teve problemas. Ontem choveu bastante por aqui, hoje não, hoje está amanhecendo um dia muito bonito, com sol, com céu azul, mas ontem o dia todo choveu em Nova Jersey. E a saída da delegação aqui, com destino a Miami, atrasou, o time chegou tarde em Miami, mas a entrevista coletiva aconteceu. O Pretzel vai, inclusive, detalhar isso para a gente, porque o Carlo Ancelotti tinha que falar, tinha que conceder essa entrevista, uma obrigação da FIFA. Mesmo chegando tarde, mesmo a contragosto, ele acabou falando e deixou claro essa questão da primeira posição da seleção brasileira para poder seguir numa logística, em tese, mais tranquila por aqui. Então é isso. Ó, só uma convocação aqui para os nossos ouvintes e telespectadores. Hoje, a partir das 15h, a gente faz a abertura do nosso pré-jogo aqui, o esquenta da partida. Então, quem estiver saindo do trabalho, quem estiver saindo mais cedo para ir para casa assistir o jogo, para encontrar os amigos no bar, no restaurante, com a família, venham conosco a partir das 15h, é o nosso esquenta, com todo o time, preparando todo o ambiente, toda a ambientação desse jogo, porque quando a bola rolar, hoje é muito importante a torcida de todo mundo empurrando o Brasil rumo a essa vitória. Pedro.
3: Capri. Então, amigos, Pretzel, muito bom dia. Eu queria saber o seguinte, Pretzel, você está em Miami, na Flórida é a casa dos brasileiros nos Estados Unidos, né, praticamente, há muitos brasileiros, a gente já viu aí vídeos de brasileiros concentrados, animados, empolgados, dançando, cantando. O que é que se espera do ponto de vista da participação dos brasileiros nesse... A torcida será total, será... certamente majoritária, né? Mas qual o papel que se espera da torcida brasileira nesse jogo de hoje, jogo tão importante?
9: Bom dia, Cláudio, Sônia, um abraço, Pedro, Capriotti. Olha, o Miami é uma cidade com a torcida do Brasil. O Brasil vai jogar em casa de novo, em Filadélfia foi a mesma coisa, apesar da distância. No jogo lá do MetLife também tinha muito marroquino, mas a seleção brasileira é em peso com o apoio da torcida. Tem 8 mil escoceses aqui em Miami, viu? A torcida escocesa é fanática, eles fizeram até uma reunião com muita festa também. Foram ao jogo de beisebol aqui, impressionaram a mídia e a imprensa. Daqui a pouco o jogo de beisebol lá tinham vários escoceses cantando durante o jogo e torcendo muito. Mas a torcida brasileira sempre barulhenta, fizeram também um esquenta ontem na cidade, e certamente o Brasil, de novo, vai ter um apoio muito forte e muito grande, como tem sido. Então, estádio brasileiro. O Brasil tem jogado em casa, praticamente, né, com a torcida brasileira acompanhando demais a seleção. Agora, o público que torce no estádio Copa do Mundo, ele é bem diferente do público normal que a gente vê em jogos de clubes espalhados pelo Brasil durante a temporada também, né, Cláudio? Então, não dá para dizer que é um teatro, mas que é um jogo bem menos intenso e mais silencioso nas arquibancadas e nas cadeiras. Isso realmente é fato e depende muito, é claro, da atuação brasileira. Mas eu imagino que o Brasil vai ter um apoio irrestrito e total para o jogo de hoje, e isso não vai faltar. Sobre o atraso ontem, atrasou, e aí houve uma queda de braço ali, porque a CBF informou que o Ancelotti não daria entrevistas, porque o Brasil chegaria aqui por volta de 8 da noite em Fort Lauderdale, que está da onde nós estamos aqui, são 14 quilômetros, e do estádio um pouco mais longe. Mas a FIFA bateu o pé, o pessoal da Escócia já tinha falado, o técnico Steven Clarke e também o lateral esquerdo Robertson falaram, inclusive disseram que respeitam o Brasil, mas que vão jogar para ganhar, nunca ganharam do Brasil em Copas. E aí a FIFA bateu o pé, o Matheus Cunha não foi para a entrevista, ele estaria com o Ancelotti, só foi o Ancelotti que falou rapidamente lá por 15, 20 minutos, e ao mesmo tempo, na última resposta, ele ainda ironizou, né? Difícil mesmo eu estar aqui numa entrevista coletiva às 9 da noite. Mas a FIFA ganhou a queda de braço com a CBF nessa questão. Sobre a entrevista, pessoal, ele não falou muita coisa, não estava muito afim também, respondeu rapidamente, disse que o time está escalado, que os três candidatos à vaga são jogadores importantes, que o Neymar está pronto para ser aproveitado durante o jogo, que ele, em determinado momento, ele pode colocar Neymar e Endrick juntos, isso não vai ter problema nenhum em qualquer partida da Copa, ele falou, mas não foi algo específico para o jogo de hoje. O que eu sinto hoje? Como o Neymar não joga desde o dia 17 de maio, se o Brasil estiver ganhando da Escócia por 2-0 e tiver um jogo absolutamente tranquilo ali por volta dos 25 do segundo tempo, ele vai colocar o Neymar. Mas se o jogo estiver empatado ou o Brasil estiver perdendo em algum momento, aí eu acho que difícil o aproveitamento do jogador. A gente espera que no mata-mata ele realmente, aí sim, num jogo eliminatório, ele seja escalado definitivamente. Mas eu acho que tudo vai depender da circunstância da partida. Se o Brasil estiver vencendo e com a vitória encaminhada, ele será aproveitado. Se houver outra situação, eu imagino que ele não seja escalado no jogo de hoje, pessoal.
0: Zé Pretz, eu tenho que aproveitar na hora certa, né? Enfim, todo mundo ansioso aí para saber se Neymar joga, não joga. Eu ia até te fazer essa pergunta, mas você já colocou aí todos os elementos muito bem colocados. Queria comentar com vocês, Pretz e Capri, o jogo de ontem, Portugal e Uzbequistão. Confesso a vocês que eu não estou acompanhando todos os jogos, porque aqui é de madrugada, os horários estão complicados. Obviamente que eu fico acordada para jogos do Brasil, mas ontem eu vi o Cristiano Ronaldo em campo. 41 anos. Isso, existia uma lenda urbana lá para os anos 80, 90, de que quando o jogador, o artilheiro, ele tem 40 anos, já era um jogador velho para atuar em campo e que isso seria uma idade de goleiro. Eu lembro do Zoff na Itália, na Copa de 82, que era incrível e tal. Hoje, esse critério idade, como é que tá? Porque, ou é porque é o Cristiano Ronaldo um fenômeno? Porque o homem jogou uma partida maravilhosa. E não interessa porque o Uzbequistão é um time mais fraco, etc e tal. Ele jogou muito bem. Aliás, Portugal está com um timaço. O que vocês acham?
10: Bom, Sônia, importante isso. Essa é uma Copa em que nós estamos vendo jogadores mais velhos atuando em grande quantidade. A FIFA até fez um levantamento sobre isso, jogadores que estão ali na casa dos 40 anos e jogando em alto nível. Isso tem uma explicação científica, a evolução da ciência aplicada ao esporte, a medicina esportiva que nos últimos anos evoluiu muito e oferece hoje condições de treinamento muito mais racionalizadas, a recuperação desses jogadores hoje, ela é muito mais planejada, estudada, e isso faz com que esses atletas tenham uma longevidade e possam atuar em alto nível, né? Como nós temos visto aqui, o Messi com 39 anos de idade está voando, o Cristiano Ronaldo ontem, falando da partida, depois do jogo, ele admitiu, não é, que a primeira partida dele contra a República Democrática do Congo deixou a desejar, e não foi bem. Ele chegou a ser questionado também pela opinião pública em Portugal, assim como a gente faz com o Neymar aqui, lá também fizeram com o Cristiano Ronaldo. Vejam vocês, o Cristiano Ronaldo, né? Os jornalistas questionando, a opinião pública também questionando se ele deveria ser titular no jogo de ontem ou não contra o Uzbequistão, mas o fato é que ele foi titular, jogou bem, marcou duas vezes, entrou na briga pela artilharia da Copa, colocou Portugal de novo no radar, nas atenções aí, porque Portugal chega como uma das favoritas para a conquista do título. Então, o Cristiano Ronaldo ontem deu o cartão de visitas, finalmente se apresentou aqui para a Copa do Mundo, tô aqui, estou brigando pelo título e pela artilharia da Copa, mas isso é muito importante, além da dedicação dele, não é? Não adianta só você ter uma ciência esportiva avançada, medicina esportiva avançada, se o jogador não quer, se ele não se compromete, se ele não tem esse comprometimento com tudo isso, e o Cristiano Ronaldo a gente sabe desde sempre o comprometimento dele com a saúde pessoal, com o trato do corpo, com os cuidados que ele tem, ele leva isso ao extremo, por isso ele está aqui em forma aos 41 anos, dando piques, correndo, marcando gols, é um cara realmente fora de série.
9: Hoje é aniversário do fenômeno Messi, 24 de junho de 87, nasceu essa criança aí, que simplesmente se tornou, está fazendo 39 anos, talvez o segundo maior jogador da história, depois do Pelé. E ontem o Modric, no jogo entre Croácia e Panamá, recebeu uma homenagem da Confederação Croata, 200 jogos pela seleção croata. Realmente um negócio chocante do que fez Luka Modric, também passou dos 40 e vestindo a camisa da Croácia. Então, Sônia, é isso que o Capriotti falou. Hoje, quem se cuida vai jogar até um tempão. Aliás, o Cannavaro deu uma entrevista depois do jogo ontem, técnico do Uzbequistão, disse que falou com o Cristiano e disse assim, não pare de jogar. Não pare, porque dá para notar que você ainda pode ter mais um tempo pela frente, pela tua dedicação e pela tua colocação em campo. Então, cumprimentos realmente a quem chega nessa longevidade, com essa fome e com esse talento também, Sônia.
1: Ô Alexandre Pretzel, me diz uma coisa, qual é o time do Brasil que vai a campo hoje?
9: Eu me lembro que a dúvida, hein, Pedro, quando a gente comentava era Zico ou Sócrates, Falcão ou Cerezo, Reinaldo ou Careca, Roberto também, mas hoje... a dúvida hoje é o seguinte, é Rayan, Luiz Henrique ou Martinelli? Um dos três. Ontem o Ancelotti foi questionado, quem vai jogar? Eu já tenho o time definido, mas vou anunciar aos jogadores momentos antes e tal. Mas não vai mudar muito disso, porque o time contra o Haiti, apesar da gente ter feito 3-0 no primeiro tempo de forma absolutamente normal, poderia ter goleado até no primeiro tempo, no segundo tempo tirou um pouco o pé, mas não foi assim uma atuação brilhante, ganhou o jogo de uma maneira natural. Mas ele não vai fazer mudanças em relação a isso. Então é o Alisson, Danilo Silva, aí o Marquinhos, Gabriel Magalhães, Douglas Santos, Casemiro, Bruno Guimarães e Paquetá, Vinícius Júnior, Matheus Cunha e aí o Rayan. O Rayan entrou contra o Haiti. Então me parece que ele tem uma certa vantagem. Luiz Henrique ou Martinelli, um dos três será o substituto do Rafinha. Não vejo uma mudança de esquema. Só uma resposta interessante do Ancelotti ontem, que ele disse que o Brasil vai alargar o campo pelo lado direito. Então, pode ser o Luiz Henrique mais aberto, né? Um jogador mais de força do que o próprio Rayan. Esse é o Brasil pronto para enfrentar a Escócia. Acho que é bom a gente falar do encaminhamento, né? O Brasil tem 4 pontos, saldo 3. Marrocos tem 4 pontos, saldo 1. A Escócia tem 3 pontos, saldo 0. Então, se o Brasil fizer 2-0, o Brasil abre, por exemplo, 4 gols de vantagem sobre Marrocos. Aí Marrocos vai ter que fazer 4 no Haiti para empatar, para igualar com o Brasil. E aí, se tudo estiver igualado, vai para os cartões amarelos. E a gente vai ter que esperar os jogos. Hoje, Marrocos tem um cartão amarelo, o Brasil tem 2. Então, isso realmente pode atrapalhar um pouquinho. Na realidade, 3. Douglas Santos, Casemiro e Ibanez. Então, isso pode atrapalhar um pouco nesse desempate. O Brasil tem que ganhar o jogo, de preferência por goleada. Para quem está falando aqui, é uma barbada, né, Pedro? Mas a gente tem que ver dentro de campo.
3: É isso então, aí. Eu gostaria de saber de vocês o palpite. Não vão escapar de um palpite aqui, não.
9: 1-0 para mim, Cláudio. 1-0.
10: Eu sou um pouquinho mais otimista, viu, Cláudio? Eu acho que o Brasil ganha 2-0. Uma vitória aí para dar moral e fazer com que a gente vá à fase 16avos, energizados aí com moral para a gente seguir nessa Copa do Mundo.
0: Eu vou de 1-0 também. E vocês, Cláudio e Pedro?
1: Fala, Cláudio.
3: Ah, eu acho que vamos para uns 3-0.
1: Eu acho que o Brasil vai ganhar de 2-1. A Escócia vai fazer 1-0. O Neymar vai entrar, vai fazer 2 gols e vai lá no microfone do Alexandre Pretzel para dizer o seguinte: esse foi para você, Pretzel. Então, esse é meu palpite.
9: Pô, vai ser maravilhoso.
10: Aliás, o Pretzel estará atrás do gol hoje.
1: Por isso que eu disse isso, Capri.
10: Hoje com o microfone da Bandeirantes, é isso aí, vai estar lá atrás do gol com o microfone Bandeirantes, uma posição privilegiada, aliás, da Bandeirantes, né, nessa Copa aqui também, não é? Na última Copa o Pretzel já teve essa honraria de também ser um dos pouquíssimos profissionais da imprensa que tem acesso ali ao gramado, ao campo de jogo, porque essa é uma posição que a FIFA acaba concedendo a quem está na Copa do Mundo há tanto tempo, como é o caso da Bandeirantes. Então hoje o Pretzel vai estar lá de pertinho registrando esses momentos.
1: Maravilha, vamos acompanhar tudo isso juntos, ligadinhos aqui na Bandeirantes, para você é que tá no clima do jogo já, tá em deslocamento pela cidade, tentando antecipar os compromissos. Tem cobertura durante todo o dia, já já o Capriotti e o Pretzel voltam com os outros integrantes também da equipe, porque hoje todo mundo está trabalhando para trazer muita informação aqui na cobertura da Bandeirantes. Capriotti e Pretzel, bom trabalho para vocês, até já.
10: Obrigado. Para vocês também.
9: Um abraço.
10: Boa sequência e até já.
9: Vocês também.
11: Abraço. Valeu. Boa sorte, bom trabalho.
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3: Pela rodovia Raposo Tavares, o trânsito é lento para São Paulo, do quilômetro 20 até o 19, ali na região do Rodoanel. Depois tem um blocão que vai do 18 até o 10 no acesso à rua Sapetuba do Butantã. Para o interior, o caminho é ruim entre o 20 e o 23 na Granja Viana, depois melhora. 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
4: Abelardo de la Espriella é o novo presidente da Colômbia, foi eleito, nós trouxemos a informação aqui ao longo da semana e nós vamos falar um pouquinho mais sobre os desdobramentos desta alternância de poder no país vizinho aqui da América do Sul, da América Latina, que tem uma importância estratégica para a região. Estamos convidando para conversar conosco o professor Márcio Coimbra, que é cientista político, é um especialista nesse assunto, tem estudado bastante as questões ligadas à Colômbia, à política colombiana, e vai poder tirar muitas das nossas dúvidas ao vivo aqui no Jornal Gente, nesta manhã. Professor, prazer falar contigo, tudo bem?
5: Prazer é meu, uma satisfação enorme estar no Jornal Gente com vocês essa manhã na Bandeirantes.
4: O senhor esteve lá na Colômbia, né, acompanhando essa eleição. Queria que o senhor trouxesse os aspectos iniciais do que o senhor viu por lá, do que o senhor colheu de informação sobre essa eleição. Surpreendeu para o senhor o resultado?
5: Não, realmente não, porque me parece que toda a América Latina ela tem uma onda. E aqueles políticos que sabem exatamente aproveitar essa onda de direita que está chegando na América Latina agora, conseguem vencer. A gente vê hoje, por exemplo, já as eleições do Peru aparentemente definidas, também para a direita, o Chile também optou pela direita, o Paraguai, a Bolívia, o Equador. Me parece que toda a região, além da Argentina, naturalmente, que a gente acompanha mais de perto por conta do Milei, todo o continente aqui latino-americano parece que está tendendo para a direita. Então, não surpreendeu. E também a gente vê que no primeiro turno o Abelardo ele já conseguiu ter bastante votos, ou seja, muito mais do que os institutos estavam dizendo que ele tinha. Ele realmente surpreendeu, ele foi muito além do que se imaginava e se consolidou no segundo turno. Agora, a gente não pode também deixar de lado outro dado que é importante. Assim como no Peru, assim como no Brasil, assim como em outros vários países, a gente vê uma Colômbia extremamente polarizada. Foi uma vitória, mas foi uma vitória dentro de uma polarização muito forte. Ou seja, os países precisam tomar o mesmo cuidado que a gente está vendo agora na Bolívia para que grupos perdedores não atentem contra os governos e tentem derrubá-los.
6: Professor, muito bom dia, bem-vindo aqui ao nosso programa. Essa capacidade dos políticos de direita de aproveitarem essa onda tem um problema, né, no caso da Colômbia, porque o Espriella, o novo presidente, não é político. Portanto, ele não tem não tem esse talento, digamos assim, em princípio, nessa, né, essa sensibilidade política para aproveitar a onda e etc e tal. Mas ele tem uma história muito interessante, né, de chegada, que é preciso destacar. A gente viu a Colômbia, além da polarização, a polarização na Colômbia lá é resolvida a bala, né, inclusive. Nós tivemos no ano passado um dos candidatos que eram favoritos à eleição presidencial da Colômbia, ser assassinado em praça pública, né? Que foi o caso do senador Miguel Turbay, né? Que foi executado aparentemente por pessoas ou grupos ligados ao governo do extremista, né, do governo de extrema esquerda de Gustavo Petro. E aí, morto esse senador, né, que era apontado como uma das alternativas, o senador Miguel Uribe Turbay, emerge ali, né, de toda essa confusão, esse que acabaria eleito presidente da Colômbia. Como foi essa história? Como foi a construção dessa candidatura, que certamente foi objeto da sua observação como cientista político?
5: Então, Cláudio, a Colômbia, ela tem uma tradição de ter famílias tradicionais que sempre governam o país. A exceção foi a eleição do Gustavo Petro, porque a Colômbia, ela costuma sempre ter grandes famílias que estão no poder sempre há muito tempo. É um país muito tradicional e muito difícil de você furar essa bolha, né? Então, o Abelardo da Espriella, ele teve a característica de conseguir juntar esses dois caminhos. Qual foi? Ele ser e se apresentar como um outsider, mas ele também trazer a centro-direita para dentro da sua própria candidatura. Eu explico isso. O candidato a vice-presidente dele é o ministro de Finanças e Comércio do Iván Duque, antigo presidente da Colômbia, antes do Gustavo Petro, também aliado do antigo presidente Álvaro Uribe e Juan Manuel Santos, todos que transitam pela centro-direita. Todos esses nomes, se a gente for ver no passado, os pais, avós foram senadores ou presidentes ou ministros da Suprema Corte ou governadores, ou seja, a tradição na Colômbia é muito forte. Então, o De La Espriella, ele consegue ter a áurea de um outsider, porque afinal de contas ele não vem de uma família tradicional, mas ele conseguiu ser um advogado muito influente na Colômbia. Ele sempre foi um criminalista que defendeu grandes empresas, casos de repercussão nacional. Então ele sempre foi alguém que teve a sua imagem sempre teve muito exposta na Colômbia, ele sempre foi uma pessoa conhecida. E ele, aliado ao grupo político do Iván Duque, ele conseguiu chegar ao poder, então, unindo esse sentimento antissistema de um lado com também a direita tradicional. O candidato do ex-presidente Álvaro Uribe, que é a candidata, na verdade, ela teve pouco mais de 5% dos votos, algo por aí no primeiro turno, eu estive lá também. E nesse primeiro turno a gente percebeu que a direita tradicional ela estava realmente sem qualquer poder. Assim como a gente vê na eleição francesa, a centro-direita também ela acabou minguando para muito poucos votos, como tem acontecido em todos os lugares do mundo, a centro-direita perdendo votos para uma direita, digamos, um pouco mais populista, uma direita que dialoga com o trumpismo, que dialoga diretamente com a população e que aparece também contrária ao sistema. E também, já entrando aí em outro assunto que eu acho que vale a pena, ele trouxe a questão da segurança pública como um dos temas fundamentais. Como você bem colocou, Cláudio, a gente teve um candidato a presidente que sofreu um atentado, que foi morto antes, O de la Espriella, às vezes que eu estive com ele durante a campanha, ele sempre com um aparato de segurança muito forte, cerca de 35 seguranças em volta dele, e ele sempre, em todos os comícios, em todos os atos de campanha, usando colete à prova de balas. Realmente é uma campanha que teve a segurança pública como algo fundamental, especialmente por conta de um ex-presidente, de um ex-candidato a presidente, né, ter sido baleado no meio da pré-campanha presidencial.
7: Nós estamos conversando com o professor Márcio Coimbra, cientista político, professor Sônia Blota aqui. Muito interessante o que o senhor falou da França, porque esse é um fenômeno que está acontecendo na Europa como um todo. Por exemplo, a partido daqui, o Republicanos, que é a direita tradicional, ele perde votos, mas a chamada, aqui os termos são os mais complexos, ultradireita, direitistas ou nova direita, que aí, no caso, a representante seria Marine Le Pen, que se as eleições fossem hoje, ela levaria à presidência da República aqui na França. Então, 2027 promete aí um embate polarizado muito grande por aqui também. Agora, falando da América do Sul, da América Latina, vamos localizar o Brasil. O Brasil está cercado aí de direita ou nova direita por todos os lados. Como então, professor, fica a política externa do presidente Lula nesse momento?
5: A política externa do presidente Lula, ela continua em dois caminhos. A gente vê o presidente Lula um pouco mais pragmático em vários pontos, mas ele também é empurrado por assessores que ele escolheu para estar do lado dele, para sempre estar localizado mais à esquerda, como é o caso do Celso Amorim. Então, o Celso Amorim tem uma política pró na realidade, anti-Ocidente, pró-Rússia, é uma política que coloca o Brasil fora das linhas de diálogo, tanto com a Europa quanto com os Estados Unidos, aproximando o país de setores mais extremados, que são esses ligados à China, à Rússia, BRICS, etc. e tal. Então, esse problema do governo Lula, dessa sua política externa, que é uma política externa um tanto quanto errática, porque ela transita entre um eventual pragmatismo, muitas vezes, do Lula de um lado, e um radicalismo dos seus assessores mais próximos, que também tem a ver com o anti-americanismo do presidente, né? A gente não pode esquecer disso. Isso leva a nossa política externa a sempre estar desalinhada do resto do mundo. Eu lembro também que isso não é exclusividade do presidente Lula. No governo Bolsonaro, o presidente Bolsonaro, que começou a sua presidência alinhado aos Estados Unidos, quando Trump perde a sua reeleição, ele passa a ter uma linha direta com o Kremlin e com Vladimir Putin, e passa a se afastar dos Estados Unidos. Ou seja, eu conheço até diplomatas que me disseram que a política externa do Brasil não mudou em relação à Rússia do governo Bolsonaro para o governo Lula, ou seja, era de alinhamento e continuou de alinhamento. Então, o Brasil, ele tem essas suas posições erráticas na política externa, né, que são muito complicadas. E o Brasil, acho que em termos de política externa, ainda não se encontrou. É um país errático, é um país que não tem rumo, e não me parece que qualquer uma das opções que esteja aí disputando eventualmente o segundo turno no Brasil, seja do lado dessa, em tese, nova direita e da
4: Professor?
5: atual esquerda que a gente conhece, sejam bem parecidas. Diga.
4: Professor, deixa eu te perguntar uma coisa sobre cocaína, né? Porque quando a gente fala da Colômbia, eu tenho certeza que o nosso ouvinte ele deve ter curiosidade para saber a respeito da influência, né, que esse tema teve na eleição presidencial. Até porque o presidente que governa hoje o país chegou a dizer em determinado momento aí que a cocaína não é pior do que o uísque, chegou a fazer um levante pela legalização do consumo de cocaína. Isso teve impacto lá no país? Porque é um assunto sensível. Imagino que a população ali que vive com medo, né, das organizações terroristas presentes na Colômbia, refém dos produtores de cocaína. Como que esse assunto repercutiu na eleição? Nos debates ali, os candidatos falavam abertamente. Isso teve peso para o resultado final da eleição?
5: Muito peso, você trouxe um ponto importante. O Abelardo, ele sempre trouxe essa questão de La Espriella, ele sempre trouxe essa questão como um dos pontos mais importantes. Até porque ele se espelha muito e traz sempre nos seus discursos e nos seus debates a experiência de El Salvador, do Nayib Bukele. Então, eu também tive há pouco tempo, há cerca de um ano atrás, em El Salvador, com o presidente Bukele, e também lá a gente vê altos índices de aprovação pelo mesmo motivo que o de La Espriella trouxe esse assunto para a Colômbia, ou seja, ele prometeu pulverizar as plantações de cocaína com apoio dos Estados Unidos e de Israel. Ele pretende um enfrentamento muito claro com esses grupos terroristas e também diz que pretende construir uma mega prisão, assim como foi construída em El Salvador pelo Nayib Bukele, para encarcerar. Ou seja, ele tem na sua essência, apesar de ter tido um discurso logo depois de eleito de conciliação nacional, ele tem um discurso durante a campanha de claro enfrentamento às milícias, de claro enfrentamento ao tráfico, de claro enfrentamento à criminalidade, e esse foi um dos pontos centrais da sua campanha. A gente não pode esquecer que a cocaína, ela faz parte desse ecossistema econômico da Colômbia, e eu sempre lembro as pessoas que cocaína é mais ou menos a mesma coisa que você plantar ouro, porque a grama vale muito parecida com a do ouro. Então você imagina, se você consegue plantar ouro, a capacidade de renda que esses grupos têm, né? Então é isso que acontece na Colômbia, e nós vamos ver se ele vai seguir o mesmo caminho do Bukele.
6: Então, professor, nós temos essas características todas na Colômbia, não é? O atual presidente Gustavo Petro, que é de extrema esquerda, tem notórias ligações com os narcoterroristas das FARC, aquelas antigas Forças Armadas Revolucionárias da Colômbia, que sequestrou, matou, praticou atos de terrorismo durante décadas, né? E apesar disso, não desestabilizou a democracia colombiana. Eu acho que a coisa mais bonita que se vê na Colômbia, além da cultura fortíssima, da produção de flores, Sônia, como não há no mundo inteiro, e há mais livrarias na capital do que em todo o Brasil. Enfim, o fato é que é um belíssimo de um país e é a democracia mais longeva do continente. Não se vê em golpes de Estado na Colômbia, né? Então, assim, eu queria saber o seguinte, as propostas do novo presidente são propostas bastante duras, né? Ele vai contar com o apoio do parlamento, do poder legislativo na Colômbia, ele vai ter maioria, ou ele vai ter que negociar, porque se ele for ter que negociar cada decisão com o parlamento, aí a coisa fica difícil, né? Que condições efetivas, do ponto de vista político, o novo presidente da Colômbia terá para implantar todas essas propostas que parecem tão simpáticas?

0: América Latina tem um tipo de poder muito centralizado, né? Você tem os governadores, mas você tem um poder muito centralizado. E o presidente, ele tem bastante poder e ele é capaz de conseguir fazer essas mudanças, sim. Além de tudo, é bom a gente lembrar que, apesar dele fazer parte desta nova direita, ele tem o apoio da direita tradicional. E eu acho que isso é o ponto seminal mais importante da gente entender. O fato que eu trouxe aqui de que o vice-presidente é alguém ligado ao governo da centro-direita no passado e que arrasta também digamos, para o arco de apoio em volta do Della Espreglia, ele traz toda a centro-direita, tanto que ele teve o apoio do Juan Manuel Santos, teve apoio do Álvaro Uribe, que se tornaram adversários políticos ao longo do tempo dentro da centro-direita. Ele também teve o apoio do Ivan Duque. O vice-presidente dele é um ex-ministro do Ivan Duque. Ou seja, a gente tem ali a centro-direita e essa, como a Sônia colocou bem, essa nova direita, eles estão juntos e com certeza criarão essa maioria para ele governar. Que, somado ao fato do presidente ter bastante poder na Colômbia, nós vamos ter aí a capacidade, acredito eu, de ver implementadas grande parte dessas mudanças, ou até todas essas mudanças que ele vem prometendo durante a campanha eleitoral.
1: Quero agradecer ao professor Márcio Coimbra pela entrevista para nós ao vivo aqui, contando um pouco mais dos bastidores. Ele que acompanhou in loco esta eleição na Colômbia, trazendo elementos importantes para difundir informação aqui pela Bandeirantes. Professor, sempre um prazer ouvi-lo. Até uma próxima oportunidade, viu?
0: Uma satisfação imensa, obrigado pelo convite, por estar aqui com vocês, que admiro tanto, e toda essa audiência qualificada da Bandeirantes e do Jornal Gente. Obrigado.
1: Muito obrigado. São 9
0: Abraço,
1: horas e
0: professor.
1: 25 minutos. Daqui para frente, o Jornal Gente tem sequência pelas ondas da Bandeirantes, que em São Paulo está na frequência 107,3 FM na região metropolitana. Para você que nos acompanha por Band News TV, depois do intervalo vem aí o radar.
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5: Corredor Norte-Sul, com trânsito lento para Congonhas, ali da Ponte das Bandeiras até a Avenida do Estado e depois da FATEC até a ligação Leste-Oeste. Depois dali o caminho vai melhorando e para Santana, tudo travado agora a partir do aeroporto até a passagem pelo Parque Ibirapuera, depois melhora bem para quem vai até a Zona Norte. 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
1: 9h27, o que os ouvintes estão falando? Quais os assuntos chamaram mais atenção aqui da nossa audiência?
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0: Bom dia a todos da Bandeirantes, Pedro. Pedro, hoje você foi o cara, isso aí, eu também imagino a mesma coisa. Como eu queria. 1-0 aí entre o Neymar faz 2 gols. Seria muita alegria para uma pessoa tão merecedora, tá fazendo todo o esforço do mundo. Glória ao Neymar, um grande abraço.
1: Ô, pessoal, me fala qual que é o salário do Ancelotti, hein? Quanto que ele tá ganhando? Meu, o cara reclamar que foi pra dar uma entrevista às 9 da noite. Cara, é demais, né, meu? Ele tem dedicação integral, ele tem que cumprir todas as regras do campeonato, todas as regras do contrato. Qual que é do cara, meu?
2: Alô, pessoal da Rede Bandeirantes de Rádio, Lima Sobrinho de Guarulhos. A chuva cai torrencialmente aqui em Guarulhos. É necessário que o motorista tome muito cuidado, né? Pistas escorregadias. E nós estamos aqui no centro de Guarulhos, né? Na Avenida Timóteo Penteado, com um movimento ainda fraco, mas com tendência de acrescentar, visto que a chuva não para de cair. E quando está chovendo, muitas pessoas que às vezes até se utilizam do transporte coletivo acabam tirando seu carro da garagem e vindo para as ruas, né? Bom dia a todos e aí, Brasil!
3: Bom dia, Pedro. Bom dia, Silvânia. Aqui é Robson, de São Bernardo do Campo. Estou saindo da região do Alvarenga, destino até o centro de São Bernardo. A chuva está torrencial aqui em São Bernardo. Os motores que estiverem trafegando aí, tomem bastante cuidado, mesmo porque tem muitas obras acontecendo na região do Alvarenga, entrada do Jardim das Orquídeas por ali. Então, tem que tomar bastante cuidado, tá? Está bem sinalizado, porém, com essa chuva, às vezes não dá para enxergar muito bem. Tem pessoas que estão transitando, inclusive algumas pessoas de bicicleta, né? Então, tem que tomar bastante cuidado. Bom dia, bom trabalho a todos aí. Robson, de São Bernardo do Campo.
4: Valeu, Robson. Obrigado. Reportagem pedindo passagem. Tá chovendo em São Paulo. Antes da sua informação, Guilherme Oliveira.
5: Chovendo em São Paulo e trânsito também caótico, viu, Pedro? Bom dia para você, para quem nos acompanha no Jornal Gente. Neste momento, eu falo da região central de São Paulo, em frente ao DHPP, o Palácio da Polícia Civil. Eu saí da zona oeste, vim para o centro, levei praticamente 1 hora. E agora eu vou sair aqui do centro e vou para a estação Pinheiros, de trem da Via Mobilidade. E pelo que está mostrando o mapa aqui, mais 1 hora até a estação Pinheiros. Então, o trânsito bastante carregado em razão da chuva aqui no centro de São Paulo. Não sei se pelas imagens vocês conseguem acompanhar muito bem, mas neste momento chuva moderada aqui em São Paulo desde as primeiras horas da manhã. E a gente vai trazer o destaque, Pedro, de uma ocorrência no extremo leste de São Paulo, o desabamento de um sobrado que funcionava como um cortiço. Mais de 30 pessoas que moravam nesse local, 3 ficaram soterradas, houve um trabalho do Corpo de Bombeiros. Essa ocorrência do fim da noite de ontem para o início da madrugada de hoje. Das pessoas soterradas, 2 foram resgatadas e passaram por atendimento. Um homem, infelizmente, não resistiu e acabou morrendo. Chove bastante em São Paulo desde o início da tarde de ontem, mas não é possível ainda relacionar a chuva com esse desabamento. O trabalho do Corpo de Bombeiros já foi finalizado, agora é o trabalho por parte da Defesa Civil, já interditou completamente o local, mas haverá uma perícia nesta manhã para saber as causas desse desabamento. As mais de 30 pessoas que moravam nesse local vão ser atendidas agora pela Prefeitura de São Paulo. Vão para um abrigo municipal até que essas pessoas encontrem um novo lar, Pedro.
4: Guilherme, só para te acrescentar aí, o Luiz Carlos Santos, nosso ouvinte, está dizendo que a linha Nova Esmeralda é só Jesus na causa. Foi o que ele escreveu aqui para nós. Situação está bem, bem complicada na linha Nova Esmeralda, desde cedo, desde o pulo do gato, a gente está falando sobre isso. Bom trabalho para você aí,
5: e
4: cuidado
5: é
4: com a chuva.
5: É por isso que a gente...
4: Fala.
5: Desculpa, Pedro, é por isso que a gente vai para lá, a gente vai trazer todas as informações no Manhã Bandeirantes sobre essa manhã caótica também para quem precisa da linha 9 Esmeralda da Via Mobilidade.
4: Valeu, o dia tá difícil, gente, mas não tem rodízio no fim da tarde, vai ser aquela correria para chegar em casa, vai com calma, hein? Mais fácil, você fica ouvindo a sua Bandeirantes aí, não vai perder nada, vai gritar gol antes que os outros, vai acompanhar, vai chegar em casa com tranquilidade para torcer pelo Brasil aí na sequência. Não adianta correr, não. Tem um ditado que diz o seguinte: mais vale perder um minuto da vida do que perder a vida em um minuto. Então pense nisso. 9h33.
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13: Marginal Tietê bastante afetada pela condição ruim provocada pela chuva, motorista sofrendo no caminho por ali pela pista expressa, desde a passagem pela saída do Parque Novo Mundo até a Vila Maria, também trânsito muito carregado entre a Vila Maria e a passagem pelo Sambódromo do Embi. Aí melhora o caminho, só que ele volta a ficar ruim na altura da Bandeirantes entre a Anhanguera e o Cebolão. 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
4: Ouvintes falando da chuva em São Paulo.
15: Bom dia, pessoal da Band. Aqui é o Gil de Ribeirão Pires. E essa chuva não para mais. E vai, Brasil! 4-0 hoje. Brasil,
4: Brasil, Brasil! 4-0. Tá otimista, ouvinte. A gente vai falar já já sobre essa chuvarada, hein? A chuva não para, tem ponto de alagamento. Tá difícil a quarta-feira em São Paulo. 9h36.
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13: A rodovia Presidente Dutra, na chegada a São Paulo, o trânsito é bastante complicado agora entre a Fernão Dias, ali na altura do quilômetro 227, e a entrada na Marginal Tietê no 231. 4 quilômetros de problemas pela pista expressa e pela pista central. Saída para o Rio de Janeiro tem boas condições. 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
4: Tempo. Nós vamos fazer um contato especial hoje, fora do programado aí, com a Jade Ramos, que é do Instituto Climatempo, nossa companheira aí de todas as manhãs no Pulo do Gato, das informações aqui ao longo da Rádio Bandeirantes. Por quê, Jade? Porque os ouvintes dizem que não para de chover, eles querem saber se essa chuva não vai parar até a hora do jogo do Brasil. Como é que vai ficar o tempo hoje? Conta aqui pra gente. Bom dia.
21: Bom dia, Pedro, a todos os nossos ouvintes. Agora ainda chove em muitas áreas do leste do estado. A atenção é principalmente para a região de Suzano, Mogi das Cruzes, São José dos Campos, Litoral Norte, porque agora, nesse momento, chove bastante nessas áreas. Tem condição para pancadas de chuva ainda nas próximas horas. Podem ser pancadas de moderada a forte intensidade. Esses acumulados de chuva podem ficar mais elevados ao longo do dia, e à tarde tem condição ainda de pancadas de chuva na faixa leste paulista. A atenção agora, nesse momento, é para as cidades que fazem mais ali próximas do interior de São Paulo, em Jundiaí, Itupeva e Cerquilho. Os acumulados já alcançam os 100 milímetros, então nessas áreas tem condição até para alagamentos. Então, para os nossos ouvintes que estão nessas cidades, atenção nesse momento, mas ainda tem condição de pancadas de chuva. Aqui na Grande São Paulo, na hora do jogo, a atenção também continua, porque já deve ter chovido bastante, mas a redução das chuvas deve começar a acontecer ao longo da madrugada aqui na Grande São Paulo. Mas para quem está no Vale do Paraíba, quem está na região mais próxima do sul de Minas, ainda continua com condição de pancadas de chuva, e amanhã também ainda tem algumas pancadas de chuva, principalmente no litoral norte paulista, no Vale do Paraíba e também nos municípios que fazem divisa com o sul de Minas. Pedro.
4: Temperatura máxima hoje em São Paulo e a mínima também para mais tarde, Jade Ramos.
21: A máxima para hoje fica próxima dos 14 graus e tem condição ainda para essa temperatura ser a maior do ano, Pedro, porque essa massa de ar polar é intensa. Como a gente vem falando nos últimos dias, é uma massa de ar polar muito forte, e aí já trouxe temperaturas negativas no sul do país, e aqui as máximas devem ficar próximas dos 14 graus, tanto na quarta como na quinta-feira. Então vai ser um dia bem frio aqui em São Paulo. Pedro.
4: Carne louca, sanduichinho de pernil, cachorro quente, alguma coisa quente para a hora do jogo, viu? É a pedida aí com esse friozinho, porque não dá para pensar em outra coisa, não. A Jade disse que vai continuar chovendo, a temperatura é baixa para o fim da tarde. Jade Ramos volta a qualquer momento aqui na nossa programação. Obrigado pela participação especial aqui para ajudar os ouvintes a programarem a tarde desta quarta-feira. Jade, bom trabalho aí na Climatempo.
21: Obrigada, Pedro. Ótimo dia para todos os nossos ouvintes.
4: Vocês sabem porque todos os dias a Estação Pinheiros da linha Esmeralda sempre pede para as pessoas descerem e esperarem novo trem? O trem segue vazio e as plataformas ficam cheias. Isso no horário de pico à noite. Bom trabalho por aí. O Fábio está fazendo essa pergunta. Não tenho a menor ideia, mas vamos atrás da informação para responder para você, viu, Fábio? Obrigado aí pela sua explicação. Luiz Carlos está em Santa Rosa, no Guarujá, acompanhando aqui a nossa programação. Muita chuva por lá também.
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13: Avenida do Estado, com trânsito lento no sentido marginal do Tietê, entre a Avenida Tereza Cristina e a Praça Alberto Leon, e ali do Parque Dom Pedro II, caminho ruim até a Rua São Caetano. Pro Ipiranga, lentidão desde a passagem pela Cruzeiro do Sul até o Mercado Municipal, depois segue o trânsito intenso, mas sem paradas. 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
4: Daqui a pouquinho tem mais informação do time Brasil. Hoje tem jogo contra a Escócia. Conexão já já com os Estados Unidos para atualizar as informações aqui no Jornal Gente. Agora é hora do repórter Bandeirantes, pontualmente às 9h45 pelo horário de Brasília.
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4: Direto de Brasília, informação chegando sobre a repercussão do caso envolvendo o líder do governo no Senado Federal, Jax Wagner. Informação com a nossa reportagem, Vitor Gomes. Bom dia, Vitor.
23: Oi Pedro, bom dia para você, bom dia a todos que nos acompanham. A crise provocada pela Operação Compliance Zero elevou a pressão sobre o líder do governo no Senado, Jax Wagner. Antes convicto de que devia permanecer, segundo interlocutores do governo e do PT, ele teria concordado em se licenciar da função de confiança. A mudança de posição veio a partir de conversas que teve com pessoas próximas, que o teriam convencido de que continuar líder poderia prejudicar o projeto de reeleição do presidente Lula. Os dois, inclusive, devem ter um encontro nesta quarta-feira. Enquanto a situação na liderança não se decide, a defesa do senador recorreu ao Supremo para tentar anular a decisão que autorizou buscas e apreensões contra o parlamentar. Volto com vocês.
4: Obrigado, Vitor Gomes. Agora, informação direto de Porto Alegre com Gilberto Echauri a respeito da temperatura baixa no sul do país. Fala, Gilberto.
24: A primeira onda de frio intenso do inverno mostrou a que veio e fez as temperaturas despencarem na região sul do Brasil. O recorde de frio foi em Urupema, na Serra de Santa Catarina, com 7 graus e 7 décimos abaixo de zero. Fez ainda 6 graus e 9 décimos negativos em Fazenda Velha, na mesma região, e menos 5 graus e 6 décimos em Caminhos da Neve. Já no Rio Grande do Sul, a menor marca foi em São José dos Ausentes, também na Serra, com 2 graus e 7 décimos negativos. Porto Alegre também amanheceu gelada hoje com apenas 4 graus. E durante a tarde a temperatura não deve passar dos 14.
4: Obrigado, Gilberto, pelas informações. 9h47.
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2: Juros em alta lá fora pressionam a economia brasileira. O aumento dos juros internacionais voltou a pesar sobre a nossa economia. Os juros longos no mercado internacional estão hoje mais de 2 pontos percentuais acima da média observada entre 2016 e 2022. Esse movimento pressiona os juros de longo prazo no Brasil, encarece o custo de financiamento e reduz o espaço para uma queda mais rápida das taxas domésticas. Na prática, quando os juros lá fora sobem, investidores passam a exigir remuneração maior também de países como o Brasil. Isso afeta o custo da dívida e encarece o crédito para famílias e empresas. O ponto central é que o Brasil não define os seus juros de maneira isolada. É isso, um abraço e até a próxima.
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7: 8h53 minutos da manhã, pelo horário oficial de Brasília. Vamos acionar mais uma vez Ricardo Capriotti, direto dos Estados Unidos. Expectativa para o jogo do Brasil hoje, 19h, Capriotti. Vai estar todo mundo ligado no Ulisses Costa para acompanhar o desempenho da nossa seleção, Capriotti. Bom dia mais uma vez.
11: Isso mesmo, Pedro. Bom dia novamente a você, a todos que estão conosco. Ulisses Costa assume o comando da jornada esportiva às 6 horas, a bola rola às 7, então ele tem uma hora ali de pré-jogo para movimentar toda a nossa equipe, mas mais cedo, né? Bem mais cedo, a partir das 3 da tarde, eu e todo o nosso time aqui nos Estados Unidos, no Brasil, envolvendo a nossa audiência, estaremos juntos já também preparando todo o clima, o pessoal que vai sair do escritório para ir para casa assistir o jogo, para ir para o bar encontrar os amigos, para ir para o restaurante, para se encontrar com os familiares, vai sintonizado na gente também a partir das 3 da tarde, porque a gente vai preparar todo o clima, todo mundo espalhado aqui pelos Estados Unidos, informando, trazendo prestação de serviço em São Paulo, enfim, uma grande cobertura para esse jogo da seleção que acontece às 7 da noite pelo horário de Brasília e que é fundamental para o Brasil terminar em primeiro lugar. Não estamos nem falando aqui, viu, Pedro? Terminar em primeiro para enfrentar uma seleção em tese mais fraca, mais fácil ou menos difícil na próxima fase. Até porque do outro lado está pintando Holanda ou Japão. São seleções de um nível parecido. Eu acho até que é melhor enfrentar o Japão, uma camisa menos importante do que a da Holanda, né? A gente até, quando enfrenta a Holanda em Copa do Mundo, dá jogo bom, emocionante, né? Jogo que... teste para cardíaco. Acho até que seria melhor enfrentar o Japão, mas os dois times são times de qualidade, times qualificados, que hoje impõem respeito contra a nossa seleção. Então não é nem por essa questão, mas terminar em primeiro para poder ficar nesse pedaço aqui dos Estados Unidos, Costa Leste, e melhorar a logística nas fases seguintes. Vamos lá para Miami, onde está o Leandro Quesada. O Quesada acompanhou ontem a coletiva do Ancelotti, está acompanhando de pertinho também os passos da seleção brasileira aqui no Estados Unidos. Hoje estará nos comentários da partida junto com o Neto, com o Cláudio Zaidan, e eu vou acionar então o Leandro Quesada para trazer mais informações, mais detalhes e um pouco dessa visão aí do comentarista Bandeirantes para o jogo de logo mais 19h. Quesada, bom dia! E aí, Miami já respirando o jogo de logo mais?
12: Tudo bem, Capriotti? Bom dia para você, também para o Pedro. Sim, o clima já tá legal. O clima mesmo, né? A temperatura super agradável nesse momento. Não tá fazendo tanto calor assim em Miami, né? Espero que na hora do jogo realmente a gente tenha uma temperatura agradável para a prática do futebol e que aquelas nuvens, não é? Aquelas nuvens cinzentas, carregadas, passem bem distante aqui de Miami, né? Como não aconteceu, por exemplo, naquele jogo da seleção francesa. Mas em relação ao time, a estratégia de Ancelotti, como a gente falou durante toda a semana, está sendo confirmada na escalação que ele vai colocar em campo hoje. Dizíamos que a única mudança seria a saída do Rafinha, por uma questão de contusão, senão ele não mudaria, ele iniciaria o jogo com o Rafinha. E sem o Rafinha, duas eram as opções: ou Luiz Henrique ou ainda o Rayan. E o Rayan, pelo que indicou ontem na conversa com os jornalistas no Hard Rock Stadium, o Rayan deve ganhar essa posição do Rafinha. Então, o Brasil, apenas uma mudança para o jogo desta noite, tarde e noite, contra a seleção da Escócia. O Alisson vai no gol, Danilo vai ser mantido na ala direita, o Douglas Santos na outra ala, a zaga com Marquinhos e Gabriel Magalhães. No meio campo ele não mexe, quem queria a saída do Casemiro vai ter que esperar, e o Casemiro está pendurado, hein? Casemiro, Bruno Guimarães e Paquetá, e no ataque, Rayan, Matheus Cunha e Vini Júnior. Se não acontecer nada extraordinário até a hora da divulgação oficial da escalação do Brasil, esses serão os 11 jogadores que iniciam duelo contra a seleção da Escócia. Então, a estratégia de Ancelotti, Capri, é mudar o menos possível a nossa seleção do Brasil.
11: Muito bem, o Quesada volta daqui a pouquinho ao longo da nossa programação, trazendo mais informações da seleção brasileira e desse jogo, e eu volto também com mais detalhes já, viu, Pedro? E para fechar aqui, quero só trazer uma informação. Vocês se lembram daquele caso envolvendo a fratura na perna do Koné, jogador do Canadá, que no jogo contra o Catar acabou sofrendo uma entrada ali do Madibo, jogador catariano, e nessa entrada o Koné sofreu uma fratura grave na perna. Ele passou por uma cirurgia e está em processo de recuperação. O jogador, o Madibo, esteve junto com o ministro do Desporto do Catar, visitando o Koné e para prestar solidariedade, não é? Mostrando ali que foi um lance involuntário, um pedido de desculpas formal. Então, tanto o ministro do Desporto quanto o Madibo prestaram essa solidariedade ao Koné, fizeram uma visita ao jogador e aparentemente ficou tudo bem. Ali a gente torce para que ele também siga nesse processo de recuperação, depois de passar pela cirurgia e volte a jogar futebol. A seleção do Catar, que está eliminada da Copa do Mundo, não tem mais condições de avançar, e o Canadá, que deverá ir à fase 16avos da competição. Pedro, daqui a pouquinho tem mais, hein? Em instantes, dentro do Manhã Bandeirantes e ao longo de toda a nossa programação, muita seleção brasileira, Copa do Mundo, Brasil e Escócia. É com a Bandeirantes, até já.
7: É o jogo 3, é contra a Escócia. O Brasil sempre ganhou da Escócia, né? Então vamos com tudo, vamos manter essa tradição aí, junto com o time da Bandeirantes. Agora é hora do Manhã Bandeirantes, às 10 horas em ponto.
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14: 10 horas em São Paulo. Bom dia, bom dia, bom dia. Está no ar o Manhã Bandeirantes, falando de tudo aquilo que é mais importante para você. E hoje não tem nada mais importante do que esse tempinho, esse friozinho e o jogo do Brasil, né? Um dia para a gente ficar em casa. Hoje é dia da preguiça, né? Quem pode, pode fazer home office hoje, porque hoje o trânsito vai estar infernal, a cidade completamente parada, friozinho e a expectativa do jogo do Brasil. Mas nós estamos aqui para acompanhar tudo isso, dar os detalhes para você, contar como é que está a cidade, como é que está a seleção brasileira direto dos Estados Unidos e trazer as informações mais importantes, aquelas que dizem respeito ao seu cotidiano aqui em São Paulo, na Grande São Paulo e no litoral, onde há uma enorme audiência do Grupo Bandeirantes de Comunicação. Paula Valdez, Vitor Lupato, bom dia. Friozinho aí, né?
15: Bom dia, que friaquinha! Como gaúcho, eu tô sentindo frio hoje, viu? Bom dia, Sabino Lupato, pra você que nos acompanha. E olha, eu acho, não sei, o ouvinte vai nos ajudar. Sua impressão pra você que tá no trânsito hoje. Não poderia estar muito pior o trânsito na capital paulista com essa chuva? Tô achando que o pessoal tá fazendo home office pra poder assistir ao jogo do Brasil, hein? Vai contando pra gente. Gente, que vontade que me deu hoje de ficar na cama. Porque aquela chuva tão forte que a gente escuta o barulho da chuva. Madorinha, minha cachorra, estava entrelaçada nas minhas pernas. Olhei pro lado, cadê meu marido? Foi correr. Admirável. Debaixo de chuva. Queria ter essa força de vontade, mas me falta. Me falta muito. Vamos juntos, então, gente, que hoje o Lupato não vai poupar o seu dedinho ali para o Brasil, Brasil. Brasil. Já assim.
7: Tudo bem, Paula?
15: É dia de jogo do Brasil, tudo bem. 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Para você ouvir o que hoje, Lupato?
16: O jogo da seleção brasileira. Bom dia,
15: bom
16: Paula
15: dia.
16: Valdez, Marco Antônio Sabino, bom dia para você que está acompanhando a Bandeirantes nesse comecinho de manhã, Bandeirantes. Olha, meus amigos, esse dia que amanheceu lindo aqui na capital paulista, né? A Paula Valdez sempre gosta de falar aqui, nossa, olha, o céu tá azul, não tem uma nuvem. Hoje eu ainda não vi azul no céu.
15: Não, mas hoje não tem realmente, hoje ele está cinza.
16: Completamente nublado. E olha, foi daqueles dias que... E
14: pode esperar que tem mais dias assim, viu?
16: Pois,
14: na sequência.
16: Vai até pelo menos o fim da semana, né?
15: Seria
16: e
15: bom
16: aí,
15: pra hibernar.
16: É daquele dia que você acorda, eu parei, pensei... Olha, só uma vitória da seleção brasileira mesmo pra salvar isso aqui, viu? Porque o diazinho feio em São Paulo... E eu ainda, no meu caminho até o Grupo Bandeirantes de Comunicação... Ele inteirinho com uma chuva, que não era uma garoa, não era um chove não molha, um chuvão na manhã de hoje, assim como terminou a terça-feira, né? Meu Deus, parece que não vai parar de chover nunca mais. Pra se ter uma ideia, né, no inverno a gente costuma dizer que é a temporada mais seca do ano, as chuvas chegam junto com o verão, ontem foram mais de 70 milímetros de chuva aqui na capital paulista.
14: Não, sabe aquele negócio de você estar no carro e o limpador de para-brisa você ter que ligar na velocidade máxima?
16: Não dá conta, né?
14: Eu tava ontem assim na rua.
16: Então, ontem à tarde também peguei um toró voltando para casa. Complicado, hein? A gente tá vivendo aí um momento meio diferente e traremos informações. A Paula Valdez falou que até ela, como gaúcha...
15: Tô sentindo feio.
16: Então, imagina como que não tá lá na sua terrinha.
15: Meu Deus do céu. Se aqui tá o Alasca, lá não quero nem pensar.
14: É que a temperatura tá 12 graus agora em São Paulo. Temperatura tá baixa, óbvio, mas para os padrões de inverno em São Paulo, ela até tá normal.
16: Que é começo de inverno ainda, né?
14: O problema é a chuva, que deixa tudo muito úmido e aí o frio aumenta, né?
15: É, exatamente.
16: E fora que o tal do índice UV, né, que mede o sol que tá chegando, hoje deve estar negativo, né? Porque não tem sol nenhum. Não tem nem aquela coisa de, ah, vou ali no sol pra dar uma esquentadinha. Zero. Zero. Até fui checar hoje cedo, eu tava em 3 o índice UV. Quando é um dia de sol mesmo,
14: você
16: chega
14: foi
16: a 15.
14: Checar índice UV hoje?
16: É, ué, porque eu olhei e falei, não é possível que existe sol. Parecia noite. Ontem era 4:30 da tarde, já tinha anoitecido
15: era
16: em
15: noite
16: São Paulo.
15: Já. Era
16: tava
15: noite.
16: Um absurdo.
15: E tava um trânsito horroroso. Tava. Jesus amado.
16: Ah, juntou
15: Mas
16: chuva,
15: é isso,
16: né?
15: É, isso que o Sábio falou. Tem céu nublado, ou seja, não tem o sol. Tem a chuva, que tem umidade. Então, os 12 graus, a gente deve estar sentindo uns 11, 10 aí na pele, né?
14: O ar-condicionado até tá quentinho hoje.
15: Hoje vocês querem ar-condicionado quentinho,
16: e olha que
15: né?
16: Tá ligado o ar-condicionado e todos com casaco aqui no estúdio da Bandeirantes. Bom, hoje é dia de jogo do Brasil. A gente tá de olho em tudo que acontece lá em Miami, onde mais tarde teremos toda a equipe Bandeirantes para essa super transmissão, fechando a participação brasileira na fase de grupos da Copa do Mundo 2026. Mas nós também temos os nossos destaques aqui de São Paulo, do Manhã Bandeirantes de hoje, quarta-feira, 24 de junho de 2026. Atualizações do desabamento de um cortiço na zona leste de São Paulo com o repórter Guilherme Oliveira.
17: Daqui a pouco a gente vai falar do desabamento de um sobrado no extremo leste de São Paulo que funcionava como um cortiço. Mais de 30 pessoas que moravam no local. 3 ficaram soterradas, infelizmente um homem não resistiu e morreu. Outras 2 pessoas foram socorridas. Daqui a pouco a gente traz todos os detalhes desse caso. Devolvo ao estúdio.
15: Passageiros da linha 9 Esmeralda enfrentam transtornos hoje de manhã por causa de uma falha no sistema de energia. De acordo com a Motiva, os trens estão circulando por via única entre as estações Morumbi e Granja Julieta. Para minimizar os impactos, a concessionária acionou o plano de atendimento entre empresas em situação de emergência, o PAESE. Ônibus estão sendo utilizados para reforçar o transporte de passageiros nos trechos afetados.
16: 10 horas e 8 minutos, a demolição daquele prédio, um galpão que foi atingido por um incêndio na Lapa, está alterando a operação da linha 7 Rubi hoje. Segundo a TIC Trens, que é a concessionária que administra essa linha, até às 3 da tarde os trens vão circular por via única na estação Lapa em específico. Nesse período, a estação Água Branca não terá paradas no sentido Palmeiras-Barra Funda. Já no sentido Jundiaí, a operação segue normalmente. A mudança foi adotada por questões de segurança durante os trabalhos de demolição dessa estrutura afetada pelo fogo. O incêndio atingiu um complexo com 3 galpões na Lapa, zona oeste de São Paulo, na madrugada de ontem.
15: E ó, atenção motoristas, tá? O rodízio municipal de veículos está suspenso para o período da tarde, por causa do Jogo do Brasil. Ou seja, agora de manhã, tá valendo. À tarde, o rodízio está suspenso. O que isso quer dizer? Aqueles carros com placa final 5 e 6 podem trafegar normalmente entre 5 da tarde e 8 da noite, que vai ser ali o momento que o pessoal vai estar se deslocando justamente para assistir ao Jogo do Brasil, que acontece às 7 da noite. O transporte público também terá operação especial. Na CPTM, a operação nas linhas 10 Turquesa, 11 Coral, 12 Safira e 13 Jade será normal, mas com trens ali de prontidão a partir das 2 da tarde para o caso de aumento da demanda. Chuva mais jogo, né? Já no metrô, as linhas 1 Azul, 2 Verde, 3 Vermelha e 15 Prata terão uma oferta máxima de trens antecipada para as 4 horas da tarde.
16: E resumindo, hoje já não tem mais rodízio, né? Período da manhã terminou. Acabou. Às 10 horas. Se você quiser sair de casa e seu carro tem o final da placa 5 ou 6, pode ficar tranquilo, porque no período da tarde e noite não teremos rodízio nesta quarta-feira.
14: Eu não entendi essa história de não ter rodízio num dos períodos e ter no outro.
16: É estranho, né?
14: É porque de manhã você não vai, se vai trabalhar, você não vai de carro. Aí você volta de carro, né?
16: Ah, mas eu vou entregar, Sabino. Conheço um monte de gente que no dia do rodízio entra no trabalho 10h40, espera 10 horas pra sair de casa, e aí depois só sai depois das 8 da noite.
14: Você acha que eles vão mudar hoje só porque não tem rodízio?
16: Olha, quem eu conheço que pode estar de home office?
15: É.
14: Não, é isso.
15: Vou dizer, vou dar um spoiler aqui. Estacionamento da Band tá vazio.
16: Um monte de gente já se programando, uns, ó, vou entregar também. Tem gente que já veio hoje de táxi, de aplicativo, pensando que vai sair daqui, é direto pro barzinho, aí vai beber, não vai dirigir, tem jogo da seleção. Já veio já de táxi.
15: Preparado.
16: É.
15: Com a bandeirinha do Brasil e tudo.
16: Exatamente. 10 e 12, destaque agora é do Diogo Braga.
18: O governo de São Paulo suspende o processo de licitação para conceder à iniciativa privada 6 parques urbanos da capital paulista. São eles: Parque da Juventude Dom Paulo Evaristo Arnes, Parque Estadual do Belém Manuel Pita, o Parque Ecológico do Tietê, o Parque Engenheiro Antônio Arnaldo de Queiroz e Silva, o Núcleo de Lazer Maria Cristina Helmster de Abreu e o Núcleo de Lazer Itaim Biacissa. A sessão para as empresas interessadas apresentarem as propostas estava marcada para o dia 1º de julho. Em nota, a gestão Tarcísio afirmou que a medida foi tomada para permitir maior competitividade e transparência durante o processo e que o leilão será remarcado em uma nova data.
15: A fundação contratada para prestar assessoria técnica no projeto do túnel Santos-Guarujá teve o contrato reincindido pela administração do Porto de Santos. A decisão foi publicada no Diário Oficial da União e teria sido motivada por mudanças no modelo de gestão de concessão. Ainda assim, o governo de São Paulo mantém o cronograma da obra, com início em 2027 e entrega em 2030. O túnel submerso prevê reduzir o tempo de travessia entre as cidades litorâneas de 50 minutos para menos de 5 minutos e terá investimentos de 7 bilhões de reais, financiado ali pelo governo federal e também pelo governo de São Paulo.
14: Se o governador Tarcísio de Freitas for reeleito, na entrega do túnel Santos-Guarujá, ele estará já em campanha para tentar substituir, tentar indicar, tentar colocar no cargo o seu próprio candidato.
16: 10 horas e 13 minutos. A presença dessa frente fria sobre o Sudeste mantém o tempo instável e essa chuva frequente ao longo de hoje em todo o estado de São Paulo. Inclusive, já temos muitos ouvintes aqui falando sobre chuvarada nas mais diversas regiões. De acordo com o Corpo de Bombeiros, foram emitidos 14 chamados para queda de árvores, 6 para enchentes e alagamentos e 4 para desabamentos na Grande São Paulo durante a tarde de ontem. A capital paulista chegou a registrar problemas como alagamentos e bolsões d'água em decorrência do alto volume acumulado. De acordo com dados da Prefeitura, os acumulados superaram os 40 milímetros na região central e na zona oeste da cidade. Hoje, o risco para chuva frequente pode aumentar a chance de novos problemas, tanto na capital quanto na Grande São Paulo e também no interior. As áreas mais próximas a Minas Gerais ficam em alerta com o risco maior para temporais. Outro destaque é a queda brusca nas temperaturas e a chance para um novo recorte. Poderíamos ter a tarde mais fria do ano, com termômetros não passando dos 14 graus aqui na cidade.
15: E se o frio já chegou por aqui, imagina na minha terrinha, hein? Lá no sul. Oh, meu Deus, eu sei que em Santa Catarina teve geada, os campos amanhecendo ali branquinhos. A gente sempre fala isso nos textos, né? Campos branquinhos e tal. É lindo de ver, tá? Mas tá lá, vou te avisar. É um frio danado. Da Bandeirantes Porto Alegre, informações da repórter Laura Tedesco.
19: A quarta-feira é marcada por recorde de frio no sul do Brasil neste ano. Bom Jardim da Serra, em Santa Catarina, registrou 9 graus e 2 décimos abaixo de zero. Várias cidades do Rio Grande do Sul e de Santa Catarina tiveram mínimas negativas hoje. Em Urupema, foram 8 graus negativos. Na mesma região, Fazenda Velha registrou 6 graus e 9 décimos abaixo de zero. No Rio Grande do Sul, a menor marca foi em São José dos Ausentes, na Serra Gaúcha, com 2 graus e 8 décimos negativos. Porto Alegre amanheceu gelada hoje também, com apenas 4 graus de mínimo. Durante a tarde, a temperatura não deve passar dos 14 graus na capital gaúcha.
16: Que isso, hein? Santa Catarina é quase 10 graus negativos na manhã de hoje. Recorde para o ano. 10h16, destaque agora da Bandeirantes em Brasília, com o repórter Felipe Campbell.
20: O líder do governo no Senado deve sacramentar a saída dele do cargo hoje após uma reunião com o presidente Lula. No Planalto, ministros dizem que o estrago causado pela suspeita sobre a relação de Jax Wagner com o banqueiro Daniel Vorcaro já está feito e, por isso, a troca do parlamentar é dada como certa. Antes, o petista vai conversar com o presidente do Congresso, que tem se mantido distante do Executivo. Davi Alcolumbre tem apoiado publicamente o senador e defende a continuidade dele na liderança. Já o ministro do Supremo, André Mendonça, finaliza a análise do pedido feito pela defesa de Jax Wagner para anular a investigação da Polícia Federal contra ele. E a expectativa é que o recurso dos advogados que querem derrubar as buscas e apreensões da Polícia Federal em endereços ligados ao petista seja negado. Em um dos locais visitados, os agentes encontraram o equivalente a R$500 mil de reais em notas de euro e dólar.
14: E ontem, notícias de bastidor de Brasília davam conta que havia uma animação geral no entorno do candidato Flávio Bolsonaro. Por quê? Porque as pesquisas de tracking, o que é pesquisa de tracking? São aquelas pesquisas feitas pelo próprio partido do candidato diariamente, ou pelo menos semanalmente, nessa fase da campanha, para indicar se o candidato está subindo ou descendo.
16: Pois bem, que não são divulgadas.
14: Que, né? Não são divulgadas, ficam ali só do conhecimento do entorno do candidato. Ontem essas pesquisas estariam indicando novamente um equilíbrio entre Flávio Bolsonaro e Lula. É aquele vai e vem que vai ser durante a campanha inteira, vai acontecer durante a campanha inteira.
15: O Conselho Nacional de Justiça adia a regulamentação sobre o fim da aposentadoria compulsória para juízes, desembargadores e ministros de tribunais superiores. A discussão vai ser retomada apenas no dia 4 de agosto. A mudança segue o novo entendimento do Supremo Tribunal Federal. O que isso quer dizer? O texto retira a chance de aposentadoria com pagamentos proporcionais da lista de sanções disciplinares, como, por exemplo, aqueles magistrados que foram punidos por venda de sentença, assédio ou então concessão de benefícios indevidos a integrantes de facções criminosas.
14: Olha, a crise no Poder Judiciário é uma coisa sem precedentes. Sem precedentes. O Poder Judiciário entrou definitivamente no noticiário e só com notícia ruim. Não há nada que saia de lá que possa ser elogiado. O último episódio agora, o ministro Gilmar Mendes publicamente batendo boca com colegas, criticando colegas, mostrando que está deslocado ali dos seus colegas mesmo ali no Supremo Tribunal Federal. Gilmar Mendes criticou especificamente o ministro André Mendonça, chamando ele, que é relator do caso do Master, chamando de erro crasso algumas das atitudes tomadas, algumas das iniciativas tomadas pelo ministro.
0: 10:19, o governo federal deve enviar até hoje o projeto que amplia o limite de faturamento para os microempreendedores individuais, os chamados MEIs. O anúncio foi feito pelo presidente da Câmara dos Deputados, Hugo Mota. Segundo ele, essa proposta será encaminhada à comissão especial que já discute o tema na casa. Mota se reuniu com integrantes do governo para tratar os detalhes do texto. De acordo com o parlamentar, a intenção é encontrar uma solução que atenda os microempreendedores sem comprometer o equilíbrio das contas públicas. A expectativa agora é pela apresentação oficial do projeto e pelo início da tramitação no Congresso Nacional.
15: O Supremo pode retomar o julgamento da chamada uberização. A gente volta agora à capital federal. Repórter Vitor Gomes.
21: O Supremo pode retomar nesta quarta-feira o julgamento que discute a existência de vínculo empregatício entre motoristas e entregadores e as plataformas de transporte e entrega por aplicativo. Conhecido como debate sobre a uberização do trabalho, o tema deverá resultar na definição de uma tese que servirá de referência para processos semelhantes em tramitação em todo o país.
0: 10:21, a defesa do ex-presidente Jair Bolsonaro pediu ao Supremo Tribunal Federal a prorrogação da prisão domiciliar humanitária. O prazo atual da medida termina amanhã e a decisão caberá ao ministro Alexandre de Moraes. Enquanto analisa o pedido, o STF também acompanha os desdobramentos de um depoimento prestado por Bolsonaro à Polícia Civil do Distrito Federal. O ex-presidente foi ouvido sobre uma arma registrada em seu nome que foi encontrada com outra pessoa durante uma blitz no Distrito Federal. A pistola estava com um militar do Gabinete de Segurança Institucional, que integra a equipe de segurança de Bolsonaro. O depoimento aconteceu na residência do ex-presidente e durou cerca de 40 minutos. Em nota, a defesa afirmou que a arma está regularmente registrada em nome de Bolsonaro. Os advogados disseram que o ex-presidente identificou um defeito no equipamento e pediu a um dos seguranças que verificasse o problema.
14: A expectativa ali no mundo de Brasília é que a prisão domiciliar seja prorrogada.
15: Destaque agora da repórter Luana Bernardes, direto do Rio de Janeiro.
22: Um dia após a Band News FM denunciar que criminosos estão expulsando moradores das próprias casas em Rio das Pedras, a Polícia Civil realiza operação contra criminosos envolvidos em cobranças de taxas e na disputa territorial na favela da Zona Sudoeste e nas comunidades do Catiri e Catonho, na Zona Oeste do Rio. Os alvos são Rodrigo Carbone e Luíque Ferreira, apontados como responsáveis pela arrecadação de taxas e pela articulação de ações armadas para manutenção e expansão territorial. As investigações são da Delegacia de Repressão às Ações Criminosas Organizadas e Inquéritos Especiais. Na ação de hoje, os agentes tentam cumprir 2 mandados de prisão e 4 de busca e apreensão contra os bandidos.
0: 10:23, um texto compartilhado pelo presidente dos Estados Unidos, Donald Trump, chama a atenção pelo foco nas eleições brasileiras deste ano e por colocar que a

0: e o presidente Lula durante a cúpula do G7. Na ocasião, o líder americano chamou o país de politicamente perigoso. Já o petista rebateu, pedindo para que o republicano não se meta nas eleições brasileiras. 10 horas e 24 minutos, esses alguns dos muitos destaques do Manhã Bandeirantes desta quarta-feira. Quarta-feira de dia feio em São Paulo, mas de muita animação, pelo menos aqui pelos corredores da Bandeirantes, porque temos seleção brasileira em campo. A partir das 7 horas da noite, você acompanha tudo aqui com a gente na Bandeirantes. E aí você já sabe, na região metropolitana de São Paulo e na capital paulista, em 107.3, é bom que você já esteja na nossa nova frequência. Daqui a pouquinho, toda a nossa equipe participa aqui conosco para trazer as informações que você precisa saber desse pré-jogo. Tem repórter nosso no hotel da seleção brasileira, tem repórter nosso se deslocando. Os jogadores que ontem ficaram mais de 3 horas sentadinhos no avião, sem conseguir decolar, saindo de Nova Jersey até Miami por questões climáticas na Flórida. E aí, como no ponto de chegada não havia condição para o pouso da aeronave, eles tiveram de esperar que a tempestade passasse por lá. E aí surge também essa preocupação: será que o jogo de hoje pode ser paralisado, assim como foi recentemente uma outra partida da Copa do Mundo? Nossa equipe daqui a pouquinho vai informar sobre tudo isso. E você é o nosso convidado a participar, a conversar com a gente aqui no Manhã Bandeirantes. E tudo isso acontece pelo nosso WhatsApp. Esse é o número:
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2: Nino, Lobato, Paula. Olá.
3: Oi, bom dia.
2: Que dia, hein?
3: Nossa.
2: Olha, eu sou aqui de Bertioga e eu acho que o nome aqui da cidade vai mudar para Bertiágua, de tanta chuva. Nunca vi. Moro aqui há 20 anos, mas realmente, e soube que vai vir mais chuva por aí, mas vamos lá, né? Bora trabalhar. Abraço, Silvana de Bertioga.
3: Olha, abraço, lá. Silvana.
0: Bora, Bertioga aí. Não, Bertiágua. Bora,
3: Bertiágua agora, então não esquece a galocha, eu tô de galocha aqui. Galocha, guarda-chuva, vitamina C, é também importante nesses dias.
4: Bom dia, Sabino, Lobato e Paula.
3: Oi, bom dia.
4: Obrigado por fazer o meu dia mais feliz ontem.
5: Ah, que legal.
4: Meu aniversário. Muito obrigado a todos vocês, uma boa programação. Deus abençoe nessa chuvinha e vamos que vamos. E viva São João!
5: É hoje.
4: Viva o Brasil!
5: É hoje, dia de São João.
0: É isso aí, o Brasil que já estava... Eu já vi um monte de gente, né, tentando se agarrar à superstição. Vai jogar no dia de São João, vai dar certo, é o último jogo. O povo se agarra a tudo, né, pra tentar ver a seleção brasileira bem.
3: E sabe o que é hoje também? Aniversário de Messi.
0: É verdade, né? Hoje o Messi faz 39
3: anos. 39 anos. E tá bem, hein? Tá lá como o grande artilheiro da Copa.
0: Ontem teve o seu Cristiano Ronaldo brilhando.
3: Finalmente, né? Desencantando, 2 golzinhos. Agora porque agora a disputa tá acirrada entre os melhores, entendeu? Eu gosto de ver os melhores. Hoje vamos ver Vini Júnior quantos gols ele vai fazer.
0: Então, vamos ver, né? Vini Júnior que participou até agora dos 4 gols do Brasil na Copa do Mundo. Ou com assistência ou marcando 2 vezes. E aí o Cristiano Ronaldo também bateu o recorde, né? O Messi já tinha se transformado agora nessa Copa no maior artilheiro da história das Copas. Fez 18 gols em edições de Copa do Mundo. Está disputando a sua 6ª edição. Mas só Cristiano Ronaldo marcou em 6 edições. Ele fez gol ontem e aí sacramentou esse recorde. O único jogador da história a marcar em 6 edições diferentes da Copa do Mundo.
3: Fenômeno.
0: É a longevidade do robozão.
3: E teve alguém que contou, agora não sei, daqui a pouco os nossos repórteres aí nos Estados Unidos vão saber nos contar melhor. Mas teria alguém, eu estava escutando eles na Bandeirantes, e eles estavam contando que alguém, algum técnico, falou para o Cristiano Ronaldo algo do tipo: olha, continua, pode continuar por um bom tempo, que tá podendo. Do tipo assim, olha, não é a última Copa, a idade não tá te definindo, você tá muito bem.

0: Foi o técnico do Uzbequistão.
1: Ah, então foi esse.
2: Que é só o ex-melhor do mundo, um dos únicos zagueiros a ganhar o prêmio de melhor do mundo, italiano, Fábio Cannavaro. E vocês estavam falando aí do Cristiano Ronaldo, ele tava pressionado, né? Ele se cobra muito, fez o gol ontem, saiu ao invés de falando eu estou aqui, saiu falando I'm back, como tu diz?
1: Eu voltei.
3: Bom dia, Lopato, bom dia a todos da Rádio Bandeirantes, na 107.3 FM. Meu nome é Paulo Sérgio Gusberto, moro aqui no Socorro. Lopato, é o seguinte, cara, o Brasil vai ganhar nos trancos e barranco. Nós vamos chegar até a final. Escuta o que eu tô te falando. Com Paquetá ou não, com Casemiro ou não, nós vamos chegar nessa final. É porque a camisa amarela é muito respeitada. Entendeu? E outra coisa. O Brasil é bola pra caramba. Com Neymar, sem Neymar, nós vamos ganhar essa Copa. Um abraço. Sou seu fã, Lobato. Paulo Sérgio Gusberti, aqui da região da Guarapiranga. Muita chuva, a represa está lotada. Muita água, graças a Deus.
2: Valeu, um abraço. É o peso da camisa. Sempre tem isso, né? O Brasil é o maior campeão de Copas do mundo. E tem aquela história também, né? Gente, eu fico olhando para as outras seleções, viu, Paulo e Sabino? E se assusta, né? Ó, Portugal empatou com a República Democrática do Congo. Ontem a Inglaterra passou sufoco e empatou com a seleção de Gana. A gente olha para as outras seleções, eles também passam por dificuldades, viu? Não é só a gente, não. Tá todo mundo a trancos e barrancos. Lembrando que o empate do Brasil, que a gente muito reclamou, contra uma semifinalista de Copa do Mundo na edição passada. Marrocos não é uma seleção bobinha, não. Longe disso. Agora, 10 horas e 30 minutos, marcou o quinto sinal da Bandeirantes. Vamos para o nosso primeiro rápido intervalo e aí na volta já toda a nossa equipe de esportes conosco, atualizando esse pré-jogo. É, já estamos aqui aquecendo os motores, porque hoje em São Paulo precisa aquecer bastante antes do jogo, viu? Se não, meus amigos, vai passar frio
1: e
2: na hora da
1: beleza. E também, é bom berrar e pular bastante gol, ter para poder aquecer.
2: Que assim seja.
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2: Brasil, Brasil, Brasil! Hoje é dia de seleção brasileira, meus amigos.
11: Vamos pra Miami.
12: São 3 contra 2, tem que sair mais um gol. Apertura na frente, dominou, meteu o

0: Estamos na Copa. Agora, informações que chegam dos Estados Unidos.
1: Dez horas 34 minutos, não poderia ser diferente. A gente começa a girar a nossa reportagem hoje aqui no Manhã Bandeirantes, lá nos Estados Unidos. Paulo Duvalli, que já chama Miami de cacita, está mais uma vez conosco. E agora, a sua cacita mais especial do que nunca, PDV. Com seleção brasileira por aí. Você está no Hotel dos Jogadores do Brasil. Bom dia.
2: Bom dia, Lupato. Bom dia, Paulinha, Sabino. Isso, para quem nos acompanha pelo YouTube com imagens, ó, este é o hotel que a seleção brasileira está hospedada. É o Renaissance, aqui em Fort Lauderdale, mas fica bem na rodovia aqui de Fort Lauderdale. Movimentação muito tranquila por aqui. E o hotel, de modo geral, ele é bem, bem tranquilo mesmo, assim, né? Não é nada luxuoso, inclusive, trazendo algumas informações. É um hotel muito para quem vem trabalhar, né? Para quem vem para essa região. Tem muitos brasileiros chegando por aqui agora, ó. A gente pode até daqui a pouco fazer um registro. Porque agora o torcedor brasileiro vai chegando para tentar acompanhar uma movimentação da seleção. Café da manhã vai até às 10 horas. Então, os jogadores, boa parte aí já desceu para tomar o café da manhã. Os funcionários também. Muito funcionário da CBF vem, faz uma corridinha por aqui no entorno. E aí é o seguinte, eu tava vendo, tem vaga ainda aqui no hotel. Então, para quem quiser se hospedar com a seleção brasileira, pelo menos hoje, cerca de R$950 eu vi aqui no site. E mais, ó, eu registrei aqui alguns brasileiros que conseguiram vaga hoje aqui no hotel e aí eles entregam uma pulseirinha pros brasileiros. Eu fiz algumas imagens, a gente pode mostrar também. E eu entrevistei agora há pouco um torcedor que estava hospedado desde ontem. Ele fez a chegada da seleção. Agora a gente tá vendo as imagens desse torcedor que tinha acabado de pegar as pulseirinhas aqui no hotel da seleção para tentar pegar alguma movimentação dos jogadores. É pulseirinha VIP, mas não tão VIP assim, ó, porque agora eu quero chamar o torcedor que estava aqui hospedado e eu troquei uma ideia com ele. Ele contou mais ou menos como funciona esse contato de quem está hospedado no hotel com a seleção brasileira. Vamos acompanhar.
3: E aí a seleção fica num espaço reservado no hotel?
4: Reservado no hotel.
3: Com segurança e tal?
4: Com segurança e tudo.
3: Ah, entendi.
4: Tá reservado, está no nono andar, eles estão.
3: Nono andar?
4: Nono andar, que é o último andar, e daí você não tem acesso a subir lá, você vai até o oitavo só.
3: Ah, entendi. Pode crer.
4: Entendi.
3: Da hora aí o Neymar.
4: Aí o Neymar aí.
3: Aí ele tirou umas fotos, pá.
4: Aham. Começou a galera, aí ficou ruim a filmagem, porque a galera começou. Aí tirou foto e tal. Tá bem de boa aí.
3: Foi o máximo de contato que deu.
4: Foi o máximo que consegui, assim. Boa. Foi ali.
3: Quanto você pagou aí de diária?
4: Foi $190.
3: Mas você veio só pra ver a seleção?
4: Sim. É? Só pra ver a seleção.
3: E aí vai pro jogo hoje?
4: Vou, não vou não.
3: Não?
4: Não. Pode crer. Eu vou assistir lá na casa Rede Ronaldo lá. Aí também, mas.
3: Da hora. Boa.
4: Aí tem mais que o Vinícius Júnior.
3: Ah, o Vini.
4: Aham.
3: Da hora.
4: Aí eu cheguei bem pertinho dele, hein?
3: Boa.
4: Tá vendo?
3: É o máximo que dá pra chegar também, né?
1: PDV, pelo
3: então,
1: jeito.
3: Aí, vocês estão vendo, né?
1: Existe, vai, um contato.
3: É
1: assim, ingênuo quem esperava que no quarto ao lado estaria Neymar Júnior. Obviamente a seleção brasileira tem um andar pra ela, né?
5: Não, mas e quem quer conhecer a
3: seleção
5: só, tá mais barato se hospedar aí com R$900 por dia do que pagar um ingresso pra ver a seleção de quase R$10 mil, né?
6: Mas qual é a graça de ficar no mesmo hotel?
3: É verdade. É que você vê a seleção mais de pertinho e paga mais barato, né?
1: Eu não sei, viu, o que que é melhor, o que que é pior. Mas é interessante o que o PDV trouxe de informação. O Brasil joga em Miami, mas não se hospeda em Miami. É porque o estádio fica longe do centro de Miami, né, PDV? É mais fácil mesmo você sair aí pela estrada de Fort Lauderdale para chegar ao Hard Rock Stadium.
3: Exatamente, Lupato. Ó, para você ter uma ideia, aqui do hotel até o estádio tá dando 19 minutos agora. Do hotel aqui até Miami Beach, dá cerca de uma hora, entendeu? Então, o estádio mesmo, o Hard Rock Stadium, fica mais ou menos a uma hora de Miami Beach. Então faz todo sentido a seleção brasileira estar por aqui. Aqui é muito mais próximo do estádio do que Miami Beach. E também aqui é muito mais tranquilo, tá? Aqui a movimentação é muito tranquila. Deixa eu virar aqui a câmera, ó. Pra vocês terem uma ideia, agora tem alguns torcedores brasileiros por aqui, ó. Que vieram fazer um registro aqui da seleção brasileira. Vamos chegar mais próximos deles aqui, ó, pra gente pegar uma palavrinha, só uma expectativa de encontrar. Tudo bem com vocês? Vocês vieram encontrar a seleção brasileira? Estão na expectativa aí? Como é que é?
7: Sim, estamos na expectativa. O pessoal vai assistir o jogo hoje lá no estádio. Estão crianças, estão tudo ansiosos pelo jogo.
3: Vocês moram aqui na região?
7: Não, nós somos de São José do Rio Preto, interior de São Paulo.
3: Vieram para assistir a Copa?
7: Isso, viemos em férias, né? Minha filha faz 15 anos, ela pediu para assistir o jogo da Copa. Então nós vamos presentear ela.
3: Conseguiram o ingresso tranquilo?
7: Não, tranquilo não. Foi difícil. Foi uma luta aí, uns dois meses, né?
3: Como é que foi? Conta pra gente podemos dizer assim, a jornada pelo ingresso.
8: Tô desde, acho que novembro, dezembro, escrevendo no site da FIFA pra sorteio, mas não fui sorteado nas primeiras fases. E na última fase de venda eu consegui um ingresso daqueles de primeira fila, que eram uns ingressos um pouco mais caros, que foram liberando aos poucos, eu consegui, não foi barato. Foi $2.300 cada um.
3: Mas vale, pra você vale o esforço nesse momento, né?
8: Era um sonho, era um plano que de aniversário, a gente sabe que essa oportunidade não aparece sempre, tivemos essa força de vontade de fazer esse sonho.
3: Bom, só nesse jogo aqui.
8: Só, infelizmente, depois a gente vai para Orlando e descansar de férias com as crianças.
3: Bom também, é isso aí. Boa sorte hoje. Seleção ganha de quanto hoje?
8: 2-0, se Deus quiser, pelo menos.
3: E o Neymar, vai entrar?
8: Sim. Segundo tempo tem que entrar um pouquinho, né? Fazer a alegria nossa.
3: Qual que é seu nome?
8: Ricardo.
3: Obrigado, viu, Ricardo? Bom jogo para vocês. Tá aí, ó. Essa é a movimentação aqui dos torcedores próximo ao hotel da seleção brasileira. Bem tranquilo, tá? Bem tranquilo mesmo, por enquanto, o clima por aqui, viu, pessoal?
1: Agora, aquilo que a gente comentava, o preço do ingresso, né, Paula? Porque nos primeiros sorteios lá da FIFA, você ainda consegue escolher o setor, aí paga mais barato, $700. Agora, se não é sorteado no primeiro, no segundo, acontece o que aconteceu aí com o Ricardo, né? Queria levar o filho de qualquer jeito pro jogo, $2.300 cada ingresso.
5: Não, mas eu ia dizer que esse aí é fã mesmo, hein, PDV? Porque pagou caro pra levar o filho. Vale a pena, eu se fosse ele, aquele Neymar entrando também em campo, porque daí tá valendo, né? Você tá vendo a seleção, Neymar em campo, e ainda tá na frente do hotel, na expectativa de ver algum dos jogadores, de mostrar pro filho e tal. Eu acho bacana isso, porque eu já falei várias vezes aqui, eu era uma pessoa que ia a estádio de futebol, eu amava ir a estádio de futebol, ia com as amigas, porque sou de um time diferente do meu pai, da minha família, eles são colorados, eu sou gremista. E parei de ir com medo de violência, medo do que estava acontecendo. Então, quando eu vejo, assim, sabe, um pai levando o filho pequenininho, eu acho bacana, eu acho super bacana, porque também é ali um lazer que você tem, um programa que você tem entre pai e filho, que eu acho muito legal,
6: É maravilhoso, mas vamos dizer que uma família de 4 pessoas, vai, $2.300, $10.000 arredondando, para você assistir um jogo. $10.000 também arredondando, você passa dos R$50.000. R$55.000, por aí. R$55.000.
1: Só de ingresso.
6: Só de ingresso, mais passagem, mais hospedagem. Não é. Não é para qualquer um. Gente.
1: Não é para qualquer um. E mesmo os que conseguem, acabou de falar aí, né? Vai para um jogo. E depois vai pegar uma Disney com o filho. Não tem mais essa coisa de, vou acompanhar a Copa inteira.
6: Vai gastar na Disney.
1: O ingresso caríssimo de entrada dos parques. Eu também acho o máximo aquela história, né? O que não se faz por um filho, né? E eu me identifico porque eu era essa criança. Meu pai, nossa. Eu tive a sorte de, ainda criança, o Brasil jogar aqui, né? A Copa de 2014. E aí meu pai também moveu mundos e fundos pra gente conseguir assistir a seleção brasileira. A gente acompanhava o Palmeiras, ficava no hotel, ia em jogo em tudo quanto é canto. E eu adorava, acho que é das principais memórias que eu tenho com meu pai durante a infância. Então, com certeza é algo que o pai consegue fazer, vai grudar na mente do filho. Vai ficar pra sempre essa lembrança. Mas é o que o Sabino destacou, né? É muito difícil as pessoas conseguirem viabilizar isso financeiramente, porque tá caro demais. PDV, valeu, viu? Obrigado. Você volta ao longo da programação. Um abraço.
3: Ó, só duas questões aqui, parafraseando o parça do Neymar, o Zulu, que falou o seguinte: Ancelotti, não dá pra ir pra Disney e não ver o Mickey, né? Então, assim, o torcedor veio ver o Neymar e vai ver o Mickey. E eu sei que a Paulinha já pagou 2.300 dólares pra ver Renato Portaluppi desfilando com a camisa do Grêmio.
5: Não paguei.
1: Ah, ele tá no mercado, hein, Paula? Se o Grêmio precisar de técnico aí pra sequência, ele saiu do Vasco recentemente. Verdade. Bom, vamos convocar agora aqui ao Manhã Bandeirantes Alexandre Pretzel, que acompanha o dia a dia da seleção brasileira. Da torcida, o PDV já falou. E dentro de campo, Pretzel, o que esperar, hein? Bom dia.
9: Bom dia, meu caro Lupato. Um abraço, Sabino. Grande abraço. Paula. E até em cima disso, antes de falar do time, viu? Tem um dirigente brasileiro aqui no hotel onde a gente está hospedado. Eu estava conversando com ele. Enquanto que a torcida tenta pagar 2.300 dólares por ingresso, a CBF, através do presidente Samir Chaudhry, trouxe para os Estados Unidos simplesmente presidentes das 27 federações, com as suas respectivas esposas, mais os presidentes dos 40 times... dos 20 da Série A e dos 20 da Série B, com as suas respectivas esposas, tudo pago para fazer uma reunião em Nova York para definir e analisar a estrutura do futebol brasileiro e também sobre o fair play financeiro. Então, algumas federações já estão com o ingresso na mão. Tudo VIP, hein, pessoal? O torcedor se mata para pagar e para ver a seleção, mas quem é presidente de clube, quem é presidente de federação, tem tudo simplesmente liberado a convite da CBF. É isso que acontece hoje no futebol brasileiro, algo que não é novo em se tratando da CBF. Sobre o time, o Ancelotti, ele não queria dar entrevista, que atrasou 3 horas o voo de Nova Jersey aqui para Miami. Então a chegada estava prevista para 5 da tarde, eles chegaram às 8. E aí o Ancelotti bateu o pé que não queria falar, a CBF tinha avisado a FIFA que não iria ter entrevista, mas pelo protocolo a FIFA organiza o campeonato, até por respeito à imprensa e por quem paga direitos também. O Ancelotti foi lá, conversou com os jornalistas por 20 minutos, reclamou no final que não deveria estar ali, mas respondeu a tudo que foi perguntado rapidamente. Então, sobre time, deve jogar o Rayan, pelo que ele explicou em relação ao esquema de jogo, né, que o Rayan é mais ponta do que o Luiz Henrique, que infiltra mais pelo meio, joga mais por dentro, né, puxa mais para dentro quando ele faz o drible. Então, a tendência do time é esse: Alisson, Danilo, Marquinhos, Gabriel Magalhães e Douglas Santos, Casemiro, Bruno Guimarães e Paquetá, Rayan, Matheus Cunha e Vinícius Júnior. Com o Rayan, tem outras duas opções: o Luiz Henrique ou o Martinelli brigando por essa vaga. E o Neymar? O Neymar, o Ancelotti disse: tá, ele pode entrar como pode não entrar também, dependendo da circunstância do jogo. Eu acho que é interessante a gente falar sobre isso, que a expectativa sobre o Neymar é grande, porque a gente está vendo os grandes nomes da Copa desequilibrarem, né, e marcarem gols importantes, como Cristiano Ronaldo, Messi, Haaland, Mbappé e também o Harry Kane, que ontem perdeu um gol incrível, mas é um nome forte na Inglaterra. Mas o Neymar não joga desde o dia 17 de maio, né? Então existe uma certa precaução também, porque a intensidade do jogo está muito alta. Eu cito até o Kevin De Bruyne, jogador belga, que é um espetáculo de jogador, ele não tocou na bola contra o Irã. Muito marcado também por causa da intensidade. Então, eu acho que tem todo o cuidado com o Neymar. Mas a tendência é que ele esteja em campo, no caso do Brasil, eu acredito, estar vencendo o jogo. Se estiver empatado o jogo ou o Brasil estiver perdendo, eu imagino que o Neymar não vai entrar durante a partida, pessoal.
5: Ixi. Eu, pela família do Ricardo, já estou torcendo para Neymar entrar, porque, como disse PDV, que como disse Zulu, ir para a Disney contra a Mickey, poxa, sacanagem, né? Ele quer mostrar para o filho, com certeza, o Neymar. O filho dele pareceu pequeno ali. Essa geração é Neymar, gente.
1: Hoje já tem um monte de gente falando, né? Inclusive aqui no nosso WhatsApp, e que hoje é Ney Day. O dia do Neymar. Pode
5: Nem
1: ser
5: seja
1: a estreia
5: 15 minutos
6: no
5: final.
6: Minutos é, um pouquinho, é. Eu queria trocar uma ideia com o Pretzel. Pretzel, eu não quero ser mau agouro, mas assim, a gente tem que pensar em todas as possibilidades tratando-se dessa seleção brasileira. Vamos imaginar a pior delas. Vai que, por favor, não me levem como azarado aí ou que está desejando...
1: Vixe.
6: Ai, mas se Deus. O Brasil perde hoje, o que acontece? O Brasil pode se classificar entre os terceiros, aí pode pegar qualquer time forte aí, é isso?
1: Já está praticamente classificado o Brasil, né, com 4 pontos.
9: Exatamente, tem 4 e saldo 3, né? O Marrocos tem 4 e saldo 1, a Escócia tem 3 pontos, saldo 0, mas é o confronto direto contra o Brasil. Olha, Sabino, eu acho que tu não está muito, muito mal agorento, não, porque tem que tomar cuidado. O Brasil nunca perdeu para a Escócia na história. Então isso também acho que é um probleminha aí, porque a Escócia já está motivada. Tem vários escoceses aqui no hotel, inclusive, uniforme muito bonito, aquela camisa azul marinho e tal. Tem 8 mil escoceses aqui em Miami, fizeram uma festa tremenda ontem aqui, agitando a cidade. Aí bebe, hein? Porque eles bebem, é um negócio realmente impressionante. Agora, viu, se a Escócia ganhar do Brasil, o Brasil será terceiro. E aí eu estava vendo a combinação, o Brasil pode pegar os primeiros colocados do grupo do México, da Alemanha ou da França. Então a gente pode ter pela frente México, Alemanha ou França. Hoje a França está disputando com a Noruega, né? A Alemanha, por exemplo, é favorita para ficar em primeiro. O México já é praticamente o primeiro. Então a gente tem que esperar, mas imagina só dar um Brasil e Alemanha, ainda que a Alemanha, né, não esteja num grande momento, mas é um clássico mundial. Brasil e França, a França hoje é favorita. Então você tem toda a razão. Se ficar em terceiro, a combinação pode ser complicada e o Brasil enfrentar uma seleção forte pela frente. Se ficar em segundo, deve pegar a Holanda. Eu estava vendo agora nas redes sociais, né, de quem cobre a Holanda, que os torcedores estão pedindo para a Holanda não ganhar da Tunísia para evitar o Brasil. É um negócio realmente interessante, porque a Holanda e o Brasil sempre foram jogos espetaculares, né? Então o Brasil passou 2 vezes pela Holanda, a Holanda 3 vezes pelo Brasil em 5 jogos de Copa. E se o Brasil ficar em primeiro, pega Japão ou Suécia, os dois têm um confronto direto. E aí eu acho que aí melhora um pouquinho mais a situação brasileira, Sabino.
5: Medo, porque aquele cara que o Sabino trouxe aqui, o tal do economista, disse que a gente vai ser eliminado pelo Japão.
6: O Japão, é.
1: E que a Holanda vai ser a campeã dessa Copa do Mundo.
5: E eu só quero pegar a Alemanha quando eu puder devolver o 7-1. Acho que não é o momento ainda, então não tô querendo pegar, não.
1: Parcialmente falando, não gostei da análise desse cara aí que o Sabino
5: então
1: trouxe.
5: Então põe o Brasil, Brasil pra se animar de novo. Pronto.
1: Vamos com o Brasil, Brasil, Brasil aqui. E olha, o Alexandre Pretzel agora corre atrás da seleção brasileira e estará na transmissão de hoje aqui pela Bandeirantes. Obrigado, viu, Pretzel?
6: Valeu, Pretzel.
9: Já indo pro estádio já, pessoal. Bom jogo pra vocês e que o Brasil vença e ganhe bem, pelo menos, pra gente se convencer um pouquinho mais sobre a seleção. Um abraço.
5: Isso aí, bom trabalho.
1: Ô, Sabino, você sabe que ontem nós, aqui no Manhã Bandeirantes, eu e você protagonizamos antecipadamente uma conversa da coletiva do Ancelotti.
6: Ah, é?
1: É, a gente falou aqui, né? Perguntei até pro Pretzel, pro Quesada, o que eles achavam, porque a gente via Haaland, Mbappé, Messi, Cristiano Ronaldo, Kane decidindo os seus jogos, colocando a bola debaixo do braço e levando a seleção atrás. E se o Brasil teria alguém que pode fazer isso? Você comentou, o Vinícius Júnior talvez seja esse cara. Não é que ontem perguntaram exatamente isso pro Ancelotti e ele respondeu exatamente que seria o Vinícius Júnior esse cara? Ancelotti que ontem tava meio de mau humor na coletiva porque ficou esperando um tempão lá no avião, né? Tava cansado, a coletiva foi bem mais tarde do que era esperado. Ricardo Capriotti, como que o Brasil, segundo Ancelotti, deve jogar hoje contra a Escócia, hein? Bom dia.
10: Oi, Lupato, bom dia a você, ao Sabino, a Paula, bom dia a todos que estão conosco, né? Essa pergunta, quem vai responder é o próprio Ancelotti, né? Tá na cabeça dele a estratégia, o que ele imagina para poder surpreender os escoceses hoje e não só vencer, né? Mas vencer por uma boa margem, para que não venha o susto lá do jogo do Marrocos contra o Haiti e a gente não tenha que fazer contas no saldo de gols. Então, vamos acompanhar aí o que disse o Ancelotti nessa entrevista coletiva, que começou tarde mesmo, ele estava mal-humorado, mas respondeu na medida do possível as perguntas que foram feitas. Então fala aí, professor, qual é a estratégia para derrotar a Escócia hoje, hein?
11: Não, eu acho que o esquema é o mesmo que vamos... A estratégia é a mesma que vamos a meter, que pusimos contra a Haiti, o mesmo, tentar de controlar o jogo, de ter un juego de calidad en el medio campo, buena salida de bola y efectividad en la frente.
1: Capri, o que ele disse foi o seguinte: se a gente jogar o tempo todo contra a Escócia, o que jogou no primeiro tempo contra o Haiti, é para dar bom.
10: É, mas lembrando, né, Lupato, que a Escócia não é o Haiti. O Haiti tinha muitas dificuldades ali em vários fundamentos do futebol. A questão física do Haiti também deixou a desejar. E mesmo assim, no segundo tempo, o Haiti deu ali em alguns momentos, deu um calor ali na seleção brasileira. A Escócia é outra coisa, uma seleção mais física, tem um físico muito importante, a seleção da Escócia. Então acho que é um outro jogo, uma característica diferente, mas é claro que o Brasil tem que ser protagonista, principalmente ali no meio de campo, como disse o Ancelotti, né? Então vamos ver o que ele está preparando para tentar surpreender os escoceses. Agora eu quero dizer o seguinte, ó. Eu tô dando uma de Jade Ramos aqui, eu tô dando uma de meteorologista, porque eu tô dando uma monitorada o tempo todo na previsão do tempo lá para Miami. Miami é uma cidade que tá ali num local muito, muito propício às tempestades. E já desde ontem que havia uma previsão de chuva para a hora da partida, e agora há pouquinho eu dei uma atualizada. E há uma previsão de tempestade para 4 horas antes do jogo. Uma formação de tempestades às 2 da tarde, horário local de Miami. O jogo é às 18 horas, no horário local. Então, há já uma preocupação aí da organização em relação ao tempo hoje, a previsão da meteorologia para hoje, no horário do jogo. E a gente sabe, né, que se tiver chuva, raio, aquela coisa toda, o jogo vai sendo postergado. Então, ó, uma dica para vocês todos aí que vão estar conosco na nossa transmissão. Vai dar uma preparadinha naquele amendoim, hoje é dia de São João, né? Pega aquela guloseima e se prepara, porque se eventualmente tivermos essa coisa do atraso no jogo, nós vamos ter que ter paciência, porque a França jogou essa semana e esperou 2 horas para poder voltar a enfrentar o Iraque. A tempestade que caiu aqui na Filadélfia. Foi o primeiro jogo da Copa do Mundo impactado pela chuva. Tomara que hoje a gente não tenha isso, que tudo bem, termine o jogo na hora que tem que terminar e tá tudo certo. Mas, se tiver que esperar por conta da chuva, se preparem aí. Lembrando que no mesmo horário tem o jogo do Marrocos contra o Haiti. A gente vai informar em tempo real tudo o que acontece nessa outra partida, mas vamos ficar atentos porque a chuva pode ser um problema hoje em Miami.
1: Deixa eu te fazer uma pergunta.
10: Diga lá, Lupato.
1: Os jogos dessa terceira rodada são todos ao mesmo tempo, de cada um dos grupos. Então, por exemplo, o grupo de Suíça e Canadá, Bósnia e Catar, os dois jogos acontecendo às 4 da tarde. Depois o Brasil às 7, depois tem mais um outro grupo às 10 da noite. Se o jogo do Brasil precisa ser paralisado por causa do mau tempo, o jogo entre Marrocos e Haiti também é paralisado ou não? Porque a ideia é que você não saiba o resultado do lado de lá, porque um depende do outro.
10: Não. Aí o outro jogo segue normalmente, Lupato. Até porque o outro jogo tem as suas necessidades também, horários, cumprimento de horário. Para o jogo onde tem chuva. Né? Choveu, para o jogo, o outro segue normalmente, até porque esse é um problema para a Copa, né? Esses atrasos são muito, muito ruins. O jogo da França contra o Iraque causou um transtorno danado, você tem obrigações comerciais, horários ali que precisam ser cumpridos. Então é o seguinte, se parou a Escócia e Brasil, Marrocos e Haiti segue normalmente lá, o jogo vai ter andamento e seja o que Deus quiser, né? Depois o Brasil que se vire com o placar lá do outro jogo.
1: Até então a possibilidade de que o Brasil volte a campo em caso de paralisação, já sabendo o que precisa para passar em primeiro, segundo ou terceiro
5: do
1: grupo.
5: Eu não quero agorar, de jeito nenhum. Mas, caso atrase 2 horas, eu vou poder ver em casa.
1: Torcendo pela chuva, Paula Valdez aqui, viu, Ricardo Capriotti? Bom, antes de você se despedir, convite a quem está nos acompanhando para a transmissão de hoje, essa super transmissão aqui na Bandeirantes.
10: Vamos lá, então é o seguinte, ó, Lupato, a gente já está falando muito desde cedinho da nossa cobertura hoje, uma quarta-feira, é dia para todo mundo que está trabalhando, aí um dia de trabalho para muita gente, então nós já fomos para o trabalho com os nossos ouvintes desde o Pulo do Gato. E a gente vai voltar para casa, ou para o restaurante, ou para o bar, para onde for o nosso ouvinte aí, acompanhar o jogo da seleção brasileira. A partir das 3 da tarde, comigo e com todo o nosso time aqui nos Estados Unidos, no Brasil, a gente vai informar bastante, opinar muito, prestação de serviço. Eu sei que está chovendo aí em São Paulo, dia friozinho, a gente vai monitorar o trânsito para todo mundo, participação dos ouvintes com a gente, enfim, aquela cobertura que tradicionalmente a gente oferece para nossa audiência. Então é isso, na sequência aqui do Manhã Bandeirantes também, daqui a pouquinho o João Paulo Capelanes vem lá de Nova York, ele já está lá com muitos brasileiros brasileiros na Times Square que aguardam o jogo e não conseguiram ingressos para acompanhar a partida em Miami, com o nosso time no Brasil, todo mundo, tá todo mundo aí envolvido nessa grande cobertura. A gente vai dar sequência a essa terceira partida do Brasil que fecha participação brasileira nessa fase de grupos, já também mirando a próxima fase de 16 avos. Todos convidados, vamos juntos, não saiam daqui, sintonia Bandeirantes para todos acompanharem esse jogaço do Brasil contra a Escócia.
5: E Capri, tem uma coisa que só Bandeirantes tem, alguém que vai ficar atrás do gol, não é isso? Eu ouvi você falando mais cedo.
10: É isso, né? Esse é um privilégio que a Bandeirantes tem de poder. Você sabe que ali no campo de jogo, no gramado, o ambiente ali é muito, muito, muito controlado pela FIFA. A gente vê bastante gente no gramado, mas são pessoas que estão trabalhando. A gente da organização, são seguranças, tem bastante gente no gramado, mas ali é um ambiente extremamente controlado e poucos jornalistas têm acesso ao gramado, ao campo de jogo, e a Bandeirantes, felizmente, tem essa primazia. Nós estamos desde 1950 transmitindo Copa do Mundo, né? A FIFA conhece a gente muito bem, então a Bandeirantes estará mais uma vez com Alexandre Pretzel atrás de um dos gols ali do estádio de Miami, e o Pretzel de pertinho, bem próximo ali, relatando para a nossa audiência tudo que ele vai enxergar, tudo que ele vai ver do Brasil, da Escócia, enfim, é uma posição privilegiada que a Bandeirantes tem nessa partida.
5: Boa, valeu, Capri. Valeu, Capri. Vocês estão arrasando aí nessa cobertura, viu?
12: Obrigado,
5: o convite,
12: Capri,
5: aí pra todo mundo, então.
10: Muito obrigado. Obrigado e boa sequência de manhã, Bandeirantes, pra vocês aí. Tchau, Sabino. Tchau, Lupato. Tchau Paula.
5: Tchau.
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13: 11 em ponto. 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
13: Obrigado, Andrei. Até amanhã.
5: Agora, 11:02, vamos já acionar nosso Guilherme Oliveira. Está enfrentando chuva hoje e está também acompanhando a situação do pessoal que pega, precisa pegar a linha 9 Esmeralda. Começou o dia daquele jeito, né, Guia? Problema, dia com chuva, o pessoal querendo correr para assistir logo mais, ouvir aqui na Bandeirantes o Jogo do Brasil. E aí, já começa o dia com transtorno, falha no sistema de energia. Como é que tá a situação agora por aí, hein, Gui? Bom dia para você.
15: Tudo bem, Paula? Bom dia para você, Sabino, Lupato, a quem nos acompanha por aqui. Agora, 11:03, uma situação bem mais tranquila do que a gente acompanhou no início desta manhã. um problema na linha 9 Esmeralda da Via Mobilidade, aquela linha de trem que corta a marginal do Rio Pinheiros, um problema de energia nesta manhã que afetou a circulação entre as estações Vila Lobos, Jaguaré e Morumbi. Ou seja, pegou a estação Pinheiros, por exemplo, que é muito movimentada naturalmente, e nesta manhã uma situação bem mais complicada, até porque a circulação ela aconteceu por via única. Até houve o acionamento do sistema Paese, que são aqueles ônibus gratuitos, né, que fazem o trajeto entre as estações. Mesmo assim, havia muito tumulto, muito empurra-empurra, as pessoas tentando chegar ao trabalho, e foi o que você disse, Paulo, ainda com chuva, porque chove desde o início da manhã de hoje. Felizmente, o problema já resolvido. Para quem acompanha a gente na live, a gente está aqui na plataforma da Estação Pinheiros, na zona oeste de São Paulo. A movimentação é tranquila, é considerada normal para esse horário, às 11 horas e 4 minutos. Felizmente, operação já normalizada, e a gente espera que prolongue essa normalização ao longo do dia, até porque muita gente vai sair mais cedo, né, em razão do jogo do Brasil. Então, felizmente, tudo tranquilo por aqui agora, pessoal.
5: O foco, né? Aliás, mais cedo, Gui, você estava acompanhando o desabamento de um cortiço, né, na Zona Leste de São Paulo. Parece que a gente teve pelo menos um morto, dois feridos. Atualiza a situação de lá também pra gente, por favor.
15: Claro, Paula. Foi no extremo leste aqui da capital paulista, um sobrado que acabou desabando, que funcionava como um cortiço. Mais de 30 pessoas que moravam nesse local, três ficaram soterradas, duas foram socorridas e foram atendidas, encaminhadas ao hospital, mas infelizmente um homem morreu ainda no local. Ele até foi socorrido, mas não houve tempo do resgate para um hospital, uma unidade de saúde. O óbito acabou sendo confirmado ainda no local. Chove bastante desde a tarde de ontem aqui em São Paulo, mas a Defesa Civil ainda não relaciona uma coisa à outra, se a chuva provocou esse desabamento. O trabalho do Corpo de Bombeiros já foi encerrado, agora é o trabalho apenas da Defesa Civil, que já interditou o local, e haverá uma perícia ainda nesta manhã para saber justamente a causa desse desabamento. O fato é que as mais de 30 pessoas que moravam nesse local, nesse cortiço, elas já estão sendo atendidas pela Prefeitura de São Paulo. Vão ficar num abrigo municipal enquanto procuram um novo lar, uma nova casa. Grande parte das coisas, se não tudo, acabou sendo perdido em razão desse desabamento, e agora essas mais de 30 pessoas sendo atendidas pelas autoridades.
1: É, ainda não se confirma que a chuva causou ou adiantou, interferiu no desabamento desse cortiço, mas foi uma tarde de muita chuva que trouxe transtornos aqui em toda a região metropolitana da capital paulista. Inclusive, nós temos imagens de uma cratera que se abriu em Cajamar, o desabamento parcial de uma rua. É a rua Padre Luiz Quispim, no bairro Polvilho, em Cajamar. Uma baita de uma cratera, metade da rua foi levada no momento, e aí um carro que estava ali caiu dentro desse buraco. Uma obra realizada no interior de uma empresa foi o que ocasionou o desabamento inicial de parte da via, e aí o rompimento de uma galeria de drenagem que é responsável por captar as águas pluviais que vêm de uma avenida da cidade. A força da água escoada pela galeria rompida levou a essa erosão e a uma enorme cratera. Esse carro caiu, como eu disse. A Defesa Civil do município realizou o isolamento da área, interditou essa rua, que é o principal acesso a uma comunidade de Cajamar, que é conhecida como Linha do Trem. Não há vítimas nessa ocorrência. E uma outra cratera também se abriu ontem durante o temporal em Ribeirão Pires, também aqui na Grande São Paulo. Defesa Civil informa que o carro que caiu na cratera não tinha ninguém dentro, então não há também nem feridos nessa ocorrência. Agora, as duas imagens são assustadoras, ainda bem que não temos vítimas aí nesses dois casos, porque os carros caem com tudo em duas enormes crateras, uma em Cajamar e outra em Ribeirão Pires, dois municípios aqui da nossa região metropolitana da capital paulista.
5: É, inclusive, tem dados aqui saindo, né, do CGE, Centro de Gerenciamento de Emergência, algumas cidades de São Paulo registrando não só a chuva que era esperada para o mês inteiro nas últimas 24 horas, como até mais do que isso. Então, por exemplo, ó, se a gente pegar a cidade de Cerquilho, 113 milímetros, gente. A média é 63,5, esperado para essa época, o comum para essa época. No mês inteiro. Ou seja, em 24 horas choveu 178% do que é esperado para o mês inteiro. Itupeva, 98 milímetros registrados em 24 horas. A média de 90,8. Jundiaí, 105 milímetros. A média de 99,5. Ou seja, a gente tem muitos municípios aqui da cidade de São Paulo, do estado de São Paulo, que registraram nas últimas 24 horas mais chuva. Maior acumulado, ou seja, maior quantidade de chuva do que é esperado para o mês inteiro. Então é muita coisa mesmo. E aí tem que ficar atento, porque hoje segue chovendo. E mesmo que pare a chuva, o solo segue encharcado. Uhum. E aí a chuva tá mais rala, menos contínua, mas o solo está encharcado. Então qualquer gota, gente, pode provocar uma tragédia, um desmoronamento, enfim. Então tem que ficar de olho aí nesses próximos dias, não tem jeito.
1: Agradecer aqui o Guilherme Oliveira, que está na plataforma da linha 9, que é a Estação Pinheiros aí, né, Gui? E olha, pelo jeito tá frio, porque se eu abro o canal do Gui, ó o barulho do vento batendo no microfone. Friaca por aí, Gui?
12: Aqui faz aquela corrente de ar, né, Lupato? Não tem jeito. As pessoas aqui, inclusive, com gorro, com luva, com cachecol, escondendo a mão dentro do bolso, de alguma forma tentando se esquentar um pouquinho, e chove ainda aqui na zona oeste de São Paulo. É uma garoa bem fina, é verdade, mas é uma chuva que não dá trégua desde o início da manhã de hoje, meus amigos.
1: Bom trabalho por aí, se protege do frio.
12: Abraço.
1: Hein? Abraço.
6: Valeu, Guilherme.
5: Valeu.
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1: 11 horas e 12 minutos. Hoje tem...
16: Brasil, Brasil, Brasil!
1: É, meus amigos, hoje tem Brasil. E temos também mudanças no dia a dia aqui da capital paulista por causa do jogo... Até porque, Ana Paula Rodrigues, vai ser um pega pra capar quem consegue chegar em casa antes do apito inicial, pros que precisam trabalhar presencialmente como nós, né? Porque tem uma galera de home office também, viu? Bom dia.
17: Tudo bem, gente? Bom dia. Mas boa. Acho que não é a maioria, não. Até porque maioria, hoje de manhã, os congestionamentos em São Paulo, pelo excesso de carros, chuva, né, pista molhada, ficaram quase 40% acima do normal. A gente teve uma lentidão 40% maior do que na quarta-feira passada.
5: E eu achei... Eu comentei aqui na entrada, Ana, não sei se é o meu caminho. Ontem estava parado. Ontem estava tudo parado. Aí hoje, E eu falei assim, gente, tava tranquilo. Daí eu falei, deve ser o jogo do Brasil, não é possível. Ou é dia, vai entender esse trânsito de São Paulo.
17: É, então,
5: né?
17: Porque tem um pouco das duas coisas, né? Então, quando a gente fala em índice de lentidão, não quer dizer que tem mais carro na rua. Quer dizer que pode ter muito mais gente nos mesmos lugares. E com a chuva todo mundo dirige mais devagar. Então, muda um pouco a dinâmica da cidade. E aí, a tendência é que à tarde a gente tenha um horário de pico antecipado. É por isso que a gente tem uma série de mudanças no trânsito aqui da cidade. A principal delas, que a gente está falando desde ontem, é a suspensão do rodízio. Valeu de manhã, não vale à tarde. Então, a partir das 5 da tarde, todos os carros podem circular pela cidade, independente do final da placa. Agora, atenção aí com a questão das faixas reversíveis. A CET vai antecipar a montagem delas, como a da Radial Leste, por exemplo, da Avenida Jaguaré, que geralmente são montadas às 5 da tarde. Hoje, a partir das 3, já devem estar abertas para carros. Então, a CET está esperando bastante carro, bastante movimento a partir das 3 da tarde. As faixas para ônibus também serão antecipadas, como a da Casa Verde, Guarapiranga, João Dias. Claro, né? Para quem usa o transporte público, pega ali o ônibus, tentar chegar um pouco mais rápido. No transporte sobre trilhos, também deve haver um aumento da oferta de trens. Na verdade, vão transferir aquela operação de pico de mais tarde para mais cedo. Então, a partir das 3, a gente também deve ter transporte sobre trilhos, tanto do metrô quanto da CPTM, das linhas privatizadas, maior, movimento maior no transporte também público, por causa dessa movimentação que é esperada de torcedores. E é claro, as regiões que concentram grande movimentação de bares, de restaurantes, como Pinheiros, Vila Madalena, também terão movimentação intensa de agentes da CET, porque vai ter muito torcedor por lá. E aí a gente sempre fala isso aqui, né? Vai torcer, vai curtir. Usa o transporte público, dê preferência a isso, porque se você tomar uma cervejinha e tudo mais, depois você não se coloca em risco e nem coloca ninguém também. Então, para você que vai dirigir por essas regiões hoje, um pouco mais de paciência, porque a tendência depois do almoço, e principalmente porque continua chovendo, é a gente ter uma cidade bem mais difícil. Hoje de manhã a gente bateu em quase 650 quilômetros de lentidão. É bastante coisa por horário. Vamos ver como é que a tarde vai se comportar.
5: Aí eu tô com medo que eu saio daqui, Ana, na hora que tá previsto pra o jogo tá acabando e o pessoal tá saindo do bar. Tanto que eu pedi pro pessoal, falei, gente, deixa o meu carro assim, ó, na porta, por favor, pra eu sair, entrar e ir embora, pra tentar não pegar essa movimentação de carros, porque hoje deve, se a gente vai ter o trânsito mais cedo, deve ter um trânsito mais tarde também, que é o pessoal saindo do bar, das casas, os amigos, as famílias, enfim, que vão assistir o jogo e depois voltar pra casa também, né?
17: É, mas aí já foi, né? Já acabou o jogo, todo mundo já sabe no que deu. O problema maior é agora à tarde, que aí a gente junta esse monte de gente na rua e a pressa. Gente, o fator pressa atrapalha demais, porque você muda a faixa, não olha direito, não usa seta, quer cortar caminho. Calma.
1: Sabe o que todo mundo...
17: Se antecipem pra não ter que fazer isso na rua.
1: Sabe o que todo mundo vai ver hoje? Cruzamento fechado.
17: Ah, um clássico.
1: Ah, com certeza. Por um motorista, que eu não vou nem usar adjetivo algum aqui.
6: Não, mas vai estar cheio de CT organizando o trânsito em São Paulo.
1: Por quê? Porque a pessoa quer ir rápido, aí o farol...
6: CT tá de plantão hoje.
1: Semáforo abre, tá trânsito, a pessoa se joga pro meio do cruzamento, fecha o semáforo, libera pra quem tá na outra parte do cruzamento e você não consegue passar porque tem um... Uhum. Querido motorista lá parado no meio do cruzamento.
5: Uhum.
1: Sempre acontece em dia de pressa.
5: Eu enfrento isso todo dia no túnel Max Pfeffer. Todo dia. Quando eu venho pela Avenida Europa, sempre tem um motorista que veio pela 9 de julho.
1: Tenta
5: e
1: virar.
5: Ele fica na frente do túnel.
6: 9 de julho, eu acho que é recorde disso.
5: Nossa.
6: Ninguém respeita. Não.
1: Ninguém.
6: Todo mundo para.
1: Isso porque na 9 de julho tem a pintura amarela quadriculada, né? Em todos os cruzamentos. Não. E outras avenidas não tem. Lá é tem, isso. Em todos os cruzamentos. E ninguém.
5: Ficam
1: respeita.
5: Na frente do túnel no cruzamento e também usam a parte exclusiva ali dos ônibus. Eles entram direto ali, com a pressa que a Ana falou, pra tentar passar. E não passa, ainda fica na frente do túnel pra quem tá vindo na Avenida Europa não conseguir passar por eles.
17: Mas, gente, ó, fiquem tranquilos. O sinal da Bandeirantes tá uma bala, tá um estouro. Então, onde vocês estiverem, vai dar pra ouvir o jogo, entendeu? Ficou preso ali na marginal do Tietê, ficou preso em algum lugar... vai ouvindo o jogo, acabou, entendeu? Sem pressa, sem correria. Dia de chuva é um dia complicado aqui em São Paulo, então dirijam com atenção, dirijam com cuidado. E de resto, contem com a gente para acompanhar a partida, vocês não vão perder nada.
1: Boa. É isso aí, vamos escutar aqui na Bandeirantes com toda certeza, como diz Ulisses Costa, né? A imagem pode ser sua, mas o som é nosso e ele vai narrar essa partida de hoje.
6: Deixa eu aproveitar que eu falei da CT, dizer que continua de pé o convite para o presidente da CT, Milton Persoli, vir aqui nos nossos estúdios conversar com a gente sobre o trânsito da cidade de São Paulo. Atenção, SECOM aí da prefeitura. Vamos liberar o presidente aí da CT para que ele venha aqui conversar conosco.
1: O pedido, esse pedido já está com dor na lombar, porque está de pé há meses.
6: 2 meses.
1: Então, e nada, nem resposta nós temos. Ana Paula Rodrigues, muito obrigado.
17: Valeu, gente.
6: Obrigado.
1: Valeu, Ana. E olha, a Paula Valdez aqui comentou que ela vai estar saindo no momento em que torcedores deixam.
17: Nós todos.
1: Eu confesso que no dia de hoje vai
17: Nós todos, no caso, vocês vão estar saindo do bar, né? 8h30 da noite, gente.
18: Ah, você vai ficar até mais tarde
1: hoje? Isso.
17: Tô falando que eu vou sair na hora do bar acabar.
6: Tá esticando aí a jornada no Band News TV.
1: Ela tá esticando a jornada. Outro dia ela falou aqui que o chefe dela é bravo agora. Ela tem que esticar a jornada.
17: O chefe novo é bravo.
6: Tirando o couro dela.
17: Absurdo de chefia. Vamos denunciar isso.
1: Vamos. Não, mas ó, eu tenho certeza que hoje o jogo acabando 9 horas da noite já tem, tem muita gente que tá animada pro pós. Porque não termina tão tarde o jogo, eu não acho que vai ter muita gente saindo de bar 9 horas da noite, hora que terminar, não.
17: Vou agradecer, gente. Fiquem por lá mais
6: aí
17: um tempo.
6: Aí que o bar vai pegar, né?
17: Eu, se fosse chefe, ficaria de olho nos pontos da quinta-feira de manhã. Isso que vai ser pra mim.
1: Tolerância de uma horinha.
17: Tchau, gente. Valeu.
1: 2 horas e 20 minutos. Intervalo rapidinho aqui. No Manhã Bandeirantes, a gente já volta daqui a pouquinho com a nossa equipe dos Estados Unidos mais uma vez participando aqui conosco.
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1: Onze horas 23 minutos.
6: Olha, a gente falava numa abertura do Manhã Bandeirantes aqui de que havia no bastidor uma informação de animação do entorno do candidato Flávio Bolsonaro, porque o tracking, a pesquisa interna do partido, indicava melhoria dos números. E acabou de sair aqui uma pesquisa do Instituto GERP e está mostrando aqui um segundo turno com Flávio Bolsonaro na frente de Lula de novo, numericamente, empatados tecnicamente, mas numericamente Flávio Bolsonaro com 40%.

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3: 11 horas e 25 minutos, diretamente de Nova York. Quem está conosco é João Paulo Capelanes. Fazia tempo que você não aparecia por aqui, hein, Capela? Bom dia.
4: Saudades, Capela.
5: Fala, Lopato. Saudades, Paulinha, Sabina, ouvintes da Bandeirantes. Vocês estão me boicotando. Eu amo amanhã Bandeirantes. Jamais. Deixa eu participar todo dia, que pô.
3: A gente isso, não decide imagina. Nada. Quem entra aqui com a gente, quem decide é aí, ó.
4: O Lupato só derruba as entradas do Gui Oliveira. As suas não. Brincadeira.
3: Não derrubo nada.
5: Ô, Paulinha, eu falo pro Capriotti o seguinte: eu vivo num tabuleiro cheio de damas e reis. Eu sou apenas um peão e cumpro ordens. Eu tô feliz demais de participar com vocês aqui na Times Square, gente. Eu não tô em Miami, tô aqui na Times Square, porque até pra poder explicar. Capela, o que, que você tá fazendo na Times Square? Pô, clima de Copa. Então tem muitos brasileiros que estão aqui porque a base do Brasil é em New Jersey, aqui pertinho. Só que, infelizmente, pelo que eu já conversei com alguns brasileiros, faltou din-din, porque o pessoal tem que economizar. De duas, uma, tudo nunca terás, é bíblico. Ou você tem o suficiente para comprar o ingresso e ficar, ou se você tiver muita grana aí, você vai para Miami, compra o ingresso, vai pro hotel, porque é uma brincadeira cara, né, meus amigos?
6: Ah, o que a gente estava dizendo hoje aqui. Ficou esporte de elite, né? Torcida de elite.
3: A Copa do Mundo.
6: Pra poder acompanhar.
3: Elitizou demais da conta, né? E aí, em Nova York, o Capela, pelo menos, tem a sensação que se transformou meio que na capital dessa Copa do Mundo, não só pra brasileiros, né?
5: Não, inclusive, eu não vou mentir pra vocês. Eu tô sentindo aqui a ausência de muitos escoceses. Até um brasileiro brincou comigo aqui. Quer ver, ó? Deixa eu até brincar com um cara aqui que acabou de chegar. Ô, flamenguista! Ô, flamenguista! Chega aqui, flamenguista, vem cá. O cara tá chegando aqui com a camisa do Brasil, camisa do Flamengo. Chega aqui, meu irmão. Como é que você tá? Bom dia, tudo bem?
7: Tudo bem, graças a Deus.
5: Qual o seu nome, irmão?
7: Valdir, mas todo mundo me chama de Dinho, né?
5: Dinho, aí sim. Você tá vindo de onde, velho?
7: Cara, eu moro aqui há mais de 25 anos em New Jersey, mas sou de Maceió,
5: Ih, terra boa, hein?
7: Tô daqui.
5: Saudade da praia, não?
7: Muita, cara. São 25 anos que eu não piso no Brasil nem pra visitar.
5: Ah, tá. Mas você tá com a roupa aí, tá com o manto do Flamengo, camisa do Brasil meio misturada, né? Você já foi pra algum jogo, vai, não vai? Não tá em Miami, por quê? Pra ver o Brasil?
7: Apesar de eu morar ao lado do MetLife, que é onde vai ter a final, e no Brasil jogou com o Marrocos, eu não fui, porque teve muita confusão, os tickets muito altos, estacionamento difícil, caro. A FIFA teve um desencontro aí de acordo com o New Jersey. Então, mas fui pro Haiti, na Filadélfia, assisti lá em loco. E agora torcer o Brasil de longe, agora de Miami, vamos torcer aqui com a galera.
5: É legal o seu relato. A gente tá ao vivo no Manhã Bandeirantes da Rádio Bandeirantes com o Lopato, Sabino e a Paulinha. E é legal o seu relato que você tá aqui há 25 anos. É. E a gente lá no Brasil, a gente tem a impressão, e realmente o americano sabe fazer evento, mas ingresso caro, logística difícil, estacionamento caro, comida cara, quer dizer, não tá fácil a brincadeira, hein?
7: O americano não tem a mentalidade brasileira, tanto que quando houve aqui o bandeiraço brasileiro, antes do dia 12, foi uma coisa linda, isso aqui virou um mar amarelo. Mas logo em seguida, os Knicks ganharam. E aqui virou ônibus queimado, eles não têm esse calor que nós temos para torcer e também não são muito chegados ao futebol ainda, né? Então a gente percebeu, o Galvão Bueno, por exemplo, estava reclamando das instalações de transmissão, tanto na Filadélfia como aqui no MetLife, muito precária. Então a gente tem que se adaptar com a mentalidade deles, não tem jeito, é por aí.
5: Placar de hoje?
7: 3-0, apesar do protagonismo do Vini Júnior, que eu quero que ele faça gol, mas eu quero muito, todo mundo quer que o Neymar entre e faça algum gol, cara, porque aí vai ser show de bola.
5: Fenômeno, obrigado, viu?
7: Obrigado.
5: Um abraço pra você. Olha só que relato importante, a gente entender um pouco o atual cenário. Um brasileiro que aqui mora, cornetando a estrutura, a logística que foi implantada por parte dos americanos aqui na Copa do Mundo, hein, gente?
3: É, não tá fácil pra ninguém. 25
6: anos sem voltar pro Brasil.
3: Olha lá, depois que foi, pelo jeito gostou, né? É.

0: Nunca mais voltou nem pra visitar. Agora, Capela, no momento em que você encontrou o Dinho aí na Times Square, você tava começando a falar sobre os escoceses, que você até se assustou, não viu tanto aí.
1: Cara, na verdade eu não vi nenhum, e olha que eu andei a Times Square praticamente inteira, lá de cabo a rabo, procurando algum escocês pra poder bater papo, pra poder colocar o relato deles também aqui no ar, porque não só de Brasil que a gente tá aqui pra poder ouvir, mas os adversários da seleção brasileira, e eu não vi um único escocês. Inclusive, se eu tivesse visto um, eu ia pedir a saia emprestada pra entrar no ar com vocês, mas não achei ninguém, viu, gente?
0: Ixi, Maria, mas ó, acho que tem uma explicação, porque o PDV lá em Miami... Ele falou que não aguenta mais encontrar escocês. Aí, aqui, o brasileiro que precisa pagar, ganha em real, né? Lá os caras ganham em libra. É mais fácil pro escocês acompanhar todos os jogos de sua seleção. Fora que o escocês não tem o otimismo brasileiro de que vai chegar a uma semifinal, a uma final. Sabem que a seleção é mais fraca, vai ser difícil de acompanhar até a reta final dessa Copa do Mundo. Bom, Capela... Um ótimo trabalho pra você por aí. Vai encontrar aí um bar brasileiro pra assistir o jogo hoje e acompanhar aqui na Bandeira, participar então... da transmissão, né?
1: Claro, claro, eu tô lá com a apresentação, Capriotti comandando a parada, eu vou estar rodando por aqui para que a gente possa ouvir os brasileiros, trazer cada vez mais esse clima de Copa. Inclusive, eu fiz amizade com o pessoal de uma churrascaria, claro, né, gosto pouco de rodízio, que é descendo aqui os degraus vermelhos da Times Square, virando à esquerda. E aí o rapaz me falou o seguinte, o Jean, que é o gerente, ele falou, Rádio Bandeirantes é super bem-vinda, pode ficar tranquilo, só que a gente só vai abrir às 4 horas da tarde. Nem pro almoço ele vai abrir, porque a promessa é de casa cheia por lá, muitos brasileiros, então... Então, por volta das 3h30, 4 horas, eu já tô encostando pra poder garantir a minha carninha também antes da bola rolar.
2: Não vai dar preju na churrascaria,
0: rodízio, né? Vai, ele vai, viu? Oh. Se você não fala, ninguém percebe que você adora um rodízio. Até mais tarde, Capelanes.
1: Tchau, gente. Tudo de bom pra vocês.
0: Obrigado. Até amanhã. Valeu. Quem também tá com a gente é Leandro Quezada, comentarista Bandeirantes. É Quezada. Nós temos algumas dúvidas aí para essa partida, quem entra no lugar do Rafinha, como que o Brasil vai se comportar nessa partida contra a Escócia. Mais cedo, o Pretzel e o Capriotti já falaram um pouquinho do que Ancelotti comentou ontem nessa entrevista coletiva. E para você, hein, como é que fica o Brasil para daqui a pouco entrar em campo contra a Escócia? Bom dia.
3: Tudo bem, Lupato? Tudo bem. Bom dia, Paula, bom dia, Sabino.
4: Bom dia.
3: Ah, o técnico Ancelotti, gente, ele é muito conservador, né? Então, vocês estão imaginando o quê? Eu vou devolver... Vocês estão imaginando o quê? Que ele vai tirar o Casimiro? Que ele vai sacar o Danilo? Que ele vai... Não vai, esquece. O que que ele vai fazer? Ele vai fazer só uma alteração, e é uma alteração que eu chamo de necessária e obrigatória, porque ele não tem o Rafinha. Se o Rafinha... não tivesse se machucado contra o Haiti, ele entraria com a mesma formação hoje, diante da Escócia, mais tarde, aqui em Miami, no Hard Rock Stadium. Então, essa vai ser a única alteração, a não ser que aconteça algo muito extraordinário nas próximas horas, aí, né? Nessas horas, na realidade, que antecedem a partida contra os escoceses. E aí, durante toda a semana, a gente vinha trazendo a informação que ele estava em dúvida entre Luiz Henrique e Rayan. E ontem... Lupato, Sabine e Paula, durante a entrevista, e amigos da Bandeirantes, ele deu um sinal lá pra gente de que vai ser o Rayan. Então o Rayan deve iniciar o jogo contra a Escócia hoje, menos mal, né? Eu gosto do Rayan, tanto faz pra mim Rayan ou Luiz Henrique, eu acho que ele faz o certo, né, no ataque para jogar ao lado ali do Matheus Cunha e também do Vini. E vai manter esse meio campo... porque o meio-campo precisa ter mais gente ali, né? Precisa ter mais combate, coloca o Paquetá para ajudar o Bruno Guimarães a marcar, já que o Casemiro já não tem toda essa força física, né? E essa dinâmica para também marcar. Então mantém esse meio-campo, os três homens lá na frente, e aí conta ainda com a experiência do Danilo, que vai ser mantido na ala direita, Douglas Santos mantido na esquerda, a zaga não mexe, Gabriel Magalhães e Marquinhos, e o Alisson, né, que é o homem de confiança do Taffarel, goleiro do Taffarel, mais uma vez titular em Copa do Mundo. Então, esqueçam coisas radicais da parte do mister italiano, tá? Ele vai no arroz com feijão, mais ou menos temperado, que está alimentando essa seleção para se classificar para a próxima fase da Copa do Mundo.
4: Ô Quesada, eu estava ouvindo vocês ontem no Esporte em Debate. Ontem vocês pegaram pesado ontem no, com o Ancelotti. É tudo isso mesmo? É tão ruim assim mesmo?
3: Eu sou um dos defensores da vinda do Ancelotti. Inclusive, fiquei batendo nessa informação durante 2 anos. E alguns colegas falavam, esquece, isso não vai acontecer. E aconteceu. E apesar de todo aquele problema político, né? Porque, na realidade, o Ancelotti era a contratação do Edinaldo, não vamos esquecer. E aí houve aquele problema político, o Edinaldo caiu, né? Você lembra. E aí veio o Samir Schaude e o Samir manteve esse acerto do Edinaldo anterior para a vinda do Ancelotti. Eu achei demais a vinda do Ancelotti, sabia? Achei demais, porque eu ainda acho que o Brasil tem talentos, e esses talentos organizados em um time, eles podem fazer uma seleção brasileira mais equilibrada e com mais potencial para disputar num nível maior, né, num patamar diferente, lá no alto, uma Copa do Mundo, algo que a gente não está vendo. Então eu olhava para o Ancelotti e via no Ancelotti esse cara para fazer aquilo que o Diniz não conseguiu, que o Dorival não conseguiu, que bem antes, né, desses todos, o Tite em 2 Copas, quando chegou na Copa também não conseguiu. E para mim uma decepção, sinceramente, uma decepção. Não vi o Brasil fazer nenhum grande jogo desses 14, né, comandados pelo Ancelotti, a ponto da gente falar, nossa, que partida maravilhosa, hein? A gente sentar numa mesa de um bar e falar, como esse Brasil do Ancelotti está jogando, hein? Acho que é uma impressão que vocês também devem ter aí, né? Então, eu acho que é por aí sim. Eu acho que ele tem material humano, tempo para treinar ninguém tem, então não podemos ter essa desculpa, viu, Sabino? Ninguém, nenhum treinador tem tempo para treinar. E para sintetizar e voltar para você, eu acho que poderia ter feito coisa melhor do que ele está fazendo até agora, comandando a seleção do Brasil.
0: É isso aí, a opinião de Leandro Quesada, comentarista Bandeirantes. O Quesada, então o Brasil pode passar em primeiro, pode passar em segundo ou até em terceiro, se perder para a Escócia. E aí, o próximo jogo da próxima fase já é no comecinho da semana que vem, né?
3: Dia 29. Vê na folhinha pra mim aí, 29 é segunda-feira.
2: Segunda.
3: Segunda-feira, dia 29.
2: É isso, o dia que a gente dia 29, chega na Baixada Brasil Santista joga. Com 106.7.
0: É, isso
3: aí. Então, por favor, recado pra Ancelotti. Por favor, né? Não estrague esse nosso maravilhoso dia.
0: Não complica.
3: Dia. O Brasil vai jogar de... Não complica. Já tá complicando demais. Dia 29, o Brasil vai jogar de qualquer jeito. Seja como primeiro colocado, seja como segundo. Se for primeiro, ele vai jogar em Houston. Se for segundo, ele joga em Monterrey. E aí ele vai pegar esse adversário que vem do grupo de Holanda, Japão, Tunísia e Suécia. Né? Hoje seria o Japão, porque ele é primeiro no grupo. E aí, se ficar em segundo, provavelmente a Holanda termina em primeiro, pode pintar aí um Holanda e Brasil, algo que eu particularmente não gostaria de ver agora na Copa do Mundo, mas esse é o caminho do Brasil, então reservem a data, save the dates. É 29, o Brasil entra em campo, seja em Monterrey, seja em Houston, contra qualquer time que seja, né? Ou Japão, ou Holanda, provavelmente um desses dois.
0: É isso aí, valeu Quesada, bom trabalho pra você por aí.
3: Valeu,
0: mais tarde,
3: gente.
0: Você obrigado, na nossa transmissão, né?
3: Já tô indo pro estádio, porque hoje não vai ser fácil chegar ao Hard Rock Stadium. Um abração pra você, Lupato, Paula, Sabino, ouvintes. Volto a qualquer instante com mais a seleção brasileira.
0: Boa, bom fechado. 11h38. É você que está nos acompanhando, já sabe. Aqui é Brasil, Brasil, Brasil! Mas e a Escócia, hein? Vem como para esse jogo, Bruno Migliozzi. Bom dia.
5: Tudo bem, Lupato, Paula, Sabino, amigo ligado. Olá, no Manhã Bandeirantes. Pois é, né? A gente tem sempre que olhar para o adversário, porque já foi o tempo em que a seleção brasileira entrava em campo e tomava conta do jogo, né? Jogava sem preocupação. Hoje tem que ter atenção, porque é um time europeu, um time que tá jogando a vida, dá para dizer, nessa partida também, porque o empate garante a Escócia na próxima fase. Eles devem vir fechadinhos nesse esquema montado pelo técnico Steve Clarke, que é um ex-jogador escocês. Mas só umas curiosidades sobre esse time, viu, Lupato? Eles vêm, claro, de resultados médios, digamos assim, né? Venceram a seleção do Haiti só por 1-0, acabaram perdendo para o Marrocos, chegam com 3 pontos e boa possibilidade de avançar na terceira colocação do grupo. É a pretensão da Escócia, que nunca fez isso em sua história, né? Já participou da Copa em outras 8 oportunidades, é a 9ª vez, e jamais passaram da fase de grupos. Então é isso que eles buscam hoje contra a seleção brasileira. E aliás, é um confronto que já incomoda, já machuca os escoceses há muito tempo, porque é a 5ª vez na história em que Brasil e Escócia vão se enfrentar numa fase de grupos de Copa do Mundo. Eles nunca venceram. Em 74, o Brasil empatou 0-0. Em 82, 4-1 Brasil. Em 90, 1-0 para o Brasil contra a Escócia. E em 98, a última participação dos escoceses em Copas do Mundo, há 28 anos, o Brasil venceu por 2-1 e a Escócia foi eliminada. Então eles carregam isso e voltam a uma Copa do Mundo depois de tempo, claro, querendo tirar um pouquinho desse gosto amargo que a seleção brasileira deixa na história do futebol escocês, que é um time que tem sim uma torcida muito grande, tem tradição de futebol no seu país, dois times muito grandes, né, o Celtic e o Rangers, tem torcidas gigantescas e bons jogadores pra gente ficar de olho, ó. Vou alertar o nosso ouvinte, lateral esquerdo muito experiente é o Robertson, né, muitos anos de Liverpool, campeão da Liga dos Campeões, é o capitão dessa equipe, e o McTominay, é um meio campista muito alto, o camisa 4 dessa seleção, que joga no Napoli da Itália, é um grande jogador do Napoli dessa temporada e é um cara que é o meio campista, mas surge bem na área para defesa, corre o campo inteiro. Fisicamente, eu diria que a gente não tem um meio campista à altura do McTominay, por exemplo. Será que é um jogador que poderia ser titular da seleção brasileira? Talvez. O único nome da seleção da Escócia que entraria nessa discussão é certamente o McTominay. Então, alguns alertas ligados para esse time, que tem um desfalque, né? O Rick, lateral direito, tá fora, uma lesão parecida com a do Rafinha, o único problema que eles têm para essa partida, mas é isso, um jogo histórico para a Escócia, que deve chegar fechadinha para buscar esse pontinho e a classificação histórica para a fase mata-mata pela primeira vez na vida dos escoceses, viu, meus amigos?
0: Música para o ouvido dos brasileiros, né? Essa informação de que o lateral direito titular da Escócia está machucado e não vai jogar. Ele que teria que marcar Vinícius Júnior. Agora vai.
5: É verdade.
0: O reserva lá para marcar o nosso Vini. E que seja uma noite iluminada do Vinícius Júnior para cima do lateral direito reserva da Escócia. A gente está mostrando também aqui para quem nos acompanha que o Brasil nunca perdeu para a Escócia, inclusive já enfrentou 4 vezes em Copas do Mundo. São 3 vitórias e 1 empate. O Brasil soberano, né? O Brasil pai da Escócia, Miliose.
5: Ah, sim, é assim. É um time que, das vezes que o Brasil enfrentou, nunca teve problemas, mas também dificilmente goleou, né? Porque é um time que tem uma defesa forte, tende a complicar os jogos e tá acostumado com jogos de alto nível no futebol europeu. A Escócia se classificou para essa Copa na liderança do seu grupo, fez uma campanha muito boa. Então, tem uma geração forte, um time que sabe como jogar contra as principais seleções do mundo. E hoje o Brasil é um time europeu, né? Os jogadores atuam no futebol europeu, então eles sabem jogar esse tipo de jogo, um pouco mais fechados, controlando as ações do jogo quando possível e respeitando bastante o adversário, que eles sabem que é mais técnico, né? Alguns escoceses estão falando, pô, vocês estão em todas as Copas, pra gente é diferente, pra gente é mais importante, porque é raro pra Escócia, tem gente que tá vendo a Escócia pela primeira vez jogando uma Copa do Mundo, né? Há 28 anos não jogava, então tem todo esse aspecto histórico importante que marca essa participação, mas certamente eles têm pesadelos, viu, meus amigos, com a seleção brasileira até hoje, e hoje eles vão tentar espantar esse fantasma em Miami.
0: Bruno Miliose, muito obrigado, viu, pelas informações, um abraço pra você.
2: Fica aí, Zicando.
5: Um abraço, meus amigos. Valeu.
4: Valeu, obrigado.
0: 11h43, Paula Valdez, você sabia que hoje marca um momento muito importante para o futebol feminino?
2: Falta exatamente 1 ano, gente. A gente está acompanhando aí os homens, mas em 1 ano estaremos acompanhando elas, as mulheres, que têm nos dado muitos motivos, inclusive, para sorrir, não é mesmo? Ano que vem tem Copa do Brasil, Copa do Mundo Feminina 2027. E a gente, ó, vai junto com as nossas meninas em busca dessa primeira taça mundial. Tô sentindo que vem. Tô sentindo que ela chega. Vamos ter um Vini Júnior em nome de mulher, uma Marta. Quem será em 2027? Luiz Felipe Nunes está aqui com a gente, que ele está acompanhando essa contagem regressiva, né, Luiz? Bom dia para você.
6: Bom dia para vocês, bom dia para quem nos acompanha na Bandeirantes. 1 ano para a Copa do Mundo da FIFA feminina aqui no Brasil. E os preparativos já estão sendo feitos, não só pela seleção, mas também nas cidades-sede. Serão 8 cidades que vão receber a Copa do Mundo do ano que vem. e já teve uma primeira homenagem no Rio de Janeiro. O Cristo Redentor recebeu as cores do Brasil para justamente marcar esta data de um ano antes da Copa do Mundo, que começa em 24 de junho, vai até 25 de julho do ano que vem. A FIFA também fez diversas publicações relembrando a data, chamando a atenção também para o Mundial que vai acontecer aqui no nosso país no ano que vem, colocando a Marta em destaque, o uniforme da seleção brasileira também em destaque nas redes sociais, para lembrar que no ano que vem teremos 32 seleções disputando o principal torneio feminino de futebol do mundo. A seleção brasileira está se preparando, a Bandeirantes já está na cobertura para esse Mundial. Você, nosso ouvinte, você que nos acompanha na Bandeirantes, se lembra que na semana passada o Everton Ramos, nosso repórter, esteve em Itu, no estado de São Paulo, acompanhando a seleção brasileira, e ele conversou com o técnico Arthur Elias. O Arthur Elias falou com a nossa reportagem sobre os preparativos para a Copa do Mundo. O Brasil fez amistosos, participou de torneios nos últimos meses com bons resultados. E o Arthur Elias falou, você escuta agora na Bandeirantes.
7: A gente está numa fase mais de reta final e que existem situações que nós vamos treinar mais depois da que tiver a convocação final, situações de jogo, né, de algumas alterações, algumas mudanças que a gente pode fazer em relação ao placar, né, saber jogar no mata-mata. Até lá eu quero que elas vivenciam esses jogos duros, assim, como foi, com coragem, aprimorando, né, o modelo de jogo nosso e a nossa identidade.
6: Brasil tem se preparado justamente em amistosos, em torneios com as principais equipes do mundo. Os Estados Unidos são sempre favoritos, diferente do futebol masculino, que nesse ano já é uma grande notícia, os Estados Unidos ganharem dois jogos. No futebol feminino, as craques dos Estados Unidos lideram as competições e o Brasil realizou dois amistosos aqui no nosso país nesse último mês, venceu um aqui em São Paulo e perdeu em um jogo duro em Fortaleza, duas das cidades que vão receber a Copa do Mundo. Belo Horizonte, Brasília, Fortaleza, Porto Alegre, Recife, Rio de Janeiro, Salvador e São Paulo, aqui na capital paulista, na Arena do Corinthians, onde a seleção joga muitas vezes, batendo recordes de público de maneira constante, 40 mil pessoas de maneira frequente nos jogos, não só do time feminino do Corinthians, que é um dos melhores times da América Latina e do mundo também, mas da própria seleção brasileira. Sobre a história da seleção nas Copas do Mundo, nós também temos participações recorrentes, assim como o time masculino nas Copas. Existem menos edições das Copas Femininas, mas o Brasil conseguiu como melhor resultado uma vice-colocação em 2007, Mundial que aconteceu na China, onde a Marta brilhou como sempre. Ela tem 17 gols em Copas do Mundo. A gente vem falando do Messi, né, Paula?
2: É, tanto se fala do Marta também.
6: Tanto se fala do Messi, que chegou em 18 gols. A Marta já tinha 17 desde a última Copa, vai para o sexto Mundial.
2: Tá, Messi,
6: também.
2: Dorme com essa.
6: Exatamente. Ela vai para a sétima Copa, inclusive. Jogou já os seis Mundiais,
4: dá
6: vai
4: para
6: a sétima.
4: Dá gosto de ver a Marta jogar, viu?
6: Ah, e dá gosto um gol que a gente separou para o nosso ouvinte também, você que nos acompanha na Bandeirantes. Dá gosto pela Marta, que fez um golaço indescritível, e pela narração, Luciano do Vale, porque o Grupo Bandeirantes de Comunicação acompanha a seleção brasileira desde o começo. As primeiras transmissões de futebol feminino em TV aberta, aqui no Grupo Bandeirantes de Comunicação, nós, na Bandeirantes, trouxemos a prata que foi conquistada no Mundial de Paris em 2024. Você acompanhou tudo aqui na Bandeirantes e a gente escuta um gol da Marta em uma goleada, 4-0, semifinal de Copa do Mundo, Brasil 4, Estados Unidos 0, o quarto gol, essa pintura da Rainha Marta que a gente acompanha agora.
8: Coloca na roda o time americano, 3 para o Brasil, 0 para os Estados Unidos, a Marta! Campeonato Mundial da China invicto, Marta, um fenômeno mundial,
6: A Marta que deve ser convocado, está na seleção brasileira, não é mais a principal figura, pelo menos em campo, é sim a principal figura quando a gente fala da representação, da figura de liderança, mas nós temos outras atletas também que estão neste elenco nacional e que fez esse golaço em 2007. É uma das melhores narrações do Luciano Duvalli e um dos gols mais bonitos da Marta, acho que isso diz bastante coisa. Então a gente vai seguir acompanhando de perto a seleção brasileira um ano para essa grande Copa do Mundo, pessoal.
0: E não é de hoje, né, que a Bandeirantes está junto com as nossas craques nas Olimpíadas de 2024 em Paris. Nós transmitimos a finalíssima entre Brasil e Estados Unidos. As nossas craques acabaram derrotadas por 1-0, mas seguiremos juntos rumo a esse título inédito no ano que vem na Copa do Mundo Feminina de 2027, que acontece aqui no Brasil. Luiz, um abraço, obrigado, viu?
6: Forte abraço pra você.
2: Obrigado, valeu, Luiz. Tá de corte de cabelo novo. Você
0: viu? Botou pra lavar. Um abraço.
2: Valeu, Luiz.
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0: 11:51.
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0: 11h52. 11 horas e 54 minutos. Aqui no Manhã Bandeirantes nós estamos sempre de olho às notícias de cidades aqui da Grande São Paulo. E um novo ponto de ônibus na cidade de Cotia, na Grande São Paulo, promete deixar a espera pelo transporte público mais humanizada. O equipamento foi inaugurado no último fim de semana, fica em uma das mais movimentadas vias do centro da cidade, a Avenida Professor José Barreto. O prefeito de Cotia, Wellington Formiga, destaca os diferenciais dessa estrutura.
15: Nós temos climatizadores, mini biblioteca, telão de LED, bebedouro universal para PCD, coleta seletiva, som ambiente, espaço para PCD, piso tátil para pessoa deficiente visual, carregadores de celular com tomadas, televisores, Wi-Fi. Nós temos um aplicativo que é o Cotia com Sinais. O cidadão, a comunidade surda, clica no aplicativo e ao vivo aparece um intérprete de Libra para falar com ele. E nós também temos lá o espaço sensorial para crianças neurodivergentes. Este ponto é o mais humanizado, inteligente e inclusivo do Brasil.
0: A construção desse ponto de ônibus custou R$ 672.364,00. Mas não usou recursos públicos. O valor foi pago integralmente pela empresa Nova Cotia, que construiu na cidade no passado e estava devendo a contrapartida que é exigida por lei. A ideia agora é erguer pelo menos mais 4 equipamentos iguais pelo município. O prefeito Wellington Formiga destaca ainda que todos os pontos de ônibus da cidade serão reformados.
15: Nós vamos tentar arrumar novas parcerias, cobrar contrapartida de outras empresas para fazer mais alguns. Eu penso em um na região de Calcaia, um na região na divisa do Morro com Mirizola, outro na Granja Viana e outro na região do Atalaia, né? Porém, nós vamos começar agora a mudar os 314 pontos da cidade para aquele abrigo humanizado que tem em São Paulo. Por quê? Os pontos aqui são de 1960 e 70.
0: Para garantir a segurança do ponto de ônibus humanizado, inclusive um totem 24 horas foi instalado, além de 11 câmeras internas e externas que monitoram o espaço que fica ao lado de um posto da GCM. 11h56, último intervalinho de hoje, a gente já volta.
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0: 11h59 em ponto. Ó, finalzinho aqui do Manhã Bandeirantes. Meus amigos, espero que amanhã estejamos contentes com o desempenho da seleção brasileira. Quanto que vai ser o jogo, Sabino?
4: Vai ser 2-0.
0: Eu também. Esse foi o meu palpite no bolão. 2-0 Brasil. E você, Paula?
2: 2-1.
0: 2-1 pro Brasil.
2: Pra tomar um susto, bom, pra ficar mais emocionante.
0: É vitória na certa e, claro, você acompanha tudo aqui na Bandeirantes. Brasil, Brasil, Brasil! Até amanhã.
4: Até amanhã. Amanhã, Bandeirantes vai ficando por aqui. A gente volta às 10, logo após o Jornal Gente. Boa tarde, boa tarde, boa tarde. Tchau, Paula. Tchau, Vitor.
2: Tchau, gente. Obrigada pela audiência, companhia. Não esqueça, 107.3 e você ouve toda a programação e acompanha, claro, o Jogo do Brasil. 14h, tô no ar na nossa Band News TV. Beijo.
0: Valeu, pessoal. Muito obrigado pela audiência, a companhia que você faz sempre pra gente aqui na Bandeirantes. Hoje, quarta-feira, todo mundo já pensando no jogo da seleção brasileira. E vem aí o Elia Júnior comandando o Nossa Área diretamente dos Estados Unidos. Um abraço a todos e até amanhã. Tchau.
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20: Olá, pessoal, boa tarde. Estamos juntos sempre para você aqui, é claro, na sua melhor frequência. Muito bom que você esteja a bordo da nossa rádio Bandeirantes, quarta-feira, 24 de junho. Dia de Brasil na Copa. Dia de entender que até o globo terrestre não ousa girar na hora da partida. Mas hoje também é dia de São João, o da fogueira, o dos menos favorecidos. Hoje é um dia interessante porque se cruzam duas tradições que movem o Brasil. Tem a fé e tem o futebol. É dia de São João, data de renovação, de fogo que ilumina e une. E é dia de Copa, quando aquela camisa amarela, ela acende, ela faz e transforma um país inteiro. Brasil e Escócia em campo não é só um jogo, é a mesma busca. A busca por dignidade, a busca por trabalho, a busca por honrar de onde viemos. Então, olha, que a força de São João, padroeiro dos humildes, inspire os nossos jogadores, para que lá em cima ou no gramado a gente possa cumprir com o melhor destino e cumpri-lo com seriedade, com respeito, com responsabilidade. E que os nossos eleitos para vestirem a camisa da seleção brasileira possam entender que eles representam 211 milhões de brasileiros. Que todos possam ter a capacidade de merecer um bom resultado. Miami com uma temperatura neste momento de 31 graus. Para a hora do jogo, podemos chegar a 33 graus. A máxima prevista para hoje é de 34. Umidade relativa do ar em 70%. Ou seja, você tem temperatura elevada, verão em alto e bom tom e umidade relativa do ar muito elevada, o que faz com que a sensação térmica ela esteja na casa de 40 graus no momento da partida. Não é uma situação normal. Sim, há pausa para hidratação, mas ela é pequena em relação a tudo aquilo que os atletas vão precisar entregar dentro de campo. O estádio, o Hard Rock Stadium, ou se você preferir, Arena de Miami, como a FIFA resolveu chamar o estádio que vai sediar Brasil e Escócia hoje, ele fica no meio de Fort Lauderdale, muito distante do mar. Portanto, você não tem brisa. Você está ali próximo da I-95. Você está numa área que também tem umidade relativa do ar elevada, a temperatura é alta, sem brisa. Portanto, o calor que até então pode ter sido só coadjuvante nesta Copa do Mundo, ele passa a ser protagonista nessa partida de hoje. Então, quanto muito se especula sobre a possibilidade do Neymar entrar em campo, o que mais me preocupa não é a possibilidade de um jogador de 34 anos, que nos últimos 4 anos pouco entregou, que nos últimos 3, 4 anos pouco fez, que em mais de um ano no Santos pouco fez a diferença, que quando esteve no Al Hilal fez pouquíssimas partidas e quase ou absolutamente nada entregou à equipe árabe. Como é que eu posso imaginar que alguém que vem de quase 40 dias afastado, fazendo fisioterapia, fazendo recuperação, fazendo todo tipo de exercício apenas e tão somente para que a sua lesão ela não seja agravada, uma lesão que me parece mais para crônica na panturrilha, como é que eu posso imaginar que esse atleta, entre aspas, aos 34 anos, ele possa representar a seleção brasileira num momento tão especial e delicado quanto este? Sim. Brasil é muito favorito diante da seleção da Escócia. Mas uma coisa é você ser favorito. Favorito histórico, diga-se de passagem. Sem derrotas. Um favorito tão importante que na última Copa que a Escócia disputou em 1998, naquele Mundial da França, eu estava no jogo, a seleção brasileira venceu por 2-1, com direito até a um gol contra de um jogador escocês. Mas lembre-se, há 28 anos era uma Escócia, hoje ela é outra. Um time comandado por um treinador afeito a sofrer, que tem comandado pequenas equipes ao longo de toda a sua trajetória, que foi guindado a ser treinador da Escócia exatamente pelo perfil reativo de quem sabe que normalmente um grande, ele tem mais virtudes, ele tem mais talento, ele tem mais histórico, ele tem mais estrutura e por conta disso você tem que ter artifícios, você tem que saber que é pequeno, você tem que ter modelo para poder colocar dificuldade para esse adversário que não é em tese melhor do que você, ele é melhor do que você se você colocar todas as variáveis que podem impingir uma grande equipe de futebol. Coloque todos estes pontos ali numa boa e bela tabela e o Brasil vai vencer mais de 90% destes pontos. Foi muito interessante porque ontem, conversando com o Robertson, que é o lateral esquerdo e também o capitão da equipe da Escócia, a minha questão em relação a ele foi: a Escócia vai estar preparada para uma temperatura de 32 graus com sensação térmica de 40? Ele falou: nós nunca vamos estar preparados para um clima tão quente. A Escócia jamais estará 100% preparada, mas nós estamos há 3 semanas fazendo uma preparação neste calor, exatamente para que a gente possa chegar no nosso melhor, para que a nossa entrega seja absoluta. Então, é óbvio que atletas da Escócia poderão sofrer e sentir tanto quanto os brasileiros. É natural que a gente talvez sinta um pouquinho menos o calor do que os escoceses, mas quando você está há 3 semanas fazendo adaptação para esse clima, vivendo esse clima, é natural que você já esteja muito mais afeito do que quem vive na Escócia e chega 2 ou 3 dias antes do jogo. Eu gosto muito da festa, eu quis celebrar São João logo na abertura do programa aqui, porque ele também é o padroeiro dos menos favorecidos. Acho importante que a fogueira de São João incendeie aí a nossa torcida brasileira, mas eu gosto mais da ideia de que a gente tenha pezinhos no chão, que a gente tenha calçado a sandália da humildade, para entender que não será uma partida tranquila, que a gente precisa construir caminhos para transformar essa partida naquilo que é o mais importante para a seleção brasileira, terminar com vitória e alavancar a primeira colocação deste grupo, porque ela faz uma diferença muito importante na trajetória, não só geográfica do Brasil nessa Copa do Mundo, como também estrutural. Que esta luz possa estar no caminho e que este caminho seja o mais bem planejado, o mais bem asfaltado que a gente possa vir a encontrar. Ótimo que você esteja por aqui, né? Bandeirantes! E é aqui na sua Rádio Bandeirantes, às 11 horas e 9 minutos aqui em Miami, 12 horas e 9 minutos em Brasília. A partir de agora, é o Brasil e os nossos repórteres que pedem passagem. É isso, ele vem acompanhando a seleção brasileira em todos os passos. Há mais de 20 dias, ele é olhos, ouvidos da Rádio Bandeirantes em cima do nosso elenco. Alô, Alexandre Pretzel, seja bem-vindo, boa tarde.
1: Agora, Alexandre Pretzel, direto dos Estados Unidos, com as informações da seleção brasileira.
21: Alô, meu caro Eli Júnior, já falamos bastante sobre tudo que cerca o time para enfrentar a Escócia, né? Apenas ontem a entrevista do Carlo Ancelotti, uma entrevista protocolar, ele não queria dar entrevista porque atrasou o voo da seleção de Nova Jersey para cá. Demorou 3 horas, aí ele chegou 8 da noite, ficaria muito cansado, bateu o pé, a CBF também bateu o pé contra a FIFA, mas a FIFA cumpriu o protocolo e o Ancelotti deu uma entrevista às 9 da noite. Ficou meio, sabe, respondendo rapidamente algumas questões que já estão se tornando repetitivas, já que a gente não consegue perguntar em muitas entrevistas, né? Mas perguntas como, o Neymar vai ser aproveitado? Ele disse que sim, que é uma tendência, dependendo da circunstância do jogo. E o Endrick é um jogador que vai ser aproveitado durante a Copa do Mundo. Quem vai ser o substituto do Rafinha? Ele deu a entender que deve começar o Rayan, mas elogiou também os outros jogadores, Luiz Henrique e Martinelli. Aí respondeu que o Brasil vai alargar o campo pelo lado direito, então o Rayan ganha força, o próprio Luiz Henrique também, por serem jogadores de mais força do que o próprio Martinelli. Então nós vamos aguardar, mas o Brasil acredita que é um jogo que dá para ganhar. A Escócia tem um confronto direto com o Brasil. Se o Brasil perder para a Escócia, ele vai ficar em terceiro. É um confronto direto, então todo cuidado do técnico Carlo Ancelotti, que prevê um jogo físico, um jogo duro e uma Escócia defensiva contra a seleção brasileira. Alisson, Danilo Silva, Marquinhos, Gabriel Magalhães, Douglas Santos, Casemiro, Bruno Guimarães e Paquetá, Rayan, Matheus Cunha e Vinícius Júnior é a provável formação. Um abraço, Eliá.
20: Boa, boa, Pretzel. Eu ainda entendo que o Luiz Henrique, talvez, mesmo com esse pequeno pitaco aí do técnico Carlo Ancelotti a favor do Rayan, ainda entendo que o Luiz Henrique possa pintar como titular do Brasil na ala direita ali, mais pela ponta direita do ataque brasileiro, substituindo ao Rafinha. Mas sim, o indício é para que Rayan seja o substituto. Opinião Bandeirantes, direto aqui de Miami, temperatura elevada, tá todo mundo se movimentando, é a movimentação com olhos, ouvidos e pegadas Bandeirantes. Oi, Leandro Quesada, boa tarde.
22: Bom dia, Elia. O conservador Ancelotti vai mudar apenas um jogador na partida contra a Escócia logo mais aqui em Miami, no Hard Rock Stadium. E só vai mudar, não é, Elia? Porque o Rafinha está machucado, senão seria a mesma seleção que iniciou o duelo contra o Haiti lá na Filadélfia. Sai o Rafinha machucado, dois brigavam pela vaga, Luiz Henrique e Rayan, e o técnico indica que o Rayan deve ganhar essa posição. Nada de radicalismo, ele adota o tom conservador, vai com a base que jogou a última partida, a segunda partida aqui na Copa do Mundo. Quem gostaria de ver outras mudanças como eu, de repente um Danilo Santos na vaga de um Casimiro, de repente um Fabinho ou um Ederson fazendo ali a ala direita para dar mais força à marcação no lugar do Danilo. Quem gostaria de ver um Endrick assim também como eu, pode esquecer, pelo menos no início do jogo não. No início do jogo, não. Quem sabe na segunda etapa. e ainda o efeito Neymar, né? Porque o Neymar vai ser relacionado, a torcida vai querer, vai pedir o nome dele e talvez o técnico dê os primeiros minutos a Neymar nessa Copa do Mundo. Jogo importante de classificação e o Brasil buscando o primeiro posto, tentando encontrar a equipe ideal, que não encontrou até agora, e com a expectativa da volta de Neymar, não sabemos em quais condições. É isso. Valeu, Elia. Grande abraço.
20: Outro grande. É, faço minhas as palavras aí de Leandro Quesada, um técnico muito conservador. A grande questão é, não é ser conservador, arrojado, não é ser criativo ou menos criativo, é dar ou não resultado. Para o técnico que é o mais bem pago entre todos os 48 que estão por aqui nesta Copa do Mundo, sinceramente, eu imaginava um Carlo Ancelotti melhor, de mais autoridade, com mais conhecimento, com um acadêmico mais preparado e com alternativas melhores para a seleção brasileira. E não é porque falta tempo, ele já está na seleção brasileira há mais de um ano. Não se esqueça, Mohamed Ouap, o técnico do Marrocos, assumiu a equipe há 4 meses. Ótimo que você esteja por aqui, né? Informações agora de Paulo do Vale, que acompanha par e passo a torcida brasileira, que está em Miami desde o início da competição e, claro, vive esse clima de Brasil e Escócia como ninguém. Salve, PDV, boa tarde!
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5: Boa tarde, Elia. Um abraço para você, para o amigo ligado aqui no Nossa Área. Falo direto do hotel da seleção brasileira na região de Fort Lauderdale. Aliás, uma movimentação muito tranquila por aqui. Fort Lauderdale, pelo menos onde está a seleção brasileira, fica bem mais próximo do estádio, o Hard Rock Stadium, onde o Brasil joga hoje, 7 da noite, horário de Brasília, contra a Escócia. Os jogadores tomaram café da manhã tranquilamente. Alguns torcedores brasileiros se hospedaram no hotel, tiveram um contato tímido com os atletas da seleção, principalmente na chegada ontem, mas claro que a equipe brasileira fica ali com o espaço, o andar reservado. O hotel, que a diária está custando cerca de R$ 950. Alguns torcedores aqui nos Estados Unidos, na moeda americana, pagaram cerca de $150 a hospedagem. Então, assim, não é um hotel luxuoso. É um bom hotel, sim, mas muito mais empresarial. Então, o Brasil, sem muito luxo, sem muita ostentação, descansa por aqui por volta das 16h no horário local, vai até o Hard Rock Stadium, onde hoje a seleção brasileira decide a sua posição no grupo e quem vai enfrentar na próxima fase, Elia Júnior.
20: Pois é, menos pompa, menos circunstância e eu espero mais resultados para a seleção brasileira nessa partida contra a Escócia. Quem está em Nova York, quem está em Manhattan, onde também desfilam muitos torcedores brasileiros, é ele. Alô, João Paulo Capelanes, boa tarde.
7: Valeria, um abração para você, para quem nos acompanha aqui no Nossa Área da Bandeirantes. Estamos aqui na Times Square, Nova York, dando aquela sentida, Elia, pegando aquele clima de Copa do Mundo. Afinal de contas, muitos brasileiros que não estão em Miami, não vão assistir ao Jogo do Brasil, vão estar com o ouvido ligado no futebol da Bandeirantes. Aqui estão e realmente, aqui passam por volta aí uma média de 350 mil pessoas por dia. Aqui atrás de mim, os Red Stairs, os degraus vermelhos da Times Square. E eu vou bater um papo com alguns brasileiros. Pode chegar aqui, rapaziada. Vamos lá. Tamo aqui com o Elia Júnior na nossa área. Manda um salve pro Brasil aí, turma.
23: Bora, Brasil. Doido hoje.
7: Boa, garoto. Aparece mais aqui, ó. Pra todo mundo aparecer. Quem tá com a gente, com áudio, com imagem, tá vendo aqui os brasileiros felizes da vida. Eu vou pegar um por vez aqui, ó. Aê, Brasil. O seu nome, de onde você vem, meu irmão?
23: Diego, interior de São Paulo, Barretos.
7: Ei, terra do peão, hein?
23: Opa, ei, bom demais.
7: Bom demais. O senhor vem de onde? Vamos lá.
21: Litoral do Paraná, Caiobá.
7: Caiobá, e o nome do senhor?
21: É Luiz Carlos.
7: Maravilha, nome?
2: Luciana, litoral do Paraná também, Caiobá.
7: Que beleza, gente, é o seguinte, eu quero que vocês falem um pouquinho sobre essa experiência de Copa do Mundo. Estão vivendo esse clima, vão para algum jogo do Brasil, já foram, como é que tá essa parada aí?
21: Não, a gente não foi ainda, mas espera aí, tá assim, ó, torcendo para que o Brasil chegue em primeiro colocado aí para ficar na base aqui, para não ter que ir pro México. Então, estamos torcendo hoje, principalmente 4-0 hoje. Boa. Vamos torcer por uma colocação boa aí de primeiro colocado na chave do Brasil.
7: É isso aí. Menino Ney, tem que ser titular ou não tem? Quem sabe de futebol é a mulherada. E aí?
2: Então, a gente está torcendo pela recuperação e que ele volte o quanto antes.
7: E agora, você falou dois gols do menino Ney. Então, aquela pergunta que o Brasil faz. Tem que ser titular, tem que ser reserva, pegar uma minutagem. Qual que é o sentimento do povo brasileiro aí?
6: Ah, eu acredito que teria que entrar titular, falso 9, e o Endrick na ponta. Esse seria o meu time.
7: Com o Vini Júnior aberto de um lado. É.
6: Vini Júnior na esquerda, Endrick na direita e Neymar falso 9.
7: É uma possibilidade também, né? Dá pro Endrick jogar por lá. Vocês torcem pra quem?
6: Eu, São Paulo.
7: São Paulo.
2: Eu torço pra Criciúma, pro Criciúma, que é a minha terra natal.
21: Aí. Atlético Paranaense.
7: Aí, garoto, esse aqui é o cara. O Furacão, ele ajuda, tá espalhado no Brasil inteiro. Obrigado, gente. Os brasileiros curtindo a Copa do Mundo. Ó, e o ingresso, você já tem ingresso, não, pra algum jogo?
21: Não, ainda não.
7: Vai ter que tirar o escorpião da carteira, hein?
21: Vai ter que tirar.
7: Valeu aí, valeu. É isso aí, Eli, aqui direto da Times Square, ouvindo os brasileiros nesse clima de Copa. A gente volta já da programação esportiva da Bandeirantes, com mais os brazucas espalhados não só pelos Estados Unidos, mas pelo Brasil inteiro, Eli. Um abraço pra você.
8: É o Brasil gigante. É a Rádio Bandeirantes que expande todos os seus horizontes, que avança os seus limites, mas sempre na maneira mais respeitosa, para que nenhum limite possa ser ultrapassado, desde que não seja permitido. Lá vem o Bruno Migliozzi, direto de Dallas, aniversário do Messi. Migliozzi, boa tarde.
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11: Tudo bem, Elia? Um abraço para você, para amigo ligado aqui na Bandeirantes durante o Nossa Área. Nesse dia que é assim de seleção brasileira, Elia, o foco e a atenção é claro 100% em Brasil e Escócia, mas também é dia para os argentinos celebrarem, viu, Elia? Porque hoje é aniversário de Lionel Messi, completa 39 anos de idade no meio da Copa do Mundo e, claro, em meio às suas atuações espetaculares. 2 jogos, 5 gols marcados, o que vem fazendo o Messi nessa idade é realmente impressionante. A sua última dança. Vou trazer aqui alguns números, Elia, importantes do Messi em Copas do Mundo, para ilustrar um pouquinho do que significa a trajetória deste camisa 10 argentino. Além dos 18 gols, que o colocam como o maior artilheiro da história das Copas do Mundo, ele tem também essa marca de 6 participações, junto com Cristiano Ronaldo e Ochoa. Mas atenção, recordes solitários do Messi. O atleta com mais partidas disputadas na história das Copas. São 28 jogos para Messi, que chegou a finais, né? Venceu uma e perdeu outra recentemente. Em 2014, pede para a Alemanha, mas foi campeão na última edição. Então, vários jogos na conta do Messi. E atenção, o atleta que mais venceu jogos na história das Copas. Dos 28, ele ganhou 18. Uma participação certamente marcante. Olha só, melhor do que muitas seleções, hein? Tem seleção e várias seleções de Copa do Mundo que não tem 18 vitórias na história da competição. Então, uma seleção de um homem só é o que reflete os números de Lionel Messi, o maior artilheiro da história das Copas, que hoje faz aniversário. Parabéns, Lionel Messi, é a mensagem da Bandeirantes. Elia.

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6: Lá vamos nós. A partir de agora estamos unindo a maior e melhor rede de rádios do Brasil. Esta é a sua rede Bandeirantes, unida nesta quarta-feira, 24, para que você siga tendo a melhor informação esportiva. Dia de Brasil na Copa, dia de São João, que São João possa iluminar todos os seus caminhos. Dia de entender a importância de uma partida de Copa do Mundo, de celebrar uma festa que a gente entenda ser democrática, diversa, de muita alegria e que, claro e óbvio, que a gente tenha a possibilidade de merecer o melhor resultado nesta partida entre Brasil e Escócia, que define sim primeiro, segundo e terceiro colocados deste grupo, que é o da seleção brasileira, que é o grupo de Marrocos, mas claro e óbvio também pode apresentar diferentes alternativas. Estamos nesta expectativa, porque o Brasil joga contra a equipe da Escócia, enquanto que Marrocos joga contra a seleção do Haiti. Quem fala para você agora é o técnico Carlo Ancelotti, que chegou cansado ontem à noite aqui a Miami, mas mesmo assim, seguindo o protocolo FIFA, falou:
7: Brasil, Brasil!
8: Eu acho que temos que tentar repetir a primeira parte contra a Haiti. Tener intensidad con bola, tener acierto con bola, evitar errores, pérdida de bola. Entonces, esta es la línea que tenemos que hacer. Yo veo el equipo mejorando en el treino y yo tengo confianza que vamos a seguir mejorando. Es uno de esos detalles, obviamente sí. Yo creo que Ryan, cuando entró en el lugar de Rafinha, fez un buen juego. Ryan tiene mucho potencial en este aspecto, pero tiene otros jugadores que tú puedes adaptar al sistema, pero si precisamos amplitud en el campo, Ryan puede hacer este papel. Creo que sí, en el último juego tuvimos también Cunha, que acertó muy bien. Tenemos potencial en la frente y tenemos que aproveitarlo como otros equipos que tienen jugadores fantásticos en la frente. No pensamos a otra cosa que jugar un buen juego y ganar el juego con la mejor escalación posible. Entonces, yo mismo va por los jugadores en la frente. Tenemos una idea clara de quién va a reemplazar Rafinha y E não pensamos cartão, temos que jogar um jogo completo.
6: É isso, temos que jogar um jogo completo e eu diria, para complementar, competentes. Quem me parece bem competente e preparado para estar onde está é o técnico escocês Steve Clarke. Eu fui à coletiva dele e perguntei sobre modelo de jogo. Alô, Steve Clarke, é você?
9: A imprensa escocesa está aqui e costuma me criticar por ser conservador demais. Mas acho que durante o meu comando, a gente tem demonstrado, independentemente de alguns concordarem ou não, que a gente consegue ser muito flexível com o sistema de jogo, utilizando o 5-3-2 ou o 5-4-1, com bons resultados, inclusive. Antes, a gente focava mais na linha de quatro defensores, mas para o jogo de hoje, vocês vão ter que esperar e ver. Não quero revelar aqui qual será a formação para o Carlo Ancelotti.
6: Pois é, essa foi a resposta aí do técnico Steve Clarke, a minha pergunta, e ele tem muitas variações, mas ele tem investido muito contra equipes grandes. No 4-5-1, joga com uma linha de 4 atrás, aí 5 no meio e só um atacante de referência. 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
6: Vamos nós! Só faltava não! Aqui na sua Rede Bandeirantes, você ouve Ancelotti, Steve Clarke e também quem neste momento começa a fazer a diferença. Aos 41 anos, bate recorde como o maior artilheiro da história de Portugal em Copas do Mundo. Chega a 10 gols. É o único ser humano que conseguiu fazer gols em 6 edições de Copa do Mundo. Este é o genial Cristiano Ronaldo. Alô, CR7, é você.
10: Eu sabia, quem trabalha Deus ajuda. Sabia que os meus companheiros iam me ajudar também. Foi uma semana difícil, uma semana escura. Parecia que eu já estava retirado do futebol. Mas aguentei-me, como aguento sempre, porque acredito mais no trabalho do que noutra coisa. Foi difícil, não vou, tenho que confessar, mas estamos de volta. Eu chego sempre, mais cedo ou mais tarde, eu estou lá. Por isso, é continuar o meu trabalho. Eu acredito muito naquilo que faço. Acredito muito que quem trabalha, Deus ajuda. A minha carreira foi sempre assim, não ia mudar nada. E estou muito feliz, porque para mim o principal é a equipa, estar unido com eles, estar unidos com as nossas famílias, que isso sabemos que podemos controlar. Tudo o resto que vem de fora não podemos controlar, porque sabemos que quando não jogamos bem ou não ganhamos, somos sempre atacados, principalmente eu, mas já, como disse anteriormente, já estou acostumado e sigo o barco.
11: Cristiano!
6: O barco segue, aliás, barco, que é uma propriedade portuguesa. Os portugueses alargaram todos os seus horizontes lá no século XVI, no século XV, em particular no XVI também, claro, avançando com grandes embarcações, com veleiros que naquelas oportunidades conseguiram atravessar os oceanos e desbravar novos caminhos. Então, que siga o barco de Cristiano Ronaldo. Um barco que segue firme, forte e valente é o de Kylian Mbappé. Alô, Mbappé!
12: The best of the four players. Yeah. Lionel Messi. It's clear.
13: Entre Messi, eu, Kane e Haaland? Bom, Lionel Messi é claramente o melhor dos melhores do mundo, junto com Cristiano Ronaldo. Acho que eles têm uma qualidade incrível.
12: May I try to do
9: Eu tento fazer o meu melhor, mostrar o meu valor no maior palco possível e ajudar a minha seleção a conquistar mais uma Copa do Mundo. O resto é assunto para as pessoas, para os jornalistas e para os fãs de futebol debaterem. Eu acho bom discutir sobre os jogadores, ver quem é o melhor ou quem tem o melhor desempenho. Mas para mim, isso não é uma questão da minha cabeça. O que importa é apenas como eu posso ajudar a minha equipe.
6: Pois é, as pessoas precisam entender que você vai ao campo para ver o diferente. Mas que por mais que o diferente seja incrível, encha os nossos olhos, o talento faça a diferença, o futebol, ele é um esporte coletivo. Se cada um de nós não tiver a convicção e o entendimento de que o coletivo tem que funcionar para que o objetivo possa ser conquistado, não adianta nada. Você pode ter o artilheiro da competição. Se o artilheiro da competição fizer 10 gols no campeonato, que maravilha, 10 gols no campeonato, que show. Só que o time dele tomou 20 gols na competição. E aí, o que que acontece? Foi desclassificado na semifinal? Foi desclassificado em quartas de final? O que é que interessa você ter o artilheiro, onde o cara pode fazer 4, 5 gols num só jogo e depois, na próxima rodada, a sua seleção ser desclassificada? O coletivo determina o sucesso de uma nação e dignifica esses diferentes. Diferentes como aniversariante do dia, Lionel Messi, quarentão. Alô, Messi, é você?
11: Não, felicidade, obviamente, muita felicidade por...
14: Não, obviamente estou muito feliz, sobretudo pela vitória. Uma vitória muito, muito suada. A verdade é que sabíamos que seria um jogo muito intenso e que não poderíamos relaxar de jeito nenhum, porque é isso, o jogo foi muito intenso. E bem, estou feliz. Feliz pelo resultado, pela classificação. Era importante para nós conseguir os 6 pontos para termos uma semana mais tranquila, ou pelo menos sem preocupações. Então sim, estou muito feliz.
11: E nada, assim que contento.
6: Maravilha, Lionel Messi, só faltava não. Tem 5 gols nesta Copa do Mundo. Inacreditáveis 5 gols em 2 partidas disputadas. Logo atrás, Kylian Mbappé. Eu não gostaria de ter Mbappé ali no meu retrovisor. Mas, de qualquer maneira, essa é uma Copa do Mundo de gigantes, como Messi e Mbappé, como Harry Kane, e claro e óbvio que você sempre vai poder ter um Erling Haaland ali bem pela ponta, tentando fazer com que os gigantes também possam tropeçar. 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
6: Ótimo que a gente possa não só estar juntos, como avançar nestes horizontes. Saudação especial ao nosso Otávio Muniz, grande Tatá, companheiro de tantas glórias e tradições e tantas competições importantes. Esse é o momento de entender a força da Copa do Mundo, de entender a capacidade que cada um possa prestar para fazer um serviço à própria seleção. Isso não diz respeito apenas e tão somente à seleção brasileira. Isso diz respeito a todas as seleções, as 48 que aqui estão, cada qual dentro do seu tamanho, tentando atingir o seu objetivo. Claro e óbvio que, às vezes, para uma seleção incipiente como a de Curaçao, fazer um pontinho na fase de grupos é incrível, é uma baita comemoração. Quando você é o Brasil, quando você é a Argentina, quando você é a França, só o topo da cadeia interessa. Mas como é que você faz para merecer chegar no dia 19 de julho e estar apto para estar não só no topo da cadeia, como fincar a sua bandeira no topo desta cadeia, no topo desta montanha. O quinto sinal marcou 12 horas e mais 45 minutos, 11 horas e mais 45 minutos aqui em Miami. O tempo passa. Como diria Fiore Gigliotti, um dos grandes, um dos gigantes da história deste microfone, o tempo passa, minha gente, e como passa! Ainda as cortinas não se fecharam, muito pelo contrário. Neste momento, elas estão paulatinamente se abrindo, com expectativa cada vez maior, mais efervescente, para que a gente possa ter um grande jogo hoje entre Brasil e Escócia. Melhor cobertura do rádio esportivo do Brasil aqui na... Bandeirantes. Brasil! E aqui na sua rede Bandeirantes, que a partir de agora vamos girar muito mais esta Copa. Não se esqueça, hoje e a partir de hoje, os jogos de cada um dos grupos, são 12 grupos no total, eles serão disputados sempre no mesmo horário. Hoje teremos definição de 3 grupos, portanto, 6 jogos sendo disputados nesta quarta-feira. Vamos girar! Alô, Guilherme Agrela, seja bem-vindo, boa tarde!
15: Fala, Elia! Boa tarde! Hora de girar na Copa do Mundo!

classificadas à fase de 16avos de final, depois de vencer a República Democrática do Congo por 1 a 0 e foi no sufoco, Elias. Com isso, os colombianos se juntam a México, Estados Unidos, Alemanha, França, Noruega e Argentina como os times já classificados à próxima fase. Enquanto isso, Uzbequistão, Panamá e Jordânia já se despediram da competição, a exemplo do Iraque, da Tunísia, da Turquia e do Haiti.

Microfone da Bandeirantes, outros jogos importantes acontecem na tarde de hoje. Como Suíça e Canadá a partir das 4 horas, mesmo horário de Bósnia e Catar. Concomitante a Brasil e Escócia tem Marrocos e Haiti. E depois, 10 horas da noite no horário de Brasília, os anfitriões mexicanos enfrentam a República Tcheca, enquanto a Coreia do Sul busca confirmar a sua vaga contra a África do Sul. Mas teve também Série B do Campeonato Brasileiro nesta terça-feira e você não perde nada aqui na Bandeirantes. O Criciúma bateu o América Mineiro placar de 1 a 0 jogando fora de casa e afundou ainda mais o coelho na lanterna da segundona. Agora o América tem somente 6 pontos, 2 a menos que a Ponte Preta, que é a 19ª colocada. São 10 pontos de desvantagem para o CRB, o primeiro time fora do Z4. O G2, neste momento, é integrado por Vila Nova e São Bernardo. Então, se tem futebol, meu amigo, minha amiga, você sabe, é aqui. Com a sonorização de Paulo Marcelo Mamoni e Roger Palme Duarte, na maior e melhor rede de rádios do Brasil, desde 1950, em todas as Copas do Mundo. No microfone.

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1: É isso, ficamos por aqui com a certeza de que juntos, juntos, seremos sempre muito, muito mais fortes. Ótimo que a gente possa estar por aqui, ótimo que você nos siga por esta frequência, esteja você onde estiver, e que a gente possa tentar iluminar o seu caminho para que o melhor possa acontecer. Às vezes, aparentemente, o melhor está estampado bem à nossa frente e a gente não consegue ter a capacidade de enxergar. Um pouco de luz, um pouco de foco, e eu não tenho a menor dúvida, o caminho vai ser muito mais tranquilo e a estrada muito melhor pavimentada. Ótimo que a gente possa estar juntos. Muito obrigado pela sua companhia. Boa tarde, fiquem com Deus e boa sorte.
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17: Olá, minha gente querida, muito boa tarde para todos vocês, felizmente ligados aqui na Bandeirantes. Começa mais um Bora Brasil comigo, com a Ana Paula Rodrigues e, é claro, com todos vocês. E na produção especial, sempre, a nossa Maria Eugênia Kutait. Hoje, pela primeira vez, pelo menos para mim, aqui nesse estúdio fantástico, fabuloso da Bandeirantes.
18: Você viu?
17: Cara, que tempo
18: chique,
17: necessário,
18: né?
17: E, assim, suficiente para fazer um estúdio diferenciado. Nós temos recursos visuais também, né? Tanto que eu tô emocionado, para te falar a verdade, e impressionado também, não só com os recursos, mas com o visual, pelo resultado final desse trabalho todo, das pessoas que se envolveram por meses para colocar essa estrutura para a gente aqui. E é tão gostoso você poder trabalhar em um ambiente fantástico como esse, que se traduz muito mais em resultado final, sabe? Porque a gente trabalha com muito mais vontade. É aquele negócio de você entrar no ambiente de trabalho e ser abraçado por ele e se sentir bem. E falando em se sentir bem, na segunda-feira eu rapidamente conversei com vocês, que o programa foi curtinho, né? Eu que fiquei por 40 dias afastado das minhas funções, tanto lá na TV quanto aqui na rádio, e acho que muitos de vocês não acompanharam naquele momento. Então, mais uma vez aqui, eu agradeço imensamente a todos vocês pela vibração positiva, por ter enviado carinho, por ter feito as suas orações e por ter torcido para o meu retorno. Algo que aconteceu na segunda-feira, já trabalhei lá na TV segunda e terça, hoje já estou indo para o terceiro dia consecutivo de trabalho e muito feliz em poder ter retornado à TV e aqui a nossa Bandeirantes, numa frequência nova, 107.3 para São Paulo, capital e região metropolitana. E para você que está no litoral, aí na Baixada, já vai se preparando, hein? 106.7, frequência mais potente do que nunca, as duas frequências para a região metropolitana e Baixada, 107.3 aqui em São Paulo, capital e região metropolitana, e 106.7 para você que está aí na Baixada. É uma evolução, não somente o nosso estúdio evoluiu, mas também a nossa frequência está evoluindo. Então a gente pede para você já ir mudando, para ir se adaptando, para ir se readaptando a essa nova fase da Bandeirantes.
12: Ai, gente,
17: Boninha, você já está acostumada ao estúdio, né? Você tem feito primeira hora daqui?
12: Não, a gente está fazendo
17: Nelson
12: do
17: Gomes,
12: outro.
17: Você e o Nelson Gomes ou não? Daquele pequeno?
12: É, do
17: pequeno,
12: outro.
17: Pequeno, mas bom pra caramba.
12: Não, maravilhoso,
17: também.
12: Ele é aconchegante. É. Agora esse grande aqui, claro, né? A gente pediu, eu pedi para esperar por você, né? Para você
17: que
12: voltar
17: delícia.
12: E a gente voltar com a dupla
17: eu
12: aqui.
17: Eu achei que o primeira hora você estava fazendo daqui.
12: Não,
17: já.
12: A gente está fazendo de lá com o nosso maestro.
17: Estamos aí, estreando
12: Dias
17: junto?
12: De frente para é, você vê.
17: Que delícia,
12: estamos
17: Ana.
12: Vivendo a história juntos
17: que
12: aqui
17: legal,
12: da Bandeirantes.
17: Minha amiga.
12: E agora eu não tô acostumada ainda a ficar me vendo assim o tempo todo no retorno que a gente tem aqui. Eu vou querer ficar mexendo no cabelo, ajeitando a roupa.
17: Meu Deus do
12: não,
17: céu.
12: Pra ficar legal pra quem tá nos acompanhando também na nossa live,
17: ficar
12: que tá
17: na
12: bonita
17: estica,
12: demais.
17: Né?
12: Aliás, aqui esse estúdio é muito bacana. A gente vai ter a possibilidade de conversar com muita gente, porque cabe bastante gente aqui, de colocar coisas no nosso fundo, né? Então, quando entrar um repórter, a gente vai mostrar com muito mais qualidade. Vale muito a pena, viu? Pra você que tá nos ouvindo e pra você que quer nos assistir, consegue nos acompanhar na nossa live também.
17: É isso aí, minha gente. Já vai mandando mensagem pra cá, falando do estúdio, falando da seleção brasileira. Hoje tem transmissão aqui na Bandeirantes. Vou pedir pra nossa equipe, fantástica equipe do Switcher, se puder elevar um pouco mais o nosso retorno aqui. Deixar o retorno mais vivo aí.
12: Assim?
17: Aí.
12: A galera sou eu.
17: Aí, é você?
12: É.
17: Pô, você tá de brincadeira, Ana Paula Rodrigues.
12: Oh,
17: achei
12: assim,
17: que era a nossa
12: baixo.
17: Galera de lá.
12: Eu que
17: deixa
12: tô
17: no
12: DJ
17: 12
12: aqui,
17: aí,
12: ó.
17: Vamos ver, ó. Deixa no 12. Fica mais gostoso de fazer,
12: é
17: a gente
12: isso,
17: dosa
12: ó.
17: Mais.
12: Pronto.
17: Tem mais? Tem mais
12: esse
17: aí?
12: Esse aqui, acho que esse aqui é o máximo.
17: É o máximo. Então, mas já
12: não
17: melhorou
12: mais
17: pra caramba.
12: Isso, não.
17: Então, gente, hoje nós encontraremos o povo de saia pela frente. Os escoceses. Uma seleção boa, forte, não tão forte quanto a nossa, mas suficiente para colocar aí talvez alguns empecilhos e testar um pouco mais a seleção depois do grande teste que nós tivemos com a seleção marroquina. Eu sigo empolgado, porque aquele negócio, quando você começa com uma expectativa muito grande, pode ser complicado.
12: Ah, nem fala.
17: E se tem um negócio que o povo brasileiro não depositou até agora na seleção brasileira, é muita esperança.
12: É verdade.
17: A gente tá com o pé atrás.
12: Tá todo mundo com o pé
17: então,
12: atrás,
17: acho que pode
12: né?
17: ter surpresa. Você tá na expectativa pro jogo de hoje também?
12: Claro, eu tô na expectativa. Eu acho que não vai ser um jogo fácil. Uhum. O Brasil é tecnicamente superior à Escócia, mas eu não acho que vai ser um jogo fácil. Porque eles precisam muito da vitória. O Brasil tá jogando pelo empate, mas vai brigar para vencer, para ficar em primeiro na tabela, por uma questão logística, né, Joel? Porque aí a gente não pega primeiros colocados de outras equipes e fica nos Estados Unidos, não tem que se deslocar pro México. Então, a ideia é ganhar.
17: Se ficar em segundo, tem que jogar na próxima fase no México.
12: No México, exatamente. É. Então, é mais cansativo, tem esse deslocamento e tudo mais. Então, pro Brasil é melhor vencer. E eu acho que pra moral também dos jogadores é melhor vencer, né? Porque a gente já teve uma chuva de críticas no primeiro jogo, que foi um empate. O segundo foi uma vitória, mas com todo o perdão do coração aos haitianos. Era o Haiti, uma equipe muito tecnicamente
17: tirou
12: inferior.
17: Tirou o pé. Cara.
12: É, então, hoje vai ser um jogo um pouco mais forte. É. Então, a cobrança vai ser muito grande. E a gente tem uma outra cobrança também, que vai pra cima do Carlo Ancelotti. Neymar. Já não
17: Neymar,
12: bastasse a cobrança pelo Hendrick.
17: Marroco, é Neymar. Neymar, tá bom.
12: Como se não bastasse a cobrança pelo Hendrick, hoje é Hendrick e Neymar. Tá todo mundo de olho para ver qual dos dois entra em campo e uma chance muito grande do Neymar jogar pelo menos um pouquinho. Não sei se o jogo todo, Joel, porque vai estar um calor danado.
17: Eu fiquei feliz,
12: né,
17: pela convocação do Neymar, muito mais por você do que qualquer outra coisa. Porque eu sei que você é uma fã, assim, incondicional do menino Ney e sempre torceu pelo menino Ney, não só na seleção,
12: eu queria saber,
17: mas também na seleção.
12: Até quantos anos então, é permitido chamar um jogador de futebol de menino?
17: Hoje eu estava vendo um programa esportivo. E os caras estavam chamando de menino. Falaram, o menino vem hoje. O menino tá com quase 40 anos, né?
12: Não, quase 40 vem, não, menino, mas mais de 30.
17: 33, 34.
12: Neymar acho que tá nessa aí. Faixa aí.
17: Hoje é aniversário do Messi, tá ligada?
12: Ah, é verdade. Hoje, não é amanhã?
17: Aniversário do Messi.
12: Ah, não, 24 já é hoje,
17: 24,
12: verdade.
17: Dia de São João. Piriri, piriri, piriri.
12: 39
17: hoje
12: anos,
17: hoje é dia,
12: né,
17: de São João também.
12: 39 anos.
17: O Messi
12: anos.
17: Faz aniversário no dia de São João. Deve gostar de uma festa junina, né?
12: Ah, de festa deve gostar. Argentinos são muito animados, né?
17: Ele curte festa. Uhum. Antigamente, não nos tempos atuais, ele gostava de festas regadas a muitas coisas.
12: Tá.
17: Eu pescava numa região lá na Argentina
12: lá
17: com frequência. Eu ia todo mês. E os caras falavam, Joel, o Messi, quando ele tá de férias, ele vem aqui pra região. Uma região de rio, mato e tal. E aqui ele fica mais tranquilo, né? Porque não tem câmera e tal, não tem tanta gente. É uma região de chácaras, sítios e tal. Então ele faz as festinhas dele aqui, ó. Vai de barco no meio do rio lá, junto com um povo diferente e tal. E faz aquelas festas. Hoje ele parece ser um cara muito família, né?
12: Então, mas parece também que ele
17: além
12: fez uma
17: de ser
12: série
17: um cara
12: de mudanças,
17: que se cuida muito,
12: né? Não, então, justamente para prolongar essa saúde física dele, né? Que ele fez uma série de mudanças na rotina e na alimentação. Parou de comer uma série de coisas, implementou outras na dieta.
17: Inclusive essas coisas que eu tava falando.
12: Então, e aí isso tá fazendo a qualidade física dele, a aptidão física dele melhorar muito. Impressionante o que ele jogou na última partida.
17: Nossa,
12: da Argentina,
17: cara,
12: que ele correu.
17: Cara, 5 gols, né? Hoje eu até me surpreendi. A Argentina fez 5 gols em 2 jogos, né?
12: 5 dele.
17: Os 5 dele. Você é louco. Você viu ele sem camisa? Eu vi uma foto ontem dele
12: trincado,
17: sem camisa.
12: Trincado.
17: Parece as costas de jacaré a barriga dele, né?
12: E tem que ter
17: tudo
12: muito
17: dividido,
12: músculo, né?
17: Lá.
12: Jogar futebol é muita pancada.
17: Fazendo
12: e muita
17: barra.
12: Correria. Então tem que ser leve e tem que ser musculoso mesmo pra poder aguentar a pancada. Senão,
17: leve
12: não
17: igual
12: não.
17: O Casimiro? Tá leve igual. Que poupança do Casimiro, hein?
12: Vamos começar.
17: Mas se bem
12: a
17: que aquela bunda grande dele,
12: que isso, Joel?
17: Aquilo lá é músculo. Porque eu acho que é do quadríceps aqui.
12: Então,
17: ó.
12: Você sabe que músculo...
17: É músculo, cara.
12: Essa área muscular é a mais importante que a gente tem pra segurar joelho, né?
17: Então,
12: eu descobri isso correndo. O que a gente faz de exercício de glúteo
17: esse,
12: é impressionante.
17: Esse. Eu gosto
12: glúteo
17: desse músculo,
12: e posterior
17: adoro
12: de coxa.
17: Quer dizer que esse músculo segura o joelho?
12: Então, na verdade...
17: Então eu posso falar que eu sou apaixonado pelos joelhos
12: na
17: das mulheres.
12: Na verdade, ele segura, ajuda a segurar todo o peso da lombar pra cima. Se não tem esse suporte, você sobrecarrega a perna, sobrecarrega o joelho.
17: Entendi.
12: Entendeu?
17: Então eu sou um apaixonado pelo joelho feminino. Posso dizer... Ele voltou.
12: Ele voltou, gente. Como é que é? Sem sequelas.
17: Sem sequelas.
12: Ó, por falar em sem sequelas, vamos direto pra escalada,
17: cê,
12: vai?
17: Você podia fazer só um favor pra mim?
12: Qual?
17: De colocar essa música.
12: De novo?
17: Cara,
12: vamos
17: como
12: lá.
17: Eu tô gostando dessa música. Olha que delícia.
12: Dai, dai.
17: Eu sempre gostei da Shakira. Depois que eu vi o show de abertura, então... Cara,
12: mas eu achei tão curtinho.
17: Ela eu
12: mais.
17: Vou chamar de menina, que parece uma menina.
12: Tá muito bem.
17: Impressionante, que coisa linda.
12: Ela,
17: né?
12: Tá muito bem.
17: Sensual, linda, sedutora, sabe? Nossa, ó, sobe o som dela. Na hora que ela pôs os pezinhos juntos, você vai lembrar dessa cena. Ela com os dois pezinhos juntos e dando uma reboladinha assim. Uma rebolada sensual, sabe? Falei, puxa vida, que coisa bacana.
12: E ela ficou muito no imaginário de todo mundo depois que ela também fez a música de tema da Copa da África, lembra?
17: Sim.
12: Waka Waka.
17: Waka Waka.
12: E aí voltou com mais uma música que gruda, chiclete também, fica
17: nossa,
12: aqui na nossa cabeça. É
17: muito
12: boa,
17: top,
12: né?
17: Cara, muito top, ó. Pode ser quadrado depois que recuerdo que não puedo compreender.
12: Bora lá pros destaques de hoje? São Paulo pode ter a tarde mais fria do ano, com os termômetros travados nos 13 graus. A chuva continua ao longo desta quarta-feira, mas começa a perder força. Apesar da chuva, o sistema de alerta da Defesa Civil segue suspenso após um ataque hacker. Uma pessoa morre e outras duas ficam feridas no desabamento de um cortiço na Zona Leste. O restante da casa foi interditado e os moradores transferidos para abrigos. Com chuva, o congestionamento de manhã foi 38% maior e agora segue em alta. A marginal do Tietê, nesse momento, inclusive, já está no anda e para, sentido Ayrton Senna, do Cebolão até o Tatuapé. O corredor norte-sul também tem lentidão, zona sul do Ibirapuera até Congonhas. Por causa do jogo da seleção, o rodízio de placas está suspenso nesta tarde. Uou. E o transporte público sobre trilhos será reforçado. As faixas reversíveis, como da Radial Leste, serão montadas mais cedo, a partir das 3 horas. Os depoimentos do caso Gisele começam na próxima segunda-feira com falas do delegado do caso, peritos e amigos da policial. O tenente-coronel Geraldo Leite Rosa Neto segue preso, acusado de matar a esposa com um tiro na cabeça. Mais de 140 animais, entre cães e gatos, são resgatados em condições de maus tratos após uma denúncia anônima. Uma mulher foi presa em flagrante. O governo de São Paulo suspende a licitação para conceder 6 parques urbanos da capital por 30 anos. A lista inclui o Parque da Juventude na Zona Norte e o Ecológico do Tietê na Zona Leste. As escolas da rede estadual recebem até sexta-feira o cadastro para o almoço nas férias, entre 7 e 23 de julho. As famílias devem registrar interesse no site da Secretaria Escolar Digital ou na unidade onde o estudante está matriculado. A rua Florêncio de Abreu, no Centro Histórico, vai permanecer 45 dias interditada para obras entre as ruas Paula Souza e Mauá. O trânsito local apenas será permitido aos moradores e comerciantes da região apenas pela própria rua Mauá.
17: Voltei no tempo agora.
12: Falando do centro?
17: Morei muitos anos na rua Florêncio de Abreu.
12: É mesmo? Ali do lado do calçadão?
17: Nasci na rua Florêncio de Abreu e morei uns 10, 12 anos. Só que lá em Ribeirão Preto.
12: Ah, quase.
17: É, a rua Florêncio de Abreu.
12: Tem umas ruas que tem todas as... Todas as cidades, praticamente, tem uma Florêncio. Avenida Brasil. Não tem?
17: Tem.
12: Tem
17: 13 de maio?
12: 13 de... Não, 13 de maio... Não, acho que é mais nossa. 23 de maio, 25 de março. Em
17: Ribeirão tem.
12: São ligadas às histórias do estado. Pode ser também, mas Avenida Brasil, Florêncio de Abreu...
17: Eu já te contei uma história, que essa Florêncio de Abreu lá, uma rua muito movimentada. Bem movimentada mesmo. Que eu colocava o travesseiro na janela e ficava deitado na janela?
12: Não.
17: Não?
12: Não.
17: Aí eu ficava deitado na janela, assim, né? E vendo o povo passar, conversava com o povo e tal, e vendo os carros. Aquele negócio de ficar bisbilhotando tudo já. Já querendo saber de tudo que tá acontecendo.
12: Patrulha,
17: né?
12: Da casa,
17: aí,
12: né?
17: Tinha gente que passava sempre no mesmo, porque os horários batem, né? E você pega a rotina. E aí, tá tudo bem aí? Tudo bem? Ê, vida boa! E assim vai, Florêncio de Abreu. Gente, vai mandando a mensagem para cá no 11 999 048756. Nossa Maria Eugênia Kutait, produtora especial aqui do Bora Brasil, já ao nosso lado, no estúdio novo, moderno, um dos estúdios mais modernos do planeta.
12: A gente ficou
17: nós
12: mais
17: buscamos,
12: bonito aqui.
17: Cara, nós buscamos recursos na Alemanha, verdade, na Itália, nos Estados Unidos.
12: Exatamente.
17: Ou seja, tecnologia internacional para trazer para vocês o melhor que há em tecnologia, o melhor que há em visual, para você, ouvinte da Bandeirantes 107.3 em São Paulo e região metropolitana. Ô Magê, o que você tá achando da nossa estreia aqui nesse estúdio top, hein, querida? Muito boa tarde a você.
12: Oi, Magê.
18: Boa tarde pra você, Joel, pra Ana. Ah, eu tô gostando muito, tô achando uma estreia muito alto astral, tudo muito bonito, muito iluminado.
17: É, e os seus olhos combinaram com o estúdio.
12: Ah, bonitona, hein?
17: O tom azul, não
12: todo
17: tá?
12: Todo mundo ficou mais bonito aqui,
18: pois
12: mas
18: é.
12: A Magê, brincadeira, hein?
17: Tá que num isso? Tom azulado.
12: Olha, que isso, menina?
17: Esse estúdio é tão bonito, mas tão bonito, que ele não deve nada pros estúdios de televisão.
12: E você sabe
17: das,
12: o que tá falando.
17: Da Band, das grandes emissoras, como um todo. Olha o visual disso aí, cara. É muito legal. Então nós teremos essa pegada visual também pra você que nos acompanha, principalmente pelo nosso canal no YouTube e na Fest também, né?
12: Logo, logo.
17: No Fest, na TV, é uma modalidade diferente que a gente vai explicar pra vocês
12: mais pra frente,
17: de tempo em tempo.
12: Mais pra frente.
17: Então, daqui a pouco as mensagens.
12: Ó, muita gente vai falar do jogo da seleção e pode mandar placar, pode palpitar, aproveita.
17: Só uma coisinha.
12: Claro.
17: Que você comentou esses dias fora do ar.
12: O quê?
17: Atrás da Magê, põe a câmera da Magê, por favor, aquela fechada. Aqui, ó, atrás da Magê, nós vamos ter condição de abrir repórteres.
12: Sim, vai entrar
17: isso aqui,
12: repórter
17: a gente vai poder levantar e fazer esse movimento, ó.
12: Cadê o Joel? Aí foi até lá.
19: Chamar o repórter e tal. Vai ter até legal de ter um microfone solto pra
12: a isso. Imaginação do Joel já tá fluindo aqui, ó, já tá correndo. Boa, vai, legal demais, hein?
19: É. Vai dar um movimento aí,
12: E é bom que a gente anda e estica as pernas também.
17: É.
12: Mas, ó, Joel, o pessoal, eu tava comentando que o pessoal vai falar muito sobre o jogo hoje, com certeza, e vai falar desse frio em São Paulo, né? Pode mandar pra cá, inclusive, o que você tiver de ideia aí, quanto você acha que vai ser o placar e tudo mais. Você acha que o Brasil vai perder? Não manda, não. Quero ninguém pessimista
17: quanto,
12: aqui.
17: Quanto pra você?
12: Eu acho que o Brasil ganha sofrido, apertado, 1-0.
17: Eu acho 3-1.
12: Pro Brasil, óbvio, né?
17: Sim, 1-0 você, 3-1, Magê.
18: 2-0 Brasil.
17: 2-0 Brasil, acho que vai nessa.
12: O placar mais perigoso do mundo, 2-0.
17: Aí pegaremos o Japão, seguindo essa regra.
12: Pode ser,
17: não
12: pode
17: ser. É o Japão.
12: Mas, ó, tá 12 a 13 graus agora aqui em São Paulo, né?
17: Se isso
12: se confirmar, a gente vai ter a tarde mais fria do ano aqui em São Paulo. E muita chuva. Tá chovendo de maneira ininterrupta desde ontem de manhã. E agora há pouco, viu, Magia? A Defesa Civil mandou uma mensagem aqui, um comunicado, aliás, para a imprensa, dizendo que acionou as sirenes de alerta de Juqueí, no litoral norte.
17: Porque tem
12: muita água acumulada, o solo tá úmido, tem o risco de deslizamentos. Não houve nenhum deslizamento, pelo menos é isso que a Defesa Civil está falando. Então, ninguém teve prejuízo, não teve ocorrência, mas como eles perceberam que o acumulado de chuva estava muito alto, acionaram as sirenes, tiraram as pessoas das áreas que são mais arriscadas para evitar qualquer problema. Mas isso ali foi feito em Juqueí, Joel, porque eles têm as sirenes lá. Porque o Cell Broadcast, aquele aplicativo que manda mensagem, esse fim de semana assustou todo mundo com uma mensagem nada a ver, né, que chegou.
17: Misantropia.
12: Ele segue fora do ar depois desse ataque hacker, né, Magê? Não tem previsão pra voltar.
17: Eu tava no hospital, porque eu dormi de sexta pra sábado no hospital pra fazer os exames, e acho que há um sistema diferente em hospital. Tocou o alarme do hospital. Além de chegar o alerta pra gente de misantropia, aquele alarme fraudulento, terrível, tocou o alarme do hospital, 1:30 da manhã, todo mundo acordou e tal, nós
12: no
17: acordamos
12: susto,
17: desesperados.
12: Né? Claro.
17: Eu achei que era incêndio, só faltava essa pra mim, né? Agora que eu tô liberado aqui, só faltava essa.
12: Agora
17: mas,
12: não.
17: Mas segue com o BO, o Cell Broadcast?
18: Segue, Joel. Ainda tá. Esse sistema que permite o envio de mensagens em massa permanece suspenso, sem previsão ainda de voltar a funcionar. Essa medida foi determinada pela Defesa Civil Nacional, então o órgão responsável pela plataforma. Essa medida foi tomada logo após a invasão do sistema, como vocês comentaram, na madrugada de sábado. Eu tava voltando pra casa daqui da Band, então a madrugada escura, né, na rua, nas avenidas de São Paulo. Eu participei da transmissão do Jogo do Brasil.
12: Então tinha muita gente na rua, muita
18: tinha
12: gente acordada.
18: Tinha muita gente na rua, tinha muito carro. Então, relembrando o nosso ouvinte, né, por volta da 1:30 da manhã, essa mensagem estava na categoria de alerta extremo, dizia misantropia, a palavra que significa ódio à humanidade. Nossa. E foi enviada a diversas regiões do Brasil, não só aqui em São Paulo. O comando foi disparado remotamente por um usuário externo que não tinha qualquer ligação com o Sistema Nacional de Proteção e Defesa Civil. Então, o sistema continua suspenso em razão das investigações sobre o caso. Essas investigações estão sendo conduzidas pela Polícia Federal e também para o reforço da segurança da ferramenta. A Defesa Civil não detalhou quais são essas medidas de segurança que estão sendo implementadas, mas elas estão sendo implementadas. Porém, é algo que preocupa a gente, porque, como a Ana comentou, continua nessa quarta-feira a previsão de chuva. A gente sabe que em São Paulo sempre há o risco de estragos. O capitão e porta-voz da Defesa Civil, Maxwell de Souza, explica como a população pode ser alertada em um momento como esse.
20: Defesa Civil Nacional, responsável pela ferramenta, ainda não liberou o acesso para que o Estado de São Paulo possa utilizar essa ferramenta. Se for necessário um envio de alerta emergencial à população, nós vamos recorrer aos canais oficiais de comunicação da Defesa Civil Estadual, sejam eles o site, as redes sociais e também utilizando, claro, o apoio de toda a imprensa.
18: Então, a gente tem o site da Defesa Civil, defesacivil.sp.gov.br. Você, ouvinte, também pode seguir a Defesa Civil no Instagram, o arroba é defesacivilsp, e também acompanhar o canal de transmissão do WhatsApp da Defesa Civil. É só pesquisar na aba de canais de transmissão Defesa Civil do Estado de São Paulo e começar a seguir.
12: Boa.
17: Cara, mas é impressionante como tem gente com tempo disponível pra maldade, né?
12: Nem fala.
17: Imagina, o cara usar todo o conhecimento que ele tem que ser monumental, né? Pra entrar num sistema desse, fraudar o sistema e mandar uma mensagem pra todo mundo, uma mensagem aterrorizante. Eu ouvi dizer de pessoas que ficaram angustiadas.
12: Sim.
17: Que acordaram na madrugada, viram aquilo, não sabiam, obviamente,
12: nem dormiram o que significava, mais, né?
17: E pesquisaram, claro. Falou, pô, é aversão à raça humana, à espécie humana, é ter ódio com o ser humano e tal. Falou, pô, que é isso? Que a Defesa Civil tá me alertando? Que vai acontecer? Até você saber que tomada, focinho de porco não é a tomada, você já acordou ali, tá angustiado e não dorme mais. Pelo amor de Deus, espero que a PF tenha condição de identificar e rastrear esse malfeitor aí o quanto antes, Magé.
12: É isso. E olha, não temos nenhum problema na cidade de São Paulo agora por causa da chuva, além de pista molhada e trânsito mais difícil que a média. Transporte público está funcionando normalmente. De manhã teve problema na rede elétrica, né? Isso atingiu a linha 7 em um certo momento, a linha 9 principalmente, a mais prejudicada, mas agora está tudo normalizado no transporte público, mas o trânsito está piorando e piorando rápido. A tendência é essa, justamente porque o pessoal vai antecipar o horário de pico. Inclusive, a gente está vendo agora uma imagem aqui no estúdio da Doutora Arnaldo, a saída do centro está horrenda, tá muito congestionada, assim como a ida para a região da Paulista e da Rebouças também. Então,
17: já deve ter empresa liberando agora,
12: não
17: viu?
12: Não tenha dúvida, não
17: logo
12: tenha
17: depois
12: dúvida.
17: Do almoço.
12: Logo depois antes, do almoço e o pessoal já tá indo dar aquela cochilada. Como é que você fala? É fazer o quilo.
17: A cesta. Tirar a cesta, fazer o quilo.
12: Antes do jogo do Brasil mais tarde.
17: Ana, imagina só a correria ali, 4, 5 horas da tarde. É o horário que você vai sair. Não, você vai sair um pouco antes.
12: Ah, mas eu vou pegar esse trânsito.
17: Será,
12: já tô psicologicamente preparada.
17: Eu acho que você tá no meio. Porque ou a galera sai agora ou ali perto das 5, sabe?
12: Vamos ver.
17: Você me manda mensagem pra relatar o trânsito em tempo real no seu caminho. Você mora onde mesmo?
12: No centro de São Paulo,
17: ela
12: você
17: mora
12: acredita?
17: No centro, entendi.
18: Eu também, Joel.
17: Ah, é?
12: É.
17: Tô com saudade dos pães, viu? Da Academia do Pão.
18: Vamos
17: muita
18: fazer um
17: saudade.
12: Vamos voltar a encomendar.
17: Com certeza. Eu senti falta, assim, fiquei com vergonha de pedir. Que a entrega seria num lugar muito longe e tal. Falei, não vou incomodar a Magê nem o Jamal. Mas logo mais matarei a saudade. Intervalo?
12: Intervalo.
17: A gente já volta, você está aqui felizmente na Bandeirantes, acompanhando o Bora Brasil comigo, Ana Paula Rodrigues, e também a produção especial dela, Maria Eugênia Kutait.
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3: Excelente tarde, ouvinte Bandeirantes. Hoje, 19h, tem jogo do Brasil na Copa. Por isso, o rodízio municipal de veículos estará suspenso no período da tarde. Pela manhã, valeu normalmente. A Marginal do Tietê agora tem congestionamento para Ayrton Senna. Entre a Castelo Branco e a Rodovia dos Bandeirantes e da Freguesia do Ota é a saída para a Dutra. No entanto, a pista local é vantagem a partir da Ponte das Bandeiras. 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
6: Já de volta aqui com o Bora Brasil na Bandeirantes às 13 horas mais 28 minutos, agradecendo imensamente o seu carinho. Obrigado mesmo por estar conosco, viu? Vocês são especiais. Daqui a pouquinho nós faremos aquela rodada bem legal com você. Então continua mandando a mensagem no 11 999 048756. Eu e a Ana Paula Rodrigues firmes e fortes com vocês e curtindo pra caramba esse estúdio fantástico, curtindo pra caramba esse momento especial que estamos vivendo aqui. Ô Ana, nós já falamos de chuva, mas caiu uma água, hein? De ontem pra hoje, o que não faltou foi água. Hoje pela manhã, do mesmo jeito. Acordei ali cedo, caindo muita água. Antes de sair de casa, olhei chuva pra caramba.
7: Ainda
6: também.
7: Ainda tá chovendo, inclusive.
6: E infelizmente, há muitas áreas instáveis. E algumas delas, como nós temos muitas áreas de risco no Brasil como um todo e em São Paulo, isso se agrava, vez por outra, acaba tendo deslizamento de terra, desmoronamento, como aconteceu hoje na Zona Leste.
7: Exatamente, um cortiço, né, que desabou na Zona Leste de São Paulo. O Guilherme Oliveira está aqui com a gente porque ele está acompanhando essa situação, o trabalho de resgate e possivelmente a demolição desse imóvel porque ele foi interditado. Né, Guilherme? Tudo bem? Boa tarde.
6: Oi, Gui. Boa tarde, querido.
8: Tudo bem, Joel, Ana, Magê, boa tarde para vocês, para quem nos acompanha aqui no Bora. Vocês estão bem bonitos nessa bancada. Chove ainda em São Paulo, estou aqui com o meu guarda-chuva para quem está na live. Ora chuva fraca, ora chuva forte, mas ela persiste desde ontem, infelizmente, com a chuva, algumas ocorrências em Cajamar, Ribeirão Pires e também na capital paulista. Em Cajamar e Ribeirão Pires, crateras que surgiram nas ruas, os carros foram engolidos. Felizmente, todo mundo saiu ileso nas duas ocorrências. Aqui em São Paulo, ontem, na Zona Sul, em Cidade Dutra, houve o extravasamento de um córrego e houve 60 desalojados que foram deslocados. E aí, infelizmente, da noite de ontem para essa madrugada, houve o desabamento de um imóvel que era utilizado, funcionava como um cortiço. Mais de 30 pessoas que moravam nesse imóvel, 3 ficaram soterradas. Infelizmente, um homem não resistiu e morreu no local. As outras 2 pessoas foram socorridas e encaminhadas a unidades de saúde. As outras que foram, conseguiram sair, elas estão sendo atendidas agora pela Prefeitura de São Paulo. A Prefeitura já enviou o colchão.

0: Alimentos, roupas e algumas pessoas vão ficar em abrigos até encontrarem um novo lar. A Defesa Civil já interditou completamente o imóvel e ainda não é possível confirmar se há uma relação entre a chuva e o desabamento. Isso porque diversos moradores relataram que já havia rachaduras nesse imóvel. Claro que a chuva pode ter contribuído, mas a Defesa Civil ainda não o coloca como a causa principal, e agora há uma perícia no local para saber se os imóveis vizinhos também serão interditados, pessoal.
1: O Gui, é claro que a chuva acabou contribuindo, né? O principal é o quê? É a falta de estrutura. É um lugar precário. Quando você fala em cortiço, você já pensa em algo nesse
2: É
1: sentido,
2: um
1: né?
2: lugar sem manutenção da rede
1: Exato.
2: elétrica, que as rachaduras vão só aumentando porque ninguém tem a grana
1: Puxadinhos,
2: para fazer o
1: emendas,
2: conserto,
1: né?
2: exatamente.
1: Aí vem uma chuva como essa, é claro que a situação se agrava. Uma área que não é adequada, com uma chuva constante como essa que está caindo de ontem para hoje, que deve permanecer desse jeito, é claro que a situação se agravaria. Agora é muito triste saber que há pessoas que continuam sobrevivendo em área de risco, cara. Esse cortiço aí, você viu a imagem? Tem
2: Eu
1: um rio
2: vi.
1: do lado, né?
2: Pois é.
1: Um córrego do lado, né, Gui? Imagine como é que tá a base daquilo ali. O córrego passando, solapando a área, vai desestruturando cada vez mais. Guilherme Oliveira, queridão, muito
2: Valeu.
1: obrigado. Um abraço para você aí. Excelente trabalho. Parabéns hoje sempre, viu, Gui?
0: Abraço, Joelzão. Não falei com você ao vivo, então ótima volta, hein, Joelzão? Arrebenta por
1: Você
0: aí,
1: é do
0: meu amigo.
1: coração, meu irmãozão. Você é do coração. Você sabe disso. Obrigado a você, Gui. Vamos nessa.
2: Vamos.
1: Seguindo agora e continuando a falar de coisas boas, como nós fizemos no início do jornal. Aquele momento que a gente falava do estúdio e tal, da novidade, pá. 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
1: Ô, Andrei, impressionante um relato como esse, né, meu amigo? Como é que você tá, queridão? Boa tarde.
4: Olá, Joel. Boa tarde. Muito boa tarde a toda a nossa grandíssima audiência. Sempre bom falar com você, Joel. E ainda mais agora, né? Ainda mais hoje, nesse dia especial, quarta-feira, um dia que nós temos o jogo da nossa seleção brasileira contra a Escócia. 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
1: Grande Andrei, muito obrigado, meu irmãozinho. Um abraço pra você. Mandando um abraço também pro Dr. Marcos Rezende. Grande médico, grande doctor, tá sempre na audiência, diretamente de Barueri. Abração, doutor, parabéns pelo trabalho aí. Sabe quanto que ele palpitou no jogo aqui? 3-0 Brasil.
2: Então vamos pro intervalo.
1: O meu é 3-1, meu placar.
2: O meu é 1-0. Vamos pro intervalo que vamos. Na volta a gente fala mais sobre o jogo do Brasil. Volta.
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6: Avenida dos Bandeirantes, congestionada no sentido Imigrantes, da Ribeiro do Vale, Antônio de Macedo Soares. Pouco depois do viaduto dos Bandeirantes. Um trecho de 2 quilômetros é percorrido em 15 minutos. A Roberto Marinho é melhor agora e vai bem nos dois sentidos. A Bandeirantes para a Marginal tem o tráfego apenas mais intenso da Alvorada em diante. 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
6: A rodovia Raposo Tavares tem 6 quilômetros congestionados no sentido São Paulo. Fila do quilômetro 29 até o 23 em Cotia, até a saída para a Granja Viana. Ali há lentidão também no sentido interior entre o 20 e o 23, do Rodonel até a Avenida São Camilo. E a São Camilo muito ruim agora, nos dois sentidos. 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
5: 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Estamos na Copa. Agora, informações que chegam dos Estados Unidos. 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
1: Ah, que delícia, que momento especial, viu? Cara, é tudo novo, tudo fantástico, tudo gostoso. É estúdio novo, é Copa do Mundo, a equipe de esportes da Bandeirantes é algo assim excepcional. Eu sou fã dos caras, mesmo porque acompanho o trabalho deles todas as noites, principalmente lá no Esporte em Debate, uma galera que debate assuntos esportivos, em especial o futebol, com um nível assim altíssimo. E a gente acaba aprendendo por osmose.
2: Exatamente.
1: Né? A gente acaba aprendendo algumas coisas e não precisa ser muito bom para aprender, não. Só de ouvir esses craques aí, ouvir o Capri, o Capelanes, o Pretzel, o Quesada, o Denis, como eu ouço todas as noites, puxa vida, é um espetáculo. Vamos para os Estados Unidos, Aninha? O que você acha?
2: Ricardo Capriotti está aqui com a gente.
1: Na área.
2: E aí, Capri, tudo bom?
1: Ô, Capri, seja bem-vindo, queridão.
11: Ô, Aninha, boa tarde. Joel, boa tarde. Boa tarde, que prazer, mano. Que alegria, que felicidade te receber de volta aqui pela primeira vez falando com você nesse seu retorno.
1: Ô, meu amigo.
11: Eu fiquei muito, muito, muito feliz com a sua volta e principalmente com o restabelecimento da sua saúde.
1: Obrigado.
11: Você é um amigo querido, um profissional espetacular, exemplar.
1: Puxa,
11: e eu tô muito feliz, nós estamos felizes de ter você de volta conosco aqui. Então, olha, seja bem-vindo de volta e que prazer poder voltar ao Bora Brasil contigo, recuperado para falar de Copa do Mundo, para falar de seleção brasileira. Um beijo para vocês aí, viu?
1: Meu irmão, momento emocionante esse. E você, sempre como um grande amigo, né, se mostrando presente ali nos momentos mais difíceis. Você e essa galera toda mesmo do Esporte em Debate. Então, só agradecer a vocês por tudo que vocês vibraram positivamente por mim nesse período, por tudo que vocês fizeram por mim. E se você tá feliz, você não imagina eu, Capri. É um momento emocionante mesmo poder voltar a falar no microfone da Bandeirantes com pessoas especiais como vocês. Agora, ô Caprizão, vamos lá, cara. O que esperar dessa seleção do povo de saia? O povo de saia é bom mesmo? Tem condição mesmo de oferecer alguma dificuldade para nossa seleção? Ou aquele negócio meia boca, hein, Capri?
11: Bom, Joel, acho que a gente precisa fazer uma análise de duas maneiras, né? Primeiro, se a gente estivesse jogando um futebol de qualidade, não, um futebol como nós já jogamos um dia aqui no Brasil, a seleção da Escócia, a gente poderia dizer que seria mais uma vez freguesa, não é? Porque nós temos no retrospecto histórico contra a Escócia em Copas do Mundo uma vantagem ampla. A gente nunca perdeu da Escócia em Copas. O problema é que hoje a gente não está jogando mais o futebol de antigamente. Mas, mesmo assim, eu acredito que o Brasil vence hoje a Escócia, que é um time que também não entrega tecnicamente grande coisa. É um time muito mais físico, né? Força física da Escócia para tentar parar a seleção brasileira. Eu acho que a gente vence hoje, a gente vai conseguir vencer. Mas, mais importante do que a vitória, é a gente começar a mostrar de que esse time está se encaixando, que esse time está começando a ter uma cara de time, uma formação de seleção. Coisa que nós estamos buscando aqui dentro da Copa do Mundo. Então, quem sabe com a saída do Rafinha, eu acho que era um cara que não vinha acrescentando muita coisa na seleção brasileira, e a entrada ou do Luiz Henrique ou do Rayan, que são os prováveis substitutos, o Brasil comece a mostrar uma cara de seleção, de time para valer, e a gente brigar por esse título, por esse hexacampeonato. Então, a gente vai se classificar, nós vamos avançar. É, ainda acredito que em primeiro lugar, e aí essa vitória dá moral, dá sustentação para o time seguir brigando aqui na Copa.
1: Oh, legal, bem entendido. Ô Capri, a gente tem que seguir aqui. Manda um abraço bem apertado para todo mundo. Vocês, como sempre, fazendo um trabalho extraordinário. E a gente segue trocando ideia aqui.
2: Daqui a pouquinho a
1: amanhã,
2: gente volta.
1: Daqui a pouco
2: também
1: a gente volta, e assim vai.
2: Já, já.
1: Obrigado, viu, Capri? Um abração,
2: valeu, Capri.
1: Querido.
11: Um grande abraço para vocês, já já tem mais informações. Boa. A partir das 3, assim que terminar o Bora Brasil, a gente abre o Concentração e o Esquenta pro Jogo. Beleza. Vamos juntos com a gente aí, Joel, grande abraço, Aninha,
1: tchau,
11: um beijo para vocês.
2: Valeu.
11: Boa sequência aí, tchau, tchau.
1: Bora!
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13: O relógio marca 1h47, agora você acompanha o repórter Bandeirantes. O ministro do STF, Alexandre de Moraes, dá 24 horas para a Procuradoria-Geral da República analisar se a posse de arma de Bolsonaro compromete a sua prisão domiciliar. Os detalhes com Afonso Marangoni.
14: O ministro do Supremo Tribunal Federal, Alexandre de Moraes, determina que a Procuradoria-Geral da República opine se a posse de uma arma em casa pelo ex-presidente Jair Bolsonaro é motivo para encerrar a prisão domiciliar, cujo prazo estipulado inicialmente termina na quinta-feira. Ele quer a posição da PGR se a apreensão de arma configura uma ação capaz de interromper o benefício da domiciliar. Moraes pontuou que a Lei de Execução Penal estipula que comete falta grave o condenado à prisão que possuir indevidamente instrumento capaz de ofender a integridade física de outrem. O ministro destacou que, durante depoimento, Bolsonaro afirmou que não podia ficar desarmado em casa porque mora com 3 mulheres. Inicialmente, o magistrado concedeu prisão domiciliar ao ex-presidente por 90 dias devido à situação de saúde. E agora, passado o prazo, o ministro vai decidir pela permanência ou não dele em casa.
13: Agora 1h48. Obrigada por acompanhar o repórter Bandeirantes.
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13: Agora 1h55.
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13: Bruno Miliozzi, boa tarde.
16: Tudo bem, Aninha? Boa bem. Tarde, abraço para você e para o amigo ligado aqui no Bora Brasil. Olha, hoje eu sei que é dia de seleção brasileira, o foco é no Brasil, mas cá, viu? Estamos em Dallas, onde a Argentina venceu seu último jogo, e hoje é um dia importante, Ana, para quem ama futebol, porque é aniversário de Lionel Messi. Messi comemorou hoje seus 39 anos de idade, da melhor forma possível, né? Com 2 jogos, 5 gols marcados, e para a gente entender um pouquinho da história do Messi, que está fazendo essa campanha extraordinária com a Argentina até aqui nesse Mundial, vou trazer rapidamente alguns números e recordes do argentino que a gente tem o privilégio de ver em ação ao longo dessa Copa do Mundo. A gente já falou que ele é o artilheiro histórico das Copas, né? Com 18 gols marcados em 6 edições, também o jogador que mais vezes esteve presente em Copas do Mundo. Mas ele também tem outros recordes pessoais e individuais impressionantes. É o atleta que mais vezes entrou em campo em Copas do Mundo. São 28 jogos. O Messi que esteve em 2 finais, perdeu para a Alemanha em 2014, campeão no Catar, e tá em busca de mais uma, né? Vai ter pelo menos mais alguns jogos com a seleção argentina. Outro ponto importante, o atleta que mais venceu, que mais ganhou jogos de Copa do Mundo com 18 vitórias nos 28 jogos. Certamente um privilégio ver o Messi em ação. Números que seleções não têm, não é? Uma seleção de um homem só é o que tem à disposição a Argentina, e hoje comemora o aniversário de Lionel Messi, 39 anos. Parabéns pra ele, Aninha, mas já tá bom, né? Já pode parar de jogar bola, porque senão vai saber até onde vão os hermanos nessa Copa do Mundo.
13: É, perigoso mesmo. Valeu, Bruno Miliozzi. 1:57.
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17: Avenida Rebouças, muito parada para a Avenida Paulista da Faria Lima Oscar Freire e no sentido marginal do Pinheiros, melhor que de hábito para esse horário. A lentidão começa após a rua Joaquim Antunes, que já está depois da Henrique Chalma, mas vai até Eusébio Matoso, à altura do shopping. Nesse trecho, melhor utilizar o corredor Cidade Jardim Augusta. 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
17: Alameda Santos, mais congestionada que a Paulista. Sentido único da Alameda Santos, rumo ao Paraíso, já tem lentidão desde o Parque Trianon até Alameda Campinas. Esse trecho é um congestionamento, na verdade. Melhor estar na própria Avenida Paulista ou descer uma paralela seguindo pela Alameda Itu. 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
22: Ah, a chave tá girada, o sinal tá aberto para todo o território nacional. A partir de agora, felizmente, recebendo mais de vocês, mais amigos e amigas que se juntam a mim, a Ana Paula Rodrigues.
13: Eu.
22: A Maria Eugênia Kutait na produção especial e a todo esse timaço da Bandeirantes que tá aqui firme e forte para te atender nesse estúdio novo, zero bala, fantástico, com um astral, com uma energia, assim, excepcionais. Você junta o astral, a energia, a galera trabalhando aqui com muito mais vontade, porque quer queira, quer não, o ambiente de trabalho, quando ele é top, como esse ambiente que nós temos aqui, ele te joga pra cima, ele te levanta, ele faz assim, ó, vai lá, que agora é com você, que agora é com vocês. Então você que tá agora levando a gente de carona também, nas mais variadas regiões do Brasil, já aí na expectativa pela nossa seleção, na expectativa pela seleção brasileira, pô, vamos nessa com a animação. Brasil, Brasil, Brasil. Eu já dei o meu palpite, hein? Brasil, Brasil, Brasil. Meti 3 Brasil, 1 para os escoceses. Som da Shakira nessa animação. Vamos lá, seleção!

0: admitir o seu, Ana Paula Rodrigues.
1: Eu tô no 1-0, acho que não vai ser um jogo fácil, vai ser um jogo difícil, a Escócia vai dificultar pra gente, mas o Brasil vai fazer um gol no segundo tempo, pra o primeiro tempo ficar 0-0 sofrido, e aí no segundo a gente grita gol, fechar tudo na retranca e não deixar mais ninguém passar. Não é?
0: Oh, com certeza.
1: Tem que ter um pouco de sofrimento, né?
0: Eu vou torcer pra
1: menos
0: sofrimento.
1: Pra gente sentir o sangue correndo aqui na veia.
0: Vou deixar pra... Eu vou guardar essa dose de sofrimento pras outras fases.
1: É, porque depois vem o mata-mata, né?
0: Aí sim, filhinha. Aí
1: sabe que se o Brasil ganhar hoje, já joga na segunda, 2 da tarde.
0: É segunda já?
1: É, rapaz, tá chegando.
0: Ao que tudo indica, contra o Japão.
1: É.
0: Aí depois, se tudo der certo, e acho que dará... Nós encontraremos o Haaland pela frente, seleção norueguesa. E assim vai. E se passar das quartas, aí não tem mais essa. Aí é pedreira. Aí pode pegar uma Argentina lá na semi e tal. É, gente, vamos
1: aí
0: nessa.
1: Aí já tá liberado fazer o que quiser. Por botar a camisa do Brasil, acender umas velas, botar flores.
0: Por isso que eu vou guardar.
1: Fazer boas energias.
0: Eu vou guardar essa dosezinha de sofrimento lá pras próximas fases. Vamos segurar um pouquinho.
1: Vamos devagar, né?
0: É.
1: Vamos lá, então, por falar nisso, vamos lá para os destaques de hoje?
0: Vamos, só se for agora.
1: O Brasil entra em campo logo mais contra a Escócia pela Copa do Mundo, precisando apenas de um empate para se classificar. A escalação trará novidades, com Rafinha lesionado. Rayan entra na disputa pela vaga no ataque. Alexandre de Moraes fala em falta grave e manda a PGR analisar se a apreensão de uma arma de fogo de Jair Bolsonaro pode impactar a decisão sobre prisão domiciliar. O prazo termina amanhã. Jax Wagner e Lula devem discutir hoje a situação do senador no governo. O líder do governo no Senado virou um dos alvos das investigações sobre o Banco Master e as relações de Daniel Vorcaro com políticos. O STF retoma daqui a pouco o julgamento sobre vínculo de trabalho entre motoristas de aplicativos e plataformas. A discussão estava parada desde outubro do ano passado. O acusado de espancar a namorada com 61 socos em um elevador vai a júri popular em Natal. Igor Cabral deve aguardar pelo julgamento preso. Um novo lote de pagamentos relativo ao dinheiro esquecido no antigo fundo PIS/PASEP será pago nesta quinta-feira. O depósito será feito para quem pediu ressarcimento até o fim de maio. A primeira parte da duplicação da Serra das Araras, na Dutra, será aberta ao tráfego amanhã. O trecho de 4 quilômetros é equivalente à metade da pista de subida no sentido São Paulo. Além do Brasil, a terceira e última rodada da fase de grupos da Copa do Mundo hoje tem mais 5 partidas. Suíça, Canadá, México e Coreia do Sul entram em campo. E além disso, o Brasil está em contagem regressiva para receber a Copa do Mundo Feminina em 2027, exatamente daqui a um ano. A Bandeirantes já está junto com as nossas craques em busca da primeira taça mundial. Quarta-feira marcada pelo recorde de frio no sul do Brasil em 2026. Bom Jardim da Serra, em Santa Catarina, registrou impressionantes 9 graus negativos. Nossa. No Rio Grande do Sul, 70 cidades também ficaram abaixo de zero. No Nordeste, as condições para chuva continuam entre o litoral do Sergipe, Alagoas e a faixa litorânea da Bahia.
0: Nossa, que frio é esse? Tava vendo ali que... Lá no sul tem 70 cidades com temperatura abaixo de zero.
1: Pois é.
0: Imagina que loucura, você falou menos 9?
1: Menos 9 nessa cidade aqui. Se chama Bom Jardim da Serra. Serra Catarinense, né, Joel?
0: Nossa Senhora.
1: 9.1
0: você
1: de temperatura
0: lá?
1: Negativa. Não conheço Serra Catarinense.
0: Lá é muito
1: conheço
0: top.
1: Pouco sul, queria voltar mais.
0: Não, você
1: eu fui pra
0: ir
1: Porto
0: lá.
1: Alegre esses tempos, né? Adorei, achei uma cidade linda, super organizada, que passou por cima daquele desastre que aconteceu por lá há pouco mais de 2 anos. Com muita classe, a cidade está inteiríssima. Quero conhecer mais do
0: Serra do Rastro, lá um lugar legal perto de São Joaquim.
1: Uhum, ouvi
0: vai
1: falar.
0: Pirar, muito legal. Bacana, mas frio. É. Já te falei da vez que eu fui lá, tava conversando, cheguei lá na pousadinha e a mulher com uma jaqueta com bateria dentro. Bateria para aquecimento
1: pra
0: mesmo.
1: Que loucura.
0: É uma tecnologia muito louca. Imagina você ter jaqueta com bateria. Você tem que morar num lugar muito frio, né?
1: Mas é bom, eu gostaria. Vamos lá para a previsão do tempo?
0: Vamos.
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1: Quem está com a gente é a Jade Ramos.
3: Na tarde desta quarta-feira, o ar polar continua trazendo sensação de frio no centro-sul do país. Em Porto Alegre e Curitiba, a temperatura máxima alcança os 13 graus, enquanto em Florianópolis faz 15 graus. Já no sudeste, as instabilidades se concentram no litoral, no norte e nordeste do estado de São Paulo, além de áreas de Minas Gerais e do Rio de Janeiro. E as máximas seguem amenas e alcançam os 14 graus na cidade de São Paulo e 24 graus na capital fluminense. Enquanto no centro-oeste a chuva persiste em áreas de Mato Grosso do Sul, no Mato Grosso e no sul de Goiás. Já em Brasília faz calor e a máxima alcança os 28 graus. E no nordeste a chuva continua entre a Bahia, Sergipe, Alagoas, Pernambuco e na Paraíba. Enquanto no interior da região o tempo permanece quente e seco. E no norte, a friagem alcança cidades de Vilhena, em Rondônia, e em Rio Branco, no Acre, e as temperaturas variam entre 17 e 24 graus. Jade Ramos, da Clima Tempo.
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0: Acompanha sim, agradecendo a Jade Ramos com informações frias, principalmente para a gente aqui em São Paulo, que registra 12 graus. Ou seja, teremos uma tarde aí bem fria para curtir o futebol. Você que está em áreas mais quentes do Brasil, ah, que delícia, hein? Eu adoro o friozinho de vez em quando.
1: Ah, eu gosto de calor.
0: Mas há quem goste de calor, como a nossa querida Ana Paula Rodrigues.
1: Ai, nem fala.
0: Preciso fazer uma reclamação formal para você.
1: Do quê?
0: Não colocamos os ouvintes ainda.
1: Puxa vida, que falha. É que a gente está aqui hoje...
0: Ainda bem que
1: você
0: falou puxa vida, eu achei que você ia falar outra coisa.
1: Meu filtro funcionou, ainda bem. Porque a gente está muito concentrada aqui, mas ó, eu vou consertar isso agora.
0: Você
1: Vamos tá colocar
0: voando.
1: O pessoal aqui, ó.
4: Oi, Joel. Oi, Ana.
0: Oi.
4: Boa tarde. Tudo bem?
0: Tudo.
4: Aqui é Geraldo de Leme, Jardim Quaglia, meu bairro.
0: Geraldo.
4: Agora tá a família completa, né, Joel? Tá tudo bem com você?
0: Tá ótimo.
4: Aninha, todo mundo aí. Agora tá o timão aí completo.
0: Obrigado.
4: Já tava completo, mas sempre tem reserva, que saiu, ficou na reserva e voltou, né?
0: Obrigado,
4: que
0: querido.
4: Felicidade. Deus abençoa, boa Amém. Sorte, sucesso, hein?
0: Amém.
1: Valeu,
0: Amém,
1: obrigada.
0: Geraldo, abraço.
1: Mais uma.
5: Ô, Joel! Oi. Aninha, boa tarde também, boa tarde pra vocês também. Mas hoje é pro Joel.
0: Boa
5: Joel,
0: tarde, amigo.
5: Muito feliz, cara, muito feliz.
0: Ô, querido.
5: Só hoje consegui mandar mensagem. E você já foi no Oscar? Eu já fui. Vou te mandar uma foto aí.
1: Ah, ele mandou.
5: Marcelo Parreira de Santos, casal 50 na área.
0: Ô, Marcelão.
1: Ele foi no lançamento do livro comigo e com o Dr. Evaldo lá em Santos.
0: Nossa, mas tá voando, hein?
1: Escolha ter saúde.
0: Que legal. Obrigado, querido. Parabéns,
1: que gostoso,
0: viu?
1: Receber essa foto. Brigadão.
0: Parabéns.
6: Boa tarde, Aninha. Boa tarde, Joel.
0: Oi.
6: Que é Rogério Olímpio de Itanhaém, Baixada Santista.
0: Ô, Rogério.
6: Debaixo d'água.
1: É.
6: Muita chuva desde
1: aqui também.
6: Ontem.
0: Muita água.
6: Na madrugada. Muita chuva mesmo, frio. Mas nós estamos aí, na expectativa.
0: Que legal.
6: Hoje, Brasil 4-0 para a seleção brasileira. O menino
1: Ney
6: vai fazer
1: otimismo.
6: Pelo menos um, hein? Se ele entrar, ele vai meter um gol. Um abraço a vocês e um bom trabalho. E vamos que vamos. Pra
0: Valeu,
6: cima do
0: querido. Obrigado.
1: Valeu.
0: Viu? Nossa,
1: só
0: se Neymar
1: um.
0: Fizer um gol, o Brasil explode.
1: Ah, hoje é.
0: Uhum.
7: Boa tarde, Band. Boa tarde, galera. Bem-vindo,
0: Oi?
7: Joel. Muita saudade de você.
0: Ô, querida,
7: uma
0: obrigado.
7: Alegria contagiante que faz os seus ouvintes sentirem um apreço muito grande, que você tenha muita saúde.
0: Que coisa
7: e você
0: boa.
7: Você fez um comentário muito bacana a respeito do esporte em debate. Realmente, é uma galera de altíssimo conhecimento
0: muito.
7: E inteligência. E os caras são 10, muito divertidos. Parabéns para a Band por ter locutores... Ótimos, parabéns mesmo. Uma excelente tarde para vocês, com muita chuva. Vamos que vamos, é o Brasil.
0: Obrigado, querida. É isso aí.
2: Estamos na Copa. Agora, informações que chegam dos Estados Unidos.
0: Só não fica pondo aquela. Brasil, Brasil, Brasil, hein, Ana?
1: Essa aqui?
0: Brasil, Brasil, lá vem ela,
8: Brasil,
0: tá
8: vendo? Brasil, Brasil.
1: Hoje é
0: Nossa
1: dia.
0: Nossa senhora, viu? Essa anterior é muito top. A música da Shakira é topíssima. Mas essa aí me incomoda. Cadê a música dela? A música dela.
1: A
0: Põe
1: música
0: a loira.
1: Da Shakira?
0: Põe a loira sensual.
1: Shakira é morena, né?
0: É a morena.
1: É pintado aquilo dali, você sabe, né?
0: Cabelo, é?
1: É.
0: É mesmo? É, tem um jeito de você ver se é loira ou não.
1: Tem, indo para os Estados Unidos.
0: Vamos lá,
1: conversar
0: então
1: com o João Paulo Capelanes, que está aqui com a gente. Capena, expectativa total para o jogo da seleção hoje, hein?
0: Grande Capela, como é que você tá, queridão?
8: Ô, Aninha, Joelzão, um abraço para todos vocês. Eu faço questão de quebrar protocolo e dar um abraço na câmera aqui, ó. Esse aqui é especial do meu parceiro Joel da Atena.
0: Ô, meu irmãozão.
8: Que felicidade do seu retorno, que Deus só te regue com saúde.
0: Obrigado.
8: Foi um prazer ter trocado, obviamente, pouca ideia contigo nesse momento que você estava se recuperando, mas a gente mandou as melhores energias e que bom que você está 100% recuperado. Grande Joelzão, estamos aqui na Times Square, pertinho, acompanhando a movimentação do povo brasileiro, porque aquela coisa que é uma verdade absoluta. Muito brasileiro que eu já conversei aqui, que não está em Miami, não foi acompanhar porque faltou cacife para hotelaria altíssima e o ingresso lá nas alturas, meus amigos.
0: É, ah, eu tá imagino, cara. Aí sempre foi caro. Imagina em período de Copa no Mundo. Ô Capela, primeiro retribuo todo o carinho, cara, que você enviou para mim. Você é um cara espetacular. Eu gosto de você antes mesmo de te conhecer, na época que tinha uma relação diária com a nossa querida Estelle San Juan, a sua esposa. E depois passei a gostar muito de você como pessoa também. Sempre gostei como profissional. Então é só agradecer mesmo. Agradecer essa vibração positiva que você enviou para mim. Agora, queridão, você tá num lugar espetacular, hein? Eu e a Ana Paula Rodrigues estamos otimistas pro jogo. Você tem sentido o otimismo da galera aí em Nova York, frente à seleção brasileira, ou nem tanto?
1: É porque tem muita gente com o pé atrás, hein? Então fica assim, ó, se ganhar vai ser placar magro, sei não, hein? Será que vão colocar o Hendrick? Se bem que hoje a pressão é pra botar o Neymar, né? Tem essa também.
8: É verdade, até o João brincou, né? Se o Neymar marcar um gol, o Brasil vai explodir. Eu me arrisco a dizer que os Estados Unidos também vão explodir, porque eu tava até agora pouquinho no jogo aberto na tela da Band, e aí coloquei brasileiro pra falar, pra trocar ideia. É claro, assim, vamos falar a grande verdade. O cara que tá no Brasil ouvindo a gente, assistindo a gente, é uma coisa. E nada contra, tá tudo certo, super legal. Mas quem tá aqui, imagina só, o cara tá gastando uma moeda. É, a falta de logística, porque eu tava até inclusive conversando com alguns brasileiros, inclusive um brasileiro que mora aqui há 25 anos, que tava criticando muito a questão logística, transporte, estacionamento, preço do ingresso, e aí ele até falou uma coisa muito certa, né? O brasileiro enxerga o americano como um povo que sabe fazer evento, e de fato eles sabem fazer o evento. Mas dessa vez eu me arrisco a dizer que eles estão deixando pelo menos um pouco a desejar com a galera. Vou dar um exemplo pra vocês aqui, tá? É, eles fazem muitas vezes no entorno do estádio, no MetLife Stadium, aqui em New Jersey, foi assim. Eles fizeram um perímetro de 2 quilômetros. Então nós vimos idosos, crianças, cadeirantes, pessoas que tinham ingresso com uma dificuldade gigantesca para conseguirem chegar até o estádio. Pô, 2 quilômetros para você poder chegar debaixo de sol, uma pessoa idosa, um cadeirante. Acho que eles poderiam ter pensado um pouco mais na logística. Mas a galera que está aqui respondendo, obviamente, apoiando, torcendo, acreditando. Eu, por exemplo, estou um pouquinho, não digo nem pessimista, mas eu fiquei incomodado, acho que a palavra é essa, com o segundo tempo do Brasil contra o Haiti. Porque, atenção, o Brasil vai ter que ganhar o seu jogo. Tomara que faça um placar elástico e vai ter que secar Marrocos para que Marrocos não aplique uma grande goleada, porque a tendência é Marrocos vencer, o Brasil ganhar e aí vai ficar para o saldo de gols. Se o Brasil terminar na segunda colocação, na teoria, vai para um chaveamento mais difícil e muda a logística da seleção brasileira. Vai jogar no México, sai dos Estados Unidos. Então, assim, vamos torcer pro nosso Brasilzão fazer o papel de casa, o dever de casa bonitinho, dar uma secadinha em Marrocos, que a gente possa vencer e, consequentemente, ter vida longa nessa Copa do Mundo, porque a preocupação, ela é real e ela existe, que o Brasil caia cedo nesse... Tomara que não, mas a preocupação existe.
0: Ô Capela, ontem eu estava acompanhando o Esporte em Debate e vi aquele momento que você estava elogiando e muito o trabalho do Ancelotti, né? Você como um fã incondicional do trabalho do Ancelotti na seleção.
1: Ele tem dessas de vez em quando,
0: viu, Capela? Eu não tenho como não fazer essa pergunta. Hoje você espera algo de diferente do Ancelotti? Você acha que ele pode montar a seleção depois de já ter vivido ali o jogo contra Marrocos, o jogo contra o Haiti, mudar a seleção de alguma forma a ponto de a gente ver algo de diferente? Ou é difícil esperar algo de diferente em cima de algo que é comunzinho.
8: Ô, Joãozão, é o seguinte, eu acho que vocês vão entender meu ponto de vista, nem ouvintes e internautas também. Quando você vai a um médico, eu não acho que o Ancelotti ele vai mexer em nada no time, tá? Vai tirar o Rafinha, uma questão de lesão, vai pôr o Rayan. E aí eu quero poder explicar o meu ponto de vista. Quando você vai a um médico bom, um dos melhores do país, você espera que ele possa solucionar o seu problema. Quando você tem um Joel da Atena na apresentação, você espera algo diferente, que estamos falando de um dos maiores do país.
0: Obrigado.
8: Na Rádio Bandeirantes, com a Ana Paula Rodrigues. É verdade isso aí, não é fazendo média não, mas é verdade. Quando o Ancelotti vem à seleção brasileira, o que o povo brasileiro esperava? Pô, ele vai fazer coisas diferentes. Estamos falando de um dos maiores treinadores da história do futebol do mundo, em clube e agora na seleção, que é a primeira experiência dele. Pô, ele já tem um ano no comando da seleção, um salário altíssimo, em dia, tem tudo do bom e do melhor, toda estrutura montada para ser paneleiro, para ser teimoso, para ficar apostando só em experiência e preterindo a molecada que está pedindo passagem. Então, para mim, e por que a crítica do Ancelotti? Estou pedindo a cabeça dele? Não, não estou pedindo a cabeça. Só que a gente tem muitas vezes um complexo de vira-lata, que quando foi o Dorival fazendo isso, quando foi o Diniz fazendo isso, quando foi o Ramon isso, quando foi o Tite fazendo isso em duas Copas, foi madeira, foi pancada a dar com pau. Agora que é o Ancelotti, a gente não pode contemporizar. Então, o trabalho dele é fraco, ele é pragmático, ele é teimoso e ele está apostando, entre aspas, na panela da experiência e preterindo jogadores jovens, por mais que não tenham a experiência necessária, podem entrar, mudar e decidir partidas. Por isso a minha crítica em cima do Ancelotti. E respondendo novamente a pergunta, não, eu duvido que o Ancelotti mexa radicalmente no time, mas na minha avaliação deveria mexer, viu, Joel e Aninha?
1: Então, e ontem naquela entrevista coletiva que ele deu depois do atraso, né, até da viagem do Brasil, foi prejudicada porque estava chovendo.
0: Entrevista forçada, né?
1: Faz parte do contrato, né? Ele falou que não tem previsão de grandes surpresas. Vamos ver, né? Se alguma coisa acontece nesse meio tempo entre ontem e a preleção daqui a pouquinho antes do jogo, né? Vamos ver. Agora, ô KP, só pra gente... Fala, pode encerrar aí o raciocínio, depois eu faço a pergunta.
8: Só sublinhada bem rápido, 10 segundos. Ele, numa má vontade gigantesca também. E isso eu lamento também, faltou dar essa cornetada no Ancelotti. Pô, quando eu paro pra ouvir uma entrevista coletiva do Abel Ferreira, do Ancelotti, de caras que entendem profundamente de futebol, você espera conteúdo na entrevista coletiva. O Ancelotti, com uma má vontade, foi assim no pós-jogo contra o Haiti, foi assim no pré-jogo contra Marrocos, foi assim ontem na coletiva, quer dizer, parece que ele tá forçado a fazer as coisas. Vai dormir, né, meu? Pô, um pouco de respeito com o povo brasileiro.
0: É que ele tá querendo um aumento salarial, Capela. Tá querendo um aumento salarial, né, meu irmãozinho? Tá pleiteando um aumento.
8: 5 milhões não são suficientes.
1: Agora, aí, ó, o que eu ia falar é o seguinte, a gente tá aqui fazendo contas, né, o brasileiro tá fazendo contas, porque você sabe, né, Joel, se o Brasil vencer hoje, joga já segunda na hora do almoço. Então o pessoal já tá querendo saber... Qual é que vai ser na semana que vem, né? Explica pra gente aqui, viu, ô KP. Brasil vencendo hoje, é Japão na segunda, 2 horas. Se não vencer, o que pode acontecer? O empate é arriscado? Como é que é a situação do Brasil hoje? Qual que é a pressão que o Brasil tá levando pra campo hoje?
8: Vamos lá, Aninha. É importante você ter falado sobre isso, porque o Brasil vai enfrentar lá na frente. Tudo vai depender. Eu tô com o grupo F aberto aqui. Holanda, 4 pontos, Japão, 4 pontos, Suécia, 3 pontos e Tunísia, 0 ponto. Tunísia não tem mais matematicamente chance de nada nessa Copa do Mundo. Por que eu tô falando sobre esse grupo? Porque vamos supor que o Brasil termine na liderança do seu grupo, vai enfrentar o segundo colocado do grupo F. Então a gente vai ter um jogaço de bola entre Holanda e Tunísia, Japão e Suécia. Então a gente vai ter que aguardar, infelizmente não vai ter o que fazer. Esse jogo amanhã, esses dois jogos, inclusive, amanhã acontecem, então vai ser difícil a gente precisar o que vai acontecer. Então esquece um pouco desse grupo aí, porque o adversário do Brasil na 16avos sai desse grupo. O Brasil tem 4 pontos, está liderando o seu grupo C, Marrocos com a mesma pontuação, Escócia 3 e Haiti 0. O que vai acontecer? Os dois jogos acontecem hoje às 19 horas, horário de Brasília. O Brasil, se empatar, a casa cai, porque a tendência é Marrocos vencer até de certa forma tranquilo o Haiti. Se isso acontecer, o Brasil termina em segundo colocado e aí o Brasil vai enfrentar o primeiro lugar do grupo da Holanda, que deve ser a Holanda a primeira colocada. Então, na fase 16avos, já teremos um Brasil e Holanda. Então, o que que o Brasil tem que fazer hoje? Vencer bem, se der um 2-0, sei lá, 3-0 é o melhor cenário. Porque como vai ficar a disputa no saldo de gols, Marrocos não pode aplicar uma goleada gigantesca, porque a diferença de saldo de gols, o Brasil tem 3 e Marrocos tem 1. Então, o pior cenário para a seleção brasileira seria uma vitória, vamos lá, por 1-0 em cima da Escócia apenas, e vamos supor que Marrocos aplique um 5-0 no Haiti. Casa caiu, Marrocos passa a gente no critério de saldo de gols. Então, o que o Brasil tem que fazer hoje é vencer bem e dar uma secadinha para que Marrocos faça no máximo aí, vai um 2-0, 3-0 estourando na seleção do Haiti. A matemática é um pouco complicada, mas é basicamente essa que eu passei no ar para vocês aí.
1: Boa. Boa. Leandro Quesada tá com a gente também. Tá ouvindo a gente bem aqui, Quesada? Boa tarde.
0: Ô, Quesadinha, onde está você, querido?
9: Eu não sei. Eu tô vendo uma imagem aqui, Ana e Joel, totalmente desfocada. Certamente meu celular foi pro espaço. Ih. Se o meu celular foi pro espaço, acabou a minha cobertura da Copa do Mundo, porque eu não tenho dinheiro para comprar outro.
1: Mas não é mais barato tudo aí nos Estados Unidos, gente? Não é mais fácil?
9: Nada, mentira.
0: Mas estamos te ouvindo muito bem.
1: É, o seu som tá claro.
0: Em qual parte dos Estados Unidos está o nosso querido Leandro Quesada?
9: Ô, Joel, antes de tudo, força, tá, meu irmão? Tamo aqui.
0: Ô, meu irmãozão.
9: Um pensamento positivo.
0: Obrigado.
9: Uma alegria incrível te ouvir aí compartilhando essa tarde com a Ana. Vocês fazem uma dupla espetacular.
0: Obrigado, meu irmãozão.
9: E a gente sentiu muita falta de você, tá? Então, tamo junto. E hoje o Ancelotti vai fazer esse Brasil jogar em tua homenagem. Hoje tem que ser goleada, jogando muito. Neymar entra, faz gol e tá tudo lindo. Olha, eu ia mostrar pra vocês a imagem aqui do Hard Rock Stadium. Estou em Miami, choveu bastante, eu fiquei alguns minutos para entrar aqui com vocês, ouvindo todo o bate-papo, excelente bate-papo com o João Paulo Capelanes, mas começou a chover e não para de chover, não é uma chuva forte, mas é uma chuva que não para aqui nessa região do Hard Rock Stadium. Eu só espero realmente que não tenha aquela chuva que parou por quase 3 horas a partida contra a França, eu só espero que não aconteça isso. Porque aí a gente vai sair do estádio umas 3 horas da manhã, umas 4 horas da manhã. Pode acontecer, né? No ano passado, naquele Mundial de Clubes, muitos jogos foram suspensos e só foram retomados 45 minutos, uma hora e meia, 2 horas depois. Mas é um detalhe interessante porque chove nesse momento, né? Horas que antecedem o jogo entre Brasil e Escócia. O clima é muito gostoso, né? Não está tanto calor assim para a prática do futebol, mas sempre há o risco daquelas tempestades, né? Fazem a FIFA parar o jogo, o estádio ser evacuado e aí a partida ser retomada um tempo depois. Enfim, por enquanto, essa é a situação aqui em Miami, local da partida entre Brasil e Escócia. Joel, Ana, Capelanes.
0: Legal, valeu. Quesada. Torcendo aí por um aparelho novo, tá? Para você seguir esbanjando aí talento, que é o que você tem de sobra.
1: Ou pra esse desanuviar, como diria minha avó, né? Pra dar aquela clareada, desanuviar também.
0: Bom trabalho.
1: Valeu, Quesada.
0: Agora a gente pode seguir fazendo sabe o que, Aninha? Girando o Dream Team esportivo.
1: Não é?
0: Nós falamos com o Capriotti mais cedo, agora há pouco com o Capelanes.
1: Não é?
0: Nesse momento, com o Quesada. Do Quesada, vamos pra onde seguindo com esse Dream Team?
1: Vamos falar agora com Alexandre Pretzel, que disse que quer falar da chuva, porque não para de chover.

0: provavelmente não tenha jogo se continuar assim. Como a gente está há muito tempo ainda do horário da partida, pode ter sido uma chuva de verão, mas o temporal que caiu por volta do meio-dia e 30 aqui foi realmente algo muito forte, com muitos raios e trovões. Então, nesse momento, a chuva diminuiu, deu uma amenizada no calor, mas a situação é essa por enquanto. E nós estamos aqui na porta do raio-x, esperando para passar com todos os equipamentos para que a gente tenha acesso ao centro de mídia, que é aqui. É uma Copa do Mundo espetacular do ponto de vista do jogo jogado, mas com muita cabeça batida aqui entre voluntários e entre o pessoal da FIFA em relação a informações, a horários e uma série de coisas. Mas a situação nesse momento é essa.
1: Então.
0: Ainda a chuva para, mas pelas nuvens que nós temos aqui, acho que vai chover mais, pessoal, e muita chuva.
2: E é uma surpresa para mim isso, se tratando dos Estados Unidos.
1: Eu ouvi um pouco mais cedo o Capriotti falando que tinha aí a previsão de muito temporal para agora mesmo, 1, 2 da tarde. Aqui a gente está indo para 2h30, são 2h28 agora, aí é 1 hora menos, né? Se eu tiver errada, você me corrige, Pretzel. Mas a previsão era essa, e é bom.
0: Bora mesmo.
1: É isso aí. Então, infelizmente, o Pretzel tá ali na chuva, mas é bom chover agora, porque aí, quem sabe, não descarrega esse temporal todo e não atrapalha, não atrasa o
2: É
1: jogo
2: igual
1: do Brasil mais tarde, né?
2: aqui em São Paulo, quando chove forte ali 3, 4 horas da tarde,
1: À
2: no horário
1: noite é
2: de
1: no
2: pico
1: máximo
2: já
1: uma
2: está tranquilo.
1: garoa. É, já
2: Exatamente.
1: foi. Tomara que seja assim
2: E
1: também.
2: mesmo porque, Pretzel, eu ouvi você comentar esses dias que a drenagem dos gramados tem funcionado e bem, né?
0: Isso aí, sem dúvida. Os gramados são espetaculares do ponto de vista da grama natural mesmo. A bola rola como um tapete e realmente a drenagem é muito legal. Agora, quem fica ali nas posições, se chover, a única coisa que resta é colocar uma capa e torcer para a chuva parar, porque a FIFA, claro, nesse momento ela não interfere absolutamente nada. E aí você fica na posição, sai se o jogo for interrompido, mas fica ali durante a bola rolando. Com chuva também, como acontece também no Brasil. Fechou o tempo de novo aqui, estamos apenas observando. Agora é tudo com a meteorologia, agora até a hora do jogo, pessoal.
1: Eita, nós,
2: Valeu.
1: agora é com São Pedro o
2: Boa.
1: papo,
2: Ô, Pretzel,
1: é com Ancelotti e São Pedro
2: um
1: hoje.
2: abração para você, querido. Obrigado por
1: Valeu,
2: tudo,
1: viu?
2: excelente trabalho, viu?
0: Sempre um prazer e uma alegria. E daqui a pouco a gente fala lá do centro de mídia. Um abração, bom
2: Boa,
0: trabalho.
2: abração.
1: Valeu, obrigada. É
2: Aninha, tchau
1: isso.
2: e benção. Amanhã a gente se encontra e você eu encontro mais tarde lá na tela da Band, às 4 horas, no Brasil. Gente, também com um esquenta para o jogo espetacular. Nós vamos fazer o que estamos fazendo aqui na rádio, lá na TV também, viu? Falando da parte boa, de restaurante, é prato típico, é link aqui, link
1: A
2: lá,
1: movimentação em
2: aquele
1: São
2: jeito
1: Paulo
2: todo.
1: também, né? Que tá
2: Também, São Paulo e no
1: enorme.
2: Brasil.
1: Eu tô olhando aqui, tá
2: Fechado.
1: enorme.
2: Beijo pra você, tá? Até
1: Beijo, até
2: amanhã.
1: mais.
2: Tchau.
1: Até. E ó, você que tá aqui com a gente, continue, porque o Bora Brasil segue adiante, inclusive agora falando das coisas do campo.
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1: E o Andrés Ruiz vai conversar com a gente hoje exatamente sobre o que a gente tem de comum, Brasil e Escócia. A gente tem feito isso, né, nos últimos dias de jogos do Brasil. O que que o Brasil tem de proximidade com os nossos adversários? E é sobre isso que a gente fala hoje de novo, né, Andrés? Tudo bem? Boa tarde.
4: Boa tarde, Ana. Boa tarde também, Joel. Feliz pelo seu retorno, meu querido, por estar
1: Legal.
4: aqui com a gente. Olha, se eu pudesse traçar um paralelo entre o agro escocês e o agro brasileiro, eu iria lá para o Rio Grande do Sul, porque o Pampa gaúcho se assemelha às terras altas da Escócia, com extensos campos abertos e ondulados, vegetação rasteira, e que favorece, sobretudo, a criação de ovelhas e de bois. A pecuária extensiva é a principal atividade rural da Escócia e é de lá que vem a segunda raça bovina mais utilizada no Brasil, a Angus. Segundo dados oficiais do governo do Reino Unido, o comércio de bens entre Brasil e Escócia foi de 719 milhões de libras esterlinas em 2025, algo em torno de 1 bilhão de dólares. O Brasil é deficitário nessa balança e exportou 172 milhões de libras. Quase tudo está no agro. Café, açúcar, carnes e celulose foram os itens mais vendidos para os escoceses. E na relação inversa, o Brasil importa muito o uísque escocês, que, por sinal, é um produto agrícola também, já que é feito com cevada e também importa equipamentos e tecnologias para petróleo. Embora esse comércio não seja muito grande, ele se mantém mesmo que nas pequenas formas. Eu conversei com uma empreendedora brasileira que mora em Glasgow, na Escócia, e abriu duas lojas por lá. Vamos ouvir.
5: Com a Empire Brasil, a gente tem uma empresa voltada completamente para o público brasileiro.

0: onde vendemos produtos brasileiros, como polpa de fruta, açaí, mandioca, farofa pronta. Eles têm umas saudades de consumir um guaraná, de estar consumindo uma linguiça toscana. E isso eles conseguem encontrar esses produtos aqui.
1: E tem também alimento que já caiu no gosto dos próprios britânicos.
0: A segunda empresa que nós abrimos é a Hillberry Açaí, que é uma empresa que a gente criou especificamente para trazer o açaí, o nosso amado açaí, do Brasil diretamente aqui para o Reino Unido. É uma empresa B2B, business to business, e a gente tem observado que o britânico, até mais especificamente o escocês, eles conseguiram ter uma identificação com o açaí. Eles provam do açaí, eles gostam.
1: É isso, Ana. É isso, Joel. Eu acho que vai ficar 3-2 para o Brasil. E vocês aí no estúdio, quanto vocês acham que vai ficar o jogo?
2: Valeu, Andrés. Ó, eu tô apostando no 1-0. O Joel falou em 2-1. Vamos ver. É, a Maria Eugênia Cotati falou em 3-0. Ela tá otimista demais. Espero que vocês estejam mais certos do que eu, porque eu tô esperando um jogo um pouquinho mais difícil. Valeu, Andrés. Obrigada, viu? Agora 2h33.
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2: 2h37, Bora Brasil de volta aqui na programação da Bandeirantes para falar sobre a situação da Via Dutra, né? Que deve ter um trecho importante liberado para o tráfego a partir de amanhã, gente. É a primeira parte da duplicação da Serra das Araras, que vai ser aberta ao tráfego amanhã à tarde. A previsão inicial é 3 horas. É um trecho de 4 quilômetros de serra na direção de São Paulo. E em agosto, mais 4 viadutos serão entregues ali naquela duplicação. Eu não sei se você que está nos acompanhando já foi para o Rio de carro, de ônibus, já pegou a Serra das Araras. É um gargalo impressionante, vive tendo acidente, e aí a rodovia fica fechada, todo mundo tem que passar muito apertadinho, e isso agora vai mudar, está começando a mudar. As duas faixas antigas foram substituídas por 4 mais o acostamento. Então a pista dobrou de tamanho e isso vai permitir a velocidade também dobrar, sair de 40 km por hora de hoje para 80 km por hora no futuro. A estimativa é que o tempo de viagem para São Paulo, aí na Serra das Araras, diminua 25% e para o Rio de Janeiro caia pela metade. O ministro dos Transportes, Jorge Santoro, destacou a melhoria da segurança da Dutra com essa obra, né? Com espaço maior para o tráfego e uma novidade, a criação de 2 áreas de escape para veículos pesados.
5: Esse projeto aqui, ele resolve um problema de uma rodovia que fica mais de 40 dias do ano fechada, se somar todas as interrupções que acontecem nela todos os dias, por acidentes. Era muito estreita, muita curva, e os caminhões acabam derrapando, e esses acidentes acontecem com frequência. São 8 quilômetros para descer, 8 quilômetros para subir. São muitos viadutos, pontes e dispositivos de segurança como área de escape dos caminhoneiros caso tenha algum problema.
2: Bom, e a gente está falando de uma obra que começou em 2024, né? Ali a duplicação da Serra das Araras. Por lá passam 4.600 caminhões todos os dias. E a expectativa é que com a ampliação da pista, esse número suba para 13 mil caminhões. É mais carga sendo movimentada, o que deve melhorar a economia tanto do Rio de Janeiro quanto de São Paulo, como destacou o governador em exercício do Rio, Ricardo Couto.
14: Representa um aquecimento em sua economia, um investimento em rodovia que, pelo que estamos vendo, vai se perdurar durante um bom tempo, trazendo essa ideia de circulação de riqueza, mobilidade urbana. As pessoas vão poder se conduzir de forma melhor e mais segura.
2: Bom, a obra da duplicação da Serra das Araras começou em 2024, como eu falei, e a expectativa é que ela seja finalizada no primeiro semestre do ano que vem, 2027. Estão dizendo que vão antecipar a obra. Mas se você vai viajar pela Dutra nos próximos dias, fique atento, porque as obras continuam, as interdições para desmonte de rochas também, inclusive agora. A Serra para São Paulo está fechada e até sábado a gente vai ter bloqueios totais durante a tarde para desmonte de pedras, implosões, para que as obras tenham andamento. Vitor Lupato está com a gente aqui no estúdio. Tudo bem, Lupato? Boa tarde.
15: E aí, Ana? Tudo bem? Boa tarde para você.
2: Você já está mais adaptada ao estúdio novo, né? A gente está fazendo
15: pouquinho
2: direitinho aqui hoje também.
15: Olha, eu tô gostando.
2: Tá bonito,
15: e você,
2: né?
15: Tá se sentindo confortável? É isso que importa.
2: Eu já tô em casa.
15: É isso.
2: Já tava até demais. Já vieram falar que a cadeira, puxa para lá, puxa para cá, que quando eu vejo eu já tô.
15: As marcações.
2: Toda, né?
15: Qual
2: solta
15: que é a cor?
2: Aqui no
15: Qual que é a cor? Tem que pegar.
2: A minha etiqueta branca aqui que eu tô perseguindo.
15: A minha é a verde e preta.
2: Ó, a gente tava falando de uma obra importante de infraestrutura, né, que é a duplicação da Serra das Araras lá na Via Dutra, e você vem aqui para falar sobre uma outra obra que é muito importante, que é essa obra do Porto de Santos, né, ali a ligação entre Santos e Guarujá, por baixo da terra, por baixo da água, túnel Santos-Guarujá. Apareceu um novo empecilho jurídico?
15: Olha, Ana, na verdade, esse é um inquérito do Ministério Público Federal que já vem em andamento há um ano, ou seja, há bastante tempo. E aí a gente vai explicar para toda a nossa audiência exatamente o que aconteceu. Todo mundo deve lembrar que a construção do túnel entre Santos e Guarujá é uma promessa centenária. Há mais de 100 anos dizem que vão fazer. Mas agora está saindo do papel o primeiro turno, primeiro túnel desse tipo, que é um túnel imerso, que passa por baixo da água do país. Não temos outro por aqui. E como isso já era estudado e avaliado pelas autoridades há bastante tempo, a Autoridade Portuária de Santos já tinha começado um estudo com assessoria técnica fechada com a Fundação para o Desenvolvimento Tecnológico da Engenharia, que é ligada à USP, a Universidade de São Paulo. Só que isso foi fechado antes do leilão. Vamos então, numa linha do tempo aqui, para o nosso ouvinte conseguir entender o que aconteceu agora. Um contrato foi firmado entre a fundação ligada à USP e a Autoridade Portuária de Santos em fevereiro do ano passado, 2025, sem licitação, no valor de R$ 72.800.000. Só que meses depois, esse contrato foi suspenso, virou alvo de um inquérito do MPF que questionava a dispensa de licitação e também como foi feita a precificação desse serviço. Como que chegaram a esse valor de pouco mais de 72 milhões de reais? Nessa época em que tudo isso aconteceu, tanto a assinatura do contrato quanto o leilão, enquanto o inquérito aberto pelo Ministério Público Federal, o leilão para definir quem seria o responsável por construir esse túnel ainda não tinha acontecido. Só que aí, no comecinho de setembro do ano passado, tivemos o leilão. Está sendo financiado uma parte pelo governo de São Paulo, outra pelo governo federal, faz parte inclusive do programa do PAC, que é ligado à União, à construção do túnel Santos-Guarujá. Uma empresa estrangeira venceu, já está tocando, né, o início dessas obras. E a partir do momento em que esse leilão aconteceu, o governo de São Paulo firmou contrato com uma outra fundação para a realização desse mesmo serviço de assessoria técnica. E aí ficou tudo parado. O acordo entre a Autoridade Portuária de Santos e a Fundação de Engenharia ligada à USP não tinha mais finalidade alguma, até porque agora quem toca o projeto é o governo estadual junto ao governo federal e a empresa vencedora. Uma outra fundação já tinha sido contratada. E aí esse inquérito queria entender o seguinte: se já tinham repassado algum valor para a fundação ligada à USP e se esse serviço já tinha sido de alguma forma prestado. O que ficou definido é que não. Nenhum montante foi repassado para a prestação desse serviço. E qual que foi o fim da história? Vamos rescindir esse contrato, que não está fazendo mais sentido algum. Só que essa assessoria técnica teria, na teoria, começado antes de todo o curso do leilão. O governo de São Paulo, e aí surge um questionamento, né, em relação aos prazos que foram dados.
2: Pois é.
15: O governo de São Paulo garante que, apesar dessa história toda, o cronograma da obra segue igual. Início no ano que vem, 2027, entrega em 2030. Esse túnel, que como eu disse, é o primeiro submerso do país, prevê o tempo de travessia bem menor, de 50 minutos hoje para 5 minutos com o túnel. O investimento total é de aproximadamente 7 bilhões de reais, Ana.
2: Tá bom, valeu, Lupato.
15: Valeu, obrigada. Um abraço.
2: 2h45, você já ouviu aí o quinto sinal? Bora lá pro repórter Bandeirantes.
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17: Hoje marca 2 horas e 46 minutos, agora você acompanha o repórter Bandeirantes. O Supremo Tribunal Federal retoma nesta tarde o julgamento sobre a uberização. Os detalhes com o repórter da Rádio Bandeirantes de Brasília, João Vitor Gomes.
18: Olá, boa tarde para você e a todos que nos acompanham. O Supremo Tribunal Federal volta a discutir os processos a respeito da existência de vínculo de emprego entre motoristas e entregadores e os aplicativos, a chamada uberização. O caso começou a ser analisado no ano passado, quando o tribunal realizou sessões para a apresentação de argumentos dos participantes dos processos. Agora, o tema volta à pauta com a expectativa de apresentação dos votos dos ministros. O plenário vai analisar o modelo de operação desenvolvido nestas plataformas e também as repercussões nos direitos dos trabalhadores. Ao final, a corte vai elaborar uma tese, ou seja, uma espécie de guia que vai servir de parâmetro para as disputas judiciais que tramitam em instâncias inferiores da justiça. Em outubro do ano passado, quando os processos começaram a ser julgados, a Advocacia Geral da União propôs uma série de orientações para a relação entre aplicativos de transporte e entrega e seus prestadores de serviço. Entre as sugestões, uma garantia de piso de remuneração reajustado, limite de horas de conexão do trabalhador, seguro de vida e de proteção para caso de invalidez e incentivo à capacitação profissional. A PGR, a Procuradoria-Geral da República, em um documento enviado ao STF em setembro do ano passado, se posicionou contra o reconhecimento de vínculo empregatício entre os motoristas de aplicativo e empresas de aplicativo. Portanto, essa é uma discussão aí que o Supremo deve tratar. Volto contigo.
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4: Hoje vamos falar sobre saúde da mulher.
5: Há exatos 3 anos abordamos na coluna e consta no livro Escolha Ter Saúde a notícia da aprovação pelo FDA, Anvisa dos Estados Unidos, do fezolinetanto, um medicamento não hormonal que atua no cérebro, neutralizando a modulação da sensação de ondas de calor comuns na menopausa, feita por um neurotransmissor, a neurocinina B. Um comprimido ao dia, redução dos sintomas em até 50% e, de forma geral, muito seguro, devendo ser evitado apenas em doença hepática ou renal avançada. Pois bem, 3 anos depois, é a vez do Brasil. A Anvisa acaba de aprovar o medicamento. Excelente notícia para nossas mulheres, pois estima-se que 40% das brasileiras na menopausa apresentem esse sintoma contra cerca de 16% no resto do mundo. Além disso, para 70% das mulheres acometidas por aqui, o sintoma é considerado intenso e impactante na qualidade de vida, pois prejudica o sono e a produtividade. Importante enfatizar que não se trata de terapia hormonal e, dessa forma, o risco de potencializar tumores ginecológicos pela terapia inexiste. Excelente e necessária essa incorporação. Fique bem e até a próxima.
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0: 1h56, hoje é dia de São João. Tem muita festa rolando e o Nordeste todo tá em festa, né? A Jéssica Aquina vai falar, inclusive, sobre o São João de Campina Grande, que hoje vai misturar a festa de São João e transmissão também do Jogo do Brasil, que o pessoal quer acompanhar, quer saber como é que a nossa seleção vai se sair, né, Jéssica? Tudo bem? Boa tarde.
1: Isso mesmo, Ana. Boa tarde para você, boa tarde para todo mundo que está acompanhando ao programa. Olha, noite de São João aqui na Paraíba, em Campina Grande, começa no dia 23, no finalzinho da noite do dia 23 para o dia 24. A gente faz uma grande festa lá no Parque do Povo e a gente recebe São João com fogos de artifício no céu. Isso aconteceu de ontem para hoje. E hoje a festa continua em grande estilo lá no maior São João do mundo, em Campina Grande, na Paraíba. A programação promete manter a energia lá em cima, no palco principal do Parque do Povo. A partir das 7 da noite, o grupo vai conferir os shows de Fabiana Souto, Valdones, José Augusto e Vicente Neri, nomes que carregam a tradição e a força da música nordestina e romântica também, né? Mas a festa não acontece apenas no palco principal, não, tá? Tem muito forró espalhado pelas ilhas, pelos coretos, quadrilhódromo, pirâmide e no palco cultural, com apresentações de artistas locais e trios pé de serra, garantindo animação para todos os gostos. E olha, como você bem enfatizou, além de ser dia São João, hoje tem um ingrediente especial a mais aí nessa noite de São João, porque a seleção brasileira vai entrar em campo pela Copa do Mundo contra a Escócia. E para quem estiver lá no Parque do Povo, 9 telões vão transmitir a partida, misturando duas paixões nacionais, o futebol e o forró. Então, para quem vai curtir o forró e tá com aquele medinho, receio de perder o jogo do Brasil, fica tranquilo. 9 telões vão transmitir e você vai conseguir sim acompanhar o jogo ao lado das pessoas que você mais ama. Portanto, a expectativa de mais uma noite de Parque do Povo lotado, tá? Muita arrasta-pé, tradição, emoção. Afinal, hoje é dia 24, né? Dia de São João. Então vai ter muita festa aí em Campina Grande, nesse que aqui a gente chama o maior São João do mundo, Ana.
0: Valeu, Jéssica. Obrigada. Boa festa pra vocês aí.
1: Pra você também.
2: Vamos pra Miami. São 3 contra 2, tem que sair mais.

0: torcer aqui.
1: Pontualmente 3 horas. Obrigada pela companhia, gente. Bora Brasil volta amanhã a partir da 1 da tarde. Agora você fica com a melhor equipe do esporte do rádio brasileiro. Estamos com nossos repórteres já prontos, já postos para acompanhar a seleção brasileira hoje. Fica com a gente aqui na Bandeirantes que vai ser muito legal. Daqui para frente é só futebol. Obrigada, gente. Uma ótima quarta-feira para todo mundo.
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2: Alô Brasil, boa tarde. Está no ar o Concentração, e é um Concentração muito especial porque nós estamos falando de Copa do Mundo e nós estamos falando de seleção brasileira. Vem aí Brasil e Escócia, vem aí Ulisses Costa e a melhor transmissão do rádio esportivo do Brasil é com ele mesmo. A bola rola às 7 da noite em Miami, estádio do Miami, e você vai conferir tudo na melhor transmissão do rádio do Brasil com Ulisses Costa. Os comentários, aí é um trio de craques, Cláudio Zaidan, Craque Neto e Leandro Quesada. As reportagens do Alexandre Pretzel, do Bruno Migliosi, do Luiz Fabiani, do Paulo do Vale, do João Paulo Capelanes, de todo o nosso time nos Estados Unidos e em São Paulo. Aliás, a nossa equipe está prontinha para levar a você muita informação, muita prestação de serviço, tudo aquilo que você precisa agora para ficar por dentro desse jogo que é importantíssimo para a seleção brasileira. Vale classificação à próxima fase da Copa do Mundo, mas principalmente classificar-se em primeiro lugar, que é fundamental para o Brasil ter um conforto, poder jogar até o final da Copa do Mundo na costa leste americana, ou pelo menos a maioria dos jogos aqui, porque se passar em primeiro, tem um jogo fora ainda no estádio, no estado do Texas. Mas não tem problema. O importante é vencer, o importante é avançar na Copa do Mundo. E você vai ter a partir de agora, tá saindo do trabalho aí? Tá indo para casa? Já foi liberado mais cedo? Ótimo, vamos juntos, vamos sintonizados aí na Bandeirantes. Vai sair daqui a pouquinho? Então vamos lá, me dá uma carona aí, dá uma carona pro nosso time que nós vamos juntos com você. Vamos pra Copa do Mundo com você. E aí, tá em casa, já tá na boa, já tá indo pro barzinho, tá indo pro restaurante encontrar os amigos, a família. Vambora, vamos juntos aí, vamos juntos, porque hoje é dia de empurrar a seleção brasileira rumo a mais uma vitória na Copa do Mundo. Aqui em Nova Jersey, são 2:03, 3:03 pelo horário de Brasília. Eu quero apresentar o nosso time aqui para todos vocês, trazer aqui todos os envolvidos nessa grande cobertura, nesse grande cenário que nós estamos montando para preparar o clima para a seleção brasileira. Então eu vou sair de Nova Jersey, vou até Miami. Antes de falar da seleção brasileira, porque eu tenho certeza que o Pretzel tem informação importante da seleção, eu preciso falar com o Paulo do Vale sobre o clima em Miami, sobre a chuva que cai na cidade. E isso é muito importante porque não podemos pensar em ter jogo paralisado, começa o jogo, para. Sabe aquela coisa que a gente viu essa semana no jogo da França contra o Iraque? Não, vimos o ano passado no Mundial de Clubes? Não dá, né, gente? Então é o seguinte, ó. Vamos dar uma passadinha primeiro com o PDV, já está lá se movimentando por Miami, vai estar na porta do estádio, recepcionando os brasileiros, abraçando os brasileiros que irão acompanhar e torcer pelo Brasil. Então vamos lá, PDV, boa tarde. Me dá um panorama aí, seja o homem do tempo agora e me conta o que é que tá acontecendo aí. Tá chovendo em Miami, PDV, boa tarde.
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3: Vamos lá, Capri, ó, tamo por aqui então, com imagens pra nossa audiência, ó. Neste momento, a gente tá aqui no entorno do Miami Stadium. É, chove sim, tá? Mas é uma chuva mais fraca, ó. Vou até mostrar aqui a parte da frente também do nosso carro. É, eles não estão liberando, neste momento, a entrada dos veículos enquanto a situação não se normalizar. A movimentação de torcedor, por enquanto, é muito baixa por aqui, ó. Agora a gente tá vendo aqui duas pessoas, é uma mãe e uma filha passando, mas a movimentação é muito baixa, principalmente por conta do temporal que caiu há pouco. Choveu forte, sim, aqui nessa região do Miami Stadium. Neste momento é uma chuva mais fina, mas ainda não parou. Por isso, a situação aqui no entorno é de muito carro parado, aguardando a sinalização para a entrada, e aí sim que as pessoas sejam liberadas para caminharem até o estádio. Então, neste momento, essa é a situação. Pouca movimentação de torcida, mas muitos carros aqui no entorno do Miami Stadium, mas está chovendo sim por aqui, viu, Capri?
2: É, isso é uma preocupação, tenho falado já desde anteontem, tô dando uma monitorada aqui, não sei nada de tempo, nada de meteorologia, mas já na segunda-feira tinha essa informação. O bom nessa história toda é que pelo menos a FIFA até agora não se manifestou oficialmente. A FIFA tem também os seus informes sobre a questão climática nas suas sedes, e até agora a FIFA não lançou nenhum comunicado oficial falando sobre possibilidade de chuva na hora da partida de Brasil e Escócia. Tomara, não é? Tomara. Vamos ficar atentos aí, porque é muito importante que o jogo comece e acabe direto. Não é que não tenha nenhuma interrupção para o bem de todo mundo, né? Afinal de contas, no mesmo horário vai ter outro jogo, Marrocos contra o Haiti. A gente vai ficar de olho nessa partida também com o Pedro Martelli e o Lucas Bueno. Enfim, você não vai perder absolutamente nada aqui conosco. Então eu já vou acionar agora o Alexandre Pretzel, já me informa que está ok, está pronto, já está posicionado lá na porta do estádio da cidade de Miami para trazer a primeira informação da seleção brasileira, o primeiro destaque do time do técnico Carlo Ancelotti. Hoje é muito importante. Quem vai substituir o Rafinha? Ainda é um mistério, mas daqui a pouquinho a seleção chega para o jogo. Alô, Alexandre Pretzel. Fala, Pretzel. Boa tarde.
4: Boa tarde, Capri. Prazer imenso falar contigo e falar com todo mundo que nos acompanha. Consegui ter acesso agora ao centro de mídia, Capri. Depois de uma hora e meia esperando, o desencontro de informações para o acesso, ele foi muito grande. Ontem nós estivemos aqui para acompanhar a entrevista coletiva do Carlo Ancelotti e o aviso foi o seguinte: o centro de mídia abre a 1 da tarde. Aí nós chegamos aqui, eu, Jean e o Marcelo Cruz, por volta de 12:30, prontos para entrarmos. E aí veio o aviso dos voluntários: não, passou para as 2 da tarde. Então ficamos 1 hora e meia aguardando para quem tivesse acesso ao centro de mídia e agora estamos aqui posicionados. Aliás, uma estrutura bem básica, bem pequena para o tamanho do que é a cobertura da seleção brasileira e para o tamanho da imprensa brasileira que cobre a seleção. Acho que a FIFA esqueceu um pouquinho dessa situação, mas está tudo certo, o PDV já informou. Enquanto a gente estava parado ali 1 hora e meia, Capri, a chuva alternou entre um temporal gigantesco, entre raios, entre trovões, muita chuva, e aí parava, dava uma aberturinha no tempo, voltava a fechar e caía o mundo de novo. Então ficou oscilando entre, né, uma chuva intermitente, depois uma parada, depois a volta da chuva, e aí refrescou um pouquinho. Mas eu acho que é aquilo que tu disseste, sem ser especialista em meteorologia. Como o temporal já veio com muita força, talvez na hora do jogo ele tenha perdido força e o jogo saia de uma maneira tranquila. A FIFA até agora não se manifestou, pelo lado da CBF também não. São 2:08 horário local, o jogo é às 6, então ainda tem muito tempo ainda para se avaliar se o público já poderá entrar 2 horas antes, se haverá, é óbvio que a FIFA tem toda a informação com a meteorologia, se será possível o jogo ser realizado no horário. Mas pelo andar do tempo e por todo o temporal que já passou, talvez seja uma tendência de, na hora do jogo, tudo estar tranquilo. Sobre a substituição do Rafinha, o Rayan é o principal candidato por uma característica de abrir mais o campo pelo lado direito, de atacar a defesa, né, de não ficar puxando o jogo muito para o meio. Então talvez essa característica do Rayan, e pelo ele ter entrado no jogo contra o Haiti, ele leve um pouco de vantagem. Então o Brasil de Alisson, Danilo Silva, Marquinhos, Gabriel Magalhães e o lateral esquerdo da Santos, Casemiro, Guimarães e Paquetá, Vinícius Júnior e Rayan. Uma outra informação que circulou aqui em toda a mídia é o seguinte: que se o jogo do Brasil atrasa, o do Marrocos tem que atrasar também? Não. Do Marrocos segue no horário normal, é o que pelo menos é o que a gente buscou de informação aqui. Cabe, eu acho, a confirmação da FIFA, porque os jogos têm que ser simultâneos, mas como é uma questão de mau tempo, se o jogo do Brasil atrasar, o do Marrocos provavelmente vai começar no horário, se não houver nenhum problema, meu caro Ricardo Capriotti.
2: Muito bom, já volto com você, Pretzel, na sequência. Vai preparando mais um destaque da seleção. Daqui a pouquinho vamos ouvir Carlo Ancelotti. Falou ontem, lá estava a reportagem Bandeirantes, captando tudo para você. Estamos na contagem regressiva aqui, ó. 2:10, horário de Nova Jersey. 3:10, horário de Brasília. Menos de 4 horas para a bola rolar em Miami. Menos de 4 horas para Brasil e Escócia duelarem por um lugar na fase 16avos da Copa do Mundo. E ó, pro Brasil avançar em primeiro, hein? Porque a gente vai transmitir esse jogaço do Brasil e vai ficar de olho lá em Marrocos e Haiti. Marrocos e Haiti também, já já eu vou trazer o destaque dessa partida com o Lucas Bueno. Primeiro eu quero falar do adversário do Brasil, a seleção da Escócia. O que é que a Escócia está preparando para surpreender o time brasileiro? Alô, Luiz Fabiani. Fala, Fabiani, boa tarde.
5: Fala, Capri, boa tarde para você e para todo mundo que nos acompanha aqui na Bandeirantes. É claro, com um olhar também no adversário do Brasil, a Escócia, que tem sim muita fé nessa partida, e a principal pauta nos noticiários escoceses era de fato o retorno do Neymar à seleção brasileira. E se o Brasil tem o Neymar, a Escócia aposta no jogador que eles consideram o novo Maradona, Scott McTominay. É verdade, tem nada a ver em características com Maradona. O McTominay é um marcador, um segundo volante, mas joga no Napoli, justamente onde Dom Diego deu seus primeiros grandes passos no futebol europeu. O McTominay marcou 14 gols nessa temporada pelo Napoli, sendo um segundo volante. Na seleção da Escócia, ele joga um pouco mais adiantado. Podemos ponderar também os cenários de classificação para a Escócia, que é verdade, largou bem na Copa do Mundo, mas ainda disputa uma vaga na próxima fase. Se vencer o Brasil, vai a 6 pontos e está classificado, podendo até mesmo ficar em primeiro lugar. Se empatar, precisa que Marrocos não vença o Haiti, ou então vai depender dos critérios de desempate e da comparação com os terceiros colocados dos demais grupos. Se perder, permanece com 3 pontos, os que eles obtiveram contra o Haiti, e ainda podem avançar sendo um dos melhores terceiros colocados. Tudo depende dos outros grupos e do saldo de gols, a menos, é claro, que a Escócia vença o Brasil no jogo de logo mais. Capri.
2: Muito bem, tá aí o Luiz Fabiani de olho em tudo da seleção escocesa. E você que tá circulando aí por São Paulo, manda sua mensagem pra gente aí. Manda o seu palpite pra nós aqui no Concentração. Nosso WhatsApp, atenção, Vitória Vermelho. Vamos lá, o WhatsApp da Bandeirantes prontinho pra receber a mensagem dos ouvintes. Fala aí, fala, Vitória. 99904-8756 11 99904-8756. Pode mandar sua mensagem aí, daqui a pouquinho vamos colocar o ouvinte Bandeirantes no ar. Manda aí pra gente, manda a sua opinião, manda o seu palpite, fala sobre o Neymar, fala sobre o Endrick, fica à vontade aí, mas seja curtinho, né? Pra que a gente possa colocar o máximo possível de mensagens e todos os nossos ouvintes acompanhem conosco aqui. Já estamos com a nossa live no YouTube também. Você nos ouve pelas ondas do rádio e acompanha a nossa live no YouTube, youtube.com/Rádio Bandeirantes Oficial, com as imagens aqui dos Estados Unidos, da nossa reportagem espalhada por todos os cantos. Daqui a pouquinho vamos até a Times Square, vamos a Nova York com João Paulo Capelanes. Em instantes vamos também a Dallas com Bruno Migliosi, é o nosso timaço aqui reunido, levando todos os detalhes e informações para vocês. Mas agora eu quero ouvir ele, Leandro Quezada, que estará nos comentários desse jogaço, junto com o Neto, junto com o Cláudio Zaidan, e eu também quero te ouvir já na porta aí também, entrando no estádio de Miami para comentar esse jogo ao lado do Ulisses Costa. Vamos lá, Lelê, o que é que você está esperando do jogo?
6: Tudo bem.
2: Sua expectativa para essa partida de daqui a pouquinho. Fala, Lelê, boa tarde.
6: Tudo bem, Cabri, boa tarde a você, aos nossos ouvintes. Eu ao lado da nossa posição, que em alguns instantes já estará liberada, uma posição privilegiada, como sempre, nos estádios desta Copa do Mundo. Foi assim no MetLife, estávamos lá, Ricardo Capriotti. Foi assim também na Filadélfia. E hoje, novamente, no terceiro e último jogo do Brasil, nesta fase de classificação, no Hard Rock Stadium. Uma notinha 2 hoje, tá? Eu sei que o gabarito é mais tarde. Mas pede para mim a nota da organização da FIFA, por favor, só para dar uma notinha baixa para ver se melhora, né? Porque assim, Podia liberar. Podia liberar o estádio mais cedo pra gente, né? Hoje ficamos na chuva. 2 horas de chuva aqui no Hard Rock Stadium. Agora parou. Clima tá gostoso. Tá começando a ficar abafado. Então a previsão é de que volte a ter chuva mais tarde. Mas enfim, nada disso vai atrapalhar essa nossa grande cobertura da Copa do Mundo para esse duelo que pode garantir ao Brasil a primeira colocação no grupo. Hard Rock Stadium, que vai receber provavelmente a capacidade máxima, não é? É um estádio maravilhoso, lindo, uma das joias de estádios e arenas dessa Copa do Mundo e que terá também o prazer de receber e recepcionar a seleção do técnico Carlo Ancelotti. O Brasil está chegando, o Pretzel já informou, com uma alteração apenas. Daqui a pouco a gente vai discutir com mais calma essa possibilidade de escalação. E mais, né? A possibilidade também da entrada do Neymar no segundo tempo da partida contra os escoceses aqui no Hard Rock Stadium. E eu vou fazer um bolão com você. Eu acho que hoje vai ter mais torcedor com a camisa amarela do que os quilts escoceses. É o meu bolão hoje com o senhor, tá bom, Ricardo Capriotti? Sigo aqui e volto já para um bate-papo mais completo com você para Brasil e Escócia. Grande freguesa nossa na história. O Brasil nunca perdeu para a Escócia. Que não seja hoje, Ricardo Capriotti.
2: E vai ter mais cachaça do que o uísque, viu? Pode ter certeza também. O uísque não vai se criar hoje, não. Hoje não vai ter uísque em Miami, não. Hoje é sem uísque, hoje é cachaça hoje. É isso aí, vamos lá então. Daqui a pouquinho volta o Leandro Quezada, hein? Em instantes volta o Quezada trazendo mais destaques junto com o Alexandre Pretzel, junto com o Paulo do Vale lá do estádio de Miami. São 3:16, 3:16 é o Concentração pela Rede Bandeirantes de Rádio. E eu quero abraçar aqui o nosso time técnico fantástico, hoje comandado aqui pelo Jean-Pierre Vandressen, aqui nos Estados Unidos, junto com ele por aqui o Marcelo Cruz, o Renato Perentão e todo o timaço técnico aqui nos Estados Unidos. Em São Paulo, mesa de som com a Vitória Vermelho, grande Vitória Vermelho. Central técnica com Roberto Dias, Roger Palme Duarte, Paulo Marcelo Mamone, que timaço. Rafael Pellegrini e Igor Nascimento estão no switcher. A produção do Concentração é do Pedro Coin e do Guilherme Maciel, que estão comigo aqui, botando todo mundo para falar, colocando todo mundo aí para trazer esse panorama que antecede o jogo Brasil e Escócia já às 7 da noite. E eu já observo aqui também, porque agora, se você não sabe, né, eu tenho certeza que você já sabe, mas eu só reforço, os jogos acontecem nessa última rodada da primeira fase, a fase de classificação, dentro dos grupos, no mesmo horário. Então, junto com Escócia e Brasil, vão jogar Marrocos e Haiti às 7 da noite, lá em Atlanta, do mesmo jeito. E olha que Atlanta também está na rota ali das tempestades, né? Tomara que não aconteça nada por lá. Esse jogo vai ter o acompanhamento em tempo real do Pedro Martelli e do Lucas Bueno aqui conosco. Já o Lucas Bueno vem trazendo os destaques de Marrocos e também do Haiti. Agora, daqui a pouquinho, às 4 da tarde, começam 2 jogos. Bósnia e Catar, Suíça e Canadá, que vão definir os classificados aí para o grupo, não é? Para esse grupo da Copa do Mundo. Se vamos ter um terceiro colocado eventualmente nesse grupo, mas é o grupo B da Copa, que tem o Canadá na liderança, a Suíça, o Canadá com 4 pontos na liderança e 6 gols de saldo, a Suíça em segundo com os mesmos 4 pontos e 3 gols de saldo, Bósnia 1 ponto, Catar 1 ponto. Então vamos ver aí se teremos de alguma maneira os times avançando em que posições nesse grupo B da Copa do Mundo. E hoje, para fechar o dia ou para fechar a noite, não é? Nós vamos ter os jogos envolvendo seleção, uma seleção anfitriã, o México. O México vai jogar contra a Tchequia, 10 da noite, é isso mesmo, Tchequia e México, e no mesmo horário, África do Sul e Coreia do Sul. Esse grupo aí, o grupo A da Copa do Mundo, que tem o México já classificado, já garantido na fase 16avos, tem 6 pontos, a Coreia do Sul 3, República Tcheca ou a Tchequia 1 ponto, e a África do Sul também tem 1 ponto. Então, ó, hoje tem muito futebol, já tô vendo aqui os times que vão entrar em campo daqui a pouquinho, o Canadá, o Catar, já vejo aqui também a Bósnia, a Suíça, os times já estão no processo de aquecimento, porque a bola rola às 16h em 41 minutos. Vamos lá então, atenção, já vamos voltar a Miami, daqui a pouquinho vamos a Miami, quero acionar o João Paulo Capelanes. João Paulo Capelanes, na Times Square, em Nova York, coração da cidade que não dorme, coração dessa metrópole importantíssima do planeta e que tem brasileiro de todos os lados, né? Tem brasileiro de todos os jeitos em Nova York. E eles estão certamente lá na Times Square e certamente João Paulo Capelanes está abraçando toda essa gente. Fala, João, boa tarde!
7: Fala, Capri! Boa tarde! Abraço pro ouvinte, pro internauta, a galera que nos ouve, nos assiste, tô aqui. Capri, eu dei uma pequenina modificada. Eu acabei de sair da Times Square neste exato momento e vou explicar o porquê. Pô, Capela, mas como é que você não tá na Times Square? Tá onde, então? Eu estou aqui num reduto de brasileiros. Calma que já vou explicar. Simplesmente, a gente tem que aqui apurar, buscar, conversar, entender onde que os brasileiros que não tiveram talvez cacife para estarem em Miami, pagando aí a rede hoteleira alta, ingresso caro, voo caro, tudo alto. Eu aproveitei para conversar com alguns brazucas e eles me indicaram este lugar. Eu tô exatamente na frente, eu gosto pouco, né, Capri? Uma churrascaria brasileira e o chicote aqui vai estralar. É isso aí, são esperados mais de 200 brasileiros, todos com mesas reservadas, 8 telões espalhados. Os brasileiros vão começar a fazer fila daqui a pouquinho por aqui. Eu tô exatamente a 2 quadras da Times Square. Eu tava lá e fiquei praticamente o dia inteiro lá. Fizemos as entradas do Jornal Gente, fizemos o Manhã Bandeirantes, fizemos Agora o Acontece, o Bora Brasil, o Jogo Aberto, fizemos tudo lá da Times Square. E agora migramos pra cá, porque daqui a pouquinho, faltando poucas horas pra bola rolar, a gente vai entender, vai pegar o espírito, vai pegar o clima dessa Copa do Mundo, vindo dos brasileiros. E isso é importante dizer, Capri. Eu conversei com vários brasileiros que vieram pra cá, em Nova York, pra New Jersey, onde é a base da seleção brasileira, na expectativa que poderiam, quem sabe, conseguir um ingresso pra Miami aos 48 do segundo tempo. E o que eles me falaram foi o seguinte: o problema não é nem o ingresso, Capri, que tá aí, $1,000, $1,500, $2,000. O problema é a hotelaria, a rede hoteleira. Assim, não é que é uma garfada, é um talher inteiro, é colher, é faca, é garfo, é tudo. Tá muito caro, tá assim, fora de cogitação, segundo esses brasileiros. E o voo também, que não é dos mais baratos, Capriotti. Então, eu estou aqui respirando, tentando respirar só o clima de Copa, mas você sabe que aqui em Nova York, quando a gente respira fundo, a gente consegue aspirar outros sabores, outras coisas, né, Capri?
2: É, eu só espero, João Paulo Capelanes, que você não dê PT nessa churrascaria aí. Por favor, hein? Não vai me dar PT nessa churrascaria. Não vai quebrar o proprietário aí da churrascaria. Não vai fazer o rapaz buscar boi no pasto pra te atender aí. Por gentileza, hein?
7: Eu tô com medo, Capri, dele pegar um monte de alumínio, me envelopar e colocar uma maçã na minha boca, que eu tô gordo que nem um porco. Mas estamos aqui com alegria, Capriotti, não tem problema. Os brasileiros vão chegar, vão passar pelo microfone da Bandeirantes e eu vou quebrar protocolo. O protocolo foi feito pra ser quebrado. Eu vou pegar a câmera, vou pra Times Square, tô a 2 blocos de lá, volto pra cá, tem uma pracinha legal também que o pessoal tá tirando uma onda lá. Eu vou rodar contigo aqui, Capri, tamo junto no Concentração.
2: Muito bom. Então, ó, tá chovendo aí, o João Paulo Capelanes, em Nova York? Tem chuva aí, João?
7: Nada, Capri. Quer ver? Deixa eu pegar meu tripé aqui. Deixa eu mostrar pra você. Ó. Você gosta, né, Vitória? Tá vendo? Depois eu que sou quinta série. Eu tô virando aqui, ó, pra vocês verem. Tem uma ou outra nuvem no céu. Quem tá nos assistindo tá vendo. Quem tá só ouvindo, eu vou ilustrar. Uma ou outra nuvem no céu, um sol maravilhoso, muito calor aqui, mas não tá tão abafado ainda bem, Capri, que bate aquela brisinha, então tá um clima bem agradável, diferentemente de Miami, que tem essa expectativa de uma big storm coming up next, né, Capri?
2: É isso aí. Já nós vamos falar com a Jade Ramos, que vai detalhar aqui essa situação de Miami pra gente, hein? Quero saber o que é que a meteorologia tá prevendo pra hora do jogo lá pra Miami. Daqui a pouquinho a Jade vem conosco aqui em Nova Jersey. 27 graus a temperatura, sensação térmica de 30, tempo tá parcialmente encoberto, o problema tá lá em Miami, mas já nós vamos ajustar tudo isso e a gente vai trazer todo o panorama pra vocês. É o seguinte, atenção, vamos lá então, a Jade já tá ok? Vou com a Jade Ramos então, porque é importante, não pode atrasar o jogo, não pode ter paralisação, não é? Tá chovendo agora em Miami, tem chuva lá, vamos saber se essa chuva vai se estender, se ela pode diminuir embora, se ela pode aumentar, então nada melhor do que trazer aqui a especialista. E a Jade Ramos já está com a gente. Jade, boa tarde, seja bem-vinda ao Concentração, a gente só te ouve. Te assiste de manhãzinha no Pulo do Gato, no Primeira Hora. Agora eu quero falar com você aqui sobre Miami. Tudo bem, Jade?
8: Tudo bem, Capriotti. Bom, lá em Miami nós temos algumas áreas de instabilidade no oceano nesse momento que podem aí trazer algumas pancadas de chuva. Já chove em alguns pontos, em Orlando, por exemplo, as pancadas de chuva já ocorrem nesse momento e a circulação marítima também favorece algumas pancadas de chuva em Miami. Já tem algumas áreas de instabilidade acontecendo por lá e essa chuva pode sim acontecer bem na hora do jogo. É uma expectativa difícil, né, para quem vai, para os torcedores, principalmente para quem vai para o estádio, mas tem condição para essas pancadas de chuva nas próximas horas. Esperamos que elas não sejam tão intensas, mas nesse momento elas estão ainda em fase de desenvolvimento, devem aí começar a partida com algumas chuvas ali por Miami. Capriotti.
2: Ô Jade, mas pelo que você está enxergando aí dos modelos meteorológicos, né? Essa chuva, ela tem. Porque o problema da chuva é o raio, é o trovão, é aquela chuva super intensa. Qual é o modelo que está se, talvez, avizinhando aí para o horário do jogo? É uma chuva mais tranquila, uma chuva mais moderada? Ou pode ser essa chuva com raio, com trovão mais pesada que aí o jogo tem que parar?
8: Nesse momento, as imagens de satélite indicam chuvas com raios. Já tem algumas áreas em Miami com pancadas de chuva e essas pancadas são com raios. Então ainda tem condição para essas pancadas começarem a se desenvolver, devem avançar em mais áreas de Miami nas próximas horas. No oceano também a circulação marítima favorece ainda mais a formação dessas tempestades e aí a condição pode dificultar aí para o

0: semana, que o jogo ficou paralisado 2 horas. Nem brinca com isso, nem brinca com isso. Vamos torcer aqui para que a chuva desvie, que não aconteça, enfim. Ô Jade, agora vou aproveitar a sua presença aqui para falar um pouquinho então aí de São Paulo, né? O povo está com a gente ouvindo agora, o ouvinte que está saindo do trabalho, indo para casa. Eu sei que está frio aí em São Paulo. Quando é que vai melhorar o tempo aí em São Paulo, hein, Jade? Quando é que vai dar uma esquentadinha aí? As pessoas estão já cansadas do frio paulistano. Dá uma boa notícia pra gente aí em São Paulo, Jade.
1: Aqui por São Paulo, as chuvas já começaram a reduzir na capital paulista. No começo da manhã, nós tivemos até algumas pancadas de chuva fortes, né, em áreas daqui da capital, mas ao longo do dia já deve começar a reduzir. Então, para quem está saindo, indo para casa, voltando para casa ou saindo de São Paulo para ir curtir em outras cidades, vai pegar um pouquinho de chuva para quem vai no Vale do Paraíba, no litoral norte, mas aqui na Grande São Paulo a condição é de chuvas mais fracas durante a noite. E as temperaturas também ficam mais amenas, alcançando até os 14, 17 graus agora pela noite. Então, chuva reduzindo, vai dar para aproveitar quem está aqui na capital paulista, mas o trânsito pode dificultar aí, porque ainda fica, né, bastante movimentado por conta dessas chuvas mais fracas. E aí, mais amanhã e nos próximos dias, essa frente fria ainda traz pancadas de chuva. A boa notícia é que no final de semana é que essas chuvas começam a reduzir realmente aqui no estado de São Paulo. Capriotti.
0: Obrigado, Jade. Boa sequência de trabalho para você. Obrigado pelas informações aí. E até amanhã aqui na Bandeirantes. Tchau, Jade.
1: Um beijo, até amanhã. Ótimo jogo para todos os nossos amigos aí da Bandeirantes.
0: Pera aí que eu quero o seu palpite pro jogo. Você não vai passar aqui e não deixar o seu palpite para Brasil e Escócia? Quero ouvir você. Quanto é que vai ser o jogo, Jade? Vamos lá. Você que é craque da meteorologia, mostra que é craque do palpite também. Vai.
1: Minha previsão é de 4-0. 4 Brasil, 0 Escócia e com o Endrick fazendo muito gol pra gente.
0: Eu gostei da previsão. Gostei da previsão. É isso aí. Quero ver se você também é craque da previsão do futebol. Tchau, Jade. Até amanhã. Jade Ramos.
1: Um beijo. Tchau, tchau.
0: Boa. Um beijo, tchau, Jade. Jade Ramos, sempre muito simpática e sabe tudo, tudo, tudo de meteorologia. E quero ver se ela é boa craque no futebol também. Ó, deixa eu fazer uma pausa rapidíssima aqui, rapidinho mesmo, hein? Não saiam daí, não me abandonem não, ó. Pausa de 3 minutinhos. Pode marcar aí 3 minutos e na volta a gente vai continuar trazendo aqui muita informação, muita opinião, prestação de serviço. Já já eu vou colocar o ouvinte, você tá mandando mensagem aí pro nosso WhatsApp, o 999048756. Daqui a pouquinho o ouvinte Bandeirantes vai falar aqui no Concentração. Pode mandar o seu palpite, pode mandar aí a sua cornetada no Ancelotti, o seu elogio pro treinador brasileiro, pode pedir o Endrick, pode pedir o Neymar, fica à vontade. Só não manda aquela novela, não é? Aquela minissérie ali no WhatsApp. Mais uma mensagem mais curtinha pra gente poder atender todos os ouvintes que entram em contato conosco. Pausa rápida. Vamos lá, Vitória Vermelho. Já voltamos aqui com o Concentração.
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3: Rua Heitor Penteado, congestionada nos dois sentidos, entre a Avenida Pompeia e a Serro Corá. Tem impacto na Serro Corá, sentido centro, com o trânsito lento já antes da Ibiraçu, desde a Palmari. Motorista segue melhor por vias alternativas, na Vila Madalena, cortando pela Alvilândia, Nazaré Paulista, Natingui e Avenida das Corujas. 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
4: Rua da Consolação no sentido paulista funcionando bem, em direção ao centro com trânsito lento, desde a Rua Matias Aires até a aproximação a Marquês de Paranaguá, já na altura do Parque Augusta, pouquinho antes da Praça Roosevelt. Vale seguir por paralelas, como a Bela Sintra, a Augusta ou a Frei Caneca, cada uma com pelo menos uma quadra mais lenta, ainda assim melhor que a Consolação. 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

0: Eu quero ver todo mundo empurrando o Brasil hoje, hein? Hoje é empurrando a seleção brasileira rumo à vitória contra a Escócia. A bola rola às 7 da noite no estádio de Miami. Ulisses Costa transmite comentários de Cláudio Zaidan, do craque Neto, do Leandro Quesada. Reportagens do Alexandre Pretzel, do Luiz Fabiani, João Paulo Capelanes, Paulo do Vale, Bruno Migliosi. Todo o nosso time é envolvido nessa grande cobertura, nesse dia especial para a seleção brasileira, valendo vaga. Tomar em primeiro lugar na fase 16avos. E se a gente passar em primeiro ou em segundo também, Brasil volta a campo na próxima segunda-feira, hein? Próximo jogo do Brasil na segunda-feira. Aí depende, não é? Se passar em primeiro, o jogo é às 14h, pelo horário de Brasília. Se passar em segundo, o jogo é às 22h. Pelo horário de Brasília, então vamos lá, escolha aí qual que é o melhor para você. Eu quero que seja em primeiro, para a seleção brasileira ficar aqui, nesse pedaço aqui dos Estados Unidos, não ter que sair aqui da concentração de Nova Jersey, segue por aqui, segue mais tranquilo, não tô nem preocupado com o adversário que vai vir na próxima fase, até porque Japão e Holanda já mostraram um futebol bem competente, não vai ser fácil para a seleção brasileira um jogo de 16avos. Tanto a Holanda quanto o Japão vão ser... Quem vier vai ser adversário duro, vai ser adversário difícil. A Holanda sempre... A gente sempre tem grandes jogos em Copas do Mundo contra a Holanda. Sempre, né? A gente sempre faz grandes jogos. Já ganhamos da Holanda, já perdemos da Holanda em Copas. E contra o Japão a gente perdeu recentemente um amistoso. Só que é uma camisa menos pesada que a da Holanda. Então, assim, se fosse para escolher... Ai, vamos com o Japão, em tese... Menos complicado para dar mais confiança ainda nessa fase de 16avos. Vamos a Dallas, é o seguinte, tem muito brasileiro aqui nessa região de Nova York, Nova Jersey, mas tem brasileiro em todo canto aqui dos Estados Unidos, né? Inclusive em Dallas. E o Bruno Migliosi vai à caça deles. Vai acompanhar a festa brasileira em Dallas para o jogo Brasil e Escócia. Daqui a pouquinho eu quero saber onde é que você vai estar, viu, Migliosi? Fala, Migliosi, boa tarde.
1: Fala, Capri, tudo bem? Um abraço pra você, pra todo mundo ligado aqui na Bandeirantes. Capri, não só tem brasileiro em tudo que é canto, como tem ouvinte bandeirantes em tudo que é canto no mundo e, claro, dos Estados Unidos, porque é o seguinte, eu tava procurando, né, ontem já comecei a tentar me informar onde é que eu vou acompanhar essa festa, onde é que vai ter brasileiro. Aí mandei mensagem pro Edson. O Edson é nosso ouvinte, ele tá me dando uns toques, ele mora aqui em Dallas e ele curte a Bandeirantes há anos e ele ficou sabendo que eu tava por aqui, ele veio entrar em contato comigo, tá na audiência agora e falou, ó, o seguinte, você vai lá no Brasa Nation, Gabriel, uma reunião de brasileiros, está acompanhando os jogos por aqui. Em instantes eu vou chegar por lá. Nesse momento eu tô no IBC, o Centro de Imprensa em Dallas, né? O pessoal que tá no YouTube tá vendo aqui esse prédio e tem muitos japoneses por aqui. Eu tentei parar com os jornalistas há pouco para conversar, mas eles, como não falam inglês, eles tiveram um pouco de dificuldade, acabaram saindo, mas na comunicação ali complicada com eles, eles só me disseram que eles estão assustados com a possibilidade do Neymar jogar. Acredite, Capri, a gente mal tá pensando, né? O Neymar sendo a grande estrela, os japoneses estão loucos porque o Neymar voltou. O Neymar voltou e vai estar à disposição, então pode enfrentar o Japão. É a preocupação deles por aqui, no pouco que deu para conversar com os jornalistas japoneses. Mas tem brasileiro em tudo que é canto, e em Dallas é um ponto especial, porque aqui vão estar assistindo apreensivos o jogo da seleção brasileira amanhã. A gente tem em Dallas, Japão e Suécia, que vai definir possivelmente o adversário do Brasil na próxima fase. Então, também um polo importante, também um lugar que vai definir o futuro da seleção brasileira. Daqui a pouco eu vou estar lá no Brasa Nation. E você, ouvinte, que está na região do Texas, em Dallas, cola lá com a Bandeirantes, que a festa vai ser bacana. Vai ter comida, vai ter churrasco. O povo vai colocar um pedacinho do Brasil também no Texas para acompanhar esse jogo. Viu, Capri?
0: Tá, sensacional. Vamos lá pro Brasa Nation. Você vai contar, você vai botar a gente dentro do Brasa Nation. Daqui a pouquinho a festa brasileira em Dallas, para acompanhar Brasil e Escócia. E bota o som da Bandeirantes lá no Brasa Nation, hein, Migliosi? Bota lá o áudio da Bandeirantes para eles acompanharem a melhor transmissão do Ulisses Costa. Tá calor aí em Dallas, né? Tô vendo que você tá coradinho aí, tá vermelhinho, sol brilhando, tá quente. Dallas é um calor danado. Tá quente aí, né, Migliosi?
1: Capri, vou te falar, você tá falando de chuva, que vai vir chuva pra Miami, eu queria que viesse um pouquinho, viu? 34 graus nesse momento, muito abafado, muito quente. Nos estádios não tem esse problema, né? O jogo é climatizado no estádio em Dallas, mas tá um calor danado, um pra cada um. Pelo menos o pessoal vai se hidratar, eu tenho certeza, viu, Capri? Na hora do jogo, vão curtir bastante.
0: Beleza, vai lá pro Brasa Nation, daqui a pouco você volta trazendo os brasileiros aí em Dallas. Até já, Migliosi!
1: Valeu, Capri, um abraço.
0: São 3 horas e 41 minutos, horário de Brasília, 2 e 41, horário aqui da costa leste dos Estados Unidos. Eu quero ouvir o ouvinte Bandeirantes, você que tá conosco aí, tá no trânsito, já tá saindo do trabalho, ganhou aquela folga e aquela liberação da chefia para voltar mais cedo para casa, maravilha. Tá no transporte público, tá no automóvel, tá sintonizado aí na Bandeirantes, pelas ondas do rádio, nos nossos canais digitais, no youtube.com/radiobandeirantesoficial. Maravilha, você não fica sem ter a melhor transmissão da Copa do Mundo. 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Vamos ouvir o ouvinte Bandeirantes aqui? Atenção, Vitória Vermelho, eu quero o ouvinte Bandeirantes falando do Concentração. Solta aí, Vitória!
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3: Olá, boa tarde, Patrícia Rodrigues. Olha, vai ser um jogo 2-0 Brasil, aqui na escuta.
4: Aí, Capri, manda um abraço aí pro Xavier, corretor Xavier, Capri. Ouvindo vocês aí, sou fã de vocês, Rádio Bandeirantes. Manda um abraço aí a todos, Capri.
5: Fala aí, Capri, é o Flávio, corintiano aqui da Zona Oeste, corintiano igual você, apesar de você não admitir. Cara, o que o Brasil precisa hoje não é só a vitória, entendeu? Que hoje até vai ser um jogo difícil. O que o Brasil precisa é encorpar o jogo dele para começar a deslanchar na Copa. Eu acredito que nós temos chance sim de ganhar a Copa, mas nós precisamos melhorar nosso jogo. Tomara que isso aconteça hoje. Um abraço e vai Corinthians!
6: Ei, Capriote, a todos. Boa tarde, meu nome é Humberto Bifani. Em relação à chuva que tem aqui em Miami, isso aí à noite não dá nada, não. Isso aí passa. A Flórida é assim, chove, para. É difícil ficar direto. Eu moro lá em Pompano, eu tô aqui há 40 anos e moro em Pompano Beach, perto de Miami há 26 anos. Isso aí não é nada. Agora, outra coisa, aqui o pessoal americano e qualquer um outro tá valorizando demais o Neymar. Pô, e nós aí no Brasil fica nessa coisa aí de... Pô, o cara é demais, é nós aí, vamos ganhar hoje. Vai lá, vamos Brasil e vai Corinthians.
7: Capriote, boa tarde. Antônio Carlos Rodrigues de São Cristóvão, Sergipe. O meu palpite é 3-0. Um abraço, bom trabalho para vocês todos.
8: Boa tarde, galera da Bandeirantes. Boa tarde, Capriote. Aqui é João Lima Nunes, de Caxias, Maranhão. O Brasil vai levar isso aí facinho, facinho, com certeza. Aí uns 4-0 aí, com certeza nós vamos fazer. Jogador nós temos para isso, com certeza. Um abraço para vocês. Tô ligado na Bandeirantes na Copa 2026. Um abraço.
2: Amigos da Band, boa tarde. Aqui é o Cadu do Casqueiro. A expectativa é grande, mas vai ser 4-0 para nós. Pronto, estamos aí. E um do Neymar.
9: Boa tarde, Capriotti. Boa tarde a todos. Eu sou a Mari Nascimento, ouvinte fiel da Rádio Bandeirantes. E o meu palpite para hoje é 3-0 Brasil. Cheio.
10: Capriotti, boa tarde. Bom programa para vocês aí. E o meu palpite hoje é que o Neymar deve entrar, jogar uns 15 a 20 minutos. Deve fazer alguma jogadinha aí que a gente torce, né? Para ele estar em forma para ajudar o Brasil, que tá meio lá e cá. Bom programa para vocês aí. E vocês são nota 10, como sempre. Forte abraço. Cipriano aqui de Cajuru, São Paulo.
11: Alberto, ouvindo a Rádio Bandeirantes em São Vicente. Meu palpite para o jogo, 2-0 Brasil, e Neymar vai jogar e Henrique também.
12: Olá, pessoal. Cara, muita responsabilidade no futebol. Vamos brincar mais. E o Neymar é essa cara. As crianças se empolgaram, as ruas estão sendo pintadas por conta dele. Então, cara, se ele não jogar, ele já fez bastante para essa energia positiva. Marcelo Parreira de Santos.
13: Boa tarde, Capri. Olha, eu não sei quanto é que vai ser o jogo do Brasil. A única coisa que eu sei é que vocês estão dando show. A Rádio Bandeirantes está de parabéns. Essa equipe do esporte é mil. Um beijo, Cláudia Rosana, São Bernardo do Campo.
14: Alô, amigos da Band, amigo Capri, aqui é o Marcel da cidade de Lins. Meu palpite vai ser 3-1 pro Brasil. Porque em 74 foi 0-0, em 82 foi 4-1, em 90 foi 1-0, em 98 foi 2-1 pro Brasil. Hoje vai ser 3-1 pro Brasil. Fechou? E dá-lhe cachaça no uísque.
15: Boa tarde, Capri, Éder de Mairiporã, voltando de São Paulo para casa. Muita chuva, muito frio, trânsito perigoso na capital. E meu palpite para hoje é 2-0. E mais do que a vitória, a gente espera que o Brasil encontre uma forma de jogar e realmente vire um time, né? Porque tá difícil. Parece que é um bolo de jogador ali só, ninguém sabe para onde vai. Então, além da vitória, a gente espera que o Ancelotti consiga organizar esse time aí para as próximas fases. Um grande abraço.
0: Muito obrigado, um abraço para você também. Nós vamos esquentar aqui a sua tarde, vamos levar você para casa, vamos deixar você em segurança e, principalmente, vamos levar o jogo para você da melhor maneira, com toda a emoção da Bandeirantes. Já já tem mais ouvintes, hein? Daqui a pouquinho eu vou colocar mais uma rodada de ouvintes aqui. Pode mandar aí pra gente, 999-048756. 999-048756, DDD11, para quem está fora da região metropolitana de São Paulo. Manda aí o seu palpite, manda a sua prestação de serviço, tá preso no trânsito aí, tá parado, tá com chuva, tá tudo bem no caminho, manda aí pra gente o palpite e a situação de onde você está nesse momento. Transporte público tá ruim? Manda pra gente também. Já já, o ouvinte segue falando aqui na Bandeirantes. São 3:49, 3:49, tá chegando a hora do jogo, faltam 3:11 pra bola rolar. 3:11 é nada, né? Já já vai rolar a bola em Miami pra Brasil e Escócia, ou Escócia e Brasil, né? Porque o mandante do jogo hoje é a Escócia. Mas isso aqui pra Copa do Mundo não tem muita relevância, não tem muita importância, mas o mandante hoje é a seleção da Escócia. E você já sabe que no mesmo horário, ao mesmo tempo, vai acontecer outro jogo muito importante que a gente precisa ficar de olho, a gente precisa ficar atento, precisa dar aquela secadinha na seleção do Marrocos, precisa dar aquela secadinha. Eles podem até ganhar, tudo bem, não tem problema, mas tem que ganhar de pouquinho para a gente poder avançar em primeiro lugar no grupo. Então, Pedro Martelli e Lucas Bueno vão ficar de olho em todos os lances desta partida. Marrocos e Haiti. E o Lucas Bueno está com a gente aqui para trazer o destaque do jogo, o destaque da partida, que é importante, é relevante. De lá vai sair, quem sabe, o segundo colocado. A gente torce por isso, seja o Marrocos O primeiro não, né? Deixa o Marrocos quietinho na segunda posição. Vamos lá, Lucas Bueno. O que é que a gente vai ter em Atlanta daqui a pouquinho, no mesmo horário de Brasil e Escócia, às 19h? Fala, Lucas, boa tarde.
16: Boa tarde, Capri, todos que nos acompanham aqui na Bandeirantes. Esse jogo, como você falou, no mesmo horário, acontece no estádio Mercedes-Benz em Atlanta, com arbitragem completamente holandesa e, no quarto árbitro, o único representante português, o João Pedro Silva Pinheiro, único representante português na arbitragem nesta Copa do Mundo. Marrocos pode se classificar em primeiro. Como você disse, depende do saldo de gols. Marrocos que se iguala à sua melhor campanha de Copas desde 2022, quando terminou com 7 pontos, sem nenhuma derrota na fase de grupos, e pode igualar essa campanha e até melhorar, dependendo de quantos gols fizer no Haiti. Marrocos pode terminar ou em primeiro ou em segundo lugar nesta tabela, depende muito do jogo do Brasil, porque se o Marrocos fizer uma vantagem de gols maior do que o Brasil fez em cima do Haiti, Marrocos pode terminar em primeiro. A melhor campanha de Marrocos na Copa do Mundo foi em 2022, quando chegou na semifinal, surpreendendo todo mundo. Marrocos com alguns desfalques nesta escalação, porque alguns jogadores acabaram sendo cortados antes mesmo da escalação por conta de lesões. É o caso do Aigard, ele que é zagueiro do Olympique de Marseille, acabou sendo cortado, e o El-Nesseri, que é o maior artilheiro da seleção em Copas, acabou sendo cortado. Com isso, o principal jogador segue sendo o Hakimi, ele que ainda não marcou um gol em Copa do Mundo. Mas o nome da bola, dessa vez, com a seleção marroquina, é do camisa 11, o Ismael Sabayari. Ele que já tem 2 gols pela seleção marroquina, únicos gols da seleção marroquina nessa Copa foram feitos pelo camisa 11, está a caminho de Munique, porque por 55 milhões de euros ele será jogador do Bayern de Munique. Com isso, agora integra a equipe dos bávaros. Pelo lado do Haiti, o Haiti já está eliminado, é a segunda vez que o Haiti disputa a Copa do Mundo, a primeira em 1974, acabou sendo eliminado na fase de grupos. O Haiti até o momento tem 5 jogos e nenhuma vitória na Copa e nenhum empatezinho. Hoje vai em busca do seu primeiro ponto em Copa do Mundo, Capri.
0: Maravilha, é isso aí, Lucas Bueno, de olho no jogo lá, hein? De olho lá em marroquinos e haitianos, e vai contando tudo pra gente. Tudo que tá rolando por aqui. São 3 horas e 53 minutos, 3h53. Já tem movimentação de muita gente que vai torcer pelo Brasil, reunido com os amigos, com os familiares, vai se juntar em casa, vai se juntar no restaurante, vai se juntar no barzinho, e a gente tá de olho também. Nós vamos juntos aí com todo esse povo que vai empurrar a seleção brasileira pelas ruas de São Paulo. Everton Ramos, mais uma voz Bandeirantes, nesse concentração, nesta cobertura da seleção brasileira na Copa do Mundo. Chega com a gente agora em algum ponto da cidade de São Paulo, ao lado da torcida brasileira, empurrando o Brasil. Você tá onde, hein, Everton? Boa tarde.
17: Oi, Capri, tudo bem? Boa noite. Boa tarde para você, para o ouvinte ligado com a gente nesse concentração especial. Nós estamos na Vila Madalena, até porque você bem mencionou, os bares e restaurantes por aqui hoje devem receber um grande público, até porque, Capri, diferente de Miami, dia chuvoso aqui na capital paulista, vai ter muita gente se protegendo do frio, mas com amigos nos bares e nos restaurantes de São Paulo. A gente fala aqui da Vila Madalena, região boêmia, e eu queria mostrar para vocês aqui, com o trabalho do nosso Marquinho Conceição, como está enfeitado o bar e o restaurante aqui na Vila Madalena nesse momento. Vamos chegando por aqui, ó, Marquinho, até para mostrar que o pessoal já vai chegando e ouvindo um pagodinho que está rolando ali embaixo, ó. Pagodinho empolgante, claro, que a tendência, a expectativa é que o fluxo de pessoas aumente nas próximas horas, o pessoal vai deixando o trabalho nesse horário. Agora eu quero ver do amigo aqui se ele chegou aí pro trabalho hoje. Tudo bom, meu companheiro? Boa tarde. Como você chama?
18: Mikael.
17: Ô, Mikael, você tá aqui desde que horas? Saiu do trabalho mais cedo hoje?
18: Não. Decidi tirar folga nos dias do jogo da Copa do Mundo.
17: Espertíssimo. Decidindo tirar folga em dia de Copa do Mundo é de lei. Vai curtir com quem hoje o jogo aqui?
18: Vamos dar alguns amigos.
17: O pessoal vai chegar daqui a pouco. Daqui a pouquinho tá todo mundo. Você foi aos trabalhos.
18: Sim, abri já tem um tempinho já, inclusive.
17: E a expectativa pro jogo de hoje?
18: Cara, em primeiro lugar, eu torço muito pro Brasil chegar longe nessa Copa do Mundo. E também o fato de não sair cedo pra gente continuar fazendo festa, né?
17: E aí, agora, uma conta que o pessoal tá fazendo é aquela: passar em primeiro pra jogar na segunda 2 da tarde ou em segundo
18: segunda também às 10 da noite. Pra mim é diferente, o importante é estar passando. Vai estar de folga do mesmo jeito.
19: Mesmo jeito.
18: Legal, agora o grande debate pra hoje. Neymar. E não é um debate só de hoje, né? Ele pode ganhar essa oportunidade no time titular. O que você acha disso?
19: Na minha opinião, Neymar tá fazendo peso na seleção brasileira, só isso. Eu acho que tem muita gente mais competente que ele para poder estar ocupando a posição que ele deram para ele.
18: Fala um nome aí.
19: Cara, vou falar bem o seguinte, nem na posição dele. Eu acho que poderia ter tirado ele e colocado, por exemplo, o Pedro do Flamengo. Eu sou corintiano e acho que o Pedro poderia estar convocado.
18: Obrigado, viu? Bom jogo para você. Daqui a pouco eu volto. Ele no começo dos trabalhos agora. Vamos ver daqui a pouco com a bola rolando, Capri. Mas essa é a situação por aqui, ó. Já vou aproveitar e vou numa mesa do lado aqui que também já chegou cedo. Quantas já foram?
20: Eu tô arrasada esperando o terceiro e não chega ainda.
18: Não chega? Como você chama, gente?
20: Joísa.
18: Joísa, e hoje teve expediente ou quarta-feira é diferente?
20: Chegamos do aeroporto diretamente para o bar guardar o jogo da Copa.
18: Vocês vieram de onde?
20: Ali da esquina, Roraima.
18: Cara, vocês vieram direto do aeroporto?
20: Aí tomamos um banho, blusinha do Brasil, aí a gente veio pra cá.
18: Foi modo de dizer, mas conta pra gente dessa viagem em plena Copa do Mundo.
20: Pois é, coincidiu, a gente veio pra Feira Franchise, né, em São Paulo, e aproveitou pra assistir o jogo da Copa aqui, o New Último Agradável, né?
18: Vou aproveitar que vocês estão aqui, expectativa pro jogo de hoje.
21: Bom, é que o Brasil ganhe, né?
18: E o palpite?
21: 3-0.
18: Com o Neymar ou sem Neymar?
21: Com o Neymar.
18: Você viu, a gente só mudou de mesa, Capri. Ali era Neymar fazendo peso, aqui é com o Neymar.
19: Com o Neymar, com certeza, por favor, né?
18: Gente, vocês ficam aqui em São Paulo até?
20: Segunda-feira.
18: Boa estadia, tá bom? Que delícia, o pessoal chegando aqui. Mais uma, viu? Ela falou que tá aguardando a terceira. Capri, quando ela tiver na décima, a gente volta. Olha, tá pedindo ainda mais. Vai ter algumas ações nesse local que a gente tá aqui. Daqui a pouco, inclusive, eu volto. Entre elas, trazendo um pouco de enfeite no rosto do pessoal que vai estar torcendo aqui nesse bar, na Vila Madalena. Capri?
0: Que maravilha, hein? Povo feliz aí, tá esperando a terceira de muitas, né? Hoje é dia de virar muitas aí, é isso aí. Tá bom, Everton Ramos, siga por... Ô Everton, por favor, só água, hein? Precisamos de você firme e forte até o final aí. Só na aguinha, por favor. Não vem com novidade aqui não, hein, Everton Ramos? Olha lá. Ei, beleza, é duro, né? Tá no trabalho, tá vendo o povo lá, né? Só na diversão, mas é isso aí. Everton Ramos vai seguir firme e forte ao lado do torcedor lá na Vila Madalena. Ele volta daqui a pouquinho. São 3:58, 3:58. Atenção, Vitória Vermelho. Eu vou pro intervalo rápido, mas antes do intervalo, eu quero música nesse concentração. Eu quero dar uma animada nesse povo aqui. Eu quero fazer o povo que está com a gente no automóvel, no transporte público, em casa, no trabalho, onde quer que seja, pelas ondas do rádio, nos nossos canais digitais, no youtube.com/radiobandeirantesoficial. Alô, Walter Martins, alô, Gui, alô, Eliona, avô, Sônia Regina, Rafael, todos vocês que estão com a gente aqui no youtube.com/radiobandeirantesoficial, eu quero música, eu quero dar uma animada na torcida brasileira. E o tema da Copa do Mundo da Bandeirantes, que embala o nosso time há várias Copas, que segue embalando o time, a torcida brasileira, vai animar agora, vai colocar um gás nessa seleção e vai colocar energia no time do Ancelotti pra gente passar e atropelar a seleção escocesa. Então vamos lá, 3:04 da tarde, tá marcando o quinto sinal, hora oficial do Brasil, o tema da Copa, o tema da Bandeirantes pra Brasil e Escócia.
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2: Avenida Aricanduva com o trânsito lento no sentido Tietê no trecho final. São obras na pista expressa, a pista que acessa o viaduto Engenheiro Alberto Badra. Esse 1,5 km é melhor seguindo pela pista local, que não sobe o viaduto, apenas com acesso à Radial Leste. Para cruzar a Radial e os trilhos, melhor Conselheiro Carrão e viaduto Antônio Ábido. 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
2: A marginal do Pinheiro, sentido Interlagos, tem lentidão formada, afetando principalmente a pista expressa, de 600 metros antes da ponte estaiada até a ponte nova do Morumbi. Pista local um pouco melhor. Também já formada lentidão na Birrini e na Chucre Zaidan, da Rua Flórida até a Avenida Morumbi. O caminho é melhor pela Avenida Santo Amaro. 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
2: Corredor Norte, são muito ruins sentido Interlagos do viaduto Beneficência Portuguesa ao aeroporto de Congonhas. Trecho mais crítico até a Rubem Berta com a Pedro de Toledo. Isso compromete também a Pedro Álvares Cabral no sentido Rubem Berta. Prefira a República do Líbano ou Vergueiro e Domingos de Moraes. 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
2: Tem ocorrência na Marginal do Pinheiro, sentido rodovia Castelo Branco, na pista expressa, à altura da estação Ceasa da CPTM, já pertinho do Cebolão. Isso deixa uma lentidão muito grande desde a ponte estaiada. A pista local só é vantagem a partir de Eusébio Matoso. Então continue preferindo paralelas, como a Santo Amaro para o centro, Birrini também Brigadeiro Faria Lima. 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
13: Faltam 2 horas e 50 minutos. 2 horas e 50 minutos para a bola rolar em Miami para Brasil e Escócia. 4:10 da tarde, hora de Brasília. 3:10 da costa leste dos Estados Unidos. Eu já vou voltar para lá com o Paulo do Vale. Quero saber se continua chovendo lá, se tem chuva ainda. Essa é uma preocupação. A chuva pode atrasar, pode atrapalhar o andamento do jogo do Brasil contra a Escócia. Mas antes, já tem bola rolando na Copa do Mundo. Começou a última rodada dessa primeira fase do Mundial. 2 jogos acontecendo simultaneamente. Alô, Pedro Coen, o que é que tá pegando agora? Fala aí, Pedro, boa tarde.
14: Fala, Capri, boa tarde para você, para todo mundo que nos acompanha. Já tem sim bola rolando e polêmica, viu? Suíça e Canadá jogam neste exato momento. O jogo tem 11 minutos de até aqui, né? E já teve pedido de pênalti, viu? Os suíços, melhor dizendo, pediram um pênalti, um toque de mão ali. O juiz até esperou o VAR falar alguma coisa, mas a bola seguiu. 11 minutos de bola rolando, então, 0-0. 0-0 também para Bósnia e Herzegovina e Catar, que jogam pelo mesmo grupo, só que em outro estado. Né? 2 jogos que valem muito, Capri, porque neste grupo B, nenhuma seleção foi nem eliminada, nem está classificada. Então, todas jogam a vida, por enquanto, ok? Situação de momento no grupo B da Copa do Mundo. O Canadá tem 4 pontos, é o líder. A Suíça é a segunda colocada, também com 4 pontos. Ou melhor, vão chegando a 5 nesse momento com esse empate parcial. Bósnia e Herzegovina e Catar, ambos vão chegando a 2 pontos nesse momento. Por isso, eu digo que todos ainda têm a possibilidade de avançar aos 16 avos de final, Capri. Porém, até aqui, 0-0. Mais tarde, além do jogo da seleção brasileira contra a seleção da Escócia, Marrocos e Haiti, que a gente vai trazer todos os detalhes, tem também África do Sul e Coreia do Sul, República Tcheca e México, que jogam também neste grupo, apenas o México classificado, os outros 3 times ainda brigam por coisas, ainda brigam pela classificação, Capri.
13: Valeu, Pedro Coen, de olho em tudo, aí acompanhando toda a movimentação da Copa do Mundo e desses jogos que definem o Grupo A do Mundial 2026. É o Grupo B, na verdade, não é? Esse é o Grupo B que está em andamento agora. Vamos voltar a Miami, atenção, vamos a Miami, vamos saber como é que está a situação lá no entorno do Miami Stadium, o estádio de Miami que vai receber Brasil e Escócia. Paulo do Vale abraçando brasileiros, recepcionando o povo lá no Miami Stadium. E a chuva, PDV, deu uma trégua, aí eu continuo chovendo, PDV.
15: Chuva, Capri, que chuva, eu não lembro de chuva por aqui, viu? 33 graus nesse momento, marco meu termômetro aqui na cidade de Miami. Cara, o tempo abriu assim, claro que tem um lado ali um pouco mais fechadinho e choveu forte por aqui, claro que eu tô brincando, a gente até fez o registro da chuva, mas não tem essa da chuva, deu uma aliviada, deu uma refrescada. Meu amigo, tá um bafo aqui, um calor gigantesco, ó, portões abertos, ó. Portões abertos, depois da chuva ter atrapalhado um pouco a chegada, né? Os caras travam por motivos de segurança a entrada do torcedor. E ainda bem que choveu, viu? Choveu antes. Acho que não vai chover mais. Tô nessa expectativa, pelo menos aqui a previsão não dá muito indício, não. Claro que pode acontecer, esse tempo abafado do nada pode cair um pé d'água. Mas, porque se chover aqui, da forma como choveu há duas horas, pra dispersar a turma aqui vai ser difícil, viu? Portões abertos. Já tem alguns brasileiros aqui, ó. Chega aqui, meu amigo, tudo bem? Ó, gremista aqui, tudo bem? Dá uma palavrinha pra gente da Bandeirantes. Como é que foi a chegada de vocês com relação à chuva? O pessoal deu uma travada, depois foi tudo tranquilo pra entrar aqui?
16: Tudo tranquilo. Bem de boa, assim, fluiu. Um pouquinho de fila agora, só pra passar nas catracas ali.
15: Como é que tá? Vocês já estão em Miami já há algum tempo? Vieram só pro jogo?
16: Não, viemos pro jogo, vamos ficar até domingo. Viemos no domingo, vamos ficar até o outro domingo.
15: Qual a sua expectativa pra hoje?
16: 2-1, Brasil.
15: Boa, qual que é seu nome?
16: Ciro.
15: Obrigado, Ciro, bom jogo, viu? Tá então, né, torcedor tranquilo, disse que pegou um pouquinho de fila por aqui e realmente, né, na hora que a coisa flui, é tudo bem, bem sem fila, sem tumulto. Tô fazendo um data copa aqui rapidinho nos últimos dias, né, vi muitos escoceses e realmente tem muitos escoceses, mas neste momento tem mais torcedor brasileiro aqui no entorno do Miami Stadium, viu, Capri?
13: Aí vai ter mais mesmo, vai ter muito mais brasileiros do que escoceses, pode ter certeza disso. Você vai abraçar muito brasileiro aí, PDV. Você vai recepcionar muitos brasileiros aí no Miami Stadium. E que bom que parou de chover. Ainda bem, né? Ainda bem. E tomara que essa chuva vá embora mesmo, não volte mais e não atrapalhe nada o andamento do jogo. Leandro Quesada já está posicionado na nossa posição de transmissão, já tá lá na nossa cabine, no Miami Stadium, posição privilegiada da Bandeirantes, Quesada na posição de comentarista, posição privilegiadíssima, e o Pretzel já vai estar no gramado do Miami Stadium, atrás de um dos gols, porque essa é uma deferência que a FIFA oferece a uma emissora como a Bandeirantes, que está desde 1950 transmitindo Copa do Mundo. Esse é um lugar muito, muito privilegiado, atrás de um dos gols num jogo de Copa do Mundo. Pouquíssimas emissoras, pouquíssimas têm esse privilégio, têm esse direito, e a Bandeirantes é uma delas. Então já o Pretzel estará lá, atrás de um dos gols do Miami Stadium, vendo, relatando de pertinho tudo aquilo que ele está enxergando e acompanhando ali o desempenho da seleção brasileira de pertinho. Mas na nossa posição de transmissão, Leandro Quesada já está conosco aqui. Quero a sua visão do alto, aí de cima, Quesada. O que é que você está vendo aí? Qual é a sua visão, seu panorama nesse momento? Fala, Quesada.
17: Olha, Capri, realmente é um privilégio poder estar aqui no estádio, nessa tribuna da Bandeirantes. Eu vejo, a gente está exatamente, aqui não dá para mostrar essa imagem, né? Mas depois eu vou tirar uma foto e mando para você. Exatamente na linha que divide o campo, na linha do meio campo, exatamente, aqui ó, exatamente. Nem um centímetro para cá, nem um centímetro, nem um milímetro para lá. Exatamente aqui no centro, como foi na Filadélfia, no Lincoln Field, no jogo Brasil e Haiti, como fora também na estreia no gigantesco MetLife, palco da final da Copa do Mundo, que recebeu o primeiro jogo do Brasil diante de Marrocos. E uma lembrança, né? Além do Brasil estar sendo acompanhado por nossa Bandeirantes desde 1950 nas Copas do Mundo, a Bandeirantes sempre inovando. Jean-Pierre me lembra que Copa da Rússia em 2018... a primeira emissora a estrear o repórter atrás do gol. Um negócio tão comum pra gente, né? Tão comum ficar atrás do gol. Desde quando a gente não fica atrás do gol, né? Desde sempre, né? Que é uma cultura brasileira. Em 2018 aconteceu essa estreia. Obviamente que foi um pedido aqui, né? Do nosso time, óbvio. Trabalhou-se isso nos bastidores. E hoje a gente tem a oportunidade, mais uma vez, de ter o grande Pretzel lá atrás do gol, vivenciando um outro lado do jogo de futebol. Isso é muito legal, né? O repórter lá atrás, o narrador aqui, o comentarista vendo toda a tática. É diferente, né, Capri? Estar aqui no estádio e ver apenas pela televisão. Então a gente tenta, com essa nossa narração, com esse nosso comentário, com um detalhe atento do repórter atrás do gol, não perder nenhum detalhe daquilo que a TV às vezes não mostra, porque não pode mostrar, porque não consegue mostrar. Então acho que essa é realmente a grande sacada. E aí vamos ver se o Jean me conta alguma coisa de bastidor, porque ele não quer contar, mas parece que vem mais novidade nas próximas Copas do Mundo.
18: O Jean tá do seu lado aí, que é
17: tá aqui, tá
18: o Jean
17: aqui, tá aí do tá seu aqui lado. Do meu lado.
18: Tá aqui, tá do ouvindo lado. A gente. Ô Jean,
17: senta aqui.
18: Jean-Pierre, que é o nosso engenheiro-chefe, é o responsável por fazer todo esse som, toda essa imagem aqui dos Estados Unidos chegar brilhantemente no Brasil e em todos os cantos do planeta, né? Porque a gente tá transmitindo pro mundo inteiro hoje. Ô Jean, conta um pouquinho como é o desafio de fazer com que o som e a imagem da Bandeirantes cheguem de maneira perfeita, precisa, pro mundo inteiro. Saindo aqui dos Estados Unidos com todas as dificuldades que a gente tem, muitas vezes até imprevisto, a gente depende de internet, a gente depende de posição, depende de energia elétrica, tem uma série de dependências. Como é que é o desafio para botar uma transmissão como essa de um jogo do Brasil na Copa do Mundo para que todos possam acompanhar da melhor maneira possível? Conta um pouquinho desse bastidor técnico para a gente, Jean.
19: Oi Capri, oi todos, normalmente não falo, né,
18: mas comum aqui a gente falar sobre esse tipo de coisa, né? Aqui você tem que falar também.
19: Não, é muito comum a gente falar sobre esse tipo de coisa, mas assim, um projeto de Copa do Mundo, pra gente lembrar, ele começa praticamente um ano e meio, dois anos antes da Copa acontecer, né, normalmente a gente acaba uma Olimpíada e já começa o projeto da Copa do Mundo, isso tecnicamente, a parte comercial, a parte, uma série de questões, né? Pra gente, um grande teste já foi o Mundial de Clubes do ano passado. Nesse Mundial de Clubes do ano passado, que normalmente é um evento que antecede a Copa do Mundo, a gente já faz uma série de avaliações técnicas, estádio, visitamos vários estádios, reuniões, conversas com a HBS, que é a parte técnica da FIFA, né? Que faz o sinal internacional. Então ali a gente já faz um monte de questões de logística, de questões técnicas, questões de sinal, testes, então, e aí praticamente um ano para você vir até esse momento agora que a gente tem a Copa do Mundo e as transmissões, né? Então é um trabalho que muitas vezes não aparece, né? Mas é um trabalho de muito tempo. Ele acaba sendo feito, tem um time todo no Brasil comigo aí, tem outras pessoas também aqui, Renato no IBC, em Dallas, Marcelo e Mesquita hoje estão aqui em Miami conosco, mas a gente tem uma equipe toda espalhada e cuidando um pouco disso. Então é um pouco desse trabalho, assim, a retaguarda no Brasil, com todas as pessoas envolvidas, que até não quero cometer o equívoco de esquecer alguém, então eu um abraço a todos também, que dá o suporte pra gente estar aqui, e assim a gente vai levando. Tem surpresas, sempre tem surpresas, a gente se surpreendeu, apesar de tudo combinado, as coisas todas certas, se surpreendeu com New Jersey e Filadélfia nesses primeiros dois jogos, com uma internet oscilando bastante, uma questão da operadora que atende aqui a FIFA e a Copa do Mundo, com uma oscilação muito grande, com rotas para o Brasil, mas oscilações no estádio, inclusive em Media Center e tal. E isso você tem que buscar alternativas para que tudo fique bem, né? Para que no fim a gente consiga chegar no Brasil com melhor áudio, com melhor vídeo e ter a dinâmica que a gente sempre precisa. Então, não querendo me estender mais, um pouco do resumo do que é um projeto de uma Copa do Mundo. E assim, logo acabando a Copa do Mundo, a gente já começa outro projeto de grande porte da mesma forma, com outros eventos que tem por vir aí. Não sei se eu já, enfim, já está anunciado ou não, mas já vai trabalhando com relação a tudo isso.
18: É isso aí. Não,
19: é isso.
18: Outros projetos virão, certamente. Que a gente não para, porque a Bandeirantes não para nunca e não vai parar, né? A gente vai ter.
17: Aperta que ele confessa, hein? Hein, Capri?
18: Ano que vem tem.
17: Dá uma apertadinha.
18: Ano que vem tem. Ano que vem tem. É. Depois de 2028 tem. Todo ano tem.
17: É isso aí.
18: O Jean é jovem, mas ele já tem uma experiência muito grande. Eu queria que você falasse um pouquinho da diferença da sua primeira, do ponto de vista técnico, não é? Da sua primeira Copa do Mundo, como que era a questão técnica para a Copa do Mundo hoje? O que é que evoluiu, tecnicamente falando, Jean?
19: Já estou na minha sexta operação de Copa do Mundo, né? Então, nesse meio tempo tem algumas Olimpíadas, Mundial de Clubes, enfim, uma série de eventos internacionais e coisas assim que a gente acompanha já. A evolução da conectividade IP, internet, facilitou muito as transmissões, né? Antigamente, aí tem pessoas que faziam esse mesmo papel antigamente, tinham dificuldade, satélite, transmissão de link por onda curta, transmissão de... as coisas... Só que a facilidade, ela, com relação à questão de IP, ela também traz outros problemas, que são problemas que vão em função da tecnologia, o uso, o delay... codificação, rotas internacionais, enfim. E cada geração, cada Copa do Mundo tem suas dificuldades com relação a isso. E aí é um trabalho muito de prévio, né, que a gente vai fazendo para poder minimizar isso. Eu vi vocês falando sobre a questão da posição, a posição de pitch, que é atrás do gol. Essa posição, a Rádio Bandeirantes foi a primeira do mundo a utilizar essa posição, depois que a FIFA e muitas conversas aconteceram para que tivesse essa possibilidade. A gente foi a primeira emissora no mundo a usar essa posição na abertura da Copa da Rússia. O repórter era o Arthur Kovrin naquela ocasião. E a gente fez a abertura da Copa da Rússia com essa posição, estreando essa posição, primeira rádio a fazer isso. Depois, naquele ano, eu acho que só a gente fez essa posição. Depois, os outros anos, sempre vai acrescentando outras pessoas, né? Mas assim, então também ter o protagonismo com relação a essas questões todas é muito bacana. As conversas todas que acontecem. No sorteio aqui, por exemplo, em dezembro, em Washington, tem a gente chama de World Broadcast Meeting 2, que é da FIFA, né? É onde a gente faz todas as reuniões técnicas e com a HBS e FIFA e acerta a Copa do Mundo. Então, lá em dezembro do ano passado, a gente já estava falando sobre essa posição que a gente está sentado aqui hoje. É uma projeção. Da mesma forma como para frente. A gente já tem todas as projeções feitas para frente, até a final, e isso já está tudo mapeado e a gente só vai fazendo as escolhas que precisamos, né? Então, assim, é um pouco de como tudo isso funciona, Capri. Hoje você está aí em New Jersey, hoje a gente está aqui em Miami, mas a dinâmica disso, a gente falar com um pequeno delay, ter uma conversa fluida, ter outras pessoas entrando de Dallas, isso que faz uma diferença pro rádio. Acho que é essencial para que a gente tenha isso no rádio, a dinâmica de a gente falar, ouvir de qualquer lugar e dinâmico, né? Na televisão também, onde a gente também tem lá os delays, às vezes isso fica um pouquinho mais truncado, mas são os desafios de cada mídia, de cada plataforma e assim vai. Então é um pouco dessa história aí. E me surpreendeu você me perguntar essas coisas aqui, viu? Eu não tava...
18: Tá. Mas é que é o seguinte, você é o craque dessa área, então tem ouvinte pedindo, ó, o ouvinte tá adorando aqui você explicar os detalhes técnicos, gente pedindo pra você contar uma coisa engraçada da Copa do Mundo. Eu não sei se você tem uma história engraçada, mas se tiver, por favor, atenda aqui o nosso ouvinte que tava pedindo aqui, ó, o Samurai Realista. Ah, mas deve ter alguma história engraçada aí no meio de tanta cobertura, né, Jean?
19: Ah, tem, mas eu não sei, não me vem nenhuma cabeça. Tem várias histórias, né? História é o que mais tem na Copa do Mundo.
17: Todas publicáveis,
19: né?
17: Ou algumas impublicáveis?
19: Eu acho que nem todas. Eu não sou uma pessoa do microfone para ficar falando, sabe? Para ter poder falar algumas histórias aí. Mas, enfim, eu vou pensar sobre essas histórias. Tem várias histórias, tem várias histórias. Isso é...
17: Ô, Capri, deixa eu fazer só uma pergunta pro Jean. Porque sempre tem algo que é muito positivo numa Copa e sempre tem algo que precisa melhorar na próxima, né, Jean? Você estava destacando aí. O que que você vê de positivo até agora? Algo que te chamou a atenção, te surpreendeu? Ou se é que não tem?
19: Não, sempre tem. Eu acho que cada vez mais a captação de áudio, captação de vídeo para o sinal internacional, que é feito pela HBS, FIFA, isso

0: Tem microfone dos bons de bola, tem microfone ambiente, tem microfone do hino, tem som do hino.
1: Técnico
0: tem,
1: gritando.
0: Tem uma série de coisas, assim. O técnico, isso cada vez menos. Hoje, isso está cada vez menos usual, existe, está presente, mas cada vez menos possível utilizar, na verdade, né? Então, tem todos os detalhes, assim. Cada transmissão é uma transmissão, uma história e assim... É uma boa pergunta, eu vou tentar lembrar as histórias.
1: E o que tem que melhorar, você acha que ainda está faltando? Que pode ser ajustado ainda?
0: Eu acho que a questão de conectividade, que no Qatar foi muito positiva, muito positiva. A gente se surpreendeu nas rotas internacionais, de lá e coisa assim, tal. Aqui nos Estados Unidos, que para mim era algo mais tranquilo, a gente está sofrendo um pouco. Eu acho que esses são pontos de atenção com relação a isso. E também, eventualmente, algumas posições nos estádios que não estão cobertas. A gente fica no tempo. Aqui, o Hard Rock é uma posição maravilhosa. Na verdade, o Ulisses pode falar depois, o Pretzel. É a posição que a gente está super seguro, coberto, tranquilo. As condições são todas ótimas aqui para a gente poder fazer uma boa transmissão. Então, sempre tem pontos. No final da Copa do Mundo, a gente sempre, a FIFA e a HBS sempre pedem para a gente fazer um relatório das coisas positivas e negativas, o que tende a melhorar, o que sugestões. Então, isso acontece, são coisas que eu vou anotando durante todo o percurso, né, da nossa cobertura.
1: Depois tem um relatório final.
0: Algumas coisas a gente já vai falando com eles agora e coisa, mas no final também tem um relatório com relação a isso. Então, um pouco desse
2: bastidor
0: por todos aí.
2: Muito bom, Jean-Pierre Vandressen, nosso engenheiro-chefe responsável pela operação técnica, que é gigante numa Copa do Mundo. Valeu, Jean! Arrebenta aí e daqui a pouquinho você bota todo mundo para trabalhar aí com o som fantástico da Bandeirantes. Tchau, Jean! Você já volta aí também, Quesada, até já, hein?
0: Obrigado, um beijo a todo mundo.
1: Vou deixar meu microfone aberto só para você sentir o som ambiente, ó. O som ambiente nesse momento do estádio, ó.
2: Bom, ainda tá baixinho. Tá baixinho ainda, mas vai crescer muito.
1: Primeiros torcedores entrando agora, tá, Capri? Primeiros torcedores agora.
2: Vai ter muito. Vai ter muito torcedor aí, vai lotar o Miami Stadium e você vai registrar tudo nesse microfone fantástico da Bandeirantes. Atenção, ó, são 4 horas e 30 minutos, marcou o quinto sinal, 4 e meia hora oficial do Brasil. Jogos em andamento na Copa do Mundo, vamos lá, Pedro Coin, tem bola rolando, fala aí, Pedro!
3: É isso aí, Capri, bola rolando pelo grupo B da Copa do Mundo neste momento. Ó, segue 0-0 para Suíça e Catar, mas... Suíça e Canadá, mas teve gol na outra partida, ok? Alai Begovic marcou um golaço, até aqui, na minha opinião, o gol da Copa. Ele foi driblando todo mundo ali no meio da intermediária, cortou para a perna direita, bateu sem chances para o goleiro Qatari. Nesse momento, 31 minutos da primeira etapa, a Bósnia e Herzegovina vai vencendo o Qatar, então, pelo placar de 1-0. Situação do grupo neste momento: o Canadá tem 5 pontos, a Suíça é a segunda também com 5 pontos, a Bósnia vai chegando a 4 pontos e o Qatar, lanterna do grupo neste momento, sendo eliminado com um ponto conquistado na quarta posição. Com esse resultado, o Capri, a Bósnia vai, por enquanto, conseguindo a sua classificação mesmo com a terceira posição. É claro que ainda tem muita bola para rolar. Esses são apenas os dois primeiros jogos da terceira rodada, Capri.
2: Muito bom. Atenção, quero ouvir o ouvinte Bandeirantes. 999048756. DDD 11 para quem está fora da região metropolitana. O ouvinte Bandeirantes participa conosco. Dá sua opinião, dá o seu palpite, dá sua cornetada, faz o seu elogio. Fica à vontade aí. Pode mandar pra gente. E aí, Vitória Vermelho? Põe o ouvinte Bandeirantes no ar. Vai, Vitória.
4: 11 999048756. Da Rádio Bandeirantes, é um prazer estar falando com vocês. Meu nome é Leandro, sou da Baixada Santista, sou de Santos, e eu acredito que hoje no jogo do Brasil vai dar Brasil 4-0 Brasil, e o Neymar vai fazer gol hoje. Boa tarde para vocês, bom trabalho para vocês, tudo de bom.
5: Boa tarde a todos da Rádio Bandeirantes. Boa tarde, Capri, que é Rogério Olímpio de Itanhaém, Baixada Santista. Vocês estão de carona aqui no meu ônibus aqui, Santos Peruíbe. Ô, Capri, 4-0 pro Brasil. E se o menino Ney entrar, ele vai fazer um golzinho, hein? Um abraço a todos, bom trabalho.
6: Boa tarde, Capriote e todos aí da Bandeirante. para o Capela mandar um

0: pouco desse churrasco americano aí para mim. Quem está falando é Estevão de Osasco. É, eu quero que o Messi pare de fazer gol e Neymar faça 11 até o final da Copa. Uma boa tarde.
1: Fala, Capriote, tudo bem? Aqui é o Johnny Neto. Meu resultado é Brasil 2, Escócia 0. Não vai ser fácil, hein? Um abraço. Manda um abraço aí pro Rogério e pro Roberto.
2: Good afternoon, Mr. Capriote. Today, Brazil 4, Scotland 1.
3: Fala, Capriote, e a todos que estão aí. Aqui é Marcelo Ribeirão Preto, motorista do transporte coletivo. Adivinha como que eu vou assistir o jogo? Trabalhando, como sempre. Abraço a todos aí e que a seleção consiga ir para frente.
4: Alô, Capri, boa tarde. É o Edinaldo aqui de Valinhos. É, vai ser 3-0 para a seleção. Os três gols do Vinícius Júnior. Gol bonito, não é de pênalti, não.
5: Ô, Capriote! Boa tarde, meu querido. Estou escutando vocês aqui no 107,3. Já passei para ela, eu sou caminhoneiro. Aqui é o Siqueira do Jardim Maringá. Manda um abração pro Prets. Para mim é um dos melhores comentaristas que tem no Brasil, é ele. Eu sou fanzaço dele. Beleza, Capriote? Um abraço. Dá um abraço no Prets aí. Tá bom? Fica com Deus.
6: Ah, vai agora então, vai agora o abraço pro Pretzel. Então, aliás, já mandou o abraço e eu chamo o Pretzel porque tem seleção chegando no estádio. Fala aí, Pretzel, e abraço o ouvinte também.
7: Muito obrigado, Capré. Sempre uma honra e uma alegria ouvir a admiração dos ouvintes. Nosso trabalho sempre de muito empenho e muita luta, né, meu caro Capré? O ônibus da seleção chegando, chegando aqui no estádio Hard Rock Stadium. Muito legal a chegada, daqui a pouco sai a escalação, né? O Brasil sempre com tranquilidade, sempre com os batedores, né? E com a segurança total, e a gente na expectativa agora da escalação da seleção brasileira, que não deve fugir de Alisson, Danilo Silva, Marquinhos, Gabriel Magalhães e também o Douglas Santos, Casemiro, Bruno Guimarães e Paquetá, Rayan, Matheus Cunha e Vinícius Júnior, mas tem o Luiz Henrique também, é o Martinelli correndo por fora, mas acho que o Rayan deve levar essa briga, pelo que o Ancelotti falou e pela entrevista dele ontem, ressaltando que ele pretende alargar mais o campo pelo lado direito. São pequenas palavras do Ancelotti que a gente vai pescando para ver a sua preferência. O Brasil, então, já presente aqui no estádio para o jogo de daqui a pouco, 4:30 da tarde, 5:30 do Brasil, a escalação oficial da seleção brasileira para o terceiro jogo do Brasil. Aí o Endrick passando, a molecada gritando também. Isso é muito legal de ver e também de acompanhar. É isso, Capri. Brasil já presente com a festa da torcida aqui em Miami.
6: E na Bandeirantes você não perde nada, nenhum detalhe, tudo passa pelo microfone da Bandeirantes nesta Copa do Mundo, tá aí. O Brasil já está no estádio, já está no palco do jogo e o torcedor também está chegando. A torcida também vem junto, empurrando a seleção brasileira. E tem mais reportagem Bandeirantes em ação. André Coutinho. Ei, Coutinho também tá ao lado do torcedor, recebendo os brasileiros no estádio de Miami. Fala, Coutinho, boa tarde, me conta aí, onde é que você está, o que é que você está vendo? Fala, Couto!
8: Tudo bem, Capri? Boa tarde a você, a todo mundo que acompanha a Rádio Bandeirantes. Eu estou nos braços do povo, estou exatamente em frente ao Hard Rock Stadium, como você pode perceber ali ao fundo, escoceses de kilt, brasileiros, chega mais aqui. Vamos lá. Como que é seu nome? De onde você vem?
9: Rafael, sou muito de São Paulo, Gael. E Gael, meu filho, estamos na primeira Copa do Mundo.
8: Não, mas não aperta o microfone. Ele apertou o microfone, Capri.
9: Dá um oi pra mamãe lá, Gael. Dá um oi, mamãe.
8: Mamãe. Ele só quer apertar o microfone, só isso.
9: Mãe, foi mal a gente ter perdido a escola hoje, mas a gente veio na Copa do Mundo, hein? Desculpa, hein?
8: Você vai tirar meu microfone, valeu. É isso aí. Ô Capri, pra quem não tá nos assistindo, é o seguinte. O Rafael, que é o papai, tentando dar entrevista, e o Gael, que é o filho, puxando a espuma do microfone da Rádio Bandeirantes por aqui. E essa empolgação. É, a gente estava muito preocupado, nós que estamos em Miami já há algum tempo.
10: É, meu pai!
6: escocesa lá. Acho que a escocesa essa derrubou.
8: Agora acho que sim. Me derrubou. Voltei, Capri.
6: A escocesa tava no grau lá, hein?
8: Voltei. Eles vêm gritando no Scotland, no party. Ou seja, não tem festa se não tiver a Escócia presente. Realmente eles fazem um barulho, uma festa muito bacana. E a gente tava com medo de ser minoria no estádio. Porque todos os lugares, olha lá, 3-0, gritou aqui o torcedor. Porque todo lugar que a gente ia em Miami, eram muitos escoceses. Muito, gritando, cantando. Mas como vocês podem perceber pelas imagens, se você não está com a imagem, eu digo, maioria esmagadora da torcida brasileira. Vocês vão ver o estádio amarelinho, Hard Rock. Vão ouvir aqui na narração da Rádio Bandeirantes, do Ulisses Costa, que o estádio vai ter maioria esmagadora do Brasil. Chega mais, torcedor, aqui. Vamos lá, você é de onde?
10: Eu, São Paulo, mas vim de Sarasota.
11: Eu sou de Tampa, Flórida.
8: E vieram, claro, só pro jogo.
11: Com certeza, Brasilzão aqui sempre, né?
8: E qual que é o grito de guerra hoje? Será que vocês conseguem ensaiar algo rápido aqui? Um grito de guerra? Vamos lá. 1, 2, 3 pra Rádio Bandeirantes, pra todo o Brasil aqui.
12: Brasil! 1, 2, 3! 5-8 foi Pelé! E 6-2 foi o Mané! E 7-0 o esquadrão, primeira sempre campeã.

0: olê, olê.
1: Esse é o grito. Esse é o grito que vai embalar a seleção brasileira hoje pra cima da Escócia, Capri.
2: Coisa linda, valeu Coutinho, André Coutinho lá nos braços do povo, recebendo os brasileiros no Miami Stadium, estádio de Miami, palco de Brasil e Escócia, que Ulisses Costa transmite às 19h. Comentários de Cláudio Zaidan, do Craque Neto, do Leandro Quesada, reportagens do Alexandre Pretzel, do Luiz Fabiani, Pedro Martelli e Lucas Bueno acompanham tudo, tudo de Marrocos e Haiti. A gente fica de olho nos outros jogos da Copa do Mundo desta quarta-feira. Eu preciso fazer uma parada rapidíssima aqui, hein? Preciso fazer uma pausa breve e rápida, porque já já tem ele, daqui a pouquinho tem Ulisses Costa e a melhor transmissão do rádio esportivo do Brasil. Ele assume o comando às 18 horas, às 6 horas, Ulisses vai incendiar o seu rádio, criando todo o clima para quando a bola rolar para Brasil e Escócia. Brasil! Parada rápida, não saiam daí, é rapidinho mesmo. Na volta tem muito mais de Brasil e Escócia para todos vocês, porque você sabe, Copa do Mundo, desde 1950 é assim, é na Bandeirantes. Até já.
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6: A marginal do Tietê sentido rodovia Castelo Branco congestionou da ponte da Vila Guilherme até a ponte Ulisses Guimarães, ponte da rodovia dos Bandeirantes. A pista local ainda anda melhor que a central e a expressa, mas vale o caminho alternativo, especialmente pela Marquês de São Vicente. 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
2: De olho também na Tietê, sentido rodovia Ayrton Senna, com trânsito muito ruim desde a saída da Castelo Branco no Cebolão até a rodovia dos Bandeirantes e da ponte Freguesia do Ó até a saída para a Dutra. Nesse caso, todas as pistas ruins. E dificuldade também pela Marquês de São Vicente. 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

0: 6 minutos, 14 minutos para 5 da tarde. Tá chegando a hora, tá chegando a hora. Brasil e Escócia na Bandeirantes. É com Ulisses Costa. Bola rola 7 da noite, às 19 horas, pelo horário de Brasília. Vai, Brasil! Bate no peito e diz: vai, Brasil!
1: Brasil, Brasil!
0: Enquanto isso, tem bola rolando na Copa do Mundo. Tem definição no Grupo B da Copa. Bola tá rolando. Pedro Coin tá acompanhando. Fala aí, Pedro. Daqui a pouquinho, já vem o Pedro Coin com mais informações da Copa do Mundo. Alô, Leandro Quezada, sua visão aí de cima. Miami Stadium, o estádio de Miami, que vai receber Brasil e Escócia. Mais um destaque aí, Lele. Me conta aí o que é que você tá vendo aí de cima. O público chegando, mais brasileiros que escoceses aí, Lele.
2: Ah, Ricardo Capirotti, essa é a tendência, né? A gente já tinha dito isso na nossa programação pela manhã. O Coutinho também trouxe essa impressão, olhando o que tá rolando lá do lado de fora, não é? Com o PDV, e aqui dentro eu arrisco a dizer, eu só vejo camisa amarela. Ué, que coisa estranha, deixa eu olhar aqui, pro meu lado esquerdo, só camisa amarela, aí tem uns 3, 4 azuis ali, depois lá em cima, uma bandeira da Escócia, outra da Escócia, acho que tem mais bandeira da Escócia do que gente da Escócia, mas tudo bem, vamos contabilizar bandeiras da Escócia. Aí tem o MVA, que é o Movimento Verde e Amarelo, do outro lado, aí tem outras bandeiras também, enfim. Não vi nenhuma bandeira do Brasil até agora, tá? Mas agora vi. Lá embaixo, uma, duas bandeiras da seleção brasileira, 3, 4, vou contando, 5. Opa! Ganhamos dos escoceses nas bandeiras, pelo menos. 5-4 por enquanto. Mas a tendência, pelo que eu tô vendo aqui de cima, é uma maioria esmagadora dos amarelos contra os azuis nesta tarde e noite aqui no Hard Rock Stadium. Ou seja, não será por falta de torcida que o Brasil não vai emplacar essa vitória e a classificação em primeiro lugar, né, Capriotti?
0: Maravilha, é isso aí. Não vai ser por falta de torcida, de apoio, de incentivo no estádio, no Brasil e em todos os lugares do planeta onde tem brasileiro, não vai ser por falta de incentivo. Vamos lá, Pedro Coin, jogos em andamento pela Copa do Mundo. Vamos lá atualizar aí o placar dos jogos que estão rolando nesse momento. Fala, Pedro.
3: Vamos lá, Capri. Ó, lembrando, hein, que a Bósnia-Herzegovina estava vencendo a seleção do Catar pelo placar de 1-0. Saíram 2 gols nesse jogo, Capri. Al-Brak fez contra a Bósnia, ampliou para 2-0 e depois Al-Haidos diminuiu um pouco para a situação para a seleção Qatar. Neste momento, 2-1 para os europeus. Jogo já nos acréscimos da primeira etapa, com 4 minutos agora dos acréscimos, são 5 para completar. Então falta apenas um. Na outra partida do grupo, Suíça e Canadá seguem empatando em 0-0. Neste jogo, já no intervalo, o juiz já deu o apito final. Situação de momento no grupo B da Copa do Mundo, então. Canadá é o líder com 5 pontos, a Suíça vem logo atrás também com 5. A Bósnia-Herzegovina vai chegando aos 4 pontos com essa vitória e o Catar sendo eliminado na lanterna do grupo. Por que só o Catar sendo eliminado neste momento? Porque com o resultado parcial e os outros grupos, é claro que a gente ainda tem muita bola para rolar, a Bósnia-Herzegovina vai também se classificando como um dos melhores terceiros aos 16avos de final da Copa do Mundo. Reforçando então, Capri, Bósnia-Herzegovina 2, Catar 1, 0-0 para Suíça e Canadá. Hoje ainda tem África do Sul e Coreia do Sul, República Tcheca e México. Estes dois jogos válidos pelo Grupo A. A bola rola para ambos às 10 horas da noite do horário de Brasília, Capri.
0: É isso aí, a gente tá de olho em tudo, tá acompanhando toda a movimentação, tudo que rola nessas horas que antecedem Brasil e Escócia pela terceira rodada da primeira fase da Copa do Mundo 2026. Eu quero ouvir mais um pouquinho do ouvinte Bandeirantes. Atenção, Vitória Vermelho, 10 minutos para 5, 4h50, você tá mandando mensagem pra gente aí no 999048756. Muito bom, pode continuar mandando, manda seu palpite. Manda aí o que é que você tá vendo, tá no trânsito, tá no transporte público, manda pra gente aí, 999048756, o ouvinte Bandeirantes participa do Concentração.
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5: Boa tarde, Rádio Bandeirante. Anderson aqui de Maresias, litoral norte de São Paulo. Hoje vai ser um chocolate, hein? Vai ser 6-3 pro Brasil.
4: Vira de São Sebastião. Tô na Marginal Tietê, na frente do Sambódromo. Tudo parado, trânsito aqui. E o jogo do Brasil hoje vai ser tranquilo. 2-1 para a Escócia.
6: Boa tarde. Boa tarde, Capriotti. Meu placar hoje é 4-0 Brasil, com um gol do Neymar. Ok? É o Didi de Uberaba.
7: Boa tarde, Capri. Aqui é Gilmar de Turvo, no Paraná. Primeiro, parabéns pela cobertura, né, para a Rádio Bandeirantes, para toda a equipe. Aí, show de bola a cobertura de vocês. Hoje, Brasil, 2-0. Tá bom já, né? 2-0.
8: Boa tarde. Quem tá falando é Luquitos de São Paulo, palmeirense. Como a defesa do Brasil sempre tem problema com bola aérea, então o Brasil vence hoje 3-2. Mas nós vamos tomar 2 gols de cabeça da Escócia, uns escanteios aí. Bola aérea na defesa brasileira é um problema. Então, 3-2 Brasil, mas com essa dificuldade na bola parada. Tá bom? Abraço.
9: Alô, Capriotti. Aqui é o Sérgio Borges de Alfenas, diretamente da Universidade Federal de Alfenas. Olha, o palpite para hoje é 3-0. Brasil vai ganhar. O Neymar vai marcar um golzinho no final do jogo. E vamos para cima, hein? Vamos ganhar essa aí, Brasil. Alô, Capriotti. Aqui é o Sérgio Borges de Alfenas.
10: Boa tarde, amigo da Bandeirante. Aqui quem fala é o Cício do Grajaú. O jogo hoje é 2-0. Gol do Neymar. Neymar hoje fazer 2 gols para desencantar de uma vez. Obrigado.
11: Boa tarde, Capri. Sou o Guga, palmeirense de Ribeirão Pires, seu fã. Brasil 3-0. E ó, para desespero de todos os chefes aí, Brasil vai passar em primeiro. E segunda-feira, 2 horas da tarde, hein?
12: Boa tarde, Capri. E a todos aí que vão fazer parte da transmissão. Aqui é Carlos, palmeirense de São Caetano. Meu palpite, se fosse outras épocas, poderia ser um placar mais elástico. Mas meu palpite para hoje vai ser um placar meio magrinho aí. 2-1 Brasil. Tá bom, Capri? Um bom jogo a todos.
13: Olá, Capriotti. Aqui é José Roberto de Paraisópolis, Minas Gerais. A seleção pode passar, sim. Mas desde que o Endrick joga, se contar com o Neymar, não vai dar nada. Mas mesmo assim, com o Endrick, meu palpite é 2-0, chorado. Ok? Tchau, obrigado. Tá frio e chovendo aqui em Paraisópolis, Minas Gerais. Bom programa com vocês e parabéns pela equipe.
14: Oi, Capriotti. Aqui quem fala é Felipe Carreira, da Nova Zelândia. E é o seguinte, cara, eu sou corintiano e o Neymar é um baita freguês do Corinthians. É um baita freguês. Então é lógico que eu não quero ele na seleção. Ele vai fazer peso. Eu não acho que o Neymar vai decidir nada. Mas eu tô confiante com a seleção passando em primeiro, porque nós temos Vinícius Júnior. O cara participou de 5 gols, deu 3 assistências e marcou 2. Tá fazendo bonito. Eu não acreditava nele, mas ele se provou até agora. Se continuar assim, vai ser o nome do Brasil pro resto da Copa aí, seja onde chegar. Valeu, 3-0 hoje, um abraço.
0: Aí, muito obrigado a todos vocês que estão conosco aqui. Já já tem mais ouvintes participando com a gente no 999048756. Um abração ao Sander Saad lá em Santos, tá ligado na Bandeirantes também. Alô, Sander, um abração. E ó, segunda-feira muda pra 106.7, hein, Sander? Muda aí, hein? 106.7 aí em Santos e na Baixada Santista a partir da segunda-feira. Uma parada rápida, vamos pro intervalo rapidíssimo aqui. Já já tem mais concentração. Daqui a pouquinho vamos voltar ao Miami Stadium. Vamos voltar ao palco do jogo da decisão Brasil e Escócia. Em instantes, Alexandre Pretzel fala mais do time do Brasil e todo o nosso timaço com informação e prestação de serviço para vocês, porque Copa do Mundo é na Bandeirantes. Até já.
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16: Trânsito piorando na cidade, tem congestionamento pesado na Marginal do Pinheiros, que virou um estacionamento sentido Castelo Branco. Evite da Ponte Nova do Morumbi até a do Jaguaré. Caminho também ficando mais pesado pela Berrini a partir da Padre Antônio José dos Santos e na Faria Lima, sentido Pinheiros, na passagem pelo shopping e até a Rebouças. 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
16: Avenida Brasil e Henrique Schaumann, congestionadas no sentido Sumaré, desde a Rua Argentina, pouquinho depois da 9 de julho, e direto até a Cardeal Arco Verde, onde há uma ocorrência. A sequência é bem melhor pela Paulo VI e a Sumaré. Tem pontos de lentidão já pouco depois da Doutor Arnaldo e até a Marquês de São Vicente. 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

0: tarde, hora oficial do Brasil. Olha ele marcando aí, ó. 5 da tarde. Em 2 horas, rola bola em Miami para Brasil e Escócia. Em 1 hora, Ulisses Costa assume o comando da jornada esportiva Bandeirantes. Os comentários do Cláudio Zaidan, do Craque Neto, do Leandro Quesada, reportagens do Alexandre Pretzel, do Luiz Fabiani. Tudo, tudo, tudo de Copa para você. Aliás, no mesmo horário, reforçando aqui, tem Marrocos e Haiti. É no mesmo horário. Lucas Bueno e o Pedro Martelli vão acompanhar todos os lances desse jogo e vão informando em tempo real. Você não precisa ficar zapeando aí, mudando. Fica tranquilo. Saiu o gol lá no outro jogo, você vai saber na hora com o Pedro Martelli e o Lucas Bueno. Gol saindo lá em Atlanta. Então fica com a gente aí, que você vai ter tudo, tudo, tudo ao mesmo tempo. É instantâneo. Saiu o gol em Atlanta, você sabe na hora. Saiu o gol em Miami, o Ulisses Costa narra para todos vocês. Vamos lá, eu tô com o nosso timaço aqui espalhado pelos Estados Unidos, pelo Brasil. Já tem o Everton Ramos aí comigo? O Everton tá acompanhando a movimentação da seleção? Vamos lá, o Everton Ramos tá comigo aí. Fala, Everton! Quem tá aí comigo então? Vamos lá, só pra eu poder entender aqui. Vamos lá. Quem tá conectado comigo aí agora? Só para eu poder não deixar pendurado também, não deixar esperando, não é? Para que todos aqui, possam aí... Vamos lá, o Everton chegou. Vai, Everton, vamos lá e depois vamos com o Capelanes. Vai, Everton!
1: Calma, Capri, daqui a pouco o Everton. O Everton tá se posicionando lá na Vila Madalena, vem com mais imagens, entrevistando alguns torcedores. Estava querendo destacar um pouco da Escócia, também a caminho do estádio de Miami, com mais algumas informações. Lembrando que essa é a 9ª Copa do Mundo disputada pela Escócia, mas ainda assim, apesar de ser um número que chama atenção, um longo período longe dos mundiais. A última Copa que a Escócia havia disputado foi em 1998, Mundial da França, quando justamente enfrentou o Brasil no jogo de abertura. Naquela época, o atual campeão da Copa disputava o jogo de abertura e não o país sede, no caso, em 98, a França, que viria a ser campeão naquela mesma Copa. O técnico da Escócia encontrou algumas dificuldades no decorrer da semana para montar o time que vai a campo, até porque o Ferguson, volante, o Rickey, lateral direito, e o zagueiro Scott McKenna, os três foram preservados de parte das atividades. De acordo com a imprensa escocesa, não devem ser problemas ao técnico Steve Clark para o jogo desta noite. Daqui meia horinha as escalações, Capri.
0: Maravilha, já você traz então a informação aí pra gente da seleção da Escócia, o time confirmado também. Tem ônibus chegando aí, Alexandre Pretzel. Quem é que tá chegando aí no estádio de Miami, hein, Pretzel?
2: A seleção brasileira já com o vestiário pronto para receber os jogadores, com os uniformes também. Inclusive, fotos colocadas agora na rede social da CBF. Então, o Brasil se aproximando para depois entrar aqui no gramado. Já estou na nossa posição, à direita das posições da narração e do comentário do Ulisses Costa e do Leandro Quesada. Já à direita, bem atrás do gol, meu caro Ricardo Capriotti. Tudo certo aqui, mas um bafo tremendo agora. A temperatura agora subiu demais depois do temporal que nós tivemos 2 horas atrás, Capri.
3: Ô, Capriotti, Ancelotti desceu do ônibus aqui, como já informou aí o Pretzel na chegada da delegação, com um sorriso, hein? Que legal, né? Viu? O técnico mais tranquilo, né? Para essa chegada da nossa seleção. Aos poucos os jogadores descendo aí.
2: O Rodrigo Caetano, né? Que virou um fiel escudeiro do Ancelotti ao lado dele. E agora os jogadores vão começar a descer.
3: O Pretzel, feição mais tranquila, né? Você viu um Rayan aí dando risada. Tá legal. Nesse aspecto tá legal. Parece que é uma seleção mais leve hoje, né?
2: Exatamente. Tem o Everton, goleiro. Aí agora o Matheus Cunha, que será titular hoje. Daria entrevista ontem, mas pelo atraso do voo não deu. Danilo Silva, será o lateral direito. Vem agora o Endrick, sempre saudado. Ó, quando o Endrick passa, a torcida se manifesta. Danilo Santos, Igor Thiago. Agora o Rayan. Vem o goleiro Ederson. Martinelli. Jogadores vão descendo aos poucos, num ambiente muito tranquilo também.
3: E todo mundo suando aqui, hein? Agora muito. O Vini passou a mão no rosto.
2: O Alexandro Bremer também, é muito calor. O Ederson Silva tá de casaco e de manga comprida, né? Também alguns jogadores. Também o Tafarel ao lado do Ederson Silva. Com o goleiro Alisson sempre muito confiante. Léo Pereira. Passa agora o Bruno Guimarães. Bem-vindo agora o Luiz Henrique também. Lucas Paquetá atrás. Mais o pessoal da logística. Douglas Santos ganhou a posição titular incontestável. Casemiro. Veio o Vinícius Júnior agora. E aí sim, agora sim, ó. Agora a galera aplaudindo muito com o Vinícius no telão. telão interno do Hard Rock Stadium. Marquinhos ao lado do Vinícius Júnior, o capitão do Brasil. E é isso, o Brasil chegando, com os jogadores já passando, e agora sim o goleiro Alisson. O Leandro Alisson passando junto com o Ibanhas, lateral direito e zagueiro.
3: O Neymar não passou ainda aí, né? Ele tá na porta do ônibus, já vai passar pertinho de você. Pegou a mala, abriu a mala, tem alguém ao lado dele que eu não identifiquei, ali do staff de segurança. Pegou essa mala, passou para um outro segurança e agora tá caminhando. É o último a fazer esse caminho, passando ali pelo Pretzel e depois chegando aos vestiários do Hard Rock Stadium. Deixa eu ver a feição aqui do Neymarzinho. Tá com calor, né, Neymar? Passando aí a mão no rosto, no nariz. É, não tá fácil pra ninguém, não. Dando joinha, olhando ali pra torcida, uma parte da torcida que consegue ver lá de cima. Enfim, a chegada, Pretzel, dos jogadores da seleção do Brasil.
2: Brasil completo já no vestiário. E quando você quiser, Capri, o Casemiro, jogador tão contestado, né? O porta-voz dele, o Rodrigo Riguete, defendeu publicamente ele, dizendo que o Casemiro tá num ótimo momento, ainda que ele não repita a mesma situação dentro de campo, Capri.
0: Tá bom, então assim, já eu volto com você aí, Pretzel. Deixa eu dar uma passada lá em Nova York, onde está João Paulo Capelanes, nos braços do povo, ao lado da torcida brasileira. Vamos lá, João Paulo Capelanes, já tem churrasco aí pro povo? Já tem festa brasileira em Nova York, Capelanes?
4: Vamos lá, Capri, tô aqui dentro da churrascaria, ó quem veio aqui mandar um abraço pra Rádio Bandeirantes aqui, ó, Alberico, esse aqui é o Monsagrado, é o dono da churrascaria, pouco tempo, né, começou agora?
5: Não, quase 30 anos.
4: Quase 30, e não perdeu o sotaque carioca?
5: Não, nunca.
4: Ô, Capriote, é o seguinte, a gente tá ao vivo aqui na Rádio Bandeirantes, estamos aqui em Nova York, que aqui do ladinho da Times Square não tinham tantos brasileiros, mas a casa aqui daqui a pouquinho vai estar lotada, e eu quero agradecer demais o Alberico pela recepção com a Rádio Bandeirantes, galera, gente boa demais, tem mexicano, tem gente de Honduras, tem gente de tudo quanto é lado do mundo, e a galera tudo fala português, né?
5: Todo mundo fala português. Eita. Tiveram que aprender.
4: Fala uma coisa pra mim, capacidade de público, eu vou tratar como público, isso aqui vai estar lotado daqui a pouquinho com os brasileiros que já esgotaram as reservas das mesas, né?
5: Contando com bar, vai ter mais de 300 pessoas.
4: Mais de 300, e aí dá pra falar 90%, 95 brasileiros ou meia-meia?
5: Por aí, 95% brasileiros.
4: Maravilha, daqui a pouquinho as portas abertas também, da mesma forma que o estádio em Miami, o Hard Rock vai abrir as portas pro público, a galera daqui a pouquinho vai lotar aqui esse estabelecimento, é isso ou não?
5: Verdade. Eita. Já tá tudo completamente reservado, vários amigos, né, já fiz as minhas recomendações, como é que a gente vai montar o salão, né, eu monto de uma maneira que eu coloco mesas de conhecidos um pouco uma perto da outra, eu vou apresentando as pessoas umas pras outras, né, inclusive mesas de americanos e sei lá, começou o jogo, já tá todo mundo se abraçando. É uma forma de trabalho aqui que eu faço.
4: É a resenha brasileira, né?
5: Exatamente. Eu boto todo mundo pra conversar ali. Apresento todo mundo pra todo mundo e depois saio, né? Aí vou fazer outra coisa.
4: É, vem pra cá, pra aparecer da câmera aqui. Fala, Capri. Fala com o Alberico, esse mão sagrado. Vamos lá.
0: Não, Alberico, é o seguinte. Você sabe que no futebol tem uma disputa ferrenha, não é? É, quem é melhor, Messi ou Cristiano Ronaldo? É uma disputa. Tem os fãs do Messi, os fãs do Cristiano Ronaldo, é ferrenho. Mas no churrasco tem uma disputa brava também. Quem é melhor, a picanha ou a fraldinha? Quem é que faz mais sucesso na churrascaria brasileira? É a picanha ou a fraldinha, o Alberico?
5: A picanha faz mais sucesso, mas a minha opinião pessoal, a fraldinha é a melhor carne para fazer churrasco de qualquer outro corte.
4: Ô Capri, e você sabe que tem uma curiosidade. Eu tava conversando com ele, ó, mais uma vez, a recepção dessa galera aqui da plataforma Churrascaria em Nova York, sensacional, com a Rádio Bandeirantes. E aí o Alberico tava me falando que o pai dele, você é o Alberico Júnior, porque o teu pai, o Alberico, o Albericão, era amigo do Tom Jobim?
5: Sim, vários anos. Almoçaram várias vezes na plataforma do Rio, a mesa 19, inesquecível aquela mesa, por pelo menos duas décadas lá, almoçando quase todo dia. O Tom trazia comida de casa, lá uma galinha com quiabo, que a cozinheira dele fazia, trazia para a plataforma para eles comerem juntos, lá antes do restaurante abrir. Eles eram, era esse nível, a amizade deles.
4: Tá mal acompanhado o homem, Capri?
0: É, muito bom. História só quem tem pode contar. Valeu, João. Dá um abraço no Alberico aí. Boa festa pra vocês aí. E já eu volto contigo aí, tá bom? Nova York.
5: Muito obrigado, você também aí.
0: Plataforma.
5: Um abraço.
0: Obrigado, Alberico. Um sucesso aí. Boa festa pra vocês. Recepcione bem os brasileiros, como sempre você faz aí. Já volto com o João Paulo Capelanes lá pra Nova York. Nós vamos agora a São Paulo, saindo ligação direta. Nova York e São Paulo. Agora. João Paulo Capelanes, Everton Ramos. Onde é que você tá? Fala aí, Everton.
6: Capri, a gente tá num bar aqui na Vila Madalena e as meninas vão contar pra gente aqui ao vivo o que, que elas estão fazendo de diferente no meio de um bar... No, na Vila Madalena, em São Paulo, em dia de jogo de seleção brasileira.
7: A Casolga é uma marca de acessórios de beleza e a gente tá aqui junto com o Basquim fazendo a maquiagem do pessoal aí nesse pré-jogo. Vamos fazer uma maquiagem?
6: Não, aí eu vou ter que pedir pro meu chefe. Capri, autorizado fazer? Elas querem pintar meu rosto, Capri. Verde e amarelo, o que você acha?
7: Clima de culpa, gente, tem que fazer.
0: Vai lá,
6: tô esperando a autorização.
0: Rosto, vamos
6: vai
0: ver
6: lá.
0: Aí, pinta aí.
6: Falaram,
0: de amarelo,
6: vai lá, ó. Tá liberado. Então eu vou sentar aqui, ó, nas imagens ele, Marquinho Conceição. Vamos lá, vai demorar?
7: É rapidinho.
6: Vamos ver, vamos ver.
7: Preparado?
6: Eu tô com medo, né? Você quer que eu tire o óculos?
7: Não precisa, ó. Só pinta no pinto da Copa.
6: Verde. Agora, amarelo.
7: Isso, verde e amarelo, pra combinar com o microfone, que é azul.
6: Aí, ó, o pessoal tá aderindo, tem muita gente vindo. Sim, se maquiar.
7: A fila tá grande, muita make, com estrelinha, delineado gráfico, a mulherada tá gostando bastante.
6: Tá bom, então vamos seguir aqui, ó, rapidão. Já vou devolver pro Capri, mas eu quero mostrar também a movimentação neste bar aqui. O pessoal me contou, Capri, que a expectativa nos últimos jogos da seleção brasileira, cerca de 800 pessoas assistiram daqui. Hoje, pelo dia de chuva, 500 é a expectativa. Finalizou?
7: Finalizou, vira aqui só pra...
6: Ó, eu nem vi. Pessoal, agora que tá acompanhando o YouTube da... Ó, verde e amarelo, clima de seleção brasileira. O Hexa vem, muito obrigado, viu?
7: Eu te agradeço.
6: Agora, ó, Marquinho Conceição, pessoal, a gente vai seguir rodando aqui no bar. Pessoal, quanto hoje?
8: Hoje é 3-0.
6: Quem? Quem marca? Quem vai à rede?
8: Olha, eu acho que... Não sei. Qualquer um. Marquinhos... Hendrick e Neymar, pronto.
6: Que juntou o Hendrick e o Neymar, que são as duas principais pautas. Aqui de São Paulo mesmo?
8: Aqui de São Paulo. Eles vão entrar no segundo tempo, mas vão consagrar lá pra nós.
6: E essa festa aqui começou que horas?
8: Já começou desde meio-dia, né? Estamos na expectativa, tomando um chope atrás do outro. O Pasquim é o bar de todas as copas a gente tá aqui. E vamos torcer pro Brasilzão aí.
6: Boa festa pra você e pra todos nós. Capri, é isso. Como eu disse, a expectativa, 500 pessoas pra acompanhar o jogo do Brasil, que acontece daqui a pouco. Com vitória, tá todo mundo na torcida. E eu agora já tô aqui, ó, de verde e amarelo. Espero que é aprovado, viu?
0: É isso aí, empurra a seleção brasileira aí também, Everton. Vamos lá aí, empurra a seleção, empurra o time do Brasil junto com essa rapaziada aí na Vila Madalena. Muito bom, Everton Ramos volta daqui a pouquinho. Você já percebeu, já sentiu que nós estamos em todos os lugares, em todos os cantos. Estamos junto com a seleção brasileira, porque Copa do Mundo é na Bandeirantes. Já tem Ulisses Costa no comando da jornada esportiva. Vou voltar ao Miami Stadium, ao estádio de Miami, com o Leandro Quesada, com Alexandre Pretzel, a equipe Bandeirantes. Já está posicionada, a sua visão aí do alto, Quesada, portões já abertos, torcedores entrando no estádio de Miami, o que é que você está vendo aí? Bom, chance de chuva me parece que agora foi embora mesmo, né? Pelo menos não tem aí nada que sinalize para chuva nesse momento, né, Quesada?
3: Capri, esse é um problema, né? Porque às vezes o sol fica, o sol aparece, o céu fica limpo, e aí a gente acha que vai ficar tudo ok. Mas olha, eu vou trazer a visão que eu tenho nesse momento, olhando lá pro alto. Depois eu falo da torcida. Olhando lá pro alto, a minha direita, né, onde ficará inclusive Ulisses Costa, a minha direita aqui da cabine, olhando pro campo, lá no alto, tem um céu quase limpo, tá? Tem uma nuvem branca ali, tá até bonita a cena aqui e tal, mas o céu está mais azul, mais limpinho. Aí eu vou olhando aqui já mais pro centro, lá pro alto, aí totalmente pra minha esquerda. Pra minha esquerda eu já tô com medo, viu? Que é aquela nuvem cinza carregada que se tomar conta aqui de todo o estádio, aí essa chuva vai chegar mais forte. Ano passado, enganava bastante a gente também no Mundial. A gente tava fazendo jogos no Mundial, céu limpinho e tal, aí dava 10 minutos, o tempo virava de uma forma radical e vinha aquela chuvarada com tempestade. E aí, seu Capriotti, o telefone começava a apitar. Quando o telefone passava a apitar, a gente já ficava com medo, porque era a ordem de evacuar o estádio, se proteger. Aí os torcedores iam para baixo da arquibancada e os jogadores saíam e iam direto para os vestiários. Então não dá para falar nada nesse momento. O fato é que o céu não está totalmente limpo, então ainda há um risco de repente voltar a chover. A nossa torcida é para que não aconteça. Só que assim, Capri, está muito abafado. Está um calor danado aqui. Tá, parece que a gente está dentro de uma estufa. É um negócio realmente impressionante. Em relação à torcida, não mudou muito em relação à minha última intervenção, tá? Eu acho que tem muita gente do lado de fora ainda fazendo esquenta, mas continua uma vitória brasileira, pelo menos nas arquibancadas, com mais amarelos do que azuis, tá? Agora é o seguinte, em relação à bandeira, agora eu tô ficando com medo, hein? Vou contar pra você, tá? Bandeiras escocesas. 1, 2, 3, 4, 5, 6, 7, 8, 9, 10, 11, 12, 13, 14, 15, 16, 17... 17, 18 bandeiras da Escócia. Do Brasil, contei aqui umas 9. Nas bandeiras, eles estão ganhando a gente, mas vai ser só nas bandeiras, tá? Porque
0: boa.
3: De pessoas no estádio e de time, eu acho que hoje dá Brasil, Ricardo Capriotti.
4: Boa, boa, Quesada, já volto aí com você. Alô, Alexandre Pretzel, vamos lá, você falou do Casemiro aí, Pretzel. O que é que tá acontecendo com o Casemiro, hein, Pretzel?
2: O Rodrigo Riguete é o braço direito dele há 10 anos. E aí ele me procurou pra defender o Casemiro, né? De críticas que estavam sendo feitas, pediu pra falar e falou. Primeiro sobre a chegada do Casemiro ao Inter Miami, hein? Vai ser parceiro do Messi e do Luis Suárez. Vamos ouvir Rodrigo Riguete, o parceirão do Casemiro, o cara que porta-voz do Casemiro.

0: pouquinho. Já a gente registra aí o Rodrigo Righetti. Poderia botar o Casemiro para falar com a gente também, não é? Mas a gente já coloca aí o Rodrigo Righetti para falar aqui sobre essa questão do Casemiro. Vamos ao Rio de Janeiro. Nós precisamos ir ao Rio de Janeiro porque a Bandeirantes também está acompanhando toda a movimentação no Rio de Janeiro. Guilherme Faria está com a gente para trazer toda a expectativa do público do Rio, do Carioca, que está aguardando a bola rolar para empurrar o time do técnico Carlo Ancelotti. Olá, Guilherme Faria, boa tarde. Seja bem-vindo. O que é que está acontecendo aí no Rio?
1: Tudo certo? Boa noite, boa tarde ainda, né, para você e para todo mundo que nos acompanha. Aqui no Rio de Janeiro chove também, tá? Ouvia os nossos colegas falando lá dos Estados Unidos sobre previsão de chuva. Aqui no Rio de Janeiro chove durante toda a tarde, mas vou te dizer, Capriotti, nem isso tá afastando o pessoal dos bares. Eu falo aqui de um ponto em Botafogo, zona sul da capital fluminense, onde muita gente se reúne para acompanhar o jogo em telões, em televisões espalhadas aqui por essa rua. São vários bares que transmitem essa partida, então. E por aqui o pessoal chegando com vez mais vontade de assistir essa partida e de torcer pela seleção brasileira. Eu tô durante toda a tarde aqui nesse espaço. Durante o início ali da tarde, o pessoal ainda era tímido, ia chegando aos poucos. Agora há pouco, eu não sei se vocês conseguem ouvir ao fundo, mas tem um samba rolando por aqui, bem Rio de Janeiro mesmo clima. E aí o pessoal tá curtindo o samba para daqui a pouco acompanhar também o jogo da seleção. Eu conversei com o pessoal aqui desse bar, de onde eu falo. Então, 6 horas, porque aí é hora de torcer pelo Brasil. E aí é todo mundo ligado para acompanhar também o da seleção brasileira. E aí, Capri, devolver para você sobre o clima e o que os torcedores estão passando por aqui. Muita gente, Vinícius Júnior, Rayan, Afontas, fala do Rio de Janeiro, fala dos torcedores do Flamengo, do Vasco.
0: Tá ruim. Ô Guilherme tá cortando muito aí, infelizmente a gente teve um problema na conexão com o Guilherme Faria, conexão começou a variar, mas deu para perceber, ó, e quem tá no YouTube com a gente tá vendo também a movimentação lá atrás do Guilherme Faria, de muita gente que tá se movimentando ali já para ir acompanhar o jogo, ouvir a transmissão da Bandeirantes. Valeu, Guilherme, muito obrigado. Obrigado e boa sequência de trabalho para você aí no Rio de Janeiro. São 5 horas e 19 minutos. 5 e 19. Você que está conosco aqui nesse Concentração, tá chegando a hora, daqui a pouquinho, Brasil e Escócia é na Bandeirantes.
2: Ô, Capri.
0: Mas eu tenho um recado importante para todos vocês. Oi, Pretzel.
2: Então, só para informar que a Escócia, todo mundo de blazer e calça comprida, viu? No calorão que tá aqui dentro, os jogadores no gramado para dar uma olhada no ambiente do estádio também. Tá um bafo aqui dentro, mas a seleção escocesa de blazer e calça comprida, meu caro Capri.
0: Estão na estica, mas erraram um figurino aí pro ambiente, né? Pro verão do hemisfério norte. Tá tudo bonito, mas imagina o calor que essa gente está passando. Bom, mas eu tenho um recado importante para todos vocês. 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E eu vou para o intervalo rápido, volto na sequência com muito mais aqui no Concentração. Estão preparando o clima e estamos esquentando toda a festa. Tá friozinho em São Paulo. Tá friozinho em boa parte do Brasil, não tem problema. A gente vai deixar o clima aí lá em cima, elevar a temperatura, porque quando a bola rolar, aí Ulisses Costa bota fogo no jogo mesmo. Até já.
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3: Corredor Norte-Sul congestionado demais nos dois sentidos, entre a Marginal do Tietê e Congonhas. Quem segue para Interlagos ainda tem muita dificuldade até a Professor Vicente Hall. Alternativas são válidas, mas a Avenida Jabaquara está mais difícil que de hábito. No sentido bairro, vai parando por quase um quilômetro já antes da Avenida dos Bandeirantes. 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

0: Minuto 5:24, bola rolando na Copa do Mundo, definição do Grupo B. O que é que está acontecendo aí, Pedro Coin?
1: Ó, Capri, vamos lá, definição do Grupo B, então. Neste momento, bola rolando para o segundo tempo de duas partidas. 17 minutos para Bósnia-Herzegovina 2, Catar 1, mesmo placar que acabou o primeiro tempo. Então, a Bósnia segue na terceira colocação com 4 pontos. Só que agora tem aquele sopro de alegria, Capri, aquele sopro de energia final, porque a Suíça abriu 2-0 para cima da seleção do Canadá. Vai vencendo o time da casa por conta dos gols marcados e também pelo saldo de gols. O Canadá segue em frente, né? Segue acima da Bósnia na tabela de classificação, que tem a Suíça líder com 5 pontos agora, o Canadá é o segundo colocado com 4, ou melhor, reformulando aqui o grupo, a Suíça é líder com 7 pontos, o Canadá é o segundo colocado com 4, mesma pontuação da terceira Bósnia e Herzegovina. Fechando o grupo então, Catar com 1 ponto, sendo o único eliminado neste momento. É importante a gente lembrar também, Capri, que apesar da Bósnia estar se classificando nesse momento, a gente ainda tem toda a terceira rodada, pode ser que os europeus fiquem de fora da próxima fase por conta dos outros grupos que ainda vão ter jogo, né? A gente lembra que só 8 terceiros colocados se classificam à próxima fase, Capri.
0: 5:25, horário de Brasília, 4:25, horário da costa leste dos Estados Unidos. Aqui o jogo vai ser às 18 horas, às 6 da tarde, mas no Brasil, na maior parte do território brasileiro, é 7 da noite. E aí, Ulisses Costa vai empurrar a seleção brasileira, Brasil e Escócia. Eu quero mais um pouquinho do ouvinte, Bandeirantes, no nosso WhatsApp aqui. Mais um pouquinho do ouvinte, falando, participando, palpitando, trazendo aqui a sua opinião, a sua prestação de serviço. Vamos lá, Vitória Vermelho, o ouvinte Bandeirantes, fala aqui.
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3: Aê, Capri, 3-0 hoje. A marca aí, 3-0 hoje, tamo junto.
4: Boa tarde, Capriotti, Alcides, Victorino Júnior e no Menino Matarazzo, São Paulo. Parabéns aí pela cobertura da Copa do Mundo em todas as sedes, Estados Unidos, México, Canadá. Aqui no Brasil, eu creio que o Brasil vai ganhar de 4-0 hoje. Parabéns a todos e estamos na sintonia do Ulisses Costas no 107.3 FM, a nova frequência da Bandeirantes aqui em São Paulo, capital.
5: Capriotti, Pretzel, ouvintes da Band, torcida do Brasil, Alexandre aqui de São Bernardo do Campo. Tive que interromper aqui para buscar a menina na escola, mas estamos ouvindo a Rádio Bandeirantes aí desde cedo. É, torcida aí, hoje deve ser pelo menos uns 2-0. E ó, o colega aí, o ouvinte, falou que tem que fazer gol bonito, Vini Júnior, seja Neymar, seja quem for. Não tem gol bonito, bonito é fazer gol. Vamos fazer gol, Brasil!
6: Boa tarde, Pretzel. Boa tarde a todos da Bandeirantes, Ulisses Costa. Eu sei que ele vai transmitir 3 gols, 1 do Neymar, o menino Ney tem que jogar, senão não vale. Um abraço a todos vocês da Bandeirante, estamos plugados.
7: Rapaziada, José Carlos Barbosa, aqui de São Bernardo do Campo, chegando em casa já, vai ter uma rapaziada lá para assistir o jogo. Hoje, meu palpite é 2-1, mas eu acho que vai ser 3-1. 2-1, depois entra o...

0: Tá bom? Obrigado, uma boa noite.
1: Fala, Capri, boa tarde. Tudo beleza por aí? Deixa eu falar pra você, hein, rapaz. Hoje vai ser 3-0 pro Brasil. 2 do Vini e 1 do Neymar. Vai ser show de bola, hein? Tamo junto, vambora, Brasil. Silvio de Itapsirica da Serra.
2: Boa tarde, meu nome é Marco, aqui da Saúde. Hoje o Brasil ganha de 2-1. Mas não vai ser fácil não, hein?
3: Fala, Capri. Boa tarde. Quem fala é Diego aqui de Medley, na Flórida. Tô a cerca de 10 quilômetros do Hard Rock Stadium, indo pra casa pra assistir o jogo. E eu tô vendo o tempo aqui, Capri. Há muitas nuvens pesadas, carregadas no entorno do estádio. E eu acho, pela experiência, vivo aqui há 10 anos...
4: Defendeu o Brasil.
3: Que vai cair um toró. Passageiro mais um toró durante o jogo do Brasil. Um abraço e meu palpite hoje, 3-0 Brasil. Fique com Deus.
4: Pô, não brinca não, pelo amor de Deus, não deixa a chuva pra lá.
5: Calado, Brasil.
4: Pelo amor de Deus, vamos lá, Pretzel, eu já sei, vamos lá, escala o Brasil aí. Sobe o tema da Bandeirantes, Brasil escalado, vai Alexandre Pretzel.
5: Alisson, goleiro número 1, Danilo Silva, 13, Marquinhos, número 4, Gabriel Magalhães, número 3 e Douglas Santos, número 16. Casemiro, número 5. Bruno Guimarães, número 8. Lucas Paquetá, número 20. Rayan, escolhido por Ancelotti, número 26. Matheus Cunha, número 9. Vinícius Júnior, número 7. Repetindo a escalação titular do Brasil, sem surpresas. Alisson, número 1. Danilo Silva, 13, Marquinhos, 4, Gabriel Magalhães, 3, Douglas Santos, 16, Casemiro, 5, Bruno Guimarães, 8, Paquetá, número 20, Rayan, 26, Matheus Cunha, 9, Vinícius Júnior, número 7. Eu vou confirmar o banco aqui, só para abrir aqui, ó. Neymar no banco de reservas, o Everton, Ederson, Alexandro, Bremer, Léo Pereira, Ibanhas, Ederson Silva, Fabinho, Danilo Santos, Neymar, Endrick, Luiz Henrique, Martinelli e Igor Thiago. Brasil pronto, time e bancos definidos. Tudo pronto para daqui a pouco para enfrentar a Escócia, Ricardo Capriotti.
6: Brasil! Gostei, Brasil. gostei do Rayan aí. Acho que é a melhor alternativa nesse momento aí, Quesada. Tá definido o Brasil, vai gostei. O Rayan no lugar do Rafinha. E você gostou ou não?
7: Gostei. Gostaria ainda mais se tivesse tirado um cara no meio-campo e acrescentasse também o Luiz Henrique para ter o quarteto ofensivo. Era uma ideia inicial de um 4-2-4, mas até entendo, né? Ele não quer perder o meio-campo. Casemiro continua na seleção, Danilo também. Não adianta discutir isso com o teimoso técnico da seleção brasileira. Rayan tem a grande chance da carreira, né?
6: Ô, Quesada, peraí que o Ancelotti tá falando. Só um pouquinho, peraí. Sobe o Ancelotti aí, falando o Ancelotti. Vai, Ancelotti.
8: Precisamos uma confirmação no jogo de hoje.
9: Na entrevista de ontem, o seu colega, o Clark, técnico da Escócia, deu a entender que a Escócia vem mais fechada, esperando um pouco o Brasil. É esse o cenário que o senhor espera também?
8: Pode ser. Obviamente vai ser um partido físico, com muita bola longa. Temos que estar preparados na segunda bola para recuperar a bola, para ter o controle do jogo e para aproveitar da efetividade que no jogo contra aí mostramos na frente.
9: O Rayan será o substituto do Rafinha. O que o Rayan traz para esse time, o que o levou, o que convenceu a escalá-lo como titular hoje?
8: As características do Rayan não é que ele não é um extremo, é um atacante completo. Ele pode jogar em muita posição, jogou como centroavante também no Vasco, jogou como extremo no Bournemouth. Ele tem um golpeão muito forte, é forte de cabeça, então um jogador contínuo. Eu acho que pode fazer um bom jogo.
9: Obrigado, bom jogo, boa sorte.
6: Bom, tá aí o Ancelotti, falou. Vamos lá, Quesada, você, quero a sua análise e aquilo que você ouviu do Ancelotti também. Vai, Quesada.
7: Então, eu tava falando de ser um pouco mais arrojado, né? Mas essa entrada do Rayan, realmente o Rayan não é aquele ponta a ponta como é o Luiz Henrique. E o Rayan, ele fecha mais pelo meio. No Vasco a gente estava acostumado a ver o Rayan também fazer um corredor.

0: Jogador central, algo que o Rafinha não conseguiu fazer nesses últimos jogos. O Rafinha é um cara que fica perambulando ali, né, no meio campo, pela direita, pela esquerda, iniciou esse projeto do técnico Ancelotti jogando mais aberto pela direita, fechando para o meio, e nesses últimos dois jogos, no amistoso contra o Egito e na partida contra Marrocos, ele ficou mais próximo do Vini ali no setor esquerdo, né? No jogo contra o Haiti, o Paquetá fez essa função e eu acredito que hoje o Paquetá voltará a ficar mais próximo do Vini na esquerda e o Bruno Guimarães um pouco mais próximo do Rayan lá na direita, né? Com o Casimiro às vezes mais fixo e às vezes se soltando um pouco, e o Matheus Cunha fazendo a posição de 9 e também como meio atacante, às vezes um pouco mais recuado. Imagino que a seleção deva entrar em campo dessa maneira. É o que temos para o momento, pensando com a cabeça do Ancelotti, ele está fazendo aquilo que a gente imaginava, porque vamos combinar, nos últimos 5, 6 dias, o que a gente mais falou aqui depois do jogo contra o Haiti? Que seria ou Luiz Henrique ou seria o Rayan. E o Rayan, repito, ganha essa posição porque ele é um cara que vai ajudar mais na marcação. E não tem jeito, com o técnico italiano, com essa ideia fixa de ganhar a Copa, com o sistema defensivo mais forte, ele não vai abrir mão dos caras que marcam mais, não é? Se bem que tem algumas incoerências aí, né? O Casimiro não tá marcando ninguém e tá nessa seleção, e o Danilo também. Mas coisas de uma cabeça de um técnico que às vezes a gente não entende, e muitas coisas que o Ancelotti faz a gente não consegue compreender.
1: São 5 horas e 35 minutos, horário de Brasília, 5h35. Você que tá no trânsito aí, tá com a Bandeirantes no seu radinho, tá com um automóvel aí sintonizado na Bandeirantes, vamos juntos, hein? Calma, tá congestionado aí? Fica calmo, a gente coloca você dentro do estádio em Miami, a gente coloca você no clima da decisão, no clima da Copa do Mundo. Manda um abraço ao Denis Gavazzi aqui, que mandou uma mensagem dizendo que tá congestionado, ele tá preso no trânsito, vai demorar 2 horas para chegar em casa. Eu imagino que muita gente tá saindo do trabalho agora, tentando chegar em casa, tentando chegar no restaurante, no bar, para assistir o jogo com os amigos, com os familiares. É isso aí, calma, vá com calma. A gente vai levar você para o seu destino e você não vai perder nenhuma informação, absolutamente nada. Você já ouviu aqui, Brasil tá pronto, tá escalado, o Rayan é o substituto do Rafinha. Daqui a pouquinho a gente confirma também a seleção da Escócia e o Paulo do Vale vai trazer agora um panorama de como está a situação do tempo lá em Miami. Porque tem uma preocupação com a chuva, tem uma preocupação com os ventos, os raios, os trovões, as tempestades que podem cair na hora do jogo. Vamos lá, PDV, abraçando os brasileiros que chegam aí ao Miami Stadium, mas também de olho no tempo. O que é que tá acontecendo aí? Fala, PDV!
2: Ó, Capri, vamos lá, ó. Aqui atrás de mim, ó, tá um tempo aberto, ó. Tá um tempo aberto de um lado do Miami Stadium. Agora, ó, eu vou girar aqui, pedir pro nosso Marco Mesquita mostrar. Do outro lado, ó, tá um tempo fechado, ó. Lá do outro lado tá um tempo fechado. Eu já tem aqui até alguns amigos brasileiros da meteorologia. Vai chover, irmão? Estão preparados pra chuva?
3: Claro, claro. Pode chover, não tem problema não, aqui é Brasil.
4: Com a vitória do Brasil, tudo fica certo.
3: Dá certo.
2: Ó, já saiu a escalação do Ancelotti. Com o Rayan no lugar do Rafinha, é a mudança. Vocês gostam? Vocês querem ver Neymar quanto tempo?
3: Perfeito, perfeito. Rayan vem crescendo sempre, até no futebol europeu. E o Neymar, ele entra ali aos 80 minutos, vai jogar 20 minutos, faz 2 golzinhos e aí ele vai iniciar a taça rumo ao Hexa.
2: Todo mundo de acordo?
4: Evidentemente ele não conhece a quantidade de tempo do futebol, é 90 minutos, não dá pra ele jogar. 45 segundo tempo, assim que virar, Neymar entra, assistência e gol do Neymar, é isso.
5: Concordo 100%. Eu queria o LH, porque eu sou muito fã do Luiz Henrique, porém eu acho que o Rayan vai chegar, vai pra cima, vai combinar com o Vinícius Júnior do outro lado, vão inverter. E sobre o Neymar, é o nosso craque, é o cara que vai trazer o Hexa, com certeza ele vai entrar, pelo menos um gol ele mete hoje. E vai ser a volta dele, e a imprensa total do Brasil vai se render ao nosso príncipe.
4: É isso, pô, é o rei Neymar, pô, é o rei.
2: Aí, ó, tá vendo, os caras são fã do Neymar, mas só fica o registro de novo. Ali o tempo tá fechado, do outro lado tá aberto, ó, o Mesquita vai mostrar de novo rapidinho, ó. Tem tempo aberto e tem tempo fechado, vamos ver pra que lado a chuva vai cair por aqui, se a gente vai ter algum problema com relação à paralisação ou mesmo o adiamento do jogo, viu, Capri?
1: Bom, se paralisar, se adiar, a gente vai ficar de olho lá no outro jogo, Marrocos e Haiti, com o Pedro Martelli e o Lucas Bueno. Se não tiver jogo e mais tiver que parar por causa da chuva, tem bola rolando. Você não vai perder bola rolando nenhuma aqui na Bandeirantes. Vai ter tudo aqui a todo tempo. Mas eu tô de olho aqui também, nos mapas meteorológicos. Tem mesmo umas nuvens aí no entorno, viu, PDV? Só que a FIFA oficialmente ainda não mandou nenhum comunicado. Eu reforço aqui, normalmente, o serviço de meteorologia da FIFA está sempre atento, sempre ligado e sempre manda os alertas quando, com antecedência, quando eles percebem que há um risco de paralisação das partidas. Com França e Iraque, essa semana foi assim. Algumas horas antes eles já tinham alertado, ó, corre o risco de ter tempestade no estádio e ter que parar o jogo. E aconteceu efetivamente. Por enquanto, não tem alerta da FIFA. Mas vamos ver. Vai que o meteorologista da FIFA tá dormindo também, não é? Mas é o seguinte, ó. 5h40, 20 minutos para 6. 20 minutos para o Ulisses Costa assumir o comando da jornada esportiva Bandeirantes. E 1h20 para bola rolar. Então, eu vou para uma pausa rápida, bem rápida mesmo. E na volta tem mais concentração para todos vocês. E calma, paciência e tranquilidade, você que está se deslocando aí pelas grandes cidades. Você vai chegar. Vamos juntos aí. Sintoniza a Bandeirantes. Vamos juntos com calma, com tranquilidade. E a gente coloca você no clima da Copa do Mundo. Até já.
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7: Atenção à rodovia Anhanguera com ocorrência no 25 sentido São Paulo. Vai parando já desde o quilômetro 32 em Cajamar e também para o Trevo de Perus, congestionando ainda a Anhanguera no sentido interior. Agora já a partir do quilômetro 20 e até o 26. O motorista deve seguir pela rodovia dos Bandeirantes nos dois sentidos. 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
7: Final vai marcar 15:06, hora oficial do Brasil, 15:05 na costa leste dos Estados Unidos. 1:15 para a bola rolar no Miami Stadium, 15 minutos para Ulisses Costa assumir o comando da jornada esportiva Bandeirantes. E eu trago aqui para nossa conversa, para concentração, para nossa cobertura, para o esquenta do jogo, Cláudio Zaidan, que vai estar ao lado do craque Neto, vai estar ao lado do Leandro Quesada nos comentários de Brasil e Escócia. Fala, Zaidan, boa tarde. Alô, Manuel, fala, Caboclinho, boa tarde.
8: Boa tarde, Capriotti.
9: Olá, Capriotti, boa tarde, Leandro Quesada, Alexandre Pretzel, Pedro Cohen, toda a equipe da Bandeirantes, toda a nossa audiência no mundo inteiro. Bom, a escolha do Ryan, estava ouvindo o Pretzel trazer a escalação. Aliás, o próprio Pretzel já havia dito que esperava o Ryan sendo escalado, né? Acertou na mosca. E ele foi o escolhido quando o Rafinha saiu do jogo contra o Haiti. E o Ryan, todo mundo conhece bem. Ele começou jogando pela direita e depois o Fernando Diniz o colocou como centroavante no Vasco, centroavante. E ele jogou bem nas duas funções, seja aberto pela direita, como começará o jogo hoje, seja como centroavante. O Ancelotti, inclusive, há pouco, dizia sobre as qualidades do Ryan, né? Ótimo cabeceio, um chute muito forte, bate muito bem na bola, tanto na área quanto de fora da área. A única dúvida, Capriotti, é se ele estará mais solto, menos inibido do que esteve contra o Haiti. Ele esteve muito inibido contra o Haiti. Ele evitou aquelas jogadas que são características dele, né? Geralmente ele pegava e tocava para quem estava um pouco atrás, às vezes o Casemiro, às vezes o Danilo. Em vez de fazer sua jogada típica, característica, né, de ir em diagonal da direita pro meio, né? E tô vendo aqui o terceiro gol da Bósnia, né? Que vai ganhando do Qatar. Mas então, Capriotti, eu acho que foi uma boa escolha. Ele tem mais versatilidade que o Luiz Henrique, né? Ele tem a capacidade de fazer outras coisas. Inclusive, repito, como centroavante, um cara que pode fazer um gol de cabeça, chuta muito bem, e tem o drible, aquilo que o Luiz Henrique tem, ele também tem. Então, acho que foi uma boa escolha, desde que ele esteja mais desinibido do que esteve contra o Haiti, Capriotti.
7: Valeu, Zaida, já volto com você aí também, hein? Já volto com você para te ouvir um pouquinho mais, porque daqui a pouquinho sai a escalação da Escócia. E atenção, minha gente, definido. Muita calma no trânsito. Muita calma no trânsito. 1.500 quilômetros de lentidão em São Paulo neste momento, segundo a Companhia de Engenharia de Tráfego. 1.500 quilômetros de lentidão é o recorde de lentidão no trânsito no ano de 2026. Então, todo mundo teve a mesma ideia, não é? Ir trabalhar de automóvel e sair mais cedo para tentar chegar em casa, ou chegar no bar, ou chegar no restaurante. Então, tenha paciência, vai com a gente, vai com a Bandeirantes, que a gente vai te levando no melhor caminho possível. E lembrando que hoje o rodízio também está suspenso, né? Os veículos com placas de final 5 e 6 hoje podem circular nesse horário, entre 5 da tarde e 8 da noite. Então tá todo mundo na rua, mas a gente tá com você ao seu lado, levando você para o seu destino da melhor maneira possível. Vamos lá, sobe o hino da Escócia, definido o time escocês, como é que vai jogar o adversário do Brasil? Manda aí, Luiz Fabiani!
2: Sem grandes surpresas, hein, Capri? O técnico Steve Clarke enfrentou alguns desfalques no treinamento da semana, mas teve Ferguson confirmado entre os 11, não só ele. A Escócia começa com Gunn no gol número 1, linha defensiva com 22, Patterson, zaga de 13, Henry, 26, McKenna, Robertson, lateral histórico do Liverpool, é o 26, o 3, perdão, e o capitão da equipe escocesa. Meio campo com Ferguson, 19, 23 para McLean e 4 para McTominay, que é volante, mas joga mais adiantado nesse time, 14 gols na temporada na Série A italiana pelo Napoli. O ataque com 7, McGinn, 17 para Gannon Doak e 20 para Shankland. Os escolhidos de Steve Clarke aí, Capri.
7: Repeteco da Escócia, vai Fabiani.
2: Com Gunn, Patterson, Henry, McKenna e Robertson, Ferguson, McLean e McTominay, McGinn, Gannon Doak e Shankland, Capri.
7: 5h49, o clima, o ambiente no Miami Stadium. Alô, Leandro Quesada, alô, Alexandre Pretzel. Eu quero um destaque dos dois aí, daí de cima, sua visão aí de cima, vai, Quesada.
10: Torcida brasileira em peso, marcando presença aqui nas arquibancadas. Ainda há muito espaço a ser preenchido no Hard Rock Stadium. Deve estar um trânsito lá fora aí pela experiência que a gente tem de fazer jogos aqui. Que ninguém entre pela tubulação hoje. Por favor, né? Por favor, ninguém entre na tubulação. Lembra, Capirote? Final da Copa América, Argentina e Colômbia. Teve caras entrando pelo ladrão aqui da água. Impressionante. Mas a torcida brasileira está em maior número. E vejo uma parte aqui da torcida da Escócia também. O tempo continua igualzinho, olhando lá para o céu, tá? Uma parte mais azulada, a outra mais escura, com nuvens acinzentadas. Não posso te dizer nada, o que eu posso te garantir é o seguinte: tá com um jeitinho que precisa de água, porque tá muito abafado aqui na Arena de Miami, que vai receber o jogo entre Brasil e Escócia, Ricardo Capriotti.
7: No gramado do Miami Stadium, vai Alexandre Pretzel, a sua visão nesse momento. Fala, Pretzel.
11: Eu quero repetir a escalação do Brasil aos 1.500 quilômetros de congestionamento de São Paulo. Quem está no trânsito, esse é o time que vocês vão acompanhar na Rádio Bandeirantes. Alisson, número 1. Danilo Silva, número 13. Marquinhos, o capitão, número 4. Gabriel Magalhães, número 3. Douglas Santos, 16. Casemiro, número 5. Bruno Guimarães, número 8. Paquetá, número 20. Rayan, 26, Matheus Cunha, 9 e Vinícius Júnior, número 7. O Neymar fica no banco. Em seguida, o Brasil entra para o aquecimento. Claro que a torcida vai tirar muita foto do Neymar aqui, porque ele está de volta após 33 dias para ficar à disposição do técnico Carlo Ancelotti e ser aproveitado hoje, dependendo da circunstância da partida, e tomara com uma vitória do Brasil em andamento para que o Neymar possa jogar de 15 a 20 minutos. Ricardo Capriotti.
7: 5h51, eu volto em instantes com a reta final do Concentração. Não saiam daí, vamos juntos, porque daqui a pouquinho tem Jornada Esportiva Bandeirantes, tem Ulisses Costa, até já!
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15: Avenida dos Bandeirantes para Marginal do Pinheiros, travada desde o viaduto Santo Amaro. No sentido Imigrantes, desde o comecinho, aí praticamente emenda com o túnel Maria Maluf, só melhora a partir da Tancredo Neves com a Nossa Senhora da Saúde. Você pode sair para Doutor Ricardo Chofé, que segue melhor rumo à Avenida do Estado. 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
15: Avenida Juscelino Kubitschek, muito ruim agora nos dois sentidos. E a República do Líbano, a partir da Juscelino em direção a Ibirapuera, já parou também. Mas a República do Líbano segue bem em direção a Brigadeiro Luiz Antônio, pelo menos em boa parte da sua extensão. Tem lentidão nos 200 metros finais. Emenda com a Pedro Álvares Cabral, agora difícil no sentido Rubem Berta. 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
7: E 55, vamos lá para os destaques finais. Quero te ouvir, Alexandre Pretzel. Confirma a seleção e a sua última informação. Vai, Pretzel.
11: Mais uma vez, vamos lá. Sempre na audiência rotativa, todo mundo indo para casa. No Brasil, Alisson, Danilo Silva, Marquinhos, Gabriel Magalhães e Douglas Santos, Casemiro, Bruno Guimarães e Paquetá, Rayan, Matheus Cunha e Vinícius Júnior. Brasil e Escócia, 10 jogos disputados, o Brasil nunca perdeu. Em Copas do Mundo foram 4 jogos, 0-0 em 74, 4-1 em 82, 1-0 em 90 e 2-1 em 98. Eles são fregueses. E acho que a freguesia vai continuar hoje, meu caro Ricardo Capriotti. Neymar está no banco de reservas.
7: O seu destaque final, vamos lá, atenção, vai Luiz Fabiani, o destaque final da seleção da Escócia.
2: Olha, Capri, olhar especial, falei do McTominay há pouco, tido como novo Maradona pelos lados de Nápoles, onde anotou 14 gols na temporada na Série A italiana, mas destaco também McGinn, jogador que atua pelo lado direito do setor ofensivo da Escócia, marcou o único gol escocês nessa Copa do Mundo, 10 anotados na Premier League. Questionam muito o físico dele, mas é bom de bola esse camisa 7, hein, Capri?
7: Seu destaque final, Leandro Quessada. Vamos lá, opinião Bandeirantes. Fala aí, Quessada.
10: Pois é, eu esperava um time mais ofensivo, com mais um jogador no ataque. Entendo até os conceitos do técnico da seleção. Critico esses conceitos. Enfim, poderia colocar até Raen e Luiz Henrique juntos. Colocar mais enfiados ali na frente o Vini e o Matheus Cunha. Mas eu acredito que essa seleção seja suficiente para bater a Escócia. A Escócia prometendo aí um time mais fechado para tentar segurar a seleção brasileira. Se tomar o gol, aí o jogo vai ficar sensacional para o time do Ancelotti. Ricardo Capriotti, a ver.
7: Cláudio Zaidan, seu destaque final, Zaidan.
9: Eu gostei muito da ironia do Luiz Fabiani. Boa tarde, Fabiani. Quando ele falou de chamarem o McTominay de novo Maradona, né? Perderam a noção, né? O delírio está liberado. Ele está a 1.000 quilômetros do Ardiles. Imagine do Maradona, hein, Capriotti?
7: É isso aí, né? Todo mundo tem o direito de falar o que quer, né, Zaida? Acreditar é outra coisa. Muito bom. Olha, eu quero dizer a vocês que o Brasil entra em campo para a terceira rodada da fase de grupos. Daqui a pouquinho, em instantes, Brasil e Escócia. Eu já tenho meu palpite para o jogo de hoje e quero saber se você também já tem o seu. Quero saber se você sabe quem é que vai marcar os gols aí. Qual vai ser o resultado final, hein? 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Vem aí mais um grande jogo de Copa do Mundo, vem aí mais um jogo do Brasil no Mundial e a partir de agora você vai ter um show de transmissão com Ulisses Costa, Cláudio Zaidan, Craque Neto, Leandro Quesada, Alexandre Pretzel, Luiz Fabiani e todo o nosso time aqui nos Estados Unidos e no Brasil também. Muito obrigado pela sua audiência, pela sua companhia nas últimas 3 horas. Nós vamos seguir juntos, eu volto já no intervalo, depois do apito final para contar a história do Brasil na Copa do Mundo 2026. Bom jogo, ótimas emoções e até já, Brasil!
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21: A seleção brasileira começou empatando com o adversário mais forte dos três que estão no grupo. Depois desse início meio desconfiado, o time comandado pelo técnico Ancelotti passou pelo Haiti com naturalidade. Mas não nos enganemos de que o pior já passou. A seleção escocesa que enfrentamos logo mais é osso duro. A expectativa hoje é pela estreia de Neymar, pelo menos por um tempo, e conferir como ele pode melhorar a equipe pentacampeã. Outro que a torcida quer ver com mais minutos em campo é o Endrick, que já provou que tem estrela. Para quem busca a sexta estrela no peito, é sempre bom ter um atacante pé quente.
22: Boa, Paquetá! São 3 contra 2, tem que sair mais um gol. Abertura à frente, dominou, bateu.

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1: Famosa por suas paisagens montanhosas, uísque e indústrias de tecnologia, a Escócia é também o berço das primeiras regras do futebol moderno. O torcedor escocês é famoso mundialmente por sua festa e fidelidade. O exército de saias retorna ao torneio mundial com um jogo coletivo de muita garra, buscando avançar além da fase de grupos pela primeira vez.
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0: Bandeirantes, torcedor brasileiro, um abraço para você, obrigado pelo carinho da sintonia. A partir de agora, todas as emoções de Brasil e Escócia para você. É o jogão de bola que a Bandeirantes mostra desde 1950 em todas as Copas do Mundo. E se você quiser saber do gol antes do seu vizinho, ouça Bandeirantes, Rádio Bandeirantes de São Paulo, em 107.3 FM. Vai mais novidade aí para você, principalmente no litoral. Você ligado na Bandeirantes, nesse momento tocado aqui no Miami Stadium, o hino nacional norte-americano. Brasil e Croácia vão jogar, de olho também no outro jogo que interessa demais, de Marrocos e Haiti. E o futebol da Bandeirantes vai trazer emoção do jogo para você. Você vai conferir no microfone de maior tradição do rádio esportivo no Brasil. Microfonaço da Bandeirantes ligado desde o Miami Stadium em Miami, na Flórida, para você acompanhar mais um jogão de bola da seleção brasileira, o último jogo da fase de grupos. Daqui nós vamos para as mata, os matas, e os não tem mata-mata não, meu filho, é mata direto. E você vai se ligar no futebol da Bandeirantes, o destaque primeiro da seleção brasileira. Alexandre Pretzel vem para falar do Brasil na Bandeirantes, o microfone mais famoso, mais tradicional do rádio brasileiro em Copas do Mundo. Desde 1950, Bandeirantes em todas as Copas do Mundo. O Brasil já definido, já escalado. Alô, Pretzel, abraço, boa tarde no campo de jogo, Alexandre Pretzel.
1: Boa tarde, Ulisses. Um abraço para você, para toda a equipe, equipe técnica, todo mundo que nos ouve em todo o planeta. Rayan ganhou a vaga de titular depois de ter entrado em campo contra o Haiti no lugar de Rafinha, que saiu machucado. O Ancelotti o elogiou pelas várias funções que ele pode exercer no ataque brasileiro. O Rayan começa ao lado de Matheus Cunha e Vinícius Júnior, Ulisses.
0: No futebol da Bandeirantes, o destaque vem agora da Escócia. Diz aí, Luiz Fabiani, um abraço para você. Boa tarde, Fabiani.
2: Fala, Ulisses. Um abraço para você e para todo mundo que acompanha a jornada esportiva da Bandeirantes. E a Escócia supera a possibilidade de desfalques para encarar a seleção canarinho. Lewis Ferguson, Aaron Hickey e Scott McKenna perderam treinamentos durante a semana, foram preservados, mas reúnem as melhores condições físicas para encarar o Brasil logo mais.
0: No futebol da Bandeirantes, para você, torcedor brasileiro, tem jogão de bola, tem Brasil, tem Escócia, tem Brasil, mais um destaque da seleção brasileira. Nesse momento, o Alisson entrando no campo de jogo para fazer aquecimento. Goleiros da seleção da Escócia também fazendo aquecimento. Mais um destaque da seleção brasileira, Alexandre Pretzel diz aí, olha as gaitas escocesas aqui no estádio, Pretzel. Já, já tem pagode, já, já tem samba na Bandeirantes, mas olha o que eles estão tocando. Sintou-se o clima aqui no Miami Stadium para você.

0: Para você ligado no futebol da Bandeirantes, a Escócia volta para a Copa do Mundo depois de 28 anos. O destaque da Bandeirantes mais um do Brasil, diz aí, Brasil.
1: É no duelo das músicas, né? Eu queria te ver de Kilt uma vez, Ulisses. Seria realmente espetacular. Carlo Ancelotti elogiando mais o time da Escócia, principalmente na bola aérea e no jogo físico. Essa é a preocupação pelo fato da Escócia alçar bastante a bola na área. O Brasil está preparado para isso, segundo o treinador ítalo-brasileiro, Ulisses.
0: É o futebol da Bandeirantes para você, torcedor brasileiro. Mais um destaque do futebol Bandeirantes da Escócia, Luiz Fabiani.
2: E você comentou, Ulisses Costa, sobre o impacto dos escoceses nas arquibancadas do estádio em Miami. Trata-se do Tartan Army. Tartan é o tecido xadrez dos kilts, as saias utilizadas comumente pelos escoceses. A imprensa local menciona que cerca de 20 mil torcedores da Escócia viajaram aos Estados Unidos para acompanhar o Mundial.
0: É o futebol da Bandeirantes, muitos escoceses mesmo aqui em Miami, na Flórida. Para você ligado no microfone Bandeirantes, o destaque dos comentaristas Bandeirantes. Leandro Quezada, craque Neto, Cláudio Zaidan. Alô Zaidan, um abraço para você, boa noite para você no Brasil, boa noite craque Neto. Boa tarde, Alexandre, a nosso querido Leandro Quezada aqui no futebol da Bandeirantes.
3: Boa tarde, Ulisses, boa tarde, Neto, Zaidan. Clima muito legal aqui no estádio, com a torcida brasileira em peso para tentar empurrar essa seleção contra a Escócia. Muitas críticas em relação ainda à escalação do técnico da seleção, Ancelotti, fazendo um arroz com feijão de sempre. Não podemos esperar nada radical do treinador. Cantou a bola, que seria o Rayan ontem na entrevista, que o Pretzel acompanhou de perto aqui no Hard Rock Stadium. A gente poderia imaginar um time mais ofensivo, colocando 4 jogadores lá na frente, mas ele não abre mão de um meio campo com mais jogadores, não abre mão do Casemiro, que eu acho que não deveria ser mais o jogador da seleção nesse setor, e também insiste em Danilo, né? Mais um homem de confiança lá na lateral direita. Enfim, apesar de tudo isso, eu acredito que o Brasil hoje tenha condições de vencer a Escócia por um bom placar e ficar em primeiro nesse grupo da Copa do Mundo. Não é, Zaidan?
4: É isso aí, Quezada. Boa noite para todos vocês. Naquele primeiro jogo, o Ancelotti percebeu que se o Paquetá fosse jogar pelo lado direito, ele ia sair do time, né? A atuação dele foi péssima. Então, no segundo jogo, ele abriu o Rafinha ali e trouxe o Paquetá para o meio, até para que ele e Bruno Guimarães ficassem à frente do Casemiro, para o Casemiro não correr tanto, né? O Casemiro já havia sido, na primeira rodada, o jogador que só correu mais do que o Courtois, goleiro da Bélgica. Só que o Courtois. Então, com isso, ele abriu o Rafinha na direita. O Rafinha saiu no jogo contra o Haiti, entrou o Rayan. O Rayan tem muito... Eu acho o Rayan mais versátil, tem mais bola que o Luiz Henrique, né? É um cara que chuta bem, cabeceia bem, pode jogar como centroavante, tem drible como o Luiz Henrique. Agora, ele entrou inibido contra o Haiti. Esse é o ponto. Se ele entrar hoje mais solto, mais desinibido, podendo jogar o que joga na Inglaterra, jogou no Vasco, perfeito, é a melhor escolha. Então veremos qual será a reação emocional do cara, que joga bola ele sabe. Esse time da Escócia não jogou nada nas duas primeiras rodadas, né? Suou, penou para ganhar do Haiti por 1-0, quase toma empate, e perdeu de Marrocos 1-0. E a ordem é exatamente essa, né? A Escócia é pior do que Marrocos, mas tem uma seleção melhor do que a do Haiti. O Brasil é melhor que a Escócia, entra como favorito e acho até legal, acho bom que ganhe o jogo, que fique em primeiro. Talvez assim o pessoal da CBF fique mais relaxado e perca o medo das perguntas do Alexandre Pretzel. Viu, meu caro José Ferreira Neto? Fala, craque, boa noite.
0: É o futebol da Bandeirantes,
4: Brasil, você,
0: Escócia e Brasil pra você, pois não. Futebol da Bandeirantes para Brasil e Escócia, para você, torcedor brasileiro, você ligado na Bandeirantes. O destaque agora vem aqui dos lados externos do estádio, Paulo do Vale. Acompanha a movimentação da chegada da torcida no Brasil, da chegada da torcida da Escócia no Vale.
5: Vamos lá, Ulisses Costa, um abraço para você, olha só, de Major Isidoro, no Alagoas, no Pari, ó.
6: Queremos a taça do Hexa, vamos pra cima demais.
5: E tem isso. escocês entrando na dança ali também, ó.
7: É 3-1, Vini Júnior e Neymar!
5: Olha que legal, Ulisses Costa, a integração das torcidas por aqui. O clima realmente muito bom. Nas últimas horas, tantos escoceses com a gaita de foles, os brasileiros cantando, pulando. Um clima de Copa do Mundo absurdo por aqui, no entorno do Miami Stadium, viu, Ulisses?
0: É o futebol da Bandeirantes para você. Vale Vitão Paulo do Vale trazendo todas as informações para você em torno do estádio aqui, do bonito estádio em Miami. No microfone Bandeirantes, o destaque agora nós vamos a Dallas. Dallas, onde está a sede da Rádio Bandeirantes para os jogos, onde acontece toda a unificação do centro de imprensa. Bruno Migliosi traz informações de Dallas. E aí, Bruno, um abraço para você, boa tarde.
8: Fala, Ulisses, tudo bem? Abraço pra você, pra amigo ligado aqui na Bandeirantes. Daqui a pouco é o Fogo do Brasil e claro que tem brasileiro espalhado no mundo inteiro. Eu tô aqui no meio da festa dos brasileiros em Dallas, ó, o pessoal chegando. Encontrei essas moças animadas que estão personalizadas. Qual que é o seu nome?
9: Luciana Powell.
8: A Luciana, ó, pra quem tá vindo no YouTube, tá toda arrumada com bandeira de Pernambuco personalizada. Arrasou na maquiagem, hein?
9: Arrasei, meu filho. A gente sai de Pernambuco, mas Pernambuco não sai da gente. Ó, que toda personalizada com bolsa de Pernambuco, camisa de Pernambuco, cocá de Pernambuco, a sombrinha, a gente vai dançar frevo hoje, porque vai só dar Brasil.
8: Quanto é que vai ser o jogo, hein?
9: Vai ser no mínimo 3-0.
8: 3-0, gol de quem? Seu jogador preferido?
9: Vai ser 2 de Vini Júnior e 1 de Neymar.
8: Aí sim, Neymar tá voltando hoje. E você, moça? Qual é o seu nome? De onde você é?
10: Rosie, eu sou de Belém do Pará. Moro aqui nos Estados Unidos há quase 20 anos.
8: Quase 20 anos, veio ver o jogo. Tem muito brasileiro aqui, né?
10: Tem muito, muito brasileiro.
8: E tá animada pro jogo do Brasil?
10: Super, super, super. Brasil vai ganhar. Gol do Neymar.
8: Aí
10: hoje
8: sim.
10: Vai dar só Neymar na cabeça hoje.
8: Então eu quero um Vai Brasil de vocês. Bem animado, pode ser? 2, 3 e...
9: Vai Brasil!
8: Show de bola.
0: Legal, legal, Bruno Migliosi em Dallas, das ruas de São Paulo. Everton Ramos, pintou ou não pintou o rosto, Everton, um abraço pra você. Boa noite aí no Brasil, Everton.
11: Oi, Ulisses, tudo bem? Boa noite pra você, pro ouvinte ligado com a gente aqui na Bandeirantes. A gente, direto de um bar, na Vila Madalena, até porque tá frio em São Paulo, assim como em Miami chove. Os torcedores procuraram locais pra acompanhar a partida que começa daqui a pouco. Falta pouco. Vamos ouvir um pouco, inclusive, da expectativa do torcedor brasileiro. Queria conversar, inclusive. Pessoal, palpite pro jogo daqui a pouco.
12: 3-0.
11: Mais um.
12: 2-0. 2-0.
11: E o Hexa vem?
12: Ah, eu acho que vem.
11: Boa. Ô, Ulisses, só passando que a expectativa de público aqui é de 500 pessoas, dia de chuva e o bar lotado para acompanhar o Brasil daqui a pouco, nessa partida decisiva pela terceira rodada, rodada final da fase de grupos da Copa do Mundo 2026. A gente segue, inclusive, aqui, ó, passando esse panorama, bares e restaurantes lotados aqui pela região, pessoal se desdobrando também no atendimento, roda de pagode tá rolando lá embaixo ainda, porque daqui a pouco, com bola rolando, claro, não vai ter como ter música. Todo mundo focado e ouvindo a Rádio Bandeirantes aqui na Copa do Mundo.
0: Valeu, valeu, Everton Ramos, das ruas de São Paulo, acompanhando a torcida brasileira. Na maior cobertura do rádio esportivo do Brasil, é a Rádio Bandeirantes. 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Você ligado comigo, torcedor brasileiro, destaque do jornalismo Bandeirantes, Cristiano Pavecchio. Um abraço pra você. Boa noite, Pavecchio.
13: Oi, Ulisses, boa noite pra você e pra quem nos acompanha aqui na Bandeirantes. O presidente Lula se reuniu hoje com o líder do governo no Senado, Jacques Wagner, no Palácio da Alvorada, conversa que durou cerca de 2 horas. Foi o primeiro encontro presencial entre os dois desde que o senador foi alvo de uma operação da Polícia Federal por suspeita de envolvimento com Daniel Vorcaro e o Banco Master. E nessa reunião ficou decidido que o parlamentar vai se afastar da liderança do governo no Senado. Em uma postagem nas redes sociais, Jacques Wagner destacou que a decisão foi tomada em comum acordo após uma conversa entre amigos com o presidente. Segundo ele, a prioridade absoluta agora será provar a inocência dele, se dedicar à reeleição de Lula e também do governador da Bahia, Jerônimo Rodrigues, além da campanha pela reeleição dele para o Senado Federal. A Polícia Federal afirma que Jacques Wagner recebeu benefícios para defender os interesses do banqueiro Daniel Vorcaro no Congresso. O petista nega, Ulisses.
0: Obrigado, obrigado. Então tá o jornalismo Bandeirantes com Cristiano Pavecchio pra você, QG Bandeirantes de Esportes, Pedro Quen. Alô, Pedro Quen, um abraço, boa noite pra você no Brasil.
14: Oi, Ulisses, boa noite pra você, pra todo mundo que nos acompanha aqui na jornada esportiva da Bandeirantes. Dois jogos já rolaram nesses primeiros jogos de terceira rodada da Copa do Mundo. A Bósnia venceu o Catar pelo placar de 3-1 e a Suíça bateu os donos da casa, o Canadá, pelo placar de 2-1. Classificação finalizada então do Grupo B, o único que já sabemos o fim. A Suíça se classificou com a primeira colocação, tem 7 pontos conquistados. O Canadá com 4 ficou na segunda posição e a Bósnia e Herzegovina neste momento se classificando também com 4 na terceira posição. Já eliminado os catares, a seleção do Catar. Porque eu digo que ainda a Bósnia espera os outros jogos para saber se vai se classificar ou não a próxima fase, né? Tivemos apenas este grupo B em campo. Daqui a pouquinho, no mesmo horário do jogo do Brasil, Marrocos e Haiti jogam também pelo grupo C às 7 horas. Às 10 horas da noite, África do Sul e Coreia do Sul jogam no mesmo horário de República Tcheca e México. Estes jogos válidos pelo grupo A da competição, a Copa do Mundo, Ulisses.
0: Obrigado, obrigado. Então, Pedro Cui trazendo todas as informações da Copa do Mundo pra você, torcedor brasileiro. O Brasil fica à minha direita, chuva. Já fazendo aquecimento no campo de jogo. À esquerda fica a equipe da Escócia. Tem chuva pintando aí, Brasil.
1: Começou a chover. Pingos fracos, mas em sequência, viu? Queria mandar um grande abraço pro São Pedro nesse momento, mas começa a chover.
0: Obviamente, dentro da sua experiência, nós temos aí o Pretzel com galocha, com capa de chuva, guarda-chuva, claro, tudo que você pode imaginar, porque é um homem experiente, né? É o futebol da Bandeirantes em campo, torcedor do Brasil. Obrigado pelo carinho da sua sintonia, torcedor brasileiro. Timaço técnico da Bandeirantes, mesa de som, Michel Lopes, na central técnica. O Paulo Marcelo com Mamone e o Beto Rebeque Caime Martins. Paulo Marcelo Mamone está lá na central técnica. Carlos Amaral do Switcher. Digital Alessandra Wade. Ana Galiano. O timaço do Jean-Pierre. Jean Marcelo aqui e Mesquita também no futebol da Bandeirantes. O Renatão está lá em Dallas. Para você, torcedor brasileiro, é o futebol da Bandeirantes em campo. A bola vai rolar já já para você. Brasil, Escócia. Escócia e Brasil, futebol, Copa do Mundo desde 1900, você sabe que é aqui.
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0: o futebol da Bandeirantes para você na Copa do Mundo, torcedora brasileira. A bola vai rolar já já para você. Tem Brasil, tem Escócia e o Brasil no microfone. Ele vai com a tradição Torrado Esportivo no Brasil. A bola rola daqui a pouquinho. Toque com o Zaidan, toque com o Quesada. Daqui a pouco o craque Neto chega. Deixa eu bater um papo com vocês. A escalação do Brasil já praticamente definida, pronta aí. Vocês gostaram do que fez o técnico Ancelotti? Alisson, Danilo, Marquinhos, Gabriel Magalhães, Douglas Santos, que está numa regularidade muito grande na Copa. Casemiro, Bruno Guimarães, Paquetá, o Rayan, Matheus Cunha e Vini Júnior. Vocês gostaram? Gostou, Quesada? Gostou, Zainan?
1: Ah, eu acho que o que tem, né? O que tem para hoje, eu sinceramente não teria trazido alguns desses atletas, Ulisses, Zaidan e amigos, aqui para a Copa do Mundo. Não concordo com esses 15 remanescentes do último Mundial. Acho que tem muita incoerência em torno desse trabalho do Ancelotti na seleção, porque se passa ali, né, uma possibilidade de não obrigá-lo a fazer uma grande campanha aqui, porque o projeto agora do ciclo completo é só para 2030. Então meio que deram uma senha para o Ancelotti: ó, Ancelotti, vê lá o que você faz, vai do jeito que você quiser e a gente vai te cobrar mesmo depois, né? Lá para a Copa de 2030, em Portugal, na Espanha, Marrocos, Argentina, Paraguai e Uruguai, uma Copa bem maluca que a FIFA está preparando daqui a 4 anos. Então é o seguinte, você vai morrer, vai acabar morrendo com esses caras do Tite, que a gente criticava. 3 anos e meio, a gente estava criticando esses caras do Catar. Então, se é para mirar 2030, colocasse só a molecada, já prepara essa molecada para o próximo ciclo. Então tem muita incoerência na minha visão, é o que tem para hoje. Eu acho que o time é razoável e é suficiente para tentar passar pela Escócia. O problema, Zaidan, na minha visão, é o que virá depois, né? Principalmente se pintar uma Holanda no caminho da seleção brasileira. Se os dois terminarem primeiro, isso não acontece, Zaidan, aí vem o Japão para o nosso lado.
2: Provavelmente a Holanda ficará em primeiro. O Brasil tem boa chance, ele tem 2 gols a mais que a Escócia no saldo e no gol pró. Então, se vence hoje uns 2-0, pelo menos, é capaz de ficar em primeiro lugar, né? O Marrocos deve ganhar o jogo contra o Haiti e aí teremos saldo de gols definindo quem será o primeiro. Então, tá bem próximo de imaginarmos aí um Brasil e Japão segunda-feira às 14h. E se ficar em segunda, vai jogar 10 da noite da segunda-feira. Se ficar em terceiro, aí pode jogar segunda, pode jogar terça, não se sabe. Mas o fato, Quesada, Ulisses, todos da Bandeirantes, é que o problema não é o esquema. Ele tem 3 no meu campo, um 4-3-3, está tudo certo. De certa forma, uma preocupação do Ancelotti em proteger aquele que protege os zagueiros, que é o Casemiro, né? Então o Paquetá e o Bruno Guimarães tem de correr o triplo até para o Casemiro ter um deslocamento menor a ser feito dentro de campo. Já ficou claro que ele não pode jogar de uma área a outra, o jogo não sai por ele. O Brasil, até contra o Haiti, abusou muito de lançamento longo. O Haiti cometeu um erro primário, né? O Haiti botou uma linha de 5 lá atrás, só que fez linha mesmo, tentando fazer linha de impedimento e adiantado. O Brasil várias vezes chegou na cara do gol, aproveitando-se dessa tolice tática feita pelo treinador do Haiti. Agora, o Ulisses e Quesada, vocês se lembram muito bem, claro, daquela Suécia de 1994, que o Brasil enfrentou 2 vezes, né? Na fase de grupos e depois na semifinal. Foi 1-1 na fase de grupos, 1-0 para o Brasil na semifinal, aquele gol do Romário. E é interessante notar que o esquema da Escócia é o mesmo daquela Suécia. Uma linha de 4, outra linha de 4, aí um jogador que é o responsável pela armação, que é o McTominay, naquela Suécia era o Thomas Brolin, e um atacante mais avançado, 4-4-1. Claro que isso é ponto de partida, não é pebolim, jogadores se movimentam, isso é apenas um ponto de partida, mas a ideia do Clark, que foi um jogador razoável, né? A ideia é essa, ele vai ter 2 linhas de 4, marcando muito pelas laterais, por isso que ele tem essas 2 linhas, para marcar muito pelas laterais, um cara que vai tentar armar o time, e por favor, parem com o delírio, né? De chamar o McTominay de novo Maradona, pelo amor de Deus. Mas não chega nem, como eu disse aqui antes, não chega nem perto do Ardiles, que dirá do Maradona. Então, de qualquer maneira, o Brasil é melhor e espero que o Rayan esteja mais solto, mais desinibido do que esteve contra o Haiti. Ele é um jogador que pode ser muito importante. E o Vinícius, que é o melhor jogador brasileiro nessa Copa, participou de todos os gols que o Brasil fez na Copa, né? Ele

0: Meias brancas, calções brancos e a camisa azul toda ela. Chega de detalhes a camisa azul clara da seleção brasileira. A Escócia toda de azul no campo de jogo, fazendo seu aquecimento. Alexandre Pretzel tem informação no campo de jogo, pois não, Pretzel?
1: Assim que o Brasil entrou em campo, o Casemiro se dirigiu ao Dunga. O Dunga está na beira do gramado ao lado do Lugano. Eles estão trabalhando para uma emissora de TV e o Casemiro foi em direção ao Dunga. Os dois trocaram um aperto de mão, o Dunga deu um abraço nele e depois ele cumprimentou o Lugano. Interessante isso, o Casemiro foi buscar inspiração também num tetracampeão do mundo que concedeu uma entrevista exclusiva para a Bandeirantes na semana passada e que teve ampla repercussão, onde ele não concorda com a convocação do Neymar e não gosta do trabalho do Carlo Ancelotti, meu caro Ulisses Costa.
0: É o futebol da Bandeirantes, nosso pentacampeão do nosso campeoníssimo Dunga, pois não, Quesada?
2: Poxa, mas ô Dunga, agora você não concorda, mas na época que era para ter levado o Neymar, tava voando com 16 anos, né? Não levou? Né? Ah, tudo bem. Ah, vocês viram o Dunga dançando ontem no Telemundo? Vocês chegaram a ver isso? Foi uma das coisas mais hilárias. Eu encontrei hoje o Dunga aqui no estádio. Ontem o Dunga foi um negócio espetacular. Ele dançando na Telemundo. Foi um negócio espetacular. Travou a internet. Incrível.
0: Para você ligado na Bandeirantes, mas é um capitão, foi um capitão da seleção brasileira como jogador espetacular, líder da seleção brasileira, conquistou obviamente título pela seleção brasileira, o Romário fala isso, o Bebeto fala isso, enfim, aquele jogadorzinho fala isso, todos os jogadores que disputaram aquela Copa do Mundo elogiam muito o Dunga pela liderança dele como capitão daquela seleção de 94. Depois da seleção brasileira como técnico não foi bem, mas não vou apagar aqui a história do Dunga no futebol, que pro futebol brasileiro foi maravilhosa com a conquista do título de 74, 24 anos depois da conquista de 70, e estamos 24 anos depois de novo, hein? Aqui na fila para buscar o título. Ah, o futebol da Bandeirantes traz Brasil e Escócia para você. Daqui a pouquinho a bola vai rolar. Começa ventos fortes aqui na arena, no estádio em Miami. Você ligado no futebol da Bandeirantes, você segue. 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
3: É o futebol da Bandeirantes para você, torcedor brasileiro, você ligado no microfone de maior tradição do rádio esportivo no Brasil. Tem Brasil, tem Escócia para você, a Bandeirantes já escala os times, escala as seleções no microfone de maior tradição do rádio brasileiro. Vou até Nova York, lá está João Paulo Capelanes trazendo destaque e movimentação. A torcida brasileira marcando presença em Nova York, na Times Square. Alô, Capela!
4: Foi direto da churrascaria plataforma em Nova York. Nova York, a dois blocos da Times Square, curtindo, sentindo esse clima aí, ó. Atenção, o gol sai primeiro na Rádio Bandeirantes e sai primeiro aqui. Inclusive, o som ambiente da churrascaria só vai da Rádio Bandeirantes. E aqui estamos, ó. Mais de 300 brasileiros são esperados aqui. No Rodizão, tá rolando aquele chopp maravilhoso, tá rolando muita resenha. Vamos mostrar um pouquinho aqui dessa mesa aqui, ó. Deixa eu chegar aqui, ó, quebrar o protocolo. Vocês estão animados com o Brasil ou não? Sim! Eu quero o placar de cada um. Vamos cravar esse placar, vitória do Brasil hoje. Qual o placar?
5: 2-0 Brasil.
4: Menino nem faz gol, né?
5: Tem que fazer, né?
4: Vamos lá, placar do jogo.
6: 4-0 Brasil.
4: Menino Ney, quero o gol do menino Ney. Aqui está o Neymarzete.
6: 2 do Ney.
4: Garoto, placar do jogo, vamos lá.
6: Oh, boa, minhas palavras, 4-0.
4: Placar do jogo, vamos lá, golear ou não?
7: 3-0.
4: 3-0. Seguinte, ó, narração na Bandeirantes é de quem, hein, pessoal?
6: Ulisses Costa!
4: Isso aí, microfone Bandeirantes ecoando aqui na churrascaria plataforma. Só dá você, Ulisses Costa! Só dá Bandeirantes, Ulissão!
3: Isso vai me custar caro. Você ligado no microfone da Bandeirantes, torcedor brasileiro, você curtindo o sonsaço Bandeirantes. Obrigado a você de todo o Brasil, todo mundo, a Bandeirantes desde 1950 em todas as Copas do Mundo. Brasil, Brasil e você ligado, Brasil e Escócia, daqui a pouquinho no microfone de a tradição do rádio brasileiro. 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Nesse momento, as seleções se recolhem para os seus vestiários, tanto de Brasil contra Escócia. A Bandeirantes escala a seleção brasileira. Vem, vem, vem pro ar. Manda o Brasil, prete seu Brasil nele. Brasil!
8: Alisson, goleiro número 1, Danilo Silva, número 13, Marquinhos, número 4, Gabriel Magalhães é o 3, Douglas Santos, 16, Casemiro, número 5, Bruno Guimarães, número 8, Paquetá é o número 20, Rayan, número 26, Matheus Cunha, número 9 e Vinícius Júnior, número 7. Os 11 titulares de Carlo Ancelotti, meu caro Ulisses Costa.
3: Repetindo a seleção brasileira no microfone de Bandeirantes, diz aí Brasil.
8: Alisson 1, Danilo Silva 13, Marquinhos capitão 4, Gabriel Magalhães 3, Douglas Santos 16. Casemiro é o 5, Bruno Guimarães 8, Paquetá 20, Vinícius Júnior 7, Matheus Cunha 9, Rayan número 26.
3: É o futebol da Bandeirantes quando o placar vai escalando a seleção brasileira para você, torcedor do Brasil. Tá aí Alisson, Bruno Guimarães, Marquinhos agora aparecendo e a torcida brasileira vibrando, tomando conta praticamente de mais de 70% aqui da arena em Miami para você. No futebol da Bandeirantes está aí o Vinícius Júnior anunciado nesse momento, explosão da torcida. Tá aí o Bruno Guimarães, também marcando presença no placar aqui dos telões da arena do estádio aqui na cidade de Miami. Danilo, Bruno Guimarães pintando e a Bandeirantes vem para escalar nesse momento a seleção da Escócia, Brasil. Ou não? E aí, Fabiane?
4: Ouvinte, os escolhidos do técnico Steve Clark, definida a Escócia com Gunn no gol número 1. Linha defensiva com 22, Patterson, 13, Hendry, 26, McKenna e 3 para Robertson, o capitão. O meio campo tem 19, Ferguson, 23 para McLean e 4 para McTominay. Trio de ataque de 7, McKean, 17, Gannon Doak e 20 para Shanklin.
3: É o futebol da Bandeirantes para você, torcedor brasileiro. E o banco?
4: Com Kelly, Gordon, Hickey, Henley e Tierney. Soter, Ryan, Walston, Fletcher e Christie. Dykes, Adams, Stewart, Hirst e Curtis.
3: É o futebol da Bandeirantes para você, quem apita o jogo?
8: O mexicano César Ramos, ele tem 42 anos nessa temporada 25-26. Foram 26 jogos, 127 cartões amarelos, 5 cartões do amarelo para o vermelho, com os dois amarelos resultando em expulsão. Dois vermelhos e ele marcou 15 pênaltis. Apitou nesta Copa do Mundo, Irã 2, Nova Zelândia 2. E apitou em 2018, Brasil 1, Suíça 1, naquele gol polêmico da Suíça, no empurrão em cima do zagueiro Miranda, meu caro Luiz Fabiani.
4: E ele conta com o auxílio de Alberto Morim e Marco Bisguerra, os dois do México. O quarto árbitro é Espen Eskas, da Noruega. Árbitro de vídeo mexicano, Guillermo Pacheco Ulisses.
3: É o futebol da Bandeirantes para você, Brasil e Escócia. Daqui a pouquinho as seleções vêm para o campo de jogo. Neste momento o gramado está sendo irrigado, molhado aqui em Miami. Para você ligado no futebol da Bandeirantes, torcedor brasileiro. Deixa eu movimentar a equipe da Bandeirantes para Marrocos e Haiti. Alô, Lucas Bueno, situação de momento, Marrocos e Haiti. Quais são as primeiras informações? A Bandeirantes acompanha de perto esse jogo que interessa diretamente a posição e classificação do Brasil nessa última rodada da fase de grupos. Alô, alô, ô Lucas Bueno, um abraço para você, boa noite aí.
7: Boa noite, Ulisses, todos que nos acompanham aqui na Bandeirantes. Marrocos e Haiti já estão em campo, as seleções já estão em campo. Marrocos vem com um time misto, então Haiti pode ter uma vida fácil na sua segunda participação na Copa do Mundo. Primeiro em 1974, fazendo a sua segunda participação em 2026, busca o seu primeiro ponto. São 5 jogos na competição e nenhuma vitória ou empate, apenas 2 gols marcados nessa Copa de 2026. Busca o seu primeiro golzinho na competição. Marrocos praticamente classificado. Joga hoje em Atlanta querendo apenas a classificação em primeiro lugar, dependendo apenas do saldo de gols. Mas para isso, o treinador Mohamed Ohrabi acabou optando por um time misto, deixando alguns jogadores como Boadi, Diop e Onahi no banco por conta de cartões amarelos para não desfalcarem o time na próxima fase do 16avos de final, Ulisses.
3: Obrigado, obrigado. Então, Lucas Bueno, Pedro Martelli vai acompanhar esse jogo. Tudo bem? Boa noite para você, Pedro.
8: Fala, Ulisses. Boa noite a você, boa noite a todo ouvinte da Bandeirantes. É o seguinte, daqui a pouco, Marrocos e Haiti se enfrentam na Bandeirantes. Eu e Lucas Bueno estamos de olho em tudo que acontece aqui em Atlanta. Afinal de contas, se Marrocos começar a golear, eu vou lhe avisar, porque em segundo pode passar sim o Brasil, dependendo da combinação de resultados. Ulisses, bom jogo!
3: Mas Marrocos com o time bem misto aí pro jogo, não é isso mesmo, ô Lucas Bueno?
7: Exatamente, Ulisses. Marrocos com um time misto. Tirou algumas peças importantes, como o zagueiro Diop, que estava amarelado. Se tomasse mais um amarelo nesta partida contra o Haiti, ficaria de fora do 16avos. O Onahi, camisa 8, ele que joga no futebol francês, tem muita experiência em Copa do Mundo, brilhou na Copa do Mundo de 22, em qual o Marrocos fez a sua melhor participação, chegando na semifinal da competição. Além dele, do camisa 6, o Boadi, que foi muito bem contra o Brasil e já está sendo especulado em times da Inglaterra, como Manchester City e Arsenal.
3: É o futebol da Bandeirantes para você a todo instante. Todas as informações para Brasil, Brasil e Escócia para você também. Marrocos e Haiti, a todo instante informações. O gol chega primeiro no microfone Bandeirantes, torcedor brasileiro. Obrigado pelo carinho da sua sintonia. 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Leandro Quesada, Cláudio Zaidan, vou dizer, hein? A expectativa é gigante para o jogo. A entrada do Ryan, que eu tô sabendo, viu, Zaidan? A informação que chegou para mim é que ele tem treinado muito. Batendo de perna esquerda na bola, perna direita, fazendo muitos gols no treino, se posicionando muito bem. E por isso que o Ancelotti insiste em colocá-lo hoje saindo jogando. Ele entrou no último jogo, parece que sentiu um pouco, é um garoto, é jovem. Mas aos poucos vai se adaptando. E o Matheus Cunha, cara, o posicionamento do Matheus Cunha em relação ao futebol europeu, diferente de alguns caramelos do futebol brasileiro, ele fala, os caras se borram de medo da gente. Eles têm medo da seleção brasileira, pode ter certeza. O Matheus Cunha andou cravando isso inúmeras vezes. Quer dizer, e aí? Brasil e Escócia, que sabe, Zaidan?
9: Ah, eu gosto muito do Ryan, só que assim, né, Ulisses e Zaidan, não é só a parte ofensiva que é muito importante, porque ele é um atacante, né? Faz o corredor central, é um jogador que sabe carregar muito a bola. Essa chegada dele no Bournemouth foi um negócio realmente incrível. E ele consegue repetir aquelas boas atuações, as boas atuações da época de Vasco da Gama. E o que fez ele ganhar, além dessa informação que você dá, né, que ele está arrebentando ofensivamente nos treinos, é que quando o Brasil não tiver a posse de bola, ele vai ajudar numa recomposição defensiva. Algo que ele está fazendo melhor que o Luiz Henrique nos treinos. E aí com o técnico que a gente tem, né, Zaidan, Ancelotti, que disse antes da Copa que não dá para pensar em ganhar a Copa sem um sistema defensivo bem organizado, obviamente se ele tiver a chance de fazer com que alguns atacantes ajudem na marcação, ele vai, obviamente, dar chance para aqueles que conseguem cumprir esse papel tático, né, Zaidan? Por isso, hoje, a preferência pelo Ryan, ex-Vasco, jogando hoje na Inglaterra.
10: É, isso que falou o Ulisses, que ele tem feito nos treinos, né? O Ancelotti até mencionou isso na entrevista ontem. Uma entrevista muito tímida, muito contida, com poucas informações. Os caras morrendo de medo do Pretzel pegar o microfone. Percam o medo das perguntas do Pretzel. Percam o medo. São perguntas sempre feitas com todo respeito, com toda consideração, mas são perguntas firmes, perguntas que têm de ser feitas, né? Ele não está lá para jogar vôlei, levantar para os caras cortarem. Percam o medo das perguntas do Pretzel. O Ancelotti falou a respeito do Ryan. Vocês se lembram, Ulisses, do Ryan como centroavante. Começou como ponta e com o Diniz virou centroavante no Vasco. Ele cabeceia muito bem. Ele chuta muito lá. Aquele 6-0 que o Vasco meteu no Santos, no Morumbi, que esse cara jogou, ele Coutinho, naquele dia. Ele chuta muito bem, ele chuta bem de fora da área, de dentro da área. Tem um chute muito forte de canhota. E ele tem as mesmas qualidades que o Luiz Henrique tem. O drible, a velocidade. Então ele tem mais qualidades que o Luiz Henrique. Ele faz o que o Luiz Henrique faz, mas é capaz de fazer outras coisas. É capaz de finalizar, de fazer gol. É bom finalizador. Então, o que se espera é o lado emocional. É muito jovem. Agora, cada jogador reage de uma maneira, né? Nós vimos aí recentemente, coisa de agora, desta geração, o Endrick e o Estevão, quando vestiram a camisa da seleção, pareciam que estavam em casa, né? Pareciam ter 3 anos de seleção brasileira. O Endrick já entrou fazendo gol, metendo gol. Então, tem cara que é desinibido. Ele veste a camisa da seleção e joga normalmente. Outros não. Sentem o peso, então precisa de um tempo. Alguns nunca perdem a inibição com a camisa da seleção. O que a gente espera é que o Ryan jogue. Joga no Bournemouth, que ele jogou no Vasco. Se fizer isso, vai ser muito importante para a seleção brasileira.
3: Muito bem, aí o pneu de Cláudio Zaidan, Leandro Quesada no futebol da Bandeirantes. Nesse momento as bandeiras estão aí sendo colocadas no chão para serem esticadas aqui em Miami para você. Você ligado no futebol da Bandeirantes, pois não, prece o campo de jogo. Microfone Bandeirantes no campo de jogo. Seleções já estão perfiladas no túnel para entrar no campo de jogo. Alô, Pretzel.
8: Confirmar o Banco do Brasil, Everton e Ederson, goleiros, Ibanhas, Bremer, Léo Pereira, Alexandro, Fabinho, Danilo Santos, Neymar, Luiz Henrique, Martinelli, Endrick, Igor Thiago, e o Ederson Silva, o Brasil pronto para o jogo. Lembrando, Brasil e Escócia, 10 jogos entre eles, e o Brasil tem 8 vitórias e apenas 2 empates. Nunca perdeu para os escoceses. Vai ser um prenúncio hoje de mais uma vitória, meu caro Ulisses.
3: Para você ligado no microfone Bandeirantes, Brasil e Escócia, para você, torcedor do Brasil, a bola vai rolar daqui a pouquinho, vai começar o último jogo da fase de grupos da Copa do Mundo. O microfone da Bandeirantes em campo, a hora que pintou o nome do Vini Júnior, a torcida explodiu. Mas a hora que pintou o banco de reservas do Brasil, pintando o nome do Neymar, foi impressionante a explosão da torcida brasileira, hein, Quezada?
9: Ah, o cara é um monstro midiático, né? Além de ter jogado toda a bola que a gente viu, né, pro nosso deleite, o Neymar fez grandes jogos pelo Santos, pelo Barcelona, foi muito bem no Paris Saint-Germain, né? Infelizmente não é mais aquele Neymar, né, que a gente ficou encantado de acompanhar desde o início da carreira, que infelizmente não esteve na Copa de 2010, porque o Dunga achou que ele era muito jovem. E eu vou dizer um negócio, eu acho que ele tem que ser aproveitado de qualquer maneira no segundo tempo. Talvez os 45 seja muito, talvez, mas os 20, 25 minutos. É legal a gente ter a presença do Neymar no segundo tempo, até para sentir se o Neymar vai ter condições de ajudar o Brasil mais adiante, Ulisses.
3: E a explosão mostrando o Ronaldo Fenômeno nos telões aqui em Miami, explosão da torcida brasileira. Que saudade, hein, Zaidan? Ronaldo Fenômeno, hein, Zaidan?
11: O apelido já diz, né? A alcunha já diz. Fenômeno, o atacante brasileiro mais respeitado na Europa no século XXI. Qualquer jogador, vê o Ferdinand, o Ibrahimovic, falando sobre Ronaldo, é um respeito, o Nesta, o Maldini. Fenômeno, né? E quanto ao Neymar, na minha opinião, pelos meus critérios, dos 26 jogadores convocados, ele é o único craque, Luiz. Craque. Né? Um bom jogador, todos são. Gostaria de vê-los todos jogando nos meus times. Mas craque é o Neymar. Agora, a gente sabe, é o Neymar que perdeu muita força física, arranque, velocidade. Então, o papel do treinador, já que ele decidiu chamar o Neymar, é saber aproveitá-lo. É saber utilizar aquilo que ele nunca vai perder. Domínio de bola, visão de jogo e finalização. Essa é a obrigação do Ancelotti, saber usar o único craque que ele tem.
3: No futebol da Bandeirantes, para você, torcedor brasileiro, Brasil e Croácia, Brasil é seleção da Escócia, Escócia e Brasil, para você, torcedor do Brasil, obrigado pelo carinho da sua sintonia. Arbitragem vem para o campo de jogo, seleção brasileira e da Escócia também vem para o campo de jogo, para você ligado no microfone, Bandeirantes, torcedor do Brasil, obrigado pelo carinho da sua sintonia. A bola vai rolar já já para você, obrigado, torcedor brasileiro, retorcendo para a seleção do Brasil. Brasil se passa em primeiro, vai a do Texas jogar na segunda-feira, 2 da tarde, horário do Brasil, 2 da tarde, e você ligado no futebol da Bandeirantes. Se não, vai jogar no México às 10 da noite. Seleções neste momento entrando no campo de jogo. Brasil, meias brancas, calções brancos, a seleção brasileira que vai jogar de amarelo, provavelmente com uma capa verde, a seleção do Brasil, a seleção da Escócia toda de azul. Para você ligado no futebol Bandeirantes, à direita, bandeira brasileira da cabine da Bandeirantes desde 1950 em todas as Copas do Mundo. À esquerda, a bandeira da Escócia. Nós vamos primeiro então à execução do hino escocês. A bandeira escocesa à esquerda será tocado primeiramente o hino da Escócia. Brasil e Escócia, para você, torcedor do Brasil. Você ligado no futebol da Bandeirantes, obrigado, torcedor brasileiro, pelo carinho na sintonia. A bola vai rolar já já, você curtindo todas as emoções de um jogão de bola pra você. A bola rola, torcedor do Brasil, obrigado pelo carinho da sua sintonia. Vai começar o jogo daqui a pouquinho, antes teremos a cerimônia de abertura do jogo. Pra você que curte o futebol da Bandeirantes, pra você que quer ouvir a Bandeirantes, pra você que gosta de emoção na Bandeirantes, torcedor brasileiro, obrigado pelo carinho da sua sintonia. A bola vai rolar daqui a pouquinho pra você. Vamos à execução dos nos nacionais, primeiro da Escócia, depois do Brasil. É o futebol da Bandeirantes levando a emoção da Copa do Mundo nesse momento. Hino escocês para você.

recepção do Nacional Escocês para você ligar no microfone da Bandeirantes, torcedor do Brasil. Brasil e Escócia para você. Vamos ao hino nacional brasileiro aqui em Miami. Você curtindo o som já sobre Bandeirantes no Hard Rock Stadium. Vai começar o jogo daqui a pouquinho, o hino nacional do Brasil. Sinta o clima.

0: Brasil, atacante do Brasil, escolhido pelo Ancelotti. Um abraço, Neto, craque Neto, fala aí.
1: O grande Ulisses Costa, meu querido Zaidan, meu querido Capriotti, monstro sagrado. A verdade é o seguinte, se a gente tiver medo de ganhar da Escócia, é bom parar já, né? É bom ir embora todo mundo. Pô, dá licença, perder pra Escócia, irmão. É o seguinte, o Rayan é um craque de bola, é o futuro nosso. A verdade, Vinícius Júnior, eu começaria com Danilo Santos, Bruno Guimarães e Fabinho. Na frente, eu colocaria o Rayan, Neymar e Vinícius Júnior. Eu colocaria três atacantes. Mas o treinador aí virou chave, né? Porque ele virou brasileirinho, né? Ele só quer contar piada, quer dar risada, né? Ele tem que escalar o time certo.
0: Muito bem. Tá aí a opinião pra você. Tá aí a opinião do craque Neto no microfone da Bandeirantes, torcedor ouvinte no Brasil. Vai começar o jogo. Tudo pronto pra bola rolar. Você ligado no futebol da Bandeirantes, torcedor brasileiro. Vai começar a partida. Nesse momento, Alisson vai lá, abraça os jogadores da seleção brasileira. Alisson todo de verde no campo de jogo. Pra você curtir o microfone da Bandeirantes, vai começar o jogo. Marquinhos tá ali definindo o campo de jogo. Quem fica com a bola, quem sai de lá, quem sai pra cá. Lá o Marquinhos. No meio do campo de jogo, juntamente com o capitão Robertson, tá lá no campo de jogo, os capitães defendendo quem sai tocando na bola pela primeira vez. Troca de flâmulas, como já é tradicional no futebol. Você ligado no futebol, Bandeirantes. Robertson tá ali no campo de jogo, vai lá levar a flâmula da seleção do Brasil, enquanto o Marquinhos devolve a flâmula ali no banco de reservas do Brasil, da seleção escocesa. Nesse momento, a arbitragem dando uma geral nos gols aqui, balançando as redes, vê se não tem buraco, não tem nada, e vai começar o jogo. A seleção da Escócia, todo de azul, no azul marinho, azul escuro, vai sair, vai tocar da bola pela primeira vez. O Brasil, meias brancas, calções brancos, camisas amarelas, a seleção brasileira. Pra você ligado no futebol Bandeirantes, torcedor do Brasil, tudo pronto pra começar o jogo. Nesse momento, os jogadores do Brasil fazem aquele círculo na sua intermediária, no círculo de união, conversando, dando últimos detalhes do que pediu o técnico da seleção brasileira, Ancelotti. Vai começar o jogo. A Bandeirantes baixa uma vez desde 1950. E conosco já Rádio Band FM, torcedor brasileiro. Vai começar a partida, tudo pronto para a bola rolar. Saída que pertence ao time da Escócia. Vem para tocar da bola o jogador Gamondwak. Gamondwak vem para tocar da bola para começar o jogo. Se posiciona para a cobrança. Shanklen também próxima bola para começar a partida. Você ligado no futebol Bandeirantes. 9 segundos, 8 segundos para começar. 7 segundos, contagem regressiva. 6 segundos, 5 segundos para começar. Brasil e Escócia. 4, 3, 2, 1. Vai começar o jogo, apita um árbitro, toca a Escócia na bola, ela rola, se ela rola, dois, se ela rola.

0: você quer emoção, vem comigo, torcedor brasileiro. E termina a seleção brasileira, já sai jogando o campo de defesa, a bola foi chuta. Paquetá atingido, fora do lance, vem Vini Júnior, tentou a finta, a bola sai para a linha de lado. E o Paquetá está caindo, foi atingido no rosto, no campo. Está parado o jogo, lateral para a seleção escocesa, bater o árbitro, está dando desvio de bola do último, do jogador brasileiro, Vini Júnior. E continua caindo o Paquetá, o árbitro vai parar o jogo, o Paquetá caindo no campo de jogo, aí Pretzel.
1: Está reclamando que foi atingido no rosto, o árbitro vai lá, fala com ele, nem deu falta, mandou o jogo seguir, segue o jogo, arremesso para a Escócia.
0: É o futebol da Bandeirantes para você, torcedor brasileiro. É lateral para a direita do campo de defesa, brasileiro jogando Patterson. Ele vem para repor a bola em jogo para a seleção da Escócia. Comecinho de jogo, tudo ok com o Paquetá. Ele domina no campo de defesa, vai tentar o toque de bola contigo novamente no setor intermediário. Já domina novamente a seleção brasileira. Paquetá prende o lance, tenta o tapa na bola, perde a bola volta com a seleção. Recolhe a seleção, vem para o toque de bola contigo para o setor de meio de campo. Maquiguinho dominou, tentou cruzamento à frente. Vem para esperar a zaga brasileira, tira. Tira o perigo dali de Gabriel Magalhães, a bola volta do toque de bola com a seleção da Escócia, pois não, Lucas Bueno.
2: Começou em Atlanta, nesse momento, Marrocos 0, Haiti também 0.
0: Lucas Bueno e Pedro Martelli acompanham esse jogo de bola no microfone. Bandeirantes, Casemiro vem, toca na bola, vem para subir de cabeça, tentou agarrar na direita, volta a jogada contigo no meio de campo, o árbitro para, ou mandou seguir, é bola no campo de ataque, já recolhe novamente, o árbitro vai parar agora o jogo. Jogadores brasileiros cercaram o árbitro do jogo, mexicano César Ramos, pressionado pelo time brasileiro, ele parou o jogo.
3: E a bronca grande para cima do árbitro mexicano da partida, nessa disputa do Rayan, recompondo pelo lado para cima do Ferguson, teve um braço, é verdade, sem maldade do atacante brasileiro. Posse de bola escocesa no campo de ataque.
0: É que o Ferguson já tinha pego o Paquetá aqui no meio de campo, deixando o braço na cara dele. Agora o Brasil vai lá e desconta. O árbitro vai dar bola no chão. Nem falta, é bola para a seleção da Escócia. Cero jogando. A abertura vem pelo toque de bola contigo do campo de retaguarda. Domina do campo de defesa. Seleção escocesa. Henry domina. Abre a jogada pela direita do campo de ataque. Levantou no banco do gol. Marquinhos tentou escorar. Não consegue. Bola volta no toque de bola contigo novamente. Bruno Guimarães. Ele sai jogando do campo de defesa. Abre a jogada curta com Matheus Cunha. Prende para a seleção do Brasil, já foi puxado pela camisa, o árbitro mandou seguir, a bola volta para Matheus Cunha, ganha o lance para a seleção brasileira, abre pelo meio de campo para Paquetá, tem Vini Júnior aberto na esquerda, soltou para Douglas Santos mais atrás, agora para Vini Júnior, Paquetá passou, dominou para a seleção brasileira, de calcanhar, tentou o toque para o Vini Júnior, a bola não passa, aperta a seleção brasileira, vai para cima Paquetá, ele tenta ganhar a jogada, não consegue, a bola volta, campo de defesa, vem para o domínio, faz a finta na marcação, novamente Henry domina para a seleção, tenta ser jogando com Gum, o goleiro Gum toca na bola para a seleção da Escócia, para vir pro toque de bola contigo no meio de campo, já domina novamente no campo de retaguarda, vai pra finta, prende o lance, a seleção, domina a seleção da Escócia, pra ser o jogador do campo de retaguarda, prendeu com McGinn domina no campo de defesa, McGinn prende o lance, abre na esquerda com Peterson, recolhe novamente Robertson, ele pede a jogada contigo no campo de defesa com Randy domina novamente McCain domina, recolhe do campo de defesa, parte com a bola dominada pelo setor de direita, McCain pede, levantamento vem à frente do toque de bola contigo no setor de meio de campo, recomeça a jogada curta novamente, Robertson, ele prende o lance na zaga central, sai tocando a bola no campo de defesa, McGinn domina no campo de defesa, McGinn domina, ele recolhe a jogada, abre para o setor de esquerda com toque de bola continha de Robertson domina, vem para a finta, faz o toque, escora a jogada continha pelo meio de campo, já abre o lance contigo novamente, McGinn, ele prendeu jogada pelo setor de direita para Patterson, recolheu novamente, vem para a finta, Patterson domina para a seleção da Escócia, atenta o toque de bola, ultrapassa Nick de videogramado, já vem para o toque contigo na intermediária, recolhe novamente Shankland domina, ele ganha a jogada pelo meio de campo para Ferguson prendeu pelo setor de meio esquerda, campo de ataque, tenta descer, aperta a seleção, tenta arrancar a seleção da Escócia, a abertura vem pelo setor de direito do campo de ataque, Casemiro na marcação, escora, a bola tira dali, a bola volta novamente pelo setor de esquerda com Robertson domina pelo campo de retaguarda, sai jogando contigo no campo de retaguarda, vem pro toque, levado curto no meio, Henry dominou, recolheu com Gum, seu goleiro, Gum vai partir para a bola, parte de perto da direita, bate, levanta a frente do comando de ataque, tenta descer, erra, Escócia volta, bola com Bruno Guimarães, recebe o passe de graça, partiu pela direita do campo de ataque, abre o compasso, cruzou na boca do gol, nas mãos do Gum, sai do gol, goleiro da Escócia para fazer a defesa.
1: Não tinha ninguém na área, mas o Bruno abriu o jogo pelo lado direito, onde o Ancelotti quer muito jogo ofensivo, 0-0.
0: 0-0 é o placar do jogo, domina pelo setor de esquerda, campo de defesa, para ser jogando, toca para novamente a seleção escocesa no campo de defesa com um toque de bola de McNenna domina, ele prende, tá, McNenna tenta o toque de bola curto na intermediária, bola volta pela direita para Danilo, prende para a seleção brasileira, para Marquinhos, que abre na ponta, solta para Matheus Cunha, ele domina para a seleção brasileira, Matheus Cunha, escora a jogada curtinha para o setor intermediário, Ryan solta, escora a jogada para Matheus Cunha, que volta, jogador do campo de defesa, Marquinhos domina para a seleção brasileira, sai jogando, ele abre novamente, recolheu com Gabriel Magalhães, Gabriel Magalhães domina, se lança, é boa. Ele prefere fazer o break, faz o break, volta para Marquinhos. Marquinhos domina para a seleção brasileira, sai jogando pelo seu campo intermediário, abriu para Danilo. Danilo Brandi para Marquinhos. Marquinhos recolhe pelo campo de defesa, sai jogando contigo novamente com Gabriel Magalhães. Abriu pelo setor de esquerda para Douglas Santos. Douglas Santos volta para Gabriel Magalhães, que prende. Recolhe a jogada para ser jogando para a seleção brasileira. A Escócia se fecha no campo de defesa, marca atrás da linha que divide o gramado. Já prende pela direita, prendeu Marquinhos. Ele prende o lance, abre a jogada pela direita para Danilo. Danilo domina, vem para frente em cima da marcação. Recolhe pelo seu campo de defesa novamente Danilo. Articula a jogada para a seleção brasileira. Marquinhos deixa a bola passar. Já domina no campo de defesa, prende o lance novamente. Gabriel Magalhães para a seleção brasileira. Tenta ser jogando a seleção do Brasil. Recolhe a jogada 0-0. É o placar do jogo. Você ligado no microfone Bandeirantes. 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Abertura da esquerda para Douglas Santos. Douglas Santos domina para a seleção brasileira. Vem para o toque de bola para Paquetá. Para Douglas Santos. Gira a jogada curtinha para Gabriel Magalhães. Gabriel Magalhães para Paquetá. Paquetá enfia a jogada para Douglas Santos. Escora para Vini. Vini domina. Tem passando pelo meio de campo. Tem Casemiro aberto. Enfiou para Casemiro. Dominou. Bate Casemiro. Dominou. Bateu para o gol. Em cima da marcação. A bola explode. Domina a seleção escocesa para ser jogando no seu campo de defesa. Já prende o lance no campo de retaguarda. O tempo não para. Bandeirantes marca. Você confere, jogados para você conferir. 6 minutos de bola rolando, primeiro tempo de jogo, último jogo da fase de grupos aqui em Miami. Girando o placar da Copa do Mundo. Continua para você, Brasil 0, Escócia também 0. Pedro Martelli, como é que tá? Marrocos e Haiti.
4: Nesse momento, Luiz Escócia 6.
0: Errou a Escócia, vem o Brasil. Vini Júnior dominou, bateu!

0: Vini Júnior! Erra feio! Erra feio! Maquena! O Maquena erra feio! Ele tentou sair para o jogo, não conseguiu, deu de graça a bola, deu de graça a bola, o Vini não bobeou, o Vini dominou, o Gum saiu no desespero, o Gum saiu no desespero, o goleirão tentou fazer a defesa, o Vini driblou ele como se driblasse um cone, meteu e rolou para o fundo da rede, num lance bonito do Brasil, o Rayan ganhou lance impressionante, o Rayan ligado no jogo, o Rayan ganhou lance, dá para o Vini abre o placar do jogo de Brasil, 1-0 para a seleção da Croácia. O detalhe do gol é todo o seu design, Brasil.
1: Marcação, pressão, isso o Ancelotti pede em todos os treinos e funcionou mais uma vez. A falha na saída de bola, recuperação do Brasil. Vinícius Júnior ainda driblou o goleiro e só não entrou com bola e tudo porque não quis. 12 gols com a camisa do Brasil em 52 jogos. 1-0 Brasil, Brasil vai sendo o primeiro, Ulisses.
0: 1-0 para a seleção brasileira, para o microfone da Bandeirantes de Zay. Alô, alô, Quesada, craque Neto, Zaitan. Brasil abre o placar do jogo, mal. Que roubada de bola do Rayan.
2: Quem diria, a Escócia prometeu fazer a marcação sobre pressão e quem fez isso foi o time do Ancelotti, espertíssimo no lance. O Rayan, a gente falou, Rayan para entrar, para ajudar na marcação, roubou essa bola. E o Vini, o melhor jogador do Brasil até aqui no Mundial, marcando mais um gol com a camisa da seleção, Zaidan Neto.
3: Ah, esse time da Escócia é muito fraco, essa saidinha vive fazendo vítimas, né? Fez mais uma agora. E o Rayan e o Vini, Vinícius Júnior aproveitaram muito bem. É isso aí, o Brasil tem de ganhar da Escócia, que é um time fraco, que a gente espera mais do que ganhar o jogo e que o Brasil jogue bem, né? O que é meio difícil com esse meio campo aí. Mas o jogo hoje não deve apresentar grandes dificuldades, não, ainda.
4: É, mas tem uma coisa muito importante, viu, Zaidan, para todo mundo que tá ligado, Mecana. Ele vai, tenta jogar, e aí o Rayan dá o bote, meu irmão. Aí o Vinícius Júnior vem, dá um drible no Gan, que é o goleirão, né? Aí ele arrebenta, faz o terceiro gol, dá tranquilidade. E numa Copa do Mundo, para você conseguir a primeira colocação, quem sabe o Brasil não mete uma goleada. E aí, independentemente do que vai acontecer entre Marrocos e Haiti, essa é a função que tem que fazer. Que legal, Brasil!
0: Legal, craque Neto, legal, Zaitan, legal. Licis. Também Leandro Quesada. E Marrocos vai empatando em 0-0. Quer dizer, o Brasil, nesse momento, Marrocos gol, precisaria Licis. De 4 gols para passar o Brasil. Tem gol? Pois não. Alô, Lucas Bueno.
5: O primeiro gol do Haiti em Copas do Mundo. Na sua segunda participação, aos 10 minutos, Joseph, camisa 16, sozinho na área, abre para o Haiti. Situação para o Brasil fica cada vez mais favorável. Haiti que faz o seu primeiro gol em Copas do Mundo em Atlanta, Ulisses.
0: 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O primeiro gol do Haiti em Copa do Mundo, hein? Acho que Marrocos olhou e falou que era o segundo lugar mesmo, tá bom. A bola volta no toque de bola, já recolhe o time do campo de defesa da seleção da Escócia para ser jogando novamente com McLean. McLean domina, ele prende o lance do campo de retaguarda. McLean levantou na boca do gol, subiu de cabeça, Danilo de cabeça bem para tirar. A bola já volta no toque de bola, contigo no setor intermediário, prende o lance da seleção brasileira, domina Rayan, ele prende o lance, juro. Bom toque de bola no meio na velocidade, Matheus Cunha prendeu, dominou, Vini Júnior se movimenta, se mete pro Juninho Júnior, é boa, abriu na ponta, soltou, bom lance, Matheus até pro gol, a pancada do Bruno Guimarães em cima da marcação, a bola volta novamente no toque de bola, era para meter o Vini Júnior, a bola que entrava às costas da zaga, vem Marquinhos, tenta ganhar de cabeça, não consegue, a bola volta no toque de bola, continua na intermediária, novamente no Ganon Bark, ele recolhe do campo de defesa, a seleção brasileira, está jogando para Paquetá, para Vini, Vini domina para Paquetá, Paquetá prende o lance para a seleção brasileira, prende a jogada, continua no meio de campo, recomeça para meio direito, ele vem para frente em cima da marcação. No primeiro, já prende o lance, Vini abre a jogada para ponta, Marquinhos chutou para Rayan. Rayan domina do jeito que ele gosta, limpa, abriu jogada, boa bola, pode pintar, bateu, Matheus Cunha para fora, tiro de meta para a seleção da Escócia bater.
1: Mas funcionou mais uma vez, e pelo lado direito, Rayan em cima do Robertson, quando ele puxou para dentro, o mundo se abriu para o Matheus Cunha bater por cima. 1-0 Brasil, Vini marcou.
0: 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Sim, vai repor a bola em jogo. Gum, Gum para bater tiro de meta. Novamente para ser jogando para a seleção da Escócia, que está jogando no campo de defesa. Ryan vai para cima da marcação. Gum rifa a bola, abriu pelo setor de direito do campo de ataque. Danilo sobe para a marcação. A abertura vem pelo meio de campo, aperta a zaga brasileira. Levantamento do Marquinhos. Marquinhos tentou buscar a jogada, aperta o Vini Júnior, tentou chegar, a bola não chega. Ela volta pelo setor de direito do campo de defesa. Vini Júnior não foi porque estava impedido. Lançamento no meio, zaga brasileira aberta. Vem para consertar tranquilamente no campo de defesa. Recomeça o Brasil, já prende lance pelo setor de esquerda, campo de retaguarda. Gabriel Magalhães abre a jogada, solta para Paquetá. Paquetá domina contigo novamente. Recolhe a jogada com o Matheus Cunha. Matheus Cunha para Paquetá. Paquetá carrega a bola, solta Paquetá para Matheus Cunha, que abre para Vini Júnior. Vini Júnior de primeira voltou para Casemiro. Casemiro para Marquinhos. Marquinhos domina para a seleção do Brasil. Já tenta ser jogador no campo de defesa. Recolhe a jogada curtinha pelo meio do campo. Recolhe novamente com Bruno Guimarães. Ele domina a jogada pelo setor intermediário na circunferência central do gramado. Na direita tem Ryan aberto. Ele prefere o toque para Danilo um pouco mais atrás. Danilo domina para a seleção brasileira. Ele já prende o lance no campo de defesa. Sai jogando para a seleção do Brasil. Domina para Marquinhos. Marquinhos domina para Casemiro. Casemiro recolhe para a seleção brasileira para ser jogando. Prende novamente no meio com o toque de bola de Gabriel Magalhães. Gabriel Magalhães para Marquinhos. Marquinhos domina para a seleção brasileira. Tem Bruno Guimarães aberto. Ele vai lançar na direita para Danilo. Desceu Danilo. Não dominou. Lançamento foi bom. Danilo que errou o domínio pela direita e pretzel.
1: O Danilo disse que o Brasil não formará mais laterais que passam, mas ele passou, mas infelizmente não alcançou a bola. 1-0 Brasil, gol de Vinícius Júnior.
0: 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Você confere, girando o placar da Bandeirantes com 13 minutos de bola rolando o primeiro tempo de jogo, girando o placar da Copa do Mundo. Você confere, Brasil. Brasil tem um Vini Júnior. Escócia 0 na Bandeirantes. Alô, Lucas Bueno.
5: Neste momento, o Marrocos no ataque, Ulisses. Depois de um gol sofrido pelo Haiti, Marrocos segue tentando o segundo escanteio para a equipe marroquina na partida.
0: A bola volta, volta no toque de bola contigo novamente no campo de defesa. Recolhe curto no campo de retaguarda para sair o jogo da seleção brasileira. Domina o Brasil, prende pelo setor de esquerda no campo de defesa. A abertura foi feita à frente. Paquetá, ele tenta o toque de bola, volta curto no meio de campo. Recupera no campo de defesa para sair jogando. Paterson prende o lance, levanta Casemiro, vem para ganhar. Recolhe com Paquetá. Paquetá domina para a seleção brasileira. 1-0 para o Brasil, para Casemiro. Casemiro prende o lance para o Brasil. Já tenta descer no meio de campo. Rurquinho na intermediária. Recolheu para Paquetá. Paquetá prende a jogada para Gabriel Magalhães. Abre para o toque de bola de Casemiro. Na direita, lindo lance para Danilo. Danilo dominou bem, recolheu bem no meio de campo, tenta jogar a coxinha para Paquetá. Recolhe a jogada, tentou bater direto pro gol. O chute errado, cruzamento não bateu, não cruzou, não fez nada. Casemiro só pôs ela para fora, Pretzel.
1: E pede desculpas pros companheiros. Primeiro lance do Casemiro na tentativa ofensiva. O Gum não tem pressa para bater, mas o Brasil vence 1-0. Gol do Vinícius Júnior.
0: Hora de análise e opinião. Craque Neto, Leandro Quezada, Cláudio Zaidan fala. 1-0 Brasil, Escócia.
4: Olha, a verdade é o seguinte, o Brasil faz um jogo muito bom mesmo, melhor primeiro tempo em relação aos dois primeiros jogos, contra o Haiti e contra Marrocos, ganha o jogo de 1-0, só que tem uma coisa, o Paquetá, pô, para de achar que você é o Zico, velho, para de achar que você é o Zidane, joga legal, entra em diagonal, encosta no Vinícius Júnior, pô, para de achar que você é craque, velho, joga bola, e se jogar bola de uma maneira mais ofensiva, mete 4-5 nessa seleção da Escócia.
0: E como? Alô, Zaidan!
3: Não, o time da Escócia tá mostrando o que mostrou contra o Haiti, contra o Marrocos, é um time fraquíssimo, né? Fraquíssimo. Então, o Brasil tá se impondo sem problemas, o meio campo tá podendo chegar, Casemiro já tentou duas finalizações, as duas muito ruins, mas é um jogo tranquilíssimo. Se não fizer bobagem, daqui a pouco faz outro gol.
0: 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Leandro Quezada.
2: O Brasil faz uma partida perfeita até aqui, né? Quando foi atacado, não deu espaços para a seleção da Escócia e fez aquilo que todo mundo imaginava que pudesse fazer, uma pressão alta na saída de jogo dos escoceses. Daí o gol marcado pelo Vini Júnior. Realmente é o primeiro melhor tempo da seleção, ou melhor, o melhor tempo da seleção nessa Copa do Mundo. Nem vou contar aqueles 3-0 contra a seleção de Haiti. Se continuar assim, dá para encarar Holanda e Japão numa boa na próxima fase.
0: 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Domina a seleção brasileira, tenta ser jogando com toque de bola de Bruno Guimarães. Abra a jogada. jogada para Gabriel Magalhães. Ele prende o lance novamente para Casemiro. Circunferência central do gramado. Casemiro domina. Recolhe para a seleção do Brasil. Brasileiro jogando. Abriu para Danilo. Danilo prende para o setor de esquerda. Gira a jogada para Douglas Santos. Douglas Santos vem para o toque de bola para a seleção brasileira. Prendeu para Paquetá. Paquetá volta para Douglas Santos, que solta contigo na sua zaga central para Gabriel Magalhães. Recolhe curtinho para Marquinhos. 1-0. O Brasil vence o jogo. Vini Júnior fez numa roubada de bola do Ryan. No meio do campo de ataque, a seleção brasileira prende o lance. Ryan, ele balança, volta para Danilo. Danilo domina pelo meio de campo, volta a jogada na zaga central, sai jogando para Marquinhos. Marquinhos toca a bola para a seleção brasileira, que já sai jogando no seu campo intermediário. Mesmo perdendo por 1-0, a Escócia inteira atrás, recolhe do campo de ataque. Ryan entrou em velocidade, prefere o toque de bola. Marquinhos, Marquinhos domina para a seleção brasileira. Ele vem para o breque de bola. O Brasil pensa agora para a esquerda, tem Vini Júnior. Ryan também, Paquetá domina, é pelo setor de meia esquerda, campo de ataque, já domina no campo de defesa. Recolhe o Brasil, vem para finta, bom drible. Matheus Cunha ganhou do primeiro, do segundo, soltou na direita, é para Danilo. Danilo dominou para a seleção brasileira, abriu um compasso, vai cruzar no bagulho do gol, levantou, passa por todo mundo, afasta o zagueiro, volta na esquerda, recolhe novamente. Douglas Santos buscou na linha de fundo, buscou jogada com Vini. Vini prendeu, fez a finta, ganhou, mas vem no mergulho. Paterson põe para fora, escanteio para o Brasil bater da esquerda.
1: Primeiro do jogo, Bruno Guimarães vai para a cobrança, todo mundo na área. Em dois lances, o Matheus Cunha como armador, em longe da área mesmo, com a número 9, 1-0 Brasil.
0: Escanteio para a seleção brasileira. Eu vou, o Brasil se posiciona para a cobrança de escanteio. A seleção brasileira vem para o levantamento à frente. 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Vem para bater escanteio, Bruno Guimarães, para a seleção brasileira. Escanteio para a seleção brasileira, bater Bruno Guimarães. Vem para a cobrança de escanteio para o Brasil. 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Se posiciona para a cobrança. Vem Casemiro para bater na bola. Vem na bola Bruno Guimarães. Bruno Guimarães para a cobrança de escanteio para a seleção brasileira. Se posiciona novamente. Partiu Bruno Guimarães. Levantou no banco do gol. Toque de cabeça para trás. Volta para Paquetá. Paquetá recomeça para a seleção do Brasil. Ele tenta o toque de bola dentro da grande área. Vem para subir de cabeça. Sobe de cabeça. Ganha a jogada novamente. Recolhe. Tenta descer do campo de ataque. Aperta na marcação. A seleção da Escócia já prendeu no centro do setor de esquerda. Vini Júnior vem para a marcação. Aperta a jogada. Levantamento foi feito à frente do comando de ataque. Aperta Paquetá. Vem para tirar a bola. Recolhe a seleção escocesa. Sai jogando no meio de campo. Recolhe novamente McTominay. Ele dominou novamente McTominay. Prendeu o lance. Vem para o toque de bola contigo na intermediária. Vem para ganhar a jogada. O Brasil com Matheus Cunha. Ele prende o lance. Recolhe a seleção brasileira em velocidade. Bom lance à frente. Dominou Vini Júnior pela direita. Balançou mano a mano contra quatro. Recolheu. Bateu de três dedos. Ele põe para fora. Tentou por efeito na bola. Pede apoio da torcida e recebe imediatamente. Põe para fora. Tiro de meta para a seleção da Escócia bater. Pois não, craque Neto.
4: A verdade é que os dois laterais estão descendo, coisa que eu não vi nos dois primeiros jogos. Meu irmão, o Danilo tá lá na frente, fez dois cruzamentos. O Douglas Santos também chegou e já percebeu que o Vinícius Júnior tá indo pro lado direito, do lado do Ryan. O Ryan entrou e se ele fizer gol, Ulisses, ele não sai do time.
0: Não sai mesmo, 19 e minutos de jogo. O Brasil chegou 5 vezes a gol. A seleção da Escócia não chegou nenhuma. Pois não, Quesada?
2: Não, e o Vini tem que soltar essa bola. Ele poderia ter tocado, feito um 2 ali com o Ryan. Preferiu fazer um gol mais difícil. Toca a bola. Se o Brasil fizer isso, como o Neto falou do Paquetá, toca essa bola. Às vezes tem que tocar a bola, não ficar carregando a bola. O Vini errou nesse lance.
0: Mas ele bateu de três dedos lá de fora do pé pra pôr curva na bola, hein, Pretzel?
1: Não, sem dúvida, o goleirão já era, né? Ficou fazendo golpe de vista. Sabe? Depois o Ryan caiu no gramado, Neto. O Luiz Henrique foi pro aquecimento, mas tá tudo certo com o atacante brasileiro.
4: Ah, foi uma bolada no saco que ele tomou. Isso aí não mata ninguém, ele vai tirar. É o cara do futebol dos Estados Unidos que fez um gol igual do Vinícius Júnior aí.
0: É verdade. Domínio do campo de ataque da seleção norte-americana. Domínio do campo de ataque. Tenta descer novamente a seleção do Brasil. Abertura para o toque de bola de Paquetá. Paquetá domina. Recolhe a jogada do campo de defesa. Abriu para Marquinhos. Marquinhos domina para a seleção do Brasil. Ele tenta descer. Volta a jogada para Danilo. Danilo já prende pelo seu campo de defesa. Voltou curtinho no setor intermediário para Gabriel Magalhães. Gabriel Magalhães recolheu para a seleção brasileira. Abriu para Vini Júnior. Vini Júnior dominou. Enfiou na ponta direita. Bom lance para Ryan. Ele recolhe. Danilo passou. Ryan driblou. Puxou. Cruzou na boca do gol. A perna vem para tirar Henry. Ele põe para fora em lateral para a seleção brasileira. Batendo pelo setor de esquerda, campo de ataque. Lateral cobrado para a seleção brasileira. Ryan mesmo cobra o lateral. Sai jogando para Casemiro. Casemiro domina para o Brasil. Dá o tapa na bola curtinha pelo meio de campo. Recolhe Couto novamente. Gabriel Magalhães domina para a seleção brasileira. Abre para Vini Júnior. Vini Júnior dominou. Vai para a finta. Tentou cruzamento de três dedos. Erra o passe. Tranquilo, gum. Sai para pegar, Pretzel.
1: Ele abre os braços. O goleiro escocês pede que o time da Escócia avance. 1-0 Brasil, Vinícius Júnior marcou.
0: 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Vini Júnior ganhou, vai fazer mais um na saída do goleiro, bateu!

0: frente dele. Ele não brinca em serviço. Vinícius Júnior ganhou na dividida. Zagueirão vem puxando, segurando, tentando derrubar. Não conseguiu na saída do goleiro. Ele meteu por baixo, rasteiro no fundo da rede. Vinícius Júnior. Brasil 2, Escócia 0. 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Essa emoção, Vinícius Júnior, que você proporciona à torcida brasileira. Num erro absurdo do Endri. O Endri erra feio. O Endri vem pra fazer a falta. O Vinícius Júnior tava na área. Ele solta o Vinícius Júnior. E aí o Vinícius Júnior bate por baixo das pernas do goleiro Gum. Pra fazer o segundo dele do jogo. Pra fazer o segundo da seleção brasileira. Brasil 2. 0 pra seleção da Escócia. 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A todo seu Alexandre Pretzel.
1: Eu perguntei a ele antes do jogo contra Marrocos: você é candidato a craque da Copa? Ele disse que não queria isso. Ele só falou o seguinte: eu quero ajudar o Brasil. E está ajudando demais. Segundo gol dele no jogo, quarto na Copa do Mundo. O 13º em 52 jogos. Vai pro VAR, hein?
0: Vai pro VAR. Vai checar o gol do Vinícius Júnior.
2: Só se uma falta do Vinícius Júnior.
0: Só se uma possível falta, é isso, né?
2: Vinícius Poca. Tá me ouvindo, Luiz?
0: É, tô te ouvindo muito baixo, Vinícius... o Zaidan, infelizmente. Mas assim, você tava falando, eu também. O árbitro ficou questionando a falta do Vini Júnior. Pois não, Zaidan.
2: É, o Vinícius toca o pé direito do jogador e desequilibra o jogador da Escócia. É isso que, por isso que o VAR chamou o César Ramos.
3: Ó, pra mim é o seguinte, não foi absolutamente nada. Ele antecipa o zagueiro chuta o pé dele e aí ele tenta cair. O que eu vi foi isso, pra mim não foi falta.
1: E tem um detalhe aí, pessoal, ele não tinha dado nenhuma falta ainda, ele estava deixando o critério do jogo de choque, do jogo físico.
0: Ele vai, vamos ver o que ele vai fazer, ele vai falar aqui. Muito bem, ele anulou o gol. Ele anula o gol e toma uma vaia tremendo o árbitro do jogo. Ele anula o gol do Vini Júnior.
1: E a Escócia, a torcida da Escócia vibra como se fosse um gol. Mas eu repito, o critério que ele estava utilizando, agora a gente tem o repeteco no vídeo. É, dá para marcar falta, mas o critério que ele utilizou, falta nenhuma em jogo de choque, a primeira falta da partida.
0: Mas olha aqui,
3: ele antecipa. Desculpa, Ulisses.
0: Ele antecipa.
3: Ele antecipa, ele bota o pé na frente e quem chuta é o zagueiro da seleção da Escócia. Não foi absolutamente nada. Não. Foi gol da seleção brasileira e gol legal, porra!
2: Não, esse último legal, vídeo mostra.
0: O Vini tava com o pé na frente e o jogador, o Hendry, que chuta o pé do Vini, cara. O Vini tava com o pé apoiado no chão. Pois não, Zaidan?
2: Isso. Esse último vídeo mostra claramente que o Vinícius não fez falta. Aquilo que o Neto já havia dito, o jogador é que chuta o pé do Vinícius Júnior, que havia se antecipado. Independentemente disso, considerando esse gol que foi incorretamente anulado aí pelo César Ramos, são 6 gols da seleção brasileira na Copa, considerando esse aí que foi anulado. Todos com participação direta do Vinícius Júnior. 4 ele fez, 1 foi anulado, ele está com 3, e participou dos outros gols da seleção. É com folga, o melhor jogador brasileiro nessa fase de grupos, e esse time da Escócia é ruim, hein, irmão?
4: Faz uma partidaça o Vini Júnior. É aquela história, né? Se o jogador coloca o pé à frente na hora que o outro vai chutar, não pode marcar a falta, né? É um lance difícil. Agora, o pessoal que tá no VAR, tá dormindo aqui no estádio, pô, os caras têm a imagem, né? Será que eles não estão vendo?
3: Só que tem uma coisa, né? Vinícius Júnior tá certinho com o Zaidan falou. É uma visão que a gente tem que ter, mas a seleção brasileira tem uma postura diferente. Vocês estão aí direto do campo. Eu não estou no campo. Eu estou vendo a televisão. A seleção brasileira vai para frente, ela marca na frente, ela marca na intermediária, ela dá o bote, ela já fez 2 gols, ela roubou 2 bolas, os laterais já chegaram. É completamente diferente daquilo que a gente viu. A seleção brasileira pega corpo e tá jogando bem.
4: É, isso a gente tá vendo também aqui, né? É isso aí. Uma pegada diferente. Até o Casemiro, que eu critico muito, tá jogando diferente. O Danilo, incrivelmente, tá atacando. Realmente é uma outra seleção. Não sei o que o Ulisses, o que o professor Ancelotti falou com a rapaziada, mas é um outro time do Brasil. Incrível realmente o que o Brasil faz nesse primeiro tempo. Infelizmente, com esse gol anulado, o Vini poderia ter 4 gols na Copa do Mundo.
5: Muito bem, o Claudio Zaidan, isso é assim
2: que você explicar, né?
5: Porque é o seguinte, Zaidan, claro. É uma seleção que está treinando, ele está trabalhando, ele está treinando. Então o cara está mais tempo junto, a tendência é cada vez melhorar mais, certo, Zaidan?
2: Inclusive a escolha do Rayan também tem a ver com o que está acontecendo no jogo. O Neto enfatizou aí que os laterais estão descendo, que não aconteceu nos outros dois jogos. O Rayan, ele em muitos momentos, ele se aproxima, ele vira um centroavante. Ele e o Vinícius fecham e abrem aquele corredor para os dois laterais. O Matheus Cunha sai da área, como disse o Prédio há pouco, vai armar, joga na esquerda, às vezes faz marcação pela esquerda, e o Vinícius e o Rayan fecham e deixam aquele espação para os laterais descerem, né, Ulisses?
0: É futebol da Bandeirantes, é isso, Zaidan. Vai recomeçar o jogo lateral que pertence à seleção da Escócia. Para você ligado no microfone, Bandeirantes, situação de momento para Marrocos e Haiti. Haiti vence ainda, hein, Lucas?
6: Exatamente, Ulisses. Com 28 minutos de jogo, Haiti segue vencendo por 1-0. Marrocos no ataque, mas ainda não consegue ser eficaz. Haiti segue ganhando, Ulisses.
0: Lateral para a seleção da Escócia, batendo pelo setor de ponta. Danilo vem para a marcação, aperta para a seleção brasileira. Bola vai embora para a linha de fundo, está parado, o jogo está marcado. Escanteio para a seleção da Escócia, cobrar.
7: Na estocada por ali de Andrew Robertson, lateral esquerdo histórico do Liverpool da Inglaterra, que vence o duelo individual com o Danilo. Primeiro que favorece a Escócia na partida, 28 minutos, 1-0 Brasil, Vini marcou.
0: Para você ligado no microfone da Bandeirantes, torcedor brasileiro, escanteio foi o Rayan que está braça dividida. Se posiciona para a cobrança de escanteio, escanteio novamente para a seleção da Escócia bater. Se posiciona novamente pelo setor de direito do campo de ataque, escanteio para a seleção escocesa. Vem levantamento para dentro da grande área, 1-0 Brasil, escanteio cobrado, levantamento na boca do gol. O toque de cabeça vem para tirar dali. Afasta a zaga brasileira, corta o perigo. Recolhe no campo de ataque, abertura vem para direito do campo de ataque, Maquinha.

0: Domínio do campo de ataque, aperta na marcação, já recolheu novamente Ferguson. Ferguson prendeu pelo setor de direita, abriu novamente para Patterson. Recolhe a jogada curtinha pelo campo de defesa. Recolhe curto novamente Ferguson. Recomeça no campo de retaguarda, tenta o levantamento à frente do comando. Abriu pelo setor de esquerda, vem para o toque de bola. McKenna. McKenna prende o lance, volta na saca central para Duma. Recolhe o goleiro da seleção da Escócia para ser o jogando. Ele tenta o levantamento, vem Danilo para a marcação, sobe de cabeça. Danilo ganha a jogada, põe para fora. Lateral para a seleção escocesa cobrar. Manual para a Escócia bater novamente no seu campo de ataque. Para você ligado na Bandeirantes, a Bandeirantes com você, torcedor do Brasil. Mas que gol mal anulado do Vini Júnior, lamentável. Eu tô com a imagem na cabeça, o Vini Júnior tinha o pé no chão apoiado, jogador da Escócia que chuta o pé dele. O árbitro deu falta do Vini Júnior, lamentavelmente o mexicano César Ramos com um péssimo VAR. Domínio do campo de defesa, tenta ser jogando, recolhe novamente no campo de retaguarda, seleção da Escócia. Já tenta ser jogando com Gum. Gum prende o lance e curtiu novamente no campo de retaguarda, vai tentar o toque de bola curto. Novamente pelo comando, ele abre o lance, solta a jogada pelo setor de esquerda, prende a jogada contigo no campo de retaguarda para ser jogando novamente Hendry que perdeu a bola, ele vem pro toque de bola, soltou pelo direito, abre novamente para Patterson recolheu com Hendry domina novamente McKenna, ele tenta o levantamento no comando de ataque, prende a jogada curtinha para a ponta direita, tenta passar novamente, dominou novamente McTominay, ele prendeu o lance, escapa da marcação, no primeiro soltou novamente McGinn prendeu, soltou na direita, vem cruzamento na área, a bola explode na barriga do Danilo, vai embora na barriga do Danilo, vai embora para a linha de fundo. Danilo tira de barriga. Escanteio para a seleção da Escócia bater.
1: O segundo numa sequência de poucos minutos. Nessa dobradinha que vem funcionando pelo time de Steve Clark. Tanto o Robertson quanto o McGinn, jogador de 10 gols na temporada na Premier League, escanteio lado esquerdo, Ulisses.
0: E não tem pressa a seleção da Escócia, você ligado na Bandeirantes, com você, Marrocos, Haiti, tempo e placar de jogo, diz aí o Pedro Martelli.
2: Nesse momento, Ulisses Costa, 31-30, Marrocos 0, Haiti 1, Haiti no ataque, mas segue 1-0, Ulisses.
0: Escanteio, Haiti vai vencendo o primeiro gol marcado na história da Haiti em Copa do Mundo. Escanteio para a seleção da Escócia bater. Escanteio cobrado, levantamento na boca do gol para a tocada na segunda trave. Vem para subir de cabeça, vem para tirar. Afasta Bruno Guimarães, bola volta no toque de bola curtinho pelo setor de ponta. Aperta Bruno Guimarães, vem para finta, tenta o toque de bola curtinho. McGinn dominou, lançou dentro da grande área. Paquetá vem para a marcação, domina para a seleção brasileira e tenta ser o jogando. Ele prende o lance, Paquetá vai sair para o jogo do campo de defesa. Recolhe, se levanta, vem para a proteção. Ele tenta o giro, Paquetá dá o tapa na bola. Escapa, tenta o levantamento para o meio de campo, levanta ele fora, errada, erra Paquetá, a bola volta de primeira batida, gol, desvio na zaga brasileira, vai embora.
3: Isso.
0: Toca no Marquinhos, escanteio para a Escócia bater, pois não.
3: Sem brincadeira, eu tiro o Paquetá e boto o Luiz Henrique. Eu tiro o Paquetá, boto o Luiz Henrique, faço o Rayan vir mais para dentro, faz o meia, ter mais velocidade para sair, e quem tem que entrar no jogo é o Bruno Guimarães.
0: Tá parado o jogo, marcado escanteio para a seleção da Escócia bater. Escanteio para a seleção da Escócia cobrar pelo setor de esquerda, campo de ataque. 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Escanteio novamente do campo de ataque. Vem para o levantamento à frente a seleção da Escócia. 1-0 para a seleção brasileira. Tiraram um gol legítimo do Brasil, do Vini Júnior. Escanteio vai ser cobrado. Escanteio, levantamento vem para dentro da grande área. Subiu de cabeça, vem para tirar Marquinhos, mas o árbitro para. Já marcava a falta no Bruno Guimarães.
1: Na disputa aérea por ali, esse time da Escócia, uma altura média de 1,86m, portanto, atenção redobrada dos brasileiros nesses escanteios. O Bruno Guimarães estava por ali com o Jack Hendry, jogador Al-Ittifaq da Arábia Saudita, 1,92m de altura, Ulisses.
0: É bola para a seleção brasileira, ser bojando, se posiciona, Alisson para bater a bola em jogo, tenta bater à frente do campo de ataque para Rayan. Rayan tentou chegar de cabeça, não consegue, a bola volta, volta contigo do campo de retaguarda, tenta descer já no ataque, a seleção da Escócia na esquerda, abertura com Robertson. Robertson prendeu, solta a jogada contigo do meio de campo com Hendry. Hendry domina, abre pelo setor de direita para Patterson. Patterson prendeu pelo setor de direita no campo de ataque, já solta a jogada contigo no meio, vem pro toque de bola, Ganondoak, ele vai pra finta, Ganondoak levantou no boca do gol, tira a zaga brasileira, domina Casemiro, tenta ser o Júnior no Paquetá, ele briga com a bola, tenta ganhar o lance, o árbitro para, dá lateral pro Brasil bater na esquerda, campo de defesa.
1: E esse Ganondoak, jogador que atua pelo lado direito da equipe da Escócia, é mal encarado, hein, Ulisses? Ele é baixinho, ele já foi pra dentro do Gabriel Magalhães na primeira, agora pra cima do Paquetá, dor de cabeça para a marcação do Brasil, jogador que atua atualmente no Bournemouth da Inglaterra.
0: Tá parado o jogo, Gendon Doug vem para fazer a falta novamente no campo de retaguarda. Gendon Doug faz falta em cima do jogador brasileiro. É falta para o Brasil, já com a parada do campo de defesa com Gabriel Magalhães. Ele prende o lance para Marquinhos, que abre para Danilo. Danilo duvida pelo seu campo de defesa, vem para finta em cima da marcação do primeiro. 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Já recolhe para a ponta, vem para finta em cima da marcação, recolhe a seleção brasileira. Sai jogando o Coutinho com toque de parada de Marquinhos. Marquinhos prende o lance curto do meio de campo para Gabriel Magalhães. Ele volta a jogar para Marquinhos.

0: Marquinhos. Marquinhos domina para a seleção brasileira. Ele tem um terceiro jogador no campo de retaguarda. Ameaça esticar à frente do campo de ataque. Soltou pela direita para Danilo. Danilo já prende, vem para fintar. Abre a jogada com o Matheus Cunha. Matheus Cunha, Giru. Abriu jogada boa na ponta para Rayan. Vai para dentro da grande área. Tira o zagueiro, põe para fora. Árbitro está dando tiro de meta. É escanteio. Time brasileiro seco, árbitro do jogo. Time brasileiro irritado com o árbitro do jogo. E aí, e pra você, Pretzel, que tá em cima do lance?
1: Pra mim foi escanteio também, vendo uma vez só o lance. O Rayan reclamou demais. Agora que patrola, hein? Foi atropelando todo mundo até cair no gramado. 1-0, Brasil.
0: Tá parado o jogo, tá marcado. Lateral para a seleção da Escócia, bater pela direita. Lateral para a seleção escocesa cobrar. Que má vontade cobrado do árbitro tem com o time brasileiro, hein? Pô, mas não tinha nem dúvida de quem tocou nessa bola. Zaidan, Neto, Quesada.
2: Ferguson, 19.
3: Nenhuma dúvida. Escanteio claríssimo.
4: É só que o VAR. Só que o VAR não pode chamar pra dar o escanteio, né? Na verdade, mudou isso, né? Só o contrário. Se for escanteio, chama, porque aí é uma chance de fazer o gol. Então. Não pode fazer isso. O que eu fico preocupado às vezes com a seleção brasileira é nesse momento. Ulisses Costa, aonde o Brasil fica muito atrás e deixa a seleção da Escócia jogar. Roubou a bola agora. Vai pra cima, pô.
0: Vamos, Brasil. Domina no campo de ataque. Bola foi solta pelo centro de esquerda. Campo de ataque. Douglas Santos prendeu, recolheu pra Vini. Vini gira a jogada. Abriu no meio de campo pra Paquetá. Paquetá dominou pra seleção brasileira. Ele tenta enfiar a jogada pra Bruno Guimarães. Bruno Guimarães volta para Marquinhos. E aí, Quesada?
5: É isso. Agora o Brasil não pode ficar preocupado com a arbitragem, né? Se ficar preocupado com a arbitragem, o árbitro não pode atrapalhar a seleção brasileira como já atrapalhou no segundo gol legítimo anulado do Vini Júnior, Ulisses.
0: Não pode entrar na arbitragem ruim do mexicano, seleção brasileira. Do meio do campo de defesa, Paquetá prende o lance, solta contigo do campo de retaguarda para ser jogando a seleção brasileira. A abertura vem para Marquinhos, Marquinhos domina para a seleção brasileira. Ele tem um toque de bala contigo no setor intermediário, já prendeu o lance curto novamente na zaga central. Recolheu novamente Gabriel Magalhães, domina para a seleção brasileira. Vini partiu, Gabriel Magalhães não solta para o Vini. Vini recolhe para a seleção do Brasil, vai para dentro da grande área, vem pra finta, ele balança 1-2 pra marcá-lo, perde o lance limpo na bola, recolhe a seleção da Escócia. Já domina e sai jogando no seu campo de defesa, prende o lance a seleção escocesa, vem pra cima da marcação, aperta Douglas Santos, Vini Júnior vem pra dar o combate, aperta Douglas Santos, tem um toque de bola, Vini Júnior vai pra cima, a bola volta, Vini Júnior apertou, roubou a bola, quase roubou, um vem pra tirar, ele sai jogando novamente pelo setor de esquerda com Robertson, ele tem um toque de bola, vem Rayan chega na bola com muita vontade, ganha pra seleção brasileira, sai jogando no meio de campo, curtinho, Danilo prendeu, abre para Bruno Guimarães, recolheu para a seleção brasileira, abriu na direita, bom toque, a bola para Rayan, ele tentou bater pro gol, a bola vai embora, pega pessimamente na bola, vai para a linha de fundo, chute do Rayan, tiro de meta para a seleção da Escócia bater.
1: Ele colocou as mãos na cabeça porque ele viu que ele errou, porque o Vinícius passava pelo meio e sinalizou para ele. 1-0 Brasil, Vini Júnior marcou.
0: O tempo não para, a Band
3: Ulisses
0: e a Band FM marcam 37 jogados para você conferir. É primeiro tempo de jogo, girando o placar da Copa do Mundo 2026 aqui em Miami. Continua para você. Continua Brasil tem um, Vini Júnior passe 2, arbitragem mexicana tirou um gol legítimo do Vini, 0 para a seleção da Escócia. Na Bandeirantes quem fala é você, alô, Lucas Bueno.
6: Nesse momento 38 minutos de jogo em Atlanta, Haiti segue vencendo por 1-0 a equipe marroquina.
0: É o futebol da Bandeirantes para você, torcedor brasileiro. E aí, Pedro Quen?
6: Daqui a pouquinho tem mais dois jogos válidos pelo Grupo A da Copa do Mundo, Ulisses. A partir das 10 horas da noite, África do Sul e Coreia do Sul. A outra partida do Grupo República Tcheca e México.
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0: 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Está parado o jogo, pois não, Cláudio Zaidan.
3: Isso que o Neto falou aí, é importante ressaltar, porque tem muita gente confusa, inclusive na imprensa brasileira. Ah, mas não mudou, o VAR agora não pode chamar em lance de escanteio. É exatamente isso. Se ele marca escanteio, mas foi tiro de meta, aí o VAR chama. Mas se foi tiro de meta, se foi tiro de meta e ele marca escanteio, aí sim, aí o VAR chama. Opa, porque é um lance perigoso. Mas se foi escanteio e ele dá tiro de meta, o VAR não pode chamar. Que foi o que aconteceu naquele lance. E outra coisa, o Brasil vai pegar o Japão, tudo indica, né? Que a Holanda vai enfrentar a Tunísia. Então,
6: tem gol.
3: O salto que a Holanda vai fazer. Opa, tem gol.
2: Tem gol, Ulisses, neste momento.
0: Brasileira. Pois não, Lucas.
2: Tem gol, Ulisses, neste momento, aos 39 do primeiro tempo. Hakimi empata em Atlanta, 1-1. Marrocos agora chega perto de pegar a primeira colocação do grupo.
0: É futebol da Bandeirantes, tem que fazer mais 3 gols, certo? Marrocos para pegar essa primeira posição e o Brasil ficar aqui, isso?
2: Isso mesmo, Ulisses. Marrocos tem que fazer mais 3 gols para passar o Brasil por conta do saldo de gols.
0: Paquetá erra o cruzamento, péssimo cruzamento, vem para o toque, para tranquilo, gol, goleiro da Escócia sai para fazer a firme defesa. 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Já dominou o toque, para contigo no meio de campo, recomeça novamente a seleção da Escócia. O Brasil parou de jogar, hein? Neto, craque Neto, Quesada e Zaidan.
4: A verdade, além de parar de jogar, não é que a Escócia está jogando, Ulisses, é que o Bruno Guimarães não aparece para o jogo, o Paquetá é uma coisa impressionante, eu fico muito bravo. E se ele fizer 10 gols aí, não faz mais que obrigação, sabe? Ele joga muito mais do lado esquerdo, ajudando o Douglas Santos. Não pode isso. A seleção brasileira tinha que partir para cima da Escócia para fazer o segundo, fazer o terceiro, fazer o quarto e ficar tranquilo.
0: É por aí, hein, Zaidan?
3: Não, a Escócia não está jogando porque nem sabe, né? É um time fraco realmente. Agora, o problema do Brasil é esse meio campo. E o Ancelotti tem de aproveitar cada jogo para observar isso. Ele manja muito para concluir isso aí. Opa, será que o Danilo não pode melhorar esse meio campo? Porque o meio campo do Brasil não está aproveitando a grande facilidade que a Escócia dá para o Brasil jogar. O Brasil está muito melhor no jogo, deve ganhar esse jogo sem problemas, mas é preciso melhorar esse meio campo na hora de paradas mais tortas aí, Ulisses.
0: E vem Brasil, bateu os cantos, vira para a seleção brasileira, tentou bater pro gol, a bola passa, a esquerda vai embora para a linha de fundo, pois não, Pretzel.
1: Bela jogada, tirou do goleirão, hein? O gol já era se ela fosse no canto esquerdo. 1-0 Brasil, a Escócia não tem pressa, mesmo perdendo o jogo. Será que passa com 3 pontos, meu caro Ulisses? Acho que não, hein?
0: Vamos ver. E aí, Quesada?
5: O Brasil diminuiu o ritmo e isso aconteceu exatamente após o segundo gol, erroneamente anulado pela arbitragem. O Brasil tirou o pé, inexplicavelmente tirou o pé. E aí qual foi o primeiro lance da Escócia? Aquele cruzamento para a área que quase complicou a vida do Brasil. Aí, velocidade agora.
0: E vem para o jogo, levantamento vem para Vini Júnior, tenta chegar na bola, chega de cabeça, vem para tirar Henry. Ele tira o perigo para a volta no meio de campo, aperta na marcação. Douglas Santos tenta agarrar, recupera para a seleção brasileira. Ele prende o terceiro campo de retaguarda. Douglas Santos sai jogando, Coutinho para Casemiro. Casemiro para Marquinhos. Marquinhos abre a jogada pelo setor de esquerda para a seleção do Brasil. Tentou toque de bola com o Gabriel Magalhães. Para a seleção brasileira, para Marquinhos. Marquinhos domina para a seleção do Brasil, ameaça levantamento à frente do comando de ataque, soltou já pelo setor de direita, na direita do campo de ataque, prende o lance à seleção brasileira, a abertura vem para Marquinhos. Marquinhos domina para a seleção do Brasil, vai tentar a finta em cima da marcação do primeiro. Obrigado, torcedor, pelo carinho da audiência. Levantamento vem à frente do comando de ataque, aperta na marcação, tenta descer a seleção brasileira, vem com Vini Júnior. Vini Júnior domina para a seleção do Brasil, pelo setor de esquerda, para Douglas Santos. Douglas Santos recolhe, vai para Vini Júnior, ele tenta passar, fecha a porta, o zagueiro tira, a bola volta no toque. Ele para contigo novamente no setor intermediário. Domina a seleção brasileira. Já abre o lance à frente do comando de ataque. Vai tentar o toque. Ele para contigo novamente para a ponta. Volta para Marquinhos. Marquinhos domina para a seleção brasileira. Tenta enfiar a jogada no comando de ataque para Paquetá. Paquetá recolhe para o Brasil, para Douglas Santos. Douglas Santos não tem Vini na esquerda. Vini está pelo meio. Abertura para Paquetá. Paquetá para Vini. Vini para Paquetá. Toca para a seleção brasileira para ser jogando novamente com Casemiro. Casemiro recolheu, se desloca. Matheus Cunha pelo setor de direita. Abertura vem para Danilo. Danilo prendeu. Vem para o toque. Ele para Matheus Cunha. Recolhe a seleção brasileira. Tenta descer na direita, campeão. Ataque, afasta a zaga, vem pra tirar. Dá um bico, gol na bola e tira dali. Tem gol, pois não, Lucas Bueno.
2: Com 42 minutos de jogo, Isidor acaba virando para o Haiti. Neste momento, Haiti 2, Marrocos 1 em Atlanta.
0: Haiti 2-1, é isso?
2: Exatamente, Isidor.
0: Isidor fez o gol, 2-1 para a seleção do Haiti. Segundo gol na história do Haiti na Copa, é isso?
2: É o segundo gol nesta Copa. Em todas as... E participou em 74, fez 2 gols nesta Copa, faz o seu segundo gol.
0: A bola volta no toque, ele para tenta descer a seleção brasileira, vem pro toque, contigo no setor intermediário, prende o lance novamente, Casemiro. Casemiro prende para a seleção brasileira, arma a jogada, contigo na sua zaga central para Marquinhos. Marquinhos, o Brasil vai cadenciando o jogo. A abertura vem pelo setor de esquerda, vai pro toque, ele para Douglas, recolheu novamente Gabriel Magalhães, prendeu para Vini, Vini para Gabriel Magalhães, abriu para Casemiro. Casemiro levanta para o comando de ataque, sobe o zagueiro, tira a bola, volta na direita para Rainha, depois do toque do Vini. Rainha dominou, deu para Vini, levou na linha de fundo, deu para trás, vai ser o gol brasileiro, tocou, tirou, bateu no zagueiro, bateu no gol. E vai embora, a bola toca no Pater Gerson bate no mundo e vai embora. Seria o segundo gol brasileiro, escanteio Brasil direita.
1: Agora o gol foi top gol, né? Um asa indomável evitando o gol do Brasil. Mais um escanteio pela direita. Bruno Guimarães cobra o segundo brasileiro.
0: Escanteio para a seleção brasileira, bater pela direita do campo de ataque. É para você ligado na Bandeirantes e na Band FM. 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Escanteio vai ser cobrado, vem para a cobrança novamente Bruno Guimarães. Bruno Guimarães para bater escanteio para a seleção brasileira. Você ligado no microfone Bandeirantes, a Bandeirantes com você. Bruno soltou para Paquetá, meia direita de ataque, ergue a cabeça de três dedos, cruzou, levantou nas mãos do goleiro Paquetá. Tá destoando, hein, Paquetá? Tá difícil, hein, meu filho? A bola volta no toque de bola para a seleção da Escócia. Já sai jogando a seleção da Escócia no campo de defesa. Vem para a marcação a zaga brasileira. 1-0 Brasil. Brasil vence. Domina no campo de retaguarda para ser o jogando. Já vamos com 45. Vamos ver os acréscimos por parte do árbitro. Toca a bola a seleção escocesa. Já domina no toque de bola contigo novamente no campo de retaguarda. Prende o lance novamente. Recolhe no campo de defesa. Domina para o setor de esquerda. Recolhe a seleção no toque de bola da seleção da Escócia. Abertura à frente. A torcida vibrou porque saiu o placar da vitória de Haiti 2-1 sobre Marrocos. Já domina no campo de defesa da seleção. Campo do toque de bola, Marrocos tem que fazer 4 gols agora para ficar em primeiro, além de vencer o jogo e não tomar nenhum. O Brasil vence 1-0. A abertura já vem do campo de defesa, prende o lance curtinho pelo
2: gol.
0: Recolhe curtinho, Patterson, pois não.
2: Saibari empata o jogo. Neste momento, Marrocos 2, Haiti também 2, tudo igual em Atlanta.
0: É o futebol da Bandeirantes, obrigado. 2-2. A bola volta no toque de bola. Recolhe, vamos com 6 de acréscimo. Domínio do campo de defesa para ser jogando. Tenta o toque de bola contigo novamente no setor. Abertura pela direita do campo de ataque. Tenta descer a Escócia. Aperta na marcação. Casimiro ganha o lance. Bola volta contigo no meio de campo. Recolhe novamente. Curto no campo de retaguarda. O jogador Ferguson. Ferguson prendeu, abriu na ponta. Danilo deu espaço para a jogada. Prendeu para a ponta. Tenta descer a seleção. Tentou bater pro gol. Falhou a zaga brasileira. Vem para tirar Casimiro. Sai jogando novamente. Recolhe Gabriel Magalhães, vem pro toque de bola para Danilo. Danilo levanta no toque de bola contigo pelo meio de campo. Aperta a seleção, tenta descer novamente, vem para ganhar a jogada. Recolheu Casemiro para a seleção brasileira, abriu pelo setor de esquerda, campo de defesa. Já vem pro toque de bola pelo setor de ponta. Prende o lance curtinho novamente. Recolhe a seleção, vai pro toque de bola curto novamente. A seleção do Brasil. Abertura vem pelo setor de meio de campo, curtinho no setor intermediário. Placar do jogo para você ligado na Bandeirantes, Bandeirantes, Bandeirantes. Brasil vence o jogo. Brasil 1-0. Já domina do toque de bola curtinho. O placar tá atrasado. Aqui na Copa do Mundo, recolhe do campo de ataque. Vini Júnior aberto pelo setor de esquerda. Vini Júnior domina para a seleção brasileira, vai para a finta, arma a jogada, tenta cortar para o meio, vem para o drible, tenta o toque de bola e toma falta. O árbitro para o jogo, marca falta para a seleção do Brasil bater.
1: Terceira cometida pela Escócia, a quarta no jogo. O Brasil só teve aquela falta erroneamente marcada no gol anulado do Vinícius Júnior. Brasil 1-0.
0: 1-0 para a seleção brasileira. Domina a seleção brasileira para ser jogando pelo setor de esquerda. Campo de ataque, toca para a seleção do Brasil. Abertura vem pelo comando de ataque. Bruno Guimarães para Paquetá, para Bruno Guimarães. Se fecha a seleção escocesa. Vem para o toque de bola contigo no setor intermediário. Já recolhe pelo seu campo de defesa. 47 minutos de bola rolando. Teremos mais 4 minutos de jogo. Já prende o lance contigo no setor intermediário. Domina a seleção do Brasil pelo setor de meio direito no campo de ataque. Para Marquinhos. Marquinhos prendeu para Danilo. Danilo domina. Vem para o toque de bola para Rayan. Rayan ganhou o lance para a seleção brasileira. Dominou. Vem para o toque. Aí entrou na área, se desequilibrou, tirou o zagueiro, voltou, tenta ganhar novamente, Paquetá não conseguiu, Bruno Guimarães ganhou, cruzou na boca do gol, Vini Júnior de cabeça! De cabeça! Gol! É do Brasil, do Brasil, do Brasil, do Brasil, do Brasil! Vini Júnior! Vini Júnior! Pra meter do fundo da rede, Vini Júnior, gol, emoção maior do futebol, essa emoção, Vini Júnior, que você proporciona à torcida brasileira. Agora Brasil 2, Croácia, Escócia 0, Brasil 2, Escócia 0. Pra você ligado no futebol, Bandeirantes, Vini Júnior. Um cruzamento, uma bola metida na medida. Ele complementou pro fundo da rede numa roubada de bola da seleção brasileira. Bom lance pelo setor de direita aqui, cruzamento perfeito! Na medida, Vini Júnior, para meter no fundo da rede e fazer mais um gol com a camisa da seleção brasileira. Dá para anular esse mexicano? seria o terceiro gol do Vini no jogo. Arbitragem mexicana tira um gol do Vini legal no jogo, mas o Brasil faz 2-0, Brasil.
1: Belo cruzamento que o Brasil não perde, pressiona, roubou a bola de novo da Escócia. E o Vinícius Júnior como centroavante na segunda trave, só cumprimentou o goleiro. É o quarto gol dele na Copa, hein? Tá lutando pela artilharia e ele marca o 14º em 53 jogos com a camisa do Brasil, meu caro Ulisses.
0: E aí, Quesada, Neto Zaidan.
5: Mais uma jogada de pressão na marcação. Matheus Cunha espertíssimo ali, roubou essa bola. E o Bruno Guimarães colocou como se fosse com a mão na cabeça do Vini, que só teve o trabalho de mandar pro fundo da rede. Que jogada incrível, que belo gol. Vini, o melhor jogador do Brasil nessa Copa do Mundo, Neto Zaidan.
4: Ah, a verdade, ele é o melhor jogador da Copa, um dos melhores jogadores da Copa. Se o gol não tivesse sido do lado, ele é artilheiro da Copa, com 5 gols. Não é verdade? Ele já fez 4 gols em 3 jogos, importantíssimo, fazendo gol de cabeça. E aquilo que eu estava falando, o Bruno Guimarães foi até a frente, deu o combate, o Rayan não sai mais do time, não sai mais do time e está jogando muita bola no Brasil.
3: Vai na falta aí, Ulisses?
0: Não, pode ir, Zaidan, vai lá.
3: Tranquilo?
0: Eles não sabem cobrar falta.
3: Vamos lá que é a Escócia.
0: Se fosse, né, o Neto batendo falta,
3: vamos lá que é a Escócia,
0: cortava todo mundo, mas os caras que vão bater, deixa quieto.
3: Deixa quieto. Agora é o seguinte, Caboclo, o Vinícius, é a história da atuação individual notável, né? A Argentina, por exemplo, tem 5 gols na Copa. Os 5 foram marcados pelo Messi. O Brasil tem 6 gols na Copa. Os 6 com participação direta do Vinícius, 4 ele fez, na verdade seria mais um, seria um 5.
0: E vem, né? Brasil, Rayan, lindo lance pra fazer o gol, bateu, defendeu o gol! O gol faz uma defesa inacreditável, Rayan ia fazer um golaço no jogo, Pretzel!
1: Já era pra matar, né? A Escócia tá grogue, mais um escanteio para o Brasil, agora é o terceiro escanteio. Vai o Paquetá para a cobrança, 2-0 Brasil, 2 do Vinícius.
0: Escanteio para a seleção brasileira, bater pelo setor de direita do campo de ataque, vem para a cobrança novamente, Paquetá, Paquetá para bater o escanteio para a seleção brasileira, placar de 2-0 Brasil, Paquetá partiu para a bola, correu, bateu, levantou no banco do gol, zagueirão vem para tirar de primeira, bate, bate, bateu, o Douglas Santos em cima da marcação, a bola explode, vai para a liga de fundo, bate no Hendry, escanteio Brasil pelo setor de esquerda.
1: E ele não deixa bater, acabou.
0: Esse cara é um mala, velho. Árbitro mala, César Ramos mexicano, antifutebol ele é. Ele é antifutebol o cara. Anula um gol do Vini perfeito. Final de primeiro tempo, Brasil 2, Croácia 0. Era pra estar 3-0 com 3 gols do Vini. Na Bandeirantes vem você. Alô, alô, Ricardo Capriotti.
2: Alô, Ulisses. Que vergonha esse árbitro, hein? Não é possível que esse cara tá pitando a Copa do Mundo. E o VAR, então? Não é possível. Tiraram um gol do Vinícius Júnior. O Vinícius Júnior, moralmente artilheiro da Copa junto com o Diego, junto com o Lionel Messi. Só isso. Tiraram um gol dele. Mas vamos lá. Vamos falar aqui com o Alexandre Pretzel, que vai explicar pra gente aí a visão da reportagem Bandeirantes na saída do campo de jogo. Fala aí, Pretzel.
1: E uma saída com o Ancelotti e os membros da comissão técnica gesticulando para o árbitro. Ancelotti atravessou o gramado, dentro do gramado, fazendo sinais para o árbitro e seus colegas de comissão técnica também. 4, pelo menos, reclamando com o árbitro César Ramos do gol mal anulado do Vinícius Júnior. Do mais, Neymar comemorou muito e talvez apareça no jogo com essa vitória parcial de 2-0, 2 gols de Vinícius Júnior, 4 na Copa do Mundo, na artilharia, Capri.
2: Uma vergonha, o César Ramos, vergonha, atenção, Pedro Martelli, vamos lá, Marrocos e Haiti, como é que tá lá, Martelli?
8: Vamos lá, Ricardo Capriotti, grande noite a você, é o seguinte, ó, intervalo de jogo terminou em Atlanta, nesse momento, a seleção de Marrocos está empatando em 2-2 com a seleção do Haiti. Marrocos terminou pressionando, mas não conseguiu virar o seguinte. Neste momento, a seleção brasileira passa em primeiro e Marrocos em segundo, Capriotti.
2: É isso aí, 7 pontos para a seleção do Brasil, 5 pontos para a seleção do Marrocos. Já já vamos ouvir craque Neto, Cláudio Zaidan e Leandro Quesada aqui no intervalo de Bandeirantes e Band FM, juntas na Copa do Mundo 2026.
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7: E agora eu vou ouvir os craques dos comentários aqui, porque nós temos um trio para você ficar por dentro de tudo que foi esse primeiro tempo. Eu começo com você, Zaidan, me fala aí como é que foi essa vitória parcial do Brasil e o Brasil vai se classificando em primeiro no grupo. Fala, Zaidan.
8: É isso aí, poderia ter sido 3, 4, um gol mal anulado e agora é pensar provavelmente no Japão, né? Considerando que a Holanda não vai ter dificuldades com a Tunísia. Provavelmente o Japão, segunda-feira, um time bem diferente da Escócia, muito mais técnico, outro tipo de oponente, mas o Brasil fez um ótimo primeiro tempo, Capriotti.
7: E aí, Neto, como é que você viu esse primeiro tempo? Craque Neto, conta pra gente aí, como é que o Brasil desempenhou nessa primeira etapa, hein?
9: Ah, Capriotti, primeiro saber que a formação que foi feita e a oportunidade que ele deu pro Rayan, o Rayan, ele encostou muito no Vinícius Júnior, né? Você vê que no segundo gol, o Bruno Guimarães está lá, o Rayan brigando, e como o Ulisses disse na narração, narrando, ele vai para dentro, ele, mesmo ele caindo, ele força o defensor da Escócia a tirar a bola, Bruno Guimarães mete a bola e o Vinícius Júnior consegue fazer o segundo gol, era o quarto gol dele, era pra ter o quinto, era pra ele ser o artilheiro. O que eu não tô gostando é da participação, principalmente do Paquetá, que eu acho que ele, pô, tem uma facilidade incrível, tem um espaço pra jogar maravilhoso, ele não procura esse espaço, ele não chutou uma bola no gol, isso é muito pouco para um cara que não veste a 10, mas que seria o articulador. Também dos zagueiros bem, o Alisson não precisou fazer uma defesa, os dois laterais, eu estou gostando muito da seleção.
7: Boa, boa, Netão. Ô, Quesada, o Rayan mudou o ataque. Sim. Da seleção, hein, Quesada?
10: Opa, mudou o ataque da seleção, com a bola foi importantíssimo. Ainda, né, por causa dessa juventude, ele às vezes toma a decisão errada. Teve a chance de fazer um golaço aqui, né, porque ele corta o zagueiro escocês e tenta o chute e algum goleiro faz uma defesaça, mas muito bem. E sem a bola, que é o que o Ancelotti quer também dos jogadores de ataque, ajudou muito na marcação e foi fundamental, não é? No primeiro gol ali, roubando a bola, para passar essa bola para o Vini Júnior marcar 1-0. Não gostei da seleção depois do segundo gol anulado de forma errada pelo César Ramos, um árbitro muito fraco que já prejudicou a seleção naquela Copa de 18 ao não marcar uma falta do Zuber em cima do Miranda. A partir daí, o Brasil ficou com aquele negócio na cabeça, puxa, era o segundo gol, foi anulado, aí teve uma queda de produção até novamente voltar a fazer o segundo gol com o Vini. Só para fechar, a Argentina tem Messi, a França tem Mbappé, a Noruega tem Haaland, Portugal tem o CR7 e podemos bater aqui na mesa e falar que o Brasil tem Vini Júnior. Que Copa do Mundo o Vini Júnior está fazendo aqui, excepcional.
7: Sensacional mesmo, sensacional, está sendo protagonista e está sendo aí, portanto, melhor do mundo, como ele já foi eleito e está fazendo jus pelo título que ele já conquistou. Parabéns ao Vinícius Júnior, grande Copa mesmo. David Ancelotti falou, hein, na saída do campo de jogo, indo para os vestiários. Vamos ouvir aí o assistente técnico da seleção brasileira.
11: Com David Ancelotti, David Gosca, que acabaram acontecendo em momentos importantes, né? Início do jogo, primeiros minutos e aí pouquinho antes do intervalo.
12: Sim, começamos o jogo com muita intensidade. Conseguimos jogar bem com bola, ser perigosos, mas na Copa do Mundo o jogo pode mudar muito rápido, então temos que ficar concentrados e continuar.
11: Depois da pausa da hidratação, a Escócia teve uma sequência ali de escanteios. Eles são fortes na bola alta, é um ponto a ficar atento agora nesse papo de intervalo também durante o segundo tempo?
12: Sim, exatamente por isso, pode mudar rápido, porque uma bola parada, uma segunda bola, a Escócia é um time perigoso, temos que ficar atentos até o último minuto. Sabemos a importância do gol average também e seguir.
11: Obrigado, bom segundo tempo.
7: Tá aí, David Ancelotti falando, e aqui no intervalo inteligente da Bandeirantes e da Band FM, a gente faz mais uma pausa rapidíssima, já já tem todo o segundo tempo, os 45 minutos finais com Ulisses Costa, porque aqui é assim, Bandeirantes e Band FM, juntas na Copa do Mundo 2026.
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8: Os dois times de volta para o segundo tempo. Tem mudanças aí, Alexandre Pretzel.
9: Brasil mesmo.
10: Escócia também.
8: Vai começar o segundo tempo. Vem aí os 45 minutos finais. Rumo à primeira posição no grupo B. Vamos lá no grupo C. Vamos lá, Brasil. É agora. 45 minutos finais e a melhor transmissão do Rádio Esportivo do Brasil. É com você mesmo. Solta a voz e vem. Vem Ulisses Costa!
11: Vai começar o segundo tempo do jogo para você ligado no microfone Bandeirantes e Band FM. Vai mexer a seleção da Escócia.
10: Muda a Escócia, Ulisses Costa. Sai o Robertson, número 3, capitão da equipe. Vem para o jogo camisa de número 6, o Tierney. Tierney com a 6, entra na vaga do 3, Robertson.
11: Muito bem. E aí? Muito bem. Vai começar o segundo tempo do jogo. Tierney vem para o jogo. Vai começar o segundo tempo do jogo para você sair daqui, pertence ao Brasil. 6, 5 segundos, 4 segundos, 3 segundos. Paquetá vai tocar na bola e jogar duas bolas no campo de jogo, vai atrasar. Não adiantou nada disso, estava furada a bola. Autoriza o árbitro, Paquetá toca na bola, na rola, se ela rola, deixa ela rolar.
12: Se você quer emoção, vem comigo, torcedor brasileiro, no microfone de maior tradição do rádio do Brasil. Se posiciona para ser jogando, tentou o toque de bola, Danilo. Recolhe no campo de defesa para ser jogando novamente a seleção da Croácia, da Escócia. Recolhe a Escócia pelo seu campo de defesa, vem para o toque contigo na intermediária. Levantamento foi feito à frente, vem para o toque curto no meio de campo. Recomeça novamente a jogada, a abertura vem pelo setor de esquerda. Prende o lance contigo no campo intermediário, novamente com o McGuinn. McGuinn prende o lance pelo setor intermediário no campo de retaguarda, vai tentar o toque de bola curto novamente.
11: domínio do campo de defesa para ser jogando. Recomeça novamente a seleção da Escócia. Já prende o lance curtinho a seleção escocesa. A abertura vem pelo seu campo de retaguarda. Toca a bola pelo setor de direita. Vem com Patterson. Ele prende o lance, abre lá do outro lado. Já recolhe a jogada. Tem um levantamento à frente. Ganha lateral o Brasil. Lateral para a seleção brasileira bater pelo seu campo de defesa. É lateral para a seleção do Brasil bater pelo setor de esquerda. Lateral cobrado. Vem para Paquetá. Ele mata no peito. A bola escapa dele. Volta no campo de ataque. Tenta descer a seleção escocesa. Não consegue. Toca errado a zaga brasileira. Vem Marquinhos. Corrige tudo. Mas levanta de forma errada. Ganha a bola a seleção do Brasil. Vem pro toque. Continua no meio de campo. Ganhou na esquerda. Douglas Santos para Matheus Cunha. Matheus Cunha prende o lance. A abertura vem do toque de bala curto de Bruno Guimarães. Bruno Guimarães domina pelo campo de retaguarda para Casemiro, que abre na direita para Danilo. Danilo domina para a seleção brasileira. Abre a jogada para Ryan. Ele prendeu o lance. Bastante. Balança novamente. Ryan. Ryan vem para a finta. Volta a jogada contigo no meio de campo para Bruno Guimarães. Bruno Guimarães recomeça para a seleção brasileira. Ele é o terceiro jogador do seu campo de defesa. Vem para o toque de bala contigo novamente na ponta. Aperta a seleção do Brasil. Tenta tocar novamente pelo setor de direita. Vai para a finta. Tenta o toque de bola Coutinho. Recolhe o campo de defesa para sair jogando. Domina Marquinhos para a seleção brasileira. Ele já prende o lance. Tenta ligar a jogada pelo setor de direita para Vini Júnior. Ganha. Tenta o toque de bola. A bola bate no Vini e sai. Lateral para a seleção da Escócia cobrar.
9: No início do segundo tempo, o Brasil segue apertando a marcação. 2-0, 2 o Vinícius.
11: É lateral novamente no campo de ataque. Tenta descer a Escócia. Aperta, aperta, aperta. Paquetá. Tenta ganhar do time escocês. Não consegue. A bola volta no toque de bala. Recolhe pelo setor de campo de defesa. Ferguson. Ele prende o lance. Abriu na direita do campo de ataque. Tenta Patterson. Recolheu. Tentou partir do comando de ataque. Afasta a zaga brasileira. Tenta no toque de bola. Vem para ganhar Danilo. Ele prende para Alisson, que recolhe para a seleção do Brasil. Já sai tocando bola com Gabriel Magalhães. Rasga Gabriel Magalhães. Tentou levantamento. Ele põe para fora. Lateral para a seleção da Escócia bater pela direita do seu campo de ataque. A abertura foi feita à frente. 2-0. Para a seleção brasileira, você ligado no futebol da Bandeirantes, a Bandeirantes com você fica a expectativa da entrada de Neymar no jogo ou não. A abertura vem pelo setor de esquerda, campo de ataque, a abertura vem do toque de bola contigo na intermediária, pois não, craque Neto?
13: A verdade, eu acho até que poderia entrar o Neymar até como titular, mas deveria mudar o time. Pô, tira o Matheus Cunha, bota o Endrick. Pô, tira o Casemiro, bota o Danilo Santos, enxerga um plano B para as oitavas, para as quartas, para a semi, pro 16 anos. Ele não vê isso.
11: Treina, né? Treina no jogo, isso dá pra treinar, isso.
13: Exatamente isso. Você dá oportunidade pro Danilo Santos. Você dá oportunidade pro Endrick entrar. Você acha que o Brasil vai perder desse time da Escócia aí? É óbvio que não. Mas tem um plano B. É isso, pô.
11: A bola volta no toque de bala, recolhe contigo do campo de defesa. A seleção da Escócia para ser jogando curto no meio com Ferguson. Ferguson prende a jogada, faz o giro em cima da marcação. Já abre no meio de campo com McLean. McLean do meio do campo de retaguarda para Ferguson. Tenta esticar a jogada pelo setor de meio direito do campo de ataque. Levantamento vem à frente do comando de ataque. Prende o lance curtinho na zaga central. Recolhe novamente Ferguson. Recomeça para a seleção escocesa. McLean domina no campo de retaguarda. Ele prende a jogada, abre pelo setor de esquerda. Recolhe novamente com Tiner. Tiner recolheu o balanço em frente ao seu marcador. Tenta o passe de bola. Tiner vai passar na linha de fundo. As costas do Danilo, vem cruzamento na grande área, o toque de cabeça, Alisson pega, segura o goleiro brasileiro no meio do gol, bola cabeçada fácil para Alisson.
10: E era o McTominay por ali, que é volante, mas tem gosto pelo gol. 14 anotados nessa temporada pelo Napoli, 1,93m de altura, ameaça pelo alto, Ulisses.
11: McTominay, ele cabeceou, mas o McTominay, ele cabeceou no meio do gol, nas mãos do Alisson. É bola para a seleção brasileira bater do campo de defesa. Pois não, Pretzel.
9: Léo Pereira, Alexandro, Martinelli e Fabinho começam o aquecimento. Não significa que eles vão entrar, o Neymar ainda não.
11: A bola volta no toque de bola. Já recolhe do meio do campo de defesa. Tenta ser jogando a seleção brasileira. A abertura vem pelo campo de retaguarda. Você na Bandeirantes. A Bandeirantes com você. A abertura pelo setor de direito do campo de ataque. Tenta o toque de bola novamente. O Brasil na esquerda com Douglas Santos. Douglas Santos volta a jogada para Gabriel Magalhães. Gabriel Magalhães prende para Marquinhos. Marquinhos domina para a seleção brasileira. Para ser jogando, prende o lance no curtinho para Danilo. Danilo recolhe. Sobe um pouco mais a marcação. A seleção da Escócia em cima do Brasil. A abertura vem pelo campo de defesa. Tenta o toque de bola. Já estão marcando a intermediária de ataque da Escócia. A saída de bola brasileira, abertura vem do toque de bala curtinho pela ponta, prende o lance curto no meio de campo, recolheu Paquetá, Paquetá solta para Marquinhos, Marquinhos domina para a seleção brasileira, enfiou para Vini Júnior as costas do zagueiro, vem para tirar, recolhe a seleção da Escócia, corta o perigo dali, de qualquer maneira tira Hendry, a bola volta, volta no toque de bala, domina a seleção escocesa, já para sair jogando no campo de retaguarda, contigo no meio de campo, curto no meio de retaguarda com McGinn, ele prendeu o lance e soltou pelo setor de direita com Hendry, Hendry domina, abre pelo setor de ponta, tenta o toque de bala novamente com McTominay. ataque, domina e domina, recolhe a jogada, vem cruzamento na grande área, passa por todo mundo, a bola volta para Danilo, que domina para a seleção brasileira, para Sérgio Grande. Já aprende Danilo, tem abertura aberta no campo de ataque com Bruno Guimarães, recolheu para a seleção brasileira, se atrapalha com a bola, Bruno Guimarães abriu para o toque de bola, Coutinho, melhor dizendo, quem se atrapalhou foi o Matheus Cunha, levantamento vem do meio de campo, tentou ganhar Rayan, jogada não consegue, era falta no toque de bola da seleção brasileira, Bruno Guimarães prendeu o lance, abriu para Paquetá, na esquerda passou, pediu Douglas Santos, enfiou para Vini Júnior, vai fazer mais um, bateu, defendeu o goleiro! Um com o pé evita o terceiro gol do Vini Júnior, o quinto gol dele seria na Copa e o terceiro brasileiro no jogo de hoje.
9: Jogada da base do Flamengo, esticada do Paquetá no primeiro bom lance dele no jogo, o Vinícius tirou do goleiro, mas o goleirão foi esperto, salvando como goleiro de futsal. 2-0, 2 o Vinícius.
11: A bola volta no toque, ele para tentar descer a seleção da Croácia. Já prende o lance contigo do campo de defesa com Ferguson. Ferguson prende a jogada, volta na sua zaga central. Está jogando com um toque de bola contigo na intermediária. Recomeça novamente Ferguson. Voltou jogada com Henry. Henry domina, abre pelo setor de esquerda, campo de defesa com Tiner. Tiner recolheu do campo de retaguarda. Tenta inverter a jogada da esquerda lá na direita do campo de ataque. Vem para o toque de cabeça para tirar Douglas Santos. Tira a bola volta com a seleção da Escócia. Prazer jogando pelo setor de direita. A seleção escocesa tem posse de bola contigo pela direita com Patterson prende o lance curto do meio de campo, recolhe a jogada curtinha com McLean domina para a Escócia, tenta ser jogando para a sua zaga central, a abertura vem com McKenna prendeu, empurrou pelo setor de direito do campo de retaguarda para Patterson domina e tenta enfiar no comando de ataque, zaga brasileira na marcação, a abertura vem à frente, o toque de bola de calcanhar, tenta descer a Escócia, afasta a zaga do Brasil, a bola volta no toque de bola, tem o time Matheus Cunha, ele sai jogando, abriu na direita, tenta o toque de bola para Rayan, abriu para Matheus Cunha, tenta o levantamento para Vini Júnior, na velocidade tentou chegar na bola recuada até o goleiro, goleirão dá um tapa na bola, sai jogando gol tranquilamente no campo de defesa, aperta o time brasileiro para ganhar, lateral para o Brasil bater pelo setor de direita no campo de ataque.
9: E o Matheus Cunha reclama alguma coisa do auxiliar, mas segue o jogo, vem o Brasil no ataque de novo, 2-0.
11: É que a bola tava fora, o jogador da Escócia, ele foi pegar, ele chutou a bola já tava fora e vem pro jogo da seleção brasileira.
13: Não, que o Matheus Cunha é ruim pra cacete, velho.
11: A bola volta no toque de bola, tenta descer a seleção brasileira. A abertura vem curtida do seu campo de retaguarda. Prende o lance curto na zaga central. Domina o Brasil, prende para Marquinhos. Todo o time brasileiro no campo de ataque. Só o Alisson na defesa. Domina do campo de ataque. Abriu, recolheu pela direita. Campo de ataque. Bruno Guimarães. Ele prende o lance, solta no setor de esquerda. Abriu para Rayan. Rayan balança em frente à marcação. Voltou para Danilo. Danilo domina para a seleção brasileira. Vai tentar o toque de bola. Prefere voltar curtinho para Marquinhos. Marquinhos domina para a seleção brasileira. Abriu para Paquetá. Paquetá prendeu para o setor de ponta. Vai para a finta. Abriu do toque de bola de Douglas. Douglas Santos prendeu para o setor de esquerda, voltou para Vini Júnior, de fora da área, pode cruzar, arredondou para Casemiro vem para a tabela, tenta o toque de bola curto do meio de campo para Danilo já prende, nem abre na esquerda, ele volta a jogar a coxinha novamente no toque de bola, Rayan aberto agora pelo setor de esquerda, a bola gira lá no setor de esquerda, campo de ataque, domina curto no campo de ataque, Paquetá, ele gira para Vini Júnior dominou, Paquetá passou, Vini Júnior abriu, bateu pro gol, pega o goleiro em dois tempos, o Dum,
9: bateu no gol, Bruno Guimarães passava pelo lado direito, mas ele arriscou, 2-0 Brasil, 2 o Vini Júnior e o Neymar louquinho para entrar no jogo. Não sou analista de ansiedade, mas ele se movimenta a todo momento e olha para os jogadores que estão aquecendo.
11: O tempo não para, Bandeirantes marca com a Band FM. Jogados para você conferir, 8 minutos, vamos chegar a 9 de bola, rolando o segundo tempo de jogo, girando o placar da Copa do Mundo 2026. Continua para você. Brasil tem 2, Croácia, Escócia 0, Brasil 2, Escócia 0. 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Alô, alô, Lucas Bueno.
14: Neste momento segue 2-2 em Atlanta. Saibari chega ao seu terceiro gol com a equipe de Marrocos. Com isso, é o artilheiro da equipe na competição.
11: E aí, Pedro Coen?
15: Já definido o grupo B da Copa do Mundo. A Suíça venceu a seleção do Canadá e se classificou com a primeira colocação. Os canadenses ficaram com a segunda com 4 pontos, mesma pontuação da Bósnia-Herzegovina, que espera o fim da terceira rodada para saber se classifica como uma das melhores terceiras.
11: E vem é aqui, na Bandeirantes e Band FM juntas, domínio do campo da retaguarda para ser jogando, vem pro toque de bola pela carta e 2-0 para a seleção brasileira. Já prende o lance Henry domina pelo setor de direita, vai para a finta, quarta jogada para a direita com Patterson domina, tenta o levantamento à frente, zaga brasileira está aberta, aperta a zaga do Brasil, tentou chegar na bola, vem para tirar dali Gabriel Magalhães, tira para o Brasil, Paquetá vem sair jogando, toma a pancada, aí o árbitro marca a falta para a seleção brasileira bater no campo de defesa, e a torcida da Escócia vai à arbitragem agora.
10: Porque houve um pedido por um pênalti na disputa do Gabriel Magalhães por ali com o Gannon Doak, atacante da Escócia, no momento que ele realizava a ultrapassagem. De fato, tem uma carga, mas muito leve, para não dizer nula, do zagueiro brasileiro. Nada a marcar na sequência, a falta bem apontada em cima de Lucas Paquetá na área de defesa do Brasil.
12: A bola volta com a seleção brasileira, tenta ser jogando com o Gabriel Magalhães. Na Bandeirantes, 20 minutos, nós vamos chegando já 10 minutos de bola rolando. Domínio no campo de defesa, segundo tempo de jogo. Prende o lance a seleção do Brasil, vai tentar o toque de bola contigo no campo de retaguarda. Já prende jogada pela direita, Rádio Bandeirantes e Band FM juntas na Copa do Mundo. Abertura do campo de ataque na velocidade para Rayan. Rayan tentou imprimir o ritmo, tentou ganhar um lance, não consegue. Vem por baixo, vem para tirar Tiner. Ele põe para fora Tiner, lateral pelo setor de direita. Tiner vem para a cobrança pela direita, Danilo. Ele vai bater para a seleção brasileira. Sai jogando no campo de defesa para Marquinhos. Marquinhos recolhe para a seleção brasileira. Vai tentar o toque de bola, sai jogando curto. É com Gabriel Magalhães. Gabriel Magalhães domina para a seleção brasileira. Tem aberto escancarado pela esquerda, Douglas Santos. A bola chega curta para Paquetá. Douglas Santos se manda. Recolheu o Vini Júnior. Prende a jogada, corta pelo meio de campo. Já vai partir. Matheus Cunha pediu. Vini Júnior dominou. Abriu o compasso. O zagueiro tentou deixar passar para o Bruno Guimarães, o goleiro sai pra pegar o boom.
9: É, o Guimarães passou antes no facão, e aí o Vinícius Júnior deu risada agora, porque essa era a tabela dentro da área. 2-0 Brasil, 2 o Vinícius.
12: 2-0 para a seleção brasileira. Vem para o toque de bola. O Brasil vai ficando, vai jogar do Texas. A bola volta pelo setor de direito do campo de defesa. Ferguson, ele prende o lance curtinho do campo de retaguarda. Abre a jogada novamente. Mac Dumini, ele pede a jogada pela ponta. Aperta a zaga brasileira. Paquetá foi empurrado, derrubado. É falta para o Brasil bater do campo de defesa. Queçada, Zaidan, craque Neto e o jogo. 2-0 Brasil. 12 de bola rolando do segundo tempo.
16: É, o ritmo e a intensidade são diferentes nesse segundo tempo. Então acho que está na hora de colocar um fôlego novo aí. E o Clark, o técnico da Escócia, acertou colocar o Tierney, né, na vaga do Robertson. Ele está jogando bem e está tentando acertar uma marcação que era muito falha naquele setor do Rayan e também do Danilo. Zaidan, Neto?
17: É, o Robertson, que é o principal nome do elenco, né, jogador do Liverpool e tal, mas estava devagar, o Tierney entrou bem. Se a Suécia aprontar para cima do Japão, vai ser um jogo muito parecido com esse, viu, Luiz? O time da Suécia também é ruim e tem uma maneira de jogar muito parecida com a Escócia. O Japão não. O Japão vai ser diferente, né, Léo?
13: É, não, é. Tanto o Japão quanto a Holanda, né? O que eu penso em relação ao treinador é como é que
12: ele... Olha o Danilo! Escapou, mas não chegou! Desculpa aí, Neto.
13: Imagina, você tem toda a razão, porque quando ele escapou e ele vai na diagonal do Danilo, o que é importante isso, Ulisses, é assim, ó. Qual jogador só que você narra e a gente comenta que tem a oportunidade para chutar a bola na Escócia? Vinícius Júnior. Mas nenhum deles. O Rayan tá participando bem. Pô, então pera um pouquinho. Bota o Endrick, pô. Bota o Danilo Santos. Bota o time mais ofensivo. Vai para cima da seleção da Escócia. Para de ser medroso e Caselino, bota o Neymar.
12: Passou para Rayan, dominou na entrada na grande área, bateu em cima do zagueiro, voltou para Paquetá, vai fazer o gol, recolheu, girou, balançou, puxou, perna esquerda, bateu. Mas o que é isso, Paquetá? Fernando Sabão! Pô! Ah! Chega batendo na bola, vai dominar, tirar, que mania de driblar que ele tem, cara. Se chega ele, a bola e o gol aberto, capaz de ele querer driblar a trave. Pô, chega enchendo o pé na bola, a bola veio redonda pra ele. Que coisa, Pretzel, que gol perde o Brasil.
9: Ele puxou pra perna direita, o ônibus fechou, não conseguiu subir. 2-0, 2 do Vinícius.
12: E aí? Pois não, Zaidan, você ia falar.
17: Não, é isso aí, é isso aí. Eu tava dizendo que a Suécia é muito parecida, se ela aprontar pra cima do Japão. E o Paquetá nesse lance me lembrou que o Neto tinha falado no começo do jogo. Você não é o Zico, pô!
12: É o futebol da Bandeirantes para você, torcedor brasileiro. E aí, Queçada?
16: É, tô vendo o Luiz Henrique. Acho que é um jogo pro Luiz Henrique para tentar quebrar ali uma marcação, né? Eu colocaria o Endrick também. É, o Danilo eu tô defendendo desde antes da Copa do Mundo. Acho que o Ancelotti perde uma grande chance de fazer coisas que a gente não está conseguindo ver.
12: E a torcida pede o Neymar. Num grito de Neymar, Neymar, Neymar. Mas vem Brasil. Bruno Guimarães ganha a jogada, vai para dentro da grande área, vai fazer um golaço, tocou, deu para trás, bateu! Matheus Cunha... Matheus Cunha!
11: numa bola enfiada para o Bruno Guimarães, ele foi espetacular no lance, dominou, ameaçou bater pro gol, em vez de bater, cortou o zagueiro voltou para marcar, ele dá um tapa de lado na bola, a bola sobra para Matheus Cunha, que entra meio sem ângulo, mas sem marcação nenhuma, ele bate rasteiro por baixo do goleiro Bum para fazer o terceiro gol brasileiro, agora Brasil 3, Escócia 0, gol de emoção maior do futebol, essa é a emoção que você proporciona, Matheus Cunha, torcida brasileira, 2 do Vini, 1 do Matheus, que jogada do Bruno Guimarães, o detalhe do gol é todo seu, diz aí Brasil.
9: Bruno Guimarães, um personagem no jogo, botou a bola na cabeça do Vinícius Júnior no segundo gol, e agora construiu toda a jogada do terceiro. Faz Matheus Cunha, sozinho na cara do goleiro, ele deu um tapa pro fundo da rede, terceiro gol dele na Copa, e é o quarto gol dele com a camisa da seleção em 26 partidas, Brasil 3-0, primeiro do grupo.
11: E aí, Pretzel, vou dizer pra você, bom destaque, mais um gol dele, na Bandeirantes, fala Neto, fala Quezada, fala Zaidan.
17: Rapaz, isso que o Pretzel falou tem de ser notado, né? O Bruno Guimarães, ele fez uma jogada formidável. Né?
11: Neymar aquece.
17: E não foi fominha. Neymar tá aquecendo, por isso esse frisson no estádio em Miami.
11: Isso. Pois não. E aí, Neto?
13: Na verdade, a importância da jogada pra mim foi sensacional. Né, vai dar cartão amarelo pro Danilo agora aí, Danilo. O Pretzel, né, Pretzel?
9: É, vai confirmar, eu acho. E o Ancelotti chama Fabinho e Martinelli. Atenção, duas primeiras mudanças no time do Brasil. Fabinho e Martinelli daqui a pouco no Brasil.
13: É, a verdade, ele faz tudo aquilo que eu, por exemplo, penso diferente, entendo ele, tá tudo certo, tá ganhando o jogo de 3-0, dos 7 gols, 4 gols do Vinícius Júnior e 3 gols do Matheus Cunha, então dos gols que nós fizemos até agora de dois jogadores, o que é importante, mas a jogada foi muito legal, Casemiro mete a bola enfiada no Matheus Cunha, ele sai por dentro e aí... Pra mim, um dos melhores jogadores da seleção brasileira, o Bruno Guimarães, dá uma de centroavante e deixa o Matheus Cunha na cara do gol. Legal, 3-0, tamo bem classificado, 16 avos.
11: Muito bem, pois não, Quezada.
16: É, a batida de falta do Ferguson é perigosa, né? Tentando diminuir a Escócia porque tem saldo aí na parada, depois eu completo, Ulissinho. Sim,
11: Ferguson para cobrança de falta para a seleção escocesa, partiu para a bola, correu, bateu. Alisson dá o tapa na bola e manda para a linha de fundo, escanteio para a Escócia bater.
10: E aquela bola enjoada no canto do goleiro brasileiro que tinha visão encoberta pelos defensores que estavam à sua frente. Pé direito de Ferguson, jogador do Bolonha que agora se direciona para a bandeira de escanteio, Ulissinhos.
11: Para você ligado no microfone da Bandeirantes, obrigado pelo carinho da sintonia, torcedor brasileiro, vem para o levantamento à frente, escanteio para a seleção da Escócia bater, escanteio para a seleção escocesa cobrar pelo setor de direito do campo de ataque, vem levantamento à frente, por enquanto no 16 avos, Brasil pega o Japão, levantamento no banco do gol, toque de cabeça, afasta a zaga brasileira, a bola volta pelo setor de esquerda, campo de ataque, domina Tiner, ele tenta o cruzamento, levantou no banco do gol, toque de cabeça, Alisson! Espetacular, o goleiro brasileiro faz uma defesaça! Espetacular o Alisson, que defesa do goleiro do Brasil!
10: E mais uma dele de cabeça, McTominay, jogador do Napoli que tenta pegar o goleiro brasileiro no contrapé. Ele cai e faz bela defesa, olha o Brasil, Ulisses.
11: Amarelo. Não vai nada, porque é impressionante, o Vini Júnior se posiciona melhor, né? E também é absurdo o Paquetá meter a bola pra ele completamente indiferente, né? Errado. Pois não, Pretzel.
9: Amarelo pro Danilo, conforme o Neto já tinha antecipado. Fabinho 17, Martinelli 22. Vamos ver quais jogadores que sairão.
11: No futebol da Bandeirantes, é o primeiro cartão amarelo do jogo para a seleção brasileira. Domínio do campo de ataque, tenta descer contigo novamente no big de campo. Já prende o lance, a seleção da Escócia aperta a zaga brasileira. Domínio para o setor de esquerda, vem para a finta, McTominay. Ele tenta o toque de bola, partiu para a linha de fundo, a bola vai embora. Tiro de meta para a seleção do Brasil bater.
10: E aí foi bem o Casemiro na escolta para a investida da Escócia pelo lado direito do ataque. Vai mudar o Brasil aí, hein, Pretzel?
9: Casemiro sai, é o primeiro, número 5, entra Fabinho com a 17. Agora vem a placa para a mudança do Martinelli. Martinelli com a 22. Está saindo o número 20, Lucas Paquetá. Fabinho no Casemiro, Martinelli no Paquetá.
11: E aí, Quezada, Zaidan, Neto?
16: Bom, Fabinho por Casemiro, óbvio, né? Coloca ali um jogador naquela posição. mais descansado, acho que melhor marcador que o Casemiro. Casemiro é que lançou a bola para o Bruno Guimarães na jogada do terceiro gol, é bom destacar. E o Martinelli faz aquela parte da esquerda ali, né, para ajudar na marcação, pode soltar o Vini Júnior ainda mais no ataque.
17: A gente está falando desde o ano passado, o Ancelotti é um conservador.

0: você confere jogados para você conferir do futebol da Bandeirantes. Vem pro jogo a seleção escocesa, sobe bem de cabeça para tirar dali, escora a jogada, o time brasileiro vem para ser do gol, Alisson para fazer a firme bomba defesa, depois do toque do Ryan, você confere, jogados para você conferir, 21 minutos de bola rolando, etapa para você conferir a final de jogo, girando o placar do Mundial da FIFA. Continua Brasil 3, Escócia 0 na Bandeirantes. É você, alô Lucas Bueno.
1: Neste momento, 69 minutos de jogo, segue 2-2 em Atlanta, pausa para hidratação.
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2: Hoje o São Paulo anunciou que reintegrou o zagueiro Arboleda às atividades com o elenco profissional. Ele estava afastado desde abril por conta de problemas com em relação à diretoria.
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0: 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Já domínio do toque de bola, tenta descer a seleção. Domínio Brasil pelo setor de esquerda, campo de ataque com Douglas Santos. Douglas Santos prende o lance, abre a jogada pelo setor de ponta, volta a jogada com o Tinha na zaga central. Abriu para Gabriel Magalhães, para Marquinhos. Marquinhos domina pela direita. A torcida no grito de Neymar, Neymar, Neymar. E vem Brasil, bola foi chuta, frente recolheu Matheus Cunha. Ele tenta o toque de bola, erra o toque de bola. Tenta evitar a saída, não evita a saída, Bruno Guimarães. A bola sai para a linha de lado e vamos beber uma aguinha. É tempo de beber água no futebol da Bandeirantes. Tempo técnico aqui nesse momento. Brasil 3, Escócia 0. Fala, craque Neto. Fala, Zaidan. Fala, Quesada.
4: Não, a verdade é assim, né? Quando você tem uma seleção, que o último jogo foi quanto? Contra a equipe do Haiti, 3-0. Aí 3-0. São 6 gols. Mais o gol de 1-0, de 1-1 contra a equipe do Marrocos. Eu classifico na primeira colocação com 7 gols. Só tomei um gol. Então o Brasil cresce em termos de moral, em termos de medo do adversário. Não é a gente que tem que ter medo do Japão. Os caras lá que estão com medo do Brasil, de enfrentar o Brasil. E o Brasil, nesse jogo, eu estou gostando. Apesar das substituições. E aí o que o Zaidan, o mestre Zaidan, disse: ele é um cara que não é revolucionário, ele é um cara que ele é pragmático, ele é um cara que faz as mesmas substituições. Eu gostaria de ver o Hendrick jogando, o Danilo Santos, mas ele pensa diferente. Ele coloca o Fabinho, que é um volante, e coloca o Martinelli. Mas o Brasil faz 3-0 e o Vinícius Júnior é o cara do jogo.
0: Muito bem. E aí,
5: é o cara do jogo, é o cara do jogo, é o cara do Brasil na Copa até aqui, o Vinícius Júnior. Mas é importante você se dar opções. Para mim, esse era o grande problema do Tite. O Tite, ele tinha um esquema. Ele não tinha alternativa, ele não tinha plano B, plano C. Ou era aquilo ou não era nada, né? O Ancelotti é muito parecido nessa maneira de pensar, né? E ele poderia desenvolver, até porque ele veja só, ele tem duas possibilidades. Eu estou considerando que a Holanda vai ganhar da Tunísia, que até agora é o pior time da Copa, a Tunísia, que toma mais gols e tal. Mas se você considerar o Japão ou Suécia, são dois times muito diferentes. O Japão é técnico, toca bola e tal, e a Suécia é um time muito parecido com esse da Escócia. Time durão, tecnicamente fraco, a atual Suécia, claro. Então, ele precisa se preparar para isso. E um jogo como esse está 3-0. Começa a buscar alternativas, maneira diferente de jogar. Falta isso, na minha opinião. Não sei se você concorda com essa.
6: Não, é isso sim. Agora, o Brasil não foi atacado hoje pela Escócia, não foi atacado pelo Haiti e foi um pouco atacado por Marrocos, né? Contra a Holanda, a parada é diferente, né? Aquele trio de ataque lá da Holanda, eu acho extremamente perigoso. Gagpo, Brobbey, o Malen, o Dumfries, que é um lateral que ataca, parece um ponta. Aí o nível de enfrentamento é outro, mas o Brasil fez o necessário arroz com feijão, com certinho tempero italiano aí, que lá não é grande coisa, né? Pra passar por esse grupo sem sustos. Vamos ser sinceros, o Brasil não teve susto nenhum. Foi só a estreia ali, frio na barriga, 1-1, venceu o Haiti e hoje tá fazendo vitória fácil do Brasil hoje aqui em Miami, Ulisses Costa.
0: Parece que começa a chover um pouquinho aqui, hein, Pretzel?
7: É uma chuva leve, dá pra dizer assim, que molha pouco, viu, Ulisses?
0: Igual o chute do Paquetá. É bola no campo. Exatamente. De ataque, tenta descer novamente a seleção brasileira, ouve a falta, o árbitro para marcar a falta para a seleção da Escócia, bater do campo de defesa, 3-0 para a seleção brasileira. Brasil vai garantir no primeiro lugar do grupo, vai ficar nos Estados Unidos, pois não, Pretzel?
7: Preparador físico Mino Fulco faz o Neymar acelerar o aquecimento. Acho que o Neymar está vindo rapidamente.
0: Está acelerando mesmo, Neymar. Acelera e aquece demais.

0: Esse é o jogador brasileiro Neymar, a torcida na expectativa. Vai ser uma explosão se ele entrar aqui, viu, meu amigo? Do meio do campo de defesa, tenta ser jogando já para endurecer contigo no campo de retaguarda. Porque nós temos mais ou menos uns 25 minutos, 28 minutos para terminar o jogo. Já para endurecer curto no campo de retaguarda, tenta descer a seleção da Escócia. Abertura com Tiner, Tiner para endurecer, tenta soltar a jogada com Tiner, intermediária com McGinn. Ele levanta no campo de ataque, afasta a zaga brasileira.
1: Neymar.
0: Vem para tirar. Neymar vem pro jogo.
1: Neymar chamado, vai tirar o colete. Já está falando com o filho do Ancelotti. E veio aí o número 10 da seleção voltando aos gramados depois de mais de um mês, quando ele jogou pelo Santos contra o Coritiba.
0: O maior craque da atualidade do futebol brasileiro vem para o jogo novamente, tenta descer a seleção da Escócia, bola batida, gol, vai embora! McTominay, ele põe para fora, tiro de meta para a seleção do Brasil, batendo aí.
2: E talvez seja a única boa notícia nesse segundo tempo da Escócia, o Tierney apoiando demais pelo lado esquerdo, encontra o McTominay como elemento de surpresa, é bem demais o Marquinhos, escolta o jogador do Napoli, ele pega mal na bola, manda para fora, tiro de meta Brasil.
0: E o Ancelotti vai lá conversar com o Neymar também, já já. Neymar, do campo de jogo, para você ligado no microfone de Bandeirantes, torcedor brasileiro. Obrigado pelo carinho da sua sintonia. Domina a seleção brasileira para ser jogador no seu campo de reta. Quarta para frente, chuta, chuta no toque de bola, contigo novamente no setor intermediário. Já domina no campo de ataque, vem para frente em cima da marcação. Recorde a seleção brasileira com o Alisson Sá jogando contigo novamente para Fabinho. Fabinho prende o lance. Ele abre pelo setor de esquerda, campo de reta. Quarta novamente com Gabriel Magalhães. Gabriel Magalhães prende, tem aberto o Douglas Santos, prefere cortar para dentro. Ele toca para Marquinhos, Marquinhos domina para a seleção brasileira. Já sai jogando pelo seu campo de defesa. Marquinhos gira a jogada para Fabinho. Fabinho prende no comando de ataque, aperta o Brasil, tenta descer com Martinelli. Martinelli domina, tem pela direita Danilo passando. Martinelli ergue a cabeça, fica sem espaço. Penso já pelo setor de esquerda. Ele volta a jogada contigo novamente no setor intermediário. Recolhe novamente Gabriel Magalhães, prendeu para a seleção brasileira. Solta para Matheus Cunha. Matheus Cunha prende a jogada para futoca de bola de Fabinho. Ele prendeu o Fabinho, abriu na esquerda, quebra ataque. Vini Júnior partiu. A abertura vem para Martinelli pelo meio dos zagueiros. Vem para finta, toca para Vini. Vini leva para dentro, mas esqueceu que tinha marcação, ele perde a bola, para volta no toque de bola, McTominay, McTominay domina, ele vem para o toque de bola, já solta no campo de defesa, vinta para a marcação, novamente Rainha domina a seleção da Escócia para ser jogador no seu campo de retaguarda, já prendeu o lance curtinho, domina novamente a seleção escocesa. Neymar, cabeça 10, já já no campo de jogo, para você ligado no microfone da Bandeirantes, torcedor do Brasil, obrigado pelo carinho da sua sintonia, já prendeu o lance curtinho no setor intermediário, recolhe a jogada da seleção brasileira para ser jogador do tempo, toque de bola curtinho pelo meio de campo, aperta a seleção do Brasil, tenta o levantamento à frente no campo de ataque, tenta ser pro jogo novamente, recolhe a jogada, a abertura vem pelo setor intermediário, domina no campo de defesa para sair jogando a seleção da Escócia, que prende o lance pelo setor de esquerda, ele vem para finta em cima da marcação, já domina novamente no toque de bola, recolhe a seleção, recolheu a seleção escocesa, a bola foi solta à frente, chegou Ryan, põe para fora e vai mexer o Brasil, ou vai esperar?
1: Vamos ver,
0: pede para esperar, não vai mexer não. Neymar não vai entrar ainda não. Escanteio, escanteio para a seleção da Escócia, bater pelo setor de esquerda, depois dá um craque.
3: É, essa é a importância do Ryan em relação ao Luiz Henrique. Você viu quem estava marcando ali? Porque o Ryan é mais completo do que o Luiz Henrique e para mim joga mais que o Luiz Henrique.
0: Recompõe bem, escanteio, escanteio para a Escócia, Alisson no soco, vem para tirar, a bola volta no toque de bola para ser jogando, o árbitro parou, nada disso está valendo, vai mexer o Brasil ou não? Valeu sim, a bola volta com a seleção escocesa, cruzamento no buco do gol, afasta mal, tira mal dali, Douglas Santos volta para o setor de esquerda, tenta a Escócia, lançamento na grande área, o toque para o meio, subiu de cabeça e põe para escanteio, Fabinho, novo escanteio para a seleção da Escócia, bater na esquerda, e Neymar não entra porque não mexe o time brasileiro, vai tirar quem? O centro avante, Matheus Cunha, quem é que ele vai tirar, vocês acham?
1: Eu acho
0: deve
1: que
0: ser
1: é
0: um cara alto, né?
1: Eu acho que é o Matheus, o Matheus olhou pra cá agora, pode ser o Matheus, também acho.
0: Se posiciona pra cobrança, porque não troca, porque é escanteio, escanteio, Neymar na beira do campo pra entrar, se posiciona pra cobrança, o Brasil no México que tem escanteio, a seleção da Escócia, e deixa o homem alto dentro da grande área, escanteio cobrado, levantamento do gol, toque de cabeça, vai pra fora em tiro de meta, agora mexe, Neymar vem pro jogo.
1: No estádio vira um frisson, sai Matheus Cunha com a número 9, conforme observamos, entra Neymar com a número 10. O abraço caloroso de Matheus Cunha no Neymar, que volta aos gramados depois do dia 17 de maio, sem jogar futebol. Tá aí Neymar aplaudido e reverenciado pela torcida brasileira presente no estádio, Luiz.
0: Se posiciona no toque de bola para ser jogada a seleção brasileira. Já prendeu no seu campo de retaguarda. Tem gol, pois não, diz aí. Alô, Lucas Bueno.
4: Marrocos consegue virar o jogo para cima do Haiti com camisa 9. Nazon que marca o seu primeiro gol na Copa do Mundo em Atlanta. Marrocos 3, Haiti 2.
0: no futebol da Bandeirantes para você, torcedor brasileiro. Domina, vem pro toque, levando a seleção brasileira. Danilo prende para Neymar. Neymar domina para a seleção brasileira, volta para Danilo. Danilo prende a jogada pelo seu campo de defesa. Domina a seleção do Brasil. Recolhe pelo seu campo de defesa. 3-0 Brasil. Abertura vem pelo setor intermediário. Neymar já parte. Ergue a cabeça. Marquinhos. Marquinhos tenta o levantamento. Neymar se movimenta. Pede jogada num buraco. Não passa para Danilo. Abriu para Rayan pelo setor de direito do campo de ataque. Tenta o toque de bola. Gira a jogada para Marquinhos. Marquinhos domina para a seleção brasileira. Prazer jogando. Já prende o lance a seleção do Brasil para vir para o toque de bola. Coutinho pelo setor esquerdo. Recolhe para o comando de ataque. Vem para finta novamente a seleção brasileira para Fabinho. Fabinho domina para o Brasil. Tenta o toque curto para meio de campo. Abriu na esquerda para Douglas Santos. Douglas Santos recolhe para a seleção brasileira. Ele prende o lance e tenta levantamento à frente para Bruno Guimarães. Bruno Guimarães para Neymar. Neymar vem na finta do primeiro, finta do segundo. Tenta o passe de bola para Vini Júnior. Afasta o zagueiro, tira. A bola volta no toque de bola. Tenta o Danilo. Vem para fazer a falta. E já tem amarelo, hein?
1: É verdade. No Brasil, na Série A, poderia ser expulso. César Ramos só olha para ele, tá tudo certo. Brasil tem 4 amarelos. Casemiro, o próprio Ibanhas, o Douglas Santos e o Danilo.
5: Último jogo do Neymar foi no dia 17 de outubro de 23 pela seleção brasileira. O técnico era o Diniz. Brasil perdeu para o Uruguai 2-0. Quase um ano e 8 meses, Ulisses Costa.
0: Foi o jogo que ele machucou.
5: Exatamente.
0: A bola volta no toque de bola. Domina a seleção brasileira para ser jogando. Já prende para a direita Danilo. Danilo tenta o toque de bola curto pelo setor intermediário. Já recolhe a jogada curtinha. Pois não, Cláudio Zaidan.
6: Está pintando um jogo interessante aí também. Outro jogo no 16 avos. Holanda e Marrocos, né?
0: Isso. É, deve ser Holanda e Marrocos. É o que está acontecendo nesse momento. A bola volta no toque de bola. Domina pelo setor de esquerda. Aperta na marcação. A seleção brasileira vem para Neymar. Neymar dominou. Tem Martinelli. Prendeu para Vini Júnior. Balão para o Vini Júnior. Vai para a área. Bateu para o gol. Não tá. Bumba para escanteio. Escanteio que Neymar vem para cobrança para a seleção brasileira.
1: É o quarto pelo lado esquerdo. E se não fosse o Gum, hein, já era 5 pelo menos. Brasil 3-0. 2 do Vinícius, 1 do Matheus.
0: Neymar pede o apoio da torcida. Ela se levanta na arquibancada. Escanteio para a seleção brasileira bater. Neymar vem para a cobrança para o Brasil. Para você ligado na Bandeirantes. A Bandeirantes com você. Escanteio para o Brasil cobrar. Neymar dá bola pelo setor de esquerda. Partiu para a bola. Bateu fechado. Levantou no bocado do gol. Zagueirão cortou. Voltou no toque de bola de Rayan. Tentou o passe. Não consegue. Volta para Martinelli. Ele se atrapalha, mas o árbitro para. Marca falta de ataque.
1: É, e reclamaram, né? O Fabinho reclamou, mas o árbitro mandou ficar quieto ali. Segue o jogo. 3-0 Brasil, jogadores terminaram o aquecimento, o Ancelotti tem mais 2 substituições a fazer.
0: Para você ligado no futebol da Bandeirantes, torcedor brasileiro, o tempo não para, Bandeirantes e a Band FM marcam. E vem Brasil no campo de ataque, bola foi solta à frente, recolhe Bruno Guimarães, prende a jogada para Fabinho, que está jogando. Repito para você, jogado 79 minutos, e são 79 minutos, nós estamos chegando a 29 minutos de bola rolando do segundo tempo de jogo, girando o placar da Copa do Mundo 2026. Placar Bandeirantes, placar Bandeirantes FM, Brasil, Brasil, Brasil 3, Escócia 0, vem Brasil, pede Neymar, recebe a jogada, ele ergue a cabeça, vai para a finta, tentou a tabela, ganhou, perdeu, para voltou com toque de bola de Bruno Guimarães, recolheu no campo de ataque, abriu para Neymar, ele prende o lance, mas o árbitro já parava, marcava falta de Bruno Guimarães, o toque de mão, pois não.
1: Foi na barriga do Matheus, do Bruno Guimarães, perdeu, vem aí Endrick e Alexandro.
0: Opa!
1: Endrick 19... Alexandre, número 6, mais as 2 mudanças que restam para Carlo Ancelotti.
0: Vai mexer o Brasil por 2 vezes. Você ligado na Bandeirantes, repito. Brasil 3-0 para a Escócia. Alô, alô, ô, Lucas Bueno.
4: Neste momento, faltam 8 minutos para acabar o jogo. Em Atlanta, segue Marrocos 3, Haiti 2.
0: Pedro Coen.
7: Daqui a pouquinho, às 10 horas da noite, África do Sul e Coreia do Sul, República Tcheca e México. Jogos válidos pelo Grupo A da Copa do Mundo.
0: Rayan dominou, abriu o cruzamento, no gol, gol para Vini Júnior, vai fazer, bateu errado, perde o gol, cruzamento perfeito do Danilo. O Vini Júnior passa um pouco da bola com o gol aberto e meteu por sobre o gol, linha de fundo, tiro de meta para a seleção da Escócia bater.
1: E mais um apoio do Danilo, hein? Danilo chegou a dizer... Não dá mais para passar, mas passou de novo e para fazer a jogada de linha de fundo. Daqui a pouco, Endrick e Alexandre no time do Brasil.
2: E muda muito a Escócia.
0: Bem, vai mexer a seleção da Escócia, isso.
2: Vem o Christie, 11. E vem também o camisa de número 24, o Ralston. Ralston. Quem deixa o campo? 22, o Peterson. Ele vai dar a vaga pro 24, o Ralston. E o 17, o Gannon Doak, que vai dar a vaga dele para o 11, o Christy Ulisses Costa.
1: E no Brasil, o Alexandre vem aí com a número 6, sai o Douglas Santos. E sai o Rayan para a entrada do Endrick. Então, Douglas Santos sai, entra Alexandre com a 6. E sai o Rayan com a 26, entra Endrick com a 19.
0: E aí, craque Neto, Quesada, Zaidan.
3: Na verdade, um baita jogo da seleção brasileira. Ele coloca o Endrick, gostei. Colocou o Neymar, gostei. Né? A seleção brasileira faz 3-0, poderia ser 4, 5, 6. Vai com moral pro Japão. Não tem que ter medo do Japão, duas linhas de 5. E vamos torcer para sair mais gols aí.
0: Pra você ligado no futebol, tá bandeira tenta descer novamente a seleção da Escócia, a bola foi chuta. Frente, a falta do Fabinho que vai tomar amarelo. Pois não, Zaidan.
6: Alexandre entra como prêmio de consolação. O Douglas Santos não sai do time, tem jogado bem, é o titular. Não há dúvida quanto a isso. E as substituições na Escócia, como nenhum deles se chama Kenny Dalglish, Dennis Law, então não vai mudar nada, viu, Liz?
0: Futebol da Bandeirantes pra você. E aí, Quesada?
5: Gostei, gostei. Muito legal ver aí Endrick, né, de uma geração muito nova, juntando com o Neymar, que é um cara de 4 Copas do Mundo, e ainda o Vini Júnior. Seria legal se não tivesse tirado o Rayan, né? Podia tirar aí, de repente, o Bruno Guimarães, deixar o time mais ofensivo e também pedir muito pro seu Ancelotti.
0: A bola foi falta, falta cobrada novamente para a seleção da Escócia. Tenta o toque de bola contigo na intermediária, afasta a zaga brasileira, vem para tirar. Pois não, Pretzel.
1: Fabinho toma amarelo, é o 5º do Brasil na Copa.
0: A bola já volta pelo setor de esquerda, prende o lance curtinho, Tiner. Placar de 3-0 para a seleção brasileira. Levantamento às costas da marcação, aperta em cima da marcação, vem pro toque de bola, tenta chegar Alexandre. Ele aperta na marcação, recolhe a seleção da Escócia, tenta o cruzamento por entre as pernas do Alexandre. Ele domina, vem para a finta, tenta o toque de bola, aperta a zaga brasileira, vem para tirar, o bate e rebate, a bola voltou pelo setor de esquerda, campo de ataque. Domina, Alexandre na marcação, já foi driblado, ele é fraco, ganha o lance novamente a seleção da Escócia, cruzamento na grande área, o toque de cabeça vem para trás, vem para tirar Endrick ganha a jogada para a seleção brasileira, em velocidade ele vem pro jogo, para a seleção do Brasil faz o break, Endrick, já rola a jogada para Neymar domina para a seleção brasileira, Vini Júnior pede, ameaça o levantamento, Neymar vem pro toque, ele para curto no meio de campo para Bruno Guimarães recomeça para a seleção brasileira, abre para Fabinho prendeu para o setor de esquerda, para Martinelli abre pro Flaco, Alexandre fraco, ele domina novamente, vem pra finta, toca pra Martinelli novamente pra Fabinho abre pra Marquinhos, circunferência central do gramado, recolhe a seleção brasileira pra ser jogando, já prende no toque de bola, Coutinho novamente, Marquinhos domina pra seleção brasileira, levantamento vem pra Vini Júnior e Neymar na bola, recolhe pelo setor de esquerda, campo de ataque pra volta pra Neymar domina novamente pra Alexandre passa pro Neymar, levantando a bola, ele vem pro toque de bola, Coutinho novamente no meio de campo, recolheu Alexandre, Neymar prendeu, gira curtinho pra Marquinhos para Danilo domina pra seleção brasileira, se inverter a jogada, Endrick ameaçou entrar, fechou o zagueiro, a bola volta, Vini Júnior tá livre, tem que meter a bola nele, agora chega a marcação, chega lentamente a bola com a marcação, mas o Vini domina pelo setor de esquerda, finta na marcação no primeiro, ele pede com Martinelli, vai Vini no drible, abre para Alexandre domina para a seleção brasileira, gira para Martinelli prende, Endrick tá aberto aqui pelo setor de esquerda, abertura vem para Danilo domina para a seleção do Brasil, toca novamente com o Matheus Cunha, ele prende a jogada curtinha, Bruno Guimarães recolhe para a seleção brasileira, ele abre o lance curtinho na esquerda, abriu novamente para Gabriel Magalhães prendeu para Vini desceu na esquerda, são dois da marcação, recolheu, tentou a finta, toca nas pernas do marcador Frist, ele toca para fora, Frist põe para fora, escanteio para a seleção brasileira bater.
1: Quinto do Brasil, Neymar cobra pelo lado esquerdo, Brasil 3-0, é primeiro do grupo para jogar em Houston na próxima segunda.
0: Se posiciona para a cobrança de escanteio, a seleção brasileira, vem Neymar para a cobrança de escanteio para a seleção do Brasil, você ligado na Bandeirantes, a Bandeirantes com você, Neymar para a cobrança, vai partir para a bola, vai para o levantamento dentro da grande área, placar do jogo continua Brasil, 3-0, Neymar bateu o escanteio, olímpico tirou o zagueiro e a bola ia na cabeça em cima do Fabinho, tava chegando também ali o Gabriel Magalhães para cabecear, escanteio para a seleção brasileira bater, Neymar vem para a cobrança pro Brasil pelo setor de esquerda, placar de 3-0 para a seleção brasileira, escanteio para a seleção brasileira bater, você ligado na Bandeirantes, a Bandeirantes com você, Neymar partiu para a bola, bateu aberto, subiu, tentou a bancada pro gol de voleio! A bola vai para fora, lateral para a seleção brasileira bater pela direita. Que paulada de voleio do Gabriel Magalhães, hein?
1: Exatamente, que é o zagueiro que tá realmente afirmado agora, mais descansado depois, um calendário insano para ele mesmo. Danilo cobra lateral, 3-0.
0: 3-0 para a seleção brasileira, lateral para a seleção brasileira, bater, vem para o toque de bola, o Brasil já tenta proteger a jogada, recolhe pelo setor de direita, Danilo, ele prende o lance para a seleção do Brasil, sai jogando para Marquinhos gira, jogada no meio de campo, abre a jogada novamente com Gabriel Magalhães, abre pelo setor de esquerda, tem um toque de bola para Neymar domina para a seleção brasileira, tem Vini ao seu lado, recolhe Neymar, vai para o drible, escapa, tenta o toque de bola para Vini se livrou da marca. marcação. Neymar passou, recolheu pelo setor de esquerda, campo com Alexandre. Alexandre prende a jogada, já domina pelo comando de ataque, aperta a seleção brasileira, domina pelo comando de ataque pelo setor de esquerda, tenta o toque de bola. Placar do jogo continua 3-0 o Brasil. Domina no campo de ataque, Marquinhos. Marquinhos prendeu jogada para a seleção brasileira. Ele abre o lance à frente no comando de ataque, soltou no toque de bola de Vini. Vini para Neymar. Neymar recolhe para a seleção brasileira. Vini vai passar. Neymar vem para o toque de bola, solta para Alexandre. Alexandre abre a jogada na zaga central, vem para o toque de bola o Brasil. Recomeça novamente, curtindo no meio de campo. Recolhe, prende a jogada Danilo. Danilo para Marquinhos. Marquinhos para Endrick. Endrick domina para a seleção brasileira, gira para Martinelli. Martinelli tenta o toque de bola, curto novamente. Endrick já passa. Martinelli tentou o domínio, toma falta. É falta, vem a direita, ataque em frente ao banco de reservas para o Brasil bater.
1: Sétima falta da Escócia, o Brasil cometeu 8-15 no total. Brasil 3-0, 2 do Vinícius, 1 do Matheus.
0: Abra a volta com a seleção brasileira, 3-0 para a seleção do Brasil. 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Abre a jogada curtinha pelo meio de campo, domina Marquinhos, ele prende para a seleção brasileira. Abriu para Endrick, Endrick dominou, tabelou com Martinelli para Endrick. Endrick recolheu para o Brasil, desceu, esqueceu a bola, vai para o toque de bola, curtinho no meio para Alexandre. Abriu para o toque de bola, recolheu curtinho novamente Fabinho. Prendeu para Vini Júnior pela esquerda, entrada da área, tem Neymar. Vini Júnior vai para a finta, abriu para Neymar, deixou passar, não entrou Endrick. Aperta na marcação, a zaga brasileira tenta recuperar a bola, aperta novamente, tenta ser jogando, vem para o domínio, tenta o toque de bola, contigo novamente a seleção, recolhe a seleção da Escócia, tenta o levantamento à frente para o comando de ataque, vai para o toque de bola novamente, recolheu, já prendeu no comando de ataque, vem para a finta, prendeu no seu curto pelo meio de campo, recolhe a seleção escocesa, já tenta partir para o comando de ataque, abertura vem curtinho com Frist. Frist prende o lance, domina pelo seu campo de defesa, recolhe a jogada. Vamos chegando já, 42, quase 43 minutos de bola rolando. 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Placar do jogo continua 3-0 para a seleção brasileira. Abertura vem pelo setor de esquerda, campo de ataque, domina curtinho novamente no setor intermediário. Já prende o lance curto novamente, recolhe, balança Tiner. Ele tenta o passe, ele bola pelo setor de esquerda. Aperta a seleção brasileira para tentar ganhar o lance. Domina curto novamente no comando de ataque, pode sair cruzamento. Abriu o levantamento, vem na grande área, o toque de bola de primeira batida tranquila para Alisson, que sai para pegar. Pois não.
4: E a Sine Gessimi, do Estrasburgo, de 22 anos, faz o quarto de Marrocos. Com isso, Marrocos 4, Haiti 2 em Atlanta.
0: E vem para o jogo da seleção brasileira, mas Marrocos tem que fazer mais 2 gols, é isso?
4: Exatamente.
0: Para passar o Brasil. 2 não. Seria isso? São 4, 2, o Brasil nesse momento. O Brasil tem 5 gols de vantagem, não é isso? Exatamente. E vem para o jogo da seleção brasileira. A abertura foi feita à frente, dominou, prendeu o Vini Júnior. Derrubado o Neymar e tomou cartão amarelo. Na marcação em cima do Neymar, o Frist.
1: Exatamente. Amarelo para a Escócia, o primeiro. E mais uma falta cometida, Neymar na bola. Vem bola na área da Escócia. Bem provável, Marquinhos e Gabriel Magalhães.
0: É o futebol da Bandeirantes para você, torcedor brasileiro. Se posiciona, vem para a cobrança de falta. Seleção brasileira, falta para a seleção brasileira bater. Vem levantamento dentro da grande área, falta para o Brasil bater. Neymar vem para a cobrança. Brasil quer mais um gol. Se posiciona pelo setor de esquerda, falta para a seleção brasileira bater. Neymar partiu para a bola, correu, bateu, levantou no banco do gol. Faça o zagueiro, tira. Voltou para Neymar, linha lateral da área, ele prende o lance. Vini Júnior pede. Neymar abriu o compasso, girou, bateu para o gol, pega no meio do gol. Segundo goleiro da Escócia.
1: Mas aplaudido, e dá para ver que o Neymar tem intensidade, tem espaço e bateu no gol, ambicioso para marcar. 3-0 Brasil.
0: No futebol da Bandeirantes, a bola volta no toque de bola curtinho. Brasil com 6 de saldo nesse momento. Marrocos tem quantos de saldo? 4, é isso? Ou 3?
3: 3.
0: 3, né? 3 de saldo a seleção de Marrocos. Do meio do campo de defesa, prende o lance curtinho novamente a seleção brasileira. Já tenta ser jogando no seu campo de retaguarda, prende o lance curto novamente o Brasil. Domina com Gabriel Magalhães. Gabriel Magalhães prende para Marquinhos. Marquinhos domina.
1: Mais seis
0: minutos de jogo. Já prende o lance curto no meio de campo para Martinelli. Martinelli prende Neymar, já pedindo a intermediária de ataque. Recolhe a jogada para a ponta, prende o lance novamente a seleção brasileira. Vem Fabinho, Fabinho de cabeça, deu para o adversário a bola. Ela volta novamente para Fabinho na dividida, não dá sorte no lance. A bola volta no toque de bola, tentou o toque de bola, o árbitro para. Marca falta para a seleção da Escócia bater.
2: E era o Gabriel Martinelli por ali, quase que como um volante, para fazer a falta e dar a oportunidade da Escócia de um cruzamento na área já nessa reta final. O técnico da Escócia, o Steve Clarke, preparou mais 2 trocas. O Curtis com a 25 e o Adams com a 10. O primeiro a deixar o campo é o 20, o Shankland. Ele deixa o campo com a 20, assim como o 7, McGinn. Portanto, sai 7, McGinn, entra 10, Adams. E sai 20, Shankland, entra 25, o Curtis, Ulisses Costa.
0: Tá aí o Kurtz no campo de jogo. É falta para a seleção da Escócia. Bater para você ligado na Bambinotis. Tem falta a seleção escocesa. 3-0 para a seleção brasileira. Tem mais 5 minutos de jogo. É falta para a seleção da Escócia. Bater na intermediária. Se posiciona para a cobrança. A bola vai ser batida dentro da grande área. Levantamento às costas da marcação. Tanto toque de cabeça. Vem para tirar Danilo. Ele põe para fora em lateral para a seleção escocesa. Bater pelo setor de esquerda. Campo de ataque. 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Aperta novamente. O toque de bola vem para Neymar, ele domina, soltou para Vini Júnior, no mano a mano partiu o Endrick, tá livre do outro lado, tentou lançamento pro Endrick, errou! O Endrick sairia na cara do gol, o Vini domina, tenta o passe de bola, houve a falta no Vini, foi puxado, falta na esquerda pro Brasil bater.
1: Ele lamentou o erro do passe no lance anterior, passavam o Endrick e Martinelli para ficarem cara a cara com o goleiro. Mais uma falta cometida pela Escócia, 3-0 Brasil.
0: 3-0 para a seleção brasileira, domina a seleção brasileira, brasileiro jogando pelo setor de direita, vem para Danilo. Danilo prende o lance para o Brasil, volta a jogar para Marquinhos, Marquinhos é recorde, a jogada pelo seu campo intermediário de defesa. A abertura pode ser feita para Danilo, Endrick pede, lançamento vem as costas, Endrick vem para brigar, ele ganha para a seleção brasileira, chega na linha de fundo, tranquilo, evita a saída, a bola sai. Parou no primeiro momento, mas depois acabou. Saindo com bola e tudo para a linha de lado.
1: Valeu o esforço, né? Ele é cumprimentado pelos companheiros de longe. 3-0 Brasil, 2 do Vinícius, que vai a 4 gols. E um do Matheus Cunha, que vai a 3.
0: Para você ligado no microfone da Bambinotis, placar de 3-0 para a seleção brasileira. Prende o lance pelo setor de esquerda da seleção. Tenta o toque de bala contigo no comando de ataque. Aperta na marcação. Tentou descer da esquerda. Trava a zaga brasileira. A bola volta para Endrick. Endrick domina para o toque de bala contigo na intermediária de Bruno Guimarães. Levanta para Neymar. Neymar recolhe para a seleção brasileira. Limpa de um lado ao outro. Sai jogando para o toque de bala contigo novamente do Fabinho. Fabinho prendeu para a seleção brasileira. Tenta o levantamento à frente pelo setor de esquerda. Campo de ataque. Aperta o Brasil. Desce com o Alexandre. Ele vem para o toque de bala para Vini Júnior. Vini Júnior prendeu para a esquerda. Se caprichar, cabe mais um Brasil. Aperta no toque de bala contigo novamente. Mais 3 minutos de jogo. Abertura novamente para Bruno Guimarães. Bruno Guimarães dominou pela direita. Tem um toque de bala para Endrick. Endrick recolhe para a seleção brasileira. Para sair para o jogo. Ele faz o break na marcação. Volta a jogada novamente no toque de bala com a seleção do Brasil. Já prende na zaga central. Recolheu novamente o Brasil. Abertura para Martinelli. Martinelli para Fabinho. Fabinho prendeu. É para Bruno Guimarães. Ele recolheu. Tentou. Passe de bola. Sai errado. O Vini estava na esquerda. Ele tentou. O Neymar e passou mal.
1: E o Neymar agradeceu a tentativa do Bruno Guimarães. Segue o jogo, 3-0 Brasil, Brasil primeiro do grupo.
0: A bola volta para Danilo no peito, sai jogando para Fabinho, Fabinho para Marquinhos, Marquinhos domina do campo de defesa, vem Adams para cima, abertura vem pelo setor de esquerda, Alexandre fez o break, vem pro toque de bola curto na sua zaga central, ele domina novamente para Gabriel Magalhães domina para a seleção brasileira, Neymar pedia, não foi lançado, Marquinhos não meteu a bola volta com a seleção do Brasil, tenta o toque de bola com o Endrick, Endrick recomeça aqui atrás do campo de defesa para Gabriel Magalhães, nós temos mais 2 minutos de jogo, o Brasil vence 3-0, o Brasil vai ficando nos Estados Unidos, vai pro toque de bola, recolhe novamente, perde o lance, briga para ganhar a jogada da seleção brasileira. Martinelli fez besteira e comete a falta, tá parado o jogo.
2: É, e no momento que o Martinelli perde a bola, ele opta pela chamada falta tática, ele derruba intencionalmente o Ferguson, 19 da Escócia por ali, sem cartão para ele, sem cartão para ninguém, falta marcada para a Escócia, intermediário ofensivo, Ulisses.
0: Se posiciona para a cobrança de falta, a seleção da Escócia para você ligado no microfone da Bandeirantes, a Bandeirantes com você, se posiciona para bater novamente a seleção escocesa, é falta para a seleção da Escócia bater Ferguson, ele vem para a cobrança de falta, placar de 3-0 para a seleção brasileira, vem para a cobrança novamente Ferguson, Ferguson para bater falta para a seleção da Escócia, ele partiu perna direita na bola, bateu, levantou no boca do gol, subiu os zagueiros brasileiros, põe para fora, último toque do Bruno Guimarães, escanteio para a Escócia bater.
2: Subiram juntos Magalhães e Guimarães por ali, mas ficou ruim pro Bruno Guimarães, camisa 8 do Brasil, parece que se chocou de cabeça ali com o zagueiro do Arsenal. Propicia a Escócia um novo escanteio. Com ele, Ferguson, 19, pé direito na cobrança.
0: Ele vem para a cobrança de escanteio para a seleção escocesa. Último minuto de jogo, você na Bandeirantes e Band FM. Escanteio, escanteio cobrado, levantamento do gol. Alisson vem para tocar, afasta parcialmente Neymar, bola volta no toque, Neymar contigo na intermediária, cruzamento vem na grande área, bola batida, gol. Alisson pega, faz a defesa do goleiro brasileiro.
2: E vai fazendo talvez a primeira grande atuação com a camisa da seleção brasileira, Alisson. De 2 a 3 grandes defesas para manter o zero no placar e vem Brasil.
0: O Vini domina no campo de defesa, vai fazer. fazer um golaço, quer ver? Ele dominou, girou, Neymar passou, Vini vai pra finta, abriu, soltou pra Neymar, Neymar prendeu, lance na grande área, recolheu, deu pra Vini, girou, bateu pro gol em cima do marcador, voltou na ponta esquerda, câmera, ataque, lateral para a seleção brasileira bater, vai terminar o jogo, lateral cobrado pra Vini, aperta o Brasil, vai pra cima, recolheu, Vini Júnior dominou, vai pro cruzado, faz o break, prende, recolheu, boa bola pra Bruno Guimarães, pra Vini, girou, vai fazer o gol, bateu, travado no lance, aperta o Brasil, mas o árbitro dá falta de ataque, vai terminar o jogo, o Ricardo Capriotti tá vindo na Bandeirantes e na Band FM pra você, Brasil, Brasil, Brasil 3-0, situação de momento do jogo de Marrocos.
4: Terminou neste momento Marrocos 4, Haiti 2, com isso o Marrocos fica